0: plenitude do fruto do Espírito, que é o amor, é que este amor, que é virtude do fruto do Espírito, ele se parece com o Senhor Jesus. Quero entender melhor este amor, pastor. Aleluia. Ele é parecido com Jesus. João 13:34, o Senhor Jesus disse: um novo mandamento vos dou, que vos ameis uns aos outros. Ai, até aí está tudo bem. Ó, amar um ao outro. Ai, mas aí a régua sobe. Aí a régua sobe. Como eu vos amei a vós. Ai! Aí dói. Amar uns aos outros, ah, se a pessoa me faz bem, mas amar como Jesus amou, aí fala de amor sacrificial. Aí fala de amor ágape. Aí fala de um amor sublime. Amor sacrificial. Sabe o que segurou Cristo na cruz?
1: Sim, pastor, foram os cravos romanos enormes, cravos feitos de não sei das quantas e não sei o quê. Não, o que segurou Jesus na cruz foi o amor que ele sente por nós.
0: Ou você pensa que aqueles cravos segurariam ele? Não. Aqueles cravos, legiões de soldados romanos, César, todo o império, ninguém poderia deter o autor da vida. Ninguém pode detê-lo. O que segurou Cristo na cruz foi o amor sacrificial que ele teve por nós. É este amor que nós temos que ter pelos nossos inimigos. Amar amigo é fácil. Amar quem te aplaude é coisa mais fácil, até gostoso. Eu quero ver você amar o seu inimigo, aquele que te persegue, aquele que quer o teu mal, aquele que fica buscando quebrar as suas pernas, aquele que fica procurando achar um jeito de te prejudicar. Ai, pastor, esse eu tenho vontade de esfregar a cara dele no chão. É, porque falta amor. Você tem dom, você fala em língua, você é profeta, você é o João Canela de Fogo, mas está faltando o amor sacrificial, o amor de Jesus. Temos que amar uns aos outros como Jesus nos amou a nós. É fácil, pastor? Não é fácil. É difícil demais. É impossível. Diga a pessoa que está ao seu lado: amar como Jesus amou é impossível. Pode dizer. Eu sei que fazer curitibano falar um com o outro nesse frio aqui é difícil, mas eu estou tentando. Quem sabe eu consiga. Consegui, alguns curitibanos falaram ali. Amar um ao outro como Cristo amou é difícil, é impossível. Para você é impossível, para mim é impossível, para nós, mas não é impossível para o Espírito Santo. Por isso que o fruto é do Espírito, é do Espírito. Ele pode desenvolver, ele pode moldar o nosso caráter. Jesus nos amou com verdade, ele perdoou, ele tomou a toalha e lavou os pés. O amor de Cristo não ficou apenas no discurso. Ele vivia os momentos mais difíceis. Quando, em João 13, quando ele fala: um novo mandamento vos dou, ele estava a passos da cruz. Vivia-se toda uma atmosfera pesada. Judas iria traí-lo dali a alguns minutos. Pedro iria negá-lo em minutos também. Jesus vivia um momento difícil, um momento de complexidade. Jerusalém vivia as vésperas da Páscoa. Roma estava preocupada porque toda a cidade estava... Enfim, era uma atmosfera pesada, uma atmosfera de angústia, uma atmosfera que horas depois faria Jesus suar gotas de sangue. Mas ainda assim, diante desta atmosfera pesada, tensa, ele pega uma toalha, pega uma bacia e lava o pé dos discípulos. Este é o amor que nós temos que ter. Este é o amor que nós temos que pedir ao Senhor. Um amor que desemboque em serviço. Um amor que desemboque em obras. Um amor que desemboque em entrega. Ah, isso é fácil? Não, isso é difícil. Isso é impossível para você, é impossível para mim, mas não é impossível para o Espírito Santo. É por isso que o fruto é do Espírito. Mas será que o Espírito tem encontrado espaço em você, em mim, em nós? Esse amor que temos vem do Espírito ou vem da carne? Hã? Haramastu candaras turianda lamanai. Hoje é dia de introspecção. Hoje é dia de autoanálise. Hoje é dia de nós olharmos para dentro de nós mesmos. Hoje é dia de nós analisarmos as nossas ações, reações, atitudes. Aleluias. Hoje é dia de nós vermos se estamos amando como nosso supremo modelo amou, o Senhor Jesus. Aleluia. O amor de Cristo não é apenas discurso, é toalha na mão. Quem ama como Cristo amou, serve mesmo quando não recebe aplauso, perdoa mesmo quando a carne pede vingança, ora por quem ofendeu, chora pelos perdidos, não transforma irmãos em concorrentes. Quem ama como Cristo amou, ele sabe que a sua guerra não é contra a carne, contra sangue, mas contra o diabo. Ele ama, ele perdoa, ele abraça, ele se une, ele não tem diferenças, porque sabe que temos que ser como Cristo foi. Amar de verdade, amor sacrificial, amor que vence as diferenças, amor que sobrepassa a razão humana. Aleluias. Nós temos que buscar este amor. Será que na lista de prioridades que fazemos no começo do ano, quando está virando o ano, parece que é uma mágica, né, pastor? Vamos contar 10, 9, 8, 7, meia-noite. Começou como se tudo mudasse, como se fosse um passe de mágica. E nós temos essa falsa ilusão. Tudo bem que você viva essa ilusão, desde que você coloque na sua lista de prioridades: neste ano eu quero ter o fruto do Espírito. Mas você não precisa esperar o ano virar, você não precisa esperar o resto do ano acontecer para chegar à próxima virada, para entrar em 2027 com esta lista de prioridades. Não, você pode fazer isso hoje. A sua lista de prioridade, a minha lista de prioridade número um deve ser: eu quero amar como Cristo amou. Eu quero o fruto do Espírito. Senhor, eu reconheço que eu não posso, eu não consigo, porque sou um miserável pecador, mas o Teu Espírito Santo pode produzir o caráter de Cristo em minha vida. Quem quer isso para a sua vida, levante a sua mão, glorifica o Cordeiro de Deus. Aleluia, é tempo de nos esvaziarmos para nos enchermos do Espírito Santo. Aleluias, quando este amor governa a igreja, ela se torna mais do que uma instituição religiosa. Ela se torna mais do que uma associação civil sem fins lucrativos. Ela se torna mais do que uma ONG de pessoas piedosas. Ela se torna igreja de verdade. Será que temos este amor? A pergunta que precisamos responder para nós mesmos é: o amor que temos foi produzido pela carne ou pelo Espírito? Um último ponto que precisamos falar sobre esta primeira virtude do fruto do Espírito descrita por Paulo é que o amor antecipa o reino que esperamos. A igreja que ama mostra no presente sinais do reino futuro de Cristo. Nós saímos de uma série de mensagens sobre o arrebatamento, sobre a nossa bendita esperança de que nós não esperamos a ira, sim esperamos o noivo. Não está mal esperar isso. Nós cremos que Jesus voltará, nós cremos no arrebatamento da igreja, nós cremos no reino milenial de Cristo, sim, nós cremos no cumprimento das profecias, sim. Contudo, esta esperança não deve produzir uma igreja fria, distante, apenas informada, conhecedora de escatologia. Deve produzir em nós uma igreja santa, vigilante e cheia do amor. Cheia do amor. Como saberemos quem são os discípulos de Jesus? Aí a obreira vai dizer: pastor, eu sou discípulo de Jesus, eu uso guarda-copa, eu uso guarda-pó rosa. Aí o obreiro vai dizer: eu sou um discípulo de Jesus, pastor, eu uso terno e gravata, tenho carteirinha de membro, credencial pela sede mundial, honras e glórias ao meu nome, louvado seja eu, né? Não, eu sou discípulo de Jesus, olha no meu dedo aqui, eu tenho um anel de Harvard. Eu estudei com o Dr. Richard. Parece um pitbull raivoso quando vai falar o nome do professor, né? Estas são as credenciais que as pessoas pensam ser suficientes para que você diga que é um discípulo de Cristo. Sabe o que Jesus disse aqui? João 13:35, no mesmo texto, ele diz assim: nisto todos conhecerão que sois meus discípulos, se vos amardes uns aos outros. Como é que a gente reconhece quem é usado? Ah, aquele que ora com a voz rouca. Parece que está tendo uma crise de asma. Aí você fala: não, esse aí, olha só, esse aí, esse homem de Deus, hein? Não, esse aí orou e o paralítico andou. Não, a credencial dos discípulos é quando amamos uns aos outros. E aí, quem tem essa credencial? Temos esta credencial? Amamos quem nos ofende? Abraçamos aqueles que nos perseguem? Abrimos mão do nosso direito de vingança? Hã? Será que nós dizemos: Senhor, perdoa aquele que me ofendeu? Não, eu quero que ela morra, pastor. Estou orando para Deus colocar um câncer nela. Eu tatuei o nome dela no meu joelho, pastor. Eu estou colocando ela no meu joelho. Ela vai ver com quem está mexendo. Ela vai ver que eu sou serva de Deus. Deus vai colocar um câncer, não é nem câncer, um câncer nela. Que tipo de crente é esse? Não, mas eu estou aqui desde que o pastor Lourenço Gonçalves, em 29 de setembro de 1975, inaugurou a igreja de Curitiba. Pastor Lourenço, pastor Salomé, eu estou aqui desde a época que o seu pai estava aqui, seu moleque. É, eu estou aqui desde 82, quando você era um pirralho. Isso não quer dizer nada. Nós somos verdadeiros discípulos se amamos uns aos outros, se temos o amor de Deus em nossa vida. Isso não é fácil, isso é impossível para mim, isso é impossível para você, mas é possível para o Espírito Santo. Se há lugar para o Espírito Santo em nossas vidas, nós podemos ser verdadeiros discípulos de Cristo. Quem quer ser verdadeiro discípulo de Cristo? Nem sempre querer é poder. Para ser verdadeiros discípulos de Cristo, nós precisamos dar lugar ao Espírito Santo. E sabe por que o Espírito Santo não encontra lugar em nossas vidas? Porque estamos saciados com o mundo. Eu acredito que vocês já passaram por isso. Eu já passei por isso algumas vezes. Sempre fui um pouco gordinho depois que me casei, né, Raquel? Você que é culpada disso, quem manda se cozinhar bem desse jeito? Raquel cozinha bem demais, irmãos. Nesse frio ela faz uns negócios aí que só Jesus. Por isso que eu estou gordo, pastor. Mas o gordo, o que que ele faz, o gordinho? Vou contar para vocês esse segredo. O gordinho come, come, come. Aí depois que você encheu a barriga de arroz, feijão e ovo, aí você chega num lugar e te oferece um banquete. Rapaz, que arrependimento. Você fala assim: puxa vida, olha, eu enchi a barriga de arroz, feijão e ovo e agora estão me oferecendo picanha. É assim a vida do crente. O Espírito Santo quer encher ele, mas não pode porque ele já está cheio. Mas ele está cheio com o quê, pastor? Com distrações que o mundo oferece, com lixo que o mundo oferece, propostas indecentes. Os crentes estão entretidos. Os crentes já não vêm para a igreja mais. Os crentes já não sentem fome de Deus. Os crentes vêm na igreja, mas dependendo quem está pregando. É. Davi disse: alegrei-me quando me disseram: o sacerdote tal vai estar ministrando a liturgia. É isso que ele disse? O que que Davi disse? Alegrei-me quando me disseram: vamos. Hoje em dia, alegrei-me quando me disseram que o João Canela de Fogo vai estar pregando. É isso, as pessoas não têm fome de Deus, as pessoas não têm fome do Senhor, não têm fome da palavra, não têm fome de oração, não têm fome de jejum. E por que isso, pastor? Porque estão cheios. Cheios do quê? Cheios de vanglória, ira, contenda, rancor, ódio, cheio de coisa que não presta, cheio de entretenimento, cheio de distração. Nós temos que nos esvaziar para que haja espaço para o Espírito Santo nos encher. E quando o Espírito Santo nos encher, aí então o fruto do Espírito será produzido em nossas vidas pela presença do Espírito Santo. É uma realidade. Nós precisamos voltar a ter a bendita fome de Deus. Precisamos voltar a ter a bendita fome de Deus. Aleluia. E por que não temos esta bendita fome mais? Porque estamos saciados com o mundo. Oh, meus irmãos, é tempo de reconciliação. Precisamos deste amor verdadeiro em nossas vidas. Precisamos de ter a presença do Senhor em nossos corações, em nossas vidas. Mas precisamos começar a rejeitar as propostas indecentes. Começar a rejeitar os pratos de lentilha que o diabo oferece. O diabo quer tocar, quer que nós percamos a bênção. O diabo não quer que nós sejamos cheios. O diabo não quer que o fruto seja produzido em nossa vida. E ele fica falando: opa, deixa eu oferecer um montão de coisa aqui. É igual Esaú para Jacó. Jacó, igual Jacó para Esaú. Esaú, dá a bênção da primogenitura, eu te dou um prato de lentilha. Esaú disse: sabe de uma coisa? De que adianta eu ter a primogenitura se eu vou morrer de fome? Dá esse prato de lentilha, logo eu vou comer. Tem muito crente trocando a presença por coisas ilusórias e passageiras. Tem muito crente se distraindo com as ilusões do mundo, com as distrações do mundo. Hoje é dia de nos esvaziarmos para que haja espaço para o Divino Espírito Santo encher as nossas vidas e o fruto do Espírito seja produzido em nós. Aleluia. Onde falta amor surge ciúmes, facções, disputas, comparações, feridas, competições. Onde há amor, há honra, perdão, cooperação, serviço, intercessão. Cada um de nós hoje precisamos perguntar para nós mesmos: o amor que temos ou que pensamos ter, quem foi que produziu, a carne ou o espírito? O amor é a língua do reino futuro falada pela igreja no tempo presente. O amor é a língua do reino futuro falada pela igreja no tempo presente. Se queremos falar a língua do reino para o qual iremos, temos que viver o amor hoje. Temos que querer este amor. Temos que abrir mão do nosso direito de vingança. Não podemos olhar para os nossos irmãos como rivais. Temos que viver o que Paulo diz em Efésios 6: a nossa guerra não é contra carne e sangue, é contra o diabo. O teu irmão não é o teu rival. O teu irmão não é o teu inimigo. O macumbeiro não é o teu inimigo. É uma alma que precisa de Jesus. Nós temos que parar de olhar para pessoas como rivais. Temos que amar a todos como Cristo amou. Ah, que fácil, isso é fácil coisa nenhuma, é difícil demais, é impossível para você, é impossível para mim. Mas uma vez mais eu digo: se há lugar, o Espírito Santo vai entrar e o fruto será produzido em nossas vidas. Fica de pé em nome de Jesus. O amor não é um detalhe da vida cristã, é a evidência de que o Espírito Santo está formando Cristo em nós. O amor é a primeira virtude do fruto, porque é a primeira evidência de que Deus está governando o coração. Sem o amor, os dons perdem propósito. Sem o amor, o conhecimento vai ensoberbecer. Sem amor, a santidade vai parecer dureza. Sem amor, as lágrimas perderão sentido. Precisamos de pedir ao Espírito Santo, de rogar ao Espírito Santo, de implorar ao Espírito Santo que entre em nossas vidas e produza em nós esse bendito fruto. O amor é o primeiro deles, não porque Paulo quis colocar em ordem alfabética, é o primeiro deles porque abre porta para que os outros frutos sejam produzidos em nossas vidas. Levantem as mãos para os céus em nome de Jesus. Levante as mãos. Vamos orar por ela. Como é que é o nome da senhora? Ela está pedindo oração, que recebeu uma péssima notícia. Vamos orar por ela. Como é que é o nome da senhora? Valda. Vamos orar pela Valda. Abraça a Valda aqui, irmãos. Calma, calma, calma. Jesus está no controle. Ela recebeu uma má notícia. Abraça ela, leva ela para se acalmar. Vamos orar por ela, vamos orar por ela, vamos orar por ela. Levante as mãos para os céus, levante as mãos para os céus. Oremos pela Valda, oremos pela Valda. Peçamos ao Espírito Santo que nos dê o amor para entender uma situação como essa. A Valda está chorando. Será que nós estamos nos compadecendo pela dor da Valda? Uma mãe desesperada. Não chore, não chore. Jesus te ama. Abrace ela, abrace ela. Ela está precisando de um abraço. Ela está precisando de conforto. Oremos pela Valda. Oremos para que o Espírito Santo também produza em nós o amor verdadeiro. O amor verdadeiro, ele sente a dor do próximo. O amor verdadeiro faz com que as feridas do outro doa em nós. Jesus chorou quando viu as pessoas chorando. Ele se compadeceu. A Valda está desesperada. Mas o Senhor Jesus vai confortar o coração da Valda. Levante as mãos para cá, igreja. Diga assim: Espírito Santo, produz em nós o fruto do Espírito. Produz em nós o amor, esta virtude. Produz em nós, Senhor, o amor que o Senhor teve, que o Senhor tem para conosco. Visita a Valda, Senhor. Conforta o coração dela, Senhor. Que ela possa ser abraçada por este amor, ó Deus, que o Senhor tem para nós. Ó Deus Santo, Deus Poderoso, nós te glorificamos. Nós te exaltamos, pois sabemos, ó Pai, que o teu Espírito está trabalhando em nossos corações. Começa dando glória, glória, glória, glória. Senhor Deus de poder e glória, nós não queremos brincar de ser igreja, Senhor. Nós não queremos, ó Deus, de brincar de ser crentes, ó Pai. Nós não queremos, ó Deus, estar na tua casa como apenas cumprindo uma escala, Senhor. Nós não queremos, ó Deus, estar, ó Deus, no altar, ó Deus, apenas, ó Deus, para cumprir o ofício, Senhor. Nós queremos, ó Deus, que o teu Espírito Santo produza em nossas vidas o fruto do Espírito, Senhor. Ó Senhor, nós queremos que o teu Espírito produza em nossos corações o fruto bendito do Espírito, ó Pai. Ó meu Deus, ó meu Pai, tenha misericórdia de nós, tenha misericórdia da nossa vida. Tenha misericórdia do nosso coração, tenha misericórdia da nossa alma, Senhor. Tenha misericórdia, Senhor. Tenha piedade, Senhor. Tenha compaixão, ó Pai. Ó Deus, produza o fruto do Espírito em nossas vidas, ó Pai. Produza, Senhor, o fruto do Espírito. Nós confessamos, ó Pai, que nós não podemos. Nós confessamos, ó Deus, que nós não conseguimos, sim, ó Deus, amar, ó Deus, como o Senhor amou, ó Pai. Ah, Senhor, é tarefa impossível para nós, seres humanos egoístas. Amar como o Senhor amou, ó Deus, é tarefa impossível para nós, ó Deus, que somos seres humanos, ó Deus, pecadores, miseráveis. Amar como o Senhor amou, ó Deus, é tarefa impossível para nós, ó Deus, que estamos neste corpo de pecado, Senhor. Mas nós cremos, ó Deus, que o teu Espírito Santo cada dia, Senhor, está moldando o nosso caráter, está fazendo, ó Deus, com que nós sejamos cada vez mais parecidos contigo, Senhor. Ó soberano Deus, soberano Pai, ah, Senhor, muda o nosso caráter, Senhor, muda o nosso caráter, Senhor, muda o nosso caráter, Senhor, tenha misericórdia das nossas vidas, transforma-nos, ó Pai. Queremos ser cada dia mais parecidos com o nosso Mestre, queremos ser, ó Deus, cada dia mais parecidos com o Senhor Jesus, queremos ser, ó Deus, cada dia mais parecidos com o Senhor, aleluias, o Senhor, erre-me. Ah, Senhor, tira da nossa vida tudo aquilo que não presta, tudo aquilo que não serve, tudo aquilo que não te agrada. Tira da nossa vida, Senhor, tudo aquilo, ó Pai, que não provenha de ti, meu Pai. Conforta, Senhor, o coração da tua serva, irmã Valda, Senhor. Conforta o coração da tua filha, Pai de glória, Pai de amor, Pai de bondade. O Senhor é bom em todo tempo, o Senhor é bom em todo tempo, o Senhor é bom em todo tempo.
1: nós te adoramos, nós te glorificamos, nós te exaltamos, nós te pedimos, nós te agradecemos, em nome de Jesus. Levante a sua mão para os céus, diga assim: Espírito Santo, produza em minha vida, em meu coração, o amor verdadeiro. Senhor meu Deus, eu confesso que eu não posso, que nós não podemos, mas o Senhor pode, em nome de Jesus. Você ouviu a palavra? E você viu que o fruto do Espírito, ele não pode ser produzido por uma igreja. Ele não pode ser produzido por um seminário. Não adianta nós criarmos aqui um seminário do fruto do Espírito para que todos recebam o fruto do Espírito. Não é agenda da igreja, é agenda de Deus. O fruto do Espírito só pode ser produzido pelo Espírito. É por isso que é fruto do Espírito. Nós produzimos as obras da carne. E a relação é horrível. A partir do versículo 19 de Efésios, de Gálatas 5, está a relação. É uma lista horrenda de coisas que não prestam. Se queremos o fruto do Espírito, precisamos que o Espírito Santo esteja em nós. E para que o Espírito Santo esteja, Jesus precisa estar entronizado. Sem Jesus não há fruto do Espírito. Hoje você pode resolver isso, entregando a sua vida a Jesus, aceitando a Jesus, reconciliando-se com Deus. Tem alguém que quer tomar essa decisão hoje? Levante a sua mão e venha aqui à frente. Entregue a sua vida a Cristo. O Espírito Santo vai entrar e vai começar a produzir o fruto do Espírito. Entrega a tua vida ao Senhor. O Espírito Santo vai entrar e vai começar a produzir o amor ágape. O homem pode produzir, pode até amar o amor estorge, o amor filia, o amor eros, mas só o Espírito Santo pode produzir o amor ágape. Se você quer esse amor no seu coração, para que o seu coração esteja reorganizado, para que você esteja alinhado com a soberana, boa e perfeita vontade de Deus, você precisa de Jesus. Você precisa aceitar a Jesus. Você precisa se reconciliar com Deus. Se você quer tomar esta decisão, levante a sua mão e venha aqui à frente. Não se envergonhe. Hoje é o dia que Deus preparou para mudar a sua história. Hoje é o dia que Deus preparou para fazer de você um vaso de honra. Hoje é o dia que Deus preparou para mudar a sua vida, mudar a sua história. Se tem alguém, levante a mão e venha aqui à frente. Não se envergonhe. Você que está nos ouvindo em sua casa, você que está ouvindo-nos em seu lar, aí mesmo onde você está, você pode tomar esta decisão. Ai, pastor, estou com vergonha de vir, vergonha de ser uma pessoa feliz, vergonha de ser um salvo em Cristo, vergonha de ter uma vida transformada. Você vai causar uma alegria enorme para nós e muito maior para Deus, em cuja presença estamos. Volte para Jesus, aceite a Jesus. Você que está em sua casa, repita comigo estas palavras. Diga assim: Senhor Deus, eu creio que o Senhor Jesus veio a este mundo para me salvar. Morreu na cruz pelos meus pecados, mas ao terceiro dia ressuscitou e está vivo. Eu aceito o Senhor Jesus como meu único Senhor, meu único Salvador. Escreve o meu nome lá no céu, no livro da vida. Que o teu Espírito, neste instante, habite em mim e produza em mim o fruto do Espírito, em nome de Jesus. Amém. Oremos pelas pessoas que em suas casas tomaram esta decisão, todos dando glória, glória, glória.
0: Soberano Deus, maravilhoso e eterno Pai, em nome do Senhor Jesus, ó Deus, nós aqui estamos diante da Tua presença, diante da Tua face, Senhor. Ah, Senhor, nós clamamos a Ti, Senhor, em favor destas vidas que hoje foram convencidas pelo Teu Espírito Santo, ó Deus, e se entregaram e aceitaram a Ti como Senhor e Salvador. Transforma, regenera estas vidas, ó Pai. Faça a Tua obra, Senhor. Realiza, Senhor, a transformação. Realiza, Senhor, o milagre da regeneração. Em nome de Jesus Cristo, produza, Senhor, o fruto do Espírito. Em nome de Jesus. Amém. Pode glorificar a Deus com as palmas, bem forte, bem alegre. Louvado seja Deus. Queridos, rapidamente vamos oferecer a Deus as nossas ofertas. Já vamos ungir a todos com azeite, vamos terminar o culto. Em 3, 4 minutos terminamos, se todos colaborarem rapidamente. Levante sua oferta, seu voto, seu dízimo ao Senhor. Levante aí bem alto. Quem se preocupa com a obra do Senhor, diga glória a Deus. Quem vai orar pela irmã Valda? Quem vai orar? Não é fácil, irmãos. Más notícias chegam. Mas quem crê que Jesus pode confortar o coração dela? Quem crê que Jesus pode até ressuscitar? Parece que morreu alguém, não entendi direito, ela estava tão desesperada. Mas quem crê que Jesus pode até ressuscitar? Deus pode. Levante a mão e diga: Senhor, eu creio que o Senhor pode ressuscitar mortos. Entregamos nas Tuas mãos, em nome de Jesus, para a Tua glória. Amém. Seja feita a vontade do Senhor. Levante o envelope, levante a oferta, levante aquilo que você está entregando para ajudar a obra de Deus. Será que nós nos preocupamos com a obra do Senhor? Quem se preocupa com a obra do Senhor, levante bem alto a sua oferta. Temos a maquininha também para que você possa colaborar com o seu cartão, se assim for da tua vontade. Diga assim: meu Deus, com muito amor, com muito carinho, com muita responsabilidade, em gratidão a Ti, eu lhe ofereço esta oferta para manter a Tua casa. Eu sei que não estou comprando bênção, milagre, pois o milagre, a bênção é pela Tua graça. Senhor meu Deus, recebe, abençoa, em nome de Jesus, multiplica, Senhor. Confirma a bênção, a vitória em todas as áreas da minha vida, em nome de Jesus. Todos dando glória, glória, glória. Senhor, aí está a Tua igreja, os Teus filhos, as Tuas filhas, ofertando com amor, com carinho, em um ato de adoração, gratidão a Ti, Senhor. Eles estão mantendo a Tua casa. Recompensa, multiplica, Senhor. Repreenda o devorador, a miséria, o destruidor. Honra a vida deste irmão, honra a vida desta irmã, Senhor. Repreenda todo o mal, abra o céu sobre a vida de cada um deles e sobre todas as áreas. Nós Te pedimos em nome de Jesus. Amém. Deposita na salva o seu voto, o seu oferta, o seu dízimo. Enquanto isso, outros obreiros vão passando com os envelopes. Aleluias. Pastor Fedalto já está com o envelope na mão. Aleluias. Vai passando com o envelope para que você, na próxima segunda-feira, faça o voto com Deus. Passe o envelope rapidamente em nome de Jesus. Passe o envelope rapidamente em nome de Jesus. Quem é de Deus, diga glória a Deus. Vai pegando o envelope, vai ficando de pé. Tem gente que rejeita o voto. Faça voto, irmãos, pela vida espiritual. Faça voto: Senhor, produza em mim o fruto do Espírito. Quem crê que é só o Espírito Santo que pode produzir? Fique em pé em nome de Jesus com o envelope. Fique em pé em nome de Jesus. Daqui um para mim, pastor Fedalto. Isso, obrigado. Fique em pé com o envelope em nome de Jesus. Você que tem fé de fazer um voto para a próxima segunda-feira, levante bem alto o envelope para Deus. Levante bem alto. Diga assim comigo: meu Deus. Mais forte, diga: meu Deus. Na próxima segunda-feira, eu aqui estarei na Tua casa, na Tua presença, cumprindo este voto. Cumprirei um princípio e o Senhor cumprirá promessas em minha vida, em nome de Jesus. Tem misericórdia, Senhor, de nós, em nome de Jesus. Amém. Estamos falando sobre o fruto do Espírito. Deus está provando a gente, né? Talvez se a gente está tendo o fruto do Espírito, fruto da paciência com o Elison aqui. Acho que eu estou com o fruto da paciência, viu, Janinho? Deus me deu o fruto da paciência, né, Elison? Dai glória a Deus. Venham todos aqui à frente, em nome de Jesus. Venham todos. O Elison é uma benção. O Elison é menino esforçado. Gente boa, né, Elison? Glória a Deus. Mudou o penteado. Assim fica melhor, viu, Elison? Assim fica melhor. Venham todos para frente, em nome de Jesus. Vamos ungir a todos com azeite, em nome do Senhor Jesus. Quem é de Deus, diga glória a Deus. Venham todos à frente rapidamente, já vamos terminar o culto. Enquanto vocês se aproximam, irmãos, faltam 34 dias. Repete comigo, 34 dias. Para quê, pastor? Para o primeiro evento do projeto Cura, o encontro com a esperança em Araucária, na Praça da Bíblia. Preste atenção. Desde quando chegamos aqui em Curitiba, o Espírito Santo vem nos despertando. Venha aqui para frente, irmãos, rapidamente. Venha receber a unção. Tá uma feira lá no fundo lá. Vê se está vendendo tomate, aí, irmãos, que o tomate está caro. Separa um quilo para mim aí. Estão vendendo tomate lá, porque só pode ser, né? Tomate tá caro. Fomos comprar tomate ontem, rapaz, mas tava uma fortuna, viu? Olha lá, ó. Acho que é tomate mesmo, para aquele alvoroço todo lá no fundo. Se tiver, separa um quilo aí, eu pago depois. Um quilo de tomate. Preste atenção.

0: Aí estávamos, ouvintes queridos, ouvindo a palavra do Senhor Jesus em Gálatas 5:22, que nos diz acerca do fruto do Espírito, que são nove, que é como uma mexerica. Você fala mexerica, irmã Aline?
1: Isso, bergamota, pocã.
0: Ah, tá. É como se fosse uma pocã.
1: Mas é mexerica também, aqui em Curitiba mexerica.
0: É como se fosse uma mexerica, que é um fruto, mas essa mexerica ela é dividida em gomos. Assim é o fruto do Espírito. E o primeiro fruto que o pastor Júnior estava explicando é sobre o fruto do amor, esse amor que nós temos que ter em nossas vidas, que é produzido por Deus. O que é produzido por Deus, temos que amar ao nosso próximo, amar os nossos amigos e também aos nossos inimigos, e também perdoar. Como diz, né, a oração do Pai Nosso, perdoai aos nossos ofensores, né? Nós temos que saber perdoar aqueles que nos ofendem, né? Se o Senhor Deus morreu na cruz, nos concedeu o perdão, nos concedeu a salvação, muito mais, nós temos que aprender com o Senhor Jesus a também amar uns aos outros, e assim conheceremos quais são os discípulos do Senhor, aquele que ama uns aos outros.

0: Hora certa, 21:43.
1: 21:44 na capital curitibana. Queridos ouvintes, já vamos anunciar nessa quarta-feira, cedinho, já vamos estar aqui nos preparando, orando na presença do Senhor Jesus, quarta-feira, 7:00 AM, cedinho. Já vamos estar aqui orando, nos preparando para o culto das 9:00 AM, essa quarta-feira de bênçãos, quarta-feira de poder do Senhor Jesus sobre nossas vidas. 7:00 AM, nossa irmã evangelista Maria Lorena estará com todos vocês aqui, orando das 7:00 AM às 9:30, né, irmã Aline?
2: Isso mesmo, irmã Raquel. Manhã de bênção, começando logo cedo a oração, a intercessão global. 2:30 de oração e com certeza chuvas de bênçãos cairão aqui na nossa sede estadual.
1: Você que quer ser abençoado por Deus, a oração é um veículo, é a nossa comunicação com o Senhor Deus Todo-Poderoso, e convidamos a todos vocês para participarem conosco desta campanha de oração.

0: 7 horas da manhã até 9h30. Depois deste horário, já começaremos o culto da manhã com nossa irmã Maria Lorena, que estará pregando a palavra do Senhor, e a campanha é O Deus que despedaça todos os jugos. 9 horas da manhã, já dando início a esta campanha, aqui mesmo na sede estadual de Curitiba, Rua Pedro Ivo 744, aqui no centro mesmo. Irmã Aline, qual o lugar que podemos indicar aos ouvintes que fica aqui pertinho?
1: Terminal de ônibus do Guadalupe. É um dos pontos principais de referência, irmã Raquel.
0: Amém. Então, todos aqui já conhecem o terminal de Guadalupe. Fica a poucos passos a nossa igreja pentecostal, Deus é Amor. Você que está aí passando por lutas, por dificuldades, carregando um jugo pesado sobre as suas costas, passando por lutas, passando por momentos tão difíceis na sua vida, venha receber o jugo do Senhor Jesus, que ele é leve. Seu fardo é suave e leve, né? Assim diz a palavra do Senhor Jesus. Vem buscar do Senhor Jesus. A nossa vitória só vem do Senhor Deus Todo-Poderoso. E neste momento já queremos ouvir o que o Senhor Jesus está fazendo aqui na igreja pentecostal, Deus é Amor.
2: Qual é o seu nome, irmã?
3: Vilma.
2: Irmã Vilma, conte alguma bênção que o irmão já recebeu aqui na igreja pentecostal, Deus é Amor.
3: Ah, já recebi várias bênçãos. Aqui foi o primeiro culto que eu vi na igreja, né?
2: Sim.
3: Dessa igreja, né? Eu nunca tinha ido em outra igreja. Eu recebi uma cura de uma enfermidade que eu tinha no meu joelho, que já fazia algum tempo já que não andava direito. E aí eu fiz um propósito, né? Que o médico mandou eu ir pra academia, né? Fazer fortalecimento.
2: Sim, sim.
3: Aí eu pensei assim, ah, eu vou na igreja e eu não vou ficar gastando com a academia, não. Eu vou na igreja. O primeiro dia que eu entrei aqui na igreja, eu fui curada do meu
2: joelho. Olha só. Que maravilha, então quer dizer que o médico mandou você ir pra academia, como diz, fazer uma fisioterapia pra ver se melhorava o joelho. E a irmã falou só de uma coisa, eu vou lá na igreja, irmão, vem na igreja.
3: Eu vim na igreja e no mesmo dia eu fui revelada do problema do meu joelho. Eu tinha sofrido uma queda de bicicleta alguns anos atrás e eu fiquei, sempre vinha aquela dor, né? E aí eu fui procurar um médico ortopedista e ele falou que eu tinha que fazer pro resto da vida fisioterapia, né? Fisioterapia e ainda complementar com academia pra melhorar, né? Aí eu vim na igreja, nunca mais, já, isso foi em 2019.
2: Meu Deus, que testemunho tremendo, hein? Mais. Então, ou seja, irmão, só pra isso eu concluir aqui, o médico desenganou, irmão, porque ele falou, você vai ter que fazer pro resto da vida academia, exames, remédio.
3: Remédio.
2: E não ia sair mais a dor?
3: Não.
2: Ou seja, pro médico da terra não tinha mais jeito.
3: Não.
2: E o médico do céu, o que aconteceu?
3: Ah, fez um milagre.
2: Curou. Tá curada, minha irmã?
3: Curada, em nome de Jesus.
2: É um milagre grande ou pequeno esse milagre?
3: Eu creio que eu vou receber ainda muitas bênçãos aqui.
2: E em nome de Jesus, irmã, pela fé da irmã, vai ser muitos milagres ainda.
3: Amém.
2: Deixa
3: Amém.
2: O seu nome e o seu endereço.
3: É Vilma Cardoso Bragança, moro em Colombo, Guarani.
2: Tá feliz, minha irmã?
3: Feliz.
2: Dá um glória a Deus aí. Então.
3: Glória a Deus.
2: Eita maravilha, Deus abençoe, minha irmã.
0: Aí está, queridos ouvintes, nossa irmã Vilma recebeu a cura dos seus joelhos, que ela não andava direito, e o médico receitou ela fazer fisioterapias e também para ajudar a academia, e ela, o que ela pensou? Ela falou, vou buscar o Senhor lá na igreja, vou ser curada lá, e pela fé... Ela já veio com fé e recebeu a bênção do Senhor. Ela foi curada, foi revelada e pela primeira vez que ela entrou na igreja, já recebeu a bênção do Senhor Jesus. E você que está aí ouvindo, não é diferente também, venha receber a bênção do Senhor Jesus aqui na igreja pentecostal, Deus é Amor. E já neste momento, vamos direto do altar do Senhor Jesus com a oração com o pastor Júnior Rúbio.
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Maria. Oh meu Deus, oh meu Pai, como agradecer-te, Senhor, como agradecer-te, Senhor, como agradecer-te, ó Deus, por tantas coisas que o Senhor faz, por tantas coisas que o Senhor tem feito, ó Pai, por tantos livramentos, tantas vitórias, tantas bênçãos, ó Pai, tantas oportunidades que o Senhor nos dá, meu Pai, todas elas imerecidas, pois não as merecemos. Sim, Senhor, nós não merecemos absolutamente nada, Senhor, somos muito agradecidos a Ti, Senhor. Oh, meu Deus, ajuda-nos a entender, Senhor, que temos muito mais do que nós merecemos. Ajuda-nos a entender, Senhor, que nós temos muito mais, ó Pai, do que nós merecemos, ó Pai.

Senhor, a tua igreja, enche a tua igreja, Senhor, enche a tua igreja, Senhor, encha, encha, encha, aramacanda, ramasturianda, lamasterianda, lamanaia, Pai amado, Pai bendito, Pai glorioso, Deus santo, Deus verdadeiro, Deus fiel, Deus, Deus, Deus de verdade.

alvos prioritários, ó Deus, do inimigo, Senhor. O diabo quer destruir a família, o diabo quer destruir os lares, o diabo quer destruir, ó Deus, os casamentos. Ah, Senhor, Satanás sabe que se destrói o casamento, destrói a família, se destrói a família.

restaura o amor, restaura a comunhão, restaura, Senhor, a fé, restaura, Senhor, a compreensão. Oh, meu Deus, mesmo que haja tipo, ó Deus, algum tipo, ó Pai, de situação, ó Deus, que tenha constituído a ruptura da confiança, meu Pai, o Senhor é um Deus que restaura, restaura este casamento, restaura este lar.

O Senhor é um Deus de resgate, o Senhor é um Deus de restauração, o Senhor é um Deus de bênção, é um Deus de vitória, é um Deus que cura, é um Deus que liberta. É um Deus que transforma, é um Deus especialista no impossível. Aramacanda ramasturianda lamanavanaia, irimihastu defaz, eixalamahai candarás, uririaste irimiclamanabanabanaia, meu Deus e meu Pai, meu Deus e meu

nossos irmãos, dessas irmãs que estão em oração juntamente conosco, ó Pai. Repreenda, Senhor, todo o impedimento da oração. Repreenda, Senhor, Espírito Santo, todo o impedimento do clamor. Essa irmã, esse irmão que está clamando a Ti, ó Pai, vem socorrer nessa noite. Socorrer.

0: responder-te-ei. Nós clamamos, ó Pai, ah, Senhor, que o Senhor venha repreender os impedimentos da oração. Nós clamamos que o Senhor venha repreender, ó Pai, toda a força humana que tem impedido desses, ó Pai, evento acontecer. Coloca por terra todos os impedimentos, meu Deus, impedimento humano, impedimento espirituais. Sim, meu Deus, coloca por terra tudo aquilo, todas as hostes das maldades.
1: Aí está, queridos ouvintes, essa poderosa oração que estávamos acompanhando. Agora vamos aos prefixos da emissora.
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0: Hora certa, 22:05.
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3: Na cidade Sorriso do Brasil, 22:06, 10:06. Recebam todos a doce, a gloriosa, incomparável, insubstituível, imensurável paz de nosso Senhor e Salvador Jesus Cristo. Eu sou o seu irmão em Cristo, amigo e servidor, pastor Júnior Rúbio. Tenho aqui também nos estúdios a minha esposa, a irmã Raquel. A paz do Senhor, irmã Raquel, como é que a senhora está?
4: A paz do Senhor Jesus, pastor Júnior. Estou bem, graças a Deus. A paz do Senhor, querida audiência do programa Voz da Libertação. Que Deus vos abençoe.
3: Também temos aqui conosco a presença da irmã Aline Neves. Irmã Aline, a paz do Senhor Jesus, como é que a senhora está?
5: Paz do Senhor, pastor Júnior. Graças a Deus, estou bem. Deus abençoe o pastor. Seja bem-vindo à programação agora, boletim do Projeto Cura.
3: Isso, vamos falar sobre este projeto, vamos já receber alguns convidados também, que vão estar, já tem alguém conectado, irmã Aline?
5: É, presbítero Felipe Padilha já está conosco.
3: Presbítero Felipe Padilha conosco, ele que é o líder do DEMICOM, Departamento Estadual de Mídias e Comunicações, e o DEMICOM tem um papel fundamental para o Projeto Cura, pois eles são os que criam toda a parte da publicidade, a identidade visual, enfim, eles são os que armam as estratégias de divulgação e estão trabalhando já para que nas próximas horas nós já tenhamos já todo o material de divulgação. Quem sabe alguém esteja perguntando o que é esse tal do Projeto Cura. Bom, vamos explicar então. Projeto Cura é Curitiba Unida Resgatando Almas. É o acrônimo de cura. Então, é um acrônimo. C de Curitiba, U de Unida, R de Resgatando, A de Almas. Curitiba Unida Resgatando Almas. E dentro do Projeto Cura, não é? Nós teremos alguns eventos. E o primeiro evento será o Encontro com a Esperança, no dia 28, perdão, no dia 28 de junho, mês que vem, 28 de junho, último domingo do mês 6, 28 de junho, às 15h, de 15h às 16h, na cidade de Araucária, na Praça da Bíblia. Toda Curitiba unida vai estar em Araucária, toda a sede estadual de Curitiba, as 324 igrejas que compõem a sede estadual de Curitiba, eles vão vencer o principado da desunião, eles vão vencer o principado da discórdia, vão vencer o principado da indiferença. Os membros da igreja, os servos do Senhor, vão se unir em Araucária. Será um evento memorável. O nome do Senhor será glorificado. Almas serão resgatadas. Nós teremos, nesta união de esforços, todos os grupos de evangelismo, o PEMU, o Jesus está na frente, o Expansão também com seus departamentos. Todos estarão unidos no evangelismo para que vidas sejam salvas nesse dia em Araucária. Nós estaremos, a sede geográfica, a sede anfitriã geográfica é Araucária, porém são três sedes anfitriãs neste primeiro evento. A primeira é a sede de Araucária, Tatuquara e Lapa. todo este povão de Deus vai trabalhar, vai se unir para que as pessoas desta região, as almas, não é? Elas vá até este lugar. Porém, de toda grande Curitiba, os membros da igreja, estes se unirão. Já estão sendo formadas caravanas voluntárias. Irmãos e irmãs de fé estão já preparando suas caravanas voluntárias para estarem conosco nesse dia 28 de junho. Às 3 da tarde em Araucária. Um evento memorável, grupos de louvor. Olha, é de 3 a 4:30 da tarde. É 1h30 de culto para que todos possam voltar para suas casas com muita tranquilidade, sem pressa, sem nenhum tipo de atropelo, não é? E possam trabalhar no outro dia tranquilamente. Vão chegar em casa, os que moram mais longe, vão chegar em casa por volta de 6, 6:30 da tarde. Um horário excelente, dá tempo de jantar com a família, dá tempo de descansar bastante para começar já segunda-feira cheio da graça do Espírito Santo. E nós temos na ponta da linha o presbítero Felipe Padilha. Ele que é responsável pelo DEMICOM, ele que é o responsável pelo DEMICOM, Departamento Estadual de Mídias e Comunicações da sede estadual de Curitiba. Presbítero Felipe, ele vai falar conosco neste instante e nós já vamos abrir espaço. Presbítero Felipe, a paz do Senhor Jesus, como é que o senhor está hoje? Bem-vindo ao boletim informativo do Projeto Cura.
6: A paz do Senhor Jesus, Pastor Júnior, Rúbio, a paz do Senhor Jesus, dileta audiência, estamos bem com a graça do Senhor, estamos numa grande expectativa para este primeiro encontro com a esperança, para este primeiro grande culto evangelístico, esse culto que nós temos aí a missão de nos unirmos para resgatarmos as almas, para trazermos a Deus almas que Ele está nos cobrando na sua palavra através do seu ID. Pastor Júnior, estamos alegres e felizes por poder trabalhar nessa grande missão aí e já estamos aí a todo vapor aí na criação aí dos materiais visuais para também auxiliar as nossas igrejas para que trabalhem na divulgação desse grande trabalho, Pastor Júnior.
3: É, para que haja uma divulgação massiva, não é? Uma divulgação ampla. Nós já estamos já terminando aí a identidade visual hoje, já aprovamos aí o logotipo deste evento, deste primeiro encontro, e agora vamos criar aí o resto das informações, o encontro com a esperança. É bom que as pessoas entendam, presbítero Felipe, que o evento não é Projeto Cura, o evento é o encontro com a esperança que pertence ao Projeto Cura. Então, o Projeto Cura, ele é bem amplo. O Projeto Cura, ele vai envolver outras ações que divulgaremos logo logo, para que os irmãos entendam. Projeto Cura é Curitiba Unida resgatando almas, não é? Então, envolverá outras ações, envolverá a participação, inclusive das sedes regionais, para que nós confeccionemos cestas básicas, porque no dia nós vamos distribuir ali para pessoas que tiverem Vale Bênção, né? O Vale Bênção, é importante que isso fique bem claro, porque será um número limitado, apenas os que receberem a visita dos nossos evangelistas em suas casas, eles vão receber um vale bênção e vão para o evento. E estando no evento, no final do evento, eles vão receber ali uma ajuda da Igreja Pentecostal Deus e Amor, os que tiverem vale bênção, tudo bem controladinho, bem organizadinho. Então, o Projeto Cura, ele é muito amplo, ele tem várias ações, ele tem várias ramificações, não é? Vários, podemos dizer assim, tentáculos, no sentido de que temos várias coisas acontecendo simultaneamente. Inclusive, a oração e o jejum faz parte do Projeto Cura. Nós vamos começar uma campanha, presbítero Felipe, no dia 7 de junho, das 19h às 19h30, em todas as 324 igrejas da sede estadual de Curitiba. Nós vamos começar a oração em favor do evento, do encontro com a esperança e do Projeto Cura como um todo. Então é bom que as pessoas entendam que o evento é o encontro com a esperança dentro do Projeto Cura. Isso é muito importante, mas nós temos a certeza, presbítero Felipe, que quando a Igreja de Cristo se une, não é? Algo grande acontece. O inimigo teme uma igreja que ora unida e caminha em amor. Quando a igreja se une, o céu se move e vidas são transformadas, né? A união da igreja é a ponte por onde o amor de Deus alcança o mundo. Então nós temos que nos unir, nós temos que vencer diferenças, nós temos que unir forças, pois vamos, em nome do Senhor Jesus, resgatar muitas almas neste evento, Presbítero Felipe.
6: Sem dúvida, Pastor Júnior, é um motivo muito especial para toda Curitiba se unir nesse grande trabalho, onde que nós vamos trabalhar no projeto Cura, e uma das frentes, como já disse o senhor, é o Encontro com a Esperança. E nós vamos ter esse grande culto que vai acontecer no dia 28, agora do mês de junho, a partir das 14 horas na Praça da Bíblia. Um lugar muito bonito, muito amplo, onde a primeira sede anfitriã que vai receber o primeiro Encontro com a Esperança será Araucária, representando, como já disse o senhor, a região do Tatuquara, de Araucária, região até mesmo da Lapa. O endereço é muito fácil, rua Roque Saad, Fazenda Velha, Araucária, uma localização muito fácil. E será um grande culto evangelístico, onde nós vamos nos unir. A palavra de Deus demonstra para nós que nós precisamos ser a igreja fora das quatro paredes. Nós adoramos e celebramos o nome do Senhor dentro das quatro paredes, mas precisamos exercer, né, a vocação, o chamado ao qual o Senhor nos trouxe de ser igreja para fora das quatro paredes. E vai ser esse o grande encontro com a esperança, onde antes do culto, como o senhor já sinalizou, vai ser trabalhado um grande evangelismo, onde nós vamos ir às ruas para resgatar as almas para o Senhor, fazer um convite especial. O povo de Deus de Araucária, região metropolitana, vai estar conosco neste grande trabalho, e os convidados são toda Curitiba e região metropolitana para se unir, para louvar, para orar, para adorar ao Senhor. E todos também vão saber que em breve, né, vai ser o primeiro em Araucária, haverá também nas outras regiões, e assim o projeto Cura vai com o Encontro com a Esperança e as demais frentes, indo de encontro com as regiões da Grande Curitiba para resgatarmos as almas, trazê-las para o Senhor, convidá-las a aceitar a Cristo, apresentar a esperança. E nós que já fazemos parte dessa grande esperança, vamos ali celebrar a vida, vamos ali engrandecer o nome do Senhor, vamos ali também evangelizar as almas que estão precisando. Nós estamos animados, Pastor Júnior, estamos numa grande expectativa, porque quando nós nos unimos com um propósito, o propósito, ele faz com que nós venhamos vencer as objeções. O senhor salientou muito bem que o inimigo, ele vai lutar, obviamente, ele já vem lutando, mas quando a igreja tem um propósito, e o propósito é muito grande, é resgatar almas, então nós vamos olhar para o alvo, e esse alvo faz com que vençamos a desunião, faz com que vençamos a indiferença, e todos entendamos que o esforço é de cada um de nós. Cada um de nós faz parte do corpo, e o corpo precisa trabalhar unido, precisa trabalhar junto. Nós sabemos que a maca, ela só anda quando cada um segura a sua parte. Cada um tem que fazer a sua parte, e foi o que o senhor deixou para nós fazer com a união. E nós sabemos que através da união, através da fé do povo de Deus, nós vamos ver milagres nesse lugar, neste dia, vamos ver sinais e prodígios sendo operados e vidas se rendendo aos pés do Senhor, Pastor Júnior.
3: Sem dúvidas, Presbítero Felipe, e algo interessante, né, nesta imprescindível ação que é a união. Nós precisamos nos unir. Na oração sacerdotal do Senhor Jesus, lá em João 17, ele diz que todos sejam um. Ou seja, o Senhor Jesus sabia que quando há unidade, há poder. Quando há unidade, nós nos tornamos fortes em Cristo. Se todos somos um em Cristo, então as portas do inferno não prevalecerão contra nós. Se há unidade, nós nos tornaremos aleluias nocivos, ou seja, causaremos dano para o inferno. O Senhor Deus derrama a sua graça onde há comunhão verdadeira. A unidade da igreja, ela é combustível para avivamento, né? Mais importante do que, nós não estamos falando que essa unidade, que todos têm que pensar igual, não. Não tem nada de errado você gostar do azul, eu gostar do amarelo, o outro gostar do verde, não é? Não tem nada de errado nisso, mas tem que haver unidade de propósitos, tem que haver unanimidade nos objetivos. E este é um propósito legítimo, presbítero Felipe, é resgatar almas. Não existe objeção, não existe teologia que possa contrapor o objetivo do evento. O objetivo do evento é resgate de almas. Então não existe desculpas, não existe nenhum tipo de refutação teológica, não existe nada que possa se opor a este objetivo santo, a este objetivo legítimo. Então nós precisamos nos unir. E nós temos visto que Satanás está tentando desunir, viu, presbítero Felipe? Nós estamos já caminhando já para os primeiros passos dos ensaios, e alguns ainda não estão entendendo como funciona, não é? Alguns ainda estão relutando em unir-se, mas nós estamos orando. E dia 7, pastor Felipe, dia 7 agora de junho, nós começaremos 21 dias de oração e jejum. O senhor sabe que existem gêneros, castas de demônios que só saem se for através da oração e do jejum. E nós vamos orar, vamos jejuar, e todas as brechas causadas pela desunião, elas serão vencidas pelo poder de Deus. O diabo só precisa de um corpo, viu, presbítero Felipe? O diabo precisa de um corpo. Quando ele encontra o corpo, ele entra e ele semeia a desunião, ele semeia a discórdia, ele semeia a desavença. E nós não podemos pensar que se deixarmos brechas da desunião, o diabo não vai entrar. Porque Pedro mesmo, o diabo viu brecha na vida de Pedro e entrou, e Jesus repreendeu: sai daí, Satanás, não é? Pedro ainda não tinha sido batido, não tinha recebido o Espírito Santo, mas o diabo viu uma brecha ali no próprio Pedro, que estava ao lado de Cristo, e o diabo entrou. Então nós temos que ficar atentos, pois o diabo está procurando brechas. O diabo precisa de corpo. O diabo está procurando corpo. Que não seja o seu corpo, querido ouvinte, que não seja o seu corpo, querido irmão. Não é títulos, não, que fecham brechas. Não é tempo de igreja que fecha brecha, não. É estarmos alinhados com a palavra, é a presença do Senhor Jesus Cristo. E se há desunião, o Senhor Jesus não pode estar onde está, onde tem desunião. Por isso, nós precisamos, presbítero Felipe, entender este conceito. É cura. Uma igreja que está desunida está enferma, e quando há enfermidade, precisamos de cura, pois a cura chegou. Curitiba unida, resgatando almas. Nós temos que unir forças, e se houver brechas de desunião, brechas de divisões internas, não é? Ah, o grupo A não fala com o grupo B, o grupo C não fala com o grupo D, a congregação, a igreja local da cidade tal não fala com a congregação da cidade. Não pode haver isso. Nós temos que nos unir, nós temos que unir forças, vencer diferenças e todos nos esforçarmos em um mesmo propósito: resgatar almas para Jesus. Presbítero Felipe, como o senhor bem disse, o diabo não vai ficar assistindo, né, de camarote, comendo pipoca, simplesmente vendo nós resgatarmos almas que estão debaixo da sua opressão, né? O diabo tem almas aí oprimidas, e a igreja de Cristo vai unir forças, vai resgatar estas almas, e o diabo vai contra-atacar. Por isso temos que orar e jejuar, presbítero Felipe.
6: É isso mesmo, pastor Júnior, a prioridade é orar e jejuar. Nós recebemos o exemplo do Senhor Jesus, que venceu tantas batalhas, as quais nós lemos muitas delas na palavra de Deus, onde nós vemos que ele era confrontado diariamente, dioturnamente, podemos assim dizer, por homens que se contradiziam a si mesmo, pecadores, como a palavra nos relata. E o Senhor Jesus, naquele corpo 100% homem, ele recebia todos aqueles ataques e ele vencia com sabedoria, com unção, com autoridade. Mas nós vemos que a chave da vitória estava naquele momento em que o Senhor Jesus se retirava ali do movimento e ele ia buscar ao Pai, ia buscar a Deus em oração. E nós não vamos fazer diferente, pastor. Como já foi mencionado, entraremos nesta campanha de 21 dias de oração, de jejum, nesse propósito, para que possamos vencer com a graça do Senhor, para que o Senhor possa tomar a frente do projeto, a frente desta missão e todas as demais frentes, todos os demais pilares deste grande projeto Curitiba Unida Resgatando Almas. O Senhor vai coordenar, o Senhor vai dirigir, o Senhor vai orientar e vai abrir as portas para passarmos em direção ao propósito que são almas, em direção a este grande trabalho, pastor Júnior. Então a Igreja do Senhor está sendo convocada para buscar a Deus, para clamar o Senhor fortemente, toda Curitiba se unindo nessa missão, pastor.
3: Inclusive, presbítero Felipe, nós não é que vamos começar a orar dia 7, não. De fundo, a irmã Linda vai colocar aí, ó. Enquanto nós estamos aqui conversando, estamos aqui no rádio, pastor Fernandes, eu estava lá no começo da oração, acabou o culto, começamos a oração, inclusive transmitimos o começo da oração. Pastor Fernandes Elins, com um grupo de irmãos e irmãs, estão lá orando. Já estão clamando ao Senhor. Aumenta um pouquinho o volume, irmã.
7: Fala com o teu povo, fala com o teu servo, que é que busca o Senhor da tua presença.
3: É oração sem cessar. Então não é que vamos começar a orar apenas no dia 7. Nós já estamos em oração, né, presbítero Felipe? A Igreja de Deus de Amor, isso, ela foi forjada no altar da oração, porém, do dia 7 ao dia 27 é um propósito. É um propósito de 21 dias. Assim como Daniel. Daniel orou e jejuou 21 dias. É interessante porque Deus revelou à minha esposa que existe principados, presbítero Felipe. Principados. O senhor conhece a Bíblia, o senhor sabe que na desestrutura, né, do inferno, não vamos chamar aqui, mas enfim, existe uma hierarquia no inferno, existe as hostes, existe os governos, principados, as potestades, e Deus revelou à minha esposa que existem principados atuando para desunir a Igreja. O senhor veja que não são demônios de baixa hierarquia, são demônios de alta hierarquia desunindo a Igreja. Então, Daniel, quando orou ao Senhor e o anjo do Senhor Gabriel foi entregar a resposta, um principado se levantou contra e impediu que a resposta chegasse a Daniel. Mas Daniel perseverou e orou por 21 dias. E aí o que aconteceu? Aleluias, Deus enviou o arcanjo Miguel. Ele repreendeu o principado e Daniel recebeu a resposta. Então, nós vemos que Satanás se opõe, Satanás, ele se levanta com fúria, são principados. O presbítero Felipe, o diabo, ele não é bobo, né? Uma coisa que nós não podemos fazer na guerra espiritual, são dois extremos. Nós não podemos subestimar a Satanás, pensar que estamos lutando contra um cachorro vencido, um cachorro de rua, vira-lata. Nós também não podemos superestimar, porque maior é o que está conosco. Mas nós temos que entender que não estamos lutando contra um inimigo fraco. O diabo tem força. A Bíblia chega a dizer que o diabo tem poder, presbítero Felipe. Ou seja, nós não podemos desmerecer, nós não podemos subestimar e nem também superestimar. Porque Lucas 10:19 a palavra diz, eis que vos dou poder para pisar na serpente, escorpião e sobre todas as obras do inimigo e nada vos fará dano. Ou seja, nós também não podemos superestimar. Mas temos que entender que existe um inimigo importante, um inimigo obstinado, não é? Nós não podemos dizer que o diabo tem qualidades, mas o diabo tem uma característica, a obstinação. Ele é vencido, ele é derrotado, mas ele se levanta e vem para cima de novo e quer derrubar e quer derrubar, e é uma guerra constante. Então a Igreja de Cristo tem que prestar atenção, tem que estar atenta, tem que estar em oração, tem que estar em jejum. Não pode permitir que este principado da desunião encontre espaço em nossos corações. Nós precisamos resgatar almas. Temos que sair das quatro paredes. Eclésia é isso, é sair para fora, chamados para fora. Nós não podemos ficar no ar condicionado dizendo vinde a mim. Não, quem fala vinde a mim é Jesus, Mateus 11:28. Para nós, os servos do Senhor, foi comissionado o ide, não é? Nós temos que ir em busca das almas, os grupos vão sair para as ruas, o expansão, reação vai existir. Não sei o que aconteceu com expansão, reação, que não estou vendo eles, mas vai ter que se reinventar, vai ter que sair para a rua. O PEMU já está conosco, o Jesus está na frente, também está unido. Ou seja, nós temos que ir em busca destas almas, pastor Felipe, e nós não podemos permitir que estes principados causadores de desunião atrapalhem este evento, né? Nós temos que vencer todas estas fortalezas das trevas em nome de Jesus, com oração e com jejum e com trabalho, presbítero Felipe.
6: Sem dúvida, pastor Júnior, tenho certeza que esse projeto vai dar muito fruto em Curitiba. Eu tenho certeza que Deus, ele vai expandir os trabalhos da nossa igreja para toda Curitiba e região metropolitana, e nós vamos ver o mover de Deus acontecendo. A igreja do Senhor precisa se levantar, porque nós estamos na última hora. Vão entrar em oração, como vamos já da sequência, já há muitos dias já estamos tendo a mini vigília, acaba o culto, já começa a oração após o culto, e vamos entrar nessa campanha específica focada nesse primeiro encontro com a esperança, primeiro de muitos, pastor Júnior, onde eu tenho certeza que serão ações espirituais memoráveis, serão trabalhos espirituais notáveis para a glória do Senhor Jesus, o milagre que vai terminar em glorificação ao nome do Senhor. E eu tenho certeza, pastor Júnior, que pessoas que até mesmo já foram servos e servas de Deus, de estarem na linha de frente, e por um motivo ou por outro estão feridos, estão parados, estão afastados, tenho certeza que o Senhor vai curá-los, tenho certeza que o Senhor vai transformá-los, e que a esperança irá renascer nos seus olhos, porque nós sabemos, pastor Júnior, que o mundo tem o ditado que diz a esperança é a última que morre, mas nós sabemos que a nossa, pela permissão do Pai, esteve apenas 3 dias no seio da terra, mas vive e reina para todo sempre e não morre. Nossa esperança está viva. Tanto que é por isso que nós louvamos, né, pastor Júnior? Porque ele vive, eu posso crer no amanhã. E é essa esperança que Curitiba vai levar para o povo de Deus. É essa esperança que a nossa membresia, que os nossos obreiros, diáconos, presbíteros e pastores irão se unir para levar essa esperança para as comunidades aonde esse projeto vai entrar. E vai entrar para saquear o inferno em nome de Jesus, pastor Júnior. Através, primeiramente, da oração, através do jejum, através da união e desse trabalho estruturado, organizado e dedicado. Deus vai bradar, vai glorificar o seu nome e nós vamos resgatar almas para Cristo, pastor Júnior. Nós estamos, nossa equipe, né, o Demicon, está trabalhando aí arduamente para que nós também possamos munir, pastor Júnior, os nossos pastores e os nossos membros com um material visual muito rico, porque a prioridade é a oração, o jejum. É o Espírito Santo quem convence, quem vai fazer o convite lá no coração e vai trazer essas almas para os cultos. Mas nós vamos também munir os nossos pastores, as nossas igrejas, com um material visual muito rico, muito abençoado, para que eles possam colocar nas suas igrejas, para que eles possam vestir, para que eles possam divulgar nos seus telefones. Nós sabemos, pastor, que o inimigo, ele utiliza da tecnologia para pulverizar todo tipo de coisas ruins. Nós vamos fazer o uso dessa tecnologia para pulverizar a esperança, para pulverizar um material abençoado, visual, que vai, através do Espírito Santo, tocar em vidas e levá-las nesse grande trabalho espiritual, nesse grande dia onde nós vamos ter o primeiro encontro com a esperança, que eu tenho certeza que Deus vai trabalhar na união do povo de Deus e vai levar esperança para aquele lugar, pastor Júlio.
3: Glória a Deus. E o senhor bem disse, o primeiro encontro, porque nós vamos ter outros. Por exemplo, dia 26 de julho, 26 do mês 7, nós vamos estar em Rio Verde. As sedes anfitriãs serão Colombo Centro, Bocaiúva, Guaraituba, Campina Grande, Adrianópolis. Depois, no dia 30 de agosto, nós vamos estar em São José dos Pinhais, em Aristocrata. Vão estar conosco a sede do Centenário, Boqueirão, serão também sedes anfitriãs. E lógico, quando eu falo sedes anfitriãs, é porque eles vão estar mais proximamente ali organizando o evento na região. Porém, toda Curitiba vai estar em todos esses eventos. Depois, no dia 27 de setembro, vamos estar na Fazenda Rio Grande. As sedes anfitriãs serão Fazenda Rio Grande e Rio Negro. Depois, no dia 25 de outubro, nós vamos estar na Fazendinha. As sedes anfitriãs é Fazendinha, Pinheirinho, Campo Largo, Santa Felicidade, Campo Magro. Depois, no dia 29 de novembro, toda Curitiba vai estar em Almirante Tamandaré. As sedes anfitriãs é Itaperuçu, Rio Branco, Boa Vista, Cerro Azul. E depois, o último, mas não menos importante, é o evento de Pinhais Antonieta. Vai estar conosco. As sedes anfitriãs é o Isaura, é o Pinhais Antonieta, né? O Isaura e o Piraquara. Portanto, são sete grandes eventos que vamos ter até o fim do ano. Eventos, encontros com a esperança. Toda Curitiba. Presbítero Felipe, olha, quem está com um lar destruído tem esperança de ter o lar restaurado. Não é? Precisa ter um encontro com a esperança. Pessoas que estão nas drogas, eles precisam ter um encontro com a esperança da libertação do vício. Pessoas que estão enfermas, eles têm esperança de serem curados. E nós todos vamos ter esse encontro com a esperança. E a esperança é o Senhor Jesus. O Senhor Jesus é a nossa firme esperança. Nós precisamos nos unir, nós precisamos trabalhar, nós precisamos regaçar a manga da camisa, como diz o outro, não é? Se bem que aqui em Curitiba acho que fica mais fácil regaçar a manga da jaqueta, da japona e da blusa, né? Porque faz frio. Mas temos que trabalhar, temos que unir forças, temos que avançar unidos neste propósito, não é? Ah, mas não tem A, não tem E, não tem B, não tem C, temos que nos unir. É legítimo nosso objetivo. Portanto, 28 de junho é o primeiro encontro com a esperança em Araucária, lá na Praça da Bíblia, no centro de Araucária. É bem no centro da cidade de Araucária, todos conhecem ali aquele lugar, um local amplo, bonito, coberto. Então, é tudo isso Deus preparou. Já estamos com todos os ofícios, toda a documentação já está pronta, não é? Tudo está organizado. O irmão Gênesis Gomes hoje me apresentou a canção que toda Curitiba vai cantar. Olha, uma canção linda. A sede estadual de Curitiba também, todos os grupos de louvor vão cantar uma só canção. Depois, a Araucária, Tatuquara e Lapa, como são os anfitriãos, eles vão cantar duas canções. Serão quatro canções durante todo o culto. Por quê? Para que as pessoas não pensem, presbítero Felipe, que será aqueles eventos intermináveis com 287 canções, não é? E a pessoa sai com o ouvido. Não, é quatro hinos bem cantados, bem apresentados. A ênfase será para a palavra, para a manifestação dos milagres. Começará às 15h, às 15h e às 16h30 vai terminar, para que as pessoas possam voltar para suas casas. Ou seja, não há desculpas, presbítero Felipe, para que as pessoas não estejam conosco no encontro com a esperança. Nós vamos fazer uma oração, nós vamos clamar a Deus em minutinhos, vamos clamar a Deus, mas antes eu gostaria que o Senhor aí nos confortasse, não é? Dizendo que o material é um material gráfico, material de divulgação, vai terminar, se Deus quiser, essa semana, porque os obreiros já estão cobrando a gente. O senhor, que é o líder do DEMICOM, Departamento Estadual de Mídias e Comunicação e Comunicações, já está bem avançado, né, presbítero Felipe? Nos próximos dias já teremos já todo o material de divulgação, o material de identidade visual do evento pronto, sim ou não?
6: Positivo, pastor Júnior. Nós já estamos na finalização desse material, já para poder ajudar todos os nossos membros a também serem divulgadores, agentes que vão divulgar esse grande trabalho. Vai ser também uma forma deles evangelizarem, porque eles vão receber um material muito rico, muito claro, um banner, vão receber também convites para que eles possam disseminar. Também estamos finalizando a parte da criação dos crachás, para que nós tenhamos um evento organizado, onde os nossos voluntários estarão muito bem identificados, todo o material visual que teremos no evento ali. Estamos finalizando nessa semana, os principais nós já temos, os banners, os cartazes, e eu tenho certeza, pastor Júnior, que vai ser um evento muito lindo para a glória de Deus, pastor.
3: 34 dias, presbítero Felipe, nos separam do dia 28 de junho. 34 dias, ou seja, temos tempo, mas não podemos vacilar, né? Não podemos aí ficar aí assistindo os dias avançarem. Nós temos tempo, mas, como diz os irmãos hispanos, pero no mucho, né? No mucho. Temos pero no mucho. Então temos que ficar atentos aí, pois 34 dias nos separam do primeiro evento do Projeto Cura, o Encontro com a Esperança. Araucária, Tatuquara, Lapa são as sedes anfitriãs. Será na Praça da Bíblia. Olha que nome lindo, hein? Pastor, até isso Deus preparou para que fosse o anfitrião do primeiro evento, não é? A Praça da Bíblia. Olha que bênção, todo o povo de Curitiba, da região metropolitana. E quando falamos, é bom que fique bem claro isso, viu, presbítero Felipe? Quando nós falamos Curitiba Unida, nós não estamos nos referindo à cidade de Curitiba, pois, por exemplo, Araucária não é Curitiba, tem prefeito, é outra cidade. Estamos falando da sede estadual de Curitiba, ou seja, nós não vamos, o evento não vai ser da sede estadual, aqui da sede da Pedro Ivo, não, é o evento de toda a sede estadual de Curitiba, as 324 igrejas que compõem a sede estadual de Curitiba estarão unidas neste propósito. O presbítero Felipe já nos disse e já nos garantiu que o Demicon esta semana já entrega. Olha, foi público, hein, pastor Felipe? Foi público aí a sua promessa. Agora vamos lutar para entregar esse material gráfico. Eu tô brincando, já tá quase pronto já. Hoje nós tivemos ali os últimos detalhes, os últimos ajustes. Já nas próximas horas nós teremos todo este material para os irmãos começarem a difundir nas redes sociais, enfim, no Instagram, no YouTube. Fiquem atentos, pois será um dia inesquecível. Presbítero, antes de nós começarmos a oração aqui nos estúdios, deixe suas palavras finais aí para todo o povão de Deus de Curitiba, das regiões metropolitanas, até de outros estados, né? Por que não? Os irmãos aqui do vizinho estado de Santa Catarina que queiram participar conosco, enfim, faça um convite aí a todos para que unam as forças, para que nós possamos resgatar almas neste dia 28 de junho, às 15h, em Araucária, na Praça da Bíblia.
6: Amados ouvintes, o meu convite é para que você marque na sua agenda essa data, 28/6, 28 de junho, a partir das 14h, o primeiro encontro com a esperança aqui em Araucária, no estado do Paraná. Um evento da Igreja Pentecostal Deus e Amor, da nossa sede estadual de Curitiba, um evento da sede para toda a grande Curitiba, para as regiões metropolitanas e, por que não dizer, também os nossos irmãos aí de regiões adjacentes, regiões próximas, nossos irmãos aí, não vou citar nomes também para não ser imparcial, mas nós sempre temos aí regiões que estão próximas, até mesmo do estado vizinho aí, o estado de Santa Catarina, que comparecem a alguns nossos eventos e são os nossos convidados. Aquele que tiver fé, tiver mais longe, venha também, porque vai ser um evento memorável, um evento abençoado. A palavra de Deus nos diz em Romanos 15:3, e o Deus da esperança encha vocês de toda alegria e paz na fé que vocês têm, para que sejam ricos de esperança no poder do Espírito Santo. Então, que Deus assim enche os vossos corações de fé. Fé para atravessar objeções, para atravessar impedimentos e estar conosco nesse dia. Convide uma pessoa da sua família, convide um amigo, um vizinho, aquele que talvez diz que nunca vai vir, aquele que talvez está esperando você renovar o convite para ele, vá com ele nesse dia, porque eu tenho certeza que vai ser uma bênção. Aos nossos membros, eu deixo o convite, ao nosso corpo de obreiros, se esforcem para estar conosco, porque Deus é quem vai recompensar. E ainda vocês têm uma alegria de saber que a região de vocês também vai chegar. Todas as regiões serão beneficiadas, porque o trabalho é para a união de toda Curitiba. Então fica o nosso convite, fica a nossa palavra de fé, que Deus assim possa encher os vossos corações desde já de esperança e dessa fé que nos move para resgatar almas para a honra e glória do Senhor Jesus.
3: Glória a Deus. Muito obrigado, presbítero Felipe. Parabéns aí a toda a equipe do DEMICOM, que está trabalhando arduamente para entregar toda a identidade visual do projeto. Parabéns a todos os envolvidos. O DEMICOM está ainda em formatação. Estamos ainda criando ainda, né, o DEMICOM. Mas, enfim, agradecemos todo o esforço aí, presbítero Felipe, que está à frente desse departamento. Departamento muito importante para as mídias sociais da nossa igreja, todas as mídias e comunicações da nossa igreja. Que Deus abençoe. Fique com Deus. E hoje fiquei sabendo aqui que é aniversário da Mariane, é isso mesmo?
6: É isso mesmo, hoje a minha princesa completa mais um ano de vida, está de aniversário, pastor Júnior.
3: Que bênção, parabéns.
6: Que a nossa igreja possa orar por ela e o povo de Deus, a dileta audiência, possa orar pela vida da minha esposa, nossa Mariane Carvalho.
3: A Mariane é uma bênção, evangelista Ariane Carvalho, mulher de Deus, esposa aí do presbítero Felipe, casal abençoado, casal.

0: o Senhor nosso Deus multiplique os anos de vida da nossa irmã Ariane, que os sonhos dela se realizem segundo a vontade do Senhor, que o pão nunca falte sobre a mesa e que a unção que despedaça o jugo esteja em porções dobradas sobre a vida dela, sobre vocês, sobre a família.
1: Amém.
0: Sobre
1: em nome de Jesus.
0: Todos, em nome de Jesus Cristo. Muito obrigado, presbítero Felipe. Fica com Deus. Nós vamos orar. Nós vamos clamar a Deus nesse instante, porque sem oração, como dizia o nosso saudoso missionário, não tem bênção. Pouca oração, pouca bênção. Muita oração, muita bênção. Nada de oração, nada de bênção.

Pai amado, Pai bendito, nós estamos há 34 dias, ó Deus, do primeiro evento do Projeto Cura. Será um encontro com a esperança. Senhor meu Deus, nós sabemos que a esperança é o Senhor. Não há esperança sem Ti, Senhor. A nossa esperança não está em promessas vazias de homens. A nossa esperança não está em uma ideologia. A nossa esperança não está em uma filosofia. A nossa esperança é uma pessoa. A pessoa bendita, gloriosa, maravilhosa de nosso Senhor e Salvador Jesus Cristo. Senhor meu Deus, que a tua igreja se una, Senhor. Que os principados, ó Deus, que promovem desunião, ó Deus, na tua igreja, eles sejam derrubados, ó Deus. Eles sejam vencidos pelo teu poder. Senhor meu Deus, que as fortalezas do inferno, ó Deus, que lutam promovendo desunião na tua igreja, Senhor, elas sejam destruídas, elas sejam, ó Deus, denunciadas, elas sejam, ó Deus, atropeladas pelo teu imensurável poder. Pai amado, Pai bendito, desperta, Senhor, o coração dos pastores, desperta, Senhor, o coração dos dirigentes locais, os regionais, os centrais, desperta, Senhor, o coração de todos os obreiros, de todas as obreiras da tua obra, Senhor. Todos aqueles, ó Deus, que, ó Pai, se propuseram um dia, ó Deus, a trabalhar em prol do teu reino, que eles entendam, Senhor, que se nós unirmos as nossas forças, a produtividade será maior, o alcance será maior. Sim, ó Deus, se nós nos unirmos, ó Deus, seremos muito mais perigosos para Satanás, muito mais perigosos para o inferno. Se nós nos unirmos, ó Deus, seremos causadores de dor de cabeça crônica em Satanás e em seus demônios. Pai amado, não permita, Senhor, que coisas do passado, cicatrizes abertas, ó Deus, venham, Senhor, atrapalhar o bom andamento, o desenvolvimento deste projeto, que haja cicatrização de feridas, que haja, Senhor, restauração de corações. Ah, Senhor, não permita, ó Deus, que coisas do passado, ó Deus, debilitem a união, ó Deus, dos grupos, das igrejas. Ah, Senhor, não permita, Senhor Deus, que conflitos, ó Deus, que outrora, Senhor, tiveram espaço, Senhor, em algum lugar, em alguma igreja, em alguma localidade, ó Deus, venha, Senhor Deus, atrapalhar a união da sede estadual de Curitiba. Que haja união, Senhor. Que a tua igreja se una, Senhor Deus. Que a tua igreja, Pai, se levante, Senhor Deus. Que a oração sacerdotal do Senhor Jesus, ela se torne realidade. Que todos sejamos um, ó Deus, na direção do resgate das almas. Capacita, Senhor, a todos os envolvidos. Capacita-me, Senhor. Revela-me, ó Deus, as diretrizes do teu Espírito Santo. Conduza-me para o centro perfeito da tua vontade. Não permita, Senhor Deus, que eu tome decisões, ó Deus, amparado, ó Deus, por critérios, por parâmetros humanos, ó Deus, por lógicas terrestres, ó Pai. Que eu tome decisões, ó Deus, totalmente dirigido pelo teu Espírito Santo. Abençoe, ó Deus, as lideranças do projeto. Abençoe o pastor

Fernando Zelinski, que vai cuidar, ó Deus, de toda parte de fora do projeto, a recepção, a chegada das caravanas, o estacionamento dos veículos, a questão, ó Deus, da estrutura de recepção inteira, a logística. Abençoe, ó Deus, o teu servo, nosso irmão Gênesis Gomes, que vai cuidar, ó Deus, da parte interna do evento, a organização, os ensaios. Ah, Senhor, a questão do som, a logística interna. Meu Deus, abençoa, Senhor Deus, o presbítero Felipe Padilha, que está cuidando, ó Deus, do DEMICOM, Departamento Estadual de Mídias e Comunicações. Usa o teu filho, Senhor, dê sabedoria, entendimento a todas as equipes que apoiarão os líderes, ó Deus. Abençoe o presbítero Mateus, ó Pai, que está, ó Deus, ah, Senhor, trabalhando, ó Deus, arduamente, ó Deus, com toda a questão burocrática do evento, com o contato com a prefeitura, com as questões de logística local de Araucária. Abençoe o pastor, o pastor Cederli, Senhor, que é de Tatuquara. Ele, ó Deus, que está também apoiando, ó Deus, com os projetos evangelísticos. Abençoe o pastor Silvino da Lapa. Meu Deus, a todos os dirigentes, a todos os regionais, os dirigentes locais, líderes de grupos de louvor. Meu Deus, em nome de Jesus, ó Pai, que haja, Senhor, aleluias, a união, Senhor. Repreenda, meu Deus, toda a trava de Satanás, toda a armadilha do inferno, toda a cadeia das trevas, todas as correntes da escuridão, que sejam quebradas, que sejam destruídas, vencidas, em nome do Senhor Jesus. Meu Deus, abençoe as caravanas voluntárias que estão sendo formadas. Meu Pai, desperta, Senhor, este obreiro, esta obreira, este líder, ó Deus, que ainda não moveu uma palha, Senhor, ainda está, ó Deus, em um estado de letargia, de inércia, de inatividade. Desperta este obreiro, desperta esta obreira, Senhor, que eles sejam, ó Deus, despertados pelo teu Espírito Santo, que eles sejam movidos pelo teu Espírito, ó Deus, para trabalhar, para organizar caravanas, para organizar, ó Deus, a chegada do teu povo neste dia 28 de junho, ó Pai. Não permita, meu Deus, que nada nem ninguém, Senhor, impeça, Senhor, aleluias, o objetivo de resgate de almas de acontecer. Abençoe o PEMU, abençoe o Jesus Está na Frente, abençoe o Expansão, abençoe os grupos de evangelismo locais, abençoa, Senhor Deus, toda a tua igreja, todo o teu povo, todos os teus filhos e filhas. Não permita, Senhor, não permita, meu Deus, que o diabo atrapalhe. Não permita, Senhor, que o diabo, ó Deus, impeça. Não permita, Senhor Deus, que o diabo, ó Deus, tire proveito, ó Pai, de absolutamente nada, Senhor. Que tudo esteja, ó Deus, guiado, selado, abençoado, dirigido pelo teu Espírito Santo. Nós entregamos tudo nas tuas mãos. Convence este irmão, esta irmã. Abençoe este projeto, Senhor. Abençoe este primeiro evento do projeto. Senhor, abençoe as orações que começarão, ó Deus, os jejuns e as orações que começarão a partir do dia 7 de junho, do dia 7 ao dia 27, totalizando 21 dias de oração, os 21 dias de oração de Daniel. Meu Deus, põe por terra todo o principado, toda a potestade, toda a fortaleza das trevas, todas as hostes espirituais do inferno, que lutam, ó Deus, que contra-atacam o Senhor, querendo impedir a realização deste evento. Não permita que forças humanas, forças, ó Deus, políticas, forças, ó Deus, ocultas, forças, ó Deus, covardes, forças espirituais, atrapalhem, ó Deus, o desenvolvimento deste projeto. É tudo para a tua glória, é tudo para a tua honra. Visite os ouvintes, os que pediram oração, dê a bênção, o milagre, a vitória para cada um deles e para todas as suas famílias. Nós te pedimos, ó Deus, nós te exaltamos, nós te agradecemos, no nome santo, glorioso, bendito, maravilhoso de nosso Senhor e Salvador Jesus. Amém e amém, Senhor Jesus.

0: Agora são 22:56. Chegamos ao final de mais um boletim informativo do Projeto Cura. Anote na sua agenda. Não se esqueça. Não se perda. Se você marcou alguma coisa, desmarque. Pois dia 28 de junho será a união do povo de Deus de toda a sede estadual de Curitiba. Curitiba unida resgatando almas. Nós precisamos nos unir. Queridos, não permita que Satanás use a sua vida para atrapalhar o projeto. Não permita. O diabo usou Pedro. O diabo entrou na vida de Pedro. Nós não podemos permitir que o diabo, de alguma forma, nos use para atrapalhar algo tão legítimo, tão bonito, tão soberano, tão importante. Por isso, vamos unir as nossas forças, vencer as nossas diferenças. Povo de Deus, é tempo de unir, é tempo de dar as mãos, é tempo de orar, jejuar. Dia 7, em todas as nossas igrejas, das 7 às 7:30 da noite, oração em favor do Projeto Cura. 21 dias de oração, 21 dias de jejum, para a glória de Deus. Eu sou seu irmão em Cristo, amigo e servidor, pastor Júnior Rúbio.
1: E eu sou sua irmã em Cristo, Raquel Rúbio. Que Deus os abençoe.
2: Amém. Deus abençoe sua irmã em Cristo aqui, Aline Neves.
0: Esteve conosco também presbítero Felipe Padilha. Parabéns, irmã Mariane, pelo seu aniversário. Deus abençoe. Queridos, amanhã voltamos com vocês de novo com o boletim do Projeto Cura, de 10 a 11 da noite. Fiquem com Deus e jamais se esqueçam. E conhecereis a verdade, e a verdade vos libertará.

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0: 22 horas e 58 minutos.

0: 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Preste atenção, é o culto Me Aquecendo no Rebanho. É um culto onde nós vamos receber os membros que deixaram o nosso ministério, seja pastor, seja cooperador, seja membro. Este dia é o dia para você retornar à Igreja Deus de Amor. Não estou falando aos desviados. É claro que desviado pode voltar, mas esse dia é específico para as pessoas que deixaram o nosso ministério. Talvez porque foram maltratados ou porque aconteceu alguma coisa na congregação. Inclusive, eu estava lendo em pesquisas que a maioria das pessoas deixa a congregação por falta de um relacionamento bom, uma palavra que aferiu, um relacionamento que não deu certo entre duas pessoas ali da congregação e houve um desentendimento e a pessoa sai. A pessoa não quer congregar mais. E Satanás se aproveita dessa oportunidade e começa a esfriar essa pessoa. Ela não vai mais à igreja. Ah, eu não vou mais lá porque aquela pessoa falou assim de mim. Ah, aquela pessoa me olhou feio. Ah, o pastor não me deu oportunidade. Ah, o pastor não me atendeu. Gente, isso é tão pequeno em relação à nossa salvação. É claro que não é indo para a igreja que você vai ser salvo, mas faz parte da sua fé, faz parte da caminhada cristã. É necessário congregar. Agora, se a gente for olhar pessoas que falam mal da gente, pessoas que não aceitam a nossa opinião, ou a nossa postura, a maneira que a gente penteia o cabelo, ou que a gente coloca o sapato, ou que a gente... A nossa opinião em relação a tantas coisas, a gente não congrega em lugar nenhum, porque sempre haverá situações assim. Por que você não deixa o trabalho? Tem gente falando mal de você lá. Por que você não deixa a escola? Tem gente lá que você também teve uma discussão. Mas deixa a igreja, que é muito mais fácil, não é verdade? Então, preste atenção. Deus está dando essa oportunidade. Não é uma igreja em si que está te dando oportunidade de você regressar. Você não foi para o mundo, mas está em casa ferido. Quem que ganha com isso? Você está só perdendo. A sua alma está enfraquecida. Você está fraco na fé. Você está triste. A sua alma está necessitada de alimento. Então chegou a oportunidade. Anote aí, dia 31 de maio, às 15 horas, em todas as nossas igrejas do Brasil e do mundo, haverá este culto Me Aquecendo no Rebanho. Vamos voltar. Você está frio. Você que é ovelha, precisa se aquecer no rebanho novamente. Estamos aqui para receber vocês de braços abertos. Não é uma frase de efeito. Não é uma frase de jargão, não. Nós queremos que você volte a congregar conosco. Você que deixou a congregação, você que era obreiro da nossa igreja, volte. Nós estaremos analisando sua situação direitinho. Dia 31 de maio, no horário das 15 horas, na sede mundial e também na Igreja Deus de Amor, aí pertinho da sua casa. Você vai voltar. Nós vamos receber você, vamos anotar o seu nome e você vai fazer parte novamente do corpo de Cristo no nosso ministério Igreja Deus de Amor, tá certo? 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

0: Eu saúdo a igreja com a paz do Senhor Jesus. Obrigado por terem vindo, que Deus fale aos vossos corações. Vamos ler em São Mateus capítulo 12, versículo 18 a seguir.
1: Versículo 18 em adelante.
0: Versículo 18 a seguir.
1: Versículo 18 em adelante.
0: Eis aqui o meu servo.
1: É aqui meu servo.
0: Que escolhi.
1: A quem elegi.
0: O meu amado.
1: Amado meu.
0: Em quem a minha alma se compraz.
1: Que minha alma se agrada.
0: Porei sobre ele o meu espírito.
1: En él pondré mi espíritu.
0: E anunciará aos gentios o juízo.
1: Y a los gentiles anunciará juicio.
0: Falando a respeito de Jesus.
1: Hablando sobre Jesús.
0: Não contenderá.
1: No contenderá.
0: Nem clamará.
1: Ni voceará.
0: Nem alguém ouvirá pelas ruas a sua voz.
1: Nadie oirá en las calles su voz.
0: Não esmagará a cana quebrada.
1: La caña cascada no quebrará.
0: E não apagará o morrão que fumega.
1: Y el capilo que humea no apagará.
0: Até que faça triunfar o juízo.
1: Hasta que saque victoria el juicio.
0: E no seu nome os gentios esperarão.
1: Los gentiles en su nombre esperarán.
0: Sentem-se, meus irmãos, por gentileza.
1: Tomad asiento, hermanos.
0: Louvado seja Deus. Aleluia.
1: Louvado seja Deus.
0: Eu confesso aos irmãos que muitas vezes lendo esse texto no passado,
1: confesso que no passado lendo esse texto,
0: eu tinha uma imaginação totalmente diferente do verdadeiro significado dessa palavra.
1: Minha imaginação distinta do verdadeiro significado dessa palavra.
0: Principalmente quando fala que não esmagará a cana quebrada.
1: Principalmente que não se aplastará a caña quebrada.
0: E nem apagará o morrão que fumega.
1: E nadie apagará el pavio que humea.
0: Então a gente tem imaginação, né?
1: Temos imaginações.
0: Aqui no Brasil a gente tem muita plantação de cana de açúcar e tal. Eu ficava imaginando a cana quebrada, cana quebrada, cana de açúcar. Será que vai entortar um pé de cana? Como é que vai ser? Não sei.
1: Será que se aplastará um árvore? De caña? Como seria?
0: Falava em morrão que fumega, eu já pensava logo, será que é um vulcão?
1: Se falava de capilo que humea, será que é
0: entrando em erupção, que não vai permitir que, enfim...
1: Entrando em erupção?
0: A verdade é, meus irmãos, que existem coisas que se a gente não buscar realmente o verdadeiro significado, a gente fica meio perdido, não é verdade?
1: É coisa que se não buscamos o verdadeiro significado, nos quedamos perdidos, não é verdade?
0: E essa... cana quebrada, eu vou falar sobre isso. É claro que o texto é uma referência sobre o profeta Isaías falando, não é?
1: Referência sobre o profeta
0: sobre
1: Isaías
0: o Cristo.
1: Sobre Cristo.
0: E está falando a respeito do Senhor.
1: Habla sobre el Señor.
0: A respeito da sua benignidade.
1: Sobre su benignidad.
0: A respeito do seu amor.
1: Sobre su amor.
0: A respeito da sua forma de trabalhar em vidas e com vidas.
1: Forma de trabalhar com vidas e com as vidas.
0: Até que os gentios, ou seja, nós, os não judeus,
1: até que nosotros los no judíos, gentiles,
0: pudéssemos contemplar então
1: poderíamos ver então
0: o juízo,
1: el juicio,
0: que triunfasse o juízo,
1: que triunfara el juicio.
0: Quando nós falamos em juízo, não dá para separar juízo de justiça.
1: Não se pode separar el juicio de justicia.
0: Não é? E quando a Bíblia Sagrada fala,
1: quando a Bíblia Sagrada dice,
0: não vai clamar,
1: não clamará,
0: não ouvirão a sua voz,
1: não ouvirão sua voz,
0: mas também não esmagará a cana quebrada,
1: também não aplastará a caña quebrada.
0: Era um tipo de um junco,
1: como um junco
0: que se dava em algumas regiões,
1: dava algumas regiões,
0: entortava bastante,
1: se torcia muito,
0: e às vezes chegava a quebrar,
1: se chegava a romper.
0: Mas a verdade é só que o que está falando a palavra de Deus é que existem pessoas que são como canas.
1: Existem que há pessoas que são como canhas.
0: Estão às vezes curvadas, estão
1: às vezes encurvadas,
0: até quebradas,
1: até rotas.
0: E às vezes pensamos que o que vai vir agora vai ser o esmagamento total.
1: Pensamos que o que vendrá será o aplastamento total.
0: Mas não é isso que o Senhor Jesus vem fazer com a sua vida, com a minha vida, com as nossas vidas. Não, pelo contrário.
1: Mas isso Deus não fará com nossas vidas, pelo contrário.
0: Quando a Bíblia Sagrada fala sobre a cana quebrada,
1: quando a Bíblia fala sobre a caña quebrada,
0: a Bíblia Sagrada está falando de pessoas de diferentes maneiras.
1: Se refere a gente de diferentes formas.
0: Mas pessoas que estão sofrendo dores.
1: Pero que sufren dolores.
0: Pessoas que estão passando por grandes sufocos na vida.
1: Gente que passa muito sufoco na vida.
0: Pessoas que estão na via crucis do sofrimento.
1: Gente que está em via crucis del sufrimiento.
0: Pessoas que não conseguem deixar o vale.
1: Que não deixam deixar el valle.
0: Pessoas que estão sendo fustigadas.
1: Está sendo fustigada.
0: Pessoas que estão sofrendo a separação da morte.
1: Sofrem la separación de la muerte.
0: Pessoas que estão em estado de depressão.
1: Están en estado de depresión.
0: Pessoas que estão famintas.
1: Que están hambrientas.
0: Vidas que entraram numa rotina.
1: Vidas que están en rutina.
0: E nessa rotina.
1: Y en esa rutina.
0: Essas vidas estão se esvaindo.
1: Estão,
0: e estão morrendo pouco a pouco.
1: Se debilitam e morrem pouco a pouco.
0: Essa palavra está chamando de cana quebrada todas as pessoas que precisam de um consolo.
1: Chama de caña quebrada los que necesitan consuelo.
0: Todas as pessoas que precisam de um apoio.
1: Los que necesitan un apoyo.
0: Que não pode vir necessariamente do homem em si.
1: Não pode venir del hombre en sí.
0: Mas só pode vir de Deus.
1: Sino que solo de Dios.
0: Nós sabemos que existem corações entristecidos.
1: Vemos que há corações entristecidos.
0: Nós sabemos que existem vidas achatadas.
1: Vemos que há vidas achatadas.
0: Corações machucados.
1: Corações lastimados.
0: Vidas quebrantadas.
1: Vidas rotas.
0: Existem sofrimentos inimagináveis.
1: Pensamentos inimagináveis.
0: Às vezes nós passamos a ver sofrimentos de outras pessoas.
1: Começamos a ver o sofrimento de outra gente.
0: E mesmo sabendo que nós também sofremos.
1: E aún assim sabendo que sofrimos.
0: Nos comparando a pessoas que sofrem.
1: Comparando-nos a los que sufren.
0: Um sofrimento muito maior do que o nosso.
1: Sofrimento maior ao nosso.
0: Nós chegamos a dizer, o meu sofrimento nem é sofrimento.
1: Chegamos a dizer, meu sofrimento nem é sofrimento.
0: Perto do sofrimento daquela pessoa.
1: Cerca do sofrimento dessa pessoa.
0: Pessoas que estão desapontadas.
1: Gente que está desilusionada.
0: Pessoas decepcionadas.
1: Gente decepcionada.
0: Pessoas vivendo separações.
1: Vivendo separações.
0: Não importa como você foi ferido.
1: Não importa como ha sido herido.
0: Você pode ser uma cana curvada.
1: Pode ser uma canha curvada.
0: Você pode ser uma cana até quebrada.
1: Até uma canha rota pode ser.
0: Mas Deus não veio para acabar de esmagá-lo.
1: Mas Deus não veio para acabar de
0: arrancar. Deus não veio para acabar de pisar em você e arrancar o restinho de fôlego que você ainda tem.
1: Pisar-te e arrancar um pouco de aliento que tinha.
0: O Senhor Jesus não se manifestou para acabar com você de vez, não.
1: Jesus não se manifestou para acabar-te de golpe, não.
0: Ele se manifestou justamente para fazer você se endireitar.
1: Manifestou para ser endereçar.
0: Para dar a você uma nova oportunidade, para dar a você uma chance de recomeço.
1: Para dar
0: a
1: oportunidade de recomeço.
0: E é isso que ele está falando nessa palavra hoje.
1: Ele disse nesta palavra isso hoje.
0: Não esmagará a cana quebrada.
1: Não aplastará a canha rota.
0: Não.
1: Não.
0: Deus quer tocar no profundo da sua dor.
1: Deus quer tocar no profundo do teu dolor.
0: Deus quer transformar a sua dor em alegria.
1: Quer transformar teu dolor em alegria.
0: Deus quer transformar o seu sofrimento.
1: Quer transformar teu sofrimento
0: em regozijo.
1: Regozijo.
0: E Jesus se manifestou para isso.
1: Jesus se manifestou para isto.
0: Foi por isso.
1: Por isso.
0: Que ele tomou sobre si as nossas dores.
1: Tomou sobre si nossos dolores.
0: Que ele tomou sobre si os nossos pecados e levou ao madeiro, à cruz do Calvário.
1: Tomou nossos pecados e levou ao madeiro na cruz do Calvário.
0: Para que você não fosse exterminado como seria a vontade de Satanás.
1: Não fosse exterminado como queria Satanás.
0: Mas que você pudesse então ter uma chance.
1: Sino que puedas tener una oportunidad.
0: De viver.
1: De vivir.
0: Uma chance de se levantar.
1: Oportunidade de levantar-te.
0: Quando a Bíblia Sagrada fala, não esmagará a cana quebrada.
1: Quando a Bíblia diz, não aplastará a canha quebrada.
0: E não apagará o morrão que fumega.
1: E não apagará o pabilo que humeia.
0: No nosso português, falar morrão que fumega fica esquisito, não é verdade?
1: No idioma de dizer pabilo que humeia é estranho, não é assim?
0: Mas existem línguas que já fica mais fácil até de se entender.
1: Mas há línguas que é mais fácil de entender.
0: Quem conhece lamparina aí daquelas que se colocavam pavio?
1: Quem conhece a lâmpada que se ponia?
0: E o pavio ficava dentro do... era querosene aquilo?
1: Que se ponia aí dentro?
0: Era o querosene, não é?
1: Era querosene, não é assim?
0: Só que no tempo antigo não era querosene, era azeite.
1: No tempo antigo era azeite, não era querosene.
0: E quando começava a faltar o azeite?
1: Começando a faltar o azeite?
0: O que que acontecia? Começava só a sair fumaça.
1: Que passava, começava a sair o humo.
0: Eu não sei dizer se também era assim com o querosene. Era uma Mariana que morou no sítio, a mesma coisa.
1: Era assim o querosene.
0: Começava a acabar o querosene, começava a acabar o azeite, então aquele pavio, pavio é o morrão.
1: O pavio, que era um.
0: Ele começava apenas a esfumaçar.
1: Começava a humear.
0: E Jesus não se manifestou para acabar de apagar, não, pavio, não.
1: Jesus não se manifestou para acabá-lo de apagar.
0: Pelo contrário.
1: Por lo contrário.
0: Ele se manifestou.
1: Ele se manifestou.
0: Prometeu e derramou sobre nós o Espírito Santo, que é o azeite.
1: Prometeu e derramou em nós o Espírito Santo, que é o azeite.
0: Que mantém acesa a chama da nossa esperança, a chama da nossa vitória, a chama de tudo que é bom que Deus tem para nós.
1: Mantém acendida a chama que...
0: Por essa razão a Bíblia está dizendo.
1: Por isso a Bíblia diz:
0: não apagará o morrão que fumega. Quando a lamparina começava a fumegar.
1: Quando a lâmpada começava a humear.
0: Era necessário colocar mais azeite.
1: Era necessário poner más aceite.
0: E se a Bíblia está falando que ele não veio para apagar o fogo de uma vez?
1: La Biblia dice que él no vino a apagar el fuego de una vez.
0: Se ele não veio para exterminar a fumaça, que pelo menos está dizendo, olha, aqui pode sair fogo.
1: Exterminar el humo que dice por menos sería fuego.
0: Ele veio então para derramar sobre nós o azeite.
1: Para derramar em nós o azeite.
0: Do reacendimento do fogo de Deus na nossa vida.
1: El reencendimiento de nuestra vida, el fuego de Dios.
0: Ele veio para derramar esse azeite sobre as nossas vidas.
1: Para derramar este azeite em nossas vidas.
0: Até que nós possamos perceber o juízo e a justiça.
1: Para poder notar el juicio y la justicia.
0: Todos nós, meus irmãos, precisamos de juízo e de justiça.
1: Todos necesitamos de juez y justicia.
0: Por mais que nós achemos que não, nós somos pessoas boas, excelentes.
1: Porque creamos que somos buenos y excelentes.
0: O profeta profeta Isaías dizia que a nossa justiça,
1: Isaías dizia que a nossa justiça,
0: ela é como o trapo da imundícia.
1: É como o trapo da imundícia.
0: E o trapo da imundícia é uma coisa não muito agradável até de se explicar o que é.
1: É algo não muito agradável que é difícil explicar o que é.
0: Mas a verdade é que,
1: a verdade é que
0: nós precisamos do juízo.
1: Necessitamos o juízo.
0: Mas antes do juízo nós precisamos contemplar a justiça.
1: Necessitamos ver a justiça.
0: E a justiça do Senhor, a justiça para nós.
1: E a justiça para nós.
0: É nós entendermos que Jesus Cristo nos amou e nos ama.
1: Que Jesus Cristo nos amou e nos ama.
0: Se entregou na cruz do Calvário pelos nossos pecados, pelas nossas vidas.
1: Se entregou na cruz do Calvário por nossas vidas.
0: E mesmo que nós estejamos sofrendo, até achando que não, acho que eu mereço o meu sofrimento, tudo bem. Mesmo que nós estejamos achando que merecemos alguma coisa.
1: Que creamos que merecemos algo.
0: O Senhor não se manifestou para nos esmagar, não.
1: Ele não se manifestou para aplastar-nos.
0: Mas se manifestou para nos levantar.
1: Se manifestou para levantar-nos.
0: Se manifestou para uma vez mais a nossa fumaça ser exterminada e nós podermos então ser um fogo brilhante, um fogo de lamparina para nós e para a vida de tantas outras pessoas. Pode esperar nele. Pode esperar no Senhor. O Senhor tem o perdão que te levanta. O Senhor tem a saúde que te fortalece. O Senhor tem a salvação que te traz esperança. E ele se manifesta para que você possa gozar dessa salvação, você possa gozar desse perdão, para que você possa se levantar. Nós devemos esperar no Senhor. Por isso a Bíblia fala: e no seu nome os gentios esperarão. Eu espero no Senhor. Você deve esperar no Senhor. Porque os que esperam no Senhor serão renovados, é o que diz a palavra do Senhor. Os que esperam no Senhor se levantarão e subirão com asas como águias, é o que diz o profeta Isaías. Pode esperar com confiança no Senhor, porque ele tem ouvido o seu clamor e não esmagará a sua vida, não te pisará, não, não, não. Ele te dará a mão e te levantará com a destra da sua justiça. Por mais que você tenha de repente achado que não, eu cometi agravos contra Deus.
1: Mas que digas que he cometido agravios contra Deus.
0: Eu fiz coisas que não posso nem falar para outras pessoas.
1: Dizendo que não posso nem dizer a outra gente.
0: Existe um Deus que te ama.
1: Há um Deus que te ama.
0: Enviou seu único filho para morrer por você na cruz do Calvário.
1: Enviou seu filho para morrer na cruz do Calvário.
0: E se você se entregar a ele,
1: se a ele te entregas,
0: você estará dizendo: no nome do Senhor eu espero.
1: Dirás em nome do Senhor espero
0: eu. Eu espero nele o meu perdão.
1: Nele me perdão.
0: Eu espero nele a minha salvação.
1: Espero nele minha salvação.
0: Eu espero nele a minha vitória.
1: Espero nele minha vitória.
0: E pode ter certeza que a vitória virá.
1: Estou seguro que a vitória vem.
0: Pode ter certeza que o consolo de Deus virá.
1: Estou seguro que o consuelo de Deus vem.
0: Pode ter certeza que a força que vem de Deus virá sobre a sua vida. E você vai partir para cima da sua batalha, por cima da sua luta, e vai passar por cima de tudo.
1: Irá sobre a batalha e sobre todo.
0: Porque é isso que Deus está dizendo a você. Eu não estou vindo para acabar com você de uma vez. Mas eu estou vindo para te levantar. Eu não estou vindo para acabar com essa centelhazinha, com essa fumacinha que ainda sai.
1: Não vengo para acabar com essa chispa que há.
0: Mas eu estou vindo como rei dos reis para derramar sobre você do meu espírito o azeite que acende essa fornalha que precisa estar acesa. E pode esperar no Senhor. Deus conhece, o Senhor Jesus conhece a fragilidade do ser humano.
1: Jesus conhece a fragilidade do ser humano.
0: E ele sabe como tratar pessoas.
1: Como tratar as pessoas.
0: Quando uma pessoa é uma cana quebrada.
1: Quando uma pessoa é uma canha quebrada.
0: Às vezes basta um soprão para que ela termine ali a sua história.
1: Apenas basta um sopro para que termine sua história.
0: É por isso que o Senhor Jesus está te levantando com mãos com carinho.
1: Por isso Jesus te levanta com mãos de carinho.
0: Está pegando você ajeitosamente.
1: Te agarra de uma forma
0: maneirosamente.
1: Está
0: pegando você com jeitinho para você não se ferir mais. Está pegando você com jeitinho, está te levantando, está passando azeite nas suas feridas. Está passando azeite na sua dor. Está passando azeite sobre você para você vencer o seu sofrimento. O Senhor Jesus conhece a sua fragilidade e ele está pronto para ajudar-te. Louvado seja Deus, aleluia. Nosso Deus é poderoso.
1: Nosso Deus é poderoso.
0: e faz triunfar o seu juízo sobre nós. Faz triunfar a sua justiça sobre nós. Quando esperamos nele, sabemos que até mesmo agir de Deus, na questão do juízo e da justiça, são para o nosso benefício. Então receba mais esse benefício de Deus. Receba mais esse benefício que vem do Senhor. E lembre-se sempre. Deus não é aquele ser.
1: Deus é aquele ser
0: inatingível,
1: inalcançável.
0: Aquele ser que você acha que nunca vai te ouvir.
1: Ser que nunca te ouvirá.
0: Eu sempre tinha uma sensação quando era criança.
1: Eu tinha uma sensação quando era
0: criança. Eu já contei isso várias vezes na igreja.
1: Eu contei várias vezes na igreja.
0: Eu imaginava Deus assim, tipo, meus pais diziam, né?
1: Como os padres diziam.
0: Ah, aconteceu um trovão daquele lado.
1: Sucedeu um trovão daquele lado.
0: Então foi o lado do pé de Deus.
1: Foi o lado do pé de Deus.
0: Do outro lado foi a mão de Deus.
1: Do outro lado foi a mão de Deus.
0: Eu imaginava Deus assim, aquele ser iracundo.
1: Eu imaginava Deus um ser iracundo.
0: Sabe? Eu imaginava Deus olhando para nós como se nós fôssemos formiguinhas.
1: Como se fôssemos formiguitas, nos veia, imaginava.
0: E Deus ficava jogando fogo em cima da gente, assim, em forma de raio, ó.
1: Para
0: matar a gente.
1: Fogo como raios.
0: Eu tinha essa sensação.
1: Tinha essa sensação.
0: E eu não sei porque eu achava que Deus era do tamanho do nosso horizonte aqui.
1: Creia que ele era do tamanho do nosso horizonte.
0: E era vermelho, eu achava que Deus era vermelho.
1: Era um Deus rojo, pensava.
0: Vermelhão.
1: Todo rojo.
0: E a gente dava uma resbalada nos pés. Ele já mandava um raio do céu e matava a gente.
1: Nos matava.
0: Eu achava que Deus era assim.
1: Creia que Deus era assim.
0: Até que eu descobri que Deus não era assim e não é assim.
1: Descobri que ele não é e era assim.
0: Até que eu descobri que Deus é amor.
1: E descobri que ele era amor.
0: Até que eu descobri que Deus é perdão.
1: Descobri que Deus é perdão.
0: Até que eu descobri que em Cristo nós temos a nossa esperança.
1: Descobri que em Cristo temos a esperança.
0: E lendo a palavra de Deus, eu descobri que Deus não quebrará, ou seja, não esmigalhará. Deus não vai pisar, Deus não vai moer a cana quebrada.
1: Lendo, aprendi que ele não aplastará a canha rota.
0: E também não vai acabar com o pavio que só está fumegando, não.
1: Não pagará com o pavio.
0: Pelo contrário.
1: Pelo contrário.
0: O Senhor não esmagará a cana quebrada antes, dará oportunidade para que ela se levante.
1: Ele não aplastará a canha aplastada.
0: O Senhor não apagará de vez o fogo, mas antes mandará o azeite para que esse fogo se acenda para sempre.
1: Não para apagar o fogo, sino echará
0: Deus ama
1: para
0: você.
1: Encenda aí para sempre.
0: Deus nos ama.
1: Deus te ama, nos ama.
0: Deus contempla a nossa dor e o nosso sofrimento.
1: Contempla nosso dolor e sofrimento.
0: Deus não tem prazer na sua dor.
1: Não se complace em teu dolor.
0: Deus quer te levantar, quer te perdoar, quer te colocar no caminho certo e falar: meu servo, anda nesse caminho, porque esse é o caminho que conduz à vida eterna.
1: Ele põe o caminho correto que
0: se você diz: Senhor, eu não tenho forças.
1: Se disse: Senhor, não tenho força.
0: O Senhor diz: eu te dou forças.
1: Ele disse: te dou as forças.
0: Se você disser: eu não sei o caminho.
1: Se ele disser: não sei o caminho.
0: Ele te dirá: eu sou o caminho.
1: Ele dirá: eu sou o caminho.
0: Se você disser: eu não tenho uma luz para iluminar o meu caminho.
1: Se ele disser: não tenho luz para iluminar.
0: Ele dirá: minha palavra é luz para o seu caminho.
1: Ele dirá: minha palavra é luz para o teu caminho.
0: E ele dirá muito mais ainda: você não irá sozinho, eu irei contigo. Ele
1: dirá muito mais: não irá solito, irei contigo.
0: Estarei com você daqui para frente, passo a passo, ombro a ombro.
1: Contigo estarei passo a passo, ombro a ombro.
0: Pode confiar que eu vou estar contigo.
1: Pode confiar que eu estarei contigo.
0: Pode confiar que a cana não vai ser esmagada.
1: Confia que a cana não se aplastará.
0: Pode confiar que o morrão, que o pavio não será apagado.
1: O pavio não se apagará.
0: Vai tranquilo que eu sou contigo.
1: Vem tranquilo que estarei contigo.
0: Vai tranquilo que estarei contigo todos os dias da sua vida.
1: Todos os dias da sua vida estarei contigo.
0: Eu sou o teu Deus, eu não te deixo, eu não te desamparo.
1: Deus não te deixará.
0: Mas você precisa.
1: Pero necesita.
0: Você precisa esperar no nome do Senhor.
1: Necessita esperar em nome do Senhor.
0: Não adianta você achar que Deus vai fazer tudo isso se você não espera no nome do Senhor.
1: Não tem caso que esperes que ele haga se não esperas em seu nome.
0: Deus vai ser tudo isso que eu falei para você se você esperar no nome dele.
1: Ele hará tudo isso se esperas em seu nome.
0: Não adianta nada você de repente achar: não, é porque então, pastor, graças a Deus ouvi essa palavra, foi para mim.
1: Não tem caso que se esperas e visse essa palavra.
0: Que foi para você,
1: mim.
0: Eu sei.
1: Que foi para você, eu sei.
0: Mas eu quero saber se você está recebendo e a fará cumprir isso no seu coração.
1: Quero saber que se esperas e harás que se cumpra.
0: Claro que é para você.
1: Claro que é para você.
0: Não adianta nada falar: a palavra é boa, gostei, vou voltar para casa feliz e depois começar a qualquer coisa. Ave meu São Benedito. Não.
1: Tem caso de dizer que foi uma boa palavra e logo clamar a outro santo.
0: Ah, Buda meu, Buda meu. Não.
1: Clamar a Buda.
0: Ah, porque... Não, não, não. Você tem que esperar no nome do Senhor.
1: Deves esperar em nome do Senhor.
0: Se você esperar no nome do Senhor, Deus estará contigo.
1: Espera no seu nome, ele estará contigo.
0: Há um só Deus e há um só Senhor e há um só Espírito.
1: Um só Senhor, um só Espírito.
0: Não existem dois senhores.
1: Não há dois senhores.
0: Só há um Senhor.
1: Só há um Senhor.
0: E o Senhor é o nosso Deus.
1: O Senhor é
0: o
1: nosso
0: Deus. É o mesmo Deus que está agora curando a sua doença. Você pode sentir a mão de Deus curando a sua doença agora?
1: É o mesmo que está sanando a enfermidade agora.
0: Se você está esperando no Senhor, ele está curando a sua dor nesse momento.
1: Espera,
0: Senhor,
1: ele sana tu dolor agora.
0: Ele está curando a sua enfermidade nesse momento.
1: Ele sana tu dolor neste momento.
0: Ele está colocando a mão e bloqueando esse demônio que tem te afligido de noite e de dia.
1: Ele está pondo a mão e impedindo ao diabo.
0: O nosso Deus está acabando com a raça dessa legião que está tentando acabar contigo.
1: Ele está acabando com a legião que quer acabar contigo.
0: Ele não vai permitir que Satanás venha esmagar você se você acreditar e servir e esperar no nome dele.
1: Ele impedirá o diabo que te aplaste.
0: É no nome do Senhor.
1: É no nome do Senhor.
0: É no nome do Senhor.
1: É no nome do Senhor.
0: Tudo que você pedir em nome de Jesus será feito.
1: O que pidas em nome de Cristo será feito.
0: Tudo que você clamar em nome de Jesus será feito. É no nome dele que você tem que esperar.
1: É em seu nome que deves esperar.
0: Não adianta esperar nas autoridades.
1: Não tem caso esperar nas autoridades.
0: Não adianta esperar nos políticos.
1: Não tem caso esperar
0: no político. Não adianta esperar no pastor Lourival, não.
1: Ou no pastor Lourival, não.
0: Espera no nome do Senhor e as coisas acontecerão na sua vida.
1: Espera em nome do Senhor e todos os
0: espera no nome do Todo-Poderoso e Satanás fugirá da sua vida.
1: Espera em nome do Todo-Poderoso e Satanás.
0: As portas se abrirão para você.
1: A
0: prosperidade que vem de Deus virá sobre ti.
1: Prosperidade que vem de Deus virá sobre ti.
0: Deus te abençoará no seu levantar e no seu deitar.
1: Deus te abençoará no seu levantar e
0: será contigo em todos os momentos da sua vida.
1: Será contigo em todo momento da sua vida.
0: Deus abençoe você.
1: Deus te bendiga.
0: Que o Espírito de Deus siga falando ao seu coração.
1: Que o Espírito de Deus siga falando ao teu coração.
0: Deus falou contigo. Deus falou contigo.
1: Ele falou contigo.
0: Espera no nome do Senhor.
1: Espera em nome do Senhor.
0: E não haverá uma pessoa ou um demônio sequer capaz.
1: Não haverá uma pessoa capaz ou demônio
0: de esmigalhar a sua vida.
1: De aplastar tua vida.
0: Porque Deus não vai deixar.
1: Porque Deus não deixará.
0: Quando o inimigo se levantar contra você,
1: quando o inimigo se levanta contra você,
0: Deus vai falar para ele: tira o
1: olho,
0: Zé.
1: Mira, aqui está o ojo.
0: Tira os olhos, Zé.
1: Quita os olhos.
0: Esse é meu, não põe o dedo, não, porque esse é meu.
1: Esse é meu. Não
0: põe esse foi mão. Comprado na cruz do Calvário e me chama de Senhor.
1: Foi comprado na cruz do Calvário.
0: Esse espera em mim, tira o olho, Zé.
1: Quita os olhos.
0: Tá bem? Deus abençoe você, viu?
1: Deus te bendiga.
0: Que Deus guarde você, que essa palavra tenha falado ao seu coração.
1: Deus te bendiga, que tenha falado a palavra ao teu
0: coração. Aleluia, louvado seja Deus, aleluia. Digam comigo assim, meus irmãos. A paz do Senhor Jesus. Digam comigo assim mais uma vez. A paz do Senhor Jesus. Muito obrigado, irmãos, todos vocês da Igreja Deus de Amor, vocês de outros ministérios, vocês que juntaram-se a nós na oração, bem-vindos e venham sempre, e muito obrigado por vocês estarem aqui, que Deus vos abençoe. Digam comigo mais uma vez, a paz do Senhor Jesus, vão com Deus, meus irmãos, vocês estão guardados, vocês estão protegidos e abençoados, em nome de Jesus Cristo.
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0: Eu cheguei na Deus Amor, ela tinha só 3 anos de idade. E eu encontrei uma igreja diferente, uma igreja com amor, uma igreja com muito temor a Deus e obediência. E isso mudou a minha vida, mudou meu ponto de vista e mudou o modo que eu entendi a palavra de Deus.
1: A Igreja Deus e Amor, ela começou a crescer pelos milagres e maravilhas que Jesus operava. E não somente por isso, porque ela tinha muitas orações. As orações realmente moviam a mão de Deus. E como a igreja começou a crescer com as operações que o Senhor fazia, de pessoas sendo curadas do câncer, pessoas curadas da paralisia, e isso era mostrado. Quando eu era pequena, eu via as muletas penduradas na parede da igreja. Isso foi chamando a atenção. Então, minha mãe e meu pai resolveram entrevistar as pessoas que estavam sendo curadas para passar no rádio. Aí que começou o Conte a Bênção. E outras igrejas acharam interessante e começaram a fazer o mesmo. E a Igreja Deus e Amor começou a imitar aquilo que Jesus fazia. Ele usava os milagres e maravilhas, atraía as pessoas como se fosse uma isca ao peixe e ali levava o evangelho. Foi algo maravilhoso. A Igreja Deus e Amor imitou exatamente o modelo que Jesus fez, trazendo as pessoas pelos milagres e maravilhas que ele fazia.
2: A Igreja Deus e Amor começou em muitos países, em pequenos salões. Hoje, graças a Deus, são megas igrejas. Por quê? Porque o ídolo do Senhor Jesus foi obedecido e chegamos lá, vencemos todos os grandes desafios terríveis. E eu me recordo muito bem que eu era pastor em Maracaibo, no país de Venezuela, onde a Igreja Pentecostal Deus de Amor sofreu uma das maiores divisões da história. Que o nosso procurador quis ficar com toda a igreja do país de Venezuela para ele. O qual eu respondi: eu somente entregarei a igreja para você com a ordem do nosso presidente mundial, que naquela época era o missionário Davi Miranda. E aquela pessoa ficou muito brava e foi me denunciar às autoridades para que eu fosse expulso do país da Venezuela. E a graça de Deus foi tão maravilhosa que a maioria dos membros ficou com a Igreja Deus de Amor e todas as pessoas me apoiaram de tal maneira que as autoridades venezuelanas não conseguiam ter acesso a mim para supostamente me tirar do país. Sempre quando nós encontrava desafio no nosso coração, a gente tinha uma convicção que no Brasil havia milhares de pessoas que estavam de joelhos dobrado, clamando a Deus por nós. E ali vencemos, inauguramos muitas igrejas Deus e Amor, de tal maneira que hoje já estamos nos 5 continentes com a Igreja Pentecostal Deus e Amor.
3: No falecimento do missionário Davi Miranda, meu sogro, é claro que eu tive temor, como a maioria das pessoas teve o temor de que a Igreja Pentecostal Deus e Amor não pudesse sobreviver a semelhante desastre. Foi um desastre, meus irmãos. Foi um desastre mesmo. Mas ele foi, deixou um legado que foi agarrado por muitos, incluindo eu, meu filho. E a igreja prossegue.
1: Foi muito difícil a partida do meu pai, mas estou muito feliz porque a igreja permaneceu de pé. É uma prova de que esta igreja não era dele. Esta igreja é do Senhor.
4: Olha, falando em proporção, o batismo nos anos 80 era realizado praticamente em todo o estado de São Paulo. Vinham para a sede, para a represa do Guarapiranga, fazer o batismo. E nesse dia, principalmente no meu batismo, foram batizados mais de 4 mil pessoas. Então isso marcou, impactou muito.
5: Nos anos 2000, o missionário Davi Miranda teve essa revelação que Deus estaria levantando uma nova safra de obreiros. E a partir desse momento, dessa revelação, eu pude observar no ministério um movimento jovem começando. Eu pude ver os jovens indo evangelizar assumindo igrejas, capitais. Eu pude ver, inclusive eu fui um desses jovens também que começou a fazer a obra, comecei a evangelizar, dirigir igreja. Então foi muito grande o mover depois que o missionário Davi Miranda teve essa revelação. Começou o projeto Expansão Jovem. O projeto Expansão Jovem começou aqui na sede mundial e se espalhou. E você vê esse grande projeto hoje aí no Brasil e no exterior também. Hoje nós vemos aqui o Ministério Regenere também. Estão cumprindo a revelação que Deus deu para o saudoso missionário Davi Miranda, que levantaria uma nova safra de obreiros. Nós vemos isso hoje aqui na nossa Igreja Pentecostal Deus Amor.
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0: O nosso Senhor e Salvador Jesus Cristo esteja com todos vocês. Eu sou o presbítero Fabrício Beata e tenho essa imensa alegria de estar aqui com vocês hoje para conduzir o quarto dia da oração neste propósito de 21 dias de oração de preparação para a grande festa dos 64 anos da nossa igreja pentecostal Deus e Amor. Aqui do meu lado está a minha esposa, a irmã Raquel, que vai estar comigo orando, clamando ao Senhor nessa noite. Raquel, que Deus te abençoe, a paz do Senhor.
1: Amém, Deus abençoe você e todos os irmãos que estão nos ouvindo. É uma alegria muito

0: 64 anos. E é uma alegria muito grande quando nós falamos, porque em 64 anos, quantas coisas aconteceram, quantas mudanças, quantas transformações, quantas vidas, quantas famílias, porque quando nós somos transformados pelo Senhor, não é só a nossa vida, a nossa família também é transformada. Então nós temos uma alegria muito grande compartilhar com todos os irmãos esses 64 anos da igreja e tanta história, tantos testemunhos, tanta coisa maravilhosa o Senhor fez, e isso nos alegra porque nós estamos falando de coisas e coisas grandes, coisas que só o Senhor pode fazer.
1: Com certeza, e nós queremos, antes de continuar aqui, Raquel, com o nosso tema, com o nosso assunto, que é o aniversário da igreja, eu quero fazer um apelo para vocês que estão nos assistindo, vocês que estão nos ouvindo neste momento, para vocês compartilharem esta live, compartilhar com alguém, com o irmão da igreja, com um amigo, com um conhecido, para que esta pessoa também seja abençoada através da oração, através do clamor que estaremos fazendo daqui a pouquinho ao Senhor Deus, o nosso Pai. Nós estamos pelo Instagram, pelo YouTube, pelo Facebook e estamos também pela rádio Deus e Amor. Então compartilhe esta live para que outras pessoas sejam abençoadas por Deus. Raquel, preparação então da grande festa dos 64 anos de aniversário da nossa igreja Deus e Amor. Eu estava contando ali os dias, faltam somente 18 dias para esta grande festa. Pela fé, eu já vejo esse templo superlotado de pessoas de fé, de pessoas sendo abençoadas pelo poder da palavra, recebendo a cura, recebendo o milagre, recebendo a bênção de Deus. E ninguém pode ficar de fora deste final de semana de programação. Nós precisamos lembrar isso ao pessoal, que não será somente um domingo de programação para a celebração do aniversário da igreja, mas será um final de semana de celebração.
0: Exatamente, um final de semana. Nós temos a programação começando no sábado de manhã com as mulheres de fé, e nós já estamos convidando você que é mulher de fé, você que está aí, talvez em outro estado, em outra região, talvez você está na expectativa, venha, porque logo pela manhã no sábado nós já começamos esta grande festa de aniversário. Não vai ser um culto apenas, será um final de semana festivo. Se pudéssemos, faríamos uma semana, faríamos um mês, faríamos o ano todo, porque realmente é uma grande alegria nós celebrarmos este aniversário. Então, você que está nos ouvindo, nós te convidamos para uma manhã de consagração com as mulheres de fé. O culto
1: já no
0: inicia
1: sábado, né?
0: Às 10 horas, já no sábado, no dia 13. E o culto inicia às 10 horas, mas nós convidamos para que você esteja conosco às 9h30. Todo mundo vai levantar cedo. Esse dia a mulherada vai levantar cedo, as irmãs vão chegar cedo, as jovens, as senhoras, toda a faixa etária. Nós convidamos você, mulher, para participar desta manhã de consagração. Inclusive, o círculo de oração está sendo convidado para que às 9h30 da manhã nós estejamos aqui orando. Nós vamos fazer uma preparação de oração no dia de 9h30 às 10 horas e depois nós iniciamos esta manhã de consagração com o tema Raízes na Rocha. Nós estamos dentro de um tema principal, que é uma igreja firmada na palavra, e Mulheres de Fé pela Manhã será Raízes na Rocha. Porque nós sabemos, Fabrício, que se nós não estivermos firmes no Senhor, se a nossa base não for a rocha, se Cristo não for o nosso alicerce, nós não permanecemos. Para que permaneçamos e para que estejamos com Cristo do começo ao fim, nós precisamos estar enraizados. E nós convocamos todas essas mulheres para essa manhã. E depois, no decorrer do dia, pela tarde, pela noite, no sábado, nós estenderemos toda a programação o dia todo.
1: Com certeza. Então, no sábado de manhã, já às 10 da manhã, as irmãs chegam já às 9 da manhã, né? Às 9h30.
0: Nós estamos convidando para o início da oração de consagração, com o círculo de oração, aquela oração intercessora, para que depois, às 10 horas, nós iniciemos o culto. Mas é claro que as irmãs chegam um pouco mais cedo, porque a gente quer um tempo para conversar, a gente quer um tempo para falar com aquela irmã que não vemos há muito tempo, e essa é a oportunidade. Nós cultuamos a Deus, nós revemos amigos, nós falamos da bondade do Senhor.
1: Uma
0: então, chega
1: comunhão,
0: mais cedo,
1: né?
0: Sempre.
1: Claro, claro que é muito bom chegar mais cedo. Inclusive, nós teremos a presença da nossa irmã Débora Miranda, estará presente, trazendo uma palavra muito especial do coração.

0: coração de Deus para o coração de todas as mulheres. Então vai ser no sábado de manhã. E no sábado, no horário das 14 horas, nós teremos louvor, adoração a Deus, o nosso Pai, teremos o Speaker's Break, teremos a presença dos cantores que estiveram presente no Garagem Cristã. Eles estarão conosco, os finalistas e os semifinalistas, estarão louvando a Deus, bendizendo o nome do Senhor. Será uma festa muito bonita no sábado à tarde, às 14 horas, para todos os jovens. Teremos a dinâmica bíblica, será um momento de aprendizado, um momento de crescimento espiritual, porque às vezes alguém pode pensar, mas por que esse momento de dinâmica bíblica? Nos ajuda a lembrar a palavra de Deus, a trazer à memória aquilo que as Sagradas Escrituras nos ensinam, de uma forma diferente. Então, é bom lembrar a você que está nos assistindo agora que esta programação do final de semana de aniversário da igreja é uma programação para toda a família. Então, de manhã, mulheres de fé, consagração com as mulheres de fé, às 2 horas da tarde, Garagem Cristã, teremos um momento da dinâmica bíblica e depois às 19 horas nós teremos o culto no auditório Renascença, aquele culto de adoração, palavra de Deus sendo pregada, será um culto muito especial. E aí nós não podemos esquecer do domingo, que será o dia principal, o dia da grande festa. De manhã no domingo, já às 9 horas da manhã, nós teremos o lançamento do Ministério de Intercessão Global. O que é bom lembrar o pessoal, lembrar os irmãos, que esse Ministério da Intercessão Global, ele é o antigo círculo de oração. Algumas pessoas perguntam, mas ainda a Igreja Deus e Amor continua sendo uma igreja de oração? Uma igreja que busca a Deus de joelho no chão? Obviamente que sim, não é? E nós queremos convidar todas essas irmãs do círculo de oração, aquelas jovens de oração, os irmãos também de oração, porque nós temos muitos homens de oração.
1: É uma igreja que tem uma identidade, claro, de oração. A igreja do Senhor, né, em si, aqueles que temem a Deus, aqueles que servem a Deus, eles têm uma vida de oração, porque se nós não tivermos uma vida de oração, nós não conseguimos vencer as adversidades.
0: Com certeza.
1: E é por isso que há uma preocupação muito grande para que tenhamos essa vida de oração, essa vida de busca. E esse domingo pela manhã será a oportunidade de todos nós nos reunirmos na presença do Senhor, de nós, o que que eu posso fazer para Deus? Às vezes as pessoas perguntam, Fabrício, qual é o meu dom? Qual é o meu talento? O que que Deus me deu? E algumas pessoas vão dizer assim, puxa vida, mas será que eu não tenho talento? Porque eu talvez não tenha uma voz assim tão boa para cantar, talvez eu não saiba pegar um microfone e pregar, mas todos nós temos talentos, todos nós temos dons, e o Senhor nos convoca para que nós sejamos intercessores, para que nós dobremos os nossos joelhos, falemos com o Senhor. E às vezes aquela pessoa que está abatida, que está desanimada, quando a igreja está de pé em oração, uns vão sustentando o outro, um vai fortalecendo o outro,
0: clamando pelo outro, é assim.
1: E essa motivação de orar, de buscar a Deus, ela é contagiante.
0: Com certeza. E teremos a presença da nossa irmã evangelista Maria Lorena, que estará conosco fazendo esse grande clamor, presbítero Davi Miranda Neto, que estará conosco, porque Deus colocou no coração dele este propósito do Ministério da Intercessão Global, e ele estará trazendo ali também uma palavra muito especial, explicando, passando para os irmãos qual é o conceito, porque realmente nós somos uma igreja de oração. E será muito bom porque teremos os irmãos de todo o Brasil, até irmãos do exterior também estão já confirmando a presença, dizendo que vão estar conosco, muita gente confirmando as suas caravanas. Eu estou acompanhando pelas redes sociais e todos os dias eu vejo ali as pessoas já confirmando, os pastores confirmando caravanas, pessoas que de outras regiões formando caravanas também, não somente pastores, mas também os irmãos líderes de regiões que já estão formando as suas caravanas para estarem conosco. Então eu tenho tenho certeza que será um dia muito especial, onde juntos estaremos na presença do Senhor. Então, às 9 da manhã, teremos o lançamento do Ministério de Intercessão Global. Às 10:30 da manhã, nós teremos a cerimônia de ordenação de diáconos e presbíteros. Diáconos, presbíteros e pastores, que será no auditório Renascença. Às 15 horas, nós teremos o culto celebrativo, aquele culto maravilhoso, Firmados na Rocha. Uma igreja firmada na rocha. Raquel estava falando sobre isso, sobre esse tema, e por isso que esta igreja segue há mais de meio século, não é? Vencendo todas as lutas, todas as provações, vencendo todos os desafios que são colocados, porque é uma igreja mesmo firmada na rocha, que é Cristo Jesus. E quando nós temos esta base, quando nós estamos plantados em Cristo, quando nós estamos firmados em Cristo, Ele é a nossa fonte de sustento, de sustentabilidade. Jesus é a fonte de sustentabilidade da Igreja Pentecostal Deus e Amor. É por isso que estamos todos esses anos pregando a palavra de Deus aqui no Brasil e também no exterior, porque nós estamos em vários países levando a mensagem da salvação, e a nossa mensagem é uma só. A nossa mensagem é Cristo. Aquele que veio ao mundo, que morreu na cruz do Calvário, ressuscitou no terceiro dia e que vai voltar para buscar a sua igreja.
1: É a nossa esperança que Jesus vem.
0: E esta era a mensagem do saudoso missionário Davi Miranda. Ele pregava muito sobre isso, sobre o Senhor Jesus, que foi ao céu, que veio aqui pregar a palavra e trouxe, entregou a sua vida por nós na cruz do Calvário, morreu, ressuscitou e virá para buscar o seu povo.
1: Essa é a nossa esperança. Nós aguardamos a vinda do Senhor, nós esperamos pela vinda do Senhor. E é muito bonito esse tema, né, do aniversário desse ano, porque a cada dia que passa, a igreja vai se fortalecendo. Eu vejo como quando nós nascemos, se nós formos olhar quando nós éramos crianças, depois da adolescentes, jovens, hoje na idade que nós temos, nós estamos mais firmes do que naquele tempo, porque nós vamos aprendendo, nós vamos aprimorando, e a igreja do Senhor, ela vai se firmando a cada ano, a cada passo, ela vai ficando mais sólida, mais firme, a igreja vai ficando mais forte.
0: Sim.
1: Porque nós temos um alvo. A igreja do Senhor, ela tem um alvo. Ela está caminhando em fé para encontrar com o Senhor.
0: Glória a Deus.
1: Né? Os discípulos que iam ali no caminho de Emaús, eles não perceberam que Jesus estava com eles, mas quando Jesus se aproximou, mesmo eles não sabendo quem ele era, eles sentiram uma alegria muito grande porque Jesus estava presente, embora eles estivessem com o coração triste porque Jesus havia sido crucificado. E nós, como igreja, o nosso coração queima em alegria pela presença do Senhor, porque nós sabemos que o Senhor veio para a remissão dos nossos pecados, que ele ressuscitou e ele já nos aguarda para que nós também estejamos com ele, não por um dia, não por dois dias, mas para sempre e eternamente. A igreja do Senhor permanece de pé, permanece firme e confiante, porque nós aguardamos pelo Senhor.
0: É a igreja firmada na rocha, e agora são 00:00, meia-noite em ponto, e nós vamos entrar na presença de Deus em oração, em clamor, em favor da sua casa, da sua família, em favor da sua vida, é claro, e também neste propósito, por esse aniversário da igreja, vamos orar por todos os irmãos que já estão preparando as suas caravanas para estarem conosco, para que Deus possa abençoar e todos possam chegar em paz, para que juntos possamos adorar ao Senhor. Nós vamos começar orando então com a Raquel, que vai começar este clamor, e depois então eu dou o seguimento. Raquel, vamos então clamar ao Senhor nosso Deus.
1: Amém. Convidamos você para orar conosco. Talvez você está nesse momento pedindo ao Senhor, suplicando, dobre os seus joelhos, feche os seus olhos e oremos, porque a nossa oração, ela é atendida. Senhor Deus e Pai, Deus bendito de glória, nós te agradecemos por esta madrugada em que nós estamos buscando a tua face. Te louvamos, Senhor, por essa oportunidade tão maravilhosa que o Senhor nos concede, Jesus, de estarmos reunidos com a tua igreja. Eu sei que há irmãos orando conosco de perto, de longe, eu sei que muitos estão acompanhando através da rádio, muitos estão acompanhando através da internet, mas o fato é, Senhor, que todos se unem em uma grande voz, porque nós somos filhos do Senhor, nós somos a igreja do Senhor, nós pertencemos a Ti, ó Pai, nós pertencemos ao nosso Deus, e nós nos unimos em fé, nós nos unimos agora em comunhão, nós nos unimos em propósito para orar, para clamar e para suplicar, sabendo que o Senhor responde à oração de um coração reto e sincero diante de Ti. Pai, se nós não soubermos o que falar, ou se nós não soubermos expressar em palavras aquilo que sentimos, que o Teu Espírito Santo leve ao Pai o nosso clamor e a nossa súplica. Meu Deus, eu sei que há pessoas neste momento que talvez estejam dizendo, Deus, o que eu vou orar, o que eu vou falar, porque eu estou em uma vida tão perdida, eu estou em uma vida tão terrível que eu não posso me direcionar a Ti em oração. Mas o Senhor é Deus que perdoa pecados, o Senhor é Deus que perdoa, Pai, as nossas transgressões. O Senhor é o Deus, ó Pai, o Teu Espírito Santo é o que intercede por nós com gemidos inexprimíveis. E nesse momento, ó Pai, eu Te peço, vá de encontro a cada um que se direciona a Ti, seja em palavras, seja em sussurro, seja apenas com um propósito do coração, Pai. O Senhor é poderoso. Quantas pessoas se desviaram da fé, quantas pessoas, Senhor, estão nesse momento abatidas, desanimadas, cansadas, porque não conseguiram caminhar na Tua presença. Seja o Senhor o renovo, seja o Senhor a esperança, seja o Senhor a graça, seja o Senhor a misericórdia, seja o Senhor a provisão, seja o Senhor o escudo, seja o Senhor a rocha, seja o Senhor o monte, seja o Senhor a mão poderosa que se estende, ó Pai, para levantar aquele que está cansado, desanimado, abatido e sem forças. Pai, não é tempo de nós estarmos prostrados, ó Deus, mas é tempo de nós

0: Ó Deus, os teus filhos. Venha socorrer, ó Pai, o teu povo. Quantas pessoas neste momento dizendo: Senhor, eu preciso voltar ao caminho, eu preciso voltar à fé, eu preciso voltar à comunhão, eu preciso voltar. Senhor, alcança agora. A nossa voz, Senhor, ela é limitada. Nós não sabemos onde é que estão as ovelhas desgarradas do teu pasto, mas o Senhor é onipotente, onipresente, onisciente. E é o Senhor, ó Pai, neste momento, quem pode alcançar esta pessoa, quem pode alcançar essa vida, quem pode operar sinais, prodígios e maravilhas, porque o nosso Deus é Deus de sinais, o nosso Deus é Deus de maravilhas.
1: É verdade,
0: Tu és, ó Pai, o Deus das infinitas misericórdias, e nós suplicamos, ó Deus, por esta misericórdia tão poderosa. Nós suplicamos, ó Deus, para que o Senhor vá, ó Pai, neste presídio, para que o Senhor vá nesse hospital. Talvez haja pessoas neste momento em um leito de dor, suplicando, dizendo: Senhor, eu preciso de saúde. O Senhor é saúde. Talvez haja pessoas, Senhor, suplicando nesse momento por uma oportunidade de trabalho. É o Senhor quem abre portas e é o Senhor quem dá oportunidades. Meu Deus, talvez nesse momento tenham famílias desmoronadas, famílias, ó Deus, necessitando do teu socorro. Socorre agora, Senhor, cada família, socorre agora a cada lar, socorre, meu Deus, a cada um neste momento. Ah, Senhor amado, nosso coração se alegra, porque nós estamos aqui intercedendo a Ti, suplicando ao Senhor, ó Pai. O nosso coração se alegra, o nosso coração se regozija, porque nós estamos apresentando ao Senhor um final de semana de festa, um final de semana de milagre, porque nós sabemos que o Senhor estará presente, que o Senhor estará trabalhando, transformando. Nós temos a plena certeza, ó Pai, de que o Senhor estará mudando vidas, mudando corações.

temos o poder e a autoridade do Deus a quem nós servimos. Nós já podemos ver pela fé, ó Pai, aquilo que o Senhor fará no nosso meio. Nós já vemos pela fé aquilo que o Senhor efetuará, Jesus, em tantas vidas. Pai amado, talvez neste momento tenha pessoas pensando, como eu irei? Como eu poderei ir? O meu coração arde de desejo de ir. O meu coração arde de vontade de estar presente, mas como eu irei? Venha, Senhor, trazer providência para a vida desta pessoa. Venha trazer provisão, ó Pai, para a vida desta pessoa, que ela seja surpreendida e que ela esteja aqui nos dias 13 e 14 de junho, glorificando o teu nome, dizendo que o Senhor é Deus e que o Senhor proporcionou esta vitória. Nós cremos, Jesus, e confiamos que o Senhor trará o teu povo, que o Senhor ajuntará o teu povo para este grande final de semana, para esta grande festa. Senhor, nós oramos por todas as pessoas que estão trabalhando, por todos aqueles que serão ministros da tua palavra, por todos aqueles que estarão entoando louvores a ti, por todos aqueles que estarão trabalhando, que estarão contribuindo como voluntários, que o Senhor venha dar saúde, que o Senhor venha dar livramento, que o Senhor venha dar o escape. Jesus querido, nós oramos pela tua obra como um todo, no Brasil, no exterior. Pai, venha tirar os impedimentos, venha tirar, Senhor, tudo aquilo que impede a tua igreja. Quantos países, ó Deus, quantos impedimentos para que a tua igreja não vá adiante.

O Senhor é o mesmo, aleluia, que operava sinais, prodígios e maravilhas. O mesmo Deus que fez com que as águas do mar se abrissem à direita e à esquerda. Aleluia. E o povo caminhasse por aquele caminho de terra seca. O Senhor continua sendo o mesmo. Abre, Senhor, portas para a Tua palavra. Abre, Senhor, as portas para o Teu evangelho. Em cada país, Senhor, onde ainda não conseguimos, que o Senhor venha abrir portas, venha abrir caminhos. Porque eu creio, Senhor, que o Teu evangelho será pregado, Teu evangelho será anunciado a toda criatura, ó Pai, a todos aqueles que creem serão salvos no Senhor. Pai amado, quantas pessoas neste momento em países, ó Deus, longínquos, suplicando por Ti, clamando por Ti, ó Pai, prepara, prepara, Senhor, os pés daqueles que o coração se move para pregar a Tua palavra, prepara, Senhor, as mãos daqueles que têm anseio por fazer a Tua obra, prepara, Senhor, obreiros, prepara pastores, prepara servos dispostos a dizerem, eis-me aqui, eu quero contribuir, eu quero levar a preciosa semente, eu quero anunciar o reino. Nós sabemos, Senhor, que aquele que leva a semente, ele chora. Aquele que leva a semente, ó Pai, ele se angustia. Aquele que leva a preciosa semente, ele pode caminhar em lágrimas, mas a Tua palavra nos diz que embora ele leve a semente em lágrimas, ele voltará. Ele retornará trazendo com alegria nos seus braços tudo aquilo que ele semeou, tudo aquilo que ele plantou, Pai. Que o Senhor possa visitar neste momento a todos aqueles que estão semeando a Tua palavra. Aqueles, ó Pai, que se dispuseram e disseram, Senhor, eu quero fazer, eu quero ir, eu vou deixar tudo que eu tenho por amor a Ti, por amor à Tua obra e por amor à Tua palavra. Que o Senhor venha sustentá-los, que o Senhor venha guardar o coração deles de toda a investida do maligno, de toda a investida de Satanás. Que o Senhor venha guardar a sua casa, a sua família, ó Pai. Aos pastores da Tua obra, aos obreiros da Tua obra, Senhor, venha fortalecer, venha livrar, venha guardar, ó Pai, de todo mal. Senhor, meu Deus e meu Pai, eu sei, Jesus querido, que quando nós estamos fazendo a Tua obra, o Senhor nos livra, o Senhor nos protege, o Senhor nos guarda. Meu Deus, quantos que se colocaram na Tua presença foram livres de grandes perigos, de grandes afrontas, ó Pai. Quantos, ó Deus, estão em lugares pregando a Tua palavra, mas de uma forma com tanto cuidado, ó Deus, porque são lugares onde não se pode falar da Tua palavra, mas lá estão eles, dizendo, Senhor, a minha vida nada importa, importa que o Teu reino seja pregado, importa que a Tua palavra seja anunciada. Senhor, e nós Te louvamos por esses 64 anos que a igreja está firme, que a igreja está de pé, que a igreja está anunciando a Tua palavra, que a igreja, Senhor, tem sido um celeiro de bênção para todos aqueles que estão angustiados, famintos e sedentos por Ti, porque sabemos que Tu és o pão da vida, Tu és a água, Senhor, que sacia toda a sede, água que jorra em abundância, ó Pai, águas que jorram, ó Deus, para que toda a humanidade possa se saciar em Ti. Aleluia, Senhor. Meu Deus, aleluia, Jesus, que o Senhor possa continuar tocando no Teu povo, para que falem, para que preguem, para que anunciem, para que despertem. Meu Deus, desperta-nos para que façamos mais ainda do que temos feito. Desperta-nos, Senhor, para que possamos nos entregar a Ti mais ainda. Desperta-nos, Senhor, aleluia, nos fortaleça, dê ânimo ao que está cansado, dê força ao que está abatido, Senhor, porque ainda há muito a se fazer, ainda há muito para se pregar, ainda há muito para se trabalhar, Senhor, ainda celebraremos mais anos desta igreja, e a cada ano nosso coração se alegra, porque em todo tempo, a cada momento, o Senhor tem feito obras ainda maiores, o Senhor tem feito obras ainda

glória, Senhor, nós direcionamos a Ti e adoramos o Teu nome, glorificamos o Teu nome, ó Pai, porque o Senhor nos encontrou, o Senhor nos chamou, o Senhor nos libertou e hoje nós estamos firmes na Tua presença, firmados na Tua palavra, Senhor, firmados em Ti, firmados, ó Deus, naquele que é o nosso provedor. Pai, quantas vezes nós levantamos os nossos olhos aos céus e clamamos de onde virá o nosso socorro, mas em todo tempo a Tua voz bradou do céu dizendo, socorro virá do alto, o socorro virá daquele que é o Deus Todo-Poderoso, o socorro virá daquele que desbarata exércitos, o socorro virá daquele que faz com que um homem só vença mil inimigos. O nosso socorro sempre vem de Ti, Jesus, o nosso escape sempre vem de Ti, a nossa resposta vem de Ti, e é por isso, Senhor, que nós nos rendemos a Ti em gratidão, porque o Senhor tem sido a nossa rocha, o Senhor tem sido o nosso esconderijo, o Senhor tem sido o nosso lugar alto, ó Pai, aleluia. Meu Deus, quando aqueles discípulos estavam naquele barco,

0: um momento tão difícil da nossa vida, nós estamos sendo saculejados por esta tempestade e nós estamos com a plena certeza de que nós vamos perecer. Mas o Senhor, olhando para eles, os instruiu: onde está a fé de vocês? Por que é que vocês têm uma fé tão pequena, uma fé tão tímida? Vocês estão comigo e eu estou com vocês. Pai, que nós possamos, ó Deus, ser fortalecidos nesta madrugada, que o Senhor venha falar profundamente em cada coração: eu estou contigo e você está comigo. Seja passando pelo vale da sombra da morte, eu estarei com você. Seja passando pela fornalha de fogo ardente, eu estarei com você. Seja sendo provado como ouro no fogo, eu estarei com você. E a nossa esperança, Jesus, é que o Senhor esteja conosco, porque sozinhos nós não conseguimos.
1: Aleluia.
0: Sozinhos, Senhor, nós não permanecemos. Sozinhos, Senhor, nós não prosseguimos, mas a nossa segurança e a nossa fé está nesta palavra de que o Senhor está conosco. Aleluia, e a tua boa mão está nos conduzindo.
1: Oh, glória a Deus.
0: Aleluia.
1: Aleluia. Ó Deus de Abraão, Deus de Isaac e Jacó. Aqui estamos, Senhor, em sua presença. Eu quero te louvar, te agradecer por sua fidelidade, por sua bondade, que dura para sempre. O Senhor é um Deus de misericórdia e a sua misericórdia é a causa de não sermos consumidos. Obrigado, Senhor, pelo seu amor. Obrigado pela sua bondade, porque todos os dias o Senhor tem cuidado de nós. Nós temos visto, Senhor, as tuas mãos nos guardando, nos livrando. O Senhor nos protegendo de todo mal. E eu quero lhe agradecer de todo o coração, ó Deus, por aqueles livramentos que vemos, por aqueles livramentos que não vemos. Mas o Senhor está ali conosco em todo tempo, em todo momento da nossa vida, cortando os laços do adversário que são lançados contra nós. Meu Deus, eu te louvo e eu agradeço pela sua fidelidade. Senhor, neste momento eu clamo pela vida de cada pessoa que está nos ouvindo, de cada pessoa que está orando conosco, não somente ouvindo, mas que estão orando conosco, ó Deus. Pessoas que estão agora com os joelhos dobrados, clamando, Senhor, pedindo a tua bênção, pedindo a sua misericórdia. O Senhor conhece o coração de cada um de nós e o Senhor conhece as nossas necessidades. A sua palavra disse que antes mesmo de pedirmos, o Senhor já está nos respondendo. E sim, meu Deus, eu sei que o Senhor é o Deus que responde com fogo, da mesma forma que o Senhor respondeu Elias, da mesma forma que o Senhor respondia aos teus servos quando clamavam, quando pediam sinais, quando pediam para que o Senhor manifestasse o seu poder, para que todos vissem que o Senhor é o Deus vivo e é o Deus de Israel. O Senhor sempre respondia ao seu povo. E eu quero dizer, como o salmista disse: eu clamarei e ele responderá o meu clamor. Nós temos esta confiança que o Senhor responde às nossas orações, que o Senhor responde o nosso clamor. Tome em suas mãos agora esta pessoa que está fazendo um propósito diante de ti, ó Pai. Esta pessoa que talvez está dizendo: Senhor, eu não quero mais viver uma vida no mundo, uma vida longe de ti, uma vida distante da sua presença. Toma esta pessoa em suas mãos, ajuda, Senhor, para que ela possa continuar, para que ela possa seguir com este propósito no coração de te servir. Ó, Senhor, eu quero te agradecer pela vida de cada irmão, de cada irmã, Senhor, da nossa igreja, que tem buscado a sua presença. Eu quero te agradecer pela vida de cada obreiro, de cada obreira, pela vida de cada pastor. Eu quero lhe agradecer, Senhor, pela vida de cada visitante que tem vindo à sua casa para ouvir a sua palavra e para glorificar o seu nome. Toma, Senhor, a vida de cada um em suas mãos. Eu sei, ó Pai, que o inimigo se levanta de várias formas, de várias maneiras, para tentar impedir o seu povo, para que não prossiga na sua presença, para que não prossiga buscando a sua face, porque quando nós buscamos a sua face, Senhor, nós temos força, nós somos capazes de vencer qualquer investida do adversário, qualquer investida do inimigo, porque tu estás conosco e a sua presença é a garantia da vitória. A a sua presença é a garantia que seremos mais do que vencedores em todas as coisas. Eu creio, Senhor, assim como o Senhor falou com Josué, assim como eu fui com Moisés, eu serei contigo. É a sua presença, ó Deus, que nos dá força, é a sua presença que nos dá alegria, mesmo no meio da tormenta, mesmo no meio das tempestades que nós enfrentamos, que nós passamos na vida. Quando a sua presença está conosco, nós sobrepassamos todas essas tempestades. Senhor, eu te agradeço por esta oportunidade que o Senhor está nos concedendo de celebrar os 64 anos da nossa Igreja Pentecostal Deus e Amor. Muito obrigado por esta igreja, Senhor. Muito obrigado pela revelação que o Senhor entregou ao saudoso missionário Davi Miranda. Senhor, através desta igreja, quantas almas já foram alcançadas, quantas pessoas salvas, quantas famílias restauradas, quantas vidas abençoadas, ó Deus, através da pregação do Evangelho pela Igreja Pentecostal Deus e Amor. Sim, meu Deus, eu te agradeço porque não é somente aqui no Brasil, mas também no exterior, na África, na Europa, na Ásia, na Oceania, Senhor. Eu quero lhe pedir para visitar os pastores que ali estão pregando a sua palavra, lá na Europa, em todos os países, Senhor, lá em Portugal, lá na França, na Alemanha, na Inglaterra, na Irlanda, em todos os países onde eles estão ali levando a sua palavra, os pastores que também estão nos Estados Unidos, no Canadá, aqueles que estão, Senhor, na América do Sul, no Uruguai, no Paraguai, lá no Equador, na Argentina, na Venezuela, no Chile, na Bolívia, que o Senhor possa visitar cada um deles neste momento, as suas famílias, os obreiros que ali estão. Eu oro também, Senhor, pelos pastores que estão lá na África, em Moçambique, na Angola, na Namíbia, no Togo, enfim, em todos os países, que o Senhor possa visitá-los agora, que o Senhor possa falar ao coração de cada um deles, que o Senhor possa trazer a sua palavra, a mensagem revelada ao coração dos seus servos. Sim, Senhor, eu oro pelas missões, não somente pelas missões, mas eu oro também pelas obras sociais da nossa Igreja Deus e Amor, pela Fundação Reviver, pela Help, Senhor. Quantas pessoas têm sido alcançadas, ó Deus, pela obra social, pelo trabalho da obra social que é feito, Senhor, pela Igreja Deus e Amor, através da Fundação Reviver, através da Associação, ó Pai. Deus, continue abençoando todas as pessoas que têm colaborado, todas as pessoas que têm ajudado, todas as pessoas, ó Deus, que têm participado, para que esta obra continue avante, para que esta obra continue caminhando, porque através do evangelismo nós falamos do seu amor, nós anunciamos Jesus Cristo, aquele que veio para salvar todo aquele que havia se perdido, mas através das obras sociais nós mostramos o amor de Deus, o cuidado de Deus, o amor que o Senhor tem para conosco, Senhor, ajudando as pessoas que precisam, as pessoas necessitadas. Por isso eu te louvo, Senhor, por esses 64 anos de fundação da Igreja Deus e Amor, que tem feito todo esse trabalho através da direção do seu Espírito Santo. Ó Deus, eu quero orar também em favor de todas as caravanas que já estão sendo preparadas, ó Deus. Toma em suas mãos os líderes das caravanas que estão à frente desse trabalho, trabalhando, lutando com muito amor e com muito empenho, Senhor. Abençoe aqueles que vão estar viajando, Senhor, de cidades longes, de cidades distantes aqui de São Paulo, mas que estarão vindo com tanto amor, que estarão vindo com tanta fé para celebrar, ó Deus, nesta grande festividade. Repreenda todas as barreiras, repreenda todos os impedimentos, ó Deus. Senhor, eu apresento também em suas mãos as equipes que já estão estão preparadas aqui em São Paulo, todas as frentes, ó Deus, que já estão trabalhando para que esta festa possa acontecer com excelência, para que o seu nome seja glorificado, porque tudo que nós queremos fazer é para glorificar o seu nome, é para bendizer o seu nome, ó Deus. Senhor, nos ensina, nos dá a direção do seu Espírito Santo, porque nós queremos te agradar, ó Deus, nós queremos te agradar, porque o Senhor é um Deus maravilhoso, que tem sido fiel conosco e tem nos abençoado grandemente. Senhor, eu lhe peço neste momento, toca no coração desta pessoa que está caída, no coração desta pessoa que está fraca espiritualmente, que não consegue se levantar, mas a sua palavra diz, ó Deus, o próprio Senhor Jesus disse, sem mim nada podeis fazer. Nós reconhecemos que nós não somos nada sem ti, nós reconhecemos, ó Pai, que nós não podemos nada sem ti, nós reconhecemos que nós não vamos a lugar nenhum sem ti, ó Pai. Então eu lhe peço, fortaleça esta pessoa que já não tem mais força de orar, que não tem mais força de caminhar para a sua casa, que não tem mais força de buscar a sua presença. Restaura, Senhor, a vida espiritual deste irmão agora, a vida espiritual desta irmã agora, que ele possa se levantar em fé, se posicionar em fé, para que o inimigo não venha, Senhor, de maneira nenhuma vencê-lo. E é claro que quando nós estamos firmes na tua presença, quando nós estamos firmes na rocha, o inimigo não pode nos vencer, porque todas as coisas nós podemos naquele que nos fortalece, e aquele que nos fortalece é Cristo Jesus. Em ti, Senhor Jesus, nós podemos todas as coisas, podemos vencer as tentações, podemos vencer as enfermidades que muitas vezes vêm para assolar o nosso corpo, podemos vencer a hostilidade, podemos vencer os ataques das trevas que vêm contra nós, tentando afogar a nossa fé, sufocar a nossa fé, tentando tirar a nossa esperança. No Senhor, nós podemos todas as coisas. Sim, meu Deus, fala no coração desta pessoa que talvez agora está nessa estrada, está andando, Senhor, ou está viajando, esta pessoa que perdeu o sono e não sente paz no coração, está muito ansiosa, uma aflição está tomando conta do coração desta pessoa. Repreenda agora, Senhor, esta ansiedade, esta aflição, e traga, Senhor, a calma, a paz de espírito para esta pessoa que está nos acompanhando, para esta pessoa que está nos ouvindo. Sim, Senhor, somente em ti nós temos paz, somente em ti, Senhor, nós temos tranquilidade. Não porque quando estamos contigo não passamos por lutas ou provações, pelo contrário, nós passamos sim por lutas e provações, mas o Senhor está conosco em todo momento, porque a sua palavra diz que quando nós passamos pelo fogo, não nos queimará, quando pelos rios, não nos submergirão, pelas águas, não nos afogarão, porque o Senhor estará conosco. Eu sei, ó Deus, que tem muitas pessoas que estão passando agora pelo fogo, pessoas que estão passando pela fornalha de fogo ardente, mas eu sei que o Senhor está com esta pessoa, com este irmão, com essa irmã que está passando por esta prova, e a sua palavra diz, ó Deus, que o Senhor tem um tempo para todas as coisas, até mesmo para a provação. Junto com a provação, o Senhor traz uma porta de escape, e eu sei, ó Deus, que o Senhor tem a porta de escape para esta pessoa que talvez esteja aflita, que está orando conosco dizendo, Senhor, me dê uma saída, Senhor, me mostra. E eu sei que o Senhor dará uma saída, que o Senhor mostrará a sua glória, o seu poder sobre esta vida. Nós te damos graças, ó Pai, nós te louvamos, te agradecemos por tudo que o Senhor já está fazendo, em nome do Pai, em nome do Filho e do Espírito Santo de Deus. Amém e amém, Senhor Jesus. Glória a Deus. Bom, que Deus abençoe, irmãos, a vida de todos vocês. Raquel, Eu tenho certeza que através desse propósito de oração, o Senhor está abençoando a nossa vida. Deus já está colocando as mãos sobre a vida de todos que já estão se preparando para estar conosco no final de semana de celebração da festa de 64 anos da nossa Igreja Deus e Amor. E nós vamos ficando por aqui então com a nossa participação.
0: Verdade, lembrando que esse propósito segue até o dia do aniversário da igreja. Nós estaremos a cada dia, a cada madrugada, nós teremos aqui irmãos e irmãs orando, clamando nesse propósito, porque nós sabemos que Deus, ele recebe um propósito quando é feito de coração. E você que está nos acompanhando, continue, permaneça, seja constante, em nome de Jesus.
1: Que Deus abençoe a todos vocês. Amanhã tem mais. Fiquem firmes conosco nesse propósito de oração. Que Deus abençoe. Que a sua casa, a sua família, seja abençoada pelo Senhor Jesus Cristo. Que Deus abençoe, Raquel.
0: Amém, Deus abençoe. E em nome de Jesus, amanhã seguiremos firmes, todos nós, nesse propósito e clamor a Deus.
1: Fiquem todos com Deus. Jesus te ama e nós também te amamos.
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A paz do Senhor Jesus, meu irmão e amado ouvinte do programa Voz da Libertação. Quem vos fala, seu irmão em Cristo, diácono George Lucas, falando diretamente dos estúdios da Igreja Pentecostal Deus é Amor. Madrugada especial. Acabamos de acompanhar esta live especial de abertura, de preparação para os 64 anos de aniversário da Igreja Pentecostal Deus é Amor. Esteve conosco na programação presbítero Fabrício Beata, juntamente com sua esposa, a irmã Raquel, dando a introdução, convidando, compartilhando da expectativa para esta grande festa espiritual. Estarei aqui contigo nesta madrugada, dando continuidade, passando a informação, fazendo um convite, tirando as suas dúvidas, para que você não perca esta grande festividade. São 64 anos de história, de muitas vitórias, de muitas bênçãos, muitas conquistas que estaremos celebrando nesse logo mais dia 13 e 14 de junho, aqui mesmo na Igreja Pentecostal Deus é Amor, a sede mundial das Igrejas Pentecostal Deus é Amor, na Avenida do Estado 4568, bairro Liberdade. Já agenda na tua programação, já te prepara, porque você não pode ficar de

versículo, meus irmãos. Rogo-vos, pois, irmãos, pela compaixão de Deus, que apresentei os vossos corpos em sacrifício vivo, santo.

entregarmos o nosso corpo a Deus, apresentarmos como, através do culto de adoração ao seu nome, através desse culto aqui que nós estamos realizando aqui nesta tarde, nós estamos apresentando nossos corpos a Deus. Isto é, aqueles que estão sendo sábios para comparecer na presença de Deus sabiamente. Porque aqueles que não sabem comparecer diante de Deus sabiamente, eles ficam aqui despercebidos. Acho que o culto está demorando demais. Aqueles que têm sabedoria para comparecer diante de Deus, eles chegam aqui, meus irmãos, e se voltam a Deus. E se voltam de corpo, alma e espírito, para louvar, para clamar a Deus. Aleluia, para estar.

a Deus, vindo para a igreja. É aqui na hora do culto que aqui estamos, cantando, batendo palmas, orando a Deus, ouvindo a sua palavra. Então nós estamos aqui prestando um culto de adoração a Deus. Isso é aqueles que estão voltados para Deus. Mas aqueles irmãos, como eu já disse, que não fazem caso da palavra de Deus, não dão crédito à pregação, ele quer contar seu problema para o seu irmão que está ao lado,

0: texto sagrado está recomendando-nos apresentar os nossos corpos em sacrifício vivo, santo e agradável a Deus, que é o nosso culto racional. Portanto, irmãos queridos, há uma necessidade de nós voltarmos para Deus cada vez que aqui estamos na igreja. É necessário estarmos voltados mesmo com sinceridade, com fidelidade, meus queridos irmãos, para que Deus conceda-nos a sua graça, a sua bênção e a vitória. Porque que na hora do culto aqui muitos irmãos às vezes estão até se derretendo com a graça de Deus, sentindo fortemente a presença do Espírito Santo, alguns falando línguas estranhas, outros até derramando lágrimas de emoções. É porque estão prestando um culto a Deus. E quando estamos prestando culto a Deus, nós estamos ligados com o Senhor Jesus Cristo. Estamos em inteiro contato com Deus, nosso Pai. E aí a nossa vida, aleluia, começa a mudar. A nossa vida começa a se transformar. E nós passamos a sentir uma grande diferença em nossas vidas, em nossos corações.
1: É impossível não ouvirmos este pequeno tape, essa mensagem, este chamado, e não nos recordarmos, não nos arrepiar de lembranças, ou e ficar com a expectativa lá em cima, para o dia 13 e 14 de junho, para essa grande festividade. São 64 anos de história e de milagres que a Igreja Pentecostal Deus e Amor tem vivido. Como o nosso saudoso missionário Davi Miranda muito bem nos recorda e nos lembra, Pai, que nós devemos nos apresentar os nossos corpos a Deus, prestar o nosso culto a Deus. E eu quero te convidar com sinceridade e fidelidade para prestigiar. Você, quem sabe, que acabou de chegar nesta programação, acabou de receber o link desta rádio, conectou aí a sua rádio e está se perguntando do que ele está falando. Seja bem-vindo. Esta é a Igreja Pentecostal Deus e Amor. São 64 anos de história. A igreja que foi fundada no dia 3 de junho de 1962, que começou apenas com 3 membros, e hoje já é uma igreja consolidada, confirmada e edificada no Senhor. A Igreja Pentecostal Deus e Amor cresceu, e cresceu de sobremaneira. Por isso alcançou igrejas, por que não dizer almas, nos 4 cantos dos continentes da Terra: América, Europa, África, Ásia. Quantas vidas foram edificadas, quantas vidas alcançadas, quantas famílias reestruturadas, corações salvos, almas edificadas, almas conquistadas para o reino do Senhor Jesus Cristo, através do veículo da rádio, do convite pessoal, as portas abertas aqui mesmo na Igreja Pentecostal Deus e Amor, em nossa sede mundial. E é momento de celebrarmos, com grande expectativa, com grande louvor, este grande momento. São 64 anos que até aqui nos ajudou o Senhor.
2: Pai, Senhor, que a irmã Celi de Praia Grande, quero parabenizar a Igreja Pentecostal Deus e Amor. Eu já estou na igreja há 30 anos, só que tenho 23 anos que eu me batizei. Muito feliz com Jesus e o ministério da Igreja Pentecostal Deus e Amor. Que Deus abençoe.
3: Fala aqui em Santo Amaro, São Paulo. Meu nome é Valtuíris Cruz. Parabéns, Igreja Pentecostal Deus e Amor. Glória ao Pai, glória ao Filho e glória ao Espírito Santo de Deus. Deus abençoe a todos os ouvintes desse programa A Voz da Libertação. E parabéns a toda a membresia, presidente, irmã Irene Miranda, toda a diretoria. Parabéns e PDA.
4: Quero parabenizar a Igreja Deus e Amor. Foi aonde eu aprendi a como servir a Deus, no ano de 83. Parabéns, Igreja Deus e Amor.
5: Aqui é irmão Sebastião, cooperador aqui de Sobradinho, Brasília, do Distrito Federal. Parabéns aí à igreja, em nome de Jesus, que Deus abençoe a todos, todos os ouvintes dessa rádio maravilhosa, que traga a programação ao nosso coração todo dia.
6: Que Deus abençoe esta igreja que está aniversariando, que Deus abençoe grandemente a todos, que quem fala é Severino, na cidade de Atibaia.
1: É o aniversário da IPDA e você pode fazer parte. Queremos que você compartilhe conosco, queremos te conhecer. Faça como um desses nossos ouvintes que enviaram o seu áudio para a nossa programação. Como você pode estar participando? Nos envie uma mensagem para o WhatsApp daqui da rádio. É muito fácil, você já conhece. Se não conhece, anote aí. DDD 11 98292-3392. Repetindo, DDD 11 98292-3392. Nos envie uma mensagem falando, fale seu nome e o lugar de onde você está falando. Compartilhe conosco o seu testemunho, algo, um milagre que você recebeu aqui na Igreja Deus e Amor. Conte seu testemunho de conversão. E você pode estar participando conosco agora na nossa programação. Se você enviar o áudio agora, seu áudio pode ser solto agora aqui nessa programação especial. Mande o seu nome, lugar de onde está falando e qual a sua expectativa. Temos caravanas vindo de todos os lugares do Brasil e até de fora do Brasil. Compartilhe conosco, confirme a sua presença e fale de onde você estará vindo para esta grande festividade, se é do Norte, do Sul, Centro-Oeste, Nordeste ou até do exterior. Compartilhe conosco, estamos muito felizes para te recepcionar e saber da sua presença aqui conosco. Dia 13 e 14 de junho, uma programação toda especial. Nós já estamos em clima de festa e também de concentração. Sim, nós estamos num clima de santificação para nos apresentarmos o nosso Deus como um sacrifício vivo. Por isso que nós teremos uma programação toda especial que começou no dia de ontem, na madrugada de ontem, até o dia 14 de junho, nós teremos essa programação especial, abrindo com os comentários, as expectativas e o convite para essa grande festa, seguida da oração do Direto com Deus, a oração da meia-noite, com este propósito, apresentando o aniversário da igreja.
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1: A paz do Senhor, ouvintes do programa Voz da Libertação, aqui é o pastor Cláudio Santos e com muita alegria e uma grande expectativa, o aniversário da Igreja Pentecostal Deus é Amor. Temos muita alegria no coração porque eu me converti ao Senhor Jesus no ministério da Igreja Pentecostal Deus é Amor. No ano de 1992, estava eu ali entregando a minha vida a Jesus no interior do estado de São Paulo, na cidade de São José do Rio Preto. Me lembro muito bem o dia em que entrei na Igreja Pentecostal Deus é Amor para ser verdadeiramente transformado por Deus. Era um jovem de 14 anos, era muito triste, angustiado, não tinha paz de espírito, não era feliz. Problemas na família, com os meus pais.

0: drogas para me lançar no mundo da perdição. Mas eu fui encontrado por Jesus Cristo neste ministério, na Santa Igreja Pentecostal Deus é Amor, e hoje estou aqui, sendo eu um pregador da Palavra de Deus, aonde com muita alegria eu posso dizer que o Senhor Jesus me salvou, Ele me libertou. Que Deus abençoe, eu agradeço esse espaço concedido, que Deus abençoe. Falou com vocês, Senhor em Cristo, pastor Cláudio Santos.
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2: É isso aí, meus irmãos, faça como o irmão Cláudio, compartilhe conosco de onde você está falando. A partir de agora nós temos essa programação especial que vai acontecer do dia 22 até o dia 14 de junho. Nós teremos esse espaço reservado para você enviar mensagem, sua expectativa. Faça com o irmão, como o irmão Alan Santos, como o irmão Sebastião, José Martins, que estão nos enviando seu WhatsApp. Estamos recebendo aqui seu WhatsApp, irmão Sebastião, irmão José Martins, irmã Maria Helena. São 21 dias de clamor que antecede os 64 anos de aniversário da nossa igreja. 64 anos com um tema especial, uma igreja firmada na rocha. É o clamor mundial, é a preparação especial com participação de pastores ao vivo e da nossa diretoria, que estará orando e apresentando até o dia 14 de junho. Vamos repassar aqui a nossa programação, o que nós temos preparado para este aniversário. Já no dia 13, isso mesmo, no dia 13 de junho, a partir das 10 horas da manhã, nós teremos o encontro das mulheres. Uma mulher firmada em Cristo não se abala com os ventos da vida. Este é o tema. Raízes na rocha. Palavra com a nossa irmã cantora Débora Miranda. Será um momento de cura, de fortalecimento e comunhão. Todas as mulheres de fé em um só propósito. Em uma manhã de consagração e jejum, palavra e busca pela presença do Senhor. Será uma multidão se reunirá, pois Deus convoca mulheres decididas a terem suas raízes firmadas na rocha. Não será apenas mais um culto, não. É mais do que um momento. Será um tempo de posicionamento. Não há espaço para dúvidas, indecisões ou um coração dividido para quem deseja servir a um Deus de verdade. Com o tema Raízes na Rocha, venha viver conosco essa manhã em um propósito e transformação. Já no dia 14, isso mesmo, no dia 14, no domingo, a partir das 14 horas, é o culto especial em comemoração dos 64 anos da Igreja Pentecostal Deus é Amor, com o tema Uma Igreja Firmada na Rocha, na nossa sede mundial, com participação de pastores, diretoria, cantores da MC Music e de caravanas que estarão vindo da sede mundial, das igrejas estaduais, setoriais de todo o Brasil e do exterior. Lembrando que teremos transmissão ao vivo pela rede de emissoras de rádio e pelos canais oficiais do Facebook e do YouTube. Aproveite, se você ainda não nos segue, se você ainda não nos conhece, aproveite para nos seguir. Nós estamos nas plataformas digitais, estamos no Instagram e no YouTube com o endereço Igreja Deus é Amor Oficial. 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Lá você terá toda a programação disponível para estar participando desse momento extraordinário.
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4: A paz do Senhor Jesus, meus irmãos e minhas irmãs, ouvintes do programa Voz Libertação, aqui é o irmão Ítalo, da cidade de Arujá, interior de São Paulo. Gostaria de dizer que a época que marcou mais a minha vida na Igreja Deus é Amor é quando eu nasci em 1987. Minha mãe já era desse ministério, minha mãe Exaltina, através do programa.

0: Voz de Libertação, o saudoso missionário Davi Martins Miranda, não foi nem na igreja, foi em casa, lá em Fortaleza, Ceará, onde ela morava. Ela aceitou Jesus através desse maravilhoso programa. E ela sempre contava isso, e isso ficou marcado na minha vida. E também, sem falar, os hinos antigos, os discos que a gente tinha, né? Na época que nós tínhamos toca-disco, todo domingo, todo fim de semana, assim, pela manhã, minha mãe colocava, a gente tinha uma pilha de disco da Voz da Libertação, então nós ouvíamos Debra e Leia, né? É um LP que eu ouvi muito na minha infância, foi Coração Quebrado, Sangue Inocente, e tem um monte de LP, de hinos que realmente marcou a nossa vida. É, A Missão de Jesus, da irmã Irene Miranda, né, do LP Galileu, o hino Galileu, né, que foi, se tornou o hino oficial do programa Voz de Libertação, né, também os Testemunhos de Cura, muita coisa também. Já o programa Mensagens Cantadas, que a gente já acompanhava já nos anos 90. Então, parabéns, Igreja Deus e Amor. Deus abençoe pelo seu aniversário. Temos muita história para contar e muita bênção para contar. Então, foi isso que marcou a minha vida. Amém? Deus abençoe.
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3: É isso aí, meus irmãos ouvintes. Como nosso pastor bem falou nosso irmão Hispano, não é verdade? Nós teremos aqui também caravanas de até do exterior, nossos irmãos do Uruguai, Paraguai, Argentina, Peru, sempre se fazendo presente. Você vê a dimensão que esse ministério chegou. Nós temos que ser gratos ao Senhor. Gratos ao Senhor como a igreja chegou a este tamanho. Contudo, essa obra que começou com apenas 3 membros. Hoje, pela graça de Deus, superabunda cada dia, principalmente por causa da palavra verdadeira que é pregada desde o início de sua existência. Por intermédio dela, almas foram ganhas para o reino de Deus, salvas pelo Senhor Jesus, através deste ministério, em cumprimento das promessas do Filho de Deus, a qual prometeu ao seu filho, nosso saudoso missionário, Davi Miranda. Então, prepare a sua expectativa. Prepare a sua passagem, procure uma das nossas igrejas pentecostal Deus Amor, sede estaduais e setoriais. Teremos caravanas de todos os lugares do Brasil e de fora do Brasil também. É uma verdadeira festa espiritual e você faz parte dessa história. Nossa equipe dedicada estará trabalhando incansavelmente nos preparativos, na recepção e na organização para que você e sua família venham celebrar a Deus conosco. Tudo foi pensado nos mínimos detalhes para te receber. Ambiente climatizado, praça de alimentação, estacionamento gratuito, pontos de apoio e acessibilidade e muito mais. Caravanas de todas as nossas igrejas estaduais e setoriais do Brasil estarão presentes neste grande evento. Procure ainda hoje o pastor da sua igreja ou da sua congregação e se informe sobre a data e o horário da saída da sua caravana aí da sua região. É uma igreja firmada na rocha. Ficou com alguma dúvida? Nos envie mensagem aqui para o nosso WhatsApp. Nos envie uma mensagem, mas não fique de fora. Uma hora em ponto. Agora nós vamos de prefixo das emissoras.
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0: Uma hora e um minuto. Acerte com a gente. Hora certa. Uma hora e dois minutos. Uma hora e dois minutos.
5: Meu nome é Gildete, eu moro em Itaquá, né? E eu quero falar assim, eu quero dar um testemunho da minha convenção aqui na Deus e Amor, porque eu era uma pessoa muito sofrida. Eu tinha um marido e ele judiava muito de mim com meus filhos, né? Eu tinha dois filhos e ele falava assim que ele ia virar bandido e o primeiro que ele ia matar era eu e meus filhos. Então eu tive uma depressão muito grande, eu chorava dia e noite, eu fumava muito, eu fumava mais de 2 maços de cigarro por dia. De noite eu não deitava, eu ficava de coca em cima de um sofá, só tomando um cafezinho e fumando, porque eu não conseguia comer, porque a minha angústia, a minha dor era muito grande. Quando era de manhã eu pegava as fraldas da minha filha para lavar, né, porque eu não tinha como comprar fralda descartável, eu usava fralda de pano, eu ia colocar as roupas dele, eu ficava assim tremendo. Então meus vizinhos viram aquela situação e chamaram a ambulância, me levaram para o hospital. Quando eu chegou lá falando com a médica, eu não tinha condições de falar, porque não saía palavras de dentro de mim, só saía lágrimas. E ali ela falando, né, e eu não conseguia deixar meus filhos. Quando foi para levar, me levar para o hospital, eu gritava que nos meus filhos não ficava, porque senão meu marido ia vir e ia matar meus filhos. Então tiveram que levar meus filhos junto comigo para o hospital. E aquela situação, eu fiquei muito magra, eu sofri muito. E ali eu fui numa praça, lá eu tive um encontro com Jesus, porque eu não conhecia Jesus, eu não sabia quem era Jesus, eu não sabia de nada. Né? E ali eu tive um encontro com Jesus, porque quando eu estava sentada naquela praça, que quando eu cheguei, o ônibus que eu tinha que pegar para minha casa tinha acabado de sair. E ali eu sentei para esperar o próximo ônibus e chegou um varão com a Bíblia, e ele leu a palavra, ele pregou e foi a coisa mais linda. Quando ele terminou, chegou duas obreiras e perguntaram se eu aceitava Jesus. Eu falei, moça, eu não conheço, eu não sei de que se trata. Ela falou, mas é, se você aceitar, vai ser bom para você. Eu falei, eu aceito Jesus. E ali mesmo elas falaram para mim, coloca seu pensamento naquilo que você mais quer receber de Deus, que Deus vai te conceder essa bênção. E ali eu pensei, meu Deus, eu quero parar de fumar. E ali, meus irmãos, era no sábado por volta de umas 2 horas da tarde. Eu vim lembrar no cigarro no domingo, 4 horas da tarde. Quando eu fui fumar, eu não conseguia mais fumar para a glória do nome de Jesus. Eu comparo a minha vida quando eu estava sem Jesus, igual uma pessoa quando está cavando um buraco, que ele está cheio de lama, cheio de carrapicho. Meus amados irmãos, e quando Deus, ele não só me libertou do cigarro, carro. Naquele dia ele fez uma lavagem completa por dentro e por fora da minha vida. Meus amados irmãos, aquele marido que me judiava, glória a Deus, aleluia, ele parou de me judiar. Nunca mais eu sofri aquelas aflições que Satanás colocava na minha mente. Meu Jesus me purificou de todo aquele mal maligno que me afligia. Tem 20 anos que eu parei de fumar para a glória do nome de Jesus, porque essa obra quem fez foi Jesus aqui na igreja Pentecostal Deus de Amor. Eu quero falar para vocês, meus amados, não desista, não pare de acreditar, mas acredite, porque Deus faz milagre, porque o milagre que Deus fez na minha vida, meus amados, eu não tinha onde morar, eu não tinha casa, hoje eu tenho casa própria que Deus me deu, eu tenho meu terreno que Deus me deu, mas é o que Deus faz nas nossas vidas, quando você crê, quando você acredita em Deus, quando você entrega a sua vida de corpo e alma para Jesus, não entregue pela metade, mas faça de corpo e alma para Jesus, que você vai ver coisas grandes na sua vida acontecer, porque aconteceu na minha, e assim eu agradeço a rica oportunidade em nome de Jesus. Meu nome é Gildete, eu moro em Taquaquecetuba.
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3: É isso aí, meus irmãos. Iniciamos agora a Madrugada do Socorro de Deus, essa programação especial. Estarei contigo durante toda esta madrugada, com a tua participação. Teremos atendimento, você pode estar nos contatando, ligando, estarei te atendendo. Compartilhe comigo teu testemunho, conte uma bênção, faça seu pedido de oração, porque às 2 horas nós teremos a oração da madrugada. Quero apresentar a tua vida, quero apresentar a tua causa, tua família, teu estado, a tua situação. Não importa o que você esteja passando, eu tenho certeza que se o Espírito Santo, o Senhor Jesus, preparou esta programação para você estar conosco, eu quero te acompanhar nesta madrugada. É a Madrugada do Socorro de Deus. Nos envie uma mensagem, nós temos aqui o seu atendimento. Envie uma mensagem de WhatsApp ou você pode estar ligando. Logo mais teremos linha aberta com nossos ouvintes que estarão fazendo pedidos de oração. Quem vos fala nessa madrugada, seu irmão em Cristo, Diácono George Lucas, diretamente aqui dos estúdios da Rádio Deus e Amor, localizado na Avenida do Estado 4058. Você pode estar mandando uma mensagem para o WhatsApp DDD 11 98292-3392. Ou logo mais teremos linha aberta, estarei te atendendo. Você pode ligar para o número DDD 11-3208-2790. DDD 11-3208-2790. Logo mais, linha aberta. Fique conosco, temos uma madrugada toda especial com quadros informativos e também muita palavra de Deus.
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0: É isso aí, meus amados ouvintes. Estamos de linha aberta. Você pode anotar o nosso número, confirmando o nosso número. DDD 11-3208-2790. Também você pode estar tentando o número DDD 11-3208-2743. É o número aqui da nossa rádio, em que estaremos com a tua participação nesta madrugada. É a madrugada do socorro de Deus. Eu não sei onde você se encontra. De repente, você ouve a minha voz de dentro da sua residência, ou você está no seu trabalho. Você que me dá carona dentro do seu veículo, estará trabalhando nesta madrugada. É um prazer estar contigo. Juntos, nós estaremos compartilhando, ouvindo da palavra de Deus, sendo edificado pela palavra de Deus. Também teremos clínica da alma, tratando aquilo que nós estamos passando. E logo mais, às 2 horas, teremos a oração da madrugada. Então já prepara aí, você pode estar compartilhando o link da nossa rádio, você pode estar convidando alguém para logo mais, às 2 horas da manhã, teremos a oração da madrugada. Estarei apresentando a tua vida, estarei apresentando a tua família, a tua causa impossível. A palavra de Deus diz que a oração do justo, ela pode ir muito em seus efeitos. Juntamente comigo, milhões de ouvintes, milhares de ouvintes estarão de joelhos dobrados, pedindo oração, estaremos apresentando a tua vida. Faça como o Gabriel França, que acabou de nos mandar uma mensagem pedindo oração. O Hélito também pedindo oração, fala diretamente de Guarujá, São Paulo. Também a Juliana pedindo oração, falando diretamente de Sumaré, São Paulo, pedindo oração pela sua vida, pela sua família e por muitos nomes aqui em que ela está compartilhando. Como o apóstolo Pedro declarou: eu não tenho prata nem ouro, mas o que eu tenho eu te dou. Nesta noite eu te dou Jesus, eu te apresento Jesus. Ele é o autor da nossa salvação. Não importa pelo que nós estejamos passando, Ele pode nos salvar. Ele pode nos salvar de um relacionamento sofrido. Ele pode nos salvar de opressões malignas. Ele pode nos salvar das enfermidades que assolam o nosso corpo e também a nossa alma. Jesus é a solução. Linha aberta, nós já temos o nosso primeiro ouvinte. A paz do Senhor Jesus, boa noite.
1: A paz do Senhor Jesus, boa noite, pastor.
0: Boa noite, com quem eu falo?
1: José Martins dos Santos, Santo Estevão, Bahia.
0: José Martins?
1: Sim, Santo Estevão, Bahia.
0: Santo Estevão, Bahia.
1: É, fica a 38 quilômetros para de Feira de Santana.
0: Que bênção, meu irmão. Irmão José, se eu não me engano, eu já atendi o senhor, irmão José. Eu já atendi o senhor aqui na rádio. Você já ligou pra gente? Já teve participação aqui na rádio?
1: Já.
0: Que bênção. Eu lembrei que o irmão fala diretamente aí da Bahia. Uma paz do Senhor Jesus para todos os meus irmãos que estão nos ouvindo diretamente aí do estado da Bahia, aí da pequena cidade de Santo Estevão.
1: Eu ligo o rádio às 8h30, só desligo lá às 4h30 da manhã.
0: Que bênção, meu irmão. Tenho certeza que tem edificado a sua vida, em nome de Jesus, não é verdade?
1: Não é verdade.
0: E o que traz o irmão a nos ligar nessa madrugada?
1: É porque eu tenho uma amiga que ela tem problema de saúde, né? Anda triste. E aí eu mandei ela ligar assim pra rádio, ela não tem rádio, né?
0: Uhum.
1: E tem um filho que só anda doente. E aí eu queria também que o senhor botasse o nome aí de Louro e família.
0: Amém. O irmão hoje está como um intercessor. Você hoje está como aquele centurião romano, que está pedindo milagre não para si, você está pedindo milagre para a sua casa. para a sua filha, para o filho dela que está enfermo. O senhor crê? O centurião, quando ele pediu ajuda de Jesus, quando ele clamou ao Senhor, ele falou: Senhor, você nem precisa vir aqui, eu não sou digno de que o Senhor esteja aqui, mas basta uma palavra tua e o meu servo será curado. O senhor crê que uma palavra do Senhor Jesus e haverá cura dentro da tua casa, na tua família? Então, em nome de Jesus, que haja cura.
1: E eu queria também, pastor, que o senhor botasse o nome de Maria também.
0: Maria, o Louro e Família, estaremos orando por todos. Logo mais, às 2 horas da manhã, na oração da madrugada. O senhor me acompanha na oração, 2 horas?
1: Acompanho, de 12 horas.
0: Que bênção. A palavra de Deus diz que pedi, dá-se-vos-á. Não é verdade? Então, logo mais às 2 horas, nós estaremos em oração. Irmão José, eu agradeço a tua ligação. Fica na paz do Senhor Jesus. Fica conosco. 2 horas da manhã estarei apresentando a tua vida, a tua família e todos aqueles que você está deixando o seu pedido de oração aqui. Amém?
1: Amém. E daí de família, viu?
0: Amém. Deus abençoe. Uma hora e 20 minutos, vamos agora de Pão Diário com o pastor Lorival de Almeida, com o tema Mensageiro de Deus.
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4: A palavra de Deus, ela é, eu diria, imbloqueável, se é que existe essa palavra. A palavra de Deus, ela não pode ser bloqueada, ela não pode ser detida. A palavra de Deus, ela triunfa sempre. Fazer um negócio. Nós vamos refletir um pouquinho. Eu já falei sobre esse tema, mas eu quero continuar falando sobre esse tema. Nós não podemos, de forma alguma, deixar de pregar a palavra de Deus. Não podemos. Você que está ouvindo o programa, você é um mensageiro de Deus. Ah, mas eu não sou pastor, não sou cooperador, não sou diácono, não sou evangelista. Você é. Você é algo para Deus. E você é importante para Deus. E vou dizer uma coisa para você, hein? Eu confio muito nos pregadores anônimos, nos que parecem às vezes tão invisíveis, mas que não deixam de fazer a sua parte. Admiro as pessoas que evangelizam no metrô, evangelizam nos ônibus, evangelizam na escola, evangelizam no trabalho, tudo com inteligência, com sabedoria, sabendo decifrar a questão do tempo oportuno. Eu admiro você que leva a palavra de Deus sem subir em púlpitos. Você é um ganhador de almas. Eu admiro e sei que Deus também te admira. Então não deixe de evangelizar, não deixe de convidar, não deixe de falar com os aflitos, porque Deus vai usar, Ele está usando você. Está usando você tremendamente, viu? A Bíblia Sagrada fala que Jeremias estava preso. E lá no pátio da guarda, preso, os que queriam calar a sua voz não conseguiram, porque a palavra de Deus estava com ele, o Senhor estava com ele. Lá no cárcere onde estava, Deus foi lá falar com ele. Estava ainda preso ali no pátio da guarda, quando a palavra de Deus lhe foi dirigida pela segunda vez, a Bíblia fala no capítulo 33 do profeta Jeremias. Interessante esse capítulo, não é? Mesmo porque, se a gente ler mais alguns versículos, a gente vai se deparar com 33:3, é o clama a mim. Mas a palavra de Deus, é o que eu quero falar aqui, não pode ser parada, ela não pode ser bloqueada. Nós vemos a palavra de Deus, não importa que você esteja preso, não importa que você esteja sendo impedido de falar por movimentos, por regimes, por sistemas políticos. Não importa que você seja de repente ironizado, depreciado pela mídia, por minorias militantes em suas causas, que na verdade alguns, não todos é claro, querem os seus direitos, mas não querem permitir os direitos dos outros, não importa. A palavra de Deus não morre, viu? Por mais que se tente calar a palavra de Deus, não se pode calar a palavra de Deus, não se pode calar Deus. Os movimentos que acontecem, só você vê, a palavra de Deus sempre, ela triunfa, ela não pode ser barrada. A palavra de Deus triunfou nos países comunistas, os comunistas não conseguiram impedir, os ateístas também não podem impedir. Esse movimento grande agora, que às vezes quer calar os seus também extremistas, os seus militantes, a palavra de Deus, o Islã, também não impedirá a palavra de Deus. Sabe por quê? Porque Deus não se cala, não tem como calar a boca de Deus. Deus sempre vai levantar alguém, como Deus está levantando você agora. Por mais que tentem, por mais que Satanás tente, por mais que a ciência tente, por mais que movimentos, às vezes, de conhecimento, inteligência, ou movimentos, eu diria, considerados intelectuais, tentem calar a palavra de Deus não pode morrer. Deus não se cala. Deus não para de falar. Está falando contigo agora. Que há de vir, virá, não tardará. Você precisa de Deus, você precisa de uma vida espiritual que dê a você a tranquilidade para a vida. Não só não se cala a palavra de Deus, como também nada pode tirar a comunhão de Deus com os seus servos. Você pode estar preso, você pode estar jurado de morte por pregar a palavra de Deus, você pode estar exilado, você pode estar numa situação financeira difícil, não importa. Se Deus quer falar contigo, Deus vai falar contigo. A comunhão com Deus, ela não pode ser detida por barras de cadeias. A comunhão com Deus não pode ser detida por ameaças. Não. Jeremias estava lá. Pensaram que talvez ele não fosse falar mais nada e que a comunhão com Deus seria detida pelas portas ou pelos guardas, mas não foi. Deus foi lá na prisão e falou com Jeremias, assim como está falando com você hoje. Deus sempre está com os seus servos. Nada pode deter o nosso Deus. Nada. Nada. O evangelho precisa alcançar a gente e vai alcançar. O evangelho precisa ser pregado e vai continuar sendo pregado. Então, ouvinte, você é um vaso. Você é uma voz que Deus colocou para falar. Você é um servo que Deus levantou para evangelizar. Independente de você ser valorizado pelo grupo A, B ou C, ou até mesmo pela sua igreja, você é um vaso que Deus levantou para falar dessa palavra. Então fale. Com sabedoria, fale a todo tempo, Deus será contigo. Você será muitíssimo abençoado pelo Senhor. E muitas almas vão se render. Preso ali, e Deus falando com ele. Foi solto, e Deus mandando a palavra também. E por escrito mandou a palavra ao rei Joaquim, por meio de Baruque. E o rei ouviu a palavra, cortou o livro, que era em forma de rolo, né, em pedaços. Manda prender de novo os dois. Cadeia de novo, Jeremias, sei Baruque. Deus os escondeu e mandou Jeremias escrever tudo de novo. E ainda foram acrescentadas muitas palavras. Rasgou a palavra, Deus manda de novo. E dentre as palavras que foram acrescentadas, foi dito que Joaquim seria morto pelo rei da Babilônia e o seu cadáver ficaria insepulto, ou seja, não seria sepultado. Nós vemos ouvindo essas perseguições daqui e dali, crescimentos de movimentos, religiões. Estamos vendo perseguições todos os dias. E às vezes nós vemos aí a solução, né, que alguns dão. A gente até brincou aqui que um determinado pastor disse, não, os crentes têm que ter mais filhos, porque é a forma de... Não! Não! Os crentes não crescem assim. Embora assim cresçam também, né? Mas nós temos que sim, continuar pregando o evangelho. Não adianta, tá, vamos proibir a entrada de religiões violentas, vamos proibir a entrada dos muçulmanos, hinduístas, vamos proibir a construção de mesquitas, não. Não. Ah, então nós temos que fazer uma bancada, porque nessa bancada nós podemos ter um favorecimento político. Não. O evangelho não vai crescer dessa forma, não. Não podemos achar que o evangelho cresce quando nós suprimimos o crescimento dos outros ou tiramos dos outros a liberdade deles cultuarem, porque é algo também que é regido pela Constituição Nacional. Se eles não podem, nós não podemos. Vamos ser justos, minha gente. Todo mundo pode. Não adianta nós termos uma bancada evangélica, porque o evangelho não vai crescer por ação política, nem pelo número de gente que tem lá, e por isso vamos dizer, não! O evangelho cresce quando nós levamos a palavra, quando nós pregamos, e às vezes pregamos tão pouco. Às vezes falamos do amor de Deus tão pouquinho. Às vezes encontramos pessoas dispostas a encontrarem tantas fórmulas para deter esse movimento, para deter aquele movimento. Não adianta. Se esse grupo ou aquele haverá de dominar o planeta e serão instrumentos na grande tribulação, enfim, vai haver perseguição contra cristãos, bom, que venha. Nós não fomos chamados para dominar o mundo. Nós estamos bem avisados que sofreremos e estamos sofrendo perseguições ao final dos tempos. Não importa o crescimento desse grupo, não importa o crescimento comunista, não importa o crescimento fascista, não importa o crescimento de pessoas tentando cada vez mais produzir leis para calar os cristãos como determinados movimentos que se consideram movimentos como a última Coca-Cola do deserto. Não. Não importa o quanto nós sejamos depreciados pela mídia, por Rede Globo, Rede Bobo, Rede Babá, não importa. Jesus deixou claro que a hostilidade haveria de acontecer contra todos os fiéis. Você é servo de Deus? Não tem bilhete de primeira classe para você, não. Você é servo de Deus, acha que tudo vai ser bênção, dinheirinho no bolso, carro, conforto, sem nenhum compromisso, sem nenhum sofrimento. Olha, vou dizer a você, se você acha que é assim, eu vou dizer uma coisa, saia. Saia do movimento. Saia, porque você deixando esse tipo de pensamento, você vai deixar de influenciar pessoas e vai deixar de ficar falando bobagem. Evangelho é sofrimento. Evangelho tem vitórias, tem conforto, tem alegrias, é claro que sim, mas nós sabemos que nós somos como a escória desse planeta. Você é uma pessoa séria, olha, Jesus mesmo disse, quando essas coisas começarem a acontecer, levantem as vossas cabeças, porque está próxima a vossa redenção. Então, ouvintes, olha, a palavra de Deus, ela não pode ser parada, não pode ser calada, ela não pode ser impedida, Deus não pode ser impedido, o evangelho sempre triunfará, porque Deus tem o controle de todas as coisas, Deus tem o controle de toda a história, nós só temos que fazer a nossa parte, disponha-te, ou disponha-te, coloca-te na presença de Deus e faz a obra de Deus. Não fique esperando facilidades criadas por pessoas que estão buscando boquinhas, por plataformas que querem se formar para pessoas ficarem ricas às suas costas ou usando o movimento cristão. Nós não precisamos disso. A palavra de Deus vai crescer quando nós pregarmos a palavra de Deus, quando nós formos exemplo e quando nós vivemos o que nós pregamos. Quando nós anunciarmos a palavra de Deus, como os servos de Deus do passado anunciaram, sem medo da oposição, sem medo de cortarem a nossa cabeça, não. Vamos ter sim muitas bênçãos, vamos ser sim alegres em muitos momentos, mas haverá um momento que vai doer, vai chegar um momento que vai, não é? Pois é assim. Então olha, ouvintes amados, se reis, se monarcas não conseguiram parar a palavra de Deus, ninguém vai conseguir. Nós temos é de falar, se você não está falando, quem está parando a palavra de Deus é você. Você é crente e acha que não, porque o meu pastor só prega. Olha, você tem pregado, tem feito alguma coisa, tem convidado alguém para participar do culto, tem falado que Jesus vai voltar e que Jesus ama as almas. Tem, não tem? Então você sim está dentro. Quando nós fomos exemplo e quando nós vivemos o que nós pregamos. Quando nós anunciarmos a palavra de Deus, como os servos de Deus do passado anunciaram, sem medo da oposição, sem medo de cortarem a nossa cabeça, não. Vamos ter sim muitas bênçãos, vamos ser sim alegres em muitos momentos, mas haverá um momento que vai doer, vai chegar um momento que vai, não é? Pois é assim. Então olha, ouvintes amados, se reis, se monarcas não conseguiram parar a palavra de Deus, ninguém vai conseguir. Nós temos é de falar, se você não está falando, quem está parando a palavra de Deus é você. Você é crente e acha que não, porque o meu pastor só prega. Olha, você tem pregado, tem feito alguma coisa, tem convidado alguém para participar do culto, tem falado que Jesus vai voltar e que Jesus ama as almas. Tem, não tem? Então você sim está dentro, amados. Se reis, se monarcas não conseguiram parar a palavra de Deus, ninguém vai conseguir. Nós temos é de falar. Se você não está falando, quem está parando a palavra de Deus é você. Você é crente e acha que não, porque o meu pastor só prega. Olha, você tem pregado, tem feito alguma coisa, tem convidado alguém para participar do culto, tem falado que Jesus vai voltar e que Jesus ama as almas. Tem, não tem? Então você sim está dentro. Que Jesus vai voltar e que Jesus ama as almas. Tem, não tem? Então você sim está dentro.

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2: 1:39. Você já enviou seu WhatsApp? Faça como o Igor, a Terezinha, a Lisiane, o Éder, a Eunice, a irmã Maria, cada um desses irmãos que estão enviando seu pedido de oração, estão comentando seu testemunho. Nos envie uma mensagem. Nosso WhatsApp é muito fácil, DDD 11 982 92 3392. Irmã Terezinha, falando diretamente de Capivari, estado de São Paulo, pedindo oração, que está com muita dor na sua perna direita e na sua costa. Estaremos orando logo mais às 2 horas, irmã Terezinha. Irmã Lisiane também pedindo oração pela sua família, deixando aqui uma relação de nomes. Estaremos em oração com todos aqueles que estão apresentando aqui as suas causas, como o Éder, pedindo oração e recuperação da cirurgia, e pelo a irmã Éder, né? Pedindo oração pela sua recuperação da sua cirurgia e pelo casamento do seu filho, Iago. Então, fique conosco, envie a sua mensagem, faça como muitos desses ouvintes que nos ouvem e que já receberam bênção, já receberam livramento, já foram curas, receberam curas. Nós vamos ouvir agora um breve testemunho daquilo que o Senhor tem realizado em nosso meio, só para o elevo da tua fé, só para que a tua fé venha ficar

0: mais aguçada ainda, maior em Jesus Cristo, o poder da oração. Logo mais às 14h, enquanto você se prepara, depois do testemunho, eu já quero atender. Eu vou linha aberta, estarei atendendo você para ouvir o teu testemunho, o teu pedido de oração, aquilo que você quiser falar. Você é livre para estar compartilhando conosco a tua fé. O número é muito fácil, DDD 11 3208 2790 e DDD 11 3208 2743. Vamos de testemunho e depois estarei atendendo o ouvinte.
1: Eu me chamo Benedita Leite da Alpino. Eu moro na cidade de Bocaina, na rua Pedro Gregório, casa 365. Eu fui fazer um exame do útero. Aí deu uma alteração muito alta. Aí eu levei para o médico falou para mim que eu precisava fazer outro exame. Daí eu fui fazer. Aí ele falou assim que eu estava com câncer no útero. Aí eu falei assim, meu Deus, e agora, o que eu faço? Aí eu peguei um cartãozinho do envelopinho, Deus resolve tudo. Já estava tudo pronto, operação, lá na Amaral Carvalho, em Jaú. Fiz novo exame, deu tudo negativo. E eu agradeço esse Deus tão maravilhoso que estou curada em nome de Jesus. Porque ele disse que eu não tenho mais nada no meu útero. O meu útero era cheio de birruguinha vermelha e eu tinha muito sangramento. Agora eu não tenho mais nada. Então eu estou contando essa bênção tão maravilhosa que eu prometi para o Senhor que eu ia contar essa bênção em nome de Jesus. E eu agradeço esse Deus tão maravilhoso em nome de Jesus. Vou repetir, eu moro em Bocaina, na rua Pedro Gregório, casa 365. Amém, eu agradeço a oportunidade em nome de Jesus.
0: Veja só, caros ouvintes, a cura de um câncer. O câncer é essa enfermidade maligna, a qual a medicina para a medicina não tem mais jeito. Existem tratamentos paliativos, medicamentos, mas a cura completa, só Jesus Cristo. E Jesus Cristo faz, Jesus Cristo tem poder para te curar. Essa irmã creu, ela creu e recebeu a sua cura, recebeu o seu milagre. Faça como ela. Logo mais, às 14h, estaremos em oração. Nos envie também o seu testemunho, que estaremos aqui ouvindo. Temos ouvinte na linha? Então vamos com demais um ouvinte. Alô, a paz do Senhor Jesus.
2: Amém.
0: Com quem eu falo?
2: Irmão Cláudio.
0: Irmão Cláudio?
2: Isso.
0: Irmão Cláudio, de onde você fala, irmão Cláudio?
2: Jandira.
0: Jandira. Qual o estado?
2: São Paulo.
0: São Paulo. A paz do Senhor Jesus, irmão Cláudio, um prazer estar falando contigo nesta madrugada do socorro de Deus. Irmão Cláudio, o que o Senhor deseja nos ligando?
2: Eu quero pedir oração para o meu filho Renan, Nayara, para o meu neto Gael e para o meu irmão também que está no hospital, né, que ele teve câncer no pulmão. E agora que ele tá, Deus está colocando as mãos sobre ele, né, para curar. Teve que curar o nisso para ele respirar, né, irmão? E Deus vai dar vitória para ele, irmão Carlos Gabriel.
0: É verdade, Jesus. Nós acabamos de ouvir um belíssimo testemunho de um câncer no útero.
2: É.
0: E da mesma forma que Jesus realizou esse milagre, ele vai realizar este milagre na vida do irmão Carlos, em nome de Jesus.
2: Ele é evangélico há muitos anos, né? Bem, se puder, doente de repente, né, irmão?
0: Sim.
2: Eu também, né, irmão? Fiquei doente também, fiquei com trombose, vi úlcera nas minhas pernas. Mas Deus me deu graça, força, daí Deus foi curando. Eu só tô com as úlceras, né?
0: Deus é fiel. Em nome de Jesus, o irmão será curado. Tu tens fé?
2: Tenho.
0: Se tu creres, tu verás a glória de Deus. Vamos fazer uma rápida oração. Fazer uma rápida oração pelo Gael, pelo Carlos, pela Nayara. Nós vamos fazer uma breve oração. Amém?
2: Amém.
0: Senhor Jesus, te apresento a vida do irmão Cláudio, bem como a vida da Nayara, do Gael, do irmão Carlos, Senhor. Senhor, sem ti nós nada podemos fazer, não somos ninguém. Não somos dignos ou merecedores das tuas bênçãos, mas confiamos em ti. Confiamos na tua graça, confiamos no teu amor, Jesus. Senhor, concede a cura, concede o livramento, concede o milagre. Visita nessa noite, meu Senhor, a vida do irmão Carlos, que está internado, quem sabe com dores, ó Pai. Que o Senhor possa conceder o teu bálsamo, o teu alívio na vida dele. Nos abençoa, Senhor. Fica conosco e direciona a nossa noite. Em nome de Jesus. Amém. Amém. Fica Amém. Com Deus, irmão Cláudio. Deus te abençoe.
2: Amém. Amém.
0: Uma hora e 46 minutos. Essa foi a participação de mais um ouvinte. Se você ligar rapidamente, ainda posso te atender. DDD 11-3208-2790. DDD 11-3208-2743. Temos mais um ouvinte na linha. Alô, boa noite, a paz do Senhor Jesus.
3: A paz do Senhor, irmão.
0: A paz do Senhor, com quem eu falo?
3: Irmão Mário.
0: Paz do Senhor, irmão Mário. De onde o irmão fala?
3: Porto Alegre.
0: Porto Alegre. Paz do Senhor, meu irmão. Como é que o irmão está?
3: Estamos respirando, irmão.
0: Está respirando com o fôlego de vida do nosso Senhor, graças a Deus.
3: É verdade.
0: Qual o motivo da sua ligação, irmão Mário?
3: Eu queria pedir uma oração para minha família, a Mariana, o Murilo, a Maria Laura.
0: Murilo, Maria Laura, logo mais, meu irmão.

0: Estaremos em oração. A oração da madrugada, daqui a pouquinho, 2 horas da manhã, eu estarei apresentando a tua vida em nome de Jesus. Estarei apresentando a tua vida, a vida da Alice, da Luísa, do Anderson, do Francisco. Esses são nossos ouvintes, internautas que estão nos acompanhando, mandando mensagem aqui no nosso WhatsApp aqui também, e eu estarei apresentando de forma especial a tua família, a vida do Vinícius, da Maria e de todos os nossos irmãos. E em favor da tua vida também, não é verdade?
1: Certo, irmão. Pode botar o nome do Marcos?
0: Marcos, tá anotado aqui.
1: C-U-I-S no fim, Marcos.
0: Está anotado o nome do Marcos aqui.
1: Qual é o nome do irmão?
0: Diácono George Lucas, falando diretamente aqui dos estúdios. Sim. Da Igreja Deus é Amor. E como é que está? Como é que está a noite aí, meu irmão? Está muito frio?
1: Tá um pouquinho frio, né?
0: Tá um pouquinho frio.
1: Já é acostumado com frio, né?
0: É verdade. E o Espírito Santo de Deus, ele aquece o nosso coração,
1: glória.
0: Não é verdade? E logo mais, daqui a pouquinho, estará aquecendo mais ainda. Às 2 horas, nós teremos a oração da madrugada. Foi um prazer falar contigo, homem de Deus. Um forte abraço para todos os nossos irmãos gaúchos aí de Porto Alegre. Fica na paz do Senhor Jesus. É isso aí, meus irmãos. É gostoso, é maravilhoso ter a tua participação. Se nós não clamarmos, se nós não pedirmos ajuda, meus irmãos, nós sucumbimos, mas juntos nós podemos, juntando a minha fé e a tua fé e a fé dos nossos milhões e milhões de ouvintes, nós alcançaremos o nosso milagre, não é verdade? 1h50, vamos agora de Clínica da Alma, com o psicólogo Jessé Ávila, com o tema Pressão Emocional.
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4: 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Um espaço para falarmos sobre saúde mental, qualidade de vida, inteligência emocional e desenvolvimento interior. Sempre de forma leve, prática e com base científica. Você sabia que o estresse crônico já é considerado um dos maiores fatores de adoecimento emocional da atualidade? Por essas razões que hoje nós vamos falar sobre a nova epidemia ligada à pressão emocional. A pressão emocional constante ativa mecanismos de sobrevivência do cérebro e do corpo. Cobranças excessivas, necessidade de produtividade contínua, comparação social, instabilidade financeira e excesso de responsabilidades podem gerar esgotamento emocional progressivo. Quando esse estado se prolonga, surgem sintomas como ansiedade, irritabilidade, fadiga, insônia, dificuldade de concentração e até manifestações físicas como dores musculares e problemas gastrointestinais. O exemplo é a pessoa que vive tentando dar conta de tudo, seja trabalho, família, redes sociais, responsabilidades financeiras e outras expectativas externas. Mesmo descansando, ela se cobra e se sente culpada. E mesmo produzindo muito, sente que nunca é suficiente. Por isso, eu trago hoje aqui 5 dicas práticas que pode ajudar você ou alguém aí da sua família. Número 1, pare de normalizar o esgotamento. Pare. Está constantemente cansado, sobrecarregado e emocionalmente exausto? Não deveria ser tratado como algo normal da vida moderna. Número 2, aprenda a reconhecer os seus limites emocionais. Nem toda demanda precisa ser atendida imediatamente. Respeitar os seus limites ajuda a preservar saúde mental e equilíbrio emocional. Número 3, reduza comparações.

0: excessivas. As redes sociais frequentemente mostram recortes irreais da vida. Comparações constantes aumentam a sensação de fracasso e uma pressão interna. Penúltimo, organize prioridades de forma saudável. Nem tudo precisa ser resolvido ao mesmo tempo. Estabelecer prioridades reduz a ansiedade e melhora a clareza mental. E por último, inclua pausas emocionais na sua rotina. Momentos de lazer, de descanso, convivência saudável e espiritualidade ajudam o cérebro a sair do modo contínuo de pressão. Carl Rogers disse, e o curioso paradoxo é que quando eu me aceito como sou, então eu mudo, e que você possa refletir acerca dessas questões que mencionamos aqui. Mas e aí? Você gostou desse conteúdo? Então compartilhe a nossa programação aí com seus amigos e familiares e continue nos acompanhando. Fique atento porque a qualquer momento estaremos de volta com mais reflexões que podem transformar a sua vida. Um forte abraço e até breve.
1: É para o teu nome, Senhor, este louvor. Para a tua honra, Senhor.

1:59. Vamos agora de prefixo das emissoras. O Senhor enxugando

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7: 2 horas e 1 minuto.
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7: 2 horas e 1 minuto.

0: Eu amo os que me amam, e os que de madrugada me buscam, me acharão. 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
1: Esta é a madrugada do socorro de Deus. Chegamos agora ao momento da oração. Momento em que clamamos ao Senhor e depositamos todas as nossas ansiedades, todas as nossas preocupações e aquilo que nós não conseguimos fazer, somente o Senhor pode fazer. Te convido nesse momento a dobrar teu joelho, você que pode, mas principalmente que você eleve o teu pensamento e renda o teu coração aos pés do Senhor Jesus Cristo, porque é momento da oração. Poderoso Deus, eterno Pai, aqui estamos na tua presença. O Senhor é grande, o Senhor é bom, maravilhoso, misericordioso, grande em poder, maior em misericórdia. Oh, meu Deus, Criador dos céus e da terra, Deus de Abraão, de Isaac e Jacó, invocamos o teu nome, Jesus. Pedimos, Senhor, a tua ajuda. Pedimos, Senhor, a tua presença. Que o teu Espírito Santo guie a nossa oração. Que o teu Espírito Santo, meu Pai, ele se faça presente aonde quer que tenha um joelho dobrado, um coração rendido ao Senhor. Meu Deus, eu te peço que juntamente comigo, que esteja o Senhor dentro deste lar, dentro deste local de trabalho, dentro deste veículo, aonde houver, meu Deus, um coração que está clamando ao Senhor agora, que o teu Espírito Santo possa se fazer presente. Porque um dia o Senhor também se viu em angústia, uma angústia incomparável naquele jardim do Getsêmani. Mas o Senhor pediu ajuda e foi-lhe enviado um anjo para te consolar. Mas hoje nós temos o Espírito Santo, o Espírito Santo Consolador. Segura em nossas mãos, ó Pai, nos ajuda. Oh, meu Deus, eu te apresento agora quantos corações feridos, magoados, quantos corações quebrados ou desesperados, desiludidos e até com sentimentos fracassados. Meu Deus, nós somos imperfeitos, cheios de pecados, mas também nós reconhecemos, nós estamos aqui, Senhor, porque nós sabemos que só de ti vem a salvação. Como os discípulos outrora declararam, para quem iremos nós se só tu tem as palavras de vida eterna? Meu Deus, não somos merecedores das tuas bênçãos, não somos merecedores do teu milagre, da tua ajuda. Perdoa, Senhor, os nossos pecados, perdoa, Senhor, as nossas iniquidades, transgressões, sejam elas por palavras, atos, gestos, pensamentos, sentimentos, até mesmo intenções do nosso coração. Perdoa, Jesus. Perdoa, Senhor, os pecados muitas vezes inconsequentes, os pecados não premeditados e até os premeditados. Perdoa, Senhor, nossos pecados involuntários. Perdoa, Senhor, todas as vezes que erramos na tentativa de acertar. Muitas vezes bem intencionados, ó Pai, mas a tua palavra diz que há caminhos que para o homem parece bom, mas o seu final é morte. Quantas vezes, ó Pai, estamos nessa situação? Eu te apresento essa pessoa, ó Pai, que se encontra exatamente nesta condição de morte da esperança, de morte da alegria, da felicidade. Meu Deus, nesta madrugada, que o Senhor possa visitar, ó Pai. Que o Senhor possa se fazer presente neste lugar. Quantos corações estão rendidos a Ti? Com a fé, meu Deus, com a fé que somente o Teu Espírito Santo pode nos conceder. Se nós estamos aqui, meu Deus, é porque o Teu Espírito Santo é Ele que nos convence de que nós temos um Pai eterno, de um Pai poderoso, de um Pai misericordioso nos céus. Olha, Senhor, com compaixão. Olha, Senhor, com compaixão para dentro deste lar. Olha com compaixão para esta mãe que clama pelo seu filho, pela sua filha, por este avô que pede oração pela sua família. Meu Deus, quantos necessitam de Ti? Quantos, Senhor, nos enviaram pedidos de oração? Quantos, Senhor, meu Deus, clamaram, estão aqui pedindo pelas suas famílias? Oh, meu Deus, eu te apresento o Cláudio, eu te apresento a Nayara, o Gael, o Carlos, eu te apresento o Senhor a Maria, a Elisângela, o José Furtado, a Eliene, a Maria, a Luciana, o Alberto, o Manuel, o Humberto, o Carlos, o José Carlos, o Celso, o Nailson, a Niele. Quantos, ó Pai, pedidos de oração pelas suas famílias, pelos seus familiares, pedidos de cura, pedidos de libertação. Quantos, Senhor, meu Pai, não tiveram esse mesmo privilégio de estar compartilhando, fazendo o seu pedido de oração, mas ainda assim estão de joelhos dobrados clamando a Ti. Visita, Senhor. Visita esta irmã que está enferma, deitada na sua cama, que ao lado da sua cama está o seu radinho, ó Pai, a qual está chegando a minha voz. Quantos, senhores, se sentem sozinhos nesta madrugada? Oh, meu Deus, a Tua palavra diz que ainda que a Tua própria mãe te abandone, todavia eu não te deixarei, eu não te abandonarei. Meu Deus, faz esta pessoa sentir este amor, faz esta pessoa sentir a Tua presença. Meu Deus, entra agora com o socorro. Olha para esta pessoa, meu Pai, que chegou ao seu limite, que quem sabe neste momento está falando, essa minha última oportunidade, a última chance que eu estou dando. Fala comigo, Senhor, fala comigo. Ou eu perdi todas as esperanças? Meu Deus, ministra o coração dessa pessoa. Espírito Santo, passa o bálsamo. Espírito Santo, traz a alegria de estar em Ti, a alegria de viver na Tua presença. Meu Deus, eu Te apresento os enfermos. Sim, ó Pai. Tua palavra diz que estes sinais seguirão aos que crerem. Em meu nome porão a mão sobre os enfermos e eles serão curados. Meu Deus, eu creio que esta oração está chegando, oh meu Deus, dentro deste leito de hospital. Este celular, este rádio que está ao lado deste leito. Meu Deus, essa pessoa que está na UTI. Meu Pai. Quantos estão se preparando para fazer o exame? Estão se preparando para um procedimento cirúrgico? Ó Deus, dai o grande livramento. Usa, Senhor, este médico, essa junta médica, esses enfermeiros. Ó, meu Deus, que esse remédio venha a fazer efeito. Essa pessoa que está se contorcendo em dores. Dores de cabeça, nas suas pernas, nos seus rins, no seu estômago, no seu pulmão. Oh, meu Deus, Tu és o médico dos médicos, Tu és Jeová Rafá, o Senhor que sara. Traz a cura, meu Pai, traz a cura para esta pessoa que chora, rendido a Ti. A medicina pode ter desenganado, A medicina diz que não tem mais jeito, mas tu és a solução. Ó Jesus, traz a cura, faz um milagre, como o Senhor realizou um milagre na sogra de Pedro, o milagre do servo, o servo daquele centurião, aquela mulher de fluxo de sangue, meu Deus. Ela falou: se ao menos eu tocar na orla das suas vestes, eu serei curada. Quantos senhores estão orando comigo através dessa rádio, estão falando: Senhor, se eu colocar o pedido de oração, eu vou ser curado. Se eu orar com o pastor nessa rádio, eu vou ser curado. Oh, meu Deus! Não olha, Pai, para as nossas imperfeições. Lembra-te que somos pó, tão necessitados de ti. Meu Deus, cura. Traz o alívio, traz o bálsamo, traz a solução. O Senhor pode reverter este quadro clínico, ó Pai. O Senhor pode reverter este laudo médico a esta mãe que chora, que clama pelo impossível na vida do seu filho, na vida da sua filha. Cura, Senhor. Repreende toda a enfermidade, seja ela de ordem natural ou de ordem espiritual também, Pai. Desfaz as obras malignas, preparadas, lançadas em forma de maldição contra a vida deste homem, contra a vida desta mulher. O sangue de Jesus tem poder na nossa vida. O sangue de Jesus tem poder, meu Pai, na vida deste homem, na vida desta mulher. Desfaz, ó Pai, toda maldição, toda obra maligna preparada para destruir, em nome de Jesus Cristo. Quebra, Senhor, as intenções preparadas para nos destruir, para destruir esta pessoa. Oh, meu Pai, quantos se encontram em estado de maligno, Senhor, atormentados por vozes, perturbações malignas, sentimento de desespero, de desesperança. Meu Deus, tal como o Senhor libertou, tu és o mesmo ontem, hoje e eternamente. Liberta, Senhor, esta pessoa. Liberta, Senhor, dessas vozes na sua cabeça. Liberta, Senhor, dos vícios do álcool, das drogas, dos vícios comportamentais. Senhor, livra, Pai, esta pessoa. Dai o grande livramento, Senhor. Liberta de uma vez por todas este lar que não tem paz, atormentado por brigas, discussões, desentendimentos, ó Pai. Visita este lar e traz a tua paz. Visita este lar agora, Jesus. Quebra as forças do maligno. Sentimento de medo, sentimento de pânico, crises de pânico, de ansiedade, sejam desfeitas agora no nome de Jesus. A tua palavra diz, Senhor, que maior é o que está conosco do que aquele que está no mundo. Oh, meu Pai, que o Senhor, meu Deus, traga o alívio. Que o Senhor traga, meu Deus, o bálsamo, traz a tua paz. Envia anjos, Senhor, poderosos a guardar e estilar esta casa, a vida desta pessoa. Oh, meu Pai, quantos estão na rua, estão longe, trazendo preocupação, meu Deus. Visita eles lá também. Dai o grande livramento, Senhor, porque eu creio que o Senhor tem uma obra na vida daquela pessoa. Estamos intercedendo, oh Deus. Estamos intercedendo por livramento. Estamos intercedendo por escape daquilo que estava preparado contra a vida desta pessoa. Desfaz os laços, quebra os grilhões, traz de volta para casa, Senhor. Traz de volta para o seio familiar. em nome de Jesus Cristo. Que haja, Senhor, uma grande reviravolta a partir de agora, e que essa pessoa, Senhor, meu Deus, aleluia, seja um testemunho da tua libertação, da tua salvação, da transformação, ó Pai. Quantos, Senhor, clamam por providência, não conseguem dormir devido à insônia de preocupações pelo dia de amanhã. Meu Deus, tu és o Deus da providência, tu és o Deus de Agar, ó Pai, que naquele deserto trouxe solução para a sua vida e para a vida do menino. Tu és o Deus que fez brotar água da caverna quando Sansão estava desfalecendo. Tu és o Deus que da boca do peixe fez o discípulo tirar uma moeda para pagar as suas dívidas. Oh, meu Deus, quantos estão preocupados com as suas dívidas, com o seu sustento, estão preocupados, ó Deus. Tu és o Deus da solução, tu és o Deus, ó Pai, que nos sustenta. O Senhor é o nosso pastor e de nada nós temos falta. Traz, Senhor, o alívio, a solução para a sua vida e para a vida do menino. Tu és o Deus que fez brotar água.

da caverna quando Sansão estava desfalecendo. Tu és o Deus que da boca do peixe fez o discípulo tirar uma moeda para pagar as suas dívidas. Oh, meu Deus, quantos estão preocupados com as suas dívidas, com o seu sustento, estão preocupados, ó Deus. Tu és o Deus da solução. Tu és o Deus, ó Pai, que nos sustenta. O Senhor é o nosso pastor e de nada nós temos falta. Traz, Senhor, o alívio. Deus, quantos estão preocupados com as suas dívidas, com o seu sustento, estão preocupados, ó Deus. Tu és o Deus da solução. Tu és o Deus, ó Pai, que nos sustenta. O Senhor é o nosso pastor e de nada nós temos falta. Traz, Senhor, o alívio. De nada nós temos falta. Traz, Senhor, o alívio.

0: É isso, meus irmãos ouvintes? Você que orou comigo e através desta oração, o Espírito Santo ministrou ao teu coração a necessidade de ir além. Além da bênção, além do milagre. Mas fazer parte do verdadeiro milagre, o milagre da salvação. Você que orou comigo e reconhece a necessidade de entregar a tua vida a Jesus Cristo e fazer dele Senhor e Salvador da tua vida, eu te convido a fazer esta oração comigo. Senhor Jesus, eu reconheço que sou pecador. Me arrependo de todos os meus pecados. Neste momento, eu confesso a Ti como meu Senhor e Salvador da minha vida. Escreve o meu nome no livro da vida e me ajuda a ser fiel a Ti. Perdoa os meus pecados e faz de mim um novo homem, uma nova mulher. Assim confesso. Senhor Jesus, eu te apresento essa pessoa. Que o Senhor seja com ela. Sela com teu Espírito Santo. Ajuda, Senhor, em suas necessidades e guia ao caminho. A porta estreita, o caminho apertado é a porta estreita, mas que leva até o céu. Em nome de Jesus.
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0: 2:32. Esta foi a oração da madrugada. Fique conosco, continue aqui conosco. Já temos uma madrugada de toda a programação abençoada. Nós vamos agora com o quadro Bíblia em Foco, com o tema Consumidos pelo Pecado, com Henry Delalande.
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4: Olá, ouvintes, a paz do Senhor Jesus Cristo. Eu sou seu irmão em Cristo e amigo, pastor Erwin Delalande, e quero compartilhar com você a palavra do Senhor, este quadro que nos traz exortação, aconselhamento, orientação e muita, mas muita palavra de Deus para a sua vida. Nós vamos falar hoje sobre consumidos pelo pecado. E eu quero compartilhar com você o texto em Gênesis, no capítulo 4 e no verso 7. A Bíblia vai nos trazer e diz assim: se procederes bem, não se restabelecerá o teu semblante, mas se não procederes bem, o pecado jaz à porta e o desejo dele será contra ti, mas tu deves dominá-lo. O pecado está à porta do teu coração e te consumirá. É o que Deus fala para Caim. E Caim, ele sente um desejo muito forte de praticar o erro contra o seu irmão e contra o próprio Deus. A Bíblia diz que Caim e Abel oferecem sacrifícios ao Senhor. E o sacrifício de Abel é recebido pela qualidade, pela intenção do coração e a forma como ele é apresentado a Deus. Caim, pelo seu lado, oferece a Deus um sacrifício, mas esse sacrifício é um sacrifício meramente colocado ali para cumprir aquilo que é por tabela, cumprir aquilo que é de praxe, não por uma questão de reconhecimento e nem por uma questão de adoração. Os sacrifícios são colocados e a Bíblia vai dizer que Deus então recebe o sacrifício de Abel. Caim olha para o seu irmão e há um desejo no seu coração muito forte. Há um desejo que cresce em seu coração de se vingar do seu irmão pela resposta que Deus o havia dado. E você sabe muito bem que nós precisamos, como cristãos, ter o nosso coração guardado pela palavra do Senhor. É o salmista quem vai dizer no Salmo 119: escondi a tua palavra no meu coração para não pecar contra ti, ó Senhor. Quando o nosso coração é guardado pela palavra, nós não temos a habilidade de deixar com que o pecado domine sobre a nossa vida. Todo o desejo e toda a vontade que existe em nossos corações, ele de certa forma é trabalhado, ele precisa ser trabalhado. Quando eu como cristão, eu como servo de Deus, eu como alguém que crê no nome do Senhor, não me permito dominar, não me permito trabalhar, eu sou consumido pelo pecado. O livro de Êxodo, no capítulo 15, a partir do verso 9, ele vai nos dizer exatamente isso. O inimigo dizia: perseguirei, alcançarei, repartirei os despojos, o meu desejo se fartará deles, arrancarei a minha espada, a minha mão os destruirá. O desejo de destruição, de sangue, de morte, de praticar o mal, está constante em nossos corações. Ele está constante em nossas vidas. É por isso que nós temos no meio de uma sociedade, é por isso que nós vivemos hoje dias sangrentos, dias de maldade, dias de muita hipocrisia, dias de muito ódio, dias de muito rancor. Porque os nossos corações não são guardados pela palavra do Senhor. Nós vivemos hoje aquilo que nós chamamos de concupiscência, que em latim vai dizer concupiscens, o que tem um desejo forte ou um forte desejo. Sim, nós vamos viver algo que se torna maior do que nós. Nós vamos viver sentimentos que se tornam maiores do que nós, que vai derivar da palavra, em hebraico, nós chamamos de nefesh, ou então alma, respiração ou desejo. E isso vai nos dar a entender e a compreender que há em nós um desejo, e ele pode surtir um efeito bom, ou então um efeito mau. E nós temos isso em nossa vida. Os desejos, eles precisam ser trabalhados, senão nós somos consumidos pelo orgulho, pela soberba, pela arrogância. Nós somos consumidos por tudo aquilo que nos leva longe, para longe do nosso Senhor. Quando nós, como homens e mulheres de Deus, não guardamos a nossa língua, o nosso coração, a nossa mente, a nossa alma, nós somos de forma infrutífera produtores de pecado. Eu sei que nós temos a habilidade de culpar o diabo pelos pecados que nós como homens praticamos, mas o diabo é diabo enquanto diabo. Ele não tem diabo da inveja. Você não vai ter o diabo da maldição, o diabo da morte. Ele é maligno, ele é o diabo. E nós como humanos temos a tendência de praticar o mal. E é por isso que Deus vai falar com Caim, que olha, o pecado está à tua porta. Ele está bem aí, pronto para entrar e destruir. Então não deixe com que esse sentimento cresça sobre a tua vida. E o que nós temos visto e ouvido, ouvintes, é exatamente isso. O pecado, ele destrói tudo aquilo que o Senhor tem permitido com que o homem viva, tem permitido com que o homem glorifique toda a criação manifesta a glória do Senhor. Nós temos em Gênesis até o capítulo 6, nós temos tudo aquilo que diz respeito à criação, à beleza do mundo sem o pecado. Nós temos tudo aquilo que nos traz ao conhecimento, a criação do Senhor, a obra-prima do Senhor, o trabalhar do Senhor para tudo aquilo que nós vivemos hoje. E aí então nós temos o homem que erra, que falha, que peca e vai começar a traduzir o plano inicial de Deus em querer parecer um plano falho, em querer parecer um plano errante do Senhor. Mas tudo que Deus faz não tem erro, não tem engano e também não tem falha. E é por isso que quando nós somos consumidos pelo pecado, nós vivemos na escuridão, nós vivemos nas trevas, nós vivemos dissimuladamente, nós vivemos em falsidade, nós vivemos e nos escondemos daquilo que é a verdade. A verdade da palavra do Senhor, a verdade da justiça e também do juízo do Senhor. Salmos 78 e o verso 18 provocaram a Deus no coração, pedindo comida segundo seu próprio desejo. Quem provocou a Deus? Aquele mesmo povo que Deus liberta, que Deus tira do Egito, tira do sofrimento, tira da escravidão. Esse povo provoca Deus porque eles querem viver com regalias, a revelia, sem uma direção. Eles provocam a Deus porque tudo que Deus fazia para eles era insuficiente. E acabou naquilo que nós lemos da palavra do Senhor. Um povo completamente disperso, um povo arruinado, não por Deus, mas pelo pecado que jazia nos seus corações. O orgulho, a soberba, a prepotência que tem nos carregado. Sabe, ouvinte, o homem hoje peca porque ele quer ser maior do que Deus. O homem hoje falha porque ele acha que tudo o que ele faz torna Deus insignificante. É por isso que a crescente no mundo, não é, tem tomado conta nos corações. A crescente da tecnologia, a crescente das riquezas, a crescente de tudo aquilo que nós observamos à nossa volta, tem tentado diminuir o Senhor. Mas ninguém diminui Deus, ninguém ultrapassa o Senhor e ninguém finge que Deus não existe. Porque no final de tudo, todo joelho se dobrará e toda língua confessará que Ele é Senhor, que Ele é o nosso Rei. O livro de Tiago, no capítulo 1 e o verso 15, vai nos dizer: então o desejo, tendo concebido, dá à luz o pecado, e o pecado, após consumar, gera morte. E aqui você vai entender claramente o que nós falamos sobre a concupiscência, esse desejo forte, esse desejo consumidor que gera o pecado, e o pecado gera a morte. E quando nós geramos o pecado, nós estamos a dar à luz aquilo que vai nos destruir. Nós precisamos entender como igreja do Senhor, nós precisamos entender como seres humanos, criados à imagem e semelhança, filhos de Deus, precisamos nos afastar do pecado, precisamos nos distanciar do pecado, precisamos fugir do pecado, precisamos lutar a cada dia, não para provar que temos boas obras, mas para provar que o sacrifício imaculado, feito por Cristo na cruz do Calvário, é válido em nós. O sacrifício imaculado de Cristo, a morte e a sua ressurreição, não foi um sacrifício banal, não foi um sacrifício em vão, não foi um sacrifício que não tem resultado. Não, de forma alguma. Foi um sacrifício que gera em nós mudança, conversão, transformação, regeneração. E nós mudamos de vida. Se você tem vivido até hoje consumido pelo pecado, o pecado das drogas, o pecado dos vícios, o pecado da bebida, o pecado da prostituição, o pecado da inveja, o pecado da fofoca, da contenda, da ira, o pecado da fornicação e do adultério. Se você tem vivido hoje, ainda dominado pelo pecado do roubo, se você tem vivido hoje, dominado pelos pecados dos maus pensamentos, eu quero lhe convidar a permitir com que o Espírito Santo testifique ao teu coração do poder de Cristo, do poder de Deus, do poder na sua morte e na sua ressurreição, sabendo que Cristo está à direita do Pai. Sim, o nosso Cristo é o nosso advogado. Você não está só. Mesmo que ainda hoje, neste exato momento, você esteja a ser consumido pelo pecado, há um Senhor e Salvador Cristo, advogado dos advogados, que intercede pela minha e pela sua vida neste exato momento. E se você ouve esta programação, se você ouve esta palavra, é porque o Espírito Santo preparou ao seu coração a oportunidade de deixar de ser consumido pelo pecado, sugado pelo pecado. E você agora vai dar a luz a uma nova vida, vai dar a luz a uma nova perspectiva na presença do Senhor Jesus Cristo. Que os nossos comportamentos, que a nossa forma de viver, que o nosso estilo de vida seja, a partir deste momento, transformado pelo Senhor. O consumidos pelo pecado vai dar agora a oportunidade, transformados pela luz divina, que é o Senhor Jesus Cristo. E que você encontre paz, que você encontre graça, que você encontre vida na presença do nosso Senhor e Salvador Jesus Cristo. Eu quero orar por você agora, aí angustiado, à beira da morte, com vontade de tirar a própria vida, perdido sem amor, perdido sem direção. Quero orar por você agora, que se sente culpado, que se sente ferido, sente que não tem mais prazer. Ninguém à sua volta lhe pode proporcionar, mas Cristo Jesus pode, pelo poder do Espírito Santo. Eterno Deus, maravilhoso Pai, Senhor, eu intercedo neste exato momento por este ouvinte que está ouvindo esta palavra e ele se sente completamente atordoado, ele está aflito, ele está perdido e quem sabe em lágrimas ele pede socorro ao Senhor. Deus e Pai, que esse consumismo pelo pecado, ele deixe de existir e seja gerado em nós a vida que é proposta por Cristo através daquela cruz e da sua ressurreição. Através do Espírito Santo agora, que haja vida neste coração, que haja vida nesta mente, que haja vida nesta alma e que nós possamos ser homens e mulheres renovados pelo poder da palavra, pelo poder do Evangelho e que nenhuma acusação esteja sobre nós hoje, Pai. Tudo

0: Senhor é único. Aleluia.
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0: nome é Daniel. Eu comecei a usar droga, eu tinha era 15 anos. Primeira droga que eu conheci foi a maconha. E comecei na maconha. Quando a maconha não fazia mais efeito, eu comecei a usar na cocaína. Eu comecei a usar cocaína. Depois a cocaína não fazia mais efeito, aí eu passei pro crack. Eu cheirava tanta cocaína que saía sangue do lado do nariz, aí passava o cheirar do outro, eu punha sangue do outro, aí quando não dava jeito de cheirar porque o nariz estava sangrando, aí eu punha ela na mão e comia. E quando eu passava a comer ela, que eu ficava todo anestesiado por dentro, eu punha ela na água e misturava ela na água e tomava. Aí passou a cocaína não fazer mais efeito. Aí eu passei pro crack. Aí do crack eu fumava o crack na latinha com cinza de cigarro. Quando não fazia mais efeito naquela cinza de cigarro, passei a usar no bombril. E quando era no bombril, eu punha ela no bombril, punha no canudinho. Aquele canudinho pegava fogo, queimava de uma vez, entrava pra minha boca, queimava minha garganta, fritava todos os meus lábios. Quando eu passei a usar a droga, eu fiquei pesando 30 quilos. Eu ficava a pele e o osso, tava o esqueleto. E eu ficava, era a noite e o dia, usando o crack. E pensava que não tinha jeito. Eu escolhi as drogas, eu perdi minha família inteira, perdi meu pai, mãe, sim, abandonei minha família. E o inimigo já tinha planejado de levar a minha alma. Só que o Senhor me deu livramento, porque foi no momento que eu estava lá drogado e o Senhor Jesus me deu esse livramento e o Senhor me deu esse escape. Saindo do meio daqueles homens, que Deus me deu esse livramento, aí eu fui me confessei ao Senhor. Senhor, se realmente o Senhor me ama, o Senhor me chamou, o Senhor me liberta para que eu venha ser liberto, para nunca mais usar a droga. E o Senhor, no mesmo instante, no mesmo dia, o Senhor me libertou. E hoje eu sou lavado e remido no sangue de Jesus por 5 anos de libertação. Hoje a minha vida é abençoada. Hoje eu sou feliz com Deus. Hoje eu tenho a minha alegria. E todos os dias que o Senhor tem me alegrado, todos os momentos, em todo o tempo, que o Senhor tem me dado alegria. Alegria que eu pensava que eu tinha alegria, eu não tinha alegria, eu tinha era tristeza. E eu sorria, eu ria, mas por dentro eu estava chorando. Por dentro o meu coração sangrava de tristeza. E hoje eu sou feliz e alegre com o Senhor Jesus. E aqueles que estiver ouvindo, que estiver na droga, que estiver usando droga, que pensa que não tem mais solução, mas Jesus é a solução, como ele me libertou. Aquela região que me via não dava nada por mim. Falava que eu era um perdido, que para mim era só a morte. Mas Jesus me libertou. E hoje eles me veem diferente. Hoje eles nem acreditam na pessoa que eles veem, que eles falam, você está diferente, você mudou. E eu andava a pele e o osso. E hoje, graças a Deus, Jesus me lavou por dentro e por fora. E sou feliz com Jesus. Esse é meu testemunho. Daniel Martins Vidal da Cruz. E eu congrego na Igreja Pentecostal Deus e Amor, São Bernardo Campo da Vila Esperança.
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2: Vejam só, meus amados irmãos, o que Jesus faz na vida do homem. Quando a palavra de Deus diz que onde abundou o pecado, superabundou a graça de Deus, é o que nós vemos no testemunho desse irmão. Uma vida destruída pelas drogas, onde a sociedade, quem sabe até mesmo a família, como ele relatou, já tinha desistido. Mas o Senhor Jesus Cristo, com mão forte e poderosa, resgatou. E hoje vive desse testemunho maravilhoso. Isso não pode ser diferente com você. Aquilo que Jesus fez na vida deste irmão, pode fazer na tua vida também. Disse Jesus, eu sou o caminho, a verdade e a vida. Ele é o caminho. O mundo tem muitos outros caminhos, mas o verdadeiro caminho é Ele. Comece dando o primeiro passo indo até Ele. A verdade. O mundo diz que a verdade é relativa, mas Jesus é a verdade absoluta e a vida. O mundo, em suas perdições, só tem a morte a oferecer, a morte da esperança, a morte dos relacionamentos, a morte do núcleo familiar. Mas Jesus, Ele é a vida, e a vida com esperança. Venha nos fazer uma visita na Igreja Pentecostal Deus e Amor, aqui mesmo em nossa sede mundial, Avenida Prefeito Passos, número 10, bairro Liberdade. Nossa sede está de braços abertos para te receber. E Jesus está...
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2: O mundo diz que a verdade é relativa, mas Jesus é a verdade absoluta e a vida. 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
2: Como... 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

0: 3:01.
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2: Se você encontra-se triste, aflito ou desesperado, permita que Deus venha fazer morada em seu coração e verás o viver feliz de uma nova vida. O Senhor Jesus nos promete em sua palavra no livro de João, capítulo 14, versículos 13 e 14.
3: E eu farei o que vocês pedirem em meu nome, para que o Pai seja glorificado no Filho. O que vocês pedirem em meu nome, eu farei.
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Bem, prezado ouvinte, que Deus abençoe você. Eu sou o pastor Lourival de Almeida, programa Voz da Libertação continua no seu rádio. E agora nós temos nosso momento de oração na nossa programação. Prepara o seu coração aí. Vamos falar com Deus.

Grande Deus, Pai de toda glória, mais uma vez nós estamos na presença do Senhor. Pedimos licença a Deus para adentrar diante da sua face. Ao mesmo tempo, ó Deus, que entendemos que o Senhor nos dá ousadia para adentrarmos ao teu santuário. E aqui estamos, ó Deus, agradecendo o Senhor, glorificando o nome do Senhor, exaltando o Senhor pela sua grandeza e pela sua bondade. Deus de poder, Deus de misericórdia, muito obrigado, ó Deus, pelo socorro que o Senhor tem sido para nós sempre. Muito obrigado, ó Deus, pelo respaldo e pela aprovação que o Senhor tem nos dado a cada dia, a cada instante da nossa vida. Purifica-nos de todo mal, Senhor. Eu estou diante do Senhor com inteireza de coração. Estou diante do Senhor com uma fé completamente viva, com o coração santificado, purificado, com o corpo limpo. Sim, Senhor meu Deus, sei que os nossos ouvintes também da mesma forma se aproximam do Senhor assim. Porque é dessa forma que nós sabemos, ó Pai, que seremos atendidos nas nossas petições. É dessa forma, Senhor meu Deus, que nós sabemos que seremos atendidos.

todas as nossas necessidades pela fé. Perdoa os nossos pecados, meu Deus. Perdoa as nossas iniquidades. Senhor, esse ouvinte, ó Deus, que na realidade, ó Pai, sabe que não é que cometeu algo corriqueiro, porque, Senhor, às vezes nós pedimos ao Senhor perdoa os nossos pecados. E nós sabemos, ó Deus, que nós temos as nossas coisas corriqueiras. Mas sabemos, ó Deus, que muita gente está vivendo um verdadeiro suplício por causa de coisas premeditadas, profundas e pecados gravíssimos em suas vidas. Mas a esse também, ó Deus, como o Senhor é conhecedor dos corações, nós pedimos que o Senhor o purifique. Se há arrependimento nesse coração, purifica agora, Senhor meu Deus, de todo mal, de todo pecado, de toda iniquidade. Deus de poder, eu agradeço o Senhor por ser o meu Deus. Eu agradeço o Senhor por ser o Deus de tantas pessoas que estão orando conosco agora. E agradeço o Senhor porque certamente o Senhor será Deus de tanta gente que está nesse momento, ó Deus, na encruzilhada da decisão. Senhor de poder, de misericórdia, eu estou orando aqui, Senhor, com tranquilidade. Muitos ouvintes estão orando comigo porque gostam de falar com o Senhor. Quem é que não gosta de falar com o Pai? E Senhor meu Deus, nós estamos orando com tranquilidade. Sabemos que o Senhor já falou conosco. Em resposta à sua palavra, nos aproximamos do Senhor. Estamos falando contigo. Estamos, ó Deus, nesse diálogo aberto. Com tranquilidade, Senhor, é verdade. Mas eu sei também, ó Deus, que tem tanta gente que fala contigo aos berros. Pessoas, Senhor meu Pai, que estão num desespero inenarrável. Pessoas, Senhor meu Deus, que a situação está tão difícil, que essas pessoas, ó Pai, não sabem mais o que fazer. Sei, ó Pai, que às vezes nos deparamos em nossa vida com situações difíceis. Às vezes vemos pessoas que a nossa única reação em relação a elas é dizer, meu Deus, coitado, coitada. E Senhor, nesse momento eu sei que muitas pessoas estão coitados, coitadas. Muitas pessoas estão vivendo um martírio. Muitas pessoas, ó Deus, estão realmente com os seus olhos como se fossem uma fonte de lágrimas. São situações familiares, situações de emprego, financeiras, situações de perdas. Quanta gente perdeu tanto no dia de hoje, meu Pai. Talvez aquele membro da família desaparecido, família destruída, o inimigo veio, enganou, fez o que tinha de fazer e fez dessa forma. Senhor meu Deus, Senhor meu Pai, eu peço ao Senhor em nome de Jesus, visita esse lar, ó Deus, que está sendo consumido por essa dor. Visita esse jovem, essa criancinha, essas pessoas, ó Deus, que de repente ficaram ou tomaram consciência de acontecer ou de estar acontecendo uma grande perda nesse momento. Pessoas, ó Deus, que se prostraram, perderam as forças e, meu Pai, estão prostradas por completo em lágrimas. Eu sei que o Senhor pode visitar agora, Senhor meu Deus. Eu sei que o Senhor visita agora, Senhor meu Pai. Em nome de Jesus Cristo, visita agora, Senhor meu Deus. Eu peço ao Senhor que o Senhor seja o consolo para esse coração. Que o Senhor seja o conforto para essa vida. Essa vida, ó Pai, que tem sofrido tanto, que tem caminhado tão sozinha. Essa vida, Senhor meu Deus, que precisa tanto de aconchego, de companhia. Meu Deus, eu sei que o Senhor mais do que ninguém entende cada vida, cada pessoa, cada situação. Senhor, quantas pessoas estão dentro de uma casa, Senhor, que na realidade é só uma casa, mas ainda não é um lar. Quanta gente, ó Deus,
tão solitária, depressiva e ansiosa. Vive essa vida, ó Pai, que tem sofrido tanto, que tem caminhado tão sozinha. Essa vida, Senhor meu Deus, que precisa tanto de aconchego, de companhia. Meu Deus, eu sei que o Senhor mais do que ninguém entende cada vida, cada pessoa, cada situação. Senhor, quantas pessoas estão dentro de uma casa, Senhor, que na realidade é só uma casa, mas ainda não é um lar. Quanta gente, ó Deus, tão solitária, depressiva e ansiosa. Vivoa cada situação. Senhor, quantas pessoas estão dentro de uma casa, Senhor, que na realidade é só uma casa, mas ainda não é um lar. Quanta gente, ó Deus, tão solitária, depressiva e ansiosa.

tenhamos, meu Pai, que nós tenhamos, meu Deus, da parte do Senhor a proteção, que tenhamos da parte do Senhor a ajuda para as nossas vidas. Eu creio, Senhor, meu Deus, eu creio que o Senhor e suas comprometidas com a sua obra, que o Senhor está guardando todos, meu Deus, que querem o bem das vidas, a salvação, que querem, meu Deus, o bem da beneficência, da ajuda ao próximo. Sei que o Senhor está guardando, ajudando, e sei que o Senhor se será provedor sempre, em nome de Jesus Cristo, nosso Salvador. Amém, Senhor.

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1: Portanto, santos irmãos, participantes do chamado celestial, fixem os seus pensamentos em Jesus, apóstolo e sumo sacerdote que confessamos. Hebreus 3:1.

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2: Hoje nós vamos falar um pouquinho sobre mãos limpas. Parece que esse tema é bastante atual, não é? Estamos vivendo um tempo em que nós somos incentivados a deixar as nossas mãos limpas a todo momento, né? Parece que onde quer que vamos, a gente vê avisos, pessoas incentivando umas às outras a lavarem as mãos, enfim. E com a constante ameaça de germes, vírus, disseminando doenças entre o público em geral, os agentes de saúde nos lembram também continuamente de que mãos sujas formam o maior agente isolado da disseminação de germes. Assim, além dos avisos exigindo o vigilante lavar das mãos, os lugares públicos frequentemente fornecem desinfetantes para as mãos para ajudar-nos a tomar cuidado com germes e bactérias. Mas eu quero falar agora sobre Davi. Mas o que tem a ver Davi com mãos limpas, pandemia? Davi também falou da importância de mãos limpas. Mas por um motivo dramaticamente totalmente diferente. Ele disse que mãos limpas são uma condição para uma pessoa estar preparada a entrar na presença de Deus para adorá-lo. Ele diz aqui no Salmo 24: quem subirá ao monte do Senhor? Quem há de permanecer no seu santo lugar? Perguntou Davi e ele mesmo respondeu: o que é limpo de mãos e puro de coração. Aqui, mãos limpas não é uma referência à higiene pessoal a qual estávamos falando alguns minutos atrás. Ele usa uma figura de comparação, uma metáfora para uma condição espiritual. Não são estas mãos que nós usamos que ele está falando. É da mão interna, da mão pura, da condição espiritual. Esta mão está limpa do pecado. Como diz no livro de 1 João, capítulo 1, versículo 9. E ela fala de uma vida comprometida ao que é correto, ao que é divino, capacitando-nos a permanecer inculpáveis perante o nosso Senhor no privilégio da adoração. Por isso, quando formos levantar as nossas mãos, levantemos as nossas mãos limpas, sem culpa. É isso que o salmista Davi está dizendo. As pessoas podem ver as nossas mãos físicas e podem decifrar se elas estão limpas ou sujas. Mas somente Deus, que sonda os nossos corações, pode dizer com certeza se as nossas mãos limpas, as nossas mãos, vamos dizer, espirituais, estão aptas para serem levantadas e adoradas. E por vivermos a vida de Deus em nós, Ele pode nos ajudar a fazer o que é certo, para que nossas mãos estejam limpas e os nossos corações prontos para adorá-lo, para adorar ao nosso grandioso Deus. Ah, ouvinte, nós vemos tantas pessoas dizendo: eu quero adorar ao Senhor, eu quero louvar ao Senhor, mas existe um caminho. O caminho para a verdadeira adoração começa com gratidão pela purificação das nossas vidas, purificação dos nossos pecados, concedida pelo próprio Deus. Que Deus os abençoe, que não somente as suas mãos físicas estejam limpas, mas principalmente as espirituais. Que Deus os abençoe em Cristo Jesus.
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por natureza, o homem é esquecido. Esquece dos fatos, datas, pessoas e compromissos. Por outro lado, a tendência humana é para não esquecer certos fatos que ocorrem na vida. Principalmente quando se trata de perdoar ou pedir perdão. Vemos e ouvimos muitas pessoas afirmarem: eu perdoo, mas não esqueço. Perdoo, mas não quero mais amizade com ele ou com ela. Isto não é perdão. O perdão que a Bíblia ensina é cheio de amor, misericórdia. E normalmente, se perdoando, se esquece, se sepulta no passado. Isso é possível se a pessoa experimentar o perdão divino, tornando-se revestida do grande amor de Deus.

0: sem dúvida alguma ele esquece dos nossos pecados. Pois eu mesmo, o Senhor de Israel, apago as tuas transgressões por amor de mim, e dos teus pecados eu não me lembro mais. O Senhor Deus lança os teus pecados perdoados para trás de suas costas e joga nas profundezas dos mares. Caro amigo ouvinte, o sangue de Jesus Cristo nos purifica de todo pecado. Através do seu sangue que temos a comunhão uns com os outros. E o sangue do Cordeiro de Deus, o Filho de Deus, nos purifica de todo pecado. Isso se conhecermos a Jesus Cristo e sabermos que Ele é o Senhor. Mantemos a comunhão uns com os outros. E o sangue do Cordeiro nos purifica, nos lava e nos limpa de toda iniquidade. Amigo ouvinte, pare, pense, confesse os seus pecados. E a partir de hoje, você será uma nova pessoa em Cristo Jesus, o Filho de Deus. Aprenda a perdoar e serás perdoado, pois quem conhece a Deus sabe perdoar. 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
1: Lembre-se do seu Criador enquanto você ainda é jovem, antes que venham os dias maus e cheguem os anos em que você dirá: não tenho mais prazer na vida. Lembre-se dele antes que chegue o tempo em que você achará que a luz do sol, da lua e das estrelas perdeu o seu brilho e que as nuvens de chuva nunca vão embora. Então os seus braços, que sempre o defenderam, começarão a tremer, e as suas pernas, que agora são fortes, ficarão fracas, e os seus dentes cairão, e sobrarão tão poucos que você não conseguirá mastigar a sua comida. A sua vista ficará tão fraca que você não poderá mais ver as coisas claramente. Você ficará surdo e não poderá ouvir o barulho da rua. Você quase não conseguirá ouvir o moinho moendo ou a música tocando. E levantará cedo quando os passarinhos começam a cantar. Então você terá medo de lugares altos e até caminhar será perigoso. Os seus cabelos ficarão brancos e você perderá o gosto pelas coisas. Nós estaremos caminhando para o nosso último descanso, e quando isso acontecer, haverá gente chorando por nossa causa nas ruas. A vida vai acabar como a lamparina de ouro cai e quebra quando a sua corrente de prata se arrebenta, ou como um pote de barro se despedaça quando a corda do poço se parte. Então o nosso corpo voltará para o pó da terra de onde veio, e o nosso espírito voltará para Deus que o deu. O fim de todas as coisas é: teme a Deus e obedeça a sua palavra, porque este é o dever de todo ser humano. Enquanto você tem oportunidade, compareça na Igreja Pentecostal Deus de Amor e entregue a sua vida ao Senhor Jesus e passe a andar na presença de Deus.

pudesse me encontrar com o Senhor. E visitei alguns ministérios, mas nenhum deles me tocou. Certo dia, eu entrei na sede mundial e lá eu sentei e fiquei observando o culto. E veio as irmãs, cooperadoras, obreiras, e me chamou, né, para ir na frente aceitar Jesus na hora que o missionário estava pregando. Lembro eu que era um dia de quarta-feira, mas eu não quis ir, estava sozinha. Aí no outro, quando foi no domingo, eu voltei para a igreja novamente. Eu senti o Espírito Santo de Deus falando comigo no meu coração: vai ser aqui que eu tenho grande obra para fazer em sua vida através do Espírito Santo. E ali, irmão, eu sentei. Aí as irmãs, na hora do apelo, elas vieram me chamar. Eu estava toda cheia de pintura, eu estava com cheias de bijuterias, pulseiras, de calça comprida. E ela falou: vamos lá na frente, vamos aceitar Jesus. E eu fui. O missionário estava pregando, era na época da sede mundial, né? Na igreja antiga. E eu fui, mano. Aceitei Jesus. E aí, quando eu cheguei em casa, eu já fui tirando as coisas que não era do agrado de Deus da minha vida.

experiência que eu tive com Deus, quando eu estava procurando uma igreja que eu já sentia no meu coração de servir a Deus. Eu andei em algumas igrejas, em vários ministérios, porque eu queria uma igreja.

0: Passou 6 meses, começou a anunciar o batismo. E um dia o missionário falou assim, que as pessoas que tivessem já se preparando para o batismo, se quisesse entrar na fila para ser batizada com o Espírito Santo, ele ia descer do púlpito e ia colocar as mãos sobre as nossas cabeças. Irmãos, eu senti uma vontade muito grande de entrar na fila, mas nesse dia eu estava com meu filho de 8 anos e a minha filha de 6 meses no colo. Mas mesmo na oração eu senti uma graça de Deus sobre a minha vida. Eu falei, mas eu não vou na fila, vou esperar para o próximo domingo. E quando terminou o culto, eu vim embora, cheguei em casa, falei para meu esposo, falei, olha bem, eu queria que você fosse comigo na igreja, porque ele não ia. Eu queria que você fosse comigo no culto, porque o missionário está fazendo, mandando ficar na fila, que é o batismo com o Espírito Santo. E ele desce do púlpito e põe a mão na cabeça das pessoas. E eu queria ir para a fila, mas com as crianças não dá. E ele foi, irmãos. Quando foi no próximo domingo, ele foi comigo. E assim começou a oração, né? Eu falei para ele ficar com as crianças e entrei na fila. Quando eu entrei na fila, eu fui sentindo um poder muito grande do Espírito Santo sobre minha vida. Mas eu não estava batizada ainda, mas eu sentia que eu ia ser batizada naquele dia. E assim foi, irmãos. E eu vi um missionário descendo do púlpito e colocando as mãos sobre as cabeças das irmãs e as irmãs cheias do Espírito Santo. E eu estava orando, orando, e eu comecei a sentir algo diferente sobre o meu corpo, sobre a minha vida naquele momento. Mas ali eu estava assim, quando o missionário foi chegando perto de mim, eu parecia que algo estava impedindo, porque parecia que eu estava me sentindo acanhada naquele momento. E eu não me soltava para ser batizada. Aí o servo de Deus, missionário Davi Miranda, ele se aproximou de mim, colocou a mão na minha cabeça e falou assim, minha serva, você já está batizada com o Espírito Santo. Naquele momento, eu comecei a sentir o poder tão grande de Deus sobre a minha vida, que eu sei que dali me tiraram, levaram lá para o púlpito. Eu fiquei lá, irmão, cheio do Espírito Santo, falando em línguas estranhas. E quando foi naquele momento, o culto foi, chamaram todo mundo para ir para frente receber oração, e eu ali já estava ajoelhada no púlpito. Eu sei que terminou o culto, irmãos, chegou meu filho e falou, mãe, o culto já terminou, já acabou, já está na hora de ir embora, já deu paz, Senhor. Irmãos, eu não vi, eu estava tão cheia do Espírito Santo de Deus que eu nem vi o culto terminar. Eu ali de joelho, dobrado ali na beira do púlpito, só recebendo o poder do Espírito Santo de Deus. E essa é uma experiência que eu tive. Então eu agradeço a Deus por esse ministério e que Deus abençoe e todos aqueles que estão na frente desse trabalho. Deus abençoe a todo mundo e que aquele irmão que tem um chamado do Senhor e que abra seu coração e faça a obra do Senhor. Deus abençoe por essa oportunidade em nome de Jesus Cristo.
1: Quanto sofrimento, desilusão, tristeza e angústia na sua vida, caro amigo ouvinte. Você vive chorando, pensando, Deus se esqueceu de mim, Deus me abandonou, Deus não quer mais nada comigo. Você está enganado. Deus te ama.

0: esconder-se e dizer: ninguém gosta de mim? Você está debaixo de uma depressão. Preste muita atenção. Deus te ama, porque de tal maneira ele enviou seu único filho para que todo aquele que nele crê não pereça, mas tenha vida eterna. Jesus, ele morreu. Morreu pelos teus pecados em uma cruz de dor, sofrimento e angústia, para te dar a paz e a tranquilidade. Ele mesmo disse bem claro: eu sou o bom pastor e o bom pastor dá a vida pelas suas ovelhas. Ele chegou a dizer mais ainda: vinde a mim todos que estão cansados e oprimidos e eu vos aliviarei. Caro amigo ouvinte, lembre-se de uma coisa: Deus nunca vai te desamparar. Esforça-te, tem bom ânimo e venha participar de uma concentração na Igreja Pentecostal. Deus é amor e a sua vida não será mais a mesma. 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
7: 4:02.
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7: 4:03. Horas e 3 minutos, manhã de terça-feira. Vamos agora de quadro Saúde Mental, com o tema Convivendo com Cães e Gatos.
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10: Com cães e gatos pode frear declínio cognitivo após os 50 anos. Estudo realizado por cientistas das universidades de Genebra, Lausanne e Zurique, na Suíça, destaca que ter animais de estimação em casa pode resultar em uma série de benefícios, não apenas físicos, mas também mentais, para a saúde, sobretudo acima de pessoas que têm 50 anos. A investigação científica indica que a convivência entre humanos e pets contribui significativamente para frear o processo de declínio cognitivo das funções cerebrais. A convivência com os animais, no entanto, pode produzir diferentes benefícios aos tutores, segundo o estudo. Donos de cães, por exemplo, tendem a apresentar desempenho mais satisfatórios em testes de memória, tanto imediatos quanto tardiamente. Em responsáveis por gatos, detectou-se um declínio mais lento na habilidade de formular frases ou se expressar com clareza. Os mesmos ganhos cognitivos não foram observados em outras espécies domésticas, como pets e pássaros, e que não apresentaram benefícios contundentes para a preservação da função cerebral. E isso se explica, acreditam os especialistas, pela relação de interação e contato exigida pela convivência com cães e gatos, que podem ativar atribuições cerebrais associadas à socialização e memória. Esses fatores, conforme destacado em meta-análises, estão ligados ao menor risco de comprometimento cognitivo em adultos mais velhos. Apesar dos resultados preliminares, os pesquisadores envolvidos no estudo ponderam sobre necessidade de mais investigações para melhor compreensão sobre o assunto.
11: sentir saudade, quando faz bem e quando é sinal de alerta emocional. Como identificar os diferentes tipos de saudade? Presente em diferentes fases e contextos, a saudade nem sempre nasce do mesmo lugar e compreender a sua origem é fundamental para lidar de forma mais consciente e saudável. De acordo com especialistas, existem pelo menos dois tipos distintos de saudade. Uma delas está ligada à carência emocional, enquanto a outra é legítima e precisa ser vivida. Muitas vezes acreditamos sentir falta de alguém quando na realidade estamos tentando preencher por meio do outro uma lacuna emocional interna. Sentir saudade, quando faz bem e quando é sinal de alerta emocional. Como identificar os diferentes tipos de saudade? Presente em diferentes fases e contextos, a saudade nem sempre nasce do mesmo lugar e compreender a sua origem é fundamental para lidar de forma mais consciente e saudável. De acordo com especialistas, existem pelo menos dois tipos distintos de saudade. Uma delas está ligada à carência emocional, enquanto a outra é legítima e precisa ser vivida. Muitas vezes acreditamos sentir falta de alguém quando na realidade estamos tentando preencher por meio do outro uma lacuna emocional interna e saudável. De acordo com especialistas, existem pelo menos dois tipos distintos de saudade. Uma delas está ligada à carência emocional, enquanto a outra é legítima e precisa ser vivida. Muitas vezes acreditamos sentir falta de alguém quando na realidade estamos tentando preencher por meio do outro uma lacuna emocional interna.

0: uma vez para fazer a cirurgia, diagnosticaram que ela estava curada, que achou até uma cicatriz de uma hérnia que ela também tinha juntamente com esse câncer, e ela foi curada.
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0: 4:08 nesta manhã de terça-feira, manhã abençoada. Vamos de redes sociais. 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
0: Quatro horas e 11 minutos. 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É isso aí, 4 horas e 12 minutos. 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

0: momento difícil, envie-nos o seu pedido de oração, que nós estaremos aqui te acompanhando. É isso aí, 4:12. Estamos chegando já ao finalzinho desta madrugada do socorro de Deus. Madrugada abençoada, cheia de fé, cheia de oração e presença de Deus. Ainda temos muita programação. Continue conosco. Você já conhece, estamos numa manhã toda especial. Você já conhece a Igreja de Ser Melhor? Conte seu testemunho. 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Quem sabe você está passando por um momento de dificuldade, um momento difícil, envie-nos o seu pedido de oração, que nós estaremos aqui te acompanhando. É isso aí, 4:12. Estamos chegando já ao finalzinho desta madrugada do socorro de Deus. Madrugada abençoada, cheia de fé, cheia de oração e presença de Deus. Ainda temos muita programação. Continue conosco. Você já conhece, estamos numa manhã toda especial. Você já conhece a Igreja? Estamos chegando já ao finalzinho desta madrugada do socorro de Deus. Madrugada abençoada, cheia de fé, cheia de oração e presença de Deus. Ainda temos muita programação. Continue conosco. Você já conhece, estamos numa manhã toda especial. Você já conhece a Igreja de Deus? Você já conhece, estamos numa manhã toda especial. Você já conhece a Igreja de Deus? 10. Isso, Prefeito Passos, número 10, bairro Liberdade, é a entrada de veículos. Venha nos conhecer. Aqui mesmo, esta manhã, nós temos uma manhã, uma programação toda especial, um dia abençoado. Manhã de terça-feira, nosso primeiro culto, agora logo mais às 7:00, e temos cultos até às 19:00. É um dia choras. Diácono Lindenberg, às 9:00, presbítero Elias Reis, às 11:30, presbítero Levi Muniz, e 15:00, presbítero Miqueias, e às 19:00, presbítero Delalande. Homem de Deus, pregando a palavra de Deus e orando em favor da tua vida e da tua família. Então, prepara o teu dia, prepara aquele momento especial, convida aquela pessoa especial também e venha buscar ao Senhor.
1: Essa história tem um começo e Deus, ele tem se manifestado à Igreja. Deus, ele tem se manifestado ao seu povo desde o princípio. Ele tem se revelado aos homens desde o princípio.
0: Homem de Deus, pregando a palavra de Deus e orando em favor da tua vida e da tua família. Então, prepara o teu dia, prepara aquele momento especial, convida aquela pessoa especial também e venha buscar ao Senhor.
1: Essa história tem um começo e Deus, ele tem se manifestado à Igreja. Deus, ele tem se manifestado ao seu povo desde o princípio. Ele tem se revelado aos homens desde o princípio.
0: Família, então prepara o teu dia, prepara aquele momento especial, convida aquela pessoa especial também e venha buscar ao Senhor.
1: Essa história tem um começo e Deus, ele tem se manifestado à Igreja. Deus, ele tem se manifestado ao seu povo desde o princípio. Ele tem se revelado aos homens desde o princípio. Ele tem se revelado aos homens desde o princípio. Deus fez, era bom. Deus criou o céu, o sol, a lua, as estrelas. O livro de Gênesis vai dizer, e viu Deus que era. E Deus agora divide terra e mar, ele vai fazendo, e tudo aquilo que ele divide vai gerando criação. O mar vai gerando os seus animais, a terra os seus animais, os ares os seus animais, a terra o fruto, e viu Deus que era bom, porque tudo que Deus faz é bom. Só desfez, era bom. Deus criou o céu, o sol, a lua, as estrelas. O livro de Gênesis vai dizer, e viu Deus que era. E Deus agora divide terra e mar, ele vai fazendo, e tudo aquilo que ele divide vai gerando criação. O mar vai gerando os seus animais, a terra os seus animais, os ares os seus animais, a terra o fruto, e viu Deus que era bom, porque tudo que Deus faz

0: para Jesus. O tempo é hoje, o tempo é já, o tempo é agora. Não espere por amanhã. O mundo tem nos engolido, o mundo quer nos sufocar, o mundo quer nos abater, mas ainda existe um Cristo poderoso que coloca a sua mão de poder e graça sobre a nossa vida e nos dá esperança para viver. E esse Cristo está aqui e ele quer abençoar a tua vida agora, hoje já. Então comece hoje, aleluia. Você que está com a alma sedenta, faminta, você que está com medo de temores, você que está com aflição de dias, Jesus quer salvar a tua alma, Jesus quer alimentar você agora. É o dia da mudança da sua vida, hoje é o dia do milagre para tua casa. Chegou o dia em que Cristo vai ser glorificado, chegou o dia em que Cristo vai ser exaltado. Não existe um caminho melhor a não ser o caminho de Jesus. As propostas do mundo podem querer comprar nossa alma, mas Jesus já nos comprou com o seu sangue. Jesus já nos comprou com o seu sangue. Jesus já nos comprou com o seu sangue. Oh, glória! Você tem valor. O mundo pode olhar para você e dizer que você não tem valor nenhum, mas Jesus te deu um valor inestimável. O sangue dele, aleluia! Oh, glória! Aos ouvintes que estão em casa, que queiram aceitar Jesus agora, coloquem-se de joelhos perante o vosso rádio, onde vocês estiverem. Nós vamos orar por estas vidas agora e pela palavra de Deus. Tenham a certeza que este ano vai ser um ano diferente na vossa vida. Eterno Deus, maravilhoso Pai, Senhor, aqui estão estas almas, ó Pai da glória. Elas estão famintas, estão carentes, estão sedentas. Vão tomar uma decisão hoje, Senhor, de estar na tua presença. E eu não sei, ó Deus, como foi a vida deles até hoje, mas uma coisa eu sei, que o Senhor vai fazer a grande obra e o milagre. Deus, ó Pai, que estas almas, Senhor, fiquem firmes na tua presença, que os ouvintes que te aceitaram hoje estejam firmes na tua presença, que toda opressão maligna caia por terra, que toda obra diabólica caia por terra, que toda opressão satânica agora caia por terra, que eles sejam libertos dos vícios, das drogas, da bebida, libertos, ó Pai da glória, do sofrimento, da angústia e da dor, meu Pai, e que em teu nome hoje comece uma nova história para a glória de Jesus Cristo. A igreja diz amém.
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4: Meu nome é Jussara, eu moro em Várzea Grande, Mato Grosso. Eu ouço esta rádio o dia inteiro. Eu louvo a Deus por esta rádio maravilhosa. Deus abençoe a todos.
5: A paz do Senhor, irmã. Ouço o programa todos os dias. Esse programa é uma bênção aqui na nossa casa. Eu sou Marisa, moro em Regente Feijó, no interior do estado de São Paulo. Muito obrigado.
6: A paz do Senhor, aqui é o irmão Eli de Jaú. Eu ouço o programa de vocês, gosto muito de quando vocês darem aí uma palavra, um testemunho, que Deus continue abençoando a vida de vocês. Muito obrigado, a paz do Senhor, Deus abençoe a todos.
7: Sou Maria do Socorro, de Ribeirão Preto, acompanho o programa todos os dias, que Deus abençoe todos vocês.
8: Paz do Senhor Jesus, aqui

0: mandar um alô para todos os ouvintes que estão ouvindo a sua programação e desejar uma semana abençoada aí, tanto na sua vida como de toda a família. Deus abençoe, fique na paz, Senhor Jesus.
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3: Isso aí, caro ouvinte, essa Madrugada do Socorro de Deus. Você que esteve participando aqui conosco, seja muito bem-vindo. Você que chega agora também, como a irmã Margarete Puccini, que está mandando uma saudação, mandando a paz do Senhor Jesus para toda a família da Igreja Pentecostal Deus é Amor. Que Deus abençoe, irmã Margarete, também, lá do norte do Brasil, de Rio Branco, Acre, mandando mensagem, falando aqui conosco, pedindo oração pela Ana Maria, Ana Carolina, pelo Abner, pelo Marcos, a irmã Lucinha, obreira da casa do Senhor. A paz do Senhor Jesus, irmã Lucinha, a paz do Senhor Jesus, povo de Rio Branco, Acre, mandando mensagem aqui também, Roberto Santana, a Wilson, irmã Alda Santana, Alessandra, pedindo oração, oração pelos seus familiares, oração pelo seu filho, pelo seu neto, pedidos de oração por pessoas oprimidas, pessoas que estão necessitadas da presença do Senhor, pessoas que estão precisando da cura, do toque divino de Jesus Cristo. Está anotado e estaremos orando em oração logo mais. Ouvimos o pequeno corte daquilo que o Senhor tem feito em nossos cultos. Você é mais do que convidado, você está convocado a estar aqui na presença do Senhor em um dos nossos cultos. O Senhor tem realizado milagres extraordinários. Como bem dito, temos 5 cultos durante todo o dia em um qual você pode estar escolhendo um desses horários para estar cultuando conosco. Temos uma estrutura toda preparada para te receber e eu tenho certeza que você será ricamente abençoado. 4:24, manhã de terça-feira, na Grande São Paulo, os termômetros marcam 17 graus, com 10% de chance de chuva, e você pode, então, nesse dia está se programando para estar aqui na presença do Senhor. Nós precisamos estar na presença do Senhor. É Ele que refrigera nossa alma, é Ele que nos limpa, é Ele que nos conduz a pastos verdejantes na presença do Senhor. Ele que alimenta e refrigera a nossa alma. Vamos de louvor agora? Cristina Santana, Nas Correntes das Tuas Águas.
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1: 4:30, agora nós vamos de quadro Eu Mais Um, projeto Eu Mais Um com a irmã Débora Miranda, com o tema O Crente e a Temperança.
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3: Estamos mais uma vez nesta rede de emissoras para nós apresentarmos o espaço Eu e Mais Um. Eu e Mais Um quer dizer eu, discipulador, mais um novo convertido, mais um aluno que eu vou apoiar, vou conviver, vou estar todos os dias ao lado dele, lhe orientando, mostrando o caminho, tirando suas dúvidas, o apoiando em todo o seu viver. Eu e Mais Um é um projeto de discipulado. Nós estamos com este projeto sob este versículo de Mateus 28:19, que o Senhor Jesus, o próprio Jesus, disse: ide e fazei discípulos de todas as nações. Nós sabemos que esse projeto, Eu e Mais Um, é um projeto de multiplicação. Ou seja, Jesus começou ensinando 12 discípulos. Eles eram alunos de Jesus, que era o mestre deles. Jesus ficou aqui 3 anos na terra, todos os dias com eles, ensinando à mesa, quando estavam comendo, quando estavam orando, quando estavam aos pés do Senhor, estudando a palavra de Deus. E esses 12 foram multiplicando, fazendo novos discípulos, até que chegou até nós aqui no Brasil este evangelho. E nós temos que seguir este mesmo método, o modelo que Jesus nos deixou. Ele disse aos 12 discípulos que eles fossem a toda a Judéia, Samaria, até os confins da terra, para levar o evangelho do Senhor Jesus. E nós estamos aqui, já recebemos este evangelho, fomos transformados pelo poder do Espírito Santo, da palavra de Deus, e hoje nós transmitimos àqueles que estão aceitando Jesus agora, no presente século, na nossa nação. Hoje eu quero falar ainda em seguimento do nosso estudo sobre a temperança. Eu quero falar da necessidade desta temperança nos nossos pensamentos. Vejam que Davi, essa história bíblica, né? Ele cedeu à tentação de adulterar com uma mulher. Por falta de vontade própria, ele naufragou no pecado e o fez pagar as consequências pelo resto da vida. Vejam, ouvintes, que era a época em que os reis saíam para a guerra. No entanto, Davi passeava no terraço de sua casa real. E qual foi o pensamento dele? O pensamento dele vagava distante, em busca de algo que satisfizesse o seu ego. E repentinamente, Davi se depara com uma cena que o devorou, como uma labareda de fogo consumindo algo inflamável. A Bíblia conta a história que uma mulher banhava-se nua no quintal de sua casa. Vejam que a chama da sensualidade acendeu o desejo incontido no coração de Davi, o rei de Israel. Aquele desejo de possuí-la. E assim aconteceu. Quando Davi percebeu o que ele havia feito, já era tarde demais. Ele havia se deitado com ela. E o absurdo de ter ordenado ao esposo dela que ficasse à frente da batalha para ser morto. Ele ordenou a morte do marido daquela mulher. Vejam que coisa terrível. Quando nós cedemos e concretizamos os pensamentos os desejos carnais do nosso coração. Tudo isso aconteceu com Davi por falta de autocontrole do pensamento. Vejam que nós temos que levar o nosso pensamento cativo. A nossa velha natureza sempre está querendo ressuscitar, trazendo pensamentos ruins daquilo que nós vivíamos no passado. Satanás também vem trazendo maus pensamentos. Olha, agora você não é mais como antigamente. Você está preso à Bíblia. Você parece um bobo. Agora você é crente. O diabo vai enganando, porque ele quer você longe de Deus e perto dele, fazendo você tropeçar, você cair, não fisicamente, mas cair da graça de Deus, cair no pecado. Você vai ler aí na sua casa esta passagem bíblica. Anote aí, 2 Samuel, capítulo 11, a partir do versículo 1. Você vai ler esta história que eu acabei de contar.
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3: Na próxima programação, nós vamos falar sobre as causas da intemperança, tá certo? Por hoje é só. Se despede, sua irmã em Cristo, Débora Miranda, na paz do Senhor. E o nosso contato é este WhatsApp, 119-8292-3392. Até lá.
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1: Quatro horas e 40 minutos, nós vamos agora o clamor por portas abertas. Você que está saindo de casa em busca de mais uma oportunidade, você está saindo para o seu trabalho, que o Senhor esteja contigo e você tenha um dia abençoado. Mas para isso, devemos clamar ao Senhor. Feche os teus olhos que agora é momento de oração. Poderoso Deus e eterno Pai, aqui estamos na tua presença. Te engrandecemos e exaltamos o teu nome. Rendemos a ti toda adoração de nosso coração. Meu Deus, perdoa os nossos pecados, nossas iniquidades, nossas transgressões. Senhor, queremos começar este dia entregando a nossa vida em tuas mãos. Meu Pai, como o salmista declarou, eu me deitei e dormi e me levantei porque o Senhor me sustentou. Tu és o autor da vida, tu és o autor da fé, tu és o autor da nossa existência. Meu Pai, que este dia na tua presença sirva para glorificar o teu nome. Que as nossas ações sirvam para exaltar e glorificar o teu nome, para proclamar as tuas bênçãos, a tua fidelidade e a tua misericórdia. Meu Deus, somos completamente necessitados da tua misericórdia, pois é a causa de nós não sermos consumidos e ela se renova a cada manhã. A tua fidelidade, o teu amor, a tua misericórdia, Senhor, seja conosco neste dia. Meu Pai, te apresentamos os nossos planos, pois do homem vem o planejar, vem o preparar, mas de ti vem a última palavra. Tudo quanto nos propomos a fazer neste dia, ó Pai, que esteja debaixo da tua bênção, debaixo da tua proteção, debaixo da tua aprovação. Pai, eu te apresento a vida de cada um dos nossos ouvintes, de cada um, Senhor, que está saindo para o trabalho neste momento. Dai o grande livramento, Senhor, desfaz os laços, desfaz as armadilhas preparadas, Senhor, para o fracasso, para a derrota. Senhor, guarda dos acidentes e incidentes, ó Pai, neste dia. Meu Deus, aqueles que logo mais estarão voltando para a sua casa, livre e guarda de todo mal, dai descanso. Eu te apresento a cada empresário, a cada trabalhador, a cada comerciante, ó Deus. Dai um dia abençoado. Abre as portas e janelas dos céus, pois a tua bênção, Senhor, ela é boa e não acrescenta dores. Meu Deus, que o Senhor possa trazer a medida de bênção exata, conforme a tua vontade. E ao sairmos, ao terminarmos vitoriosos, que possamos consagrar a ti e dedicar a ti, Senhor, toda a honra, toda a glória e todo o louvor. Dai o grande livramento, Senhor. Meu Pai, eu te peço em especial a providência para aqueles que neste dia estão saindo em busca do seu sustento, em busca de um serviço, em busca de uma porta de emprego. Quantos, Senhor, estão mudando de vida, desejam mudar de vida, uma melhor condição para a sua família, uma melhor condição de vida. Quantos, Senhor, estão estudando para os concursos, estudando para o vestibular, desejando para si uma vida melhor, através do estudo, através do trabalho, através do seu esforço. Meu Deus, como José, ó Pai, que na casa de Potifar, o Senhor aliviava as cargas e facilitava, dava estratégias para o seu trabalho, que assim seja, meu Pai, na vida deste homem, na vida desta mulher. Concede, Senhor, estratégia e sabedoria do alto, meu Deus, e a tua bênção, em nome de Jesus Cristo. Que a nossa vida, Senhor, seja para glorificar o teu nome. Dai-nos livramento do erro. Nos conduz, Senhor, na tua presença. E onde quer que vá, onde quer que estejamos, como diz a tua palavra, que possamos permanecer como sal da terra e a luz do mundo. Tu é a honra e a glória para todo sempre. Amém.
2: Me chamo Eduardo Júnior, sou da cidade de Nazaré da Mata, do estado do Pernambuco. Tenho 25 anos, sou cooperador da Igreja Pentecostal Deus e Amor. E eu quero pedir um hino que marcou muito a minha infância, Levanta e Vai, do CD Sangue Inocente, do grupo Renovação. Para mim e todos os ouvintes que estão ouvindo a programação A Voz da Libertação. Que Deus abençoe a todos.

maio está chegando, nós vamos ter um culto especial em todas as nossas igrejas Deus de Amor aqui do Brasil e no exterior. Preste atenção, é o culto Me Aquecendo no Rebanho. É um culto onde nós vamos receber os membros que deixaram o nosso ministério, seja pastor, seja cooperador, seja membro. Este dia é o dia para você retornar à Igreja Deus de Amor. Não estou falando aos desviados. É claro que desviado pode voltar, mas esse dia é específico para as pessoas que deixaram o nosso ministério. Talvez porque foram maltratados ou porque aconteceu alguma coisa.

0: Ah, o pastor não me deu oportunidade. Ah, o pastor não me atendeu. Gente, isso é tão pequeno em relação à nossa salvação. É claro que não é indo para a igreja que você vai ser salvo, mas faz parte da sua fé, faz parte da caminhada cristã. É necessário congregar. Agora, se a gente for olhar pessoas que falam mal da gente, pessoas que não aceitam a nossa opinião, a nossa postura, a maneira que a gente penteia o cabelo, ou que a gente coloca o sapato, ou que a gente... a nossa opinião em relação a tantas coisas, a gente não congrega em lugar nenhum, porque sempre haverá situações assim. Por que você não deixa o trabalho? Tem gente falando mal de você lá. Por que você não deixa a escola? Tem gente lá que você também teve uma discussão. Mas deixa a igreja, que é muito mais fácil, não é verdade? Então, preste atenção. Deus está dando essa oportunidade. Não é uma igreja em si que está te dando oportunidade de você regressar. Você não foi para o mundo, mas está em casa ferido. Quem que ganha com isso? Você está só perdendo. A sua alma está enfraquecida. Você está fraco na fé. Você está triste. A sua alma está necessitada de alimento. Então chegou a oportunidade. Anote aí, dia 31 de maio, às 15 horas, em todas as nossas igrejas do Brasil e do mundo, haverá este culto me aquecendo no rebanho. Vamos voltar. Você está frio, você que é ovelha, precisa se aquecer no rebanho novamente. Estamos aqui para receber vocês de braços abertos. Não é uma frase de efeito, não é uma frase de jargão. Não, nós queremos que você volte a congregar conosco. Você que deixou a congregação, você que era obreiro da nossa igreja, volte. Nós estaremos analisando sua situação direitinho. Dia 31 de maio, no horário das 15 horas, na sede mundial e também na Igreja de Deus e Amor, aí pertinho da sua casa. Você vai voltar, nós vamos receber você, vamos anotar o seu nome e você vai fazer parte novamente do corpo de Cristo no nosso ministério Igreja Deus e Amor, tá certo? Dia 31 de maio, me aquecendo no rebanho.
1: É isso aí. Dia 31 de maio, esse culto especial acontecendo em todas as igrejas estaduais e setoriais. 4:52, vamos agora de bloco de notícias, Saúde em Foco.
2: E chegou o momento de informação aqui na Rádio Deus é Amor. Som muito alto. Uso de fones de ouvido no volume máximo causa surdez precoce. Olha, ouvir música aí ou mensagem por fone de ouvido é um hábito bem comum em todos os lugares. O perigo real começa quando o volume do aparelho ultrapassa o limite seguro para os ouvidos. A exposição contínua e prolongada ao som muito alto destrói lentamente as células auditivas internas. A perda terrível da audição causada pelo ruído excessivo é silenciosa e totalmente irreversível. Muitas vezes a pessoa só percebe o grande dano quando começa a pedir para repetirem falas. O zumbido constante no ouvido é um dos primeiros e mais sérios sinais de grande fadiga acústica. Especialistas recomendam usar os aparelhos sempre na metade da potência total que está disponível. Fones grandes que cobrem a orelha inteira isolam melhor o som externo e exigem menos volume. Fazer boas pausas auditivas durante o dia de trabalho dá um descanso merecido ao sistema interno. Os trabalhadores expostos a máquinas muito barulhentas devem usar sempre os protetores auriculares. A saúde auditiva contínua garante uma comunicação clara e eficiente durante toda a vida. Ouvir o mundo ao nosso redor é um privilégio que exige uma extrema prudência diária. Queimaduras em casa. A cozinha de casa é o local onde acontece a maior parte dos acidentes domésticos. As queimaduras com óleo quente, água fervente ou no forno aberto são ocorrências muito comuns. A agir de forma rápida e bastante correta logo após o acidente minimiza os danos na pele afetada. O primeiro grande passo é colocar a região ferida debaixo de água fria e totalmente corrente. Esse resfriamento imediato e direto abaixa a forte temperatura da pele e alivia a dor ardente. A lavagem suave e contínua deve durar pelo menos 10 minutos ininterruptos para ser muito eficaz. Nunca aplique o pó de café pasta de dente, manteiga ou gelo sobre

0: A grave lesão já formada. Essas velhas receitas caseiras causam sérias infecções na pele e dificultam o trabalho médico. Então, se surgirem grandes bolhas doloridas na pele machucada, elas jamais devem ser estouradas ou furadas. Cobrir a ferida levemente com um pano muito limpo protege a área até chegar rápido ao hospital. O pronto atendimento profissional no socorro avaliará o real grau de queimadura que foi sofrida. A enorme calma nesse momento de aflição é o melhor remédio para iniciar o socorro.
1: Quatro horas e 55 minutos. Estamos chegando ao fim desta madrugada do Socorro de Deus. Madrugada abençoada de muita informação, de muita oração, de muita edificação da palavra de Deus. Mas agora eu quero te convidar para dia 31, um culto especial. Atenção, Zona Sul de São Paulo. A sede setorial Jardim Primavera estará acontecendo o culto Me Aquecendo no Rebanho, com todo o campo ali da setorial Jardim Primavera. Estará ministrando o servo de Deus Dionísio Silva, ministrando a palavra de Deus. Queremos estar convocando todo o campo e convidando também, como nós ouvimos ainda há pouco a chamada da irmã Débora, esse culto é especial para trazer de volta todos aqueles que um dia já fizeram parte do quadro da igreja. Obreiros, membros, visitantes, você que está distanciado, que pela correria do dia, pelo tempo, acabou se distanciando, esse culto é especial para você e queremos te convidar para estar juntamente nesse culto, celebrando e adorando ao nome do Senhor. Lembrando que nós acabamos de ter uma vigília abençoada nesse último sábado, a Vigília do Renovo, e eu já quero te convidar também para o dia 20 de junho, sim, dia 20 de junho nós teremos a próxima Vigília do Renovo. Lembrando que dia 14 de junho, para participação do aniversário da igreja, nós teremos uma caravana, sim, uma caravana saindo às 13 horas. Às 13 horas estará saindo uma caravana da nossa sede setorial Jardim Primavera em direção à sede mundial para estar participando do aniversário de 64 anos da Igreja Pentecostal Deus é Amor. Esteve participando contigo seu irmão em Cristo, diácono George Lucas, pastor setorial ali da congregação da sede setorial Jardim Primavera, da Zona Sul de São Paulo. Nosso endereço é muito fácil, você pode estar nos visitando. O endereço é Avenida Matias Beck, 341, Jardim Primavera. Bem pertinho ali da estação Autódromo, perto do Autódromo de Interlagos, região da Zona Sul de São Paulo, você é nosso convidado. Lembrando que logo próximo também, às 15 horas, estarei ministrando ali na sede estadual de Santo Amaro, culto abençoado. É a terça-feira da bênção e da vitória. Você é nosso convidado. 15 horas na sede estadual ali de Santo Amaro. Se despede, seu irmão em Cristo. Foi um prazer estar contigo. Foi um prazer estar na tua companhia, em mais uma madrugada do Socorro de Deus. Permaneça conosco. Temos uma programação toda especial para esta terça-feira abençoada na presença do Senhor. Fiquem todos na paz do Senhor Jesus.
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8: 5 horas.
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0: Valdir da Silva, aqui da cidade de Itapejara, Rio Grande do Sul. Conheci a IPDA através de uns amigos que me levaram na igreja quando estava muito enfermo, e Deus me curou. Hoje sou obreiro da igreja Deus é Amor e não estou arrependido, porque muitos milagres Deus fez na minha vida.
1: Meu nome é Fátima Frois. Eu conheci Deus é Amor através do rádio, vi muitas curas, muitos milagres, né? E não perco esse programa. Deus é fiel e eu creio.
2: Meu nome é Gertrudes Corrêa da Silva, sou de Bertioga. Eu conheci a Igreja Pentecostal Deus é Amor através da revelação do Espírito Santo de Deus. Eu era de outro ministério e eu passei para a Igreja Pentecostal Deus é Amor em 1980. Hoje sou feliz porque grandes maravilhas o Senhor tem feito na minha vida. Deus é maravilhoso e a paz do Senhor Jesus.
3: Sou Patrícia Montebello, Minas Gerais. Conheci PDA através de minha irmã Raquel, que é obreira, há 4 anos atrás, né? Desde este dia não paro de ir, gosto muito porque a IPDA me ensinou a ser uma pessoa temente a Deus. Deus me libertou da bebida, das drogas, de várias coisas, da perdição, né? Estou vivendo uma nova vida, feliz. A Igreja dos Amor, um grande presente de Deus, que Deus continue abençoando a todos envolvidos na IPDA.
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3: Eu saúdo a todos com a paz do Senhor Jesus. Também quero saudar os ouvintes de casa com a paz do Senhor Jesus. Eu tenho certeza que Deus tem uma palavra para a nossa vida e sairemos daqui abençoados para a glória do nosso Deus. A minha Bíblia está aberta no livro de Êxodo, capítulo 17 e no versículo 8. Louvado seja Deus. Sucedeu que os amalequitas vieram atacar os israelitas em Refidim. Então Moisés disse a Josué: escolha algum dos nossos homens e lute contra os amalequitas. Amanhã tomarei posição no alto da colina e a vara de Deus estará em minhas mãos. Senhor nosso Deus e nosso Pai, nós te pedimos, fala conosco, meu Deus, através da tua palavra, para que o teu nome mais uma vez seja glorificado. Louvado seja Deus. Pode glorificar a Jesus? Pode. Queridos, a vinda de Jesus está muito próxima. E se faz necessário estarmos atentos, porque a qualquer momento a trombeta vai tocar. Não há mais tempo para nós ficarmos cochilando em dois pensamentos. Precisamos estar atentos. Os sinais nos mostram que Jesus está voltando. Como nós estamos para este grande dia, o dia do arrebatamento da igreja. Eu sei que há muitos que já estão fazendo planos para daqui a 10 anos, daqui a 15 anos, 20 anos. E a pergunta é: será que daqui a 10, 15 anos a igreja estará aqui? Precisamos estar preparados para subirmos juntamente com Cristo no primeiro arrebatamento, na primeira ressurreição. Diante desta palavra, eu vejo um homem que, após fugir do Egito, ficando ele 40 anos distante do Egito, e jamais saberia ele que o Senhor faria ele voltar ao Egito para cumprir uma missão, um propósito de Deus, tirar o seu povo que estava gemendo pela, por tanta aflição, pelas dores, as lutas, as provas que estavam enfrentando. E a palavra do Senhor diz que o clamor do povo chega até os ouvidos de Deus. E um certo dia, este homem, por nome de Moisés, a palavra do Senhor diz que ele vai ter um encontro com o Senhor. A priori, ele não conhecia a voz de Deus. Mas quando Deus, ele tem uma obra na vida do homem, não precisa o homem conhecer, basta o Senhor olhar para ele e dizer: eu tenho uma obra na tua vida. E Deus fará o conhecido dele. E diz a palavra que com Moisés não foi diferente. Através de uma sarça, o Senhor se apresenta a Moisés. Moisés não está compreendendo. E ele vai se apresentar para Moisés dizendo: Moisés, tira a sandália dos teus pés, porque o lugar que tu pisas é santo. Por que que o Senhor se declara assim? Primeiro, Moisés estava diante daquele que é santo, aquele que é puro. E o lugar que Moisés havia pisado, ele havia pisado numa terra terrível, o Egito. E quando eu vejo Deus falando para ele tirar a sandália dos seus pés, certamente Deus tinha um algo novo a fazer na vida dele. Moisés vai falar: como é o teu nome? Moisés: eu sou. Eu tentei entender a forma que Deus tenta se apresentar para Moisés. E por que não dizer: eu sou o que sou, Moisés, e não há outro fora de mim? Moisés é chamado para cumprir uma missão
4: em um momento em que ele se sente incapaz. Mas quem falou que Deus chama os capacitados? Não. Quem sabe você que está em casa se sente tão incapaz, achando que é pequeno demais, achando que não tem capacidade, achando que você não tem condições, mas é você mesmo que Deus está chamando. É com você mesmo que Deus está falando. Deus não está procurando os capacitados. Deus não está chamando pastores, obreiros. Não. Deus está chamando alguém que o adore em espírito e em verdade. Deus está chamando nesta noite alguém que está dizendo: será que vale a pena prosseguir? É com você mesmo que o Senhor está falando. Será que vale a pena viver? É com você mesmo que Deus está falando. Olha isso. Quando Moisés, a maior preocupação dele é como que ele vai chegar. Por quê? Porque quando Moisés ele sai do Egito, ele sai fugido. Por conta dele defender um hebreu, ele acaba causando um homicídio. E agora Moisés, depois de 40 anos, tendo um encontro com o Senhor está falando: é lá que você vai voltar. É lá mesmo de onde você saiu que você vai voltar. Você saiu para não morrer, Moisés. Mas agora você vai no meu nome. E através do meu nome, você vai tirar o meu povo, que está oprimido. Faraó aqui, ele é uma tipologia do próprio opressor, do próprio inimigo. Só que o que me chama a atenção é que quanto mais o povo era oprimido, mais Deus dava graça, mais o povo se multiplicava. Isso nos mostra que prova, luta, não vai nos parar. Satanás, eu sei que a fúria dele é muito grande para com o povo de Deus. Mas enquanto estivermos olhando aos altos céus, o Senhor estará conosco. O nome dele será glorificado. Deus não vai desistir de nós. Ele não nos chamou para vergonha e sim para honra. O que Deus tem para com a nossa vida não pode se comparar com as coisas deste século. Deus tem coisas maravilhosas e extraordinárias para apresentar para a sua igreja naquele grande dia. Quantos acreditam? Levante a tua mão e louve o nome santo do Senhor. Moisés pede dois sinais. E o Senhor vai dar os dois sinais para ele. O primeiro, Moisés coloca a mão sobre o peito. E quando ele tira, a sua mão está leprosa. Depois ele coloca mais uma vez. E quando ele tira, a mão está restaurada. Ali era Deus falando. Eu sou Deus que firo, mas eu sou Deus também que saro. Mais um sinal o Senhor vai dar para Moisés como prova de que ele estava, que Deus estava com ele. Moisés tem uma vara na mão. Quando ele solta esta vara na mão, no chão, ela vira uma serpente. E depois, quando ele estende as mãos, que ele pega a vara, ela deixa de ser uma serpente e torna-se ser uma vara mais uma vez. Ali era mais uma resposta de Deus dizendo: não temas, Moisés. Eu sou amor, mas eu sou justiça também. Louvado seja o Senhor. Você que me ouve neste momento, eu não sei qual é a injustiça que estão cometendo contra a tua vida, contra a tua casa ou até mesmo contra a tua família. Mas se você crer no poder de Deus essa noite, daqui para o término deste mês, Deus se levantará e se levantará para pelejar pela tua vida e dizer: não tem mais, porque eu sou a vossa justiça, louvado seja o nome do Senhor. Quantos creem, levante a tua mão e glorifica o nome deste Deus, aleluia. Foram 10 pragas que Deus usou para que Faraó deixasse o povo sair. Mas o que me chama a atenção é que Deus sabia muito bem que Faraó ia resistir. É por isso que nós vamos perceber que é na décima praga, que é a morte dos primogênitos. É a única vez que você vai ver Deus pedindo para Moisés preparar o povo, porque dessa vez o povo iria ganhar a liberdade. E aqui eu aprendo: você que está sendo provado, assim como o ouro é no fogo, e quem sabe você está questionando, dizendo: Senhor, eu não suporto mais. Senhor, eu já não sei mais o que fazer. Deus, meus irmãos, no livro de Eclesiastes, capítulo 3, a Bíblia diz que para tudo há um tempo. E eu quero profetizar mediante esta palavra: o tempo das tuas lágrimas está esgotando. O tempo da tua provação está acabando. Um novo tempo está chegando. Este tempo é o tempo de cantar labassúria. Levante a tua mão, abra a boca e glorifica o nome deste Deus, porque a presença dele já está neste lugar. Aleluias. Glória a Deus. Louvado seja o nome santo do Senhor. Enquanto eu estou pregando, o Senhor já está mostrando aqui a muitas pessoas que estão desesperadas, perderam a esperança, mas o Senhor manda falar para a tua vida: não te preocupe, as preparações são do coração do homem, mas a resposta vem da boca do nosso Deus. Você que está em casa, receba esta palavra, receba a tua vitória no nome de Jesus Cristo. A palavra do Senhor diz que o povo faz uma festa. Ali instituiu-se a Páscoa do Senhor. O povo fez festa, e quando é a meia-noite, Deus está dando liberdade para o povo. E nós sabemos, meus queridos, nós sabemos que quando estamos trilhando o caminho do Senhor, nós vamos se deparar com muitas situações adversas. São situações que muitas das vezes nós não esperamos, mas que acontece. Porque se o adversário, ele sabe que o caminho que estamos trilhando é o melhor caminho, que é Jesus Cristo, para chegarmos à eternidade, certamente nós não teremos vida fácil. E nem o Senhor fez essa promessa para nós, que seria fácil. Mas Ele nos garantiu que estaria conosco todos os dias da nossa vida. Você não está só. O Senhor está contigo. Ele está te sustentando. Ele está te fortalecendo. Ele está te abençoando. Creia e não desista. Persevera, porque grandes coisas fará o Senhor. Melhor é o fim de todas as coisas do que o começo delas. Eu creio que a igreja está no momento. O momento onde não pode vacilar, mas no momento onde que precisa focar no único que tem o poder para mudar toda a situação e todo o cenário e nos mostrar o caminho que temos que trilhar. É o caminho da verdade. Este caminho é Cristo. Louvado seja o nome santo do Senhor. Levante a tua mão. Abra a tua boca e louve o nome santo de Cristo Jesus. E um desses inimigos que se levanta é um inimigo muito perigoso, por nome de Amaleque. Vem com uma fúria terrível. E não vem simplesmente para querer parar. Ele vem para querer matar. E quando ele vem, eu vejo Moisés aqui mostrando o quanto um líder, ele precisa de uma visão. E sabermos quem exatamente está do nosso lado e com quem nós devemos contar realmente. Aleluia. E a palavra do Senhor diz que quem está do seu lado é Josué. E ele vai dizer: Josué, escolhe homens valentes, e vai à peleja, sai à peleja, porque eu estarei em breve. Eu também subirei. A vara do Senhor estará nas minhas mãos. Isso mostra, sabe o que, queridos? A importância de, no momento em que estivermos enfrentando dificuldades, nós entendermos a importância daqueles que estão em nossa volta. E aqui Moisés está enviando Josué. Mas Josué está certo de que ele não vai ficar muito tempo só com aqueles que ele escolheram. Moisés está dizendo: fica tranquilo que nós vamos estar juntos. Mas por enquanto vocês podem ir. E a palavra do Senhor diz que ele vai. E quando ele menos espera, está chegando Moisés. E quando Moisés chega, o cenário muda. Como é importante, meus irmãos, nós entendermos que aquele que Deus escolhe para estar na frente, há sobre a vida dele uma autoridade muito grande, não dada pelo homem, mas dada por ele, Jesus Cristo, nosso Senhor. A Bíblia diz que Moisés vai levantar as mãos. E quando Moisés levanta as mãos, o inimigo começa a perder a batalha. Mas Moisés era um homem muito forte e não aguentava, ele não aguentava ficar por muito tempo com as mãos erguidas. E eu tentei entender isso daqui, e eu pude entender que a nossa caminhada não é fácil. Muitas das vezes o cansaço ele chega, as lutas, provações nos traz um desgaste muito grande. Desgaste esse que muitas das vezes achamos que não vamos aguentar. Mas é neste momento que o nosso Deus manda socorro dos altos céus para segurar nas tuas mãos e dizer: não temas, porque eu sou o teu Deus. Eu te esforço e eu te sustento com a destra da minha justiça. Receba a força de Deus nesta noite. Receba a ajuda do nosso Deus, porque você não vai parar no caminho. Deus vai te ajudar, Deus vai te socorrer, porque Ele é poderoso. Palmas louvam o nome santo do Senhor. Quando eles perceberam que Moisés, no momento que ele cansava, quando ele percebe, eles perceberam que Moisés baixava as mãos e o inimigo começava a avançar e prevalecer, Arão, Ur, os que estavam do lado de Moisés tiveram essa visão. Sabe o que isso mostra? Nós temos que andar com quem tem visão. Porque muitas das vezes não precisamos falar quando estamos precisando de ajuda, quando você está com alguém que tem essa visão. A pessoa vai perceber que se faz necessário a ajuda dela para que você venha prosseguir. Arão e Ur perceberam e prepararam uma pedra para Moisés descansar. Eles foram em cada braço de Moisés, levantaram a sua mão direita e a sua mão esquerda, e a palavra do Senhor diz que Moisés, ele vai permanecer com as mãos, com os braços erguidos, e enquanto as mãos dele estavam erguidas, o inimigo estava sendo derrotado, e o nome do Senhor estava sendo glorificado em pleno deserto. Eu quero falar para você que me ouve: este deserto que você está passando não é para a morte. Deserto é uma escola para os escolhidos. É no deserto que você aprende quem está contigo e quem não está. É no deserto que você conhece quem realmente vai caminhar contigo e quem não vai. Por isso que diante desta palavra o Senhor está falando: não temas, eu estou te provando, mas o dia da aprovação está chegando para o teu ministério. Levante a tua mão, abra a tua boca e louve, louve, louve, glorificando o nome do nosso Deus. Esta prova vai passar. Esta luta vai terminar. Nós não temos. Quem sabe você está falando: mas eu não tenho um Arão do meu lado, eu não tenho um Ur do meu lado. Mas você tem o Espírito Santo de Deus na tua vida. É nas nossas fraquezas, queridos, é nas nossas adversidades, é em meio às nossas tribulações, lutas, perseguições, vales, desertos, enfermidades, que nós olhamos para um lado, olhamos para o outro e achamos que não vamos conseguir. É quando o Espírito Santo de Deus soa aos nossos ouvidos e nós escutamos a voz dele dizendo: meu filho, levanta a tua cabeça. Você não está sozinho. Eu estou contigo para te dar vitória. Levante a tua mão e glorifica o nome deste Deus. Oh, Espírito Santo, aleluia. Glorificado seja o nome santo do Senhor. A Bíblia diz que os inimigos foram abatidos, perderam a batalha. Aqui eu aprendo que ninguém neste mundo consegue vencer sozinho. Ninguém. Há um ditado africano que você sozinho você pode ir até mais rápido, mas se você quer ir mais longe, você precisa ter uma boa equipe. Você precisa ter alguém para estar te apoiando do lado. E quem sabe você está falando assim: irmão Antônio, eu sou a única pessoa, eu não tenho mais ninguém na minha casa, o que que eu devo fazer? Creia no Senhor Jesus e será salvo, tu e a tua casa. Se Deus te escolheu, você tem motivos para glorificar o Senhor, porque através da tua vida Deus também vai salvar a tua família. Levante a tua mão e receba esta palavra para a glória do Senhor. Queridos, quem realmente está conosco, está conosco até o fim. Se tem pessoas que começou contigo e já não está mais do teu lado, glorifica o Senhor. Porque quem escolhe as pessoas para estarem no nosso lado é o próprio Jesus Cristo, porque Ele conhece o nosso coração, Ele conhece o nosso caráter, Ele conhece a nossa vida diante dEle. Quantos recebem, levanta a tua mão e glorifica Jesus. A palavra do Senhor diz que o inimigo perde a batalha. Moisés, Josué vence a peleja. E quem disse que nós vamos perder? Com Jesus, nós jamais iremos perder. Com Jesus, nós somos mais do que vencedores. Você não pode temer. O inimigo usa uma ferramenta chamada medo e tenta nos convencer de que não adianta nós lutarmos. Mas eu tenho uma palavra de Deus em Salmo 27, versículo 3 e versículo 4. O salmista diz: olha, ainda que um exército me cercasse, meu coração não temeria. Ainda que a guerra se levantasse contra mim, no Senhor eu confiaria. Ai, a choreba, sim. Se a tua confiança está em Deus, você que está em casa, pode levantar a tua mão aí, porque neste momento o Espírito de Deus está te visitando, está te encorajando, está mandando você levantar a tua mão e receber esta palavra de vitória. A Bíblia diz que quando o inimigo é vencido, Moisés não esqueceu de quem deu a vitória no deserto. Fale comigo assim: Deus vai me dar vitória neste deserto. Deus vai me honrar neste deserto. Moisés não esqueceu de quem fez ele vencer juntamente com o seu rebanho. Ele vai dizer: fala para Josué, que é para escrever. Nós vamos fazer, nós vamos levantar um altar em meio a este deserto, e ficará para a memória de todo o povo hebreu, todo o povo de Israel, que o Senhor nos deu vitória em meio ao deserto, abateu o inimigo e nos fez triunfar para, como prova de que Ele é o Senhor que está caminhando conosco. Nós vamos levantar um altar e vai se chamar Jeová Nissi. O Senhor é a nossa bandeira. Você que está sem esperança, você que já perdeu a fé, você que saiu dos caminhos do Senhor, que acha que não tem mais jeito, abandonou o barco, está tudo difícil, o Senhor está falando: volta, filho meu, volta, filha minha, eu não terminei a obra que eu tenho contigo. Eu continuo crendo, como está escrito em Filipenses capítulo 4, versículo 6, que aquele por quem começou uma boa obra, ele é fiel para terminar. E quem começou a boa obra foi Jesus Cristo na minha vida e na tua vida. Se levanta hoje, porque Deus vai entrar no teu lar, Deus vai entrar na tua vida, vai te dar uma segunda oportunidade para você saber que Ele é Deus. Levante a tua mão e glorifica Jesus Cristo. Queridos, e eu pergunto, quando estamos em meio ao deserto, é possível levantar um altar? Com toda certeza. Com toda certeza. Sabe por quê? Nunca devemos perder a fé. Temos que acreditar que Ele é Deus, independente do lugar onde que nós venhamos estar. Se o Senhor está conosco, a quem temeremos? O salmista, quando lembramos onde nós estávamos, o salmista no Salmo 40, ele diz: olha, esperei com paciência no Senhor, Ele inclinou-se para mim e ouviu o meu clamor, tirou-me de um enxaco de lodo, colocou os meus pés sobre uma rocha e firmou os meus passos. Eu não sei o que está passando com a tua vida, mas Deus está firmando os teus passos hoje aqui, e é na presença dEle para você levantar a tua cabeça e entender que Ele é o Senhor neste lugar. Levante a tua mão e glorifica Jesus Cristo. Ele é Deus que ainda opera em meio aos desertos. Você não pode parar, você não pode desistir. Louvado seja o Senhor. Moisés, ele começou e ele foi até o fim. Você que está em casa neste momento, eu quero convidar você a entregar a sua vida a Jesus. Eu quero convidar você a voltar para o caminho que você não deveria ter saído. Deus, meus irmãos, Ele não tarda. Ele é o Deus da hora certa. E você que está aqui também, presente juntamente conosco, você também tem a oportunidade de tomar essa decisão. Está difícil, sim, mas com Cristo tudo torna-se mais fácil. Saia do lugar que você está e venha reconciliar-se com Deus. Cristo te aguarda. Cristo te espera. Ele é o caminho, ele é a verdade e ele é a vida. Se tiver alguém no nosso meio, você vai levantar as tuas mãos e vai entregar a sua vida a Jesus hoje. Ouvintes que estão em casa, amados internautas, levanta as tuas mãos e entrega a sua vida a Jesus. Você que quer aceitar Jesus, você que está presente aqui no nosso meio, vem até o altar e entrega a sua vida a Jesus.
5: Meu amigo,
4: saia de onde você está. Jesus te chama. Jesus te chama. Jesus te chama hoje. Pode louvar a Jesus.
5: Pode louvar a Jesus.

0: estou em casa, levanta suas mãos. Creia no milagre. O maior milagre é a salvação das nossas almas. Levante as tuas mãos agora e diga comigo: meu Deus, meu Pai, neste momento de oração, perdoa os meus pecados e escreve, Senhor, o meu nome no livro da vida, porque a partir de hoje eu prometo ser fiel, porque o Senhor é o meu Salvador, é o único Deus, é o único Deus que garante a vida eterna. Nós temos aqui, queridos,
1: sim, ao Senhor.
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5: 5:59.
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1: São 6 horas da manhã, mais um minutinho na capital paulista. Bom dia meu querido irmão, bom dia minha querida irmã. Na paz do Senhor Jesus Cristo. Hoje é terça-feira, dia 26 de maio de 2026. Clima 17 graus na capital paulista. Ó, o clima tá bom pra vir pra igreja adorar ao Senhor nesta terça-feira dos vencedores. Bom dia, presbítero Zaqueu, como é que tá você, menino?
2: Bom dia, pastor César Medina, bom dia a todos que estão na sintonia da programação Sertão Evangélico e todos aqueles que estão agora no canal Direto com Deus, aqueles que estão agora nos rádio ouvintes e estão pelas retransmissões do Sertão Evangélico. Deus abençoe e falo mais uma vez, seja bem-vindo ao melhor programa da manhã aqui, Sertão Evangélico.
1: É isso mesmo, e nós vamos pegar hoje o caminho da roça, esquentar o lombo do cabo do Guatambu, mas antes disso nós vamos prosear com Deus.
2: E meu pai, Senhor, só temos que te agradecer, te louvar e bendizer o teu nome santo. Pai, iniciamos esta manhã já te agradecendo, ó Deus, pela vida de cada um que está na sintonia desta programação. Senhor, eu te louvo pela vida daqueles que neste exato momento estão acompanhando a programação dentro da sua casa, outros, ó Deus, no trajeto para o seu trabalho, outros, Senhor, estão ouvindo a oração e orando conosco dentro do seu automóvel, ó Senhor. E aqueles que estão indo levar o seu filho, o seu neto, ó Deus, o seu parente na escola, no trabalho, aqueles que estão lá no interior, ó Senhor, que o Senhor venha abençoar, ouvir a oração de cada um dos teus filhos, dos teus servos. Pai, nós te agradecemos por tudo. Te agradecemos, ó Deus, pelo ar que respiramos. Te agradecemos e te louvamos, ó Deus, por cada detalhe que o Senhor tem cuidado de nós. Obrigado, ó Deus, pela vida do pastor César Medina e sua família, da nossa produção e sua família, daqueles que estão na liderança, ó Deus, do IPDA Play, que o Senhor guarde e o livra, ó Pai, de todo mal. Senhor, obrigado, ó Deus, por cada criança que está sintonizado nesta programação. Te louvamos, ó Deus, porque tu és lindo, maravilhoso. Sim, ó Deus, não existe outro digno de que mereça a honra, a glória e todo o louvor. Pai, e sabemos, ó Senhor, que mesmo o Senhor sendo tão grande, mesmo o Senhor sendo tão grande em misericórdia e amor, o Senhor ainda é pertinho de nós. O Senhor ainda permanece juntinho de nós. O Senhor ainda permanece, ó Deus, ó Pai, o Senhor é um socorro bem presente na hora da angústia, no momento em que nós mais precisamos, o Senhor ainda é mais íntimo de nós. Por isso eu oro e te peço neste exato momento, ó Deus, que o Senhor venha trazer a paz para este coração que está em aflito, que está entristecido, que se encontra totalmente angustiado. Leva a paz para este coração, traz a paz para este coração, ó Espírito Santo, que o Senhor venha restaurar essa pessoa que está sofrendo devido a uma decepção, essa pessoa que sofreu uma traição, ó Deus. Eu oro em favor desta pessoa que nesse exato momento ora conosco e está passando um momento de angústia tão grande. Ó Senhor, olha esse coração aflito, esse coração maligno, totalmente preso, angustiado, esse coração que passou a noite toda em lágrimas, ó Senhor, esse coração desta pessoa que se encontra totalmente, ó Deus, cheio de feridas, cura, Senhor. Cura esse coração, cura essa pessoa agora que ora conosco e necessita de uma cura, Pai. Ó Pai, essa cura, talvez, ó Pai, ela sofreu uma decepção amorosa, talvez ela sofreu uma traição na sua família, entre amigos, talvez essa pessoa confiou tanto em outra pessoa e agora ela soube que não foi nada aquilo que ela havia, ó Pai, pensado, e ela está triste, angustiada, ó Pai, e que o Senhor venha nesta manhã, sim, ó Pai amado, restaurar. Restaura os laços de família. Restaura, ó Deus, essa família que está totalmente em pedaços. Esta família, ó Deus, que estão vivendo um momento de contendas, de briga, de discórdias. Que o Senhor, sim, venha passar o teu sangue sobre esta família. Sim, que o Senhor venha repreender em nome de Jesus todo esse que tem atrapalhado, que se tem enviado, ó Deus, para dissolver, atrapalhar esta família. Ó Deus, a família foi instituída por Ti, então pedimos a Ti neste exato momento que este casal que só vive em brigas, em contendas, em discórdias, esta família, ó Deus, que todos eles vivem para um lado e para o outro, cada um, ó Pai, segue o seu caminho, não se falam mais dentro da própria casa, que o Senhor venha restaurar, ó Pai amado, sim, em nome do Senhor Jesus Cristo. Pai, são centenas e milhares de ouvintes que estão acompanhando esta programação. São pessoas, ó Pai, que neste exato momento estão indo para o trabalho, outro voltando do trabalho. Ó Pai, só o Senhor conhece o que o inimigo preparou para até mesmo, ó Pai, causar um acidente, causar até mesmo ali mortes, ó Deus, ali no, nesse trajeto, ó Pai. Que o Senhor venha livrar de acidentes, livra de assaltos, livra de furtos, livra, ó Deus, de prejuízos, livra, ó Deus, de tudo aquilo que o inimigo levantou, armou, a cilada, armadilha, para poder, ó Deus, contra este homem, esta mulher que ora conosco agora. Senhor, sabemos que existe nesse exato momento pai de família que ora conosco, mãe de família. Sabemos, ó Deus, que desde o norte ao nordeste, ao sul, ao sudeste, ao centro-oeste, ao norte, ó Pai, e vários países do mundo também oram conosco agora. E cada um com seu problema diferente. E cada um, ó Deus, pedindo ao Senhor, alguns pedindo ao bem material, outros pedindo portas abertas, outros pedindo, ó Deus, saúde, outros pedindo a Ti que o Senhor venha libertar o seu parente que se encontra preso. Senhor, são diversas pessoas, cada um com um problema diferente, mas todos estão em uma sintonia, todos estão em uma única unidade, ó Deus, clamando a Ti em comunhão. Oh, aleluia. Oh Pai, essa pessoa que se encontra tão longe, que se encontra sozinho nesta casa, neste quarto, ou até mesmo está ouvindo a oração, oh Pai, dentro, não posso dizer, nesse leito de hospital, mexe silêncio, oh Pai, e as lágrimas estão escorrendo o seu rosto, esta pessoa que tem sido tão forte perante os seus parentes, essa pessoa que tem sido tão forte, ó Deus, para não chorar perante os amigos, perante os parentes, dizer, não, está tudo bem, não, eu sou forte, não, pode deixar, está tudo tranquilo, mas só o Senhor sabe, só o Senhor conhece como que está o coração desta pessoa. Só o Senhor conhece, ó Pai, e sabe dizer, descrever as angústias, ó Deus, a tristeza que há dentro deste coração. Oh, Papai do Céu, Oh, aleluia, sim, Senhor. Quantas pessoas estão orando conosco agora, com o coração angustiado, esse pai de família, oh Deus, que tem sido tão forte ali, olhando para os seus filhos, olhando para a sua esposa, perante todo mundo, mas quando está sozinho, oh Deus, as lágrimas escorrem do seu rosto, as lágrimas, oh Deus, preenchem o seu rosto todo, oh Pai. Senhor, tenha misericórdia, Pai, dessa pessoa. Sustenta nas tuas mãos, com as tuas mãos. Sustenta na tua presença, ó Pai. Sustenta essa pessoa que a todos os dias tem desanimado. Essa pessoa que tem pensado em estagnar, em parar. Que o Senhor venha dar ânimo, vigor, para que possam continuar a caminhada na tua presença, ó Pai. Ó Senhor, esse obreiro, esse servo, essa serva, ó Deus, que tem passado por tantos problemas, tem passado por tantas lutas, então, ó Deus, tem enfrentado uma batalha tão, eu posso dizer, tão severa, ó Pai. Mas mesmo assim, essa pessoa, ela tem mantido a fé, ela não tem se corrompido. Mesmo assim, essa pessoa tem mantido os olhos fitos no Senhor. E ela esquecendo, ó Pai, das coisas que para trás ficaram, ela continua prosseguindo para o alvo, o prêmio da nossa salvação. Senhor, que o Senhor venha dar uma injeção de ânimo para essa pessoa, assim, que está desanimada. Esse homem, essa mulher, esse pregador, ó Deus, que até mesmo já parou de orar, já parou de jejuar, já parou de consagrar a vida a ti, Senhor, está vivendo ali, não estou agora somente ao léu, estou vivendo sem orar, sem jejuar, ó Pai, que o Senhor sim venha renovar as forças deste homem, desta mulher, que ele volte a pregar, que ele volte a jejuar, que ele volte a orar, que ele volte, ó Deus, a descer com seu rosto em pó, ó Deus, sim, e com lágrimas no chão, ele possa sim ter novamente comunhão contigo, Pai. Quantas pessoas estão fracas espiritual, anêmica espiritual, que o Senhor venha assim renovar as forças, renova as forças desse jovem, renova as forças desse adolescente, renova as forças desse senhor, desta senhora, desse ancião, renova as forças, ó Deus, da tua igreja, para assim que possa prosseguir, ó Deus, a caminhada. Pai, eu oro neste exato momento pelas crianças, essas crianças, ó Deus, que neste exato momento estão já se preparando para ir para a escola, para ir para a creche, aqueles já estão dentro de uma condução, aqueles já estão dentro do transporte, ó Deus, em direção à escola, outros em direção ao berçário, à creche, outros, ó Deus, já estão indo para a faculdade, outros estão indo, ó Deus, até mesmo, Pai amado, para a universidade. Sim, que o Senhor venha guardá-los, que o Senhor venha protegê-los, que o Senhor venha, ó Pai, livrá-los, ó Deus, do homem sanguinário, livra, ó Deus, daqueles que procuram e têm a maldade no seu coração, guarda-os, ó Deus, e protege, assim te pedimos, ó Deus, em nome de Jesus.
3: Pai querido, meu Deus Todo-Poderoso, eis, Senhor, a oração do teu servo. Pai querido, atende, responde, Pai querido, e opera, meu Deus. Aqui, Senhor, te louvamos, te engrandecemos e reconhecemos que somente o Senhor é o Deus Criador dos céus e da terra, merecedor de toda honra e de toda glória. Meu Deus Todo-Poderoso, eu te peço para que o Senhor possa operar maravilhosamente, sim, na vida de todos. Os trabalhadores das chácaras, das fazendas, dos sítios. Senhor, meu Deus, abençoa aquele que trabalha no campo, aquele que trabalha na lavoura, aquele que trabalha, Senhor, com os animais. Guarda, Senhor, e opera na vida de cada um deles. Senhor, livra do acidente, livra dos animais peçonhentos, dos insetos. Livra, Senhor Jesus, eu te peço. Vem abençoar, Pai Celestial, o trabalho de cada um. Sim, o trabalho de cada um na cidade, Senhor. Livra, Senhor Jesus, de todo mal. Eu te peço agora Pai Celestial, que o Senhor venha abençoar o nosso Brasil. Eu te apresento a nossa nação nas tuas mãos. Uma nação que produz, meu Deus, 180 milhões de toneladas de alimento. Pai querido, ninguém deveria passar fome neste país. Ninguém deveria, Senhor meu Deus, estar em dificuldade alimentar. Pai Celestial, venha, Senhor, abençoar esta nação. Principalmente os administradores, aqueles que estão, como nós dizemos, aqueles que estão no poder. Mas o verdadeiro poder emana do Senhor, Deus Criador dos céus e da terra. Seja, meu Deus, o vereador, o prefeito, Pai querido, o deputado estadual, o governador, Senhor Jesus. Também, Pai Celestial, os deputados federais, os senadores, Senhor Jesus, o presidente da República, Senhor Jesus, venha ter misericórdia, dar instruções a eles, para que possam administrar em prol do povo brasileiro, Senhor meu Deus, e não, Senhor, ao seu bel prazer, como está acontecendo no nosso Brasil, Senhor. Corrupção tomando conta, crime organizado já está tomando conta 25% da nossa nação brasileira. Senhor meu Deus, eu te apresento, ó Pai Celestial, esta nação tão rica, tão abençoada. Tudo que se planta, se colhe, Senhor, abundantemente. Senhor Jesus, está faltando saúde, está faltando segurança, está faltando educação, está faltando, meu Deus, responsabilidade, está faltando, Pai querido, o caráter, a honestidade, está faltando, meu Pai. Tenha misericórdia da nação brasileira, livra do crime organizado, livra, Senhor, livra, meu Pai, da corrupção, Senhor, livra, Senhor, da corrupção, esta nação que o Senhor abençoou, meu Deus. Senhor Jesus, eu te peço agora, meu Deus, repreenda toda a legião maligna, maléfica e diabólica que quer colocar o seu trono no centro do nosso país. Senhor, toda a legião diabólica neste momento sejam queimada, banida, destruída, Senhor Jesus, aniquilada pelo poder do sangue do Senhor Jesus. Meu Deus, eu te peço agora,

0: vidas pelo poder do sangue do Senhor Jesus. Pai, toda obra feita, toda obra maligna enviada, toda obra que foi, Senhor meu Deus, enviada para destruir o lar, enviada para destruir a empresa, enviada para destruir a família, enviada para destruir o casal, enviada para destruir o matrimônio, sejam queimados, sejam, Pai querido, destruídos, Senhor Jesus, sejam dissipados pelo poder do sangue de Jesus, meu Pai. Eu te peço agora também para que o Senhor possa proteger, Pai, cada vida, cada homem, cada mulher. Eu te apresento quem está necessitado de uma oração. Eu te apresento o irmão Osmar Bozo, Senhor. O irmão Mazinho, Pai, que está passando por um momento que precisa da sua ajuda, meu Deus. Pai Celestial, abençoa. Abençoa o irmão Mazinho, Senhor. Visita ele agora. Opera na vida dele, Senhor Jesus, em tudo que ele precisar, Senhor. Entra com a providência divina. Abençoa, Senhor, eu te peço. Abençoa também pastor Roberto Marena. Abençoa também a irmã Helenice, Senhor. Abençoa, Senhor Jesus, os teus servos que estão, Pai Celestial, lá no Pernambuco, ó Pai. Abençoa, Senhor. Abençoa, Senhor Jesus, todos os irmãos de Araripina, no Pernambuco. Abençoa, Pai querido, os membros da Igreja Pentecostal Deus e Amor de Araripina, Senhor, confirmando a bênção, a saúde, a paz, a alegria, a felicidade na vida de cada um deles, meu Deus. Abençoa também a irmã Cícera lá em Naviraí, Senhor, do Mato Grosso do Sul. Abençoa, Senhor, a família dela, o lar dela. Abençoa os filhos, as filhas, Senhor. Abençoa, eu te peço. Senhor Jesus Cristo amado, abençoa a irmã Isabel Borges, em Coronel Sapucaia, em Amambai, Senhor, dai a bênção para tua filha. Senhor Jesus, visita agora, Senhor. Visita, Senhor, abençoa, Pai Celestial, Pai querido, porque o Senhor sabe e conhece as nossas necessidades. Senhor Jesus, vem abençoar, eu te peço. Senhor Jesus, abençoa o Momurabe, Senhor. Pai Celestial, venha normalizar a pressão arterial, a pressão do teu filho, do teu servo. Senhor Jesus, normaliza, entra com providência divina na vida do irmão Murabi, meu Deus. A pressão não abaixa mais, não se normaliza mais, meu Pai. Vem abençoá-lo, guardá-lo e livrá-lo, Senhor, aleluia. Oh, meu Deus poderoso, abençoa, Senhor, todos os irmãos. Pai querido, aleluia, que oraram por mim quando eu estava naquela luta, naquela batalha, Senhor Jesus, e o Senhor me visitou lá no hospital. Visita, Senhor, todos os que estão hospitalizados. Abençoa, Pai, abençoa, eu te peço, Senhor. Eu te peço, abençoa a nossa diretoria deliberativa, a irmã Irene Miranda, Senhor meu Deus. Abençoa a irmã Débora Miranda, pastor Lorival de Almeida. Abençoa, Senhor, eu te peço agora, presbítero Davi Miranda Neto, Senhor. Guarda, livra e opera na vida deles cada dia mais, Senhor, trazendo-lhes entendimento, sabedoria, paz celestial, sim, e unção divina na vida de cada um deles. Abençoa também a nossa diretoria executiva, pastor Milton de Almeida. Abençoa também, Senhor, pastor Osmar de Oliveira. Abençoa presbítero Fabrício Beata. Abençoa, Senhor Jesus, presbítero Gerry Adriane. Abençoa presbítero Marco Magno. Abençoa, Senhor Jesus, eu te peço, presbítero Wilson Siqueira. Abençoa, Senhor, a irmã Maria Josefina, Senhor. Opera na vida da nossa diretoria executiva, Senhor. Eu te peço agora, abençoa também todos os irmãos, todas as irmãs que são membros da Igreja Pentecostal, Deus e Amor. E esta festa maravilhosa que se aproxima no dia 13 e 14 de junho, Senhor, vem abençoar, Senhor Jesus, esta festa onde os irmãos estão se preparando com as suas caravanas, Senhor Jesus, as irmãs, as mulheres de fé, os homens de fé, Pai, que se preparam para estarem conosco nestes dias, Pai amado, 13 e 14 de junho, Senhor. Abençoa, Pai, para que este lugar, a nossa sede mundial, Senhor, seja, Pai amado, um lugar de bênção, de vitória, de poder, de graça, de milagres, de salvação de alma, Senhor. E que este lugar se torne pequeno, Pai, para comportar e suportar a multidão que estarão aqui na nossa sede mundial, meu Pai. Abençoa, Senhor, eu te peço. Abençoa as caravanas que estão, Senhor Jesus, sim, precisando de proteção divina, Pai. Prepara a unção divina sobre a viagem de cada caravana, de cada irmão, de cada irmã. Senhor, quem virá no seu automóvel? Quem virá, Senhor, numa van? Quem virá, meu Deus poderoso, no ônibus? Sejam guardados, livrados e abençoados, ó Pai. Eu te peço neste momento também, abençoa, Senhor, os diáconos da Igreja Deus e Amor, os presbíteros, abençoa os evangelistas, Senhor meu Deus, os pastores e os missionários. Abençoa, Senhor, e usa poderosamente os teus filhos que levam e que pregam a tua palavra, Pai. Aqueles que estão em outros países, em outras nações, longe da sua parentela, Senhor Jesus, abençoa, Pai amado, guardando e livrando, Senhor. Faça-se conforme a tua vontade, ó Pai. Eu te peço agora, venha operar, meu Deus Todo-Poderoso. Venha abençoar, Pai Celestial. Venha abençoar o nosso irmão André Miranda. Abençoa, Senhor Jesus, o Bruno Pedrosa. Abençoa o Frois. Abençoa, Senhor, a Poliana. Abençoa, Senhor Jesus, eu te peço agora. Sim, abençoa, Pai Celestial, Bayer. Abençoa, Senhor Jesus, todos os que estão envolvidos, Senhor amado, no trabalho do IPDA Play. Abençoa, Pai. Sim, Senhor, a nossa liderança. Abençoa, Senhor Jesus, eu te peço. Eu te apresento também, Senhor, meu Deus, o Diego Miranda, Senhor, o nosso gestor, Pai Celestial, na Igreja Pentecostal, Deus e Amor. Abençoa, Pai amado, todos os setores, Pequeno Galileu, Senhor, a Fundação Reviver, a Associação Reviver Help, Deus e Amor. Abençoa, Senhor Jesus, o ETDA, Senhor, o EBDA, Senhor Jesus, o CFO. Abençoa, Senhor Jesus, eu te peço. Abençoa também, Senhor, todos os que fazem parte da administração, Senhor Jesus. Abençoa, Pai Celestial, todos os assessores, sim, as assessoras da nossa diretoria, Senhor. Abençoa, Senhor, o setor do RH, recursos humanos da nossa igreja. Abençoa também, Senhor, o setor de TI. Abençoa, Senhor Jesus, o estúdio, Senhor, no primeiro andar do prédio administrativo, Senhor. Eu te peço, abençoa, Senhor, todos os funcionários, os colaboradores. Abençoa, Senhor, dando paz, alegria, felicidade para cada um. Abençoa meu lar, minha família, minha esposa, meus filhos. Abençoa, Senhor, meus netos, minhas netas, todos os meus parentes. Salvação eu peço ao Senhor em favor deles, em nome de Jesus. Amém e amém, Senhor Jesus. Amém e glória a Deus. Aleluia. Oh, maravilha.
1: Eita glória. Oração abençoada, oração aonde entregamos a nossa vida, os nossos caminhos, os nossos projetos nas mãos do nosso Deus maravilhoso. E quero fazer agora um convite para você que está acompanhando esta programação. Querido, a vida que você vive não parece vida. A vida que você está vivendo está te levando só ao fracasso, te levando às derrotas, te levando, eu posso até usar a palavra, olha a situação que você está vivendo agora, né? De vergonha. Mas tudo isso pode mudar. Você quer mudar a situação? Você quer a partir de hoje dizer, olha, eu quero ser uma nova mulher, eu quero ser um novo homem, eu quero ser, ter uma nova identidade. Essa é a palavra melhor. Você quer ter uma nova identidade? Pois é, só em Cristo Jesus que você vai ter esta identidade. Então, quero te convidar você a aceitar a Jesus. E você que já aceitou Jesus e por algum motivo você retornou ao mundo, quero também te convidar você a voltar para os caminhos do Senhor. Ora assim comigo. Senhor Jesus,
2: Senhor Jesus,
1: perdoa,
2: perdóname
1: os meus pecados,
2: mis pecados.
1: Pai,
2: Padre mío,
1: eu pequei,
2: yo he pecado,
1: eu falhei,
2: y yo he fallado,
1: fiz coisas errôneas,
2: hice cosas erróneas.
1: Pai,
2: Padre mío,
1: mas estou aqui,
2: pero estoy acá,
1: arrepentido,
2: arrepentido,
1: y confesando,
2: y confesando
1: que tú eres el Señor,
2: que eres el Señor
1: da minha vida,
2: de mi vida.
1: Señor,
2: Señor,
1: eu te peço,
2: yo te pido,
1: permanece,
2: permanezca
1: perpetuamente,
2: eternamente
1: en meu coração,
2: en mi corazón.
1: Diga, receba, Pai,
2: y reciba, Padre mío.
1: Amén.
2: Amén.
1: Eita glórias. Você que reconciliou com o Senhor Jesus e ou aceitou a Jesus, você vai neste exato momento entrar em contato conosco. Olha só, nós temos dois canais onde você pode interagir conosco, dois canais de atendimento, que o primeiro é o nosso e-mail, queroaceitarjesus@ipda.com.br. queroaceitarjesus@ipda.com.br. E o nosso WhatsApp é 11 9 5094 4645. 11 9 5094 4645. Eu vou repetir o número, número por número, para você que está na sua casa, não consegue, ter um pouco de dificuldade. Então é 11 9 5094 4645. Manda mensagem de texto, de áudio, dizendo o seu nome, a sua cidade, o seu estado, e um pastor que está agora de plantão, ele vai retornar o contato e vai te direcionar e te encaminhar para o pastor mais próximo da sua cidade. O pastor da sua cidade, o mais próximo, ele vai te orientar, ele vai te dar as instruções e em seguida vai marcar a data do seu batismo e a data para você voltar a ceia. E por isso te digo, seja bem-vindo à Igreja Pentecostal Deus é Amor. Eita,
2: mais
1: glória.
2: Uma igreja, uma família, a família que vai morar no céu com Jesus.
1: É verdade.
2: Aleluia.
1: Pura que já amanheceu. Já amanheceu, pastor César?
2: E é?
1: Já amanheceu.
2: Amanheceu, já é.
1: Já tá com o sol raiado. Já tá.
2: Tá raiado, o sol já raiou.
1: Já raiou.
2: Já raiou o sol, é isso mesmo. Vamos que vamos. 11 98 292 3392 é o nosso WhatsApp para você mandar a sua mensagem. Você mandar o seu vídeo, o seu áudio, você mandar também a sua foto bonitinha. É, hoje Zaqueu tá bonitinho, bonitinho, bonitinho. Verdade?
1: Bonitinho.
2: Vamos que vamos!
1: Não pode esquecer de compartilhar
2: a
1: programação. Gente,
2: é verdade.
1: Ó, eu vou te falar um testemunho breve. Ó, todos os dias eu compartilho em vários grupos. E onde eu moro tem um grupo do condomínio.
2: E é?
1: E ontem eu tive a notícia que pessoas do condomínio falaram assim, ó, você não compartilhou, eu sentimos falta da oração.
2: Oi, tá vendo?
1: Tá vendo? Hoje, se você não compartilhar, ninguém vê. Tu que pensa, rapaz, viu? É. Então, obra missionária digital, compartilha aí, deixa o pedido de oração, deixa o seu joinha, o seu like, porque isso vai engajar o programa e mais pessoas serão abençoadas e edificadas pelo poder de Deus.
2: Dia inesquecível chegando, nossa presidente mundial, Irmã Helene Miranda. O dia que você não pode esquecer. O dia da tua salvação.
1: Eita, glória.
2: Aleluia.

0: 7:35 na capital paulista. Bom dia pra você. Bom dia, meu irmão, bom dia.
1: Dia, dia.
0: Vamos pegar o caminho da roça, minha gente.
2: Caminho da roça.
0: É. Rapaz. Ops. Que é isso?
2: Hoje eu tô afoito, rapaz.
0: Tá afoito, é?
2: Pra trabalhar.
0: Vou mandar você no meio daqueles tocos lá.
2: Não.
0: Pra você desestressar.
2: Ó, ó, pra isso. Corta até papel aqui, rapaz, ó. Até papel você que corta hoje.
0: Rapaz.
2: Tem um xadeco.
0: O meu. Eu tô amulando aqui, meu filho. Eu vou fazer até a barba com esse aqui. Com essa inchada eu vou fazer até a barba. É, tão amolada que tá já, ó.
2: Acorda você que tá dormindo, ó. Acorda você que tá atrasado pro trabalho, gente.
0: Rapaz.
2: O trânsito hoje tá ruim. Tô te avisando, ó. Vai por mim. O trânsito hoje não tá legal não, viu?
0: Então... Você que tá na roça... O trânsito tá ruim, cuidado pra não bater um jumento contra o outro. Eita, oh,
2: rapaz, que tem gente que gosta, rapaz, da inchada. É. Tem gente que gosta do, do chocalho, ó.
0: Chocalho, é verdade.
2: Acorda você que tá, ó, embaixo do cobertor. Você que tá recém-casado.
0: Rapaz. Sara Fontes do Rio de Janeiro tá dizendo a paz do Senhor. Eu oro junto com vocês todos os dias antes de ir embora trabalhar. Tá vendo?
2: Ó.
0: A Sara Pontes, ela ora com a gente todos os dias aqui, antes de ir trabalhar.
2: Isso é bom, viu?
0: É verdade.
2: Fábio de Vitória da Conquista, lá da Bahia, tarde que é fria, rapaz. Gelada demais. É. Bom dia, meus irmãos. Começando mais um dia na lida. Alimentar os bichos enquanto acompanho o programa no rádio, rapaz.
0: Eita, tá trabalhando.
2: Imagem de pilha lá.
0: É.
2: E ouvindo o programa do evangélico, rapaz.
0: Sônia de Manaus, lá no Amazonas. Aí.
2: Manaura, né?
0: É.
2: Manauara.
0: Manauara, Sônia.
2: É isso mesmo.
0: Bom dia, minha gente. Já molhei as plantas, cuidei do almoço e agora parei um pouquinho pra ouvir o programa. Que Deus abençoe cada ouvinte, tá dizendo a irmã Sônia Manauara.
2: Ah, isso aí sim. Fátima, lá de Palmas, lá do Tocantins, norte do país. A paz do Senhor, tô aqui no serviço, mas sempre dou um jeitinho de ouvir vocês, viu? Esse programa anima a gente, traz paz pro nosso coração. Um abraço, irmã Fátima, e todos aqui estão em Palmas, né? Acompanhando o
0: lá
2: programa.
0: Lá no Tocantins.
2: É, capital Tocantins.
0: Verdade, quem tá com a gente, a porteira tá aberta.
3: Paz do Senhor Jesus, pastor Zaqueu, que quem fala é presbítero Valdeci de Riachinho, Minas Gerais.
0: Eita, mineira,
3: passando
0: pessoal.
3: Aqui para agradecer vocês aí pelo sertão evangélico, tudo de bom.
0: Amém.
3: Tudo de bom, pastor Zaqueu, Deus abençoe.
2: Paz, amado.
4: Paz do Senhor, todos os ouvintes do Sertão Evangélico. Aqui é o Manuel, Jardim Japão, São Paulo. Estou aqui na cozinha, sou cozinheiro. Manda um alô aí pros cozinheiros. César Medina, fala mais palavras aí em Tupi Guarani.
0: Ei, chapa, Neco. Ei, Xanguiru. Nhandeja, Tandero, Asato, 730. Rapena aí, Japão, Nhandeve, lá, Kojo e Retereiva.
2: Eu quero também.
0: É. Eu falei que Deus te abençoe e que tenha um bom trabalho e que você faça aquela comidinha abençoada, muito gostosa. Em Guarani eu falei tudo isso, sabia?
2: Percebi.
0: É, você sabe.
5: Bom dia, pastor. Aqui é o Marrogério de Minas Gerais.
0: Diga.
5: Estou aqui ligado na rádio. Essa rádio é uma bênção, né, nas nossas vidas. Nós estamos aqui escutando nas rádios oração. Deus abençoe.
0: Amém. Olha.
6: A paz do Senhor Jesus, que Deus abençoe essa programação. A todos, que Deus abençoe de ramo do Espírito Santo.
0: Diga.
6: Glória a Deus, bom dia, na paz de Jesus.
0: Dia.
6: Silvio de Colombo, Paraná.
0: Paranaense abençoado.
2: Tá frio, será?
0: É, Paraná, rapaz, tá frio.
1: frio.
0: Tá frio lá no Paraná.
1: Gelando tudo.
0: Tá gelando tudo, verdade. É. Vamos que vamos, vamos pra diante.
1: A todos os cozinheiros, cozinheiras e auxiliar de cozinha.
0: Ah, é?
1: É. O cozinheiro tá ali, mas tem o seu auxiliar.
0: Sim, sim.
1: Tem as pessoas que trabalham ali com ele também, né? Todos da produção, viu? Um abraço.
0: E tá chegando o dito do evangelho, eu venci o mundo. É isso mesmo, Senhor Jesus venceu o mundo, nós também venceremos em Cristo
1: Jesus. Estamos vencendo todo dia, rapaz.
0: Aleluia.
1: Eita glória.

0: 43, em São Paulo, capital, a cidade da garoa, rapaz.
1: É isso mesmo, em 5:43, no Mato Grosso, em Mato Grosso do Sul.
0: Eita glória, rapaz.
1: Maravilha, nós temos 4 fuso horário no nosso Brasil, hein?
0: Quatro fuso horário,
1: rapaz.
0: Quero saber agora, atualiza aí,
1: olha. Verdade, ó. É, nós temos
0: Brasília?
1: O horário de Brasília, que é -3 UTC.
0: É o quê?
1: É, -3 UTC.
0: Quer dizer isso?
1: É, nós estamos, então, neste momento, 6:43.
0: Uhum.
1: É, então nós estamos -3 da linha do Equador, do Meridiano e tudo mais, sabia? É, e ainda no Acre é -5.
0: -5 horas?
1: Menos 2 horas,
0: no caso. Assim.
1: É, tem menos 5, verdade.
0: Então,
1: é.
0: Então lá é 4:44.
1: É, isso. Isso mesmo.
0: 4:44,
1: Mato Grosso 5:44, São Paulo, região 6:44. Ó.
0: Três horários, viu?
1: Eu sou um caipira bem informado, rapaz.
0: É. Estudou, vamos folhar, pesquisar no Aurélio. Descobriu. Mas o irmão José Carlos.
1: Isso, tá aí. Tá liberado.
0: Tá liberado?
1: Porteira aberta.
0: Carro.
1: Isso mesmo. Tá
0: mesmo, José.
1: Vamos que vamos.
2: Eu vim para a igreja Deus de Amor porque eu queria servir ao Senhor. Mas só que eu falei com o Senhor: Senhor, eu quero servir ao Senhor, mas eu quero os dons, eu quero os talentos do Senhor. E ali eu comecei a buscar a minha conversão, o batismo com o Espírito Santo. Sempre eu falo para a igreja do Senhor: nós somos necessários buscar o batismo com o Espírito Santo, porque é necessário para nós fazer a obra de Deus. E muitas vezes eu ia em vigília ali, os pastores falavam: olha, irmão Carlos, você tem que começar a dar glória a Deus. E eu começava a dar glória a Deus, e quando eu chegava no outro dia eu estava rouco, e na minha igreja, debaixo da minha casa, onde eu congregava, uma igrejinha pequena, apenas 10 membros, um dia o pastor da igreja falou assim: olha, hoje nós vamos ter aqui o Pentecostes, nós vamos buscar o Espírito Santo de Deus. Eu ali na minha ignorância eu falei: Senhor, mas se lá cheio de homem de Deus, cheio de homem, cheio do fogo de Deus, eu não fui batizado com o Espírito Santo, nessa igreja aqui eu não vou conseguir, porque é muito pouca gente, aqui não tem unção de Deus, mas o trabalhar de Deus é Ele que sabe fazer. E naquela igrejinha ali eu lembro que eu, meu filho e o pastor Judinei, nós três dadas as mãos ali, quando eu dei duas palavras, o Senhor me batizou com o Espírito Santo de Deus. E naquele momento ali eu senti a presença de Deus, e eu sempre falo para a igreja do Senhor nas minhas pregações, e nós não devemos desistir dos caminhos do Senhor, não devemos desistir daquilo que o Senhor pode fazer na nossa vida, porque Ele pode. Se nós temos promessa na mão de Deus, Ele vai cumprir a promessa na nossa vida. É por isso que eu sempre falo para os jovens, sempre buscar a Deus, buscar aquilo que Deus tem para nós, porque o homem não tem poder para nada, mas o Senhor, Ele tem poder para mudar nossa história, mudar nosso cativeiro. E hoje eu sou agradecido ao Senhor por estar nessa igreja Deus de Amor, fazendo a obra de Deus e ajudando os irmãos naquilo que eu posso ajudar.
1: Muito bom, muito bom, muito bom, muito bom. Testemunho maravilhoso. Você sabe, isso aqui é o que, quando a gente aceita o Senhor Jesus, entregamos a nossa vida ao Senhor, vem o processo de aprendizagem, aprendemos sobre o batismo, a importância do batismo. Após o batismo, a gente aprende a doutrina, a palavra, o ensinamento do Evangelho de Cristo Jesus nosso Senhor. E a partir do momento que nós chegamos ao batismo e passamos a ser membros da igreja, ainda nós temos um processo de fortalecimento espiritual, né? Nós precisamos da força divina, da unção divina, da graça divina na nossa vida. E nós vemos nosso irmão contando a bênção sobre o batismo com o Espírito Santo de Deus. Sabemos que os apóstolos também se reuniram no tabernáculo, né? Para quê? Para receber o batismo com o Espírito Santo na vida dos apóstolos. E contudo que, quando o Espírito Santo se manifestou, o apóstolo Pedro pregou e ali muitas almas aceitaram o Senhor Jesus. Naquela pregação, numa manhã abençoada, né? Em plena manhã, o povo de Deus começou a falar em línguas estranhas e ali o Espírito Santo se manifestou e inclusive murmuradores, como sempre tem, né? Falaram assim: oxe, a essa hora da manhã, esse povo aí tudo bêbado, né? Tudo embriagado. E aí o apóstolo Pedro se levanta e começa a pregar e a falar da palavra, a falar do evangelho do Senhor Jesus. O nosso irmão até desacreditava que receberia o batismo com o Espírito Santo naquela igreja pequenininha. 10 membros. Não, 10 membros são poucas pessoas, não vai dar para mim receber o batismo com o Espírito Santo nessa igreja. Mas de repente estava ele, o dirigente da igreja, mais um irmão, ali começaram a orar, tomaram na mão um do outro, e eis que o Senhor selou, batizou ele com o Espírito Santo de Deus. E é assim a nossa vida. Você quer, você busca os dons. Sim, tem dom de maravilha, dom de cura, tem dom de sabedoria, isso mesmo. Tem 9 dons maravilhosos. E além disso, o batismo com o Espírito Santo. Você não pode perder a esperança. Você quer novo convertido? Permaneça firme. O Senhor vai te abençoar, vai te batizar com o Espírito Santo e vai te usar poderosamente. Eis aí o nosso irmão que conta a bênção, conta a vitória. E é algo maravilhoso receber o batismo com o Espírito Santo de Deus. Assim convidamos você para vir para a igreja, comparecer, para você receber a bênção espiritual, material, conjugal, familiar e ainda a salvação em Cristo Jesus nosso Senhor. Endereço:
3: Avenida do Estado 4568, Liberdade, São Paulo, entrada principal pela Avenida Prefeito Passos, número 10, 7, 9, 11, 15 e às 19 horas. Isso mesmo, escolha em um destes horários. Você tem um compromisso marcado, já agendado aqui na Igreja Pentecostal Deus é Amor. Isso mesmo, viu, Medina? É. O povo já tá vindo com caravana,
0: verdade,
3: caminhão, é com todo mundo, Brasil, mundo, vindo pra cá, pra sede mundial.
1: E é incrível que os irmãos do interior...

0: entende? De charrete, a cavalo, vai pra cidade pra pegar o ônibus pra vir pra São Paulo nos dias das caravanas. E agora, dia 13, 14, vai ser bênção demais da conta aqui na nossa sede mundial.
1: É verdade.
0: Eita, aqui maravilha.
1: Vai lotar, verdade. Tá entupido de gente aqui, rapaz.
0: É mesmo, vai sim, vai sim. Vai virar uma lata de sardinha, meu filho. Vamos que vamos. Fala com a gente, você que está ouvindo.
2: O pastor César Medina, manda um alô, uma paz do Senhor aqui para nós aqui do setor Califórnia, Trindade,
0: setor Califórnia.
2: Goiás. Estamos ouvindo Goiânia a programação abençoada aqui. É. Meu nome é Alvino Pereira, sou cooperador e dirigente atual aqui da igreja local do Jardim Califórnia, Trindade.
0: Amém.
2: A paz do Senhor Jesus a todo o Brasil.
0: Amém. Pai do Senhor Jesus para vocês aí no Goiás.
3: Paz do Senhor, pastor Medina, pastor Zaqueu.
1: Paz, bom dia.
3: Estamos aqui ligadinho, estamos aqui ajeitando as crianças para levar para a escola.
0: Tá certo. Tem que levar
3: para a escola. Estamos aqui ligadinho assistindo o programa. Tá bom, meu irmão?
0: Tá bom. Muito obrigado.
3: Deus abençoe a vida de vocês, é tão bom.
0: É.
3: Levar nossos filhos debaixo da proteção depois de uma oração. Isso é bom demais, né?
0: Isso é
3: bom. Deus abençoe a vida de vocês, tá bom?
0: Amém. Tá bom.
3: Estamos aqui com Francisco Morato.
0: Ó.
3: E manda um abraço aí para a nossa congregação lá do bairro Virgínia.
0: Tá bom.
3: Os irmãos também fica ligadinho no programa aí, tá bom?
0: Tá.
3: Deus abençoe. Fique todos com Deus.
0: Amém. Amém. Com Deus você também. É. E as crianças que estão se preparando para ir para a escola? Já foi? Já foram? Olha!
4: Quanta alegria! Canta dupla, Deus é amor.
0: Depois que aceitamos o Senhor Jesus, não tem tristeza, é só alegria.

0: 6:55 na capital paulista. Bom dia. Buenos dias. Baixa para Necoé, Necoé Ponapa. E agora chegou o momento da bênção de Deus para as nossas vidas. Deus falando com o homem e a mulher através do seu servo, presbítero Raquel. E eu tiro o meu chapéu para a palavra de Deus.
1: E eu tiro o meu também.
0: Amém.
1: Hoje a palavra do Senhor está no Evangelho segundo escreveu Marcos, capítulo de número 1 e verso de número 25 e versos de número 26, que diz: e repreendeu, Jesus repreendeu dizendo: cala-te e sai dele. Então o espírito imundo, agitando e clamando com grande voz, saiu dele. Queridos, aqui nesse verso mostra o primeiro momento

0: onde Jesus, ele repreende um espírito maligno. Só que interessante, dentro de Cafarnaum, e a Bíblia diz que dentro de uma sinagoga. E os escribas, a Bíblia diz que os, aqueles homens que pregavam, que estavam ali pregando, posso até dizer, aqueles homens líderes, eles pregavam todos os dias naquela sinagoga, ministravam todos os dias, e aquele endemoniado estava dentro daquele lugar. Só que a diferença era que eles falavam, citavam, mas nada acontecia. E a Bíblia diz que, olha só, no sábado, em uma sinagoga, Jesus começou a ensinar. Só que o verso 22 diz: Jesus pregava com autoridade. Eita, não basta palavras de persuasão, não basta palavras que venham ter o verbo cada um nos seus lugares, não basta ter as palavras bonitinhas, que tá tudo dentro das regras, e não ter autoridade. Jesus chega dentro da sinagoga, prega com autoridade. Vê só, estava na sinagoga deles um homem com um espírito imundo, o qual exclamou dizendo, o espírito imundo estava na sinagoga dos homens lá, religiosos, e fala: o que temos contigo, Jesus Nazareno? Eita, vieste destruir-nos? Bem sei que tu és o Santo de Deus. Jesus, na mesma hora, com aquela mesma autoridade, disse: cala-te e sai dele, rapaz. Então o espírito imundo, agitando, clamando com grande voz, saiu dele. Queridos, olha só, você acredita, você crê que basta só uma palavra para o Senhor ele repreender esse mal na tua vida? Basta somente uma palavra vindo da parte de Deus para ele cessar essas dores, cessar esse câncer, cessar esses espíritos malignos que tem, eu posso dizer, aprisionado a tua família, aprisionado a tua casa, que tem deixado as finanças, a tua saúde totalmente dissolvida, destruída? É esse Deus que estamos falando. Este Deus que estamos agora pregando, dizendo, ele tem o poder sim de dizer para esses espíritos malignos que tem embaraçado toda a tua vida, dizendo: ó, sai desta casa, sai desta vida, porque ele é de Deus. Você acredita? Você crê? E o Senhor repreendeu com uma palavra: sai dele, ó, já era, não tem o que fazer, o inimigo tem que obedecer, pastor César. É sobre a autoridade da palavra do Senhor. Não tem espírito maligno que suporte, não tem contenda, não tem confusão, não tem nada disso, que quando o Senhor fala, meu amigo, sai de baixo, porque tá vindo aí mesmo, viu?
1: É isso mesmo. E é por isso que nós convidamos você para vir para a Igreja Pentecostal Deus e Amor, Avenida do Estado, 4568. Isso mesmo, aqui na Liberdade, entrada principal, pela Avenida Prefeito Passos, número 10. E olha, é essa autoridade, com essa palavra, com o Evangelho do Senhor Jesus, é que aqui na Igreja Pentecostal Deus e Amor, Deus opera na vida das pessoas presentes, na vida das pessoas que comparecem. Portanto, não perca, ainda hoje, terça-feira dos vencedores, aqui na nossa Igreja Pentecostal Deus e Amor, ou na Igreja Deus e Amor, mais perto da tua casa. Te convidamos, porque sabemos que Deus, o Senhor Jesus, tem autoridade para te abençoar. Amém!
0: Eita, glória! Existe agora hora boa também.
1: Rapaz.
0: Já tá vindo o caminhão ali, o caminhão tá vindo a mil por hora, rapaz.
1: Caminhão, é.
0: Eu vou fazer igual no Piauí.
1: É.
0: Se ele não tomar cuidado, vai ter uma barruada, rapaz.
1: Eita.
0: Ele vai bater.
1: É.
0: Ele vai bater. Cuidado desse freio, trocou a lona do freio.
1: É a misericórdia. Não é bom bater, não. Não é bom, não.
0: É que ele tá apressado pra comer, rapaz.
1: Mas então chegou.
0: Falei.
1: Cuidado, rapaz.
0: Eu te avisei, rapaz. Cuidado.
1: Vamos que vamos? Um cadinho só, e a gente volta com vocês com o café que derruba macaco do gato.
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2: São Paulo, capital Brasil. Pá, chegou a hora.
3: 7 e 2?
2: 7 e 2.
3: Hoje nós temos bolo de quê aqui?
2: Bolo de
3: chocolate com cobertura.
2: Com calda.
3: Ah, com calda, com cobertura, com...
2: Coco ralado.
3: Coco ralado, rapaz. Oh. Olha. Né, temos pão caseiro.
2: Pão caseiro.
3: É, temos
2: queijo. Queijo branco.
3: Queijo.
2: E o nome me esqueci de dizer.
3: É, crepioca.
2: Crepioca.
3: É.
2: Recheada.
3: É. Crepioca, a Poli ama crepioca, né?
2: A Poli ama.
3: Ela ama, meu filho, ela ama crepioca, é verdade.
2: Ela gosta de crepioca. Isso
3: e mesmo. Temos o nosso pão caseiro.
2: Nosso pão caseiro.
3: O que, que você vai querer comer hoje, Zaqueu?
2: Só crepioca.
3: Só crepioca?
2: E um pedaço de...
3: Rapaz, você tá de regime?
2: Eu tô fitness.
3: Ela tá fitness, é? Rapaz.
2: É que eu tô tentando emagrecer uns 10 quilos.
3: Ah, é?
2: Tá difícil.
3: Rapaz, vai bem, fica meio difícil mesmo, hein? Meu Deus.
2: O médico disse que eu tô na obesidade 1, rapaz, acredita? Rapaz.
3: Obesidade 1?
2: Eu sei não, viu?
3: Eu já tô diferente.
2: Você tá na...
3: Eu tô na magrice 1. Vai querer mais um? É, mais um. Dois pra tu, dois. Tá bom?
2: Não, só um, rapaz.
3: Dois pra tu. Vai tá querer bom. Bolé.
2: E pra tu?
3: Hoje não vou poder participar do banquete. É. Porque hoje eu tenho que fazer uns exames médicos.
2: Médicos?
3: É, exames médicos, é.
2: Eu sei, de idade, né?
3: É de velhice. É de velhice. Você nem pôs café aí, homem.
2: Hã?
3: Pôs café aí, nem pôs café.
2: Rapaz, é café invisível.
3: Que? Gente, olha só, tá vendo? Zaqueu tá querendo me enganar. Tá querendo colocar água quente pra eu beber, rapaz. Que isso, meu. Nem pôs pó de café.
2: Mas já tá em jejum.
3: Rapaz, que isso, meu Deus.
2: Cristine tá por aí já.
3: Tá por aí.
2: Manda a Cristine aí.
3: Cristine! Bom dia, Cristine!
4: Bom dia! Chegou o momento de informação aqui no programa Sertão Evangélico. Vamos trazer as principais notícias do campo, curiosidades e informações quentinhas do agronegócio brasileiro. Trabalhadores rurais, conheça seus direitos e como solicitar o benefício. A aposentadoria rural é destinada aos trabalhadores que exerceram atividades laborais no campo. Esse benefício previdenciário considera os trabalhadores rurais, os pescadores artesãos, garimpeiros e produtores rurais. O objetivo de aposentadoria rural é proporcionar renda para aqueles que não têm mais força para realizar atividades rurais. Aposentadoria por idade, por invalidez, auxílio doença, auxílio acidente, salário e maternidade, pensão por morte e auxílio reclusão são os principais direitos que o trabalhador rural possui junto ao INSS. A prova da atividade rural é feita principalmente pela via documental. Então, assim, na aposentadoria por idade rural é imprescindível a apresentação da autodeclaração do segurado especial, a qual deve ser assinada pelo próprio segurado. O trabalhador rural, ele pode pedir o seu benefício ao INSS pela central de serviços Meu INSS. Agora, caso possua limitações quanto ao uso da tecnologia, é possível também fazer o pedido pelo telefone 135 ou por meio das entidades conveniadas que possuem acordo de cooperação técnica com o INSS, tais como prefeituras municipais, entidades de classe como sindicatos de trabalhadores rurais e colônias de pescadores.
3: Eita maravilha! Eu tô querendo é rir dos aqui. O camarada não trouxe o pó de café, não trouxe água e disse que ia fazer café. Rapaz!
2: Rapaz, o café tá meio fraco,
3: que é isso, menino? E ainda colocou duas colherzinhas só de café, de pó de café, meu filho.
2: Eu tô, rapaz, de regime, homem.
3: Regime, é?
2: Aham.
3: Uhum. É, você quer tomar água colorida, né? É água colorida. Gente, Zaqueu, vamos fazer o seguinte.
2: Vamos.
3: Agradecer a Deus pelo pão de cada dia, pelo café da manhã.
2: Verdade.
3: Neste momento, Senhor, eu te agradeço por tudo que o Senhor tem feito por nós. Pelo pão de cada dia que o Senhor nos concedeu, pelo café da manhã no dia de hoje. Senhor, assim como o Senhor pôs esta fartura na nossa mesa, eu te peço, coloque, Senhor, a fartura na mesa do irmão ouvinte, do irmão internauta. Abençoe este pai e esta mãe, que não tem nada que oferecer hoje no café da manhã para os seus filhos. Abençoa, Senhor. Pai, e ainda tem o almoço e a janta, abençoa, multiplica, coloca o pão na mesa deles, assim como o Senhor pôs na nossa mesa, em abundância, em nome de Jesus. Amém. Graças te damos, Senhor. Glória a Deus.
2: Eita, glória, está abençoado.
3: Está abençoado, consagrado, ungido. É, meu filho, agora é só saborear cada vez mais.
2: Verdade. O filho da irmã, a filha da irmã de Djalma.
3: É, a filha do irmão de Djalma, chegando pra quê?
2: Novidades.
3: Novidades, né? Vamos que vamos, utilidade pública, pra já.
0: Bem-vindo ao quadro Utilidade Pública.
5: Você sabia que muitas mulheres sofrem violência obstétrica sem saber que passaram por uma violação de direitos? Hoje vamos falar sobre um tema sério e necessário. O que é violência obstétrica, como identificar e principalmente como denunciar e buscar apoio. Violência obstétrica é qualquer tipo de tratamento desrespeitoso, abusivo ou negligente que uma mulher sofre durante a gravidez, o parto ou o pós-parto. Ela pode ser física, verbal, psicológica ou até institucional. Alguns exemplos incluem impedir que a mulher tenha um acompanhante no parto, realizar procedimentos sem consentimento, como a episiotomia, fazer piadas críticas ou comentários ofensivos. O corpo da mulher deve ser respeitado em todos os momentos. O parto humanizado é um direito garantido por lei e toda gestante deve ser tratada com dignidade, carinho e informação. Se você passou por uma situação que causou dor, constrangimento ou medo, você não está sozinho. É possível denunciar a violência obstétrica. Você pode denunciar em vários canais, como as ouvidorias dos hospitais e maternidades, também o Disque 180, Central de Atendimento à Mulher, o Ministério Público ou Defensoria Pública, o Conselho Regional de Medicina ou de Enfermagem, dependendo do profissional envolvido. Além disso, ONGs e coletivos de apoio à mulher oferecem orientação jurídica e emocional. Procure apoio. Você não precisa passar por isso sozinha. Falar sobre violência obstétrica é um passo importante para transformar a realidade de muitas mulheres. Informação é poder. Respeito é direito. Obrigada por estar conosco na Utilidade Pública. Fique ligado para mais informações úteis e lembre-se, somos cidadãos dos céus, mas enquanto estamos na Terra, exerçamos a nossa cidadania.
3: Muito bom! Tu acreditas aqui que quando a minha esposa for ganhar o meu primeiro filho, Lucas?
2: Sim.
3: Havia uma festa de aniversário dentro do hospital.
2: Eita, rapaz!
3: E a doutora fez o parto bêbada.
2: Misericórdia.
3: A doutora fez o parto. É. Meu filho, meu primeiro filho, meu primogênito, Lucas. A doutora estava embriagada, porque estava participando de uma festa. E ela estava de plantão. Entende? Meu filho nasceu 10 horas da noite, mais ou menos. E ela estava de plantão e ela estava embriagada porque estava participando da festa de um aniversário de um médico nos fundos do hospital lá. Então. Isso é uma falta de responsabilidade total, meu filho, total. E o que acontece? Agora a Priscila trouxe esta informação, né, que violência.
2: Sim.
3: É uma violência dentro do hospital, dentro,
2: né?
3: Do pé, na hora do parto e tudo mais. Cortes desnecessários que muitas vezes médicos fazem nas mulheres para facilitar o parto. Isso é violência, sabia? É.
2: Sim.
3: Violência obstétrica.
2: Uhum.
3: É. Por isso nós temos que ter essa informação. Priscila Lima, ó. Ótima informação, muito obrigado. Orientando as nossas irmãs e as mulheres a se defenderem perante a lei contra essas violências obstétricas, né?
2: É verdade.
3: É verdade. Vamos que vamos.
2: César.
3: Bora.
2: A nossa irmã Valéria.
3: próximo a Valéria?
2: A Valéria, lá de Caicó.
3: É.
2: Ela fala que o neto é um belo João Miguel.
3: É, João Miguel.
2: Se arrumou, tomou banho, se arrumou.
3: E aí?
2: Tá sentado dormindo.
3: Tá aparecendo eu sentado.
2: Eu falo agora, tá aparecendo com você aí, ó. Não pode ver uma cadeira que quer sentar pra dormir, rapaz.
3: Eita, João Miguel, acorda, menino, pra pegar o caminho da escola. Coração de Deus chegando.
2: Elias Fraga.
3: É, isso mesmo.

0: fez o pulmão.
1: Levanta, Zaqueu, levanta.
0: Hoje tem exame, rapaz.
1: Hoje tem exame médico, é verdade. Mas Jesus é bom demais da conta.
0: Eita, velho, teimoso, rapaz. Gabriela de Aracaju, Sergipe, já tá aí, ó, dizendo, ó, paz do Senhor, acordei cedo hoje, varri o quintal.
1: Olha.
0: E coloquei café no fogo, agora tô aqui ouvindo o programa, ela fala, coloca o galo pra cantar.
1: Põe um coral de galo pra Gabriela. Gabriela, você fez café, né? Porque o Zaqueu fez chafé. Água de batata.
0: Rapaz, nem cheirou.
1: Maria Lúcia de Campinas, a campineira abençoada. Rapaz, joga água na minha filha Sueli, pra ela levantar e se arrumar pra escola. Que Deus abençoe nossa terça-feira. Levanta, Sueli, pra pegar o caminho na escola, menina.
0: Francílio Rodrigues, pastor Medina.
1: Yeah.
0: Hoje o povo, ó, vão pra roça aí de moto.
1: Olha!
0: Né?
1: Tá ficando moderno,
0: tá,
1: né?
0: Até quando vai ter um jowboy lá, é na motinha.
1: É na motinha agora.
0: É, tudo é agora sim. Agora é moto elétrica agora, a moda.
1: Até moto elétrica, né?
0: É isso mesmo.
1: É verdade. Epa, ô, Francisco, você tá abençoado. Miguel, de Pimenta, Minas Gerais. Este programa é uma bênção na minha casa. Sou Miguel da cidade de Pimenta, Minas Gerais. Deve ter muita plantação de pimenta lá em Pimenta.
0: Será? Malagueta?
1: Rapaz, Malagueta é boa, hein?
0: Tem uma aí, rapaz.
1: Ah, menino.
0: Sei não.
1: Eu gosto de pimenta, sabia?
0: Gosta?
1: Gosto.
0: Eu gosto também.
1: Eu gosto.
0: Emily, ela é de Santa Catarina. Ela fala, paz do Senhor, estou tomando meu chimarrão quentinho.
1: Aí sim.
0: E estamos todos os dias ligados nesse programa, que é uma bênção. Um abraço pra vocês. Um abraço, irmã Eneli, que está, ó, pra ali, rapaz, acompanhando.
1: Eita, o evangélico. Ó, no chimarrão.
0: A cuia tá aqui, a cuia, ó.
1: É, nós temos a cuia, temos também a garrafa térmica, tá aqui. Aí, amanhã a gente prepara um chimarrão pra
0: chimarrão,
1: gente
0: tomar. Amanhã.
1: Mas piauiense não toma chimarrão.
0: Ela é tererê.
1: Tereré?
0: Tereré.
1: Ah, tereré é do Paraguai, rapaz.
0: Vocês pegaram emprestado no
1: que nada, rapaz.
0: Vocês pegaram emprestado e não devolveram.
1: De jeito maneira.
0: Sim, senhor.
1: É, nada, rapaz. Vamos que vamos. É, quem mais? Maria Cristina e Márcio. Bom dia, irmãos. Esse programa é uma bênção. Aqui em Bauru, São Paulo. Pertinho, ó. Vamos lá comer um bauru.
0: Rapaz.
1: Vamos lá em Bauru comer um bauru.
0: Ó. Até tem um bauru, né?
1: É verdade.
0: Marcos de Mato Grosso do Sul. Paz, irmãos. Estou próximo a Barretos.
1: Olha.
0: Vamos para Juiz de Fora, Minas Gerais. E ouvindo o programa, coloca o papagaio boiadeiro.
1: Ó. Eita, coloca o papagaio boiadeiro.
0: Eu tô achando que tem meio boiadeiro com barreto, sei não, viu?
1: Sei não. É, Juiz de Fora, Minas Gerais. Eita, quem tá com a gente pode falar com a gente também, tem problema não, a gente escuta.
0: É verdade, olha.
2: Olá, meus irmãos, a paz do Senhor, mais uma vez participando desse maravilhoso programa.
1: Amém.
2: É Luiz de Balneário Pissarra, chuvoso, chuva que Deus manda aqui.
1: E é.
2: Mas bora trabalhar, um abraço, Deus abençoe.
1: É verdade, a chuva não impede
3: bom
1: de ir lá buscar um pão cada dia, né?
3: Senhor, a todos
1: bom dia.
3: Que estão ouvindo o programa Sertão Evangélico. Esse programa é uma bênção.
1: Amém.
3: Sou a irmã Midian aqui de Pau d'Alho, Pernambuco.
0: Conheço,
3: um grande abraço,
0: mãe,
3: a todos.
1: Olha.
3: Que seja um dia hoje abençoado.
1: Sim,
3: aqui
1: senhor.
3: Tá caindo aquela chuvinha maravilhosa.
1: Olha.
3: Boa para regar a terra. Para a glória de Deus. E deixo um abraço e a paz do Senhor para todos os ouvintes. Pastor César, o Senhor é uma bênção nas mãos do Senhor.
1: Amém. Terra tá molhada.
4: Bom dia, pastores. Aqui é o Paulo Carreteiro. Falando aqui de João Pessoa. Muita chuva.
0: Chuva.
4: Aguardando fazer um descarrego aqui.
1: Rapaz.
4: Que Deus abençoe o nosso dia hoje. Seja muita paz. Cada dia mais e mais. Que Deus abençoe vocês todos aí.
1: Amém.
4: Pela paz.
1: Deus abençoe você também, bom
5: Pai
1: trabalho.
5: Pai Jesus, presbítero Nandina, presbítero Zaqueu, Pai do Senhor, todos os ouvintes do programa Voz da Libertação, mande um grande abraço para nós aqui de Curitiba, Curitiba gelada, oh. Curitiba abençoada por Deus, aqui Pastor Edils de Curitiba, bairro Tatuquara, um abraço.
1: Bairro Tatuquara. Quente. Você sabe de Tatuquara o que que significa?
6: Não.
1: Toca do tatu.
6: Eita.
1: É, Tatuquara
6: toca. Pé.
1: É. Tatu a pé, é tatu andando a pé. Vamos que vamos.
6: Pode ser?
1: Pode ser. Hoje, amanhã ou depois?
6: Opa.
1: Pode ser agora. Maireni Miranda e Débora Miranda, cantando pra Jesus.

0: 7h23 em São Paulo, capital. Tá chaleira, tá aí.
1: 7h23. Saiu. Ah, olha só. Eu quero mandar um abraço pro nosso irmão Ricardo Araújo e todos os irmãos de Araripina, Pernambuco.
0: Isso,
1: bom dia,
0: Piauí.
1: Pai do Senhor Jesus, gente boa da, ó, da cidade de Araripina.
0: É, divisa com o estado do Piauí.
1: E é?
0: E lá tem uma cidade, rapaz.
1: Ah.
0: Você entra lá, você fica branco.
1: E é mesmo.
0: É. Quem é de lá, hein, sabe o quanto quis falar.
1: O que a irmã falou assim, que diz que lá na sua cidade o tradicional é?
0: Pão com ovo.
1: Pão com ovo. ela tá dizendo, porque ela também é do Piauí.
0: É, do Piauí.
1: É, e ela falou que você não tá falando a tradição do Piauí.
0: Não é quimarão, não. Falou. É, né? Ela falou que não é dororê. Ela falou que é ovo, rapaz.
1: Pão com ovo, né?
0: Rapaz. Cadê o cuscuz, rapaz?
1: Vamos que vamos. Vamos então ouvir a nossa irmã Suzete contando a bênção em nome de Jesus.
2: Meu nome é Suzete Pires Sacramento, hoje moro em Ceabra, Bahia. Quando eu conheci Jesus, eu estava em Salvador, num leito de hospital, enferma. Assim, eu estava muito enferma, eu estava entre a vida e a morte. Eu tinha uma doença chamada Calazar, que é uma doença de cachorro. E assim, eu saí da minha cidade de Ceabra para a capital da Bahia, enferma. Entre a vida e a morte, porque eu já não falava mais. Eu tive infecção generalizada em todos os órgãos. Eu não evacuava, era sangue. Não era normal, era sangue. Estava esperando o bebê, eu perdi o bebê. Estava com um baço grande. De lá ele me encaminhou para Salvador e foi lá que eu conheci Jesus. Eu conheci a Igreja Pentecostal Deus é Amor e Deus curou todas as minhas enfermidades. E assim, e quando assim eu fiquei na Igreja Deus é Amor, sempre havia um apelo, sempre havia apelo. As irmãs sempre falavam para me preparar, para me batizar. Eu tinha vontade, mas não tinha forças para me preparar. E quando foi, eu estava num culto de ensinamento da palavra. A irmã fez o apelo, Deus tocou no meu coração profundamente. E aí eu levantei e aceitei a Jesus. E hoje, para a honra e glória do Senhor Jesus, eu desci as águas, sou batizada. Eu agradeço muito o meu Jesus, tenho recebido muita bênção. Hoje, graças a Deus, a minha vida é uma maravilha. Eu tenho a minha casa própria, graças a Deus. E tudo tem dado certo na minha vida, para a honra e glória do Senhor Jesus. E Deus me deu vitória, para a honra e glória dEle. Eu agradeço a minha oportunidade, em nome de Jesus. Amém?
1: Ei, amém.
0: Uma Suzete contou falou o pastor Kleber, milagraço.
1: É um milagraço.
0: Só o fato dela estar mandando o testemunho já é um milagre.
1: É.
0: O Calazar, na região Nordeste, ela é bem comum, né, animais.
1: Sim.
0: Cães e cachorros.
1: Cachorro,
0: é. Cães e cachorros, cães e gatos, né? Outros animais. E ela foi, eu posso dizer, um mosquito que tinha o parasita,
1: sim,
0: né?
1: Sim, sim.
0: Picou nossa irmã e transmitiu a ela esse protozoário. Ela fala, interessante, os dados mostram que é fatal. A pessoa que ela é cometida com essa enfermidade, 90% dessas pessoas, elas não têm chance de vida.
1: Meu
0: Porque
1: Deus.
0: O tratamento não é acessível ao público, ao SUS.
1: Sim, sim.
0: Entendeu?
1: Sim.
0: Então, ele começa a atacar os órgãos internos, como ela disse, olha, foi uma infecção generalizada.
1: Meu
0: Porque
1: Deus.
0: A primeira coisa que ele faz é crescer o fígado. Ataca o baço. É. Então, ele começa a atacar todos os órgãos internos da pessoa.
1: Inclusive, ela perdeu o bebê, pois ela estava grávida.
0: Estava gestante.
1: Imagina.
0: Por quê? Porque é algo maligno mesmo.
1: Santo
0: então, ela foi lá, confiou, entregou a sua vida a Cristo, sim, rapaz, e ela não faz parte desses 90%. Hoje ela faz parte dos 10% que foram lá e venceram essa enfermidade. Sabe por quê? Porque ela teve fé, acreditou e entregou a sua vida nos caminhos do Senhor. E você que tá aí, rapaz, com esse problema impossível, com essa dificuldade toda aí, pelejando, é só dar um passo só. E esse passo, quem sabe, não é dar para Cristo. Talvez você ainda não deu esse passo para Cristo. Dá um passo para Cristo. É só um passo só. É só uma decisão de fé que pode mudar, transformar a sua vida.
1: Que maravilha! Por isso nós convidamos você para vir para a Igreja Pentecostal Deus e Amor, Avenida do Estado 4568, aqui mesmo na Liberdade, na capital paulista. Entrada principal é pela Avenida Prefeito Passos, número 10, para pedestres e automóveis. Te aguardamos porque a bênção é grande na sua vida.
0: Chegou?
1: Oh, não tem mais jeito, não?
0: Não tem jeito.
1: É, vamos que vamos. Em nome do Senhor Jesus. Meu Deus e meu Pai, eu te agradeço por tudo. Te louvo, porque o Senhor é merecedor de toda honra e de toda glória. Abençoa, Pai, o ouvinte, o internauta, quem está pelo Facebook, pelo YouTube, pelo Instagram, quem está pela Rádio Deus e Amor, abençoa, Senhor. Abençoa o dia de todos, que hoje seja a terça-feira dos vencedores na vida de todos em nome do Senhor Jesus. Abençoa, Pai querido. Sim, Senhor. O nosso trabalho, abençoa Zaqueu, abençoa sua família, abençoa seu lar, abençoa todos da produção, cada um, Senhor. Também meu lar, minha família. Abençoa-nos e confirma a vitória. Em nome de Jesus. Amém.
0: Amém. Não tem jeito, rapaz.
1: Tem mais jeito não, Zaqueu. Tem
0: Será?
1: Mais jeito não, rapaz.
0: Eu vou levar o chocalho.
1: É, você vai
0: tu levar. Tu trabalha, fica assim, ó.
1: É.
0: Espantando as serpentes.
1: Aonde você estiver trabalhando,
0: é o quê?
1: Eu quero ouvir esse chocalho, essa sineta.
0: Rapaz, a Bruna gosta desse barulhinho aqui, rapaz.
1: Gosta, né?
0: Ama demais.
1: Eita, maravilha. Tem mais jeito não,
0: rapaz, vamos lá.
1: Pega.
3: Bora, meu pastor.
1: Bora que tá na hora, já passou da hora.
0: Combinado bom?
1: Bó.
4: Se Jesus não voltar, amanhã a gente volta.
0: A gente volta, rapaz.
1: Hoje, bora, Zaqueu, ó.
0: Daniel na câmera.
1: Na câmera.
0: Olavo Paciência e a Bruna.
1: Yeah.
0: Beatriz.
1: Eita maravilha.
0: Lucas Rione.
1: Ah,
0: é.
1: Fazendo aqui, ó. Sonoplastia.
0: A sonoplastia.
1: É verdade.
0: Caliel de Mejão.
1: E é mais
0: que. Valdir.
1: Rapaz.
0: Lucas Coutinho.
1: Diretor.
0: É. E Leia. Assim, produção. Vamos que vamos.
1: Não quer?
0: E lá em cima
1: amanhã.
0: Também, Levi Muniz.
1: Levi Muniz daqui a pouco. Bora.

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1: 7:31.

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0: Libertação, programação que leva a palavra de Deus ao seu coração, que transmite de também aqui, né, da nossa igreja Deus de Amor até você, as maravilhas que Cristo opera através dos cultos da igreja pentecostal Deus de Amor. Este Galileu vem evangelho. A direção geral a cargo da irmã Eleni Miranda, sede mundial em São Paulo, no bairro da Liberdade. A sede estadual aqui em Curitiba localiza-se na rua Pedro Ivo, número 744. Responsabilidade estadual é do pastor Júnior Rúbio.
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0: E nesta manhã com Deus, manhã de vitória, manhã na presença do Rei da Glória, recebam a paz de nosso Senhor e Salvador Jesus. Locução, também sonoplastia, sermão em Cristo, Edmar dos Santos. Lá nos transmissores, o nosso companheiro Abraão Ribeiro. Vamos juntos até o horário das 11 horas da manhã.
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a presença do Altíssimo. Vamos orar a Deus, vamos clamar ao Senhor. Quantas pessoas pedindo as orações, quantas pessoas que estão aí, ouvintes, pedindo, né, o clamor aqui dos pastores, né, de todos nós aqui da rádio, para orar por eles. São ouvintes que participam, ouvintes que pedem o clamor, porque sabem que vão receber a bênção. Então, agora é momento de falar com o Senhor e colocar diante dele todas as nossas situações.

0: Vamos orar nesta manhã com a nossa irmã Antônia Bochart, que vai clamar a Deus por toda a amada audiência. Irmã Antônia, paz do Senhor.
1: A paz do Senhor Jesus, amados ouvintes. Aqui está falando a irmã Antônia Moreira Bochart. Com muita fé, já estou de joelho agora. Vamos orar, vamos clamar. Senhor meu Deus, Deus Criador dos céus e da terra, aqui estamos, Senhor, de joelho, Senhor, e apresento, Senhor meu Deus, a cada um dos ouvintes que nesse exato momento também estão em oração. Tem outros, Senhor, que estão dirigindo o carro, mas está acompanhando esta oração. Outros, Senhor, estão no lugar de trabalho e estão acompanhando esta oração. Senhor, meu Deus, visita, Senhor, também cada lar, cada família. Senhor, meu Deus, em nome de Jesus, Senhor, visita, Senhor, esta pessoa que está sentindo mal-estares físicos. Em nome de Jesus, Senhor, esse mal-estar físico por causa de uma enfermidade, em nome de Jesus, vai desaparecendo agora. Vai saindo toda a enfermidade que está no sangue, toda a inflamação que está no sangue. Em nome de Jesus, em nome de Jesus, eu creio, Senhor. Meu Deus, aumenta a nossa fé, Senhor, pela fé vamos vencendo. Somos mais que vencedores em Cristo Jesus, por causa das promessas. As promessas de Deus não falham. Senhor, meu Deus, em nome de Jesus, Senhor, atende a oração desta pessoa que está clamando em prol de alguém da sua família, Senhor. Livra os familiares. Livra, Senhor, dos perigos, Senhor, das perseguições, dos laços do maligno. Em nome de Jesus, Senhor, honra, Senhor, a fé deste ouvinte, Senhor, que tem intercedido fielmente, Senhor, fazendo o seu jejum, para que haja libertação em meio da família. Meu Deus, para o Senhor nada é impossível. O Senhor tem feito maravilha, o Senhor tem mudado histórias de tantas pessoas. E o Senhor pode agir na vida daquele familiar. Meu Deus, responde o jejum do dia de hoje, Senhor. Porque o jejum e a oração quebra as correntes malignas. As portas se abrem, os milagres acontecem. O Senhor Deus enviará os seus anjos ao nosso respeito, Senhor, para nos guardarem, nos livrarem. O Senhor ordenará os seus anjos, Senhor, trazendo as respostas, as vitórias. Meu Deus, visita, Senhor, cada ouvinte que está, Senhor, em campanha continuamente. Aquela pessoa, Senhor, que no dia de hoje vai estar comparecendo em nossa igreja pentecostal Deus e Amor, aqui em nossa sede setorial, em Curitiba, Senhor, na rua Pedro Ivo, 744. Abençoa, Senhor, aquelas pessoas que também vão estar chegando pela primeira vez. Senhor, meu Deus, cura as enfermidades, Senhor. Esta pessoa que está sentindo, Senhor, a falta de ar. O peito, Senhor, está apertando. Meu Deus, dá o livramento, Senhor. Meu Deus, esta pessoa que sofre de pressão alta, outros sofrem de pressão baixa. Meu Deus, limpa, Senhor, as artérias, Senhor. Em nome de Jesus, eu creio que o poder de Deus agora já está operando, Senhor. Estamos com muita fé, Senhor, pedindo a providência do Senhor. Meu Deus, visita também os hospitais, Senhor, onde tem pessoas hospitalizadas, tanto como crianças, jovens, pessoas adultas, Senhor, de todas as idades. Tem misericórdia, Senhor. Usa quem o Senhor tem que usar para que aconteça a salvação, para que o arrependimento possa haver nos corações, Senhor. Porque muitas pessoas se esquecem de Deus quando está tudo bem, mas quando vai no leito do hospital, aí se lembram do Senhor. E eu creio que o Senhor está agindo, Senhor, para conceder a salvação nessas pessoas. Meu Deus, te agradecemos pelo dia de hoje, Senhor, por tudo que o Senhor está fazendo, em nome de Jesus, para a glória de Deus, confirma os livramentos e a proteção divina, em nome de Jesus. Deus abençoe, ouvintes.

Glória a Deus, está aí, ouvintes, a oração da manhã. Tome posse da sua bênção em nome de Jesus. Você que orou com fé, tenha certeza que a vitória já está na palma das tuas mãos.

0: Glória a Deus. Agora 7:42. Programa Voz da Libertação no seu rádio, nesta manhã de terça-feira. É, estamos vivendo hoje o dia 26, né? 26 de maio 2026. Já se passaram 146 dias do ano. É, já se foram aí 146 dias. E para terminar o ano, faltam 219 dias.
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0: O tempo vai passando e o povo do Senhor vai trabalhando para Jesus. O povo do Senhor vai ganhando almas para Cristo, vai fazendo campanhas, né, fortalecendo a sua fé na oração, no jejum. Isso é muito importante, é verdade. E o povo do Senhor, que tem uma fé viva em Cristo Jesus, está aí, né, batalhando, marchando, para que possa brevemente também fazer parte do arrebatamento da igreja, o arrebatamento que vai acontecer. Mais dias, menos dias, o Senhor virá para o seu povo, para a sua igreja, para os seus escolhidos. Os que são dele vão subir, os que são do Senhor não irão ficar nesta terra, não. Mas aqueles que não forem do Senhor irão ter aí realmente uma grande, desagradável surpresa, né? É, a verdade é essa. Os que subir com Jesus vão estar na glória, vão estar com o Senhor. Mas e os que ficarem? Terão uma triste surpresa, infelizmente, né? Irão ter que desfrutar, ouvintes, da eternidade, né? Eternidade que não há felicidade jamais. Não há nesta eternidade, para os que ficarem, não há momento algum tranquilidade, momento algum paz. Porque esta paz, esta verdadeira alegria, só na eternidade com Cristo. Mas sem Jesus, a coisa vai ser complicada. Imagina você no fogo eterno. Ah, mas Jesus não manda. Não, claro que não. Jesus não manda ninguém para lá. Para aquele lugar que você não gosta nem de que ouvir falar o nome, ouvinte. Jamais Cristo vai mandar alguém para lá. A pessoa vai por rebeldia. Vai porque é a própria vontade. Porque se não quer Jesus, quer quem então? Então a verdade é essa, né? Vamos abraçar Jesus. Eu quero Jesus. Você também quer Jesus, minha irmã?

feliz. Agora, quem não tiver Jesus, não terá uma eternidade feliz jamais. A Bíblia chega a dizer que lá o bicho nunca morre e o fogo nunca apaga, mas o Senhor não vai mandar ninguém para lá. Tem gente que vai para lá com as próprias, né, decisões. Que Deus tenha misericórdia de todos nós nesta hora.

nós vamos seguindo, lembrando que hoje, terça-feira, teremos quatro horários de cultos na Pedro Ivo 744, para você ouvir a palavra de Deus, para você receber hoje a bênção do Senhor. Às 9 horas da manhã, o primeiro horário de fé, o primeiro culto, aonde Jesus tem um milagre para você. Às 9 horas, às 12 horas, temos mais um culto abençoado com a presença marcante às 12 horas do vaso do Senhor. Temos às 14 horas o culto com o nosso irmão presbítero Osni Weber, vai pregar a palavra de Deus e orar em favor de todos, né? Presbítero Osni, hoje às 14 horas no altar do Senhor. E no horário das 19 horas, a presença nesta noite da equipe Jesus Está na Frente. Presbítero Francisco Gonçalves vai estar presente ali com a igreja e com ele toda a equipe Jesus Está na Frente. Então eu quero convidar toda a amada audiência para estar presentes na Igreja Pentecostal Deus e Amor, que está na rua Pedro Ivo, número 744. É hoje o dia que o Senhor preparou para abençoar você e toda a sua querida família. É a Igreja Pentecostal Deus e Amor, localizada na rua Pedro Ivo, 744, aonde a bênção do Senhor é garantida para você e toda a sua querida

0: Agora 7:49. E lembrando que em todas as nossas igrejas Deus de Amor, hoje nós teremos cultos também, viu? É, você vai procurar a Igreja Pentecostal Deus de Amor aí na tua cidade e vai receber a bênção ainda hoje nesta terça-feira. Procure a Igreja Pentecostal Deus de Amor e sejam todos abençoados em nome de Jesus Cristo. Quanto que paga para receber a bênção? Nada. É gratuita a bênção que o Senhor já tem preparada para toda amada audiência.
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0: Muito bem, vamos agora de notícias. Agora está chegando o bloco de notícias para você. O ouvinte bem informado aqui na programação, o ouvinte acompanhando, né? Agora as informações e também as orientações que sempre a Cristine Luiz ela traz aqui dentro deste bloco de notícias.

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1: 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Hipersonia. Dormir demais faz

0: do sono excessivo. Uma das explicações está no fato de que a biologia humana não opera por um número fixo de horas, embora seja de conhecimento geral que 8 horas de sono é o ideal. A ciência já demonstrou que isso não é uma verdade. As demandas de sono variam amplamente entre as pessoas, além de mudarem ao longo da vida. A sensação de estar exausto, apesar de dormir por longos períodos, costuma estar associada a um fenômeno conhecido como hipersonia, caracterizado por sonolência excessiva durante o dia. A hipersonia pode ter causas diversas, que vão desde hábitos de sono inadequados a doenças clínicas ou neurológicas. Em geral, a causa mais frequente é algo que costuma passar despercebido, a síndrome do sono insuficiente. Nela, a pessoa dorme menos do que realmente precisa durante vários dias seguidos e tenta compensar no fim de semana. Durante esse processo, o corpo tenta recuperar o prejuízo, mas a dívida de sono acumulada não se resolve em uma única noite. Assim mesmo, após muitas horas na cama, o cansaço persiste. Além disso, há condições de saúde que podem amplificar a sonolência, como certas alterações metabólicas, problemas pulmonares, desequilíbrios hormonais e doenças neurológicas. Nessas situações, o organismo simplesmente não consegue transformar o sono prolongado em descanso efetivo. Então, assim que a sonolência excessiva começa a interferir na rotina, já é recomendado iniciar uma investigação do caso com ajuda especializada. Saúde vascular. Saiba quais são os sinais de microangiopatia e entenda o problema. A microangiopatia é caracterizada por alterações estruturais e funcionais nos pequenos vasos sanguíneos do corpo, os chamados capilares, arteríolas e vênulas. Essas alterações incluem espessamento da parede do vaso, alteração do endotélio, que é a parede interna do vaso, e, em alguns casos, trombose intravascular, ou seja, um coágulo que leva à redução do fluxo sanguíneo e à perda de função do tecido. Os vasos são responsáveis por levar oxigênio e nutrientes para o corpo todo. Assim, quando eles adoecem, órgãos ou tecidos podem sofrer. Existem diferentes formas de microangiopatia, mas as principais são as microangiopatias trombóticas, que incluem condições distintas, mas com características em comum. A prevalência depende do contexto clínico, uma vez que a condição decorre de outras doenças como diabetes mellitus, hipertensão e doenças autoimunes. Em adultos de 45 a 70 anos, assintomáticos e com risco vascular baixo a moderado, a prevalência de microangiopatia cerebral, por exemplo, é de cerca de 13%. Já acima dos 80 anos, pode ser superior a 38%. Agora, é possível evitar essa ocorrência através do controle rigoroso dos fatores de risco, além de intervenções multifatoriais. Em casos selecionados, terapias específicas que visam proteger a saúde dos vasos e tratar causas subjacentes. Em pacientes com diabetes, há necessidade do controle glicêmico mais intensivo.
1: 7:55.
2: É, muito bem, tá aí as informações, né? As orientações para você dentro do bloco de notícias. Faltam 5 minutos para as 8 horas da manhã, não vai perder a hora. E ouvintes, amanhã é quarta-feira. E eu quero lembrar que amanhã prossegue aquela poderosa campanha Deus Despedaça Todo Jugo. É, todos os jugos Deus despedaça, a verdade é essa, né? E amanhã é mais um dia da campanha. E também amanhã prossegue a intercessão global. Amanhã, intercessão global, das 7 da manhã até as 9:30 da manhã, oração em busca do poder de Deus. Depois teremos também a intercessão global no período da tarde, das 17 até as 19:30. Então, à tarde, segunda etapa da intercessão global, das 17 até as 19:30. Então, os ouvintes estão convidados para se fazerem presentes.

Pentecostal Deus e Amor, na rua Pedro Ivo 744. Então venham todos buscar a presença do Senhor, juntamente com a evangelista Maria Lorena. Ela estará de manhã, das 7 às 9:30, orando com a igreja, com os irmãos ali no culto. Depois ela estará à tarde também, buscando a Deus, às 17 horas até às 19:30, na rua Pedro Ivo 744. É a intercessão global, que se aplicará também nas demais igrejas agora no mês de junho. Irmã Lorena vai estar lá na sede mundial, né, implantando também a intercessão global, e aí o Brasil todo recebendo também esse momento tão importante de oração, povo buscando a Deus no Brasil e, por que não dizer, no mundo inteiro, né? Momento da intercessão global. Vamos orar, vamos buscar enquanto se pode achar. Então, irmãos queridos, aqui em Curitiba foi a primeira capital a receber a intercessão global, e os irmãos estão orando, as irmãs estão orando, buscando a graça do Senhor Jesus. Então, minha irmã, meu irmão, estamos te convidando para estar, né, participando da intercessão em nome de Jesus.

Queridos amados, procure a Igreja Deus e Amor também aí próxima de você, porque Deus também está operando nas nossas igrejas Deus e Amor, espalhadas em toda a grande Curitiba, região metropolitana, interior do estado, aos irmãos do sul do Brasil, nordeste, norte, centro-oeste do Brasil, sudeste. Procure a nossa igreja e sejam todos abençoados também pelo poder de Deus, tá certo? Pelo poder de Cristo, você também recebe o milagre, recebe a vitória e você também terá um testemunho para contar. Igreja Pentecostal, Deus e Amor, o pronto socorro de Jesus.

0: bem, nós vamos agora para São Paulo. Nosso som agora será transmitido lá da sede mundial, porque estaremos em rede, né? Estaremos em rede agora por alguns minutos. Depois voltaremos para seguir com os nossos ouvintes, então até às 11 horas da manhã desta terça-feira, tá bom? Você não vai desligar o teu rádio, vai continuar aqui, porque vem aí mais bênçãos para você agora, porque o nosso som será gerado agora da sede mundial, Estúdio C. Teremos ali a oração com o servo de Deus, presbítero Levi Muniz, teremos ali os irmãos orando, falando do amor de Deus, ouvindo testemunhos. É alguns minutos que ficaremos em rede, mas voltamos na sequência com todos vocês. 8 horas em ponto no horário de Brasília.
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4: Hora certa. 8:02.
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1: Oito horas, um minuto em São Paulo. Bom dia, na paz de nosso Senhor e Salvador Jesus Cristo. Hoje é dia 26 de maio do ano de 2026. 26 de maio de 2026. Hoje é terça-feira dos vencedores. E aqui estamos nós, aqui na rádio Deus é Amor. É, gente, estamos nós aqui para glorificarmos e exaltarmos o nome de nosso Senhor e Salvador Jesus Cristo. Direção, supervisão geral da irmã Irene Miranda. Trabalhos técnicos de Lucas Ione, apresentação Levi Muniz, e nós vamos juntos com você nesta manhã, manhã abençoada. Seja bem-vindo, esta é a sua rádio Deus é Amor.
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1: O dia na capital paulista será instável, com períodos de sol intercalados com muitas nuvens, porém sem chuvas significativas. As temperaturas ficam amenas, a mínima gira em torno de 16 graus e a máxima pode chegar aos 25 graus à tarde. A umidade do ar se mantém elevada. É isso mesmo, no momento aqui na capital paulista estamos com 17 graus, mas vai chegar até os 25. Vamos dar uma olhadinha em Manaus, capital do Amazonas. Estamos com 26, vai chegar aos 30 graus na capital do estado do Amazonas. Belém, capital do estado do Pará, tem 26, vai chegar aos 31 graus em Belém. Salvador tem 24, vai chegar aos 29. Recife, nós temos 25 graus, vamos chegar aos 28 graus e lá tem 40 milímetros de chuva. Meu Deus, como chove na capital do estado do Pernambuco, como chove por lá, hein? Belo Horizonte tem 19, vai chegar aos 26. Brasília tem 19, vai chegar aos 26. Cuiabá tem 24 graus, vai chegar até os 31 graus hoje. Vitória, capital carioca, tem 23, vai chegar aos 30 graus, vai esquentar bastante em Vitória. Florianópolis, Curitiba e Porto Alegre, os três estados, olha. Porto Alegre tem 16, vai chegar aos 18. Curitiba tem 15 graus, 16 graus, vai chegar aos 20. E Florianópolis tem 15, vai chegar aos 19 graus. E tanto em Curitiba, quanto em Porto Alegre, quanto em Florianópolis, a previsão é de chuva no decorrer do período. Informações do tempo, da Clima Tempo para a Rádio Deus e Amor, 8 horas 4 minutos. Bom dia!
3: Pai do Senhor Jesus, meu nome é Maria do Socorro, sou aqui de Fortaleza, Ceará. Venho aqui deixar o meu testemunho. Em 2019, eu estava cuidando do meu pai, que estava com CA, e infelizmente veio a falecer, mas graças a Deus morreu com Cristo, com Jesus. Fiquei de luto durante 3 meses, quando eu já estava para me levantar, melhorar. Em 2020, o meu irmão veio a falecer. O meu irmão sentiu muito a perda do meu pai, e ele já estava doente e também faleceu. Então, quando meu irmão faleceu, aí outro luto, um em cima do outro, foi muito forte. Então, acabei entrando em uma depressão. Em 2020, na época da pandemia, eu já estava com uma tristeza profunda, que eu pensava que não ia mais sair desse mal, né, dessa profundidade. Mas aí, ouvindo, né, a palavra do Senhor no rádio, pertinho do meu ouvido, foi o que me animou, foi o que me levantou daquela cama. Fui fazer o tratamento com o profissional de saúde. Depressão dá para ser vencida, em nome de Jesus. Não dê lugar ao mal, não dê lugar ao inimigo. Tem pessoas ao seu redor que precisam de você. Você é muito importante. Jesus te ama e Deus tem uma obra gloriosa na sua vida. Então saia desse lugar, levante-se, tome um banho, diga assim: Senhor Jesus, me ajuda, me levanta, faça algo. Muito obrigado a Deus em primeiro lugar e o que Deus fez na minha vida. Amém.
1: Glória ao nome de Jesus Cristo, que vive e reina para todo sempre. A irmã Maria do Socorro chegou na na fase complicada da vida, da depressão. Às vezes alguém está em depressão e alguém fala assim: ah, essa pessoa está com frescura, né? Já ouvi muito isso, Lucas. Ah, essa pessoa está com preguiça. Ah, essa pessoa está com isso e com aquilo. E a depressão é uma doença. Depressão, ela pode gerar morte. O profeta Elias, ele entrou em depressão, né? Quando, depois dele ter, Deus ter feito grande obra através dele, ele recebeu uma ameaça de morte da rainha Jezabel, e ele entrou em depressão, e ele se escondeu, foi para a caverna e pediu para Deus tirar a sua própria vida. O Senhor, tira minha vida, eu não quero mais viver, a Jezabel quer me matar, estou aqui escondido. E o Senhor tratou de Elias, o Senhor deu pão, o Senhor deu água, o Senhor fez companhia para Elias, o Senhor o ajudou. E talvez tenha alguém aí na sua casa, no seu local de trabalho, que está em depressão, e é necessário a gente olhar com empatia, olhar com amor, e não só orar, mas cuidar, né? O próprio Deus enviou o pão para Elias, né? Enviou ali o corvo para sustentá-lo, enviou água do ribeiro de Querite para ele beber, e o Senhor cuidou de Elias, e Elias caminhou 40 dias e 40 noites até o Monte Horeb, e lá teve um encontro com Deus. Então, ouvinte, a depressão, ela pode atingir você, pode atingir a mim, mas nós temos que ter em mente que ainda não é o fim. Hã? Como o Gabriel Miranda falou aqui agora há pouco, tente outra vez. Você não chegou no fim da sua caminhada, no fim da sua carreira. Eu estava observando o escritor do livro do Apocalipse, o João, na ilha de Patmos. Segundo os historiadores, Lucas, o João tinha mais de 100 anos. Já estava velhinho, já estava idoso, e Jesus apareceu para João. E Jesus ainda tinha uma missão para João, falou: João, você vai escrever o Apocalipse, você vai escrever as 7 cartas para as igrejas da Ásia Menor. Então eu entendo que enquanto você respirar, enquanto você tiver um fôlego de vida, Deus ainda tem algo com você. Às vezes a gente vai para um hospital, de repente vem uma dor no corpo, e você se vê dentro de um hospital ou em algum lugar onde você não queria estar. Quem sabe Deus está te levando ali para você falar do amor dele para alguém, para você ser instrumento de Deus na vida de alguém. E nós temos que ser sensíveis a esta voz, que é a voz do Espírito Santo. Que Deus abençoe você, que você entenda que é necessário ser sal da terra, é necessário ser luz do mundo, é necessário viver uma vida que agrada ao Senhor. E não se esqueçam, o justo vive pela fé. A Bíblia diz: o justo viverá da fé, e se ele recuar, a minha alma não tem prazer nele. Que Deus abençoe você, que esta depressão possa ser vencida, que o nome do Senhor seja glorificado na tua vida. Nós estamos já recebendo aqui os pedidos de oração, e nós vamos apresentar ao Senhor cada problema, cada ansiedade, cada depressão, porque sabemos que o Senhor é poderoso para fazer infinitamente mais, além daquilo que pedimos ou pensamos. Vamos nos preparar para falar com Deus em oração.

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1: Senhor nosso Deus, Pai de amor, Pai de bondade, Pai de infinita misericórdia, aqui estamos nós, ó Pai, na tua santa e gloriosa presença, te louvando, ó Pai, pela oportunidade de, através do rádio, falar do teu amor, da tua bondade, da tua misericórdia. Te louvamos porque o Senhor é bom, porque o Senhor não abandona aqueles que te buscam. Te louvamos porque o Senhor é o nosso socorro bem presente na hora da adversidade, na hora da angústia. Meu Pai querido, aqui está, Senhor, esta vida, esta casa, esta família. Senhor, aqui está, meu Deus, esta pessoa que está orando juntamente comigo e precisa de um milagre das tuas mãos. Precisa de uma bênção para o seu lar, para a sua casa, para a sua família. Meu Deus e meu Pai, visita aquele que está oprimido. Visita aquele, Senhor, que está angustiado. Visita, Senhor, aquele que está triste. Quantas pessoas com o seu coração triste, meu Pai, por causa dos problemas, por causa das lutas, por causa das dificuldades. Quantas pessoas, meu Deus, que estão precisando de um milagre agora na vida espiritual, na vida sentimental, na vida física. Quantas pessoas precisando, meu Pai, de uma bênção para o seu lar, para a sua casa, para a sua família. E eu sei que o Senhor é poderoso para fazer infinitamente mais, além daquilo que pedimos ou pensamos. Deus, oh meu Pai, olha para esta casa, Senhor, aonde há tanta contenda, tanta briga. A esposa não se entende com o marido. Os filhos, meu Pai, não se entendem com os pais. Oh, meu Deus e meu Pai, os avós não se entendem com os netos e é tanta confusão dentro desta casa. Oh, meu Deus, esta pessoa que está esperando uma resposta porque tem uma causa na justiça e esta causa é tão complicada e difícil. Meu Deus, agora em nome de Jesus Cristo, entra com providência, ó Pai, para que esta pessoa seja alcançada através do teu poder e da tua graça. Meu Deus, eu te peço em favor das nossas crianças. Senhor, visita agora as crianças que me ouvem, as crianças, ó Pai, os filhos dos teus filhos. Não geramos filhos para a perdição, mas para a louvor e honra da tua glória. Senhor, esta pessoa que teve AVC, esta pessoa que teve infarto, meu Deus, esta pessoa que está sofrendo a enfermidade do câncer, eu repreendo agora em nome de Jesus todo câncer. Eu repreendo agora em nome de Jesus toda a enfermidade, enfermidade que está no rim, enfermidade que está no pulmão, enfermidade que está no útero, no ovário, nas trompas, a enfermidade na bexiga, caia por terra agora em nome de Jesus Cristo, que esta pessoa agora seja curada, meu Deus. Pai, olha para esta pessoa oprimida, Senhor. Quantas pessoas oprimidas. Oh, meu Pai, quantas pessoas que não conseguem dormir à noite por causa da opressão. É uma opressão tão grande. Oh, Senhor, é uma opressão tão maligna. E esta pessoa está sentindo dores terríveis. Ah, a tua palavra diz que o Senhor levou sobre si todas as nossas dores. Então agora, Senhor, visita esta vida. Visita esta casa, meu Pai. Visita esta família. Senhor, eu oro agora pelos filhos. Abençoe os filhos. Abençoe os netos. Abençoe os sobrinhos. Abençoe, Senhor, todas as pessoas que acompanham esta programação e precisam de um toque especial das tuas mãos. Pai, eu quero orar também, Senhor, por aquelas pessoas que nesta manhã acordaram pela manhã e elas precisam tomar o seu café, fazer a sua refeição e não tem sequer dinheiro para comprar o seu alimento. Ah, meu Deus, o Senhor é o Deus da provisão. Senhor, eu oro por esta vida que nesta manhã, meu Pai, precisa de uma resposta para alguma área e não tem esta resposta, mas o Senhor é a resposta para esta vida, para esta casa, para esta família. Meu Deus, abençoe, Senhor, a Igreja Pentecostal Deus e Amor. Nós estamos comemorando, meu Pai, 64 anos. Agora, nos dias 13 e 14, meu Deus, traga o teu povo para vir à tua casa, para te adorar, traga o teu povo para estar na tua presença, glorificando, exaltando o Senhor e sabendo que o Senhor é maravilhoso e tudo pode. Pai, fica conosco neste dia. Abençoe os nossos ouvintes, repreende todo mal, Senhor, que todo mal caia por terra e que este ouvinte, que este internauta seja abençoado em nome de Jesus. Colocamos tudo e todos nas tuas mãos e a ti, Senhor, damos a honra, a glória e o louvor para todo sempre. Amém e amém, Jesus. Glória a Deus.

0: de uma de nossas igrejas, Deus é Amor.
1: Igreja Pentecostal, Deus é Amor, tem sempre uma perto de você. Porto Alegre, a Igreja Pentecostal Deus e Amor está no centro de Porto Alegre, na Rua Álvaro Guaspari, número 80, em frente à rodoviária de Porto Alegre. Em Vitória, capital do Espírito Santo, estamos na Avenida Santo Antônio, 366, na volta de Caratuíra. Igreja Pentecostal Deus e Amor, no Rio de Janeiro. Igreja Deus e Amor, na Rua Senador Pompeu, número 27. Rua Senador Pompeu, número 27, no centro da cidade do Rio de Janeiro. Em Curitiba, estamos na Rua Pedro Ivo, 744, bem no centro da capital paranaense. Igreja Pentecostal Deus e Amor, em Fortaleza, capital do Ceará, na Rua Tereza Cristina, 946. Tereza Cristina, 946, no centro da cidade de Fortaleza. Igreja Pentecostal Deus e Amor, em Belo Horizonte, na Avenida Amazonas, 8410, Avenida Amazonas 8410, no centro da cidade de Belo Horizonte, capital do estado de Minas Gerais. Em São Bernardo do Campo, estamos na Rua Caraíbas, número 29, no centro de São Bernardo. Em Campinas, estamos na Avenida bem no centro aí da cidade de Campinas, Avenida General Carneiro 475, na Vila João Jorge. Igreja Pentecostal Deus e Amor, uma igreja marcada por milagres. Aqui em São Paulo, Avenida do Estado 4568, no bairro da Liberdade. Igreja Deus e Amor, mais que uma igreja, uma família. Muito bem, o crente e a temperança é o tema que a nossa querida irmã Débora Miranda traz para nós agora no quadro Projeto Eu Mais Um. O crente e a temperança, Eu Mais Um, Débora Miranda, 8:24, bom dia.
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3: Estamos mais uma vez nesta rede de emissoras para nós apresentarmos o espaço Eu e Mais Um. Eu e Mais Um quer dizer eu, discipulador, mais um novo convertido, mais um aluno que eu vou apoiar, vou conviver, vou estar todos os dias ao lado dele, lhe orientando, mostrando o caminho, tirando suas dúvidas ou apoiando em todo o seu viver. Eu e Mais Um é um projeto de discipulado. Nós estamos com este projeto sob este versículo de Mateus 28:19, que o Senhor Jesus, o próprio Jesus, disse: ide e fazei discípulos de todas as nações. Nós sabemos que esse projeto, Eu e Mais Um, é um projeto de multiplicação. Ou seja, Jesus começou ensinando 12 discípulos. Eles eram alunos de Jesus, que era o mestre deles. Jesus ficou aqui 3 anos na terra, todos os dias com eles, ensinando à mesa, quando estavam comendo, quando estavam orando, quando estavam aos pés do Senhor, estudando a palavra de Deus. E esses 12 foram multiplicando, fazendo novos discípulos, até que chegou até nós aqui no Brasil este evangelho. E nós temos que seguir este mesmo método, o modelo que Jesus nos deixou. Ele disse aos 12 discípulos que eles fossem a toda a Judéia, Samaria, até os confins da terra, para levar o evangelho do Senhor Jesus. E nós estamos aqui, já recebemos este evangelho, fomos transformados pelo poder do Espírito Santo, da palavra de Deus, e hoje nós transmitimos àqueles que estão aceitando Jesus agora, no presente século, na nossa nação. Hoje eu quero falar ainda em seguimento do nosso estudo sobre a temperança. Eu quero falar da necessidade desta temperança nos nossos pensamentos. Vejam que Davi, essa história bíblica, né? Ele cedeu à tentação de adulterar com uma mulher por falta de vontade própria. Ele naufragou no pecado e o fez pagar as consequências pelo resto da vida. Vejam, ouvintes, que era a época em que os reis saíam para a guerra. No entanto, Davi passeava no terraço de sua casa real. E qual foi o pensamento dele? O pensamento dele vagava distante, em busca de algo que satisfizesse o seu ego. E repentinamente, Davi se depara com uma cena que o devorou, como uma labareda de fogo consumindo algo inflamável. A Bíblia conta a história que uma mulher banhava-se nua no quintal de sua casa. Vejam que a chama da sensualidade acendeu o desejo incontido no coração de Davi, o rei de Israel, aquele desejo de possuí-la. E assim aconteceu. Quando Davi percebeu o que ele havia feito, já era tarde demais. Ele havia se deitado com ela, e o absurdo de ter ordenado ao esposo dela que ficasse à frente da batalha para ser morto. Ele ordenou a morte do marido daquela mulher. Vejam que coisa terrível. Quando nós cedemos e concretizamos os pensamentos, os desejos carnais do nosso coração. Tudo isso aconteceu com Davi por falta de autocontrole do pensamento. Vejam que nós temos que levar o nosso pensamento cativo. A nossa velha natureza sempre está querendo ressuscitar, trazendo pensamentos ruins daquilo que nós vivíamos no passado. Satanás também vem trazendo maus pensamentos. Olha, agora você não é mais como antigamente. Você está preso à Bíblia. Você parece um bobo. Agora você é crente. O diabo vai enganando, porque ele quer você longe de Deus e perto dele, fazendo você tropeçar, você cair, não fisicamente, mas cair da graça de Deus, cair no pecado. Você vai ler aí na sua casa esta passagem bíblica. Anote aí, 2 Samuel, capítulo 11, a partir do versículo 1. Você vai ler esta história que eu acabei de contar.
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3: Na próxima programação, nós vamos falar sobre as causas da intemperança, tá certo? Por hoje é só. Se despede, sua irmã em Cristo, Débora Miranda, na paz do Senhor. E o nosso contato é este WhatsApp, 11 982 92 3392. Até lá.
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5: 8:32.
8: Voltamos, queridos ouvintes, com o nosso horário local. Novamente aqui de Curitiba para o mundo inteiro. Super Rádio de Curitiba, 1210 AM, levando até você a palavra de Cristo através do programa A Voz da Libertação. Terça-feira, hoje, dia 26 de maio. O ano é 2026. Estamos felizes porque estamos aqui com

0: Hoje, nesta terça-feira, temos cultos. Sim, cultos em nossas igrejas Deus de Amor, para que o ouvinte receba a bênção de Deus. É, hoje você vai procurar a Igreja Pentecostal Deus de Amor, vai receber a bênção. Bênção como essas pessoas que nós vamos ouvir agora receberam bênçãos da Igreja Deus de Amor, e elas vão contar aqui para aumentar a fé do ouvinte. Então você vai prestar atenção agora, porque nós vamos ouvir o que marca esse programa, porque afinal, estas maravilhas, elas acontecem na Igreja Pentecostal Deus de Amor.
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0: Preste atenção e glorifique o nome do Senhor juntamente conosco. Vamos ouvir e glorificar a Deus.
2: Eu estava, irmãos, com pelote assim na minha garganta. Irmãos, eu não estava conseguindo engolir mais. E como eu trabalho ali para lá do Hospital Cajuru, né? Mas daí, irmãos, eu não podia quase vir. Mas Deus é tão fiel, Deus poderoso, que me deu nesse dia, comecei a fazer uma campanha de três segunda-feira, né? Comecei a fazer essa campanha, irmãos. Às vezes eu passava até vergonha perto dos outros, eu não conseguia mais engolir. Por mais que eu tomava um líquido assim, eu não falava nada para meus filhos, para minha família. Eu fui revelada, irmãos, para a honra e glória de Jesus Cristo, que eu estava, irmãos, com uma pelota aqui na minha garganta. Mas graças a Deus, irmãos, da hora que eu fui revelada para a honra e glória de Jesus Cristo, eu fiquei curada, irmãos, curada, que graças a Deus. Eu passava vergonha da minha patroa no meu serviço, em casa, que não podia engolir nada, assim, estava sendo muito difícil. E hoje, graças a Deus, aleluia, Jesus, estou curada, irmãos, ó, curada para a honra e glória do Pai, do Filho e do Espírito Santo. Eu moro em São José dos Pinhais, meu nome é Conceição de Fátima Vosni. Esse testemunho é para a honra e glória de Jesus Cristo, que Jesus me curou nessa campanha maravilhosa. Irmãos, venham, venham mesmo, que a vitória é grande em nome de Jesus.
0: A irmã Conceição está fazendo um convite para você que está aí sofrendo. Ela está dizendo: venham, venham mesmo. Venham para onde? Para a igreja, para a casa de Deus, onde as maravilhas estão acontecendo. A irmã Conceição é prova do milagre que Deus opera na Igreja Deus de Amor, porque ela foi curada. Não é que alguém contou para ela que existe cura, ela foi a pessoa curada dessa situação aqui. Ela estava com uma pelota na garganta, algo que a incomodava, a deixava, né, assim, bem triste, porque a situação era terrível. Ela não podia se alimentar direito, às vezes engasgava, era aquela coisa horrível. Mas Jesus chegou e fez a cirurgia divina. Jesus operou um milagre na vida da nossa irmã Conceição. Ela está contando que ela está curada. E por isso, ela faz o convite para você. Venha! Venha para a casa do Senhor. Venha para a casa do Pai, aonde o milagre acontece, aonde o poder de Deus se manifesta de forma extraordinária. Aleluia! É, ouvintes, Deus fez a obra na vida dela, e por que não vai fazer na sua vida também? Eu falo as mesmas palavras da irmã Conceição: venha, venha para a Igreja Pentecostal Deus e Amor. Venha, porque aqui você vai alcançar o teu milagre, aqui também Deus vai operar na vida do meu irmão, da minha irmã. Agora, 8:37, 38 agora, 8:38 em Curitiba.
1: 8:38.
0: Vamos a mais um testemunho. Vamos ouvir mais um testemunho de fé. A Inês conta que ela foi curada de câncer. Câncer não tem cura para a medicina, humanamente falando, mas o doutor Jesus cura, porque curou a dona Inês. Vamos escutar. Qual é o seu nome, minha irmã?
3: É Inês.
0: Conta a sua bênção, irmã Inês.
3: Eu estava com nódulo nas duas mamas e fazendo vários exames. Agora eu fiz o último, não deu nada, nada.
0: Irmã Inês, qual o exame que a senhora fez?
3: Fiz a mamografia, ecografia, agora eu fiz mamografia e não deu nada.
0: Nada, nada, nada, irmã?
3: Nada, nada, nada.
0: E foi aqui na igreja Deus e Amor, irmã Inês, que a senhora recebeu esta bênção?
3: Na igreja, nas orações que eu estou ouvindo.
0: E a senhora está muito feliz, muito alegre com essa bênção, né, irmã Inês?
3: Muito alegre, muito. Que eu tava fazendo muitos exames, nossa, era direto, mas graças a Deus não deu mais nada, tô curada, em nome de Jesus.
0: Certamente a senhora estava muito preocupada, né, irmã Inês?
3: Muito preocupada, porque a minha mãe já faleceu de câncer na mama, então já é de família, né, mas graças a Deus não deu nada nesse exame, nada.
0: Irmã Inês, faz um convite agora para esta pessoa também que está sofrendo com o mal, como a senhora estava sofrendo com este câncer. O que, é que a senhora tem a falar?
3: Venho para a igreja, venho orar, porque Deus é com nós, é só Ele por nós.
0: Confirma agora, mais uma vez, o nome da senhora e o local onde a senhora mora.
3: É Inês da Cruz, mora em São José dos Pinhais, Boneca do Iguaçu.
0: Muito grato, irmã Inês, pelo seu testemunho de fé, minha irmã.
3: Amém, Jesus.

testemunho maravilhoso, mais um testemunho vivo do poder do nosso Deus. Irmã Inês, a ex-cancerosa, né? Aleluia! Agora não tem mais câncer, não. É, ouvinte, Jesus curou ela. Ela está contando a benção aqui no programa, A Voz da Libertação. Ela está contando para vocês aqui o milagre, que ela foi curada do câncer no seio. Não tem mais. Doutor Jesus operou. É o que eu digo, quando o doutor Jesus opera, ouvinte, não tem mal que resista. Não tem mal que possa ficar no corpo da pessoa, não. Tem que ir embora. Tem que sair em nome de Jesus Cristo. Eu quero que você tome nota deste endereço e venha nos fazer uma visita. Aqui a mão de Deus opera. Aqui Jesus está curando. Nós estamos de portas abertas, esperando pela tua visita, ouvinte. Irmão católico, você que não professa nenhuma crença, você que está nos ouvindo pela primeira vez, sejam todos bem-vindos na rua Pedro Ivo, rua Pedro Ivo, número 744. Esse endereço é fácil, hein? Rua Pedro Ivo, 744. É aqui mesmo, no centro da cidade de Curitiba. Tem cultos aqui, 9 da manhã, 12h, 14h e às 19h. Você pode se fazer presente para alcançar a bênção de Deus também. Certo? Rua Pedro Ivo, 744, bem pertinho do terminal do Guadalupe. Estamos aí a uma questão de 100 metros do terminal do Guadalupe. Então hoje temos cultos. Agora já pela manhã está em andamento. Logo mais 12h, também 14h e 19h. E destacando que à noite a equipe Jesus está na frente, estará aqui para orar por todos. Presbítero Francisco Gonçalves vai estar na oração com a igreja, juntamente com a equipe Jesus está na frente, e Deus derramando muitas bênçãos. Você crê no milagre? Pois então ele está aqui, esperando por todos, ainda hoje, nesta terça-feira. Igreja Pentecostal Deus e Amor, conhecida como Pronto Socorro de Jesus, aonde acontecem os milagres da fé. Então te esperamos, tá bom, ouvinte? Te esperamos aqui para você receber a tua bênção, como estas pessoas já receberam e estão contando aqui no programa A Voz da Libertação. Agora 8h43 na capital.

0: Vamos acertar aí o ponteirinho, são 8h44.
1: 8h44.
0: Hora de Brasília. Vamos agora abrindo aqui o baú da MC Music.
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0: E um hino que vamos tocar agora, que é interessante, né? Olha a letra dele. O nome do hino chama-se Disse, Me Disse. Ai, ai, ai, ai, ai, disse, me disse. Será que existe isso dentro da igreja? Infelizmente, às vezes tem, né? Isso não pode ter, não. Dentro da casa do Senhor, temos que evitar o disse, me disse, porque isso só traz problemas, né? Irmãos Levi, vão cantar esta letra. Disse, me disse.

0: É, tem mesmo, né, ouvintes? Tem mesmo, tá derrotado em nome de Jesus, né? Espírito do disse-me-disse. Agora, 8h48 na capital do estado.
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0: Vamos seguindo com todos vocês até o horário das 11 horas da manhã. E que bom ter o ouvinte na nossa companhia. Hoje é aquele dia que o irmão Edmar não tem acesso ao WhatsApp, mas amanhã estarei no estúdio para atender você, tá bom? Amanhã estarei lá no estúdio para que possamos então interagir com os ouvintes. Então, as terças e quintas são os dias que eu não apresento o programa da rádio. Então, por esse fato, eu não tenho como atender vocês pelo WhatsApp do ouvinte, tá? Terças e quintas não estou na rádio, estou em casa. Mas nas demais programações, segunda, quarta, sextas e sábados, estamos lá no estúdio falando com você.
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0: quero falar neste momento com os nossos queridos irmãos aí do Jardim IP. Atenção, Jardim IP São José dos Pinhais. Nós queremos informar aos irmãos que a evangelista Maria Lorena estará com os irmãos aí no Jardim IP na quinta-feira. Na quinta-feira agora, às 19 horas. Então vocês estão convidados para receber a bênção em nome do Senhor Jesus aí em São José, no Jardim IP. Nós vamos ouvir inclusive o áudio, que a irmã Lorena confirma a sua presença com os irmãos, aí nesta concentração de fé. Então, nós vamos ouvir a serva de Deus falando com os irmãos aí do Jardim IP. Vamos acompanhar.
1: Quero saudar os ouvintes em casa com a gloriosa paz do Senhor Jesus. Nesta quinta-feira estaremos com todos vocês no Jardim IP. Em nome de Jesus, aguardamos você e a tua querida família. Não perca, às 19 horas estaremos juntamente cultuando ao Senhor. Sei que está enfermo, desenganado pelos recursos humanos. Jesus Cristo te dará saúde. Venha nesta quinta-feira, em nome de Jesus.
0: É isso então, está aí o convite para o Jardim IP. Povo de Deus, compareça então nesta quinta-feira e sejam todos abençoados em nome de Jesus, aí na Igreja Pentecostal Deus é Amor. Oito e cinquenta e quatro, eu quero lembrar aos nossos ouvintes que nas nossas igrejas Deus de Amor, espalhadas em toda a grande Curitiba, hoje teremos cultos. Você vai procurar uma igreja Deus de Amor e vai receber a bênção, tá bom, ouvinte? Não fique preocupado, não. Jesus tem a bênção para você. E às vezes tem pessoas que falam assim, mas você vai lá e vai ter que pagar o milagre? Não tem dinheiro que possa pagar nem o milagre que Deus faz. Não tem dinheiro algum que pague a bênção que Deus dá para nós, A bênção que o Senhor nos dá, ela é inteiramente gratuita, viu? Então fique tranquilo, Jesus vai te abençoar, você sairá daqui glorificando a Deus, como tantas pessoas chegaram aqui precisando do milagre e elas receberam a bênção, receberam o milagre na Igreja Pentecostal Deus de Amor. Deus é bom, ele opera. Olha aqui o Cleveson de Quadros, que foi curado na Igreja de Deus de Amor. Ouça o testemunho dele.
2: A paz do Senhor, irmão. Qual o seu nome?
3: Paz do Senhor, irmão. Meu nome é Cleveson Silva de Quadro. A bênção que eu recebi da Igreja de Deus Amor, irmão, que Deus me dá livramento, porque o médico falou que eu tinha que operar, que tinha que fazer quimioterapia sobre o problema da próstata, irmão. Mas Jesus me curou na Igreja de Deus Amor, em São Paulo, Porto Alegre, toda a região onde eu andava, Dom Pedrito, que a tipezinha estava até um grande, fiquei 5 meses, Dom Pedrito, sempre buscando a bênção na Igreja de Deus Amor, fechada, mas dobrando sobre o meu joelho na frente da igreja. E hoje, irmão, estou muito agradecido que graças a Deus não vai precisar operar e nem fazer quimio.
2: Então, o irmão foi curado. Aonde que o irmão foi curado?
3: Eu fui curado na Igreja Bento Gonçalves Deus em Amor.
2: Qual o nome do irmão?
3: Meu nome é Clebe Silva de Quadros.
2: Confirme então esse endereço para os ouvintes.
3: O meu endereço é Rua João Moreira, Barra Italiano, 391, São Francisco de Assis, Rio Grande do Sul.
2: Mais um testemunho para a edificação da fé dos amados ouvintes do programa Voz da Libertação.
0: Maravilha, está aí o Cleverson de Quadros curado

ele agradece a Deus, porque onde ele vai, ele recebe bênçãos. O que ele quer dizer? Nos lugares que ele já passou, e onde temos a Igreja Deus de Amor, ele recebeu bênçãos. Foi aqui, foi lá em Porto Alegre, foi em vários lugares por onde ele passou, ele foi abençoado. Tá vendo, ouvintes? Por isso que é importante anunciar aqui que temos Igrejas Deus de Amor em todos os lugares, deste imenso Brasil. Temos igrejas aí no norte, nordeste, centro-oeste, sudeste do nosso Brasil, aqui no sul. Temos igrejas espalhadas, por essas regiões maravilhosas do nosso Brasil, para que todos vocês, amados ouvintes, sejam abençoados. Então, hoje, nesta terça-feira, você vai procurar a Igreja Pentecostal Deus de Amor para você também alcançar a grande bênção, tá bom? Não paga nada, não. Jesus, ele tem vitória para a tua vida.

0: os passos de um homem bom são confirmados pelo Senhor, e ele deleita-se em seu caminho. Queres a bênção dos céus em seu viver? Seja fiel a Deus, e o Senhor Jesus terá prazer no seu caminhar. 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
2: Bom dia para você que está chegando agora na nossa programação. Muito obrigado pela sua audiência. Nós vamos juntos até o horário das 11 horas, glorificando o nome santo do Senhor Jesus. Não sai daí não, hein? Fique conosco. Estamos juntos aqui na programação Voz da Libertação.
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6: Nove horas.
2: Nove em ponto, vamos aos prefixos, voltamos já já com vocês.
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0: São 9:01 na capital paranaense. Agora então nós vamos de notícias. Chegou o momento da informação aqui no seu rádio. E eu volto na sequência com vocês.
1: E chegou o momento de informação aqui na Rádio Deus é Amor. Mudar hábitos é tão difícil e como tornar esse processo mais leve? Ao tentar mudar a rotina, muitas pessoas relatam essa experiência. Começam cheias de intenção, seguem por alguns dias e de repente tudo volta ao antigo padrão. Essa sensação de andar em círculos é o que gera frustração e uma ideia de incapacidade pessoal. Mas estudos em psicologia e neurociência indicam que a principal barreira não é a falta de caráter ou disciplina, e sim uma forma específica de um funcionamento do cérebro humano. Aliás, o cérebro foi desenvolvido para garantir sobrevivência com o menor gasto de energia possível. E para isso, automatiza ao máximo as ações do dia a dia, transformando comportamentos repetitivos em hábitos. Então, quando surge uma tentativa de mudança, esse sistema automático se sente ameaçado e tende a reagir priorizando o que é familiar. Então, quando alguém tenta criar um novo hábito, como acordar mais cedo, praticar atividade física, entra em cena esse sistema que exige atenção e esforço voluntário, consumindo mais recursos cognitivos e podendo ativar ansiedade, autossabotagem e fuga. Então, para tornar isso prático no dia a dia, é útil adotar ações mínimas repetidas com consistência que exigem pouco esforço inicial e favorecem a automação do comportamento ao longo do tempo. Uma técnica bastante estudada é o uso de gatilhos ligando um novo comportamento a algo que já acontece regularmente. Uma outra estratégia é reduzir a dependência da motivação, o que é instável, e investir em estrutura, preparar o ambiente, planejar o horário e simplificar a execução. Dicas para aprender a lidar com a ansiedade e como evitá-la. O Brasil lidera o ranking de países com maior número de pessoas com ansiedade. Estima-se que mais de 18 milhões de pessoas lidem com esse transtorno mental. Isso equivale a cerca de 9,3% da população total, o que é quase o dobro da média global de prevalência da doença, em torno de 4%. Por trás desse cenário, há múltiplos fatores, como as desigualdades sociais, a violência urbana, a instabilidade econômica, as dificuldades no acesso ao bem-estar e a hiperconectividade. Estudos indicam que o Brasil também figura entre os países mais dependentes de telas, o que contribui para um ciclo constante de estímulos e estresse. Agora, há estratégias para evitar os episódios de ansiedade e até minimizar, quem sabe, os impactos. Inicialmente, regular a respiração. Redirecione os pensamentos, nomeie as emoções, se movimente, durma bem e, claro, busque sempre ajuda profissional. Geralmente, os cuidados desse paciente costumam envolver sessões de psicoterapia. A abordagem cognitivo-comportamental tende a ser a mais recomendada, já que ajuda a identificar gatilhos, reestruturar pensamentos e desenvolver estratégias de enfrentamento aos fatores estressantes. Mais do que uma resposta imediata à crise, lidar com a ansiedade exige uma abordagem contínua de cuidado, prevenção e muita informação.
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0: De volta com todos os nossos amados ouvintes até as 11 da manhã. Hoje é terça. Calma. Quarta-feira é amanhã. É que eu estou aqui fazendo uma edição já, ouvintes, para rodar daqui a pouquinho, né? Sobre o culto de quarta-feira, né? Então eu acabei falando aqui quarta, mas hoje é terça. Mas amanhã, você já sabe, é a quarta-feira do grande mover de Deus. A quarta-feira das maravilhas de Cristo. A quarta-feira onde os jugos, todos os jugos serão despedaçados. Porque a campanha é esta: Deus despedaça todos os jugos. Não é um ou outro, não, é todos, todos. Todos os jugos serão quebrados em nome de Jesus Cristo. Evangelista Maria Lorena vai pregar a palavra de Deus, vai orar pelos dons do Espírito Santo. E o jugo do mal, o jugo do inimigo vai cair por terra e vai ser destruído em nome de Jesus. Então, não percam, não percam. Evangelista Maria Lorena, sendo as mãos de Deus na quarta-feira do mover do Senhor.
3: Fala, meu Deus, repreenda toda a enfermidade nas pernas, na coluna, toda a fraqueza. Nome de Jesus, bate essas duas perninhas, bate, dá glória, seja curada, boleta nunca mais. Senhora não tem idade para andar de boleta, a senhora está curada.
0: Deus operando, é Deus usando a evangelista Maria Lorena na oração dos milagres, é Deus falando também na palavra. Ninguém vai impedir o teu milagre nesta quarta-feira.
3: Ninguém vai impedir o teu milagre. Deus está falando hoje que ele vai fazer você triunfar. Não adianta o diabo se levantar, não adianta o bruxo se levantar, não adianta o incrédulo se levantar, porque aquele que opera está conosco. Só quem crê que ele é contigo, levanta a mão. Levanta a mão, dá um glória, levanta a mão, dá um glória. Deus falou que vai fazer você triunfar. É a palavra. Se ele falou, tá falado. Se ele deixou escrito, está escrito. Só quem crê que ele vai fazer você triunfar. Levanta a mão e dá um glória. Dá um glória. Dá um glória. Aleluia. Não haverá demônio para impedir o teu milagre. O que é teu e acabou. Quem crê, levanta a tua mão.
0: É, ouvinte, se você está ouvindo aí, a maneira que Deus usa a evangelista Maria Lorena, pois então, amanhã, ela estará aqui para orar por você. Lembrando que amanhã, estamos prosseguindo a intercessão global. É verdade, intercessão global, das 7 às 9:30 da manhã, oração. Somente oração, das 7 às 9:30, a igreja ora, a igreja busca. Aí 9:30 começa o culto. Aí na sequência, a evangelista Maria Lorena vai orar por todos. E à tarde, temos a segunda etapa da intercessão global, das 17 às 19h30. Então não percam, nesta quarta-feira. Lembrando que nós temos a intercessão global em 2 dias da semana, nas quartas e também sextas-feiras. Então, todas as quartas e as sextas, temos aí o horário da intercessão global, das 7 às 9h30 da manhã e das 5 às 7h30 da noite. Rua Pedro Ivo, 744, Igreja Pentecostal, Deus é Amor. Vamos ouvir mais momentos de cultos? Olha aí a irmã que foi curada de hemorragias. 4 meses, hein? 4 meses sofrendo com hemorragias constante, mas o Senhor a curou pelas orações aqui com a evangelista Maria Lorena. Vamos ouvir.
4: Eu estava, irmãos, com uma hemorragia há 4 meses. Eu estava assim com uma hemorragia que eu não podia mais sair de casa. Eu não podia mais andar, não podia mais nada. Tipo, eu não sabia mais o que fazer, né? Porque eu tinha ido para o médico falou que tinha que fazer cirurgia, mas eu não podia fazer cirurgia. Aí eu fiz o propósito com Deus, fazer a campanha, contar o testemunho, eu peguei o voto. E eu guardei o voto e falei, eu vou ficar aqui esperando, porque eu tenho certeza que Deus vai me curar. Eu vim e fiquei, né? E daí teve muitas revelações, eu mesma, assim, sozinha não fui revelada, mas teve muitas revelações. E a irmã, que é a esposa do pastor, um dia ela falou pra mim que eu ia receber uma bênção e que todos iam ficar de boca aberta, porque ninguém nem acreditava mais que eu ia ficar bem, né? Tava todo mundo preocupado já, e eu me deu uma anemia profunda, que precisava fazer transfusão de sangue. E então estava muito difícil para mim, né? Eu estava até, não tenho vergonha de falar, estava usando fralda. Eu não estava mais usando coisas normais, eu estava usando fralda, porque eu não tinha mais como mexer no lugar. E daí, eu no dia 3 de... acabou a campanha, o irmão que estava ali, que ele fez o último dia da campanha, aquele irmão lá do piano, do teclado lá, ele me chamou ali e falou que eu passei muita luta durante o ano, mas que Deus estava me dando um abraço. E daí no dia 3 de janeiro, acabou a campanha, no 5º dia da campanha começou a estancar aos poucos, assim, eu vi que estava parando. Daí no dia 3 de janeiro sumiu, desapareceu. Só para concluir, eu tive um sonho, eu estava sentada ali na segunda fileira ali de bancos. Eu tive um sonho que eu vim até a frente buscar uma oração com a irmã Lorena e ela parou de orar em posição de mãos e virou as costas. Mas quando eu estava voltando, no meu sonho ela falava, Deus te curando de um mioma e vai cair um pedaço dentro do banheiro. Daí eu fiquei com aquele sonho na minha cabeça, né? E daí, depois daquele dia, nunca mais eu tive sangramento. Eu fui curada. E eu fui curada da anemia, eu tô aqui bem, tô aqui forte. E o sangramento estancou, né? Hemorragia não tem mais, acabou. Acabou, graças a Deus. E eu tô aqui bem. Então vocês que fazem campanha, que acreditem, peguem o voto, tá aqui, eu tô cumprindo meu voto. Que Deus realmente escuta as nossas orações e o nosso propósito. Eu agradeço imensamente.

0: querido ouvinte, tenha fé, porque Jesus vai operar milagres também na tua vida, em nome de Jesus. Então fica aqui o convite, viu, para você, nesta quarta-feira, 9 horas da manhã, sequência da poderosa campanha, Deus despedaça todos os jugos. Rua Pedro Ivo 744 é o endereço da bênção. Rua Pedro Ivo 744, estamos no centro da cidade de Curitiba. A bênção te espera nesta quarta-feira. Vamos ouvir o convite? Vamos ouvir o chamado para esta concentração. Vamos ouvir aqui o chamado para você estar conosco nesta quarta-feira. Evangelista Maria Lorena orando por você. E ela está chegando agora para falar com os ouvintes, né, acerca desta campanha da quarta-feira.
1: Saudamos os ouvintes, casa com a gloriosa paz do Senhor Jesus. Quem vos saúda, sua irmã em Cristo, Maria Lorena. Nesta quarta-feira, continuação da poderosa campanha, Deus despedaça todos os jugos. Não sei qual é o jugo que aflige a tua vida, teu casamento, a tua família, teu trabalho. Em nome de Jesus Cristo, Deus despedaçará todo jugo e te dará a vitória. Creia nesta quarta-feira, às 9 da manhã, eu mesma, sua irmã em Cristo, Maria Lorena, juntamente com o pastor Júnior Fúbio, a irmã Raquel, os demais pastores, estaremos todos de braço aberto, aguardando você e a tua querida família. Não perca nesta quarta-feira, às 9 da manhã, estaremos juntamente com vocês, trazendo esta poderosa palavra, orando pelos mais excelentes dons de Deus, e o nome do Senhor Jesus sendo glorificado. Você que está enfermo, desenganado pelos recursos humanos, Jesus Cristo te dará saúde. Venha, venha, traga tua família, traga teu vizinho, traga aquela pessoa oprimida. O Senhor te recompensará com a tua vitória. Quem se despede, a sua irmã em Cristo, Maria Lorena. Não esqueça o endereço da tua bênção, Pedro Ivo 744. Fique todos na paz do Senhor Jesus.

aí a nossa irmã evangelista Maria Lorena, deixando este recado importante, o convite para os ouvintes para estar conosco amanhã. Então amanhã, mais uma vez o mover de Deus acontecendo, o Senhor operando, libertando, será o dia também da intercessão global. Vem orar conosco, venha buscar a presença do Altíssimo. Rua Pedro Ivo 744. Ela estará apenas de manhã para pregar. Apenas de manhã ela vai estar aqui com os irmãos. Ela estará na intercessão global, das 7 às 9:30, orando. E depois ela vai assumir o altar aí por volta das 10 horas, vai pregar, vai orar por todos. E à tarde ela volta para buscar a Deus com os irmãos na oração da intercessão global, das 5 da tarde até as 7:30 da noite. Igreja Pentecostal Deus e Amor, de portas abertas, aguardando a todos, em nome do Senhor.

ouvir a irmã Maria Cláudia, que vai louvar a Deus aqui dentro do programa A Voz da Libertação. É o hino

0: Está aí, maravilha, hein? Hino bonito, né? É, graças damos ao Senhor realmente por tudo que ele tem feito por nós. Aí está esse louvor da gravadora MC Music, o hino Graças Dou, nossa irmã Maria Cláudia Tenório louvando a Cristo.
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0: E a bênção de Deus segue para você aqui no seu rádio, para você até às 11 horas.
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0: Ô, glória! Lembrando que em todas as nossas igrejas, Deus de amor, hoje nós teremos cultos, você pode procurar a igreja pentecostal Deus de amor aí no teu estado, para você também cultuar ao Senhor conosco, para você receber a bênção de Deus. Não paga nada, ouvintes. Totalmente gratuitas as bênçãos que o Senhor já preparou para você e para toda a sua querida família. Eu também quero anunciar para os ouvintes, todas as noites oração. Todas as noites temos oração em nossa sede na rua Pedro Ivo, ao término do culto da noite. Terminou o culto da noite, que é o culto das 7 horas da noite, termina 21h30, já começa ali a mini vigília. Você pode orar ali durante esses minutos preciosos e Deus vai te abençoar todas as noites, viu? Não é um dia sim, um dia não, não, todos os dias temos a oração, a mini vigília, a partir das 21h30, na rua Pedro Ivo, 744.

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0: E também temos o Instagram. Vamos lá, o Instagram da nossa igreja Deus e Amor.
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0: bem, agora é hora do intervalo. São 9h30.
1: 9h30.
0: Então vamos agora ao momento do intervalo e eu volto na sequência com os nossos ouvintes.
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0: 9:35, 9:35. Vamos seguindo. E eu quero divulgar aqui para os nossos ouvintes que hoje, na programação da noite, no horário aqui de Curitiba, nós teremos um horário muito importante, falando sobre as instituições Reviver, o programa falando sobre as instituições Reviver. Então não percam hoje, a partir das 21 horas, pela Super Rádio de Curitiba. Estará aí a nossa irmã Mirna Santos, a irmã Raquel Santos, a irmã Raquel Rúbio, a irmã Aline Neves, falando então, né, das instituições Reviver, tá certo? Então os ouvintes da manhã poderão sintonizar à noite também esse programa que vai ao ar às 21 horas. Tá dado o recado então aí para os nossos ouvintes. Vamos, amados irmãos, agora ouvir mais milagres. Vamos ouvir mais milagres. E milagres que fizeram parte da história da nossa igreja Deus de Amor. Vamos reviver alguns milagres que marcaram a igreja Deus de Amor. Vamos ouvir. Oh, meu Deus. Esses milagres emocionam a gente, né? Milagres que traz recordações tão maravilhosas, né? Oh, glória. Vamos escutar. Vamos ouvir e glorificar o nome do Senhor. Milagres que emocionaram. Milagres que as pessoas também se emocionaram ao receber. Vamos reviver. É momento dos milagres que marcaram a história da igreja Deus de Amor.
1: Amados irmãos e amados ouvintes. Senhora, o seu nome, por favor.
2: Ana Maria.
1: Senhora, por que o uso dessa muleta de ferro?
2: Porque as minhas pernas travadas.
1: Senhora?
2: As minhas pernas estavam travadas.
1: E quem desentravou as suas pernas aqui agora?
2: Jesus.
1: Em qual igreja?
2: A Deus é bom.
1: Aí está, irmãos presentes, ouvintes e missionário. A festa começou e os milagres também. Aleluia, Senhor!
3: O que aconteceu com a voz dela? Ela não falava também?
2: A minha voz, eu não sei, pessoa.
3: Quando sofreu derrame, deve ter atacado a voz.
2: É.
3: E a mãe não falava esclarecidamente?
2: Não falava.
3: E agora, como é que você está falando?
2: Agora eu estou falando melhor.
3: Quem a fez a senhora falar agora?
2: Deus.
3: Então diga amém.
2: Amém.
3: Diga glória a Deus.
2: Glória a Deus.
3: Aleluia, Jesus.
2: Aleluia, Jesus.
3: Diga, Jesus.
2: Jesus.
3: Eu te amo.
2: Eu te amo.
3: Diga, Deus é bom para mim.
2: Deus é bom para mim.
3: Aleluia! Está falando e andando para a glória de nossa igreja. Quanto tempo a senhora estava assim, irmã?
2: Um ano.
3: Um ano?
2: É.
3: Não falava claramente, nem andava.
2: Decatava nada. Falava tudo errado.
3: Quem está falando certinho agora?
2: Glória a Deus.
3: Aleluia. Senhora já é crente, irmã?
2: Já, da igreja já é boa.
3: Da onde?
2: Daqui mesmo.
3: E da sede mundial?
2: É.
3: Mas hoje, eu nunca vi, parece que é irmã, hoje só que eu estou vendo.
2: Não, hoje eu fui curada aqui da AIDS.
3: Já foi curada da AIDS?
2: Já.
3: Dá glória a Deus então, irmã! Dá glória a Jesus por esse milagre! Ouvintes, aqui é muito membro da igreja, muita gente, a gente não conhece o povo, né, irmãos?
4: Porque aqui é muito membro, muito povo aqui, e nós não conhecemos a todos, não, irmãos?
3: Ela não falava e não andava um ano, ouvintes.
4: E ela não falava e não caminhava há um ano, hoje.
3: Está feliz da vida!
4: Mesmo, está feliz da vida!
3: E até nós estamos alegres e felizes também por este milagre!
0: Olha aí, mais um milagre que fez parte da história da igreja Deus de Amor. A senhora que não caminhava e também não falava, ela não só caminhou, mas voltou a falar também. é mais um milagre que faz parte da história desta obra, que vai fazer agora, ouvintes, 64 anos de existência. Vai comemorar neste mês de junho os seus 64 anos. Igreja Pentecostal Deus e Amor. Esta senhora, ela faz parte da história porque ela também foi curada. E não é só ela, não. Nós estamos revivendo alguns milagres aqui que marcaram vidas, pessoas que foram curadas na hora. Como agora vamos ouvir mais um vibrante, impressionante testemunho. Vamos ouvir aqui uma pessoa que era aidética. Aidética. E Jesus também curou a AIDS. Ouça só.
5: Glória a Deus. E aqui, o que está acontecendo aqui?
6: Essa aqui tem AIDS, né? Aí fui lá na casa dela, fiz uma visita, ela veio carregada, ela não podia nem... A gente tinha que segurar ela, senão ela caía, tanta fraqueza e tontura.
5: Ela tem o quê? Ou tinha o quê?
6: AIDS.
5: Veio carregada?
6: Veio carregada.
5: Por você?
6: É, sim.
5: A senhora se chama?
7: Márcia do Nascimento.
5: Quanto tempo a senhora estava com AIDS?
7: Há um ano.
5: Um ano. E os doutores, que disseram?
7: Disseram que não tem cura, que é só Jesus.
5: Já não tinha mais o que fazer?
7: Não.
5: Já estava no estado terminal?
7: Isso.
5: E veio carregada pelas irmãs?
7: Vim.
5: Pelas boas samaritanas?
7: É.
5: Entrou aqui carregada?
7: É.
5: Prostrada?
7: Isso.
5: E quem levantou a senhora aqui agora?
7: Jesus.
5: Quem foi?
7: Jesus. Glória a Deus.
5: Então, senhora, anda por aqui também, para todo mundo ver o seu milagre. Veio carregada, postrada nos braços das boas samaritanas, com AIDS, desenganada pela ciência médica. Agora caminhando perfeitamente bem, pelo milagre de Cristo, amados ouvintes, como grande sinal do Senhor para o seu povo, que realiza o nosso missionário Davi Miranda, por ordem do Pai, do Filho e do Espírito Santo. Senhora, é milagre?
7: Muito milagre, muito grande.
5: É milagre?
7: É.
5: Então grita bem forte para o mundo inteiro: Jesus me curou, Jesus me curou.
7: Jesus me curou, Jesus me curou. Glória a Deus, aleluia. Glória a Deus, aleluia.
5: Aí está, ouvintes e missionário Davi Miranda, cada milagre maior do que o outro, louvado seja Deus.
8: Aí está o gente, missionário Davi Miranda, cada um dos milagres maior que um dos outros.
9: Quem está vendo ele andando no corredor central perfeitamente, grite amém.
8: Quem está vendo ele caminhar por el pasillo central, grita amém, Jesus.

0: ouvintes, se nós formos ouvir todos os milagres que já marcaram a Igreja Deus e Amor, um dia seria pouco tempo ainda, né? Um dia seria ainda pouco tempo para tantos milagres que já aconteceram no trajeto desta obra, no prosseguimento desse ministério desde 1962. Que coisa tremenda! A mulher que era aidética, estava comprovado, estava desenganada, porque a AIDS não tem cura para medicina, né? Tem os coquetéis, tem lá os tratamentos, mas cura não tem. Mas o doutor Jesus cura, está aí a dona Márcia curada, não tem mais não tem AIDS mais não, porque ela chegou aqui no pronto-socorro de Jesus, ela foi convidada. Foi convidada, as boas samaritanas foram na casa dela, trouxeram ela até a nossa sede mundial e ali ela foi curada pela oração do nosso saudoso missionário Davi Miranda. Que impressionante! E não para por aí, meus irmãos. Vamos reviver mais um dos grandes milagres que faz parte deste ministério. Vamos lá.
1: Tem mais um homem aqui querendo contar a bênção. Vamos ouvir esse senhor ou não vamos? O senhor era católico?
2: Era.
1: Mas o senhor era católico até hoje ou já aceitou Jesus?
2: Já aceitei hoje.
1: Aceitou hoje. Só não aceitar Jesus, o que foi que aconteceu em sua vida?
2: 8 meses, eu tô com um caroço aqui, um médico disse que é câncer.
1: Aonde?
2: Aqui.
1: Está aí o caroço? Sumiu.
2: Atrás o senhor chamou, com o cacete não encontrei mais não.
1: Não encontrou?
2: Tem não.
1: Mostra aqui para os irmãos. Dá licença aí, obreiros. Que tamanho era o caroço?
2: Cegando, não podia nem comer, engolia saliva, não podia.
1: Estava tampando a garganta, o esôfago.
2: Ah, foi um médico, estava na Santa Casa, o médico mandou procurar um médico particular. Eu fui no médico do plano de saúde que eu pago. Mas o plano é muito novo, não dá pra fazer operação. Fui procurar o preço da operação pra me pagar, era 15 mil reais. Ia tirar um pedaço do osso, só que tava uma platina. Aí eu não fui pagar.
1: Qual médico que disse que era câncer? Foi da Santa Casa?
2: Casa.
1: Aonde?
2: Da Santa Casa. Terapia, fiz 35 queimação.
1: 35 terapia?
2: Sim.
1: De queimação?
2: Nada resolveu.
1: Continuava o caroço.
2: Cheguei hoje aqui com o caroço, doendo. Dentro do carro já tá vindo vazio de água, por causa da queimação. Fica enchendo saliva.
1: O senhor tinha que tomar água todo instante?
2: Já fui no carro uns 3 vezes. Acabou tudo, saliva tem tudo. Tô bonzinho.
1: Coisa impressionante. O senhor tá emocionado?
2: Tô tremendo.
1: O senhor tá feliz por isso?
2: Eu tô feliz, mano.
1: Tá chorando por quê? Da alegria?
2: Que alegria, eu tava pensando até morrer.
1: Pode chorar à vontade. Chorar pra ter Deus é honra. Tá vendo, irmãos? Irmãos, o que vocês podem imaginar sobre esta pregação, sobre a pregação daqui? É de Deus ou não é? Vejo que Deus faz só pela pregação, aumenta a fé da pessoa. A pessoa é curada, aceita Jesus, é salva, é liberta, transformada. Seu nome, irmão, pode falar chorando, não tem problema. Chorar pelas coisas de Deus é honra, meu querido irmão. Você não viu chorando já várias vezes hoje aqui? Você viu chorando aqui várias vezes hoje, não viu? É a presença de Deus em nossa vida, que as lágrimas correm pelo nosso rosto. Seu nome, meu querido irmão?
2: José Renoir Sobrinho.
1: Irmão José, quantos tempos o senhor estava sofrendo esse caroço? Era no pescoço lá direito.
2: E por dentro, é por dentro.
1: Mas era saltado para fora, saltava também.
2: Que era alto aqui.
1: Quantos, 1 centímetro, 2 ou mais?
2: Era assim, isso aqui.
1: Mais de 2 centímetros, então.
2: Segurei a saliva, ele fazia esse movimento assim, todinho.
1: Engole a saliva agora, irmão José.
2: Engole, não tem problema nenhum, não.
1: Mas nada.
2: Não.
1: Ele estava tampando a garganta que nem doía no engolir.
2: Doía demais, eu só vivia tudo, era líquido, sopa, era esse negócio.
1: Irmão José, meu querido irmão na fé agora, o que o senhor acha desta igreja? Ela é de Deus?
2: É de Deus.
1: Deus opera nessa igreja, irmão José?
2: Opera.
1: A prova que o senhor foi curado do câncer.
2: Fui curado do câncer.
1: Quanto tempo, mais ou menos, o senhor tava, ficou sofrendo desse câncer na garganta do lado direito?
2: Uns 8 meses.
1: O senhor doía muito?
2: Doía, não dormia.
1: O senhor não podia trabalhar?
2: Não, em cima da janela de casa é comprimido todo tipo.
1: O senhor tomou muito medicamento?
2: Direto, não aguento não.
1: Não passava as dores?
2: Não passava não.
1: Irmão José, o senhor que tinha câncer na garganta, foi curado hoje, aqui. Só não entregar a sua vida a Deus, a Jesus, para ser um crente? Qual é a palavra que o senhor teria para aqueles ouvintes católicos, como era católico, como o senhor era católico, irmão José? Espíritas, doentes, crentes também que estão enfermos, com câncer, outras enfermidades. Qual é o conselho divino que o senhor daria para eles? Eles continuar lá em sua casa, ou vir para aqui para a igreja, ouvir a palavra de Deus para ter a fé aumentada? Diz alguma coisa que Deus colocou na sua mente agora, irmão José.
2: Para todos eles, vim procurar a igreja para receber Jesus.
1: Se eles aceitarem Jesus, vão ser curados como o senhor foi, irmão José?
2: Vai.
1: Tem certeza?
2: Tem.
1: O senhor garante que Deus cura?
2: Garanto.
1: Em nome de Jesus?
2: Em nome de Jesus.
1: Se eles aceitarem Jesus, vão ser curados até da AIDS?
2: Vão.
1: E qualquer enfermidade?
2: Pelo que eu recebi hoje, vão.
1: Pelo que o senhor recebeu agora das mãos de Deus, o senhor afirma que eles vão ser curados só de chegar aqui e ouvir a palavra de Deus?
2: Vão.
1: Só não aceitar Jesus vão ser curados do câncer?
2: Não.
1: Tem certeza, irmão José?
2: Tenho.
1: Fala com convicção.
2: Tenho certeza, se receber coração, tenho certeza.
1: Irmão José, agora o senhor vai continuar sendo crente em Jesus?
2: Eu não saio mais daqui não.
1: Vai se batizar também?
2: Vou.
1: E vai pregar o evangelho de Cristo também?
2: Vou.
1: Seu testemunho vai abalar o mundo, irmão José. Cada vez o senhor pregar, o senhor vai dar o testemunho da sua cura, irmão José.
2: Tô.
1: Dá para os seus vizinhos, para todo mundo. O senhor mora onde, irmão José?
2: Eu moro aqui na João Teodoro com a São Caetano, rua João Jacinto.
1: Número?
2: Número 95.
1: Dá mais uma vez o seu nome completo.
2: José Januário Sublinho.
1: O senhor está feliz?
2: Estou feliz.
0: Maravilha, que milagre emocionante, hein, irmão José? Meu Deus, curado de um caroço na garganta, meus irmãos. Um caroço que incomodava, que queimava, ele tinha que estar sempre tomando água, porque a coisa era muito séria. Mas Jesus curou o irmão José. Seu José está curado, e ele chora com razão, né?

0: verdade, ouvintes, ele chora com razão. O caroço sumiu, não tem mais nada. Como não chorar, né, ouvintes? Como não chorar diante de um milagre tão grande como este do nosso irmão José, que está curado para a honra e glória do Senhor. Ouvintes, o milagre do irmão José faz parte da história da Igreja Pentecostal Deus de Amor. Meu Deus, estou dando uma passeada aqui pelos arquivos dos milagres com o nosso saudoso missionário. Gente, tem cada milagre que eu vou te falar, hein? Meu Deus do céu. E a pessoa que tinha um tumor, uma hérnia do tamanho de um abacate. Uma hérnia do tamanho de um abacate. O Espírito Santo de Deus usava o missionário para chamar esta pessoa, e também este milagre fez parte da história da Igreja Deus de Amor.
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2: 9:53.
3: Tem uma pessoa também que chegou com uma hérnia. A hérnia já sumiu agora nesta oração. Já tocou na tua hérnia. Vamos ver a pessoa da hérnia. Como é seu nome, irmão?
4: Irmão João de Deus.
3: Monja de Deus, aleluia. João de Deus. O senhor tinha hérnia, irmão?
4: Tinha uma hérnia.
3: Quanto tempo faz?
4: Já faz a base de uns 2 anos que eu tenho essa hérnia.
3: Que tamanho estava, irmão João?
4: Estava do tamanho de um abacate bem grande, que eu não estava podendo nem andar, nem orar à noite. Porque eu não estava aguentando orar à noite com o missionário.
3: Tamanho de um abacate. É muito grande, é muita hérnia. E doía, irmão João de Deus?
4: Doía tanto que à noite eu não aguentei orar, que eu oro sempre à madrugada com o irmão e não consegui orar à noite. E eu dormi porque não estava aguentando de dor nem andar ontem. Mas quando foi hoje de manhã, eu vim aqui pela graça, pela fé do nosso Senhor, e o Senhor assim nos deu a vitória.
3: Sumiu a hérnia agora?
4: Agora, na oração que o irmão estava orando, o irmão falou, pode procurar a hérnia que Deus está curando, Deus está dando a vitória. Então foi dessa fé que o Senhor fez e me deu a grande vitória.
3: Hérnia sumiu, irmão João de Deus?
4: Sumiu.
3: Hérnia nunca mais?
4: Nunca mais, em nome do Senhor Jesus.
3: Já procurou ela? Já procurou a hérnia, já sumiu?
4: Já procurei, não está sentindo mais nada, não estou sentindo mais nada.
3: Meu Deus, era muito grande, tamanho de um abacate, irmão, falou.
4: Era muito grande, eu não estava aguentando andar, nem fazer o serviço. Eu ia para casa, deitava e ficava descansando o dia todo, porque não estava aguentando mais fazer o serviço que eu fazia. Então eu ia para casa e ficava deitado, de tanta dor.
3: Não podia nem trabalhar mais.
4: Eu não estava aguentando, não.
3: Que igreja o senhor é, irmão João de Deus?
4: Eu sou da Assembleia de Deus.
3: Mas o milagre foi aqui agora.
4: Veio aqui agora, em nome do Senhor Jesus.
3: Deus curou o senhor por não congregar conosco, irmão João de Deus.
4: Vou ficar aqui comigo nesse lugar.
3: O senhor mora onde, irmão João de Deus? O senhor mora onde?
4: Eu moro na Avenida Zaira Mansum Sadex, 854, Jardim Zaira 3, Mauá.
3: Aqui tem algo sobrenatural, não tem, irmão João?
4: Aqui tem um algo tremendo. Quando a gente já chega aqui, já sente algo sobrenatural divino.
3: É tremendo, irmão. Deus abençoe.
0: Irmão João de Deus também faz parte da história da igreja. Milagre tremendo dele, ouvintes. Uma hérnia do tamanho de um abacate, misericórdia. Que hérnia grande, gente, que hérnia enorme. Tamanho de um abacate, você já pensou que é isso? Tamanho de um abacate, irmão Abraão, a hérnia do homem. Ele não podia nem orar, ele falou que foi orar, não aguentou, muita dor, ele estava orando na madrugada, ele teve que se deitar e dormir um sono, porque estava demais. A hérnia dele, do tamanho de um abacate. Misericórdia. E ele foi curado. Na oração de explosão de milagres, o Senhor João de Deus está curado. Ele está contente. Ele está contente, dando glórias a Deus, porque o milagre aconteceu na vida dele.

0: ouvintes, esses milagres que nós estamos revivendo aqui fizeram parte da Igreja Deus de Amor e faz parte. Está registrado aqui, ó. Deus operou e Deus continua operando milagres para a honra e glória do seu santo nome. O Senhor Jesus é quem é o dono da obra. É Ele quem tem que ser glorificado. É a Ele toda a honra e toda a glória que nós damos, porque é Ele quem opera. Ele operou na vida do nosso irmão João de Deus e na vida de tantas outras pessoas que já foram curadas pela grande e infinita misericórdia do nosso Deus. Vamos glorificar ao Senhor e vamos agradecer, porque está chegando o dia de nós comemorarmos os 64 anos da Igreja Pentecostal Deus e Amor. Vem aí, amados ouvintes, a comemoração dos 65, 64 anos da nossa Igreja Pentecostal Deus e Amor. Por isso, vamos estar firmes na fé e já nos preparando para esse dia marcante.
1: Como é o seu nome?

0: antes dos prefixos, vamos reviver o milagre da Ana Paula, que chora emocionada, porque Jesus a curou, ela que estava com um câncer, né? Estava sofrendo, mas o Senhor também fez um milagre. E o milagre da Ana Paula marcou também a história da Igreja Deus de Amor.
1: Como é o seu nome?
2: Ana Paula.
1: Pra que chorar, irmã Ana Paula? De alegria?
2: Ai, olha, me dava um médico e falou que não ia ser sarada.
1: Médico, desenganaram.
2: Desenganaram.
1: Quanto tempo a senhora sofria do câncer?
2: 15 anos.
1: Estava grande o câncer?
2: Estava.
1: Tamanho de um limão, de uma laranja? Sumiu agora? Sumiu agora?
2: Sumiu, graças a Deus!
1: Aleluia! Está chorando! Eu digo a vocês, irmãos, quando se fala da revelação do Espírito Santo, estamos falando de milagros. A senhora é católica?
2: Sou!
1: E agora vai ser crente da Igreja Deus e Amor?
2: Graças a Deus.
1: Vai ser de coração.
2: De coração.
1: Vai se batizar em nome de Jesus.
2: Graças a Deus mesmo.
1: Vai se batizar em nome do Pai, do Filho e do Espírito Santo.
2: Vou, com certeza.
1: Não vai ser mais católica, não.
2: Não.
1: Vai ser crente em agradecimento ao milagre pela salvação da sua alma.
2: Com certeza.
1: Seu nome?
2: Ana Paula Ribeiro Santos.
1: Onde se mora, Ana Paula?
2: Aqui no
1: Você veio buscar a bênção hoje?
2: Sim, graças a Deus.
1: Já está com a bênção na tua vida.
2: Com certeza,
0: que emoção, que emoção, é tremendo. Vamos aos prefixos e já voltamos com o segmento do nosso horário local.
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5: 10:03.
0: Muito bem, 10:03. Você está bem? Você está na companhia do programa Voz da Libertação ao vivo.
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0: Eu, Edmar dos Santos, te faço companhia nesta manhã com Deus. Vamos juntos até às 11 da manhã.
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0: vamos ao jornal.
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0: Já voltamos.
1: Serviço inadequado. Trabalho mal feito, saiba quais são os direitos do consumidor ao receber um serviço de má qualidade. O Código de Defesa do Consumidor garante que todo serviço deve ser prestado com a qualidade e a eficiência acordada entre as partes. Se o resultado final ficou aquém do combinado, o fornecedor tem a obrigação legal de corrigir o problema sem custo adicional para o cliente. Em caso de serviço inadequado, o consumidor pode exigir que o trabalho seja refeito, que haja um abatimento proporcional no valor pago ou a devolução integral do dinheiro. O prestador tem o direito de tentar a correção, mas se o problema não for resolvido em 30 dias, o cliente pode escolher a opção que melhor lhe convier. Os prazos para reclamação variam. Para serviços duráveis, como reformas e consertos, o prazo é de 90 dias, contando a partir do momento em que o defeito for percebido. Para serviços não duráveis, como pintura ou corte de cabelo, o prazo de 90 dias começa a contar da realização do serviço. Para exigir os seus direitos, o cliente deve reunir provas, como fotos e contratos, e tentar a resolução com o fornecedor por escrito. Se não houver acordo, é fundamental registrar reclamação em órgãos de defesa do consumidor, como o PROCON, justamente para buscar a solução. Administração pública. Estado indeniza. Conheça a obrigação legal de um poder público reparar danos causados ao cidadão. O Estado tem a obrigação constitucional de indenizar o cidadão que sofre danos causados por ação ou omissão de seus agentes e órgãos. Essa garantia fundamental se baseia na teoria do risco administrativo e visa assegurar a reparação integral dos prejuízos sofridos. Na maioria dos casos, a responsabilidade é objetiva, ou seja, o cliente não precisa comprovar a culpa do agente público, bastando provar o dano e o nexo causal com a conduta estatal. Somente em situações de omissão do poder público é necessário provar a culpa da administração pela falha em agir. Entre os casos mais comuns de indenização estão o erro médico em hospitais públicos, a violência ou abuso de autoridade por agentes policiais e a ocorrência de acidentes em vias públicas devido à má manutenção. A demora excessiva na prestação de serviços também pode gerar o dever de reparação. O cidadão que sofreu prejuízo tem o prazo de 5 anos para propor a ação judicial, contado a partir do momento em que teve conhecimento do dano. É crucial reunir todas as provas, como fotos, laudos e documentos, para comprovar a falha e o prejuízo causado pelo poder público.

10:08 na capital paranaense, 10:08. Vocês ouviram aí então o bloco de notícias. Vamos seguindo agora com a nossa programação, manhã de terça-feira, hoje 26 de maio 2026. E lembrando que em todas as nossas igrejas, Deus e Amor, hoje nós teremos cultos abençoados, viu? Para você também cultuar conosco ao Senhor e receber a tua bênção, tá bom, Vinte? Então procure a igreja.

0: bonito louvor, né? Parábola do semeador, a nossa irmã Irene Miranda louvando o nome santo de Jesus Cristo. 10:11. 10:11, não perca a hora. Queridos ouvintes, eu quero agora que você preste muita atenção nesse convite todo especial que a evangelista Maria Lorena tem para você. Escute.
1: Saudamos os ouvintes, casa com a gloriosa paz do Senhor Jesus. Quem vos saúda, sua irmã em Cristo, Maria Lorena. Nesta quarta-feira, continuação da poderosa campanha, Deus despedaça todos os jugos. Não sei qual é o jugo que aflige a tua vida, teu casamento, a tua família, teu trabalho. Em nome de Jesus Cristo, Deus despedaçará todo jugo e te dará vitória. Creia nesta quarta-feira, às 9 da manhã, eu mesma, sua irmã em Cristo, Maria Lorena, juntamente com o pastor Júnior Fúbio, a irmã Raquel, os demais pastores, estaremos todos de braço aberto, aguardando você e a tua querida família. Não perca nesta quarta-feira, às 9 da manhã, estaremos juntamente com vocês, trazendo esta poderosa palavra, orando pelos mais excelentes dons de Deus e o nome do Senhor Jesus sendo glorificado. Você que está enfermo, desenganado pelos recursos humanos, Jesus Cristo te dará saúde. Venha, venha, traga tua família, traga teu vizinho, traga aquela pessoa oprimida. O Senhor te recompensará com a tua vitória. Quem se despede, a sua irmã em Cristo, Maria Lorena. Não esqueça o endereço da tua bênção, Pedro Ivo 744. Fique todos na paz do Senhor.

no ar então, Evangelista Maria Lorena. Amanhã estará aqui de manhã, já 7 horas de joelhos dobrados, viu? Pode chegar aqui que você vai ver uma Lorena lá de joelhinhos dobrados, orando, buscando a Deus na manhã da intercessão global. Das 7 às 9:30, oração, só oração. É 2 horas e meia de clamor de manhã. E temos a segunda parte da oração, das 17 às 19:30. Quem não puder vir de manhã, vem à tarde orar, buscar a Deus, mais 2 horas e meia à tarde também, totalizando 5 horas de oração. Que bênção! Então, é a intercessão global, quarta-feira, em Curitiba, na rua Pedro Ivo, número 744.

0: agradeço. Quem que crê nesta promessa, dá uma glória. Dá uma glória.
1: Aí você está ouvindo o momento que Deus está usando a evangelista Maria Lorena na revelação. Também Deus usa a sua serva na pregação. O ouvinte vai ouvir aqui uma pregação com a evangelista Maria Lorena. Nós temos aqui o tempo de 12 minutos. Vamos ouvir alguns minutos desta pregação, né? Para que o ouvinte possa entender o quanto é maravilhoso quando Deus está falando na mensagem, na pregação. São 10 horas, 17 minutos. Vamos acompanhar então esse trecho importante da palavra de Deus com a evangelista Maria Lorena.
0: Aleluia, palavra do Senhor. Livro de Marcos, capítulo 14, e o verso 3. E estando ele, Betânia, assentada à mesa em casa de Simeão, o leproso veio uma mulher que trazia um vaso do que igreja? Com o unguento de nardo puro e de muito preço, e quebrando o vaso, derramou sobre a cabeça. E alguns sabiam que em si mesmo se indignaram, disseram: para que se faz esse desperdício de unguento? Porque podia vender-se por mais de 300 dinheiro e dado aos pobres. Aleluia, e bramavam contra ela. Jesus, porém, lhe disse: deixa-a. Aleluia, para que molestais ela? Fez-me uma boa obra, porque sempre tende os pobres convosco, e podeis fazer-lhe bem quanto quiser, mas a mim nem sempre me tendes. Esta fez o que podia, antecipou-se a ungir o meu corpo para a sepultura. Em verdade vos digo que toda parte do mundo onde esse evangelho foi pregado, também o que ela fez será contado para a sua memória. Fala comigo, meu Deus, mais alto, meu simples, de uma mulher que queria agradar a Cristo, mas não foi tão simples assim. Eu tenho uma palavra que hoje, toda boa obra, ela ficará na memória de alguém. Eu tenho uma palavra, as más obras lembrada, mas eu quero te dizer hoje, tudo que você faz pelo reino de Deus, esta obra ficará para sempre. Quando ela não é lembrada na terra, ela terá uma recompensa lá
2: te preocupe com a recompensa daquele que tem todo o poder no céu e na terra. Só quem crê dá uma glória. Aleluia. Aquela mulher simplesmente, ela pegou aquele vaso de nardo tão caro, de um unguento tão puro, aleluia, ela quebrou o vaso e derramou sobre a cabeça do mestre. Eu tenho uma palavra que hoje quebra o teu coração diante dele, rasga a tua alma, receba esse poder, receba a recompensa das boas obras que você já praticou. Quem crê dá uma glória. Aleluia. Sempre vai ter aquele que não vai concordar com o que você faz. Sempre vai ter alguém que vai te apedrejar. Mas quanto mais pedra, mais lindo fica a tua casa. Quanto mais a batalha cresce, mais te derrama diante dele, mais luta pelo reino dele, mais obras boas apresenta para ele. Só quem crê dá uma glória. Não desista, não desanima, continua, minha irmã, vai em frente, meu irmão, dá glória, luta por uma boa causa, luta por uma alma, luta para dar um sustento para um faminto. Em tudo haverá uma recompensa. Quem crê dá uma glória. Eu creio que a mulher ficou até sem graça de ver a atitude que foi tomada, mas ela fez de conta que ela não ouviu. Eu tenho uma palavra que hoje, aleluia, temos que aprender a ouvir as coisas boas, mas temos que rejeitar as coisas más. Quem crê dá uma glória. Levanta a mão e dá uma glória. Deus já está me revelando, mas a Bíblia diz que quando ela quebrou o vaso, é necessário nós se quebrar, é necessário nós se derramar, é necessário nós espedaçar aquilo que impede. Aleluia, de ser visto pelo Mestre. Levanta a mão e dá uma glória. Enquanto o vento estava no vaso, ninguém sentiu o cheiro da glória. Da glória. Da glória. Não esconda o perfume que há dentro do vaso. Da glória. O vaso é você. Da glória. Não esconda o bom cheiro de Deus. Abra tua boca e prega a palavra. Fala da volta de Cristo. Anuncia as boas novas de salvação. Aleluia. Quebra o vaso, minha irmã. Quebra o vaso, meu irmão. Aleluia. Que eu põe perfume. Alcança alguém. Aleluia. Você tem que ser Só quem crê dá o meu glória. Dá o meu glória. O bom cheiro às vezes traz problema. Dá glória. O bom cheiro incomoda o mau odor. Dá glória. O bom cheiro de vez em quando deixa alguém irado. Dá glória. Mas aprenda a rejeitar o que não é bom. Dá glória. Olha, irmãzinha, estão falando de mim. Que bom, sou lembrada. Dá glória. Mas estão falando mal, irmãzinha. Que bom, pelo menos sou lembrada. Dá glória. Estão falando mal do trabalho. Que bom, pelo menos meu trabalho está sendo lembrado. Estão falando mal da sopinha que eu fiz. Não tem problema. Pelo menos minha sopa está sendo lembrada. Quem crê dá o glória. Dá o glória, igreja. As obras dela até hoje está sendo lembrada. Profunda essa palavra, pastor. Tantos anos, já mais de 2000 anos. E a palavra continua sendo lembrada. Tudo que você fizer vai ser lembrado. Faça com amor. Faça com carinho. Faça para Deus. Dá o melhor que você tem. Aleluia, deixa o cheiro sair. Dá glória, porque aonde chega o bom cheiro, o cheiro da morte, o cheiro do pecado, perde seu ador. Só quem crê dá uma glória. Fala comigo, meu Deus, eu quero exalar. Fala, meu Deus, eu quero preparar alguém pro arrebatamento. Fala, meu Deus, aonde chega o bom cheiro, o cheiro da morte.
1: Ouvimos aí, ouvintes, a pregação da palavra de Deus. E amanhã, mais uma vez, Deus estará usando a evangelista Maria Lorena para trazer a palavra de Cristo aos corações. Às 9 horas da manhã, ela estará com os irmãos. Na verdade, às 7, porque ela já estará começando ali a intercessão global das 7 às 9:30. Então venham todos, Rua Pedro Ivo, 744. São 10h31, nós vamos a um breve intervalo, em 4 minutos nós voltamos.
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0: Que era o som dos ouvintes, casa com a gloriosa paz do Senhor Jesus. Uma convocação para oração. Nós temos o relógio de oração, 24 horas orando ao Senhor. Você pode também entrar nesta convocação para oração, orar pela tua família, orar pelos teus projetos, orar pela diretoria da igreja, pela festividade do aniversário da igreja, orar pelo país do Haiti. É um relógio de oração. E para você entrar nesse propósito, o número é 041 999 24 2405. Vamos se unir em oração e Deus te recompensará. Liga, fala com a irmã Mirna e ela te colocará num horário do relógio da oração. Aguardamos a tua disposição a orar. Orai sempre, sem nunca desfalecer. Que Deus abençoe, em nome de Jesus.
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bênção segue no seu rádio, falando das bênçãos de Cristo. E eu quero lembrar ao povo do Rio Verde, atenção Colombo, hoje à noite, Diácono Geraldo da Costa estará com o povo de Deus aí no prosseguimento da campanha Meus Projetos nas Mãos de Deus e a Boa Notícia do Senhor. É hoje, Diácono Geraldo da Costa com a Igreja do Senhor aí em Colombo. Estaremos lá também louvando o nome do Senhor nesta noite, né? A família Santos adorando, nosso irmão Moacir também por lá, glorificando a Deus nesta noite. Será uma festa na Igreja Deus e Amor do bairro Rio Verde em Colombo. Anote o endereço: Avenida Londres 577, aí bem pertinho da Praça da Bíblia, na cidade de Colombo, no Rio Verde. Então, hoje à noite, estamos lá, juntos, recebendo a vitória. Eu quero também falar aqui com os nossos ouvintes sobre o evangelismo que o povo de Curitiba, da grande região metropolitana, estará realizando, né, lá na cidade de Araucária. Vai começar por lá, ouvintes. É, vai começar por lá, né, o projeto Cura. Projeto Cura. Inclusive, os ouvintes podem ouvir todas as noites, após as 22 horas, o boletim do Projeto Cura. Todas as noites, 22 horas, nós temos aí o boletim do Projeto Cura, certo? E o foco é o dia de fé, o dia que vai marcar o povo do Senhor, lá na cidade de Araucária, lá na Praça da Bíblia, em Araucária, teremos este evento a partir das 15 horas, no dia, vamos confirmar aqui, é 28, né? É exatamente isso aí, dia 28. Um domingo, nós teremos então este culto especial, este culto lá, né, na Praça da Bíblia em Araucária. Então o povo de Deus já está se preparando, as equipes já estão aí se reunindo, né, para este evento maravilhoso, um culto de salvação de almas. Será das 15h até as 16h, lá na cidade de Araucária. Nesta uma hora e meia, Deus vai operar, Deus vai confirmar a bênção na vida do povo. Então, já se programe você também, ouvinte, faça parte, né, desta equipe de fé e vamos ganhar as almas para Jesus Cristo. Então, Projeto Cura está aí, a todo vapor, na fé. E a programação no rádio, das 22 em diante, você pode acompanhar aqui o boletim do Projeto Cura.

0: 10:42, hora de Brasília. Cadê o...
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0: Bom dia, bom dia, bom dia. É, nós estamos aqui nesta manhã falando das bênçãos de Deus, né? É verdade, falando das maravilhas, das campanhas e dos milagres que Deus tem operado também na Igreja Pentecostal Deus Amor. Escuta aí, ouvintes. O milagre. Vamos ouvir o testemunho da nossa irmã Evelyn, ela que foi curada, ela que venceu uma batalha, ela que foi curada do câncer. Vamos acompanhar esse testemunho para a honra e glória do Senhor. 10:42 agora.
2: Meu nome é Evelyn Cristina e eu quero te contar o que Deus fez na minha vida. Uma semana antes de tudo acontecer, eu estava vivendo dias incríveis. Tinha acabado de voltar de uma viagem de férias de 15 dias nos Estados Unidos com meu esposo. Dias cheios de alegria, de planos, de realizações. Estávamos felizes. Mas no dia 13 de junho de 2025 eu fui internada. Os médicos só diziam que tinha uma inflamação significativa no intestino e que eu precisava ficar em jejum para no dia seguinte realizar o exame de colonoscopia. Por volta das 8 da noite, eu comecei o preparo. As dores se intensificavam. A barriga, que já estava inchada, ficou ainda mais distendida. O preparo começou a voltar. Eu vomitei mais de 12 vezes. A enfermeira, ao entrar no quarto, agiu de forma rápida. Passou uma sonda nasogástrica e me deu morfina, porque as dores eram fortíssimas. No outro dia, por volta das 10 da manhã, o médico que estava passando visita disse que eu precisava operar com urgência, pois pela experiência dele, era um tumor no intestino. Não deu nem 20 minutos, eu já estava no centro cirúrgico, a cirurgia aconteceu, foi aberta, foi de emergência, mas para a honra e glória do Senhor, não precisou de UTI. Alguns dias depois, vem o diagnóstico que ninguém quer ouvir: adenocarcinoma, com metástase no pulmão e no fígado. Os médicos queriam operar o pulmão. Humanamente falando, era assustador. Eu chorei, senti medo, mas decidi seguir em frente com muita fé e coragem. Alguns dias depois, eu fui na igreja e Deus usou um servo do Senhor de forma sobrenatural. Ele pediu para o meu esposo colocar as mãos sobre as minhas costas e declarou que o Senhor estava me dando um pulmão novo e que a cirurgia que os médicos queriam fazer, o Senhor estava cancelando. Vieram 12 sessões de quimioterapia, dias difíceis, de muito medo, de fraqueza, de cansaço. Eu pedia forças ao Senhor e Ele me sustentou. Depois de 6 sessões de quimioterapia, eu repeti os exames de imagem. Os nódulos já não tinham mais atividade metabólica. Alguns desapareceram, outros diminuíram drasticamente. Eu já não preciso mais de tratamento complementar. Os médicos chamam isso de fase de vigilância. Eu chamo isso de cumprimento da palavra do Senhor, porque a palavra diz que tudo que sai da boca do Senhor não volta vazio e que o Senhor não é homem para que minta. Se Ele falou, Ele faz. Eu estou curada, restaurada para a honra e glória do Senhor Jesus Cristo. Não porque eu fui forte o tempo todo, mas porque o Senhor foi fiel o tempo todo. Que esse testemunho toque seu coração e eleve a sua fé no Senhor Jesus Cristo. Deus te abençoe.
0: Está aí mais um dos grandes milagres operados por Jesus na vida da nossa irmã Evelyn, que passou aí uma experiência, né, difícil, mas ela venceu. E o testemunho dela está aí, provando que existe o milagre de Cristo para aqueles que confiam no seu grande poder. O milagre de Jesus existe para aqueles que confiam no Senhor, não 1%, não 90%, mas 100%. 1000%, tem que confiar no Senhor. Ele não te deixa na mão. Ele não te deixa, como diz o provérbio, a ver navios. Não, não, não. O Senhor está com aqueles que confia na sua graça, que confia que ele é o bom amigo em todos os momentos da vida do ser humano. Está aí mais um grande milagre que prova que para Deus não há impossível. Milagre tremendo que vocês acabaram de escutar. O agir de Deus aqui na Igreja Pentecostal Deus é.

0: Eu tenho aqui um comunicado ao povo de Deus aí da região do Jardim IP. Atenção, Jardim IP. Atenção para esse lembrete.
1: Quero saudar os ouvintes em casa com a gloriosa paz do Senhor Jesus. Nesta quinta-feira estaremos com todos vocês no Jardim IP. Em nome de Jesus, aguardamos você e a tua querida família. Não perca, às 19 horas estaremos juntamente cultuando ao Senhor. Sei que está enfermo, desenganado pelos recursos humanos. Jesus Cristo te dará saúde. Venha nesta quinta-feira, em nome de Jesus.
0: Então está aí a evangelista Maria Lorena, dando recado aí para os irmãos do IP, que ela estará quinta-feira, às 19 horas. E na sexta-feira, nós vamos estar com os irmãos lá no Jardim IP, tá bom? Então, sexta-feira, estaremos no Jardim IP com os irmãos adorando o nome do Senhor. Sexta agora, sexta-feira, no horário da noite também. Família Santos, presente aí no Jardim IP. Ô, glória! E no dia 3 é uma quarta-feira, dia 3 de junho, eu vou estar com os irmãos aí na região de São José, na nossa sede aí de São José dos Pinhais, numa noite de adoração, juntamente com o PEMU aí de São José. Olha que culto abençoado, hein? Culto dedicado aí ao PEMU, e vamos estar lá para louvar a Deus. Estaremos juntos adorando ao Senhor, eu, nosso irmão Moisés, irmão Moacir, vamos estar aí com os irmãos na noite do dia 3 de junho, quarta-feira. Agora 10:51.

Lembrando que hoje na Pedro Ivo 744, agora às 14 horas, o nosso irmão presbítero Osni vai estar com os irmãos às 14 horas pregando a palavra de Deus e orando em favor de todos e ao final ungindo também com azeite. Hoje, terça-feira, presbítero Osni com os irmãos e Deus operando, hein? E à noite, presbítero Francisco e a equipe do... equipe, né? Jesus está na frente, a equipe do evangelismo que Deus tem usado para ganhar alma nas ruas, né? Nos presídios, nos hospitais. Essa equipe abençoada estará hoje à noite na sede estadual de Curitiba, na rua Pedro Ivo, número 744. Então fica aí o nosso convite para os ouvintes receber a bênção das mãos de nosso Senhor e Salvador Jesus Cristo. Dando mais uma passadinha nos cultos de amanhã, 9 horas, evangelista Maria Lorena no culto da manhã. Lembrando que às 7 horas ela já estará com a igreja, com os irmãos, no momento da intercessão global, das 7 às 9:30. Depois começa o culto e ela vai orar por todos em nome de Jesus.

0: E à noite, o pastor Júnior Rúbio pregando a palavra de Deus, orando por todos, numa noite de milagres também, em nossa sede, na rua Pedro Ivo, 744. Então, todos convidados para alcançar a grande vitória, em nome do Senhor Jesus Cristo.
1: Aquele abraço.
0: E agora, vamos cantar com alegria. Parabéns aos aniversariantes do dia 26 de maio.

0: Parabéns a você que hoje está comemorando mais um ano de vida. Que o meu Pai Celestial, meu Pai querido, te abençoe, viu? Sucesso em todas as áreas da tua vida.
1: Aquele abraço, muitos anos
0: de vida. E muitos aplausos para os aniversariantes de hoje. Ô, glória! Aê! Deus abençoe, Deus guarde vocês, viu? Muitas bênçãos.
2: Hoje tem café?
0: Não, não tem café não. Hoje tem aguinha boa. Aquela aguinha para nós tomar aqui juntamente com os aniversariantes desse dia, né? É, a minha irmã que está de aniversário, meu irmão vai tomar uma aguinha boa aqui comigo nesta manhã. Vamos tomar juntos? Vamos lá. Oh, maravilha. Essa é boa, hein? Essa aqui é da Fonte dos Ribeiros. Mais um copo. Pronto. Nossa homenagem a aniversariantes, que o Senhor abençoe a todos vocês. Agora vamos orar ao Senhor. Querido Deus, Pai de nosso Senhor Jesus Cristo, a Ti nós nos voltamos nesta manhã, Senhor, para, em primeiro lugar, pedir perdão de todos os nossos pecados e para também, Senhor, Te agradecer por mais um dia que a Tua presença é real, é verdadeira na vida de cada ouvinte, inclusive na minha vida também. Obrigado, Senhor, porque eu dormi e acordei, e aqui estou te glorificando, e aqui estou, Senhor, respirando este ar que o Senhor nos dá, aleluia. Oh, Pai querido, obrigado por tudo, Cristo poderoso, Cristo amado, te peço nesta manhã, Senhor Jesus, que o Senhor vá de encontro a este ouvinte, suprindo todas as suas necessidades, Senhor, curando esta enfermidade, operando, Senhor, na vida espiritual, também no corpo físico, em todas as áreas, que o Senhor venha agir, que o Senhor venha realizar a tua obra. O Senhor é bom demais. O Senhor é maravilhoso, o Senhor responde à oração do teu povo. Senhor, gratidão, meu Deus, pelos milagres que eu tenho certeza que o Senhor já está operando em cada ouvinte nesta hora. Obrigado, Senhor, pela vitória que o Senhor já deu e está dando para a tua serva, a irmã Lavínia, Pai, que já está em casa, que já está se recuperando junto aos seus familiares, junto, meu Deus, à sua querida e amada família. Obrigado porque o Senhor ouviu a oração do teu povo, Senhor, e tantas outras pessoas que estão precisando também do teu auxílio nesta hora. Vá de encontro a cada um, Senhor Jesus. Obrigado, Senhor.

porque aqui estamos, na tua presença, te adorando, te glorificando. Abençoa, meu Pai, os cultos que estamos marcando para adorar o teu nome juntamente com o teu povo em nossas igrejas, meu Pai. Senhor, usa-nos em tuas mãos. Abençoa o culto hoje à noite lá no Rio Verde, usando o diácono Geraldo da Costa, usando também a nós que vamos estar lá te adorando com teu povo. Abençoa, confirma tuas promessas. Abençoa todos os cultos, Pai, em todas as nossas igrejas no dia de hoje. Fica conosco, é a oração que eu faço, certos da resposta do Senhor Jesus. Obrigado.

0: assim, meus irmãos, nós chegamos ao final do programa desta manhã, agradecendo a todos que estiveram na sintonia. Obrigado ao Diácono Abraão lá nos transmissores. Obrigado a você, meu irmão, minha irmã, que ficou comigo desde as 7:30 da manhã. Deus te abençoe. Não saia daí, não. Fique aí, fique na sintonia, porque agora a programação que virá no ar aí para você vem direto de São Paulo, diretamente, né, do satélite para o seu rádio, tá bom? Fique com Deus. Obrigado a todos. Eu volto, permitido Pai Celestial, amanhã depois das 7:30, depois do Sertão Evangélico. Deus abençoe, fique com Deus. Na sequência seguem os nossos irmãos em Cristo, nosso irmão Gustavo Ferreira, os demais irmãos que vão dar sequência no programa Em Rede. Deus guarde, a paz do Senhor Jesus.
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2: Horas.
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0: Vamos agora com o som, então, né, Abrão? Direto de São Paulo, Estúdio C. Bom dia!
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0: Agora em São Paulo, 11:05. Muito obrigado pela sua audiência. Seja bem-vindo aqui na Rádio Deus e Amor, programa A Voz da Libertação. Que Deus abençoe você que sintonizou agora conosco. Estamos em rede com todo o Brasil e o mundo. Você que está no Norte, no Nordeste, Centro-Oeste, Sudeste, Sul, sejam bem-vindos. E nós teremos uma programação especial. Estamos aqui, teremos uma participação especial na Rádio Deus e Amor. Seja bem-vindo, Pastor Milton de Almeida. Paz do Senhor Jesus, bom dia.
1: Paz do Senhor, Gustavo, paz do Senhor Lucas, a paz do Senhor a todos os nossos ouvintes do programa Voz da Libertação, e com imensa alegria de estar falando com todos vocês e já lançando.
0: Seja bem-vindo aqui na Rádio Deus e Amor, programa A Voz da Libertação. Que Deus abençoe você que sintonizou agora conosco. Estamos em rede com todo o Brasil e o mundo. Você que está no Norte, no Nordeste, Centro-Oeste, Sudeste, Sul, sejam bem-vindos. E nós teremos uma programação especial. Estamos aqui, teremos uma participação especial na Rádio Deus e Amor. Seja bem-vindo, Pastor Milton de Almeida. Paz do Senhor Jesus, bom dia.
1: Paz do Senhor, Gustavo, paz do Senhor Lucas, a paz do Senhor a todos os nossos ouvintes do programa Voz da Libertação, e com imensa alegria de estar falando com todos vocês e já lançando o convite para os nossos irmãos participar dos cultos em nossas igrejas Deus e Amor espalhadas no Brasil e, por que dizer, no mundo. Muitos irmãos neste momento estão aí no trabalho, então de repente estão dentro do carro, no aplicativo, taxista, enfim, motoristas estão aí ouvindo o programa Voz da Libertação, e nós estamos aqui para recordar vocês que hoje é terça-feira, 26 de maio de 2026. Como o tempo passa rápido, não, Gustavo? Passa demais.
0: Passa demais.
1: E amanhã, quarta-feira, eu vou estar com vocês no horário das 9 horas da manhã, naquele grande culto, o culto do mover de Deus, que Deus tem sido ouvido através da sua palavra de uma forma espetacular, de uma forma tremenda. Nos faltam palavras para expressar o grande amor do nosso Deus. Já ouvimos aí os testemunhos, os milagres, o que nosso Deus faz, porque a igreja Deus é Amor não é por menos que ela está aí, já posso dizer, já entrando naquele aquecimento, no clima festivo dos 64 anos da Igreja Deus e Amor. E se ela chegou até aqui é porque ela tem história. A Igreja Deus e Amor tem aí um marco registrado, não só em território brasileiro, mas também em todo o mundo. Igreja Deus e Amor, uma igreja conhecida pelos milagres, igreja conhecida pelas orações, igreja conhecida pelo povo que jejua. Então nós não podemos perder essa essência, buscar a presença de Deus e, além de tudo, ter o Senhor Jesus como nosso Deus, a presença dele em nossas vidas. E a gente continua tocando aquela tecla, irmão Gustavo, nós temos que lutar e incentivar os nossos irmãos para manter ou a cada dia aumentar mais esse relacionamento com o nosso Deus, porque isso é importante. No mundo que estamos vivendo é tanta violência, meu Deus do céu, e a gente vê que as notícias mais piores, as mais péssimas, é o que mais tem visualização, é o que mais as pessoas gostam de ver, é morte, é desgraça, é tanta coisa. E o programa Voz da Libertação está levando vocês às boas novas de salvação. Então, de repente, eu sempre falo, tantas pessoas que vê tanta desgraça, tanta coisa ruim, tem pessoas que estão me ouvindo agora, que está desempregado, que está doente, que está acamado, que está em uma situação, está dizendo, fala, poxa, acho que a minha vida é esta, é viver na miséria, é morrer a qualquer momento, sem nada, porque eu vim para esse mundo para sofrer. E olha, apaga isso, tira isso, porque o Senhor Jesus quer mudar o rumo da sua história, a sua vida. E através disso nós vemos o quanto Deus faz. Então eu acho um desperdício, irmão Gustavo, a pessoa vir a este mundo e não aproveitar a bondade e a misericórdia de Deus ao ponto que elas possam dizer, eu era no passado, eu era alcoólatra, eu era um viciado, eu era traficante, eu era bandido, eu era isso, eu era aquilo outro, e hoje estão testemunhando, hoje a minha vida mudou, hoje eu tenho uma vida transformada, hoje a minha vida faz sentido, porque eu sou de Jesus. Hoje eu morava embaixo de uma ponte, era uma pessoa em situação de rua, hoje eu tenho meu trabalho, hoje eu tenho minha casa, hoje eu tenho aquilo que eu tenho, saúde para glorificar a Deus. Você veja que a história muda dependendo do seu ponto, do seu início, do seu pontapé inicial de mudança. Você quer mudança de vida? Você quer ter uma vida transformada? Não há outra opção, não há outro meio. Somente Jesus Cristo pode fazer isto. E amanhã nós estaremos pregando a palavra de Deus, ou melhor, eu estarei pregando a palavra de Deus, estarei com os nossos irmãos obreiros, o povo de Deus, simpatizantes, frequentadores, membros da nossa igreja, no culto das 9 horas da manhã, e a presença de Jesus já está confirmada, irmão Gustavo.
0: Confirmada, pastor Milton de Almeida. Queridos ouvintes, nós estávamos aqui falando, pastor, sobre o que Deus está realizando na quarta-feira do grande mover de Deus. Todas aquelas pessoas que estão vindo nos nossos cultos, estão aqui recebendo a bênção de Deus, o milagre do Senhor. Aqueles que estão enfermos, eles entram enfermos e saem curados, entram cativos e saem libertos pelo poder da palavra do Senhor. Pastor Milton, estávamos aqui falando sobre a importância e a profundidade dos nossos ouvintes entenderem o que é o tamanho dessa oportunidade, que é o propósito da quarta-feira do grande mover de Deus. Quando você, meu irmão, quando você, minha irmã, entender que quando você tomar uma atitude de fé e vir buscar ao Senhor, Deus, ele vai operar na sua vida. Seja, não importa a área, mas quando você alinhar o seu coração na palavra de Deus, diante do altar do Senhor, o Senhor vai operar maravilhas. Se esse ouvinte, pastor Milton, ele compreender isso e ter um ato de fé, eu tenho a certeza que Deus irá operar grandemente na vida dele.
1: Com toda certeza. E também temos aí, já neste próximo domingo, dia 31, o culto especial Eu Mais Um, Me Aquecendo o Rebanho. E aquele culto que muitos irmãos se afastaram da igreja, deixaram de congregar, agora está aí a oportunidade de você retornar à casa de Deus. Temos esse grande evento a nível mundial em todas as nossas igrejas, Deus e Amor, mas aqui na sede mundial teremos aí evangelismo nas ruas a partir das 9 horas da manhã, às 3 da tarde, esse culto evangelístico. Nosso querido irmão presbítero Jair Rebochado, que é diretor também da nossa igreja Deus e Amor, ele vai estar pregando a palavra de Deus, a diretoria, com certeza a nossa presidente, a nossa irmã Débora também estará junto neste culto, um culto abençoado. Então eu convido vocês, irmãos, para nos ajudar. De repente está esperando muito do pastor, do presbítero, do diácono, e muitas vezes nós temos o nosso compromisso como membro da igreja. Bem claro que Jesus deixou, olha, com tanta sabedoria, que ele diz, ele dá uma ordem, ide por todo mundo pregar o evangelho. Ele não nominou, ele não disse, os pastores deverão ir por todo mundo e pregar o evangelho. Ide por todo mundo. E esta missão, esse mandamento do Senhor, está ao cargo de todos que creem em Jesus Cristo. E nada melhor, você que chegou à igreja, na situação que você chegou e hoje tem uma vida transformada, você dando o seu testemunho e convidando essas pessoas para vir à igreja, eu tenho certeza que você já está evangelizando e você estará aí trazendo aí alívio para muitas pessoas que estão no sofrimento. Imagina nos dias que estamos vivendo, numa era digital, na era da tecnologia, pessoas aí que já não tem mais tempo para congregar, já não tem mais tempo para orar, já não tem mais tempo para ler a Bíblia, já não tem mais tempo para cultuar, já não tem mais tempo com a família, já não tem mais tempo para nada. A coisa está tão agitada, a gente vê aí, a gente nota, vamos falar um pouquinho do tempo de hoje. Gustavo, eu não conheço um ser humano, eu acho que não existe um ser humano na face da Terra que ele consiga acompanhar os avanços tecnológicos.
0: Não tem.
1: Eu nem vou buscar, não vou pesquisar, porque não existe. Porque é uma velocidade que essas máquinas que está se moldando, está se multiplicando dia após dia, e nós não podemos esquecer que nós somos seres humanos. É,
0: muito importante.
1: Seres humanos com uma capacidade, inexplicável. Quando a gente fala inexplicável, eu não exagero muito não. A gente vê aí, irmão Gustavo, o nosso DNA, que é carregado ali em umas células, em coisa tão minúscula. E ali está toda a nossa vida. Nenhuma máquina consegue chegar próximo da tecnologia, do avanço do Criador. Então, meus irmãos, não se esqueça, você é um ser humano. Teu coração está batendo, você está caminhando, você está falando. Hoje você tem uma saúde. E quantas pessoas hoje que estão aí precisando ouvir essa palavra? Não se esqueça, nós não somos máquinas, somos seres humanos. E nós, como seres humanos, nós queremos ser acolhidos, queremos estar no rebanho, queremos ouvir, queremos ser ouvidos. E nesse dia, 31, é o dia muito especial para você não marcar outro compromisso. O compromisso é estar na igreja Deus e Amor. Aqui é a Grande São Paulo. Convido vocês para estar conosco a partir das 15h, nesse grande evento aí, num culto especial do Eu Mais Um, me aquecendo no rebanho. Vocês não podem perder esta oportunidade de vir e ouvir a palavra do Senhor. Mas de repente você fala, poxa, irmão, mas o culto é muito longo. Não, o culto aí na faixa, hoje nós temos aí o momento para iniciar, nós temos uma liturgia.
2: Sim.
1: No culto de 1h30, 1h40, é o tempo que você pode se programar, de chegar na mensagem, ouvir a palavra de Deus, receber as orações, receber o impacto da palavra de Deus sobre a sua vida, e você voltar para sua casa, agradecer a Deus. Você veja, olha que bênção, você vem pro culto 3h, 5h, já tá voltando para casa.
2: Já tá voltando para casa, rápido ali, dentro do horário, sem cansar, e sai abençoado.
1: E tem uns abençoados que faz o seguinte, ele já é esperto, sabe o que ele faz? Ele pega a esposa, os filhos no carro, olha, vamos pro culto, terminou o culto, vamos pro shopping.
2: É, exatamente. Domingo à noite.
1: Eu sou contra? Não, vocês devem fazer isso mesmo.
2: Tá certo.
1: Olha, vamos fazer o seguinte, vamos ficar no jejum até as 3, depois do culto a gente toma um lanche, depois vamos pro culto, e depois do culto a gente vai pro shopping jantar, a gente vai jantar fora. Nada contra, isso é saudável. Se a gente tem irmãos que já estão se aproveitando esse tempo tão abençoado, e parabenizo vocês, meus irmãos, que estão fazendo isso, tirando os filhos de casa para vir para a igreja. Ah, pastor, mas minhas crianças são tão pequenas, tem espaço aqui na Sede Mundial? Tem, o pequeno Galileu. As professoras estão ali para atendê-los, as titias estão ali para atender essas crianças. Então não tem como, olha, não tem desculpa para dizer, falei, não vou porque tenho que pagar estacionamento, como Gustavo, paga?
2: Não, não, entrada gratuita com muito conforto, alegria e segurança, pastor.
1: Segurança! Olha que coisa boa, olha que privilégio.
2: Sim.
1: Nossos irmãos estão tendo hoje, coisa que a gente não tinha nos anos 90, 80 aqui, gente.
2: Exato.
1: A igreja está, como Deus, ele te preparou tudo, então a gente vê aí nos anos 80, 90, nós tínhamos aqui ainda um formato de um armazém, de um galpão, e aqui tinha estacionamento aqui para 60 carros aproximadamente. Então quando os irmãos chegavam aqui com as caravanas, com os carros, deixavam os carros ali aqui em volta da Avenida do Estado, aqui na Piedade, Pedro Severiano, até mesmo nas imediações, nas ruas mais próximas, e deixavam os carros lá e vinha pro culto. E o povo vinha, e hoje nós temos aqui um amplo estacionamento. Então, olha, você que está preocupado de deixar o seu carro, pode ficar, não se preocupe, temos aqui um espaço, uma vaga para o seu carro. Traga as pessoas doentes, enfermas, para receber a bênção de Deus. Não se preocupe, você não paga absolutamente nada de estacionamento. É você vir com aquele coração aberto para dedicar-se a Deus. E também para o jovem, temos aí também os eventos, né, irmão Gustavo?
2: Temos os eventos, toda a equipe jovem também estará presente para receber todos os jovens nesse culto especial. Então pode vir, pastor Milton, a família inteira, as crianças, o filho ali adolescente, o jovem, o pai e a mãe, porque toda a equipe aqui da Sede Mundial estará pronta e com muito amor, com muito carinho para receber os nossos irmãos.
1: Olha, tem espaço para todos.
2: Terceira
1: idade.
2: Sim,
1: os
2: exatamente.
1: Jovens. Os jovens ali no Regenere também, sim, que estão ali dando aquele trabalho de afeto, de aproximação. Olha, que coisa tremenda que está fazendo através desse trabalho do Regenere. O Expansão também já engrenado nesse trabalho de evangelismo em prol das almas. E eu falo para você, irmão Gustavo, você que está cursando faculdade também, você que está no ambiente de faculdade, você que está nesse ambiente, você vê que não tem condições de pessoas de terceira idade da nossa igreja entrar nessas faculdades, nessas universidades e evangelizar e falar do amor de Cristo.
2: Sim.
1: O que que Deus faz? Ele pega esses jovens.
2: Exatamente.
1: Um jovem ou dois jovens que é da igreja, que é do Regenere, que é da expansão, que estão fazendo faculdade, eles começam a evangelizar dentro das universidades e conseguem trazer eles para os cultos.
2: Exato. Na linguagem dos jovens.
1: E ali começa essa interação, esse culto, essa adoração, aquele jovem que estava deprimido, aquele jovem que estava tentando suicídio, já muda completamente. Ele começa a levar isso para o seu ambiente universitário e Deus começa a fazer uma grande obra. Então, nosso Deus, ele tem estratégias para fazer. Então, o importante, nós, como eu sempre falei, eu falei do início, nós temos que, a cada dia, nós nos aproximarmos de Deus, desejar a presença dele em nossas vidas, relacionar com Deus, porque nós, ele, o nosso Deus, vai nos usar como um instrumento em suas mãos, em todos os ambientes onde nós passarmos.
2: Exatamente, pastor. E quão profundo é isso, pastor Milton? Nós tivemos aqui no sábado, na integração do Regenere, recebemos alguns jovens e teve um momento muito maravilhoso, onde tivemos um momento de oração e Deus ali tocou numa jovem, ela se derramou na presença dele, se quebrantou de uma forma tão linda. E a gente vê como Deus está levantando os jovens, né? Uma jovem veio, foi integrada agora com o Ministério Jovem da Igreja Deus e Amor, aqui no Regenere, e Deus tocou no coração dela uma maravilha. Ela saiu, olha, estou saindo daqui renovada, abençoada. Então, venha, participe, nós esperamos todos os sábados, a partir das 19 horas, culto Regenere, jovens sendo alcançados pela palavra de Deus, pastor.
1: Muito bem, Igreja Pentecostal Deus de Amor, temos igreja na região sudeste, sul, norte, nordeste, centro-oeste, temos na América do Sul, temos na Europa, América do Norte, na Ásia, nós temos igreja Deus de Amor nos continentes, justamente para receber vocês. E eu quero chamar um alerta muito importante para os nossos irmãos dirigentes de nossas igrejas, muitos irmãos já confirmar suas caravanas também para o grande evento aí no dia 13 e dia 14 de junho, que será o aniversário da Igreja Pentecostal Deus de Amor, 64 anos da Igreja Deus de Amor. Então, você que é membro da Igreja Deus de Amor, você vai chegar pro seu dirigente e falar: ô pastor, olha, eu ouvi no programa Voz da Libertação que todos os dirigentes deverão aí estar na sede mundial organizando as caravanas. Como é que está as caravanas da sua região? O pastor da sede estadual, setorial, como é que está aí o movimento, como é que está aí o andamento, como é que está aí a expectativa dos nossos irmãos, Grande São Paulo, Zona Norte, Zona Leste, Zona Oeste, ABCDMR, Zona Sul, como está a expectativa dos nossos irmãos para esse grande evento? Não podem perder essa oportunidade de mostrar um pouquinho quem somos nós, Igreja Deus e Amor, 64 anos de bênçãos e vitórias.
2: 64 anos de vitórias, de bênçãos. E você, ouvinte, que está acompanhando agora, você ouviu aqui a orientação do pastor Milton e pergunta: pastor, olha, ou você, pastor, dirigente, que está nos acompanhando, como que eu faço? Eu preciso de orientação sobre caravanas. Nosso setor está aqui pronto para te atender e te dar todas as orientações. Você pode enviar um e-mail para caravanas@ipba.com.br. Se você não tem muita habilidade ou não quer trabalhar com e-mail, nós temos um número fácil acesso para você ligar: DDD 11-3347-4700. Novamente, DDD 11-3347-4700.
1: Muito bem, eu só quero fechar aqui esse aviso muito importante. Por que que nós estamos falando constantemente sobre registrar caravana? Porque, irmãos, olha, no aniversário da igreja, o espaço aqui vai se tornar pequeno. E nós temos vagas limitadas de ônibus aqui, tanto no Bolsão como aqui no 5000. Então é muito importante, irmãos, os irmãos confirmar suas caravanas para que nós possamos ter tempo, para organizar e fazer alocar as caravanas que virão. Porque se você chega aqui: ah, eu não anotei caravana, eu não registrei caravana nenhuma, tá, mas vamos lá pela fé. Você vai chegar pela fé, você vai deixar o carro aqui, o ônibus em qualquer lugar, a CET vai multar, e aí, como é que fica? A igreja não se responsabilizar por isso, porque nós estamos fazendo nossa parte. Nós estamos avisando, estamos orientando, estamos trazendo todas as informações para que vocês não fiquem como aquela pessoa desinformada. As caravanas nós temos aqui espaço para um número bem limitado. Então é muito importante vocês registrar suas caravanas, não deixe para a última hora. O único problema que a gente enfrenta, eu falo como pastor, que eu já presenciei muito isto, é aquela lá, o pastor delega e deixa para um voluntário fazer. Ou o voluntário não faz, ou outro também não faz. Aí no dia da caravana, nem caravana tem. Eita. E quando tem, está desorganizada, terminou o culto, as pessoas ficam perdidas aqui, a caravana vai embora e as pessoas ficam aqui. Então, vamos evitar. Ordem e decência, é isto que agrada ao nosso Deus. Bom, Gustavo, eu vou ficando por aqui. Deus abençoe. Amanhã, quarta-feira, espero todos vocês aqui às 9 horas da manhã. Deus abençoe a todos vocês. Fiquem todos na paz de Jesus.

0: São Paulo, 11 horas e 27 minutos. Que Deus abençoe você que está ligado conosco. Programação especial 64 anos da Igreja Pentecostal Deus e Amor. Aí está participação especial. Nosso querido pastor Milton de Almeida trazendo a você todas as informações. Aniversário da Igreja Pentecostal Deus e Amor, dia 14 de junho, em nossa sede mundial. Mas se eu falasse só dia 14, ou Lucas, eu estaria falando apenas uma parte do evento. Porque a festa, a celebração, ela não vai, não é só o domingo, dia 14, mas tem todas as atividades do dia 13 também. Então, uma informação importante para você que virá de caravana e está perguntando: ô, irmão, qual que é a programação do aniversário da igreja aí? Porque eu vou chegar no sábado, vai ter culto. Qual é a programação que vamos ter? Das 10 horas, teremos a consagração de mulheres de fé aqui no auditório Renascença. É isso mesmo. Consagração com as mulheres de fé, no direcionamento da nossa irmã cantora Débora Miranda. Às 14 horas, teremos uma interação com os jovens, membros, Garagem Cristã, Speakers Break, aqui no novo lounge da sede mundial, e será maravilhoso. Às 19 horas, inicia o culto jovem, é isso mesmo, Ministério Regenera e Expansão, no Auditório Renascença, com todos os jovens da Igreja Deus e Amor. Você, jovem, que está virar de caravana, está perguntando: mas será que vai ser aquele evento, Lucas? Engessado, uma linguagem mais... Não. Teremos atividades para todas as idades. As mulheres de fé, os homens de fé, os nossos irmãos mais idosos, anciãos, e também os nossos jovens, as crianças também, e os jovens, dia 13, às 19 horas, esse culto maravilhoso, nosso querido presbítero Davi Miranda Neto pregando a palavra de Deus. E a programação especial que vocês querem acompanhar, é programação especial que vocês querem ouvir, no dia 14 nós teremos também muitas atividades, é isso mesmo, no dia 14 teremos muitas atividades. Às 9 horas teremos o culto de oração e lançamento do Ministério de Intercessão Global com a evangelista Maria Lorena e toda a nossa diretoria. Às 10 horhas teremos a cerimônia, às 10h30, melhor dizendo, a cerimônia de ordenação de diáconos, presbíteros e pastores, e às 14 horas o grande culto oficial. A preparação, porque o culto inicia às 15 horas. Essa é a programação da festa de celebração de 64 anos da Igreja Pentecostal Deus e Amor. Nós te esperamos, tudo isso aqui na Avenida do Estado, 4568, Liberdade, São Paulo. Horas e 30 minutos na capital do estado. Este é o seu programa Voz da Libertação. Fique por aí, porque agora iremos acompanhar bloco de notícias na Rádio Deus e Amor.
1: Seja sempre bem-vindo à Rádio Deus e Amor. A gente vai para mais informações aqui. Uma mão estendida. Projetos levam ajuda a diversas nações. O trabalho de uma organização religiosa internacional ilustra um esforço global de auxílio humanitário. Com milhares de projetos anuais e milhões de horas de serviço voluntário, a entidade presta assistência em quase 200 países, com ações focadas em saúde, educação, autossuficiência e socorro emergencial. Na Jordânia, por exemplo, o foco tem sido apoiar comunidades de refugiados e populações vulneráveis. As iniciativas incluem a doação de cadeiras de rodas especializadas e o desenvolvimento de projetos de autossuficiência, como a criação de fazendas de ovelhas e colmeias para geração de renda. No Camboja, os esforços se concentram em fortalecer a infraestrutura local. A organização colaborou na construção e reforma de hospitais em áreas rurais, além de oferecer treinamentos avançados para equipes médicas e financiar a construção de novas salas de aula para mitigar a superlotação escolar. Na Mongólia, as ações são diversificadas para atender a desafios específicos da região. Os projetos vão desde a doação de computadores para escolas e até alimentos para abrigos e a entrega de equipamentos para bombeiros, além da modernização de maternidades para cuidados neonatais. Entrega de Bíblias. Mais de 550 mil Bíblias são distribuídas em prisões pelo mundo, informa relatório. As informações são do relatório das organizações missionárias Prisão Irmandade Internacional e Liga Bíblica Internacional e relataram que mais de 550 mil Bíblias foram distribuídas em prisões ao redor do mundo, isso nos últimos 10 anos. Essa versão das escrituras inclui 52 estudos bíblicos personalizados para as necessidades dos presos. A Bíblia chegou em 900 penitenciárias em mais de 30 países. Desse modo, os presos têm a oportunidade de serem libertos pelo poder que há na palavra de Deus. Para essa missão, foram utilizadas 6 traduções das escrituras. Existe um plano e um caminho reais para alcançá-los, relatou Joe Snow, presidente da Liga Bíblica Internacional, acrescentando que com acesso único a lugares onde muitos não ousariam ir, milhões receberão a esperança que advém do envolvimento com a palavra de Deus. Assim, nos próximos 5 anos, será distribuído exemplares em novas línguas, incluindo ucraniano, árabe, tagalo, cebuano, romeno, russo e búlgaro.
2: Horas e 34 minutos.
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5: Sou Samuel de Souza, daqui do estado do Acre, cidade Senador Guiomar de Santos. 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

0: São Paulo, 11:40, aquele louvor para alegrar e edificar a sua vida. Seja bem-vindo aqui na Rádio Deus é Amor. Manhã, hoje, terça-feira, abençoada. Muito obrigado pela sua audiência, você que está ligadinho conosco, da sua casa, do seu trabalho, está acompanhando a Rádio Deus e Amor, programa A Voz da Libertação. Lucas, temos muitos ouvintes conosco, vamos acompanhá-los. Eu quero mandar um alô para Emily, que está ligadinha aqui no programa Voz da Libertação. Nós iremos clamar e orar ao Senhor pela sua vida, pela sua família, por todos, em nome do Senhor Jesus. O nosso ouvinte Juan, é isso aí, que está ligadinho conosco. Muito obrigado pela sua audiência, meu querido. Deus abençoe grandemente a sua vida. Mandar um alô para o nosso ouvinte Jairo, que está ligadinho conosco, já mandou aquele alô especial para todo o Brasil. É o programa A Voz da Libertação, DDD 11982923392. Eu já quero convidar você, porque daqui a pouco nós iremos orar. É isso mesmo, teremos a oração do meio-dia, presbítero River Silva, que vai fazer esta oração com todos. E você não pode ficar de fora desse clamor especial. É hoje, terça-feira, dos vencedores. É às 15 horas, presbítero Miqueias Almeida, 19 horas, presbítero Erwin de La Lande, trazendo uma palavra de Deus para a sua vida. Vai trabalhar próximo, estará próximo aqui da sede mundial, venha aqui na Avenida do Estado, 4568, Liberdade, São Paulo. Precisa de um atendimento, oração, nós aqui da sede mundial, toda a nossa equipe preparada para receber você com muito amor e com muita alegria. Avenida Prefeito Passos, número 10, 15 horas, presbítero Miqueias Almeidas, 19 horas, presbítero Rivair Silva. E quando eu falo de programação especial, é porque temos mais uma participação. Está conosco nosso querido pastor Kleber de Oliveira. Querido pastor, a paz do Senhor Jesus, bom dia.
1: Bom dia, paz do Senhor Jesus, querido irmão Gustavo, toda a querida audiência, Lucas Rione, Armando Medina também, nosso backstage, toda esta querida audiência. Agora o Brasil e o mundo está conosco nesta terça-feira, dia 26 de maio de 2026, irmão Gustavo, já se preparando. A terça-feira é a antessala da quarta-feira do grande mover de Deus, a quarta dos sinais, das maravilhas, dos milagres, das libertações do Todo-Poderoso. Lucas Rione, nós vamos agora ao que tem marcado esta programação. Pessoas que tomaram decisão e vieram à Igreja Deus e Amor na quarta-feira, não voltaram com as mãos vazias. Receberam, irmão Gustavo, as vitórias do nosso Pai Celestial. Será que esta pessoa que está na cadeira de roda, desenganada, esta pessoa que está cega, esta pessoa que está atrofiada, será que ela sabe, irmão Gustavo, que apenas um culto pode mudar a história dela?
0: Exatamente. Vamos ouvir agora o que Deus ele tem feito. Se você compreender o tamanho da oportunidade que Deus está lhe concedendo, você não vai duvidar duas vezes, não vai pensar duas vezes, virá para a quarta-feira do mover de Deus.
2: Eu sou Antônia de Itapira, já fazia uns 4 dias que eu estava travada com a coluna, não estava conseguindo andar, estava com meu dedo todo inchado e ficando roxo o dedo inteiro. E eu fui no médico, tomei remédio, antibiótico, mas não estava adiantando nada. Aí depois eu liguei meu rádio lá no meu quarto, na hora da oração do mover de Deus, todas as quarta-feira que tem, fiquei orando com o pastor. Daí eu pedi para Deus que ele é o médico dos médicos, que ele viesse curar a minha coluna, destravar, que eu pudesse andar e curar o meu dedo também. Depois da oração que eu orei no quarto, como Jesus, Deus é tão maravilhoso, que depois que eu terminei a oração, eu já comecei a andar. Não doeu mais minha coluna, o meu dedo hoje está desinchado, está seco, Foi uma benção de Deus, um milagre urgente, porque Deus é maravilhoso. Jesus, Espírito Santo, não existe outro. Não existe, ele é o médico dos médicos, todo poderoso. Olha, eu amo muito esse ministério, amo de paixão mesmo, de coração. E fiquem todos na paz do Senhor, eu estou curada em nome de Jesus. Eu agradeço a Deus. Eu sou Antônia de Itapira. Fique

11:46. Eu sei que você que está nesta transmissão se identificou com o que você ouviu agora. Não, mas não é para acomodar-se, porque tudo que você está vivendo, recebendo e ouvindo é um chamado de Deus para a sua vida. Um chamado para a vida abundante em Jesus Cristo, o nosso Salvador. E é isto que viveremos nesta quarta-feira, 9 da manhã, pastor Milton Almeida ministrando a palavra do Senhor. Às 15 horas, nós teremos ele, o presbítero Wilson Siqueira, ainda que teremos também pela manhã, 7 da manhã, naquele grande culto, 11:30, e também no horário das 19 horas, 5 grandes horários para você participar, para você trazer esta pessoa, porque todas as quartas-feiras realizamos aos que estão participando, a unção do grande mover de Deus. Está bloqueado? Saiba que será destrancado. Os caminhos estão fechados? Serão abertos. O impedimento, e hoje os impedimentos são grandes, o nosso Deus tem poder para desfazê-los através da sua palavra. Avenida do Estado, 4568, entrada pela Prefeito Passos, número 10. Venha, traga este parente que está frustrado, desanimado, o emprego já não é mais uma realidade, está desempregado dentro de casa. Porque todas as quartas-feiras realizamos aos que estão participando, a unção do grande mover de Deus. Está bloqueado? Saiba que será destrancado. Os caminhos estão fechados, serão abertos. O impedimento, e hoje os impedimentos são grandes, o nosso Deus tem poder para desfazê-los através da sua palavra. Avenida do Estado, 4568, entrada pela Prefeito Passos, número 10. Venha, traga este parente que está frustrado, desanimado, o emprego já não é mais uma realidade, está desempregado dentro de casa. Nosso Deus tem poder para desfazê-los através da sua palavra. Avenida do Estado, 4568, entrada pela Prefeito Passos, número 10. 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

0: aqui na sede mundial, receber a bênção e venha vocês também, que é a coisa maravilhosa de Deus. Eu moro em Bugaçu.
1: Horas e 50 minutos, nós te esperamos aqui em nossa sede mundial, a quarta-feira do Grande Mover de Deus, Avenida do Estado 4568, Liberdade, São Paulo. Bom, queridos ouvintes, daqui a pouquinho nós já entraremos num grande clamor do meio-dia, presbítero Rivar Silva orando por vocês e com vocês. Eu quero convidar você para nós fecharmos essa programação, esse trecho, esse bloco da programação com os pedidos de oração. Vamos colocar a fé em ação e você pode enviar o seu pedido de oração em nosso WhatsApp, DDD 11 98292-3392. DDD 11 98292-3392. Nesta terça-feira, o Senhor tem uma palavra, o Senhor tem, através da oração, a providência, o livramento e o milagre para as nossas vidas.

Em São Paulo, 11 horas e 51 minutos. Eu quero agradecer a você, ouvinte, que esteve conosco nessa manhã com Deus especial. Nós te esperamos essa semana em nossa sede mundial. Muito obrigado pela sua audiência, pela sua interação aqui no programa A Voz da Libertação. Nós ficamos por aqui, porém, essa programação vai seguir oração. Teremos uma programação maravilhosa à tarde, tudo isso para edificar e abençoar a sua vida. Eu fico por aqui, quem se despede, seu querido irmão em Cristo, cooperador Gustavo Ferreira, na mesa de áudio, nosso querido irmão Lucas Rione, também esteve conosco, pastor Milton de Almeida, também presbítero Kleber de Oliveira. Que Deus abençoe a todos, nos preparemos para oração ao vivo, diretamente aqui da sede mundial. Fiquem todos na paz do Senhor Jesus.

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2: 11 horas e 58 minutos.
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2: 11 horas e 58 minutos.
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1: Então sejam todos bem-vindos, aceite a paz do Senhor Jesus. Desse lado, comunicando com vocês, seu irmão em Cristo, Rivair Silva. Vamos levantar um clamor a Deus de intercessão em favor da sua vida. O momento tão esperado chegou. Já estamos unidos em um propósito de buscar a Deus pela rede de rádio e também pelo canal oficial da Igreja Deus e Amor do YouTube, Facebook, Instagram e o canal Direto com Deus. Você que precisa de uma bênção de Deus, o momento é esse. A hora é agora de você compartilhar, deixar o seu pedido de oração e se preparar para receber a visita de Deus aí dentro da sua casa, no seu ambiente de trabalho, aonde você estiver. Já estamos em festa, em comemoração dos 64 anos da Igreja Deus e Amor, que vai acontecer neste dia 13 e dia 14. Nós prosseguimos em campanhas de oração e em santo jejum a Deus, para que Deus venha manifestar o seu poder e utilizar em suas mãos o nosso querido irmão presbítero Davi Miranda Neto. Vamos falar com Deus? Você daí ou daqui? Compartilhe este momento, porque Deus vai te abençoar. Maravilhoso, eterno e soberano Deus, aqui estou mais uma vez nos rendendo diante de ti para invocar o teu nome. Senhor, gratidão damos a ti por esta oportunidade de poder unir a nossa fé com o povo que precisa de um milagre, ó Deus. Senhor, quantas vidas estão chegando neste momento de oração, com toda a fé já preparado para alcançar, Senhor, o milagre que somente o Senhor pode preparar e trazer para as nossas vidas. Senhor, quantas pessoas que estão neste momento com o seu coração agradecido, ó Deus, por tantas bênçãos que dos céus veio sobre a sua vida. Eles estão, Senhor, reconhecendo que o trabalho foi o Senhor que deu, a saúde foi o Senhor que deu, este momento foi o Senhor que proporcionou e que criou para que

de dobrar os joelhos e orar. Quantas vidas, ó Deus, não tem mais fé no seu coração de se aproximar de ti e entregar os teus problemas nas tuas mãos. Senhor, neste momento eu intercedo por eles, eu intercedo pelos nossos vovôs, pelas nossas vovós, Senhor, que estão neste momento em oração, Senhor. Ó, meu Deus, olhai, Senhor, para os teus servos que foram abandonados pela família, abandonados, Senhor, por aqueles que eles tanto amavam. Senhor, o Senhor não abandonou. Sabemos que tu és o Deus dos órfãos.

não pode mais vir para sua casa, está na dependência de alguém para trazê-lo. Senhor, o Senhor pode visitá-lo agora. O Senhor pode, ó Deus, abraçar esta alma que está no leito. Senhor, é uma enfermidade, é uma doença, ó Deus. O Senhor pode, neste momento, trazer a cura, Senhor, que ela tanto almeja. Ela quer voltar, Senhor, a fazer a tua obra, mas a enfermidade está lhe impedindo, as dores estão lhe impedindo, mas eu creio que neste momento de oração, artrose, osteoporose, todo tipo de doença que estava no corpo desta pessoa, já está sendo repreendido, esta má circulação, esse rompimento de veias, Senhor, ela está precisando da tua ajuda. O Senhor é Deus que socorre a alma

pela sua família, clamando pelos seus filhos. Senhor, o Senhor pode neste momento entrar nesta casa, entrar neste coração, entrar, Senhor, com a tua providência e ajudar os teus servos que

aguardando o momento de uma cirurgia, com seu coração apreensivo, porque ouviu dos próprios médicos que é somente um milagre. Usa, meu Deus, as mãos dos médicos, Senhor, este profissional da área da saúde que tem se dedicado para ajudar vidas, seja com eles, ó Deus, com os enfermeiros, com os médicos, com os anestesistas, com toda a equipe que acompanha neste momento no centro cirúrgico. Senhor, quantas vidas que estão necessitando, ó Deus, é apenas de uma gota do teu sangue esta enfermidade desaparece.

Visita, Senhor, as criancinhas que estão hospitalizadas com câncer, até mesmo, ó Deus, com uma doença rara. O Senhor pode, neste momento, trazer a cura. O Senhor pode, neste momento, trazer o seu grandioso milagre. O Senhor pode, ó Deus, devolver, Senhor, a saúde para esta criança voltar, viver a sua vida normalmente. Senhor, é uma deformidade nos ossos, o Senhor pode curar. Oh, meu Deus, nós não estamos clamando, oh Deus, a um homem, mas estamos clamando a Ti, e é o Senhor que sabe. É o Senhor que sabe como agir, o Senhor sabe, ó Deus, como realizar este milagre.

meu Deus, olhai para o teu povo que sofre, olhai, Senhor, para aqueles que estão entubados, ó Deus, há meses, há dias, os médicos já informou que vai desligar os aparelhos, porque não tem mais esperança. Sabemos que a nossa esperança é o Senhor que ressuscitou no terceiro dia. Oh Deus, o Senhor não abandonou.

Deus, que por intermédio deste clamor tudo pode mudar, transforma as lágrimas do que chora em um cântico de vitória. Senhor, eu oro por famílias que estão enlutadas, eu oro, ó Deus, por aqueles que perdeu um ente querido, o coração está, Senhor, dilacerado em lágrimas, ó Deus. Senhor, o Senhor pode neste momento estender as tuas mãos e trazer a tua presença para trazer o consolo para o filho, para a filha, para esta mãe, para este pai que está orando juntamente comigo. Senhor, olha aí, meu Deus, este momento de dor desta família. Senhor, estão em lágrimas, trazendo uma pergunta, por quê? E sabemos que é para que o teu nome venha a ser glorificado. Senhor, quantas vidas que estão sem entender, mas te glorificamos, ó Deus, porque tudo está no controle das suas mãos. Se o Senhor quiser curar, o Senhor cura. Senhor, o Senhor é o Deus que manifesta o teu poder sobre a vida daquele que clama, sobre a vida daquele que pede, ó Deus. Como disse Jó, eu sei que o meu Redentor, ele vive, e por isso aqui estamos neste momento.

para vencer os seus dias que estão sendo, ó Deus, muito difícil dentro desta cela. O Senhor pode, meu Deus, neste momento aquietar este coração. O Senhor pode neste momento trazer o perdão para esta pessoa que tem sido, ó Deus, acusado pelos demônios no seu sentimento, que ela está prestes a ficar louca, a ficar louco, ó Deus. O Senhor pode neste momento, ó Deus, entrar dentro desta cela e abraçar esta pessoa, abraçar esta mulher que está distante do seu filho, Senhor, recém-nascido, e ela dentro desta prisão. Senhor, o Senhor conhece, o Senhor sabe o que cada um necessita, e por isso aqui te pedimos, intercedente, estamos intercedendo, Senhor, por este povo que dobrou os joelhos e está chamando pelo teu nome. Senhor, salva esta mulher, este homem que está dentro deste presídio ouvindo esta oração. Senhor, sabemos que se não fosse a tuas mãos, nem vivo ele estaria. Estão vivo, ó Deus, por causa da tua misericórdia, por causa dos teus livramentos. Senhor, salva esta alma ainda hoje, salva esta vida, ainda hoje, ó Deus, que ele venha ter um encontro verdadeiro e genuíno contigo, aquele encontro, ó Deus, que ele nunca mais vai se esquecer.

pela nossa nação, orando pelas autoridades, ó Deus, coloca tuas mãos, Senhor, para que venha se cumprir o que está escrito na tua palavra, que feliz é a nação cujo Deus é o Senhor. Senhor, os joelhos se dobrarão diante de ti e reconhecerão a tua grandeza. Senhor, salva esta nação, salva, meu Deus, os países que estão em conflitos. Senhor, coloca no coração das autoridades para que estas guerras venham cessar. Olha aí, Deus, quantos inocentes estão perdendo as suas vidas por causa do conflito e da dureza do coração das autoridades dessas nações. Ó Deus, neste momento de oração eu te peço, abre as portas, ó Deus, para que o evangelho possa ser anunciado aos países, ó Deus, que ainda não te receberam a tua palavra. O Senhor pode, meu Deus, neste momento trabalhar nas leis. O Senhor pode, neste momento, trabalhar nos corações endurecidos e falar com eles, ó Deus. Fala, Senhor, fala mesmo, porque o Senhor é o Deus que fala com o homem através da natureza. O Senhor fala com o homem através da tua palavra, através dos louvores e até mesmo em sonhos. Ó Deus, nós cremos que tudo é possível quando nós clamamos a ti. Senhor, eu oro apresentando nas tuas mãos os grandes projetos. Senhor, eu oro neste momento apresentando a nossa diretoria, a nossa presidente, irmã Erene Miranda, da saúde para tua serva, renovando as suas forças, ó Deus, para prosseguir, Senhor, ó Deus, neste lindo trabalho que o Senhor colocou nas mãos da tua serva, que tem intercedido por nós, ó Deus, que tem intercedido

dando vida longa para ela, ó Deus. Senhor, eu oro, apresentando a irmã Débora, o pastor Lorival de Almeida, nas tuas mãos, ó Deus. O Senhor é Deus que livra, o Senhor é Deus que guarda, guarda mesmo, Senhor, a tua serva das setas do maligno. O Senhor pode neste momento colocar as tuas mãos, ó Deus, e dar saúde para a tua serva, para o teu servo. Eu oro neste momento, apresentando toda a família Miranda, família Almeida, nas tuas mãos. Eu oro apresentando a vida do teu servo, nosso querido irmão pastor Davi Miranda Neto, e toda a sua família. Usa o teu servo, ó Deus, nas grandes concentrações já marcadas. Usa mesmo, Senhor, porque nós cremos que um grande avivamento está chegando sobre a nossa nação. Levanta, ó Deus, homens e mulheres que são decididos a anunciar o evangelho dos céus. Ó Deus, eu oro por toda a diretoria da Igreja Deus e Amor.

mãos, naquilo que nós pedimos, nós estamos neste momento apresentando nas tuas mãos, Senhor, aquelas almas que já aceitou ao Senhor, mas não tem força de se libertar do vício, não tem força de se libertar. Senhor, o Senhor pode renovar as forças agora, libertando, ó Deus, das drogas, libertando do cigarro, libertando, ó Deus, da bebida e até mesmo dos jogos de azar. Quantas vidas, ó Deus, que são prisioneiros de tudo isso, ó Deus, mas eu creio que agora o Senhor já está quebrando esse mal. Quebra, Senhor.

sem fumar, sem beber. Senhor, é uma abstinência terrível. Já passou por clínicas, já passou por psicólogos, já passou, Senhor, em tantos lugares, mas agora está passando.

que está, Senhor, perambulando pelas ruas, saiu sem dar destino, o Senhor pode ir ao encontro agora. Vá, ó Deus, trabalha nesta mente e neste coração. Senhor, o Senhor atende a nossa oração e eu creio que a resposta chegará e alegrará ao coração deste que clama. Ó Deus, a tua graça, Senhor, já está sendo derramada ao coração desta pessoa que pela primeira vez está recebendo esta oração e já está sentindo que a doença já desapareceu, as dores desapareceu, aquilo que lhe incomodava já desapareceu. Eu acredito, ó Deus, que neste momento grandes coisas o Senhor já está fazendo. Faz mesmo, Senhor, neste ambiente de trabalho. Senhor, quantas vidas que estão em busca de uma oportunidade, de um trabalho, ó Deus, e não estão conseguindo. São pessoas muito bem qualificadas, com seu currículo, Senhor, muito bem apresentado, mas as portas não abrem. Senhor, pela lógica humana, jamais esta pessoa ficaria desempregada devido à sua experiência e o seu currículo, ó Deus, mas as portas se fechou. Senhor, abre a porta para ele. Honra, meu Deus, honra mesmo este jovem, esta jovem, este pai de família que

Ó Deus, vai ao encontro, Senhor, desta pessoa que sofre com a síndrome do pânico. Senhor, olha aí, meu Deus, que coisa terrível que essa

esta mulher, restitui, ó Deus, esta família por completa, Senhor. Neste momento de oração, eu já te apresento também, ó Deus, mais uma data.

caravanas, os líderes de caravanas, os pastores que estão com toda a fé, movimentando, Senhor, a nação, para que todos venham, ó Deus, neste grande dia, te agradecer por esta obra, ó Deus, que todo impedimento venha cair por terra, para que o teu povo venha celebrar, ó Deus, são 64 anos vendo a tua glória ser

0: nome de Jesus, amém e amém, Senhor Jesus. Aleluias. Tá gostoso, né, meu irmão? Que oração maravilhosa, que coisa boa estar na presença de Deus. Não dá nem vontade de parar. Queridos irmãos, nós estamos fazendo uma pausa para te fazer um convite. Você que está afastado dos caminhos do Senhor, eu quero te convidar a voltar agora para os braços do Senhor. E você que ainda não tomou a decisão de aceitar a Jesus, vai tomar essa decisão agora, para que a sua vida ela venha mudar. Você não quer somente a oração, você quer o Deus que ouve oração. E o Deus que ouve oração está convidando você para ter um encontro com Ele. Então levanta suas mãos, reconcilie com Deus, aceite a Jesus, diga: Senhor Jesus, neste momento eu te aceito como único e suficiente Salvador. Salva minha alma e liberta-me, ó Deus. Senhor, eu me reconcilio com o Senhor agora. Perdoa os meus pecados, salva minha alma, porque eu prometo ser fiel a ti até o fim da minha vida. Salva minha alma, é o que eu te peço, amém. Parabéns para você que tomou essa decisão. Você dentro de um presídio, dentro de um hospital, no ambiente de trabalho, aí como motorista de um aplicativo, até mesmo aí motorista de carretas que estão pelas rodovias, quero te convidar para congregar conosco na Igreja Deus e Amor. Quero liberar para você agora, já no rodapé do vídeo já está disponível, um correio eletrônico: queraceitarjesus@ipda.com.br. Você pode mandar agora o seu e-mail, que a nossa equipe já vai entrar em contato com você para te apoiar. Ou então pelo WhatsApp 11 95094 4645, DDD 11 95094 4645. Será um prazer poder atender você e recepcioná-lo na casa de Deus. Ou busque a Igreja Deus e Amor mais próximo de você e já informe ao pastor que você já deu o primeiro passo para que ele possa te ajudar no próximo passo que você vai dar no Evangelho de Jesus. Vamos orar por essas almas. Senhor, entregamos essas vidas que aceitou ao Senhor como único e suficiente Salvador e que reconciliou também, ó Deus. Estende as tuas mãos agora e ajude nesta caminhada para que o teu nome venha a ser glorificado. Nós te pedimos e te agradecemos. Amém. Deus abençoe a vida de vocês, queridos irmãos. Não para por aqui, nós estamos em campanhas de oração pelos 64 anos da Igreja Deus e Amor. Todos os dias, às 23 horas e 30 minutos, nós temos esta oração e convido você a orar juntamente conosco neste dia de hoje. Queridos irmãos, neste momento, você que está pelo programa Voz da Libertação, nós vamos prosseguindo diretamente da Central de Produção Internacional com ela mesmo, cantora Débora Miranda e o pastor Lorival de Almeida, com o MC, mensagem cantada de cada dia, neste momento pela emissora de rádio. Deus abençoe a sua vida, Deus abençoe a sua casa. Você que está pelo YouTube, Facebook e Instagram oficial da Igreja Deus e Amor, voltaremos 15h com aquela mensagem tremenda do coração de Deus. E você pelo canal Direto com Deus, nós vamos sair daqui, já vamos ao santuário da oração, porque lá já está o nosso querido irmão preparado para orar por você. Deus abençoe a todos, Deus guarde a tua vida de agora para todos sempre. Levanta suas mãos, escreve aí: amém.
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3: 12 horas e 31 minutos.
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4: Mensagens cantadas já está no ar, chegamos aqui no seu rádio, também através desse aplicativo, internet. Muito obrigada a vocês que nos dão esse espaço para nós entrarmos aí na sua casa, também um espaço no seu dia, e que este momento seja muito abençoado. Vos saúda na paz de Cristo, Débora Miranda de Almeida.
5: Obrigado, ouvinte, pela sua audiência. Eu sou o pastor Lourival de Almeida, seja bem-vindo. E nós vamos estar aqui compartilhando com todos vocês momentos bons, momentos edificativos para a vida de todos, com hinos, reflexões, e que todos nós sejamos abençoados. A gente, Débora, pode começar tocando um hino, é isso?
4: Da gravadora MC Music, nós vamos ouvir Não Ficarei Aqui, do álbum É Assim Que Adoro, com Débora Miranda.

0: Mateus capítulo 12, versículo 14, 15. Segui a paz com todos e a santificação. Ou seja, não é só a santificação, né?
1: Não somente a paz, mas também a santificação.
0: Exatamente.
1: Né?
0: Sem a qual ninguém verá o Senhor. Tendo cuidado de que ninguém se prive da graça de Deus. E de que nenhuma raiz de amargura brotando vos perturbe. E por ela muitos se contaminem. A palavra perturbação aqui, né? Raiz de amargura. Quero falar um pouquinho sobre isso, sobre essa tristeza amarga, essa extrema maldade, esse fruto amargo do ódio, né? E, infelizmente, isso faz parte da vida de muita gente. Eu diria, Débora, que foi o mesmo sentimento que Caim teve em relação a Abel. Afinal de contas, Abel foi aceito, ele não. Acabou matando o seu irmão. Quer dizer que muita gente em nossos dias continua ainda guardando ódio, rancor, infelizmente amargando aí um sentimento de ódio, de rejeição. Pessoas que muitas vezes encurvadas pelo peso de muitos relacionamentos conflituosos estão aí levando nas costas esse peso, né? Essa rejeição, essa inveja, produzindo amarguras profundas. Infelizmente esse ressentimento traz aí a ausência da paz no coração das pessoas. Pessoas que estão aí com secreções do ódio saindo pelos cantos da boca, né? Candidatos aí a doenças da mente, do coração, até um AVC, um ataque cardíaco qualquer hora, um derrame cerebral. E essas pessoas, infelizmente, vivem aí carregando esse veneno, essa natureza de serpente, contaminando as pessoas, porque é o que a Bíblia fala. Infelizmente, essa raiz acaba contaminando outras pessoas. Todo mundo sofre, a igreja sofre, os amigos sofrem, se é que essas pessoas têm amigos, né? Família sofre. A amargura só traz doença, né? Só traz dor. Ao invés de amargura, nós devemos cultivar o amor. Afinal de contas, foi o próprio Senhor Jesus que disse para que nós amássemos uns aos outros. Quando ele diz amar os vossos inimigos, eu acredito que está intrínseco na questão. Se nós amamos os nossos inimigos, nós amamos também os nossos amigos, né? E para nós também bendizermos aqueles que nos maldizem. Fazer bem àqueles que odeiam, orar pelo que vos maltratam e vos perseguem. Que sejais filhos do Pai que está nos céus. Porque faz com que o sol se levante sobre os bons e os maus, e a chuva desça sobre os justos e injustos. Pois se amardes os que vos amam, que galardão tereis? Não fazem os publicanos, porém, o mesmo? E se saudardes unicamente os vossos irmãos, que fazeis demais? Não fazem os publicanos também assim? Sede vós, pois, perfeitos, como é perfeito o vosso Pai que está nos céus. Esse texto, sem dúvida alguma, é um remédio contra a amargura produzida no coração de algumas pessoas. Eu até diria que muitas pessoas poderiam parar e pensar, mas eu tenho razão de estar assim, mas eu estou assim por causa disso, daquilo. Poderia até dizer por que não. Claro, mas nós temos que nos esforçar mais do que o mundo se esforça. Nós temos que nos esforçar mais do que os publicanos se esforçam, não é? Se o mundo é assim, nós vamos ser diferentes. Infelizmente, nós vivemos sim momentos onde pessoas culpam, às vezes, suas mazelas a outras pessoas, ou seja, nunca são elas mesmas culpadas dos seus problemas, das suas situações ruins. Infelizmente, Débora e ouvintes, a gente tem às vezes que ouvir tantas coisas. Coisas como, não, se você é uma pessoa melhor sucedida que eu, você tem a obrigação de me ajudar, de me sustentar, senão eu vou falar mal de você. Infelizmente, a gente se depara com situações como essas, e é tão decepcionante, mas nós vamos fazer o quê? Temos que amar essas pessoas, porque essas pessoas estão carregando fardos terríveis. Como eu disse, essas pessoas estão babando, né, pelos cantos da boca, amarguras. Mas nós, como servos do Senhor, vamos nos pautar pelas palavras de Paulo. O servo do Senhor não convém a ele ser contendeiro, mas ser manso para com todos, apto para ensinar, sofredor, instruindo com mansidão os que resistem, a ver se porventura Deus lhes dará arrependimento para conhecer a verdade e tornar a despertar, desprendendo-se dos laços do diabo em cuja vontade estão presos, segundo Timóteo capítulo 2, versículo 24 a 26. E é impressionante como as pessoas realmente caem nos laços malignos, né? É impressionante como as pessoas se deixam prender por ressentimentos, ódios, amarguras, prejudicam a própria vida em primeiro lugar, mas prejudicam também sua família, sua igreja, dão um testemunho miserável e prejudicam pessoas que são alvo da maldição das suas línguas. Quantas pessoas precisam ser libertas desses sentimentos facciosos produzidos por essa cardiopatia, ou seja, essa doença do coração? Infelizmente, Os tais espalham o veneno da inimizade, da contenda, da maledicência em todos os níveis. É impressionante como nós vemos pessoas com essa capacidade da velha natureza de Adão. Pessoas que só conseguem sugerir coisas ruins, nutrem opiniões erradas acerca de pessoas, de companheiros de ministérios, de irmãos que cantam juntos, das bandas que tocam juntos, espalhadores de boatos, rotuladores implacáveis. Pessoas que, infelizmente, o estilo de vida não condiz com o estilo de vida cristão. Jesus nos ensina claramente a amar e orar por aqueles que nos fazem mal. E alguns nem chegam a fazer mal para essas pessoas. Só o simples fato de, às vezes, não concordarem com suas atitudes, não agirem em conformidade com as suas ações, já é motivo para que essas pessoas se utilizem dessa espada que sai das suas bocas. Não é? Infelizmente, são pessoas que não são saudáveis. Pessoas que dentro delas não flui o amor de Deus. Imaturas, não sabem conviver em sociedade, muito menos sabem dar passos para a criação da sua própria família. E acham que não, eu sou da família de Deus, todo mundo tem que olhar para mim, eu sou o queridinho, a última bolacha do pacote, todo mundo tem que me ajudar, todo mundo tem que me levantar, cuidar de mim, cuidar porque eu sou de Deus, enfim. E quando não tem esse tipo de receptividade ou esse tipo de atenção, coitado daqueles que não enfiam a mão no bolso até para enfiar, para ajudar aquele, porque essa pessoa, infelizmente, vai ter que aí sofrer as amarguras dessa língua que, infelizmente, deixou enraizar-se nela a raiz dessa amargura toda. E você, ouvinte, vai ser alvo, eu vou ser alvo, nós vamos ser alvos dessas línguas ferinas, amarguradas, que falta a elas a sinceridade, a pureza, o comprometimento com os valores do reino de Deus. Que o Senhor nos livre, porque ninguém pode dizer que está livre disso, mas que o Senhor nos livre dessa raiz de amargura, desse ressentimento, dessa inveja, e que o Pai nos conceda a graça de vivermos de uma forma amorosa, entendermos os nossos irmãos como companheiros, entendemos as pessoas que estão ao nosso lado como participantes da mesma caminhada, e entendemos que nós temos uma vida particular e devemos lutar por ela. E não achar que todo mundo tem a obrigação de cuidar da gente, mesmo que nisso esteja inserido, mesmo que isso signifique. Porque lembra o que eu estou falando aqui, quero que os ouvintes saibam. É que infelizmente algumas pessoas acham, não, o irmão tem carro, o irmão tem que me dar um carro também. É. Ah, o irmão tem casa, o irmão tem que me dar uma casa também. Já, até quando isso vai continuar? Até quando as pessoas vão continuar nutrindo essa amargura, esse ressentimento, esse ódio, essa inveja? Quer dizer aos irmãos, e digo isso aqui publicamente, eu incentivo os meus filhos a lutarem, a estudarem, a trabalhar de noite e de dia. Se houver uma necessidade imediata, é evidente que nós como pais, mas eu olho os meus filhos com olhos de que, não, eu sou o gavião que estou cuidando deles, eu sou a águia que está cuidando da águiazinha, mas tem que ir para o campo de batalha. Se achar que eu vou, ah, pai, eu preciso disso que eu vou dar, não, não, não. Vai buscar, corre atrás. Se precisar, é uma coisa de desespero, sim. É para isso que os pais estão aí. Quero que vocês saibam que os nossos filhos são tratados como todas as pessoas que são colocadas no mundo, tomam suas decisões e vão na direção que querem, tem que ser tratada. Afinal de contas, é assim que é a vida. E é evidente que pais entesouram para os filhos, e não os filhos para os pais, deixar claro também, em todos os aspectos, eu entendo assim. Agora, pessoas acharem que não, tem que dar para mim, porque você tem que parar com isso. Ah, você não deu, vou espalhar isso, vou espalhar aquilo, você isso. Até quando isso vai continuar? Que bobagem é essa? Você é senhor da sua vida. E é evidente que existem questões que a igreja ajuda, que nós ajudamos. Mas pessoas acharem, não, tem que ter casa porque você tem. Tá? Vai atrás, corre. Vai atrás, levanta de manhã. Vai atrás, trabalha. Vai, corre atrás. No meu caso, estou correndo há 40 anos. Ou seja, 40 anos no mercado de trabalho. Comecei cedo. Isso não me matou, não. Estou vivo aqui. Não é? Comecei a trabalhar muito jovem comecei a trabalhar. A Débora começou a trabalhar mais jovem que eu. Que idade você tinha quando gravou seu primeiro CD, Débora?
1: 5, 6 anos.
0: 5, 6 anos. Daí pra frente, cantando, não é? Ou seja, a Débora tem 40 e tantos anos também que grava, que canta. Agora aparece uma pessoa de repente, não, vou falar mal de você, se você... Ah, tenha santa paciência. E tô dizendo isso a todos vocês ouvintes que estão ouvindo aí. Não, não podemos aceitar esse tipo de situação. Devemos aceitar a nossa condição como servos de Deus, sim. Ajudar o nosso próximo, sim. Mas as pessoas falam, você tem, eu tenho que ter, senão eu vou falar mal de você. É raiz de amargura, raiz de amargura pura, é ressentimento, é inveja, não é? Que a paz de Deus nos conceda a graça de vivermos de uma forma amorosa e que todos trabalhem, vamos trabalhar, minha gente, vamos trabalhar. Tenho certeza absoluta que o nosso Deus haverá de dar a vocês tudo aquilo que vocês colocarem a mão para trabalhar, para vencer, para adquirir. Deus vai dar a vitória, sim. Agora, não adianta ficar culpando as suas mazelas naqueles que têm alguma coisa, porque isso é a mesma coisa que nós estamos vendo até na questão da política nacional. Isso tem que parar, meu Deus do céu. Não podemos nos considerar melhores que ninguém, não temos que ficar disputando isso ou aquilo, temos de ser mansos e humildes de coração, mas temos também de parar com esse protesto bobo, não é verdade? Se o nosso irmão está bem sucedido, glória a Deus por isso, vamos buscar e que nós sejamos vencedores contra essa amargura maligna. Que as pessoas sejam graciosas, generosas, bondosas, facilitadoras, gratas em Cristo Jesus, e que as pessoas que têm esse sentimento maligno coloquem a mão na massa e vão atrás, vão trabalhar. E é evidente que é obrigação da igreja, deixo claro aqui, obrigação nossa ajudar os nossos irmãos, e isso temos feito de bom grado.
1: Nós vamos a mais uma mensagem musical. Nós queremos ouvir aqui agora o irmão Elias cantando Chuva de Poder. Ele canta do CD Jesus é Deus. Vamos louvar ao Senhor. Solte a voz.

0: E agora, ouvintes amados, depois desse hino, né? Dá uma relaxada, né? É chato você lidar com pessoas que não querem pôr a mão na massa, né?
1: É, tem muita gente que não quer trabalhar, né?
0: Não quer trabalhar.
1: É obrigação sua me ajudar.
0: Eu tinha dito pra Débora colocar, não só ela, como também nós colocarmos, às vezes, a Débora, que não mais tanto, mas ela gostava das redes sociais. Eu falei, coloca nas redes sociais desde o tempo que você começou a trabalhar, porque, infelizmente, tem pessoas que, não é, tudo que você tem blasfema os seus bens, e acho, não, se não der pra mim, vou blasfemar os seus bens, vou dizer que você roubou aqui. Pelo amor de Deus. Vamos dar uma dica de saúde, Débora?
1: Vamos. No Lourival, surgiu uma época aí, aqueles rumores, né? Olha, todos os utensílios de plástico estão com problema, ao ser aquecidos, eles liberam uma essência tóxica, tem que tomar cuidado.
0: Me lembro.
1: E realmente, alguns potes de plástico liberam essa produção de material tóxico, né? E a gente tem que evitar. E esse material, o bisfenol A, ele é utilizado na produção de certos plásticos, containers, nesses materiais plásticos que a gente usa na cozinha, revestimento de lata, e ficou famoso em 2008 ao ser relacionado a problemas hormonais que provoca câncer. Ele pode ser ingerido toda vez que um alimento entra em contato com o material. Então, a Agência Nacional de Vigilância Sanitária afirma que há um limite seguro, 0,6 miligrama por quilo de comida. Apesar disso, esse BPA, que é o bisfenol, né, ele permanece no corpo por muito tempo e tem efeito cumulativo. Então, o assunto é polêmico. E assim nós classificamos quais os potes de plástico, quais são os

0: recipiente de plástico que não pode ser aquecido. Então é muito fácil. Você pegou o pote de plástico. No fundo do pote tem aqueles triângulos de reciclagem, não tem? E esses triângulos, aquele triângulozinho que tem um número dentro, eles identificam o tipo de plástico que foi utilizado na produção daquele material. Por exemplo, quais são os triângulos com aquele númerozinho dentro que mostram que estão livres desse composto de bisfenol A? Garrafas de água e refrigerantes, quando tem aquele triângulozinho com o número 1. Número 2, triângulo com o número 2. Baldes e sacolas de compra. Aí pula para o número 4, triângulozinho com o número 4, são sacos de lixo. E o 5, número 5, triângulozinho com o número 5, que são potes de margarina, seringas descartáveis e canudos. Nós não vimos aqui aqueles potinhos que a gente usa na cozinha. Então são os plásticos duvidosos, que é o número, que são os números 3, 6 e 7. Então, você tendo aí o plásticozinho em casa, pega o pote de plástico, verifique no fundo. Tem o número 1, 2, 4 e 5? Guardem esses números. 1, 2, 4 e 5 estão livres desse produto tóxico que é o bisfenol A. Agora, os outros são duvidosos, que são os números 3, número 6 e número 7. Lorival, e o que me preocupou? Sabe aqueles copinhos descartáveis que a gente toma café? Está incluído nos plásticos duvidosos. Não tem BPA, mas libera estireno, que é uma substância tóxica, que estão nos copos descartáveis e embalagens em geral. Então vai tomar um cafezinho, leve a sua canequinha de casa, o seu copinho de vidro, sua canequinha não de plástico, claro, mas sua canequinha de cerâmica ou de vidro, né?
1: Copinho de margarina.
0: Não.
1: Mas é normal, por que não? Vai dizer que em casa tem um monte desses copos, não. Eu jogo fora mesmo esses
0: não,
1: copos
0: pra
1: de
0: trazer no trabalho um copo de vidro ou uma caneca, vidro, né?
1: Então, sim. Esse você já usou mesmo ali, usa.
0: Então os triângulos com os números que são seguros, repetindo, 1, 2, 4 e 5. Os duvidosos, 3, 6 e o número 7.
1: Tá aí pra você uma dica importante, né? Porque quem é que não toma um cafezinho e tal, né? Gostosinho, quentinho e tal. Todo mundo gosta de um café, quer dizer, quase todo mundo gosta de um cafezinho. E é bom saber que às vezes a gente tem que, né, tomar cuidado pra não fazer mal também.
0: O MC também gravou mais um título novo, que é o CD Novos Valores, volume 4, e nós vamos apresentar mais um hino bonito para você conhecer este lindo lançamento. Aí vai a mensagem de Deus para você.

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3: 13 horas e 2 minutos.
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3: 13 horas e 3 minutos.
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2: Vamos! Com alegria, com alegria!

0: família.
1: Todo mundo erra, né, Lourival? Menos a gente que erra, né?
2: É, menos a gente que erra pouco, né?
1: A gente erra, sim, e fazer o programa aqui sem parar, a gente corre esse risco de ter esses erros. Mas tudo bem, nós vamos seguindo agora, nós temos aqui o momento da família e eu gostaria de falar um pouquinho com a situação espiritual da criança. Eu sei que muita gente fica preocupado, mas será que isso, a criança tem pecado, não tem pecado? Davi fala, sei que sou pecador desde que nasci. Sim, desde que me concebeu minha mãe. Ou seja, a criança não é sem pecado. Davi está admitindo, mas ela ainda é muito simples. A criança é muito ingênua, é muito pura. O pecado que habita dentro dela não fala tão alto como no adulto. Ela ainda não foi engolfada pelo curso deste mundo. Por essas razões, a criança serve de exemplo para nós adultos. Conforme o salmista, é dos lábios das crianças e dos recém-nascidos que Deus tem tirado o perfeito louvor para, entre aspas, silenciar o inimigo que busca vingança, como diz Salmos capítulo 8, versículo 2. E Jesus citou essa passagem aos sacerdotes e aos mestres da lei por ocasião de sua entrada triunfal em Jerusalém, Mateus 21. E depois de impor calma e tranquilidade à sua alma, o salmista compara o seu estado de espírito ou da criança desmamada ainda nos braços da mãe. E ele afirma com convicção, a minha alma é como essa criança. Salmo 131, versículo 2. Então o salmista não é o único a tomar a criança como modelo de comportamento. Jesus, Paulo e Pedro também fizeram o mesmo. E para responder à pergunta, quem é o maior no reino dos céus? Jesus chamou uma criança, colocou-a no meio dos discípulos e respondeu, quem se fizer humilde como essa criança, este sim será o maior no reino dos céus. Agora Paulo, ele ordenou aos coríntios que se tornassem crianças quanto à malícia, mas não quanto à faculdade de compreender e de julgar. E Pedro ensinou aos crentes que eles deveriam desejar ardentemente o leite espiritual, assim como as crianças recém-nascidas buscam o seio materno. Nós vemos que a criança, ela tem ali a sua maldade, né? Em partes, quando a Bíblia diz que ela tem a sua estultícia, a sua tolice, e ela realmente, ela sabe o que quer. Às vezes ela testa o pai, ela testa a mãe, e a criança precisa ser evangelizada desde pequenininha. Não somente ensinada, mas evangelizada. A criança não crente, ela precisa entender e devemos mostrar a ela o caminho da salvação para que ela aprenda quem é Jesus, quem é Deus, o que é o pecado e quanta coisa ruim traz o pecado, e que há salvação e há solução para ela e para o pecado, e que ela tem um presente da salvação que poderá ser adquirido por ela mesma, né? A criança pode aceitar Jesus quando pequena? Sim. Na linguagem infantil, você pode mostrar a ela o que é a salvação e o que é aceitar Jesus.
2: Muito bem, nós vamos prosseguindo com o nosso programa, lembrando a você, prezado ouvinte, que existe, é claro mesmo, na criança o seu estado, né? E o seu estado de inocência, é evidente que não lhe é imputado nenhum tipo de transgressão ou pecado, nada, absolutamente. E é claro que existe também a criança a partir do momento que ela passa, deixa de ser criança, né? Aí
1: da
2: ela,
1: sua inocência para sua consciência.
2: Seu estado de consciência, ele passa a ser imputado a ela, então, suas transgressões, seus pecados, não é verdade?
1: Nós vamos ouvir o hino com Débora Erini, nós vamos lá para 1985, Lourival, e no meu barco, nós vamos ouvir agora do CD Prova de Amor.

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1: Olival, vamos seguindo. Vamos. Eu tenho aqui uma dica bastante interessante para você economizar bateria no seu celular, né? Umas dicas para você fazer a bateria do seu smartphone render muito mais. Passar o tempo todo competindo com os amigos em jogos, enfim, pelo smartphone pode ser bem divertido, mas descobrimos que a bateria se esgota na hora de fazer uma chamada de emergência. Então, às vezes, você fica lá no jogo, lá no celular e tal, de repente, na hora de fazer uma chamada de emergência, não tem mais bateria. Não é muito difícil prolongar o tempo de uso dos aparelhos entre as recargas, mas exige disciplina e o conhecimento das opções do seu aparelho. Por exemplo, você que tem aí um Android, né? Um celular Android. Cada aparelho com Android administra a bateria de uma maneira e oferece seus próprios recursos de economia. Então, se você tem um modelo da Sony, por exemplo, pode conferir o status da bateria e ativar a economia de energia. Cada celular tem aquele um botãozinho para você ativar a economia de energia. Você clicando configurações, depois gerenciamento de energia, aí você pode fazer com que o seu celular esteja ativo. Por exemplo, você está numa estrada, acaba a gasolina, não tem posto ali perto. O seu celular está carregado, está ali ativado a tela, um pouco a redução de luz da tela, não usar, por exemplo, o Wi-Fi se ali não tem configurações para o Wi-Fi. Então, todas essas coisas, desativando esses pontos importantes, você vai conseguir colocar um pouquinho mais de energia com mais tempo no seu celular. Os recursos estão aí, é só você ir mexendo, né? Coloca configurações, economização de energia, depois coloca de novo lá o status para a bateria, o uso de energia mais reduzido, você vai conseguir poupar energia no seu celular e quando precisar, você está com o seu celular em mãos para aquela emergência.
2: Aí está, né? O celular é isso, às vezes a hora que você mais precisa ali, acabou a bateria, né? Então, conservar, ou seja, economizar a bateria é bom.
1: Ah, a fiança, mensagem bonita na voz de Daniela Balabem.

0: importante a gente falar sobre as promessas cumpridas de Deus, né? Tantos milagres acontecem que a gente nem fica sabendo. E é claro que a gente fica feliz em ver Deus realmente realizando a sua obra em tantas vidas, em tantos corações. E Deus é assim mesmo, Deus continua fazendo, vai continuar fazendo. Então assim, Deus cumpre as suas promessas? Claro que cumpre. Deus cumpre as suas promessas. Agora, é evidente que quando fala que Deus cumpre as suas promessas, é evidente que Deus cumpre integralmente. E nós temos na Bíblia Sagrada, né, aquilo que nós chamaríamos de um processo escatológico. E é claro que nós temos aí bênçãos de Deus à nossa disposição. Nós temos aí pastores, cantores de Deus. Quando eu digo cantores de Deus, é que tem cantores que não são de Deus. Mas nós temos aí tantas pessoas que são zombadas, são, enfim, humilhadas, né, por pregarem a verdade, por falar do amor de Deus. Então a gente vê que as promessas em relação a curas, milagres, maravilhas, salvação, elas estão aí. Mas será que as implicações teológicas, as implicações escatológicas, quando dizem que aquele que tem rejeitado o Senhor será réu do juízo final, aqueles que têm rejeitado a Deus vão sofrer os ais, os que estiverem vivos, é claro, não é? E aquele que não tiver com o nome escrito no livro da vida, será que essas pessoas também vão ser lançadas no lago de fogo ou não? Será que serão alcançadas por uma misericórdia extraordinária ou não? Bom, é claro, ouvinte, que as promessas de Deus, elas são promessas de Deus. E é claro que também os juízos de Deus são juízos de Deus. E a partir do momento que as promessas se cumprem, também se cumprirão os juízos. Concorda, Débora, ou não?
1: Claro, não, a Bíblia tem que ser cumprida.
0: A pergunta precisa ser retórica,
1: na sua totalidade, não parcialmente, né?
0: Então, ouvinte, é preciso cuidar da sua vida espiritual, né? Cuida da sua vida espiritual. Como é que vai sua vida com Deus? A gente vê tanto escândalo, tanta coisa errada, não é? Todos os dias nós vemos aí essas, é pastor que rouba, é pastor que barbariza na parte sexual, é pastor que agride o fiel, é pastor que não é pastor, enfim. Eu quero dizer a vocês que o juiz de Deus continua aí. Infelizmente a gente fala, esse pastor juntamente com segurança está sendo acusado de roubarem R$325.865 de um carro blindado do Cruzeiro, do time de futebol de Minas Gerais. Onde não é o único caso, são tantos casos, até que se prove se é ou não é a verdade, enfim, são acusados, mas é tanto crime que acontece contra a economia de Deus. São tantas pessoas que não têm o mínimo temor de pegar o que não pertence a elas. Olha, assim como se cumprem as promessas de Deus, se cumprirão também os juízos. Não é? Se cumprirão os juízos. E não é só a questão do roubo, né? São tantas coisas que denigrem a imagem de Deus. Claro, Deus não tem nada a ver com isso, a pessoa fez, é verdade, mas acontece que as pessoas pegam as vertentes para tomar algum tipo de proveito, para ridicularizar o evangelho. Então, olha, ouvinte, é preciso tomar bastante precaução. Assim como as promessas de Deus se cumprem, os juízos de Deus também se cumprirão. Não toque naquilo que é de Deus. Não faça coisas que escandalizem a palavra de Deus. Ai, daquele por quem vier o escândalo. Recentemente, uma pessoa cometeu uma atitude tão depravante. Falar, mas não pode falar porque senão o escândalo vai vir, a culpa é sua. Não, a culpa é sua, você que cometeu o escândalo. Muitos pastores dignos de cadeia, não é verdade? Então é preciso abrir os olhos, você também tem uma alma, querido pastor, querido irmão, cuide bem das coisas de Deus, cuide bem da sua vida, você é uma referência para tanta gente. Tantas pessoas olham para você como um exemplo. Então dê exemplo de um servo de Deus, de um salvo, porque assim como se cumprem as promessas, se cumprirão também os juízos.
1: Traz para vocês CD Oração no Santuário. Nós vamos ouvir esta mensagem e você vai meditando aí. E com certeza Deus vai falar ao seu coração.

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1: A paz do Senhor, crianças de todo o Brasil. Já está no ar o programa Sessão da Criança e que bom estar aqui, estou muito feliz. Espero que vocês estejam animados para aprenderem hoje coisas lindas. E a nossa história hoje é maravilhosa. Quem enviou esta história foi a tia Rejane Lessa, lá de Juiz de Fora, colaborando com a gente. Aliás, aproveitando isso, quem quiser mandar histórias para eu contar, com certeza eu vou contar. Isso é muito gostoso, né? Aquela interação, um ajudando o outro. É muito gostoso. É muito gostoso a gente estar juntinhos, aprendendo, um ajudando o outro e a história ensinando. Tudo isso que a gente fala aqui realmente é muito interessante para nossa vida no dia a dia. Bom, nós vamos iniciando o nosso programa já ouvindo aquela música. Que menina é este? Vamos ouvir e vamos cantar juntos.

Este hino está no CD Débora Kids, volume 2. Vamos então para a nossa historinha de hoje, que tem o título John e Jane.

0: existiam duas crianças, o John e a Jane. Eles eram primos e eles estavam curtindo as férias juntos. Sabe aonde? Na casa dos seus avós. Ah, e a casinha dos avós deles ficava em um sítio muito gostoso. Um sítio aconchegante. E John e Jane adoravam brincar juntos. Qual criança não gosta de brincar, não é verdade? Ah, ainda mais juntos. De pique-esconde, de pique-pega, de balanço, brincavam de bola, nadavam, pescavam. Eles faziam tudo o que vocês possam imaginar. E quantas vezes eles iam atrás do gado, das vacas, dos bois, para o vovô. Sim, iam com o vovô Nequinha. E ele ia montado na mula para dar umas galopadas. E John e Jane não se cansavam de brincar. Era o dia inteiro aprontando peripécias. As mães do John e da Jane eram irmãs. E elas eram servas de Deus. Amavam a Deus, gostavam de servir a Deus, sempre estavam cantando, orando, adorando ao Senhor nosso Deus. E Deus as amava, do jeito que elas eram. E como elas tinham os filhos, o John e a Jane, elas também ensinaram eles a orar, a cantar e adorar ao nosso Senhor Deus. Um certo dia, a mãe de Jane pediu para ela ir na casa do seu tio para lhe enviar um recado. Esse tio morava em um sítio, uma granja bem próxima à casa dela. E como Jane era muito obediente, ela prontamente disse à sua mãe: "Mãe, eu vou na casa do tio levar o seu recado." "Mas mamãe, eu tenho medo de ir sozinha. O primo John pode ir comigo?" A mãe respondeu: "Claro, minha filha. Por que não? Vocês dois não se desgrudam mesmo, não é? E ele vai te fazer companhia até a casa do tio."
1: "Obrigada, mamãe. Eu vou agorinha mesmo. Sem falta. Já estou indo."
0: Então Jane foi até a casa do seu primo e perguntou para ele: "Ei, John, eu vou lá na casa do meu tio. Você quer ir comigo?" "Claro, claro, eu vou sim." E foram lá os dois, a caminho da casa do tio, para lhes dar o recado de sua mãe. Jane era muito obediente a seus pais. Ah, e vocês sabem que isso agrada a Deus. Ela não ficava falando coisas horrorosas, xingando, porque a mãe dela lhe havia pedido algo que ela deveria fazer. Não! Ela imediatamente, prontamente, obedeceu. Ah, e você? Você obedece quando a sua mãe pede para você fazer alguma coisa? E vocês sabiam que quando nós obedecemos, nós temos a proteção de Deus? Vocês vão ver nesta história que pela obediência de Jane, algo maravilhoso
1: aconteceu na vida dela e do seu primo John. E assim, John havia terminado de alimentar as galinhas. Pois ele sempre fazia isso para ajudar a sua mãe. E quando Jane perguntou para ele se ele aceitaria ir com ela até a casa do seu tio, imediatamente, ele terminou de alimentar as galinhas, pegou seu estilingue e partiu com a sua prima Jane para mais uma aventura emocionante! E lá foram os dois, Jane e John, pela estrada fora. Será que eles sabiam que iriam passar por uma grande aventura? E foram brincando e pula da seu estilingue e partiu com a sua prima Jane para mais uma aventura emocionante.

foram os dois, Jane e John, pela estrada fora. Será que eles sabiam que iriam passar por uma grande aventura? Brincando e pula daqui e pula dali, rindo pra lá, rindo pra cá, e os dois estavam muito se divertindo. Tio João!

seu João, não ouvia. Eles estavam gritando, mas por que eles começaram a gritar quando chegaram no portão da casa do tio? Ah, vamos saber agora mesmo. E eles continuaram gritando. Tio

e nada. O tio não respondia à porta. Será que ele estava dormindo? Tomando banho? Ou fazendo qualquer outra coisa? Pois ele não ouvia os gritos de Johnny e de Jane. Tio João! Meu Deus! E John e Jane resolveram então entrar no quintal do tio deles para se aproximar da casa e poder bater a porta.

Mas pra quê? Eles foram via os gritos de Johnny e de Jane. Tio João! Meu Deus! E John e Jane resolveram então entrar no quintal do tio deles para se aproximar da casa e poder bater a porta.

Mas pra que eles foram fazer isso? Vocês não podem imaginar o que começou a acontecer naquela hora. E eles foram entrando no quintal. Entrando no quintal do tio deles. E de repente...

apareceram um monte de peru. Aquelas árvores enormes fazendo esse barulho esquisito. Joe e Jane entraram em pânico. Ai, meu Deus, e agora? Eles não sabiam que o tio deles estava criando perus e que eles já estavam enormes. Ai, que medo! E eles ficaram mais apavorados ainda quando eles se lembraram dos beliscões que já haviam tomado de um galo bravo do seu avô Nequinha. E eles falaram um para o outro. E agora esses perus enormes vão nos atacar. E o John disse...

ótima ideia e falou para o seu primo John. John, vamos fazer assim, vamos cantar um hino. Quem sabe Deus venha nos proteger. E então os dois juntos começaram a cantar.

0: Peraí. Crianças, tudo ficou quieto. Mas o que aconteceu? Ah, crianças. John e Jane não estavam apenas cantando uma canção. Eles estavam louvando a Deus. E os perus, aquelas aves enormes, ficaram todas paradas, quietinhas, ao redor de John e Jane. Deus é maravilhoso. Vocês viram como vale a pena obedecer? Quando nós obedecemos, Deus nos protege. Você obedece sua mãe e seu pai? Sua professora? John e Jane obedeceram os seus pais. E Deus os protegeu. E aquelas aves, aqueles enormes perus, não se aproximaram deles de jeito nenhum e nem os atacaram. Ah, parecia que eles estavam todos juntos, louvando a Deus, juntamente com John e Jane. Deus cuida de nós quando estamos correndo perigo. E Deus cuida daqueles que amam a Ele. Deus não cuida de qualquer pessoa, apenas daquelas que são as suas filhas, os seus filhos. E John e Jane eram crianças de Deus. E ficaram completamente maravilhados em ver que Deus os havia protegido. Porque eles louvavam a Deus no momento do perigo. O hino havia funcionado! Deus os havia livrado dos beliscões, das bicadas daquelas aves, através do louvor sincero e verdadeiro que saía dos lábios daquelas crianças, porque elas eram como vocês. Vocês que estão nos ouvindo agora, que servem a Deus. Vejam, quando nós somos servos de Deus e amamos a Deus, podemos experimentar nas nossas vidas o amor e a proteção de Deus. E aquelas crianças, John e Jane, experimentaram ainda crianças o amor e a proteção deste grande Deus que nós servimos. Passados alguns minutos, e antes mesmo deles terminarem de cantar aquele hino, o tio deles apareceu e falou assim:
1: "Ei, garotos, vocês perderam o juízo, é? Esses perus poderiam ter machucado vocês. Por que vocês não aguardaram no portão? Eu estava tomando banho. Por isso eu não atendi vocês antes."
0: "Ah, tio", respondeu Jane. "Fique tranquilo. Podemos experimentar nas nossas vidas o amor e a proteção de Deus. E aquelas crianças, John e Jane, experimentaram ainda crianças o amor e a proteção deste grande Deus que nós servimos." Passados alguns minutos, e antes mesmo deles terminarem de cantar

0: queridos. Oh. Pelo grande livramento que Deus lhes havia dado naquele dia. Aquelas crianças receberam um grande presente, o presente do livramento de Deus. Ah, mas existe um presente ainda maior do que esse: a salvação das nossas almas, o nosso nome escrito no livro da vida, e todos aqueles que servem a Deus, o nome deles está no livro da vida. E o seu, já está lá? Quer que ele esteja? Então ore comigo esta oração neste momento. Senhor meu Deus, através desta história, eu aprendi que o Senhor é o Deus verdadeiro, que cuida de nós, que nos ama de verdade. Ó Pai, perdoa os meus pecados. Escreve o meu nome no livro da vida, em nome de Jesus. Amém.
1: Você gostou desta história?
2: Sim!
1: Então conte para mim, escrevendo para programamc@ipda.com.br ou então deixe a sua mensagem agora pelo WhatsApp 98292-3392 aqui em São Paulo. Eu repito o número do nosso WhatsApp: 11 98292-3392, e conte-me o que você achou dessa história.

0: criança e a paz do Senhor Jesus.
1: Tá bom. Tô indo embora. Tá bom, seu relógio. Tá bom. Eu já estou indo e prometo voltar na próxima programação, Sessão da Criança. Até lá. Beijos da tia Débora e a paz do Senhor.
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0: Regra. Paz do Senhor, eu sou o Gabriel, moro em Americana, eu tenho 7 anos, eu gosto muito dessas historinhas. Tchau.
1: Paz do Senhor, tia Débora, tô assistindo o programa. Sou Emanuel.
2: Goiânia, Goiás.
1: Goiânia, Goiás, tenho 9 anos.
3: A paz do Senhor Jesus, irmã Débora, meu nome se chama Ana Vitória. Eu moro aqui em Itapuã. Tenho 8 anos, todos os dias estou ouvindo a sessão da criança. Eu gosto muito de...

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3: Queridos ouvintes, anotem aí, por favor, o WhatsApp da Super Rádio de Curitiba. Para você, o senhor e a senhora que estão ligadinhos aí na nossa programação, perto, longe, 41 98747 4513.
4: 14 horas e um minuto.
5: Meu nome é Thaís Souza Moraes Melo e quero contar para os meus amados irmãos o meu testemunho. 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Aquela mesma noite me deu a pré-eclâmpsia. Quando finalmente eu consegui abrir os olhos, eu ouvi o médico falando e a enfermeira: realmente, o Deus que você serve, ele é muito grande. 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Quando foi no outro dia, quando eu cheguei no hospital, eu vi a minha filha se mexendo, vi a minha filha diferente, e logo ela começou a ganhar peso. Hoje ela tem 3 anos e meio, fiz todos os exames, ela não tem nenhuma sequela. Esse é o meu testemunho. Nunca mais eu tive pressão alta, não tenho nenhuma sequela, e agradeço a minha oportunidade, em nome de Jesus.
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7: Estamos mais uma vez nesta rede de emissoras para nós apresentarmos o Espaço Eu e Mais Um. Eu e Mais Um quer dizer eu, discipulador, mais um novo convertido, mais um aluno que eu vou apoiar, vou conviver, vou estar todos os dias ao lado dele, lhe orientando, mostrando o caminho, tirando suas dúvidas, o apoiando em todo o seu viver. Eu e Mais Um é um projeto de discipulado. Nós estamos com este projeto sob este versículo de Mateus 28:19, que o Senhor Jesus, o próprio Jesus, disse: ide e fazei discípulos de todas as nações. Nós sabemos que esse projeto Eu e Mais Um é um projeto de multiplicação. Ou seja, Jesus começou ensinando 12 discípulos. Eles eram alunos de Jesus, que era o mestre deles. Jesus ficou aqui 3 anos na terra, todos os dias com eles, ensinando à mesa, quando estavam comendo, quando estavam orando, quando estavam aos pés do Senhor, estudando a palavra de Deus. E esses 12 foram multiplicando, fazendo novos discípulos, até que chegou até nós aqui no Brasil este evangelho. E nós temos que seguir este mesmo método, o modelo que Jesus nos deixou. Ele disse aos 12 discípulos que eles fossem a toda a Judéia, Samaria, até os confins da terra, para levar o evangelho do Senhor Jesus. E nós estamos aqui, já recebemos este evangelho, fomos transformados pelo poder do Espírito Santo, da palavra de Deus, e hoje nós transmitimos àqueles que estão aceitando Jesus agora, no presente século, na nossa nação. Hoje eu quero falar ainda em seguimento do nosso estudo sobre a temperança. Eu quero falar da necessidade desta temperança nos nossos pensamentos. Vejam que Davi, essa história bíblica, né? Ele cedeu à tentação de adulterar com uma mulher. Por falta de vontade própria, ele naufragou no pecado e o fez pagar as consequências pelo resto da vida. Vejam, ouvintes, que era a época em que os reis saíam para a guerra. No entanto, Davi passeava no terraço de sua casa real. E qual foi o pensamento dele? O pensamento dele vagava distante, em busca de algo que satisfizesse o seu ego. E repentinamente, Davi se depara com uma cena que o devorou, como uma labareda de fogo consumindo algo inflamável. A Bíblia conta a história que uma mulher banhava-se nua no quintal de sua casa. Vejam que a chama da sensualidade acendeu o desejo incontido no coração de Davi, o rei de Israel. Aquele desejo de possuí-la. E assim aconteceu. Quando Davi percebeu o que ele havia feito, já era tarde demais. Ele havia se deitado com ela. E o absurdo de ter ordenado ao esposo dela que ficasse à frente da batalha para ser morto. Ele ordenou a morte do marido daquela mulher. Vejam que coisa terrível. Quando nós cedemos e concretizamos os pensamentos, os desejos carnais do nosso coração. Tudo isso aconteceu com Davi por falta de autocontrole do pensamento. Vejam que nós temos que levar o nosso pensamento cativo. A nossa velha natureza sempre está querendo ressuscitar, trazendo pensamentos ruins daquilo que nós vivíamos no passado. Satanás também vem trazendo maus pensamentos. Olha, agora você não é mais como antigamente. Você está preso à Bíblia. Você parece um bobo. Agora você é crente. O diabo vai enganando, porque ele quer você longe de Deus e perto dele, fazendo você tropeçar, você cair, não fisicamente, mas cair da graça de Deus, cair no pecado. Você vai ler aí na sua casa esta passagem bíblica. Anote aí, 2 Samuel, capítulo 11, a partir do versículo 1. Você vai ler esta história que eu acabei de contar.
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7: Na próxima programação, nós vamos falar sobre as causas da intemperança, tá certo? Por hoje é só. Se despede, sua irmã em Cristo, Débora Miranda, na paz do Senhor. E o nosso contato é este WhatsApp, 11 98292-3392. Até lá.
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0: audiência. Eu sou a Cristine Luiz e vamos ao momento de informação aqui na Rádio Deus é Amor. Imposto de renda. A destinação solidária ajuda projetos sociais sem custo extra. Ao fazer a declaração do imposto de renda, você pode ser solidário. A lei permite destinar parte do imposto devido para fundos sociais. Isso beneficia projetos voltados a crianças e adolescentes e idosos da sua cidade. Você não paga nada mais por isso, apenas direciona o dinheiro. Em vez de tudo ir para o cofre federal, uma parte fica no município. O próprio programa da Receita calcula o valor disponível para a doação. O pagamento é feito via DARF e depois abatido do imposto. E se tiver restituição, o valor doado é somado e devolvido corrigido. É uma forma de garantir que o imposto ajude quem está perto de você. Muitas instituições sérias dependem desses recursos para funcionar. Então consulte seu contador ou site da prefeitura para saber como fazer. Transforme uma obrigação fiscal em um ato de amor ao próximo. A transparência no uso desses recursos é fiscalizada por conselhos. Você pode visitar as entidades beneficiadas e ver o trabalho de perto. Cidadania fiscal é decidir onde seu dinheiro será aplicado. Declare seu imposto e seu apoio a causas nobres. Alerta de golpes. O golpe do falso empréstimo mira aposentados e negativados. Criminosos se aproveitam da necessidade financeira para aplicar golpes. Eles oferecem empréstimos fáceis, sem consulta ao SPC e Serasa. A condição é pagar uma taxa antecipada de seguro ou cartório. Nenhuma empresa séria pede dinheiro adiantado para liberar empréstimo. E se pedirem depósito prévio, encerre o contato imediatamente. E desconfie de ofertas muito vantajosas ou juros muito abaixo do mercado. Verifique se a empresa é autorizada pelo Banco Central a operar. Nunca envie fotos de documentos ou cartões por WhatsApp para desconhecidos. Muitas vezes eles usam nomes de bancos famosos para enganar. Ligue nos canais oficiais de banco para confirmar se a oferta é real. O prejuízo financeiro se soma à frustração de quem já precisa de ajuda. Proteja seus dados e seu dinheiro com informação e cautela. Avise parentes idosos sobre essa prática comum e perigosa. Em caso de tentativa de golpe, registre um boletim de ocorrência. Dinheiro fácil e rápido, geralmente é armadilha. A atenção é a melhor defesa contra fraudes.
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2: 2:15.

0: 14 horas com mais 16 minutos em Curitiba. 14 horas 16 minutos, queridos ouvintes, e com os acordes musicais do Hino Galileu, nós já estamos chegando com todos vocês com o programa A Voz da Libertação da Igreja Pentecostal Deus e Amor. A direção geral desta programação em Igreja Deus e Amor está a cargo da serva do Senhor, irmã Ereni Miranda, com a sede mundial das Igrejas Deus e Amor em São Paulo, na Avenida do Estado 4568, na Liberdade, em São Paulo, capital. Nossa sede estadual do Paraná, Igreja Deus e Amor, aqui em Curitiba, ela se encontra na rua Pedro Ivo, 744, e a supervisão local está a cargo do servo do Senhor, Pastor Júnior Rúbio. Queridos ouvintes, recebam a paz do Senhor Jesus, deste seu amigo, também irmão em Cristo, Sidney Gonçalves. Que a paz do Senhor esteja na sua vida, no seu lar, com a sua casa e com a sua família. Vamos juntos até às 15 horas com a nossa programação local nesta tarde de bênçãos e vitórias, tarde de terça-feira, 26 de maio do ano da graça de 2026, 26/5/2026. Estamos nesta tarde louvando e engrandecendo ao santo nome do eterno Deus e agradecendo a você, o senhor, a senhora, pelo carinho da sintonia para com a nossa programação. Lá nos transmissores, na Cidade das Águas, que é Piraquara, Oswaldo do Vieira coopera conosco. Eu agradeço a você, o senhor, a senhora, pelo carinho da sintonia para com a nossa programação. Fiquem à vontade, sintam-se à vontade. A nossa programação local só está começando com muitas bênçãos e vitórias de Deus para a sua vida. Começando bem, Neri Santos, exemplo de Jó, é o hino que vamos ouvir agora, CD A Missão, mais um lançamento, MC Music.
1: 2:18.

testemunho de adoração a Deus, exemplo de Jó, CD A Missão, Neri Santos, louvando ao Senhor Deus. Ouvinte que ouviu, gostou? Ouvinte poderá adquirir este CD no interior da nossa igreja Deus e Amor aqui em Curitiba. Nós estamos na Pedro Ivo 744, no interior da igreja Deus e Amor. 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Seguindo com a nossa programação, queridos ouvintes, eu lembro a todos vocês que o culto desta tarde prossegue aqui na nossa sede estadual do Paraná. Daqui a pouquinho mais no Santo Altar de Deus, para pregar e orar em favor de todos pelos dons do Espírito Santo. Nesta tarde, presbítero Osnil Webb pregando a palavra de Deus e orando em favor de todos pelos dons do Espírito Santo. Venham para cá, dá tempo para que você, o senhor, a senhora, possa estar conosco aqui nesta tarde, louvando e engrandecendo ao santo nome do eterno Deus. Aqui mesmo, na Pedro Ivo 744, no centro de Curitiba, Igreja Deus e Amor. O culto desta tarde prossegue e a bênção de Deus, com certeza, grande, certa e garantida em sua vida. O abençoador é o Senhor Jesus, que tem a bênção, que tem a vitória para todos. Bênçãos de Deus para a vida daquele que crê. Quem confia no poder extraordinário que há em Cristo Jesus, o Senhor nosso Deus, vem para cá para os cultos da Igreja Deus e Amor, desfrutar das vitórias de Deus. O culto desta tarde prossegue. Presbítero Osnil Webb terá imenso prazer de orar a Deus, pedir a bênção de Deus em seu favor no culto desta tarde.

programa Voz da Libertação da Igreja Pentecostal Deus e Amor, que segue no seu rádio em AM 1210 kHz da Super Rádio de Curitiba. 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Você, o senhor, a senhora também poderão acessar as páginas da Igreja Deus e Amor ali e ouvir nitidamente o nosso programa, que é o programa Voz da Libertação da Igreja Deus e Amor. Queridos ouvintes que estão ligadinhos aí na nossa programação nesta tarde, o meu assunto agora é para o culto de logo mais às 18 horas.

0: atenção, Grande Curitiba e região, eu lembro a todos vocês, hoje terça-feira, logo mais às 18 horas, começa a oração, começa o clamor ao Senhor nosso Deus e Pai Todo-Poderoso para o quarto e último culto desta terça-feira, o clamor, a súplica ao Senhor nosso Deus. Lembrando que nesta noite, presbítero Francisco Gonçalves, pregando a palavra de Deus, orando em favor de todos e por certo que a bênção, a vitória de Deus será muito grande, certa e garantida em sua vida. Venham para cá, Grande Curitiba, venham para cá, região metropolitana, receber de Deus as bênçãos e vitórias dos altos céus. Juntamente com o presbítero Francisco Gonçalves, a equipe do evangelismo Jesus está na frente. A bênção de Deus, grande, a bênção de Deus, certa, a bênção de Deus, garantida para a sua vida. Quem tem a bênção, quem tem a vitória para todos, é o Senhor Jesus. Bênçãos de Deus para a vida daquele que crê. Bênçãos de Deus para a vida daquele que confia. Você, o senhor, a senhora que crê no poder extraordinário que há em Cristo Jesus, o Senhor nosso Deus, vem para cá. Vem para cá para a igreja Deus e Amor. Deus o Todo-Poderoso tem uma vitória grande. Deus o Todo-Poderoso tem um milagre para você. Eu falo com pessoas que estão enfermas. Eu falo com pessoas que estão desenganadas dos recursos humanos, sim. Pessoas que estão enfrentando lutas adversas em sua vida. Querido ouvinte, Deus tem a vitória. Deus tem a bênção. Deus tem o milagre. Deus tem a bênção e a vitória certa para todos. Isso sem acepção de pessoas. Isso sem distinção de raça, cor, posição social, nível cultural. Você, o senhor, a senhora, vem para cá. Vem para cá receber de Deus a sua vitória. Pedro Ivo, 744, no centro de Curitiba. Nesta noite, presbítero Francisco Gonçalves, trazendo a mensagem à luz da palavra de Deus e orando em favor de todos pelos dons do Espírito Santo. E ele mesmo faz aquele convite todo especial para o culto desta noite.
1: A paz do Senhor, queridos ouvintes do programa Voz da Libertação. A paz do Senhor, irmãos dos estúdios, quem tem a honra de vos cumprimentar, sou irmão em Cristo, presbítero Francisco Gonçalves. E o motivo da minha participação nessa programação tão especial é para fazer um convite para toda a grande Curitiba e região metropolitana para esta noite de terça-feira. Noite de terça-feira, noite do mover de Deus na Igreja Pentecostal Deus e Amor da Rua Pedro 744, sede estadual do Paraná. Estaremos no prosseguimento da poderosa campanha. Eu mesmo, presbítero Francisco Gonçalves, estarei pregando e orando através dos dons do Espírito Santo de Deus e ungindo todos vocês com óleo. Atenção, atenção, você que está enfermo, né? Você que precisa de uma unção agora, você que precisa da tua bênção, você que está desempregado. Vamos estar orando aí por todos os desempregados, pelos presidiários, você que tem pessoas aí viciada, né? Você que tem pessoas presas, venha nesta noite de terça-feira, aqui na rua Pedro Ivo, 744, prosseguimento da poderosa campanha, debaixo das promessas de Deus. E o povo de Deus está debaixo das promessas. Vamos então agora receber a grande bênção aqui na Igreja Pentecostal Deus de Amor, na rua Pedro Ivo, 744. Convite especial para toda a grande Curitiba, região metropolitana, Parolim, né? Aqui Vila Torres, é nesta noite, a noite da unção com óleo do mover de Deus aqui na Igreja Pentecostal Deus de Amor, e é de facinho acesso, bem facinho acesso. É bem aqui, Pedro Rio 744, centro da cidade de Curitiba, pertinho do Terminal Guadalupe e também da Estação Central. Então, aguardo todos vocês que precisam de uma grande bênção, de um grande milagre, nesta noite, aqui na Pedro Rio 744. Me despeço todos vocês, presbítero Francisco Gonçalves, aguardando todos vocês nesta noite de terça-feira, na Pedro Rio 744. Deus abençoe a todos.
0: está então, queridos ouvintes, a confirmação com o servo do senhor presbítero Francisco Gonçalves para a noite de hoje em nossa sede estadual do Paraná, aqui na rua Pedro Ivo, 744. E juntamente com ele, a equipe do evangelismo, Jesus está na frente. Todos são bem-vindos em nome do Senhor Jesus, pois o Senhor Jesus é ele quem tem a bênção, o Senhor Jesus é ele quem tem a vitória de Deus com certeza será muito grande, certa e garantida em sua vida, nesta noite aqui na nossa sede estadual do Paraná, Pedro Ivo 744, no centro de Curitiba. Todos são bem-vindos. E ali no Jardim Paulista, em Campina Grande do Sul, hoje terça-feira, é o culto do PEMU, Projeto Evangelístico Missão Urgente. O culto do PEMU e todos são bem-vindos, em nome do Senhor Jesus, para receber dele as bênçãos e vitórias dos altos céus. Compareçam e sejam todos assim divinamente abençoados e agraciados por Deus. Professor Duílio Calderari, 2857, Jardim Paulista, Campina Grande do Sul, nesta noite o culto do PEMU. Todos são bem-vindos em nome do Senhor Jesus Cristo. E atenção, Grande Curitiba, atenção, região metropolitana. Eu lembro a todos vocês que amanhã, quarta-feira, a bênção de Deus prossegue em sua vida, a bênção de Deus prossegue para a sua casa e também para a sua querida família. 9 horas da manhã, evangelista Maria Lorena, pregando a palavra de Deus, orando em favor de todos pelos excelentes dons do Espírito Santo. Vamos para este aviso, para este comunicado, para esta quarta-feira, amanhã, dia 27 de maio.
2: Eu saudo os ouvintes, graça com a gloriosa paz do Senhor Jesus. Quem vos saúda, sua mãe Cristo, Maria Lorena. Nesta quarta-feira, continuação da poderosa campanha, Deus despedaça todos os jugos. Não sei qual é o jugo que aflige a tua vida, teu casamento, a tua família, teu trabalho. Em nome de Jesus Cristo, Deus despedaçará todo jugo e te dará a vitória. Creia nesta quarta-feira, às 9 da manhã, eu mesma, sua irmã em Cristo, Maria Lorena, juntamente com o pastor Júnior Fulpio, a irmã Raquel, os demais pastores, estaremos todos de braço aberto, aguardando você e a tua querida família. Não perca nesta quarta-feira, às 9 da manhã, estaremos juntamente com vocês, trazendo esta poderosa palavra, orando pelos mais excelentes dons de Deus e o nome do Senhor Jesus sendo glorificado. Você que está enfermo, desenganado pelos recursos humanos, Jesus Cristo te dará saúde. Venha, traga tua família, traga teu vizinho, traga aquela pessoa oprimida. O Senhor te recompensará com a tua vitória. Quem se despede, a sua irmã em Cristo, Maria Lorena. Não esqueça o endereço da tua bênção, Pedro Ivo 744. Fique todos na paz do Senhor.

0: Está aí, queridos ouvintes, a confirmação com a serva do Senhor, evangelista Maria Lorena, que na manhã desta quarta-feira vai estar conosco aqui, pregando a palavra de Deus, orando em favor de todos, pelos dons do Espírito Santo, na poderosa campanha Deus Quebra Todos os Jugos. 9 horas da manhã, evangelista Maria Lorena, teremos o culto do meio-dia a 1 hora da tarde, nosso querido irmão, cooperador Wellington, também a presença do servo do Senhor, querido irmão diácono Fernando Zelinski. Teremos o culto das 14 horas. No culto das 14 horas, diácono Alexandre aqui pregando a palavra de Deus e orando pelos dons do Espírito Santo e a bênção, a vitória de Deus grande, certa e garantida para todos. O abençoador é o Senhor Jesus, que por certo ele tem a bênção, que por certo ele tem a vitória para todos. Bênçãos de Deus que nos enriquece sem acrescentar nenhuma dor. Venham para cá, para a Igreja Deus e Amor, nesta quarta-feira. E atenção, ouvintes, porque no culto das 18 horas desta quarta-feira, a presença do nosso pastor estadual, pastor Júnior Rúbio, pregando a palavra de Deus, orando pelos dons do Espírito Santo e a bênção, a vitória de Deus, grande, certa e garantida para a sua vida. Atentos, por favor, porque o servo do Senhor confirma a sua presença para a noite desta quarta-feira.
1: Estimados irmãos, recebam a paz de nosso Senhor e Salvador Jesus. Eu sou o seu irmão em Cristo, amigo e servidor, pastor Júnior Rúbio. Eu quero chamar a vossa atenção para esta quarta-feira, às 19 horas, eu estarei com vocês no prosseguimento da campanha Deus Quebra Todo o Jugo. Você que está sendo oprimido por jugos do diabo, jugos que estão impondo tristeza, angústia, que estão limitando a sua vida, que estão travando o seu crescimento familiar, espiritual, o seu crescimento econômico, o jugo precisa ser quebrado. E só há uma forma de quebrar este jugo, é através do poderoso nome de nosso Senhor e Salvador Jesus Cristo. Nós estaremos em uma noite abençoada com louvor, uma noite com palavra de Deus para a sua vida, uma noite com orações para Deus quebrar todo jugo, uma noite por orações de milagres, e os milagres estão acontecendo. Queremos convidar você, todas as pessoas que você conhece que estão travadas, que estão limitadas por jugos das trevas, o Senhor Deus despedaçará todo jugo. Anote o endereço: Rua Pedro Ivo 744, no centro da cidade de Curitiba. Rua Pedro Ivo 744, bem no centro de Curitiba. Estamos a 100 metros do terminal metropolitano de ônibus do Guadalupe. Esperamos a todos, entrada livre, gratuita, não fazemos acepção de pessoas. Venha, o jugo será quebrado pelo poder da unção, em nome de Jesus.
0: Está então, queridos ouvintes, a confirmação do nosso pastor estadual, pastor Júnior Rúbio, que na noite desta quarta-feira prega a palavra de Deus e ora em favor de todos no prosseguimento da poderosa campanha Deus Quebra Todos os Jugos. Deus quebra, o Senhor Deus despedaça todos os jugos e confirma para a sua vida, para a sua casa, a bênção e a vitória certa. Rua Pedro Ivo, 744, no centro de Curitiba. Esse é o endereço da sua bênção, esse é o local da sua vitória. Bênçãos de Deus para a vida daquele que crê, bênçãos de Deus para a vida daquele que confia. Quem crê no poder extraordinário que há em Cristo Jesus, o Senhor nosso Deus, vem para cá, para os cultos da Igreja Deus e Amor, desfrutar das bênçãos e vitórias de Deus. A bênção de Deus é para todos. Venham para cá, Pedro Ivo 744, no centro de Curitiba. Então, na noite de hoje, presbítero Francisco Gonçalves, pregando e orando pelos dons do Espírito Santo e a vitória de Deus, grande, certa e garantida em sua vida. Lá no Jardim Paulista, nesta noite, no culto do PEMU, cooperador Inês, pregando e orando pelos dons do Espírito Santo, e a dupla, Aguinaldo e Altair, louvando ao santo nome do Senhor nosso Deus, nesta noite, ali no Jardim Paulista. Amanhã, quarta-feira, 9 horas da manhã, evangelista Maria Lorena, e no culto das 19 horas, nosso pastor estadual, pastor Júnior Rúbio, pregando e orando em favor de todos, e a bênção, a vitória de Deus, grande, certa e garantida para a sua vida. Venham para cá, para os cultos da Igreja Deus e Amor, querido ouvinte. A bênção, a vitória de Deus, com certeza, é para todos. Um rápido break aqui na nossa programação, rápido break, já já eu volto com todos vocês com testemunho de bênçãos e vitórias. Deus tenha vitórias para todos.

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Paz do Senhor Jesus a todos, ouvintes. Meu nome é Tony Lobianco Alves, tenho 35 anos, venho aqui falar da grande obra a qual o Senhor realizou na minha vida. Na minha infância, tive envolvimento com as drogas. Tudo começou na minha vida através do cigarro, e conhecendo o cigarro, a nicotina, não parou por ali. Foi conhecendo outro tipo de drogas, onde me tornei uma pessoa usuária, uma pessoa que passava a depender do uso de droga. Conheci o entorpecente, conheci a maconha e outros tipos de droga, aonde fui sempre motivado, impulsionado a usufruir cada vez mais, e a minha vida era uma das piores. Fui me afundando cada vez mais, acabei entrando na vida do crime, cometendo diversos delitos, diversas atrocidades. Comecei a praticar assalto à mão armada, tive um envolvimento com quadrilhas especializada em roubo de cargas, e tudo começou através das drogas. Através das drogas, porque eu queria usufruir, eu queria saciar o desejo da minha carne. Comecei em busca através do crime, através das más ações, de ações criminosas, diversos assaltos, diversos roubos, e usufruindo cada vez mais uma quantidade maior de droga. Acabei, logo com 18 anos, sendo preso, sendo detido, infringindo a lei. Por violar a lei, acabei sendo detido e levado para a cadeia, aonde fui transferido para a casa de detenção, conhecido como Carandiru. Lá, eu fiquei praticamente o período de um ano, e logo em seguida, eu tive a liberdade, mas ainda estava prisioneiro e dependente das drogas, e também vivendo uma vida ilusória, uma vida sem sentido, sem rumo e sem direção, na cegueira do pecado. Saí no ano de 2001 e continuei a cometer atrocidades, continuei a praticar diversos tipos de crime. Aquilo ali parecia tudo muito normal para mim, mas na verdade não era. Na verdade, era uma cegueira espiritual, era uma decaída espiritual. E comecei a me envolver também no tráfico de droga, com traficantes, começando a se envolver no movimento, nas ações criminosas, em busca de dinheiro, em busca de estrutura, com ganância, com ambição, com egoísmo. Não acreditava em Jesus. Eu era praticamente um ateu. As pessoas falavam de Jesus para mim e eu não acreditava. Eu cheguei até mesmo a perseguir crente. Cheguei a balear crente na porta da igreja. Eu cheguei na ignorância a jogar crente dentro do rio. Mas uma certa feita, eu numa região onde havia o tráfico, o movimento, apareceu um pastor da igreja pentecostal Deus e Amor. E eu estava ali usufruindo de droga e estava também armado. E esse pastor, ele olhou bem nos meus olhos e falou: "Vaso, eu tenho algo para falar de Deus para você", mas eu não queria receber, porque eu era ignorante, uma pessoa valente, uma pessoa agressiva, uma pessoa super nervosa. Mas ele falou: "O que eu tenho que te falar de Deus, eu vou te falar". E ele me entregou uma palavra dura. Ele falou que eu ia passar pelo vale da sombra da morte. Eu ia passar por um momento muito difícil, mas o Espírito do Senhor, ele ia lutar em meu favor, ia me dar o livramento. E a obra que ele tinha começado na minha vida, ele ia terminar. Eu começo a entender a importância da evangelização, a importância do trabalho da igreja. Naquele momento eu não recebi, mas a palavra ela ficou no meu coração até nos dias de hoje. Dias depois, o que, que aconteceu? Usufruindo droga, curtindo baile funk e tudo mais, acabei passando dos limites. Eu acabei sofrendo um acidente. Eu caí lá do quarto andar, e caindo do quarto andar, eu sofri graves ferimentos,
Eu tive um coma cerebral, hemorragia cerebral. Os médicos disseram: olha, mãe, o que a equipe médica pôde fazer foi feita. Mas daqui pra frente é só Deus, é só Jesus que pode fazer uma obra na vida do seu filho. Se a casa até 7 horas ele não corresponder, não reagir, a gente vamos ter que fazer o procedimento funeral, encaminhar ele pro necrotério. Novamente, Deus ele trabalha, ele começa a enviar os irmãos que são da igreja pentecostal. Deus é amor, eu quero testificar a todos. Tava doente, ele me curou, ele transformou a minha vida. A palavra de Deus é muito importante, ela mudou a minha vida, porque ela é viva e eficaz. Ela produz muito fruto, ela é verdadeira. Eu quero agradecer a todos, em todo sentido, em todos os ângulos, os irmãos dessa igreja, os evangelistas, os obreiros, pastores. E eu sou muito grato, em nome de Jesus Cristo. Eu moro no Parque Novo Mundo, tenho 35 anos, eu congrego na Alameda Segundo Sargento, e lá também eu testifico e conto o milagre que Deus ele fez na minha vida. Ele me tirou do crime, aleluia, para me levar para a glória. E é por isso que eu quero permanecer obediente e fiel, enquanto eu viver, em nome de Jesus. Meu nome é Tony Lobianco Alves, eu moro na rua Dona Maria Quedas, número 99, Parque Novo Mundo.

0: seguindo com o programa Voz da Libertação da Igreja Pentecostal Deus e Amor. Está aí, queridos ouvintes, o testemunho do nosso irmão Tony Lobianco, contando a sua conversão, mais o encontro com Deus. Vocês viram da situação em que ele estava, se encontrava, para onde ele está hoje? É Deus, tem que ser Deus, porque se não for ao Senhor Deus Todo-Poderoso, querido rádio ouvinte, ele continuaria nesta vida de pecado, nesta vida de promiscuidade, distante da presença do Senhor Deus. Mas o bom é quando o homem e a mulher dá lugar para Deus. O bom é quando o homem e a mulher dá lugar para o Espírito Santo de Deus agir. Deus age de uma maneira especial. E foi o que aconteceu na vida do nosso irmão Tony. A conversão mais esse encontro extraordinário com Deus. O homem e a mulher, quando tem um encontro com Deus, a sua vida muda. O homem e a mulher, quando tem um encontro real com o Senhor, nosso Deus e Pai Todo-Poderoso, a sua história é repaginada. Deus transforma de uma maneira especial, e a transformação de Deus, o agir de Deus, é aquela transformação, aquele agir micro-ondas, de dentro para fora. Ouvinte que me escuta agora, o Senhor Deus quer agir também em seu favor. O Senhor Deus e Pai Todo-Poderoso, ele quer agir, ele quer pelejar em seu favor, ele quer te conceder a vitória por completa. Deus tem a bênção e a vitória para todos. Venha para cá para a Igreja Deus e Amor. Venha para cá para a Igreja Deus e Amor, pois aqui a bênção e a vitória de Deus será grande. A vitória de Deus é grande para a sua vida. Venha para cá, ouvinte. Deus tem a bênção para todos. Isso sem acepção de pessoas, isso sem distinção de raça, cor, posição social ou nível cultural. Você, o senhor, a senhora, vem para cá, para a Igreja Deus e Amor, e alcance de Deus a vitória. Querem ser divinamente abençoados? Querem ser divinamente agraciados por Deus? Venham para cá, para a Igreja Deus e Amor. Rua Pedro Ivo, 744, bem no centro de Curitiba. Esse é o local da sua bênção. Esse é o local que Deus está agindo e vai agir em seu favor, em favor da sua casa e em favor da sua família. Independente do seu problema, independente do que você, o senhor, a senhora, esteja enfrentando, Deus tem a bênção para todos. O Senhor Deus tem o milagre. O Senhor Deus vai agir em seu favor. E operando Deus em sua vida, quem o impedirá? Ninguém vai impedir o agir de Deus. Venha para cá, para a Igreja Deus e Amor, e sejam assim todos divinamente abençoados e agraciados por Deus. Rua Pedro Ivo, 744, bem no centro de Curitiba. Esse é o endereço da sua bênção. Esse é o local da sua vitória. É o local que Deus está, com certeza, fazendo milagres acontecer. Deus está libertando, Deus está entrando com a providência, e a providência de Deus também vai chegar em seu favor, tá bom? Venham pra cá. Igreja Deus e Amor, sede estadual do Paraná. Pedro Ivo, 744, no centro de Curitiba. Assim como nosso irmão Tony, que recebeu de Deus este milagre, esta providência, assim como Deus entrou com a providência na vida dele, agiu em favor dele, Deus quer agir também em seu favor, viu, gente? Deus também quer agir em seu favor. Quer te conceder a bênção e a vitória completa. Pedro Ivo, 744, no centro de Curitiba, esse é o local da sua vitória. Nós estamos a 50, quando muito 70 metros do terminal de ônibus, o Guadalupe. Seja você, o senhor, a senhora, os próximos a também testificar das grandezas que há em Cristo Jesus, o Senhor, nosso Deus.
1: 2:54. Pediu.
2: Pediu. Socorro.
0: Eu agradeço a todos pelo carinho da sintonia para com a nossa programação. Igreja Deus e Amor, com as portas abertas. O Deus Todo-Poderoso, ele te espera aqui de braços abertos, porque ele tem uma vitória toda em especial para você. E eu quero agradecer a todos pelo carinho da sintonia para com a nossa programação nesta tarde, meu. Muito obrigado. Deval Medeiros, ouvindo a programação e rogando as orações em favor da sua mãe, Maria Aparecida Medeiros de Souza, que fez aniversário dia 24, 80 anos. Eita maravilha! Que Deus abençoe, querido irmão Deval Medeiros e também a sua mãe, Maria Aparecida de Medeiros de Souza, que completou mais um ano de vida. Maestro Zé Lima, lá no Palmital, ligadinho na programação, Deus abençoe. A Josefina também está ouvindo a programação. A Elza no Alto Boqueirão. Silvanira Martins na Lapa, ouvindo a programação. Pastor Genilson ouvindo a programação. Célio Vieira e Biúna, São Paulo. Ivanoldo, Santa Catarina. A Sara também está ligadinha na programação. Zilda, São Sebastião do Paraíso, Minas Gerais. A Vânia também está ligadinha na programação. Sueli, Rio de Janeiro. É também Diácono José Ferreira, ouvindo a programação. Deus abençoe. Hélio Cândido do Uberaba.

0: Aré, Luciane, Paulo César, Marili Santos, São José dos Pinhais. Deus abençoe. Anderson Francisco de Assis, na Lapa, ouvindo a programação. João Tibler, ouvindo a programação. Márcia, Rio Branco do Sul, ligadinha na programação. Maria de Curitiba, Elaine de Paula, ouvindo a programação. Deus abençoe a todos. Ligadinhos aí na nossa programação nesta tarde. Pediu, tocou na sequência. Obrigado a todos pelo carinho da sintonia.
1: A paz do Senhor Jesus a todos que estão me ouvindo. Eu quero pedir um hino da cantora Daniela Balabem, Intercessão, o Alex aqui da cidade de São José dos Campos. Deus abençoe.

0: Que Deus abençoe a todos os ouvintes. Uma pausa na nossa programação local. Vem na sequência informativa Reviver. Daqui a pouquinho eu volto com todos, tá? Programa Voz da Libertação da Igreja Deus e Amor. Direção geral, irmã Ereni Miranda. Daqui a 35, 40 minutos eu volto com vocês.
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0: Queridos ouvintes, anotem aí, por favor, o WhatsApp da Super Rádio de Curitiba. Para você, o senhor e a senhora que estão ligadinhos aí na nossa programação, perto, longe, 41 9

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2: Deus abençoe você que está nos ouvindo em todo o Brasil. Está começando mais um Espaço Reviver aqui na Rádio Deus é Amor. Deus abençoe grandemente a sua vida. Hoje, 26 de maio de 2026, estamos aqui falando dos projetos, trabalhos e o desenvolvimento da obra social da nossa Igreja Pentecostal. Deus é Amor. Aceite a paz do Senhor Jesus. Aqui na locução, Pastor Paulo Martins, na técnica de som, nosso querido irmão diácono Armando Medina. A direção geral da nossa programação está na responsabilidade da nossa querida irmã Ereni Miranda.
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2: Vamos prosseguindo aqui com a nossa programação. Temos muita coisa boa para falar para você, dos trabalhos da obra de Deus. Temos muito a falar, dizendo que está crescendo cada vez mais. E eu recebi a mensagem do meu parceiro, meu companheiro de projetos, irmão Nelson Santos. Ele está lá no Piauí e no Pernambuco. Para a glória de Deus, olha, mais dois poços foram perfurados já nesse final de semana, na cidade de Dormentes, no Pernambuco. Foi uma bênção de Deus, dois locais onde a água realmente é escassa, as pessoas ali sofrem, mas graças a Deus, mais dois poços foram perfurados no projeto Água para o Nordeste. Então, mais boas notícias para você, querido irmão, querida irmã, que tem acompanhado, tem orado pelos nossos projetos e o Senhor abençoando grandemente. E na próxima quinta-feira, o professor Luciano, que é um especialista em zootecnia, que está dando suporte à Vila Reviver, estará chegando mais uma vez lá em Paulistana para dar prosseguimento ao projeto. Irmãos, está lindo o local, estivemos lá semana retrasada e já está pronto a parte para a criação de aves, né? Já está sendo colocado as telas, a casa já está construída, coberta, onde também iremos criar ovinos e caprinos e lá teremos também uma fábrica de queijo de cabra. Olha só, hein? Teremos ali a produção de leite de cabra. Isso é maravilhoso, já está a parte estrutural de alvenaria já pronta e logo vamos começar a criar os animais. E o importante ali na vila, irmãos, que ela é sustentável. Nós não vamos comprar principalmente a parte de alimentos de fora. A própria terra vai produzir o alimento para os animais. Já foi plantado o capim necessário para os ovinos e caprinos, está se estendendo a plantação, como também milho, e assim vai ser sustentável. Nós teremos a produção do alimento para os animais. Ah, mas por quê? Além de mais econômico, ali nós teremos cursos. Nós estamos ali construindo essa área para que possamos ensinar a população da região a criar os ovinos, caprinos, que a subsistência ali é a agricultura e a criação de animais. Mas a capacitação é muito importante para o criador ter uma matriz melhor, ter um rendimento melhor na hora da venda, para que produza melhor carne, que vão criar as aves também, galinhas, codorna, outros tipos de aves para comércio, para ovos. Isso tudo é bem elaborado porque nós teremos cursos para os moradores da região de Paulistana, Acauã, Patos, Betânia, teremos ali também de Jacobina, enfim, toda a região estarão ali participando. E nós estamos já elaborando um curso prático. O professor já no mês de julho irá realizar um curso na nossa unidade Oásis em Paulistana, onde ele estará dando dicas importantes para os agricultores ali da região. É a Fundação Reviver, é a Associação Reviver Help, fazendo o seu trabalho, ajudando pessoas no sertão, acompanhando aquelas vidas de uma maneira maravilhosa. E o Senhor na frente, operando milagres, operando maravilhas. Vamos ouvir aí a chamada do Água para o Nordeste, esse projeto que está fazendo a diferença.
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0: Está aí, você ouviu esse projeto maravilhoso que está fazendo a diferença no sertão nordestino. Deus abençoe você que tem apoiado, tem ajudado as instituições a viver, e o nome do Senhor está sendo glorificado cada vez mais. Eu quero falar um pouquinho daquilo que o diácono Natiel disse no término aqui da primeira parte do programa Voz da Libertação. Foi a cidade de Iepê. Nós estivemos nesse último final de semana na cidade de Iepê, que fica aqui no interior do estado de São Paulo, próximo a Paraguaçu Paulista, não muito longe de Presidente Prudente, para os irmãos entenderem a região, já quase na divisa do Paraná, uma região muito próspera, abençoada, uma cidade muito organizada, e ali é a terra natal da nossa presidente, a irmã Eleni Miranda. E numa das citações, quando ela teve a palavra no evento da tarde, ela dizendo: quem diria que uma menina de 4 anos sairia daqui de Iepê e depois de muitos anos voltaria trazendo bênçãos para a cidade, uma igreja linda e também muitos e muitos projetos. Então são os planos de Deus, os projetos de Deus na vida das pessoas. E a irmã Eleni, como forma de agradecimento e também em busca das almas, essa igreja foi construída lá, uma igreja linda, ficou charmosa, num local excepcional. Nossos irmãos ali de Iepê estão de parabéns. E para isso também, aquela região recebeu a partir de domingo a autorização da nossa querida irmã Eleni Miranda, da irmã Regiane Tisronin, também da Help. Nós teremos ali um polo dos projetos Reviver. Nós implantaremos ali muitos projetos para a região, não só para Iepê, mas as cidades em volta, Rancharia, Paraguaçu Paulista, Coatá, aquelas cidades próximas ali. Nós estaremos fazendo um grande trabalho das instituições Reviver. Estaremos ajudando pessoas ali, colaborando com famílias, atendendo famílias necessitadas, tudo isso para que o nome do Senhor seja glorificado. De manhã tivemos a inauguração da nossa igreja, foi uma festa linda, maravilhosa, glorificado seja o nosso Deus. E às 14 horas, a grande concentração na Praça Silvina Almeida Prado, bem ali no centro de Iepê, onde realmente Deus operou maravilhas, Deus operou milagres, Deus falou através da tua palavra, tivemos a palavra da nossa presidente, que muito nos alegrou. Mas, irmãos, o que mais nós ficamos felizes, que nós todos ali saímos regozijando de alegria, que naquele culto, 4 almas aceitaram Jesus como Salvador. E o mais lindo, que são 4 vidas ali da cidade de Iepê. Foram acolhidas pela equipe de evangelismo que lá estava, e agora o pastor está na incumbência de discipulá-las, de levá-las cada vez mais na presença do Senhor. Então, isso é o importante. Almas para o reino dos céus. Fazemos todo o trabalho, temos prazer em fazer a obra de Deus, nos deslocar para fazer o melhor para Deus, mas o que nos alegra, o que nos move, o que nos deixa cada dia mais feliz, são almas que aceitam Jesus como Salvador. E nesse domingo foi realmente maravilhoso, pessoas chorando, aceitando Jesus como Salvador. Quando o pastor Fabrício Beata terminou a mensagem, uma palavra de Deus aos corações, eles sentiram tocados pelo Senhor. O Espírito Santo moveu os corações daquelas pessoas e elas aceitaram Jesus como Salvador. É assim que vamos fazendo a obra do Senhor, chegando com o Evangelho, com o trabalho social e vidas sendo transformadas e abençoadas grandemente. Nós temos exemplos de nossas igrejas no Nordeste, no Centro-Oeste, no Sul, no Sudeste, quantos trabalhos estamos realizando com projetos sociais e pessoas que não conheciam o Evangelho, mas através de ser atendido pelas instituições Reviver, ter ali recebido uma cesta básica, recebido roupas, recebido um amparo, ela fica feliz e conhece Jesus como Salvador, e ali vai vencendo o inimigo, vencendo o pecado, se libertando dos vícios e chegando firmemente aos pés do Senhor Jesus. Vamos continuar avante, levando a palavra de Deus, pregando a palavra do Senhor e Deus operando maravilhas em nome de Jesus.
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0: Prosseguindo com a programação nessa tarde, eu quero falar com você de um projeto que está fazendo a diferença. Estava vendo um vídeo no Instagram da Associação Reviver Help Deus e Amor, do Amparo à Mãe Reviver. Olha quantas pessoas sendo amparadas, pessoas sendo cuidadas com muito carinho, passando um momento delicado de gravidez, outras com problemas familiares e estão sendo atendidas pela Associação Reviver Help Deus e Amor. Vamos ouvir aí um pouquinho o que é esse lindo projeto.
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1: Quero nesse momento agradecer a muitas pessoas que têm enviado as suas doações para as instituições a viver. Pessoas que levam as doações na igreja, como alimentos, roupas, calçados, como também remédios, fraldas, têm ajudado muitas vidas. Olha, Deus abençoe vocês grandemente, que tudo que você tem ajudado a obra social tem alcançado vidas, pessoas carentes, necessitadas de bênçãos, de milagres do Senhor Jesus. E eu quero agora ler alguns nomes de pessoas que enviaram aqui o comprovante e deixaram o seu nome. Isso aqui é apenas algumas delas. Estaremos orando por todos vocês já já no final dessa programação, mas eu quero agradecer aqui de todo o coração a Jacimar Pereira dos Santos, DDD 12, aqui região de São José dos Campos. Lá de Imperatriz, no Maranhão, o Edivan Silva, Deus abençoe grandemente. O Fábio Rodrigues de Oliveira, de Minas Gerais. O João Augusto, aqui de São Paulo, Deus abençoe grandemente. Raquel Alves de Souza, de Curitiba. Jonas Rodrigues da Silva, do Rio de Janeiro. Valdir Pinheiro, aqui da região de Campinas. O Everaldo Barbosa, ele é de Brasília, Distrito Federal. Renato Vilharva, DDD 67. Wellington de Souza Silva, de Minas Gerais. Tatiane e família aqui de São Paulo, Deus abençoe grandemente. Francisco Estrela Rodrigues, de São Paulo. Cláudia Calandrini, DDD 96. Ivone Michelino Gomes, aqui de São Paulo. Esses são apenas alguns nomes de pessoas que enviaram os seus comprovantes, que ajudaram a obra social. Deus abençoe vocês em nome do Senhor e Salvador Jesus Cristo. Que Deus possa abençoar a sua vida. Quantos irmãos têm apoiado com amor, com alegria, têm ajudado com oração, com visitas, com voluntariado, levando em nossas igrejas aquilo que podemos doar às pessoas. Deus abençoe você grandemente. Nome do Senhor seja glorificado na sua vida poderosamente. E nesse momento eu quero orar com você. Orar com você, queridos ouvintes, falar com Deus, agradecer você que tem apoiado os nossos projetos, tem ajudado com alegria, com amor, você que tem orado por esses projetos, você que tem sido voluntário. Quando tem um trabalho social, irmãos, o que nos alegra são os irmãos voluntários, já com a camisa das instituições, já pronto para trabalhar, ajudar, fazer a obra de Deus. Isto é maravilhoso. Quem pode pagar? Somente o nosso Deus, que vai recompensar a cada um que tem ajudado com amor. Então, nesse momento, todos juntos, vamos falar com Deus. Grandioso Deus, maravilhoso e eterno Pai, na Tua presença estamos nessa tarde maravilhosa, Senhor. Primeiramente pedindo perdão de nossos pecados, nossas falhas, transgressões, pedindo, Senhor, a Tua misericórdia e a Tua bênção. Não sabemos orar, nem pedir, mas o Senhor sabe como nos abençoar, o Senhor sabe a intenção de cada coração, a intenção de cada pessoa que está aqui comigo orando, Senhor, seja qual for o local que ele esteja nesse momento. E agora, Senhor, eu quero apresentar todos os nomes de pessoas, irmãos, irmãs, que têm apoiado os nossos projetos. Irmãos que têm ajudado financeiramente, que têm ajudado como voluntário, e têm ajudado com doações de roupas, calçados, têm ajudado com alegria. Ô, Senhor, multiplica e visita cada um agora. Visita, Senhor, esse lar que precisa de um milagre, esse lar que precisa de uma cura. Senhor, essa vida que fez um propósito contigo, que fez um voto de todo o coração em ajudar a obra social, em ajudar os nossos postos a serem abertos, as cestas básicas no sertão, as meninas de Marajó. Senhor, a casa aberta para atender os moradores de rua. Senhor, abençoe poderosamente cada um que colocou no teu coração o desejo de ajudar. Multiplica, Senhor, a sua vida. Abre portas, dai prosperidade, Senhor, dai a cura. Salva, Senhor, a família que está ainda fora dos teus caminhos. Senhor Deus, eu quero apresentar todas as pessoas que estão nos hospitais, que estão com dores, que vão passar por uma cirurgia, ou acabou de passar por uma agora e está, Senhor, se recuperando. Abençoe grandemente. Senhor Deus, eu apresento também essa vida que está orando, clamando com fé, por familiares seus que são viciados nas drogas, na bebida, no cigarro, e ele está crendo que haverá libertação na sua família. E eu creio, Senhor, eu creio que haverá libertação, eu creio que haverá milagres poderosamente. Abençoe todos os irmãos que já estão, Senhor, com o propósito de trazer aqui na sede mundial ou levar na sua igreja uma doação com amor, com alegria. Senhor, abençoe de uma forma gloriosa. Visite poderosamente essa vida, que ele seja agora tocado pela tua mão poderosa. Senhor, eu apresento toda a equipe da Fundação Reviver, da Associação Reviver Help, da Igreja Deus e Amor, todos envolvidos nos projetos sociais. Eu apresento, Senhor, a nossa irmã Irene Miranda, a sua família, abençoando grandemente a tua serva, que possa mais e mais fazer a tua obra, sempre, Senhor, com alegria e disposição. Abençoe a diretoria deliberativa e executiva da nossa igreja, a diretoria da Fundação, da Associação Help. Senhor, derrama do teu poder e da tua graça. Pai, eu apresento todos os nomes que estão colocados aqui. Visita pessoa por pessoa, nome por nome, dá a vitória maravilhosa dos céus, libertação completa. Senhor, abençoe o diácono Armando, a sua família, abençoe toda a equipe aqui do estúdio, abençoe a mim, a minha esposa, minhas filhas, abençoe a minha viagem na sexta-feira para o Pará, Senhor, para a implantação do projeto Dividindo o Pão. Senhor, abençoe visitarmos as regiões ribeirinhas, conhecermos, meu Deus, aqueles locais para que os projetos cheguem até aquelas vidas. Abençoe grandemente os projetos lá no Piauí, a abertura de poços no Pernambuco, na Bahia, e agora os outros estados. Eu apresento o projeto Extensão Batimaré, projeto Nordeste, onde temos os pastores enviados a todos os estados para que possamos levar, Senhor, os projetos sociais ao interior dos estados do Nordeste. Abençoe, meu Deus, cada vida, cada pessoa. Eu apresento todos nas tuas mãos, crendo na vitória e no milagre. Em nome de Jesus, Amém. Que Deus abençoe a sua vida. Muito obrigado que você esteve conosco aqui na audiência dessa programação. Voltaremos na próxima quinta, às 15 horas, falando dos projetos das instituições Reviver. Lembrando sempre que de segunda a sexta, às 18 horas e 30 minutos, a nossa irmã evangelista Eliana Miranda está aqui com o informativo Reviver na rádio Deus é Amor. Forte abraço a todos vocês. Despede-se aqui na locução o pastor Paulo Martins, técnica de som diácono Armando Medina, direção geral da nossa irmã Eliane Miranda. Fiquem todos com Deus.
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5: 3:33.
6: De horas com 33 minutos em Curitiba, 3 da tarde, 33 minutos, queridos ouvintes, vocês estavam acompanhando o informativo Reviver diretamente do Estúdio C em São Paulo. Agora nós seguimos com a nossa programação local aqui de Curitiba, programa Voz da Libertação da Igreja Pentecostal Deus e Amor. A direção geral desta programação e Igreja Deus e Amor está a cargo da serva do Senhor, irmã Ereni Miranda, com a sede mundial das igrejas Deus e Amor em São Paulo, na Avenida do Estado, 4568, na Liberdade, São Paulo, capital. Sede Estadual do Paraná, aqui em Curitiba, Rua Pedro Ivo, 744, e a supervisão local está a cargo do servo do Senhor, Pastor Júnior Rúbio. Queridos ouvintes, recebam a paz do Senhor Jesus, deste seu amigo, também irmão em Cristo, Sidney Gonçalves. Que a paz do Senhor esteja na sua vida, no seu lar, com a sua casa e com a sua família. Agora sim, até às 18 horas eu te faço companhia com a nossa programação local, que transmite vida em 1210 kHz. Permaneçam conosco, bênçãos e vitórias, com certeza Deus tem para a sua vida. Um rápido break, na sequência, pediu, tocou, fiquem conosco, as bênçãos de Deus prosseguem sua vida.
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7: Como controlar uma crise de ansiedade? Crise de ansiedade é uma reação exagerada do organismo a uma situação desagradável. O gatilho, aquilo que desencadeia a crise, varia de pessoa para pessoa. Coração acelerado, suor excessivo, tremores, dor no peito, tontura e falta de ar são alguns dos sintomas. Normalmente uma crise dura entre 15 e 40 minutos. Mas existem algumas técnicas que podem ajudar a controlar a crise. Tente focar na respiração. A hiperventilação faz com que a sensação de desespero aumente. Procure respirar devagar e de forma tranquila. Desvie a atenção do que está causando a crise. Pense em momentos em que você estava se sentindo bem e relaxada. Busque sons e texturas que a acalmem. Tente ouvir uma música relaxante ou passar a mão em um tecido de que você goste. Relaxe a musculatura. Faça alongamentos e movimentos circulares para aliviar a tensão dos braços, ombros e pescoço. É comum achar que a crise vai durar para sempre e que você vai parar no hospital por conta dos sintomas. Fique tranquila. Toda crise é passageira. Se essas dicas não funcionarem na primeira tentativa, insista. Repita cada uma delas. Se as crises estão sendo repetitivas, recorrentes, procure ajuda profissional. Quando não tratadas, elas podem piorar e ter impacto na qualidade de vida.
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1: Já estamos de volta com mais adoração. Deus é amor. 3:38.
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1: Três e 43.
2: Que a doce paz de nosso Senhor e Salvador Jesus esteja com todos vocês, queridos irmãos. Eu sou o seu irmão em Cristo, amigo e servidor, pastor Júnior Rúbio. Queridos, eu estou aqui por uma razão muito especial. Eu quero lembrá-los, quero convocá-los, quero convidá-los para esta sexta-feira. É uma sexta-feira especial e vou explicar a razão. É o último dia da campanha Ungidos para Vencer. Por alguma razão, os últimos dias de campanhas, eles são caracterizados pela manifestação de milagres impressionantes. Seria porque Deus está premiando a perseverança? Não sei. Seria porque Deus está premiando aqueles que não desistiram? Olha, por alguma razão, os últimos dias de campanhas, eles têm se mostrado dias de manifestações impressionantes do poder de Deus. Eu tenho certeza que esta sexta-feira não será diferente. Algo especial da parte do Senhor descerá sobre as nossas vidas. Nós teremos louvores, teremos uma palavra fresca diretamente do trono de Deus para os nossos corações. Na verdade, são estratégias que o Senhor está passando para todos nós, estratégias bíblicas, estratégias cristocêntricas, diretrizes diretamente do trono dos céus para as nossas vidas. Além disso, será o último dia da campanha e nós ungimos por 3 vezes as pessoas que chegam ao templo. É isso mesmo. Assim como Davi foi ungido 3 vezes, você recebe uma unção na chegada à igreja. Até as 9:30, se você chegar, você recebe a primeira unção, depois você recebe a segunda unção no desenvolvimento do culto e no final do culto a terceira unção. Venha, queridos, Deus tem algo especial para as nossas vidas. Lembrando que às sextas-feiras também oramos por libertação. Estaremos em santo jejum a Deus. E o jejum é imprescindível, pois o Senhor Jesus disse que há castas de demônios que só saem através da oração e do jejum. Faremos oração por milagres. Será um tempo de manifestação sobrenatural do Espírito Santo. Não fique de fora deste último dia da campanha, pois algo especial o Senhor tem para cada um de nós. Anote o endereço: Rua Pedro Ivo, 744, no centro da bonita cidade de Curitiba. Nós estamos ali a poucos metros do terminal metropolitano do Guadalupe. Esperamos a todos em nome do Senhor Jesus nesta sexta-feira, encerramento da poderosa campanha Ungidos para Vencer. Não fazemos acepção de pessoas, entrada livre e gratuita. Irmãos de outros ministérios estão convidados. Venham todos. Deus tem algo especial para as nossas vidas em nome do Senhor Jesus.
1: Três e 3:47.
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4: As pessoas que adentram a Igreja Pentecostal Deus e Amor relatam, testificam em viva voz aqui na nossa programação as bênçãos, as vitórias alcançadas do nosso Deus. E essas pessoas dão testemunhos aqui do que o Senhor nosso Deus tem feito, tem realizado em suas vidas. E é o que o querido rádio ouvinte vai ouvir aqui agora, no programa Voz da Libertação, um depoimento de fé. Preste atenção, por favor, neste testemunho. Já já eu retorno com todos vocês, citando o endereço da sua bênção, o local da sua vitória, Igreja Pentecostal, Deus é Amor. Testemunho de vitória.
5: Meu nome é Lucas de Castro Lima. Eu vim contar um pouco do meu testemunho para aquelas pessoas que se encontram ainda numa vida errada. Bom, eu era da vida do crime, roubava, era do assalto, assaltava, fazia sequestro relâmpago, traficava, já fui subgerente de ponto de tráfico. E ali eu aprontava muito com os rapazes, bebia muito, usava muita cocaína, fumava muita maconha, tomava muitas balas, ia para muitas baladas, se prostituía. E Deus me dava muitos livramentos, sem eu pensar que Deus me dava livramento para mim quando eu estava no mundo, para mim é porque eu era o bom, eu era o cara. Eu entendi assim, o diabo me cegava o meu entendimento para que eu viesse pensar assim que eu era o cara, que eu tinha um pé quente, qualquer assalto que eu ia eu voltava. Mas pela misericórdia de Deus, Deus me deu muitos livramentos e ali minha mãe orando muito por mim, continuava persistindo na oração pela minha vida. E hoje, graças a Deus, estou na presença de Deus, mas para isso acontecer, teve que acontecer vários rebuliços, teve que acontecer muitas coisas. Meu irmão me preso, teve que acontecer um dos melhores amigos meu morrer com 14 tiros. A última pessoa dele ver foi eu, abraçar, poder abraçar, falar, foi eu. E ali eu me senti muito mal, ali onde que eu aprofundei a minha vida no mundo do crime, das drogas, prostituição, não queria saber mais de nada. E no decorrer do tempo, dessa vida que eu tinha, uma vida louca que eu tinha, eu andava com as piores pessoas da face da terra, andava com os pessoal da facção organizada, roubava com eles, fazia coisas erradas com eles, gerenciava lojas de ponto de tráfico para eles. Onde que um certo dia aconteceu um algo lá muito forte, que essas pessoas que eu andava junto com eles se voltaram contra mim e queriam tirar a minha vida. Aonde que a minha família mesmo já não acreditava mais em mim, por causa pela vida que eu tinha. Já fui preso, tirei 1 ano, 7 meses, 14 dias, 8 horas e alguns segundos. E minha família jamais não acreditava em mim por causa da vida que eu tinha. E depois disso que aconteceu isso, que os próprios rapazes que andavam comigo no crime, aqueles que eu considerava como parceiros, aqueles que eu considerava como meu braço direito, como amigos, eles se voltaram contra mim e queria próprio mesmo tirar minha vida. E comecei a andar chorando, pensando, meu Deus, que agora vai ser da minha vida? Os colegas do mundo que andava comigo atrás de mim, viatura atrás de mim, polícia atrás de mim, algumas pessoas que não gostam de mim, agora que vai ser da minha vida? E eu caminhando pra lá, chorando, sem o que fazer, e Deus colocou louvor em minha mente. Deus colocou no meu coração para mim ali louvar ali, chorando, foi o da Débora e Leia, gratidão. Mas eu pensei assim, meu Deus, ó a forma que eu se encontro. Por que gratidão? Por que eu vou agradecer a Deus? Por que eu vou agradecer ao Senhor por causa desse momento que eu estou vivendo? Eu já me sinto um cadáver ambulante andando na rua, já me sinto morto andando na rua. E ali eu continuei andando ali, chorando. O Espírito Santo de Deus falou assim em meu coração, apenas está começando a sua vida agora. E ali eu fui na igreja ali, né, numa igreja pentecostal do Zé Amor, e ali eu fui revelado ali que se eu não voltasse para a presença de Deus ali, eu ia descer a sepultura, porque a cova já estava aberta. Foi onde que eu preferi ali a reconciliar com Deus e voltei para os caminhos de Deus. O Espírito Santo de Deus falando no meu coração, sua vida apenas está começando. E ali eu comecei a ir para a igreja ali, comecei a pegar firme com Deus, comecei a ir devagarzinho, comecei a ir aos cultos, comecei a pegar vigília. E ali Deus foi me libertando dos vícios. Deus me libertou do vício do cigarro. Deus me tinha me libertado já do vício das drogas, já da bebida. E ali eu louvo a Deus pela misericórdia de Deus por ter dado mais uma oportunidade. E eu queria só agradecer a Deus por tudo isso. Hoje eu tenho 23 anos, estou na presença de Deus, batizado nas águas, batizado no Espírito Santo de Deus. Faço a obra com muito amor e carinho.

Vamos então seguindo com o programa Voz da Libertação da Igreja Pentecostal Deus e Amor. E está aí, queridos ouvintes, o testemunho do nosso irmão Lucas de Castro contando a transformação que Deus fizera acontecer na vida dele. Eu já começo o testemunho dele dizendo: para Deus transformar, o homem e a mulher precisa dar lugar para Deus. Se o homem e a mulher não der lugar para Deus, nada acontece, nada muda, querido rádio ouvinte. É preciso dar lugar para Deus. É ele que viveu uma vida de crime, roubo, sequestro, relâmpago, traficante. Porém, a mãe dele sempre orando, sempre pedindo a bênção de Deus, o livramento de Deus para a vida do Lucas. Ele que puxou 1 ano, 7 meses, 14 dias, né? 8 horas e alguns segundos, ele contando segundo por segundo do período em que ele esteve preso. Mas a mãe dele não cessou de orar, não cessou de pedir, não cessou de clamar em favor do filho. Pai, mãe, filho, filha, não cesse de orar pelos seus entes queridos, pelos seus familiares. Não cesse, não pare de orar, continue na oração, continue no clamor. Deus o Todo-Poderoso, no tempo dele, e quando este seu familiar, este seu ente querido der oportunidade para Deus, Deus vai acatar esta oportunidade. Deus o Todo-Poderoso não vai deixar essa oportunidade se escapar quando este seu familiar der oportunidade para Deus agir. É, nosso irmão Lucas tinha amigos, né? De repente os próprios amigos se voltaram contra ele querendo matar. Ouvintes, amigo é só Jesus. Não pense você aí que está rodeado de amigos. Não, eu tenho bastante amigos aqui, amigos poderosos, amigos bacana, amigos que estão do meu lado pro tudo, pro nada. Eu posso te garantir, eles estão mais pro

porque quando a situação complicar, os seus, seus amigos vão se tornar os seus piores inimigos. Foi isso que o Lucas sentiu na própria pele. Os amigos que estavam do lado dele, de repente os próprios amigos se voltaram contra ele. Amigo ouvinte, é só Jesus. É só Jesus amigo, é só Jesus que é o amigo. Só Jesus quem pode te ajudar. O Lucas, quando se viu num beco sem saída, os amigos, entre aspas, deram no pé e queriam tirar o próprio couro dele, queriam matar ele. Ele recorreu a Cristo, que estava só observando. Quando ele deu lugar para Deus, Deus não deixou passar a oportunidade. Recebeu ele gostoso. Hoje nosso irmão Lucas está na presença de Deus, é um servo de Deus, adora a Deus conosco aqui na Igreja Pentecostal Deus e Amor. Está sob a proteção do Deus Altíssimo. Ô, ouvinte que me escuta agora, venha para cá você também. Venha o Senhor, a Senhora para cá, para a Igreja Pentecostal Deus e Amor. Lembrando a todos que a nossa sede está Estadual do Paraná, Igreja Deus e Amor aqui em Curitiba, ela está na rua Pedro Ivo, 744, no centro de Curitiba. Esse é o endereço da sua bênção, esse é o local da sua vitória, esse é o local que o bom Deus e Pai Todo-Poderoso preparou para te conceder a bênção e a vitória certa, tá bom? Venham para cá, o Senhor Deus e Pai Todo-Poderoso, ele tem a vitória grande, certa e garantida para entregar em suas mãos. Igreja Pentecostal Deus é Amor. Pedro Ivo 744, no centro de Curitiba, esse é o local da sua vitória, vitória de Deus certa para a vida daquele que crê. Que o Senhor Deus te abençoe de uma maneira especial. Programa Voz da Libertação da Igreja Pentecostal Deus e Amor, que segue no seu rádio, comunicando com todos, Sidney Gonçalves.

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1: Programa Voz da Libertação da Igreja Deus e Amor, que segue no seu rádio, Super Rádio de Curitiba, levando a todos a mensagem da Palavra de Deus. Direção geral desta programação está a cargo da serva do Senhor, irmã Ereni Miranda. Supervisão local, pastor Júnior Rúbio. Comunicando com todos, Sidney Gonçalves. Prefixo da emissora, já volto com todos vocês com o culto no lar. Permaneçam conosco. Bênçãos e vitórias Deus tem para a sua vida ao longo de toda esta programação. 16 horas pontualmente.
2: 4 horas.
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Vamos ao momento de informação aqui na Rádio Deus é Amor. Fazer o bem. O trabalho voluntário é uma experiência muito valorizada pelos recrutadores. Olha, o trabalho voluntário deixou de ser apenas uma bela ação e virou um destaque positivo nos currículos. As empresas, aliás, valorizam muito os candidatos que dedicam parte do tempo diário para ajudar a comunidade. Essa atitude demonstra forte proatividade, grande empatia e um imenso senso de responsabilidade social. Participar ativamente de projetos solidários ajuda a desenvolver habilidades que são exigidas no escritório. O voluntário aprende na prática valiosa sobre o trabalho em equipe, liderança e resolução rápida de problemas. É uma excelente oportunidade para adquirir experiência, especialmente para quem busca o primeiro trabalho. Ajudar em campanhas de arrecadação ou ensinar uma nova habilidade reforça o bom caráter do trabalhador. As organizações buscam, de fato, pessoas que saibam olhar muito além dos próprios interesses e das metas diárias. Quem serve ao próximo com amor costuma ter um convívio muito mais pacífico e colaborativo com os colegas. Ao montar o seu documento de apresentação, reserve um espaço para descrever as suas experiências voluntárias. Isso pode ser o grande diferencial de desempate em um processo seletivo concorrido e muito disputado. A generosidade verdadeira e a competência técnica caminham de mãos dadas na formação de um bom profissional. Ensino técnico. Os cursos de curta duração aceleram a entrada no mercado de trabalho. Olha, essa é sem dúvida uma grande oportunidade para quem deseja ingressar no mercado de trabalho por meio do ensino técnico. Os cursos de capacitação rápida se tornaram uma rota muito segura para o concorrido mercado aí de vagas. Muitas profissões essenciais exigem conhecimentos práticos que podem ser aprendidos em poucos meses. Essa modalidade de ensino atrai quem precisa de uma nova fonte de renda com certa urgência e agilidade. O setor da grande indústria e o comércio local estão sempre em busca de mão de obra técnica bem qualificada. Então, estudar elétrica, mecânica ou rotinas administrativas abrem boas portas para vagas com remuneração justa. O investimento financeiro exigido nesses cursos costuma ser baixo e o retorno salarial é quase imediato. Então, para quem está empregado no mercado de trabalho, a capacitação técnica ajuda na conquista de uma grande promoção, por exemplo. Mostrar que está sempre estudando e se aprimorando comprova o seu grande interesse em crescer na empresa. O aprendizado constante evita firmemente que o trabalhador fique estagnado e perca espaço para a concorrência. Muitas instituições oferecem opções de cursos no período noturno ou à distância, o que facilita muito aí a vida do aluno. E lembrando, né, nunca é tarde demais para você se sentar e aprender um novo ofício que vai transformar e, quem sabe, complementar aí a sua renda e a sua trajetória no mercado de trabalho. O conhecimento prático é uma ferramenta muito poderosa que ninguém consegue tirar jamais das suas mãos.

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1: 4 e 10.

0: 16:10 em Curitiba, queridos ouvintes. E agora nós chegamos ao momento importante aqui da nossa programação, que é o momento do culto no lar, aquele momento que nós paramos para ouvir a reprise da mensagem da palavra de Deus. Muitas pessoas que moram nos sítios, fazendas, chácaras, pequenos vilarejos, pequenas cidades onde não tem nenhuma igreja para eles cultuar a Deus, mas tem um sinal de internet ali, eles estão ouvindo a programação, a voz da libertação, e fazem destas tardes um culto diário no seu lar. Culto no lar, reprise da mensagem da palavra de Deus para nossa edificação espiritual.
1: Diga que o Senhor não tarda a voltar.
2: Glória a Deus. As palmas são fortes porque são para Jesus. Pode glorificar, pode adorar. Hoje é o dia do socorro de Deus para a nossa vida. Quem precisa do socorro de Deus, diga amém. Então mais alto, diga: meu Deus, eu creio que a nossa alma será agraciada, abençoada com a tua presença. Iremos levar o socorro do Senhor para a nossa saúde, para a nossa família, para o nosso lar e para a nossa alma. Então abra as vossas Bíblias, já oramos, já louvamos e vamos à palavra de Deus, porque Deus, ele quer pela sua palavra falar ao nosso coração. Livro de Salmos, número 120, e nós vamos ler apenas um versículo da palavra de Deus, porque esta palavra tem a missão de nos fazer entender como vamos nos posicionar e buscar o socorro de Deus. Nós entendemos também Salmos 120, e nós vamos ler apenas o versículo primeiro. Depois do livro de Jó, você já vai à frente, tem o livro de Salmos, e aí nós vamos ao número 120. Quem já encontrou a palavra de Deus, diga glória a Deus. Quem já pôs no coração este objetivo de trazer alguém com você para receber a palavra de Deus. Que bênção aqui, que multidão presente. Quem pode dar glória a Deus por tudo que estamos vivendo? Aleluia. Na minha angústia, clamei ao Senhor. E Ele, repita comigo, na minha angústia, clamei ao Senhor. E Ele me ouviu. Meu Deus, não precisa mais nada do que a resposta de Deus. Levante a palavra de Deus nas tuas mãos agora e você vai dar um minuto de glória. Vamos encher o trono do Deus vivo, do Deus do nosso socorro. Comece dando glória, glória, glória a Deus. Poderoso Deus, agora nós entregamos nas tuas mãos a nossa vida, a mente, a alma, o coração, e nós pedimos a direção dos céus, meu Pai, para que a tua palavra, que é apta para discernir a intenção do coração, os nossos pensamentos, possa atuar e nos livrar, Pai, de todas as nossas angústias. Ah, meu Deus, de toda glória, perdoa-nos agora, Pai, em todos os nossos pecados, e que a tua misericórdia possa alcançar a cada ouvinte, a cada pessoa que está acompanhando, que a tua bênção, meu Pai, seja aqui conosco, se derramando e se renovando em nós a cada minuto, em nome de Jesus. Por gentileza, se você pode, tem lugar, desocupe aí as suas mãos, tome o seu assento primeiro, calma lá. Depois que você tomar o seu assento, põe a Bíblia no colo ou do lado, e agora sim, com as mãos desocupadas, vamos dar a Deus pela sua palavra uma forte salva de palmas. Isso, mas pode glorificar com mais força, com mais fé, com mais vida, a palavra que nos é dada da parte de Deus. Aleluia. Irmãos, nós entendemos pelo texto que quem está escrevendo, o salmista, já está trazendo para nós uma clara vivência de que ele tinha uma larga experiência ou uma longa experiência no que diz respeito à aflição. Porque nós sabemos que para você obter o socorro, o favor de Deus, é necessário nós entendermos uma realidade bíblica. Não grita por socorro quem está bem. Não grita por ajuda aquele que já está em sua vida normal, aquela vida comum e corrente, na sua vivência normal. Agora, quando nós enfrentamos dificuldades, quando o nosso mundo desaba e quando nós começamos a notar que ninguém pode nos ajudar, e ainda que a nossa alma busque ou venha até mesmo esperar socorro de algum lugar, a Bíblia diz que vão é o socorro dos homens. E então é nesta hora que nós entendemos no nosso coração, com a nossa fé, que nós estamos vivendo uma oportunidade de ter uma experiência única com Deus, através também das nossas muitas provas, ansiedades e angústias. E o salmista, ele começa a explicar que a angústia que ele está é propriamente dele. Ninguém à sua volta está vivendo a sua angústia. Não é uma angústia que Deus colocou a ele para que pudesse enfrentar, mas que ele começa a nos dar a receita perfeita de como receber o socorro de Deus nos momentos das nossas maiores angústias. E ele completa dizendo: foi na minha angústia que eu clamei ao Senhor. E você sabe, quando você está angustiado, você não quer falar com ninguém. Quando você está angustiado, você não quer comer, você não consegue descansar, você não tem sono, você não perde o apetite, você perde até a comunhão daqueles que estão próximos a você, porque a angústia, ela exerce uma influência de nos envolver, seja ela no corpo, seja ela na alma, ou seja ela no espírito do homem, interna ou externa. Ela tem a capacidade de nos envolver e de nos trazer um estado tão terrível de preocupação, que até as coisas mais básicas da nossa vida se torna para nós como se fosse impossível. Quem está entendendo, diga glória a Deus. E eu posso até perguntar: quem na angústia consegue clamar? Quem na angústia consegue invocar a Deus? Mas a Bíblia diz que Deus permite, muitas das vezes, não que ele queira, não que ele está se debanqueteando naquilo que estamos passando, mas Deus, ele permite muitas das vezes esta angústia para que o nosso coração só tenha um foco. Quando o salmista está dizendo que ele está vendo montes, ele está olhando para os lugares mais elevados da terra, e ele está se perguntando: de onde me virá o socorro? Ele então está dizendo: não há um outro lugar, ainda que os meus olhos não consigam alcançar os altos e sublimes tronos de Deus. É de Deus que vem o socorro, é de Deus que vem o livramento, é de Deus que vem o nosso sustento, e dele procede o nosso socorro. Então, às vezes, Deus, ele permite esta angústia que às vezes vivemos, às vezes angústias na alma. Quem já foi angustiado na alma, levante as mãos. Pastor, não fala sobre angústia. O mundo está vivendo em aflição. Não traga cálice de angústia para o altar. Mas uma realidade que nós temos que desfrutar é entender e aprender. É entender e aprender como tirar o máximo de proveito destes momentos. Porque são nestes momentos que Deus revela sobre nós a sua glória. A Bíblia diz no livro de Gênesis, se você for na sua Bíblia, você vai encontrar no capítulo 21, versículo 17, que tal era a angústia de Agar, que ela não tinha lugar mais para voltar. Ela já tinha fugido da sua senhora uma vez, ela já havia fugido a segunda vez, ou pelo menos intentado, e na terceira vez a Bíblia diz que foi aconselhado pela esposa de Abraão, dizendo: lança fora a escrava e o seu filho, porque nem Agar e nem Ismael pode continuar debaixo da nossa tenda ou do nosso teto. Agora imagine a aflição. Ela recebe nas mãos um pedaço de pão, um odre de água, e sai caminhando para o deserto sem direção, e a aflição vai aumentando a cada momento que o pão está se acabando e que a água está se secando também no recipiente que ela levava. E chegou o momento que Agar, ela começa a dar lugar à sua angústia, e ela deixa Ismael num certo ponto do deserto, vira o seu rosto e vai chorar nas suas angústias. E a Bíblia disse que ao invés de chorar, a Bíblia disse que Ismael começa no seu choro, no seu lamento, porque ele já era um rapaz, e ele começa a gritar por socorro de Deus. Mas a Bíblia diz que a mãe Agar não consegue fazer o mesmo, e a Bíblia diz que o Senhor se revela na pessoa de um anjo e diz a ela: Deus do seu alto e sublime trono ouviu o clamor do menino e enviou a providência. Não temas e não chores. Agora, ela não tinha caminho, não tinha casa, não tinha lugar, já não podia mais voltar porque foi despedida. Ela havia sido humilhada por várias vezes e ela era vítima do que estava acontecendo no meio daquela família. E ela sabia que Deus tinha um plano e propósito para com o nascido do seu ventre. E sabe o que ela faz? Ela começa agora a crer, porque ela ouve uma palavra que vem na missão de trazer uma experiência de intimidade na sua alma para revelar a condição de Deus. E Deus diz para ela: agora você verá, porque eu vou abrir os seus olhos para você contemplar que no meio deste deserto tem uma fonte aberta para você e seu filho tomar desta água da providência. Às vezes é na angústia das nossas provas, aflições e lutas que Deus abre a nossa visão. Diga comigo: abre a nossa visão. Até então ela não estava vendo água, não estava vendo nada, só estava vivendo e vendo seus conflitos. Mas Deus disse: tem uma fonte aberta para você viver, tem uma fonte aberta para você e Ismael se manter, calamassúria, tem uma fonte de Deus aberta para você aqui neste lugar. Não pense que esta angústia não vai passar. Deus está, alamaste calamassúria, preparando este momento para te mostrar que ele tem fonte aberta para a sua vida. Mas nós não vemos desta maneira. Então é neste momento que Deus nos trata. Tem pessoas que falam: é no deserto o tratamento, é no deserto a universidade de Deus, é no deserto isso e aquilo. Bem, a Bíblia não diz isso. Parece inteligente, romântico, só que a Bíblia não diz isso. A Bíblia diz que deserto é lugar onde Deus trata com a nossa fé para se revelar claramente do que ele tem para nós. E às vezes nós deixamos estas oportunidades passar, porque naquele momento de angústia, Deus não quer que você comece a olhar quem vai me ajudar, quem vai socorrer, quem vai interceder, quem posso tomar o telefone para ligar. Deus está lá no alto e sublime trono dizendo: liga para mim, eu estou aqui, ó. Liga para mim, eu estou esperando o teu clamor, eu estou esperando a tua lágrima, eu estou esperando o teu gemido, eu estou esperando você entrar em contato comigo. Eu tenho resposta para a sua vida. Você está entendendo? É o que a Bíblia diz no livro de 2 Crônicas, capítulo de número 33, e eu não quero saturar você de versículos, mas nós temos que entender, porque muitas das vezes Deus permite a nossa alma viver estes momentos. Manassés, ele vem e recebe o trono de Ezequias, o seu pai. E a Bíblia diz que ele vai numa direção gloriosa de Deus. E de repente, a Bíblia diz que Manassés não quer mais nada. A sua alma se enfada com Deus. Ele tira a sua visão, o foco de Deus, e ele começa a buscar deuses para adorar, uma vida fora daquela vida dos planos de Deus para desfrutar. E a Bíblia diz que ele é levado a cativeiro, e estando lá, nenhum dos reis teve esse privilégio de voltar. Ele foi colocado em meio de espinhos. E no meio de espinhos, a Bíblia diz que naquela angústia clamou ao Senhor. E quando a Bíblia diz em 2 Crônicas 33:12, que naquela angústia dos espinhos, ele começa a dizer: mas por quê? Ele começa a se interrogar: se estou na mão deles, por que não tiram a minha vida? E ele começa naquele momento a entender que era para ele viver o que ele já devia ter feito lá quando estava no trono, na sua casa, no palácio, no seu lugar. E a Bíblia diz que ele reconhece a Deus como Senhor, e na sua angústia ele clamou, e quando ele começou a clamar, a Bíblia diz que tiraram ele dos espinhos, colocaram a ele de volta em sua caravana real para voltar, e assentado no trono, colocaram a coroa para ele voltar a reinar. Ninguém voltou, Manassés voltou. Irmãos, ninguém falhou como Manassés falhou. Ninguém provocou a ira de Deus como Manassés provocou, mas ele voltou para o trono, porque na sua angústia ele clamou. E às vezes nós fazemos e temos esta visão: virá socorro de outro lugar. E a Bíblia diz que não virá. O nosso socorro vem. O nosso socorro vem. Mas às vezes nós somos tentados, como foi tentado Asa, buscar o socorro em outro lugar. A Bíblia diz que ele fez tudo perfeito durante os seus anos. Ele reinou 36 anos, e durante os 36 anos que ele reinou, Deus prosperou em tudo. A Bíblia diz que havia paz naquele momento para os que entravam e os que saíam, o que não havia antes dele. A Bíblia diz que ele começa a promulgar uma lei que quem não buscasse ao Deus Jeová, que não vivesse. E a Bíblia diz que prospera tudo o que ele faz. Tanto é que sai contra ele o etíope e vem contra ele os da Líbia para lhe assolar. E ele estava apenas com 300 homens, e a Bíblia diz que 360 com mais 200 flecheiros. E veio o etíope contra ele com 1 milhão de soldados. E quando ele estava para entrar diante da guerra, ele orou ao Deus vivo, ao Deus Jeová. Olhe para cá. E ele disse: para ti tanto faz, ó Deus de nossos pais, sair e guerrear com forte, ou como pelejar pelo que não tem nenhuma força. Está nas tuas mãos, nós vamos entrar nesta batalha. E naquela mesma hora Deus deu a vitória a Asa. E a Bíblia diz que os anos se passou e ele começou a fazer alianças, e a ponto de chamar o rei da Síria para lhe ajudar. E Deus envia Anani, o profeta, para lhe repreender, e disse assim: sendo você menos, Deus não te fez mais; sendo você pequeno, não te fez o Senhor grande; estando você em meio menor número, não deu Deus poder para você vencer o maior número dos exércitos inimigos que veio contra você. Porque tirastes a tua confiança do Senhor e colocastes a tua confiança no rei da Síria. Sabe por quê? Às vezes nós vivemos este momento para a nossa alma entender que não é somente o socorro, mas o permanecer no socorro de Deus está todo o segredo para a nossa alma prosperar em tudo aquilo que nós estamos tentando fazer. Olhe para cá. E a Bíblia diz que agora ele começa a se revoltar, ficou nervoso contra aquele que foi lá para lhe aconselhar, e se aumentou o seu furor. E a Bíblia diz que ele lançou o profeta no cárcere, e em seguida se enfermou e passou, a Bíblia diz que mais de 700 dias, 2 anos, que na verdade dá menos, porque nós sabemos que o calendário judeu não leva os mesmos dias e nem os meses do que os nossos. Porém, a Bíblia diz que vem a oportunidade dele clamar ao Senhor, e quando está para buscar o socorro de Deus, ele começa a buscar os médicos: me ajudem, me tratem, me socorram. E a Bíblia diz que a sua enfermidade se agravou, e ele não encontrou sobre a terra quem lhe pudesse curar, e partiu na sua enfermidade. Ora, Deus estava lá dizendo: eu sou a tua medicina, eu quero te curar, mas você não está buscando na fonte que foi aberta para você desfrutar da cura. E às vezes nós não entendemos. Eu não estou dizendo que você não tem que buscar o médico. Busquei todos os médicos aqui próximos, e eles tiravam sangue, tubo de sangue, tubo de sangue, e tubo de sangue, mais sangue. Aí eu cheguei e perguntei para o doutor, eu falei: doutor, já são 12 tubos de sangue. Eu queria, no mínimo, eu sei que o Senhor não tem poder para me curar, mas eu queria saber o que eu tenho. É malária, é dengue, é chikungunya. Me diga assim o que que eu tenho. Ele orou bem para mim assim, pastor Jesus. Então, senhor Kleber, não tem como dizer o que o senhor tem. O senhor tem é que todo dia está vindo aqui. Aí todo dia a gente vai tirar o sangue, vai acompanhar. E aí eu disse, e aí ele chegou para mim e falou assim: mas o senhor está bem ou não está bem? Eu olhei para ele e falei: poxa, não vou responder, né, irmão? Vai para o hospital uma pessoa que está bem, irmão? Busca remédio uma pessoa que está sã, irmão? Aí ele olhou assim para mim, eu não respondi, abaixei a minha cabeça, frustrado. E ele disse assim para mim: senhor Kleber, façamos assim. O senhor quer mais uma injeçãozinha na veia? A gente dá agora, se tiver doendo a gente manda mais uma na veia, e se aumentar a dor depois o senhor pode voltar. Vamos fazer assim, vamos deixar aqui o número de senha do senhor aberto, quando o senhor sentir dor, qualquer moléstia, venha para cá. Aí a minha esposa ligou e falou: Kleber, como é que foi? Melhorou? Eu falei: quase, está chegando lá. Aí ela disse: então, mas você vai voltar? Eu disse: vou voltar. Aí desci para o santuário, ela me ligou: já foi? Eu falei: já fui. Está lá? Eu falei: acabo de chegar. E como que está? Eu falei: estamos aguardando, agora não é o diagnóstico, estamos aguardando a cura que vem do alto dos céus. Por quê? Às vezes você está ali empenhado: eu quero saber por que eu estou sofrendo, eu quero saber o porquê desta enfermidade, eu quero saber o porquê desta luta, desta aflição, destes momentos de necessidades. E às vezes nós começamos a buscar as respostas para os nossos porquês aqui, ali e lá, e Deus está dizendo: eu tenho a resposta, e não somente a resposta, eu tenho a vitória, porque a vitória de Deus vem com a resposta que Ele tem para o nosso clamor, e o socorro do Senhor é perfeito para a nossa alma. E eu chamei e disse: Senhor, desculpe-me lá, eu vou ficar agora na minha condição. E eu alcancei o socorro de Deus. E você vai alcançar. Agora, o que nós não podemos é trocar o socorro de Deus pela ajuda que nos possa dar. Aqueles que estão bem intencionados, às vezes até nos ama, querendo nos ajudar. Mas se aquele momento foi dado e permitido por Deus para estreitar a nossa intimidade com Deus, é porque Ele quer renovar a nossa fé através do que Ele está já preparando para a nossa alma desfrutar. O socorro virá quando clamarmos a Ele. Quem está aqui para clamar a Deus? E olha que tremendo, o que você está tendo como oportunidade e privilégio, este privilégio de estar nesta casa, neste lugar, aonde Deus, Ele não vai, Ele já está te respondendo através da palavra que está dando. E às vezes, nós pensamos que a resposta de Deus, ela tarda. E às vezes nós deixamos de buscar o socorro de Deus porque no nosso coração, que já está desanimado, às vezes tomamos decisões erradas, às vezes os nossos olhos se fecham, as nossas percepções até começam a duvidar. Mas é nesse momento das nossas maiores angústias que nós podemos gritar como gritou Jonas. Do capítulo 2, versículo 2, ele disse: do inferno clamei e chegou ao Senhor a minha oração. Ele me respondeu e me livrou. Veio o socorro do Senhor. Então você note que não é só na angústia que enfrentamos na vida, na família, no corpo, na saúde, mas é até naquela angústia de morte. Quem já viveu angústias de morte, levante as tuas mãos. E às vezes temos a impressão que o último inimigo a ser vencido, a morte, vai vencer. E às vezes temos até aquela sensação que o maligno já tomou ocasião sobre a nossa vida. Não temos mais força, não temos mais o que fazer. E é nessa hora que o inimigo, ele se manifesta para dizer: não adianta você clamar, Deus, Ele não vai te ouvir. E a pessoa diz: é claro, Porque se Deus me permitiu estar assim, se Deus me permitiu cair nesta situação, mas uma coisa tem a palavra de Deus, ela esclarece nesta revelação: não é porque você está vivendo este momento de dificuldade, de aflição, de humilhação, que Deus não vai enviar o socorro dos altos céus. A única coisa que nós devemos fazer é, ao invés de se desesperar, clamar. Ao invés de murmurar, clamar. Quem já viu aquela pessoa? Hoje eu estava ouvindo o irmão, ele disse assim para mim: pastor, que vida horrível, que coisa horrível, que luta horrível, que situação horrível. E murmurando, eu disse: irmão, vamos dar uma palavra de oração, estamos clamando aqui. Não vai adiantar, pastor? Isso vai adiantar? Vai dizer que uma oração vai mudar a situação do nosso país? Vai dizer que uma oração vai mudar a condição da minha vida? Vai dizer que uma oração vai mudar a situação da... Tem que parar com isso, pastor. Eu disse: irmão, ao contrário, é você que tem que parar de murmurar. Enquanto você continuar reclamando, murmurando, ao invés de estar clamando, o salmista Davi não disse assim: na minha angústia eu murmurei, na minha angústia eu me queixei. Ele disse assim: na minha angústia eu clamei ao Senhor e Ele me ouviu. E às vezes, irmãos, nós somos enganados pela aflição. Quem já foi enganado pela aflição? Nós pensamos que se na nossa aflição derramarmos queixas aqui, ali e lá, Deus vai nos ajudar. Deus não responde queixas. Deus não responde os nossos murmúrios. Não, Deus responde a nossa oração. Até hoje eu me queixei, mas hoje eu entrei neste lugar, foi para clamar. Aquele que está no trono tem poder para mudar a minha vida, a minha história, a minha família, a minha causa e a minha situação. Então, vamos riscar estas duas opções: reclamar e murmurar. Diga comigo: não. Se queixar e murmurar, diga comigo: não. Não alcançamos socorro. Mas tem pessoas que ele pensa que sim. Ele diz assim: se eu chegar ali e dizer para o pastor, se compadeça com a igreja, me ajude. Então nós somos enganados pela aflição a tomar direção oposta que manda a Bíblia. A Bíblia diz ao contrário, que mesmo sendo angustiado, e ainda que esta angústia seja de morte, nós temos é que ir a Deus. Dele vem o nosso auxílio, dele vem a nossa ajuda, dele vem o nosso socorro, e não dos carros e cavalos que estão preparados para a batalha, mas é da mão do Senhor dos Exércitos, que está de pé para nos ajudar. Agora nós vamos fazer o que manda a Bíblia. Nós vamos mudar esta situação. Hoje a nossa oração não será por uma simples resposta ou pelo livramento, mas pelo socorro. Diga comigo: socorro. Só grita por socorro quem está em perigo. Só grita por socorro quem está à beira da morte. E Deus não quer que você se cale. Não, Ele te trouxe você aqui, preparou esta campanha de propósito, de palavra, de oração, para que você clame, para que você estabeleça o seu propósito a partir de agora, como você vai proceder até alcançar a vitória. E depois que alcançar a vitória, não desanimar, mas continuar firme no propósito que Deus te dá. Sabe por quê? A Bíblia diz, no livro de Salmos, no número 66, da minha boca eu pronunciei, na minha angústia eu votei a Deus e Ele me socorreu. E o salmo continua, mas a Bíblia diz que não continua a devoção daquele que está com os votos na mão. E ele começa a dizer: o que eu vou trazer para fazer com que o nome do Senhor seja glorificado por todas as respostas e livramentos que Ele tem me dado. Ô irmã, eu entendo que quando nós estamos vivendo um momento difícil, é uma oportunidade única de fazermos um propósito com Deus. Muitas das vezes, um propósito de fidelidade. Muitas das vezes, um propósito de sinceridade. Muitas das vezes, um propósito até de se humilhar a Deus. E às vezes nós não queremos, e até dizemos: um dia eu chamei um senhor aqui na igreja, o evangelizamos, eu disse: irmão, o senhor precisava se humilhar. O irmão se revoltou. Se humilhar a quem? Se humilhar para quem, pastor? se humilhar para os homens. Disse, não, amado, não, não, não, não, não. Aqui não tem homem nenhum, não. Nós estamos aqui, não é servindo homem. Homens, nós estamos servindo a Deus. Ele disse, então como é que eu vou me humilhar? Qual é o procedimento? Eu falei, você tem que se humilhar no teu propósito de busca. Você está buscando a Deus, querido? Você está vivendo aquilo que Deus está agora para te dar, o plano e propósito de Deus para a sua vida? Isso é se humilhar, é deixar os teus planos e aceitar os planos de Deus, é deixar a sua vida e viver a vida que Deus projetou para você, senão você vai continuar nessa angústia. Ah, irmão, ele se revoltou, se irou. Eu disse, irmão, acalme-se, diga glória a Deus. Simão, nós vamos clamar por você. Você não consegue orar aqui, clamar, mas nós vamos clamar por você. Oramos por ele e aquela revolta, aquela ira saiu do coração dele e ele começou a entender os propósitos, o porquê Deus permitiu ele passar. Depois agora, de anos, vi ele aqui na igreja. Ele falou, pastor, aquela angústia foi para o meu bem. Aquele momento foi para a salvação e libertação da minha alma. Ele disse, foi necessário passar, porque eu não queria buscar, eu não queria me entregar, eu não queria fazer o que manda a palavra de Deus, mas o próprio Deus me colocou naquela situação, que não havia outra condição, a não ser gritar por socorro. Eu gritei e ele me ouviu, eu clamei e ele me escutou e enviou o seu socorro. Hoje está mudado, transformado. Quem sabe você está vivendo momentos que tem horas que o diabo manda você tirar a própria vida. Eu não estou falando de mim, estou falando segundo a Bíblia. A Bíblia diz que quando se treme-se as estruturas, vem aqueles momentos que nós não estamos esperando e nem querendo, como veio sobre a prisão que estava em Filipos. A primeira coisa que o carcereiro fez foi o quê? Pegou a espada e vou tirar a própria. Aí Paulo disse, o que o senhor vai fazer? Eu vou tirar a minha vida. O que eu vou fazer aqui? Vocês acabaram de destruir essa prisão que está aqui, ó. Vocês destruíram a minha fonte de ganho, destruíram o meu trabalho, e eu vou ter que explicar aonde está os presos que aqui cumpriam a sua sentença. Paulo disse, não, meu amigo, acende a luz, você não está tendo visão. Não, não, não, não, o teu mundo não desabou, a tua vida não acabou, a tua vida começa a partir de agora. Você não vai tirar a tua vida, não, você não vai tomar esta decisão. E aí ele pergunta então para Paulo, ele pergunta para aqueles dois missionários, o que farei eu então? Aí vem a palavra de salvação, crê no Senhor Jesus e será salvo tu e a tua casa. Irmãos, ele estava para tirar a vida, porque o diabo sabia que tinha uma grande salvação vindo para a família dele. Quem entendeu, diga glória a Deus. É por isso que o diabo está lutando, ouvinte. Senhor, senhora que está me ouvindo, Deus está me revelando o teu coração. Você que está nesta aflição, nesta luta, nesta amargura, e o diabo tem falado na sua mente, põe um fim em tudo, tira a sua vida. Você perdeu o emprego, você perdeu o casamento, você perdeu até a companhia dos seus filhos, o que você vai fazer? Não, Deus manda te dizer, o teu mundo não acabou, as tuas estruturas não se desabou, mas a prisão, tacalabanarapia, oh glória, é a prisão que te mantinha lá. Você imagina se aquela prisão continuasse, aquele carcereiro continuava naquela vida. Qual era o trabalho dele? Açoitar os prisioneiros. Qual era o trabalho dele? Manter gente aprisionada. E às vezes, enquanto nós estamos nesta visão limitada deste corpo, desta vida, nós não conseguimos entender. Mas quando nós entramos nesta angústia, que por Deus permite o nosso mundo desabar, quem já viveu isso, diga glórias. Às vezes Deus permite isso, mas não é para você tirar a vida, não é para você tomar decisões equivocadas, mas é para que a sua alma seja revelada pelo Evangelho de Cristo Jesus e você passe a viver o que ele tem para você. Sabe o que fez Paulo? Agora você vai continuar a viver. E aquele que fazia vergões nas costas dos prisioneiros, começou a curar a ferida dos prisioneiros. A esposa vê aquilo e começa: não, esse não é aquele homem carrasco, esse não é aquele esposo que eu tinha, esse homem está mudado. Amor, o que que aconteceu? Esses dois homens me levaram até a presença de Deus. Eu pensei que a minha vida tinha acabado hoje, mas a minha vida, ela encontrou o novo que Deus tinha para me dar. Ele mesmo evangelizou a sua casa, cumpriu a justiça divina e se alegrou em Deus na sua fé com a sua família. Veio salvação. Olhe para cá. Eu não sei qual é a situação. Eu não sei aonde o diabo está te angustiando. Um dia salmista estava orando, ele disse: desde a minha juventude me angustiaram, desde a minha vida pequena ou juvenil, eles me atormentaram e me hostigaram. Ele podia dizer: eu não quero viver, eu não quero mais continuar. Mas esta não é a decisão daqueles que clamam. Quando você entra neste momento, neste estreito, neste deserto de Agar, nestes espinhos de Manassés, quando você entra nestas dores de Asa, não é para você dizer: aqui acabou, mas é porque ali o Senhor está colocando um ponto na tua vida para recomeçar tudo de novo. Quem crê e recebe esta palavra, ponha-se de pé. Ele quer dar oportunidades para todos nós. Eu não sei se você está em desertos, entre espinhos. Eu não sei se está te sufocando o que você está passando ou enfrentando. Mas eu vim numa missão. Tem socorro para a sua vida. Tem socorro para a sua alma. Tem socorro. E ainda que o maligno diga que você não tem como viver deste jeito ou desta maneira, Deus diz ao contrário: você vai viver, mas é através da vida que Ele criou para você. Ah, pastor, mas o Senhor será que pode me ajudar? A Bíblia diz em Hebreus 2 que em todas as nossas angústias Ele foi angustiado, para que fosse levantado como sacerdote eterno, Cristo, a ponto de poder nos socorrer em todas as nossas aflições. Dele vem o socorro, diga glória a Deus. Não sei se você já buscou nos médicos aqui, ali e lá. Não sei se você está usando a sua habilidade, força, ou até mesmo querendo encontrar uma porta, um escape. Mas Deus manda te falar: levante os teus olhos para Ele. É Ele que vai te ajudar e te livrar. Hoje eu quero chamar diante deste altar só você que veio para receber primeiramente o socorro da sua alma. Porque às vezes nós queremos socorrer as pessoas, queremos socorrer as vidas, queremos socorrer a nossa família, mas a nossa alma ainda não viveu o socorro de Deus. E o tema de Deus aqui é com a sua alma. Quem entendeu, diga glória a Deus. E a primeira coisa que Ele nos oferece: eu sei o que você está vivendo e eu estou aqui para te ajudar e te socorrer e te livrar. Não importa se o diabo está lutando, falando que para você não tem jeito. A tua decisão vai te levar à salvação. A tua decisão vai te levar ao perdão. Se você tem gritado como gritou Jonas daquele lugar que parecia que estava arriscado da presença de Deus, hoje Deus está dizendo: a minha presença não se arriscou para você. Eu estou aqui para te socorrer, eu estou aqui para te ajudar. Não deixe esta angústia te embriagar, não deixe estes momentos te envolver e te roubar a oportunidade de ser perdoado e salvo. Saia da onde você está. Você que precisa: pastor, mas por que desta angústia? Às vezes o Senhor quer que nos humilhemos um pouco mais. Às vezes o Senhor quer que nos prostremos a Ele, porque Ele tem a vitória para a nossa alma. E se você está agora nesta palavra, só há uma solução: tomar a decisão de entregar a sua vida para Ele. Sai da onde você está. Eu quero orar pelas pessoas que não conseguiram, chegaram aqui nesta igreja, ou quem sabe em outra igreja, e lá você não conseguiu encontrar para a sua alma o que você precisava, que é a salvação em Deus. não se revelou o evangelho do Senhor, as angústias continuou. Eu quero dizer para você que hoje ele vai colocar um ponto final em tudo isso. Eu te chamo aonde você está. Venha para o altar. Tem muitas pessoas para vir e Jesus está aqui dizendo: esta angústia não vai te matar. Não vai terminar do jeito que Satanás projetou. Porque o Senhor é a nossa vida. Ele está aqui para te livrar. Saia da onde você está. Venha para cá. Os obreiros também podem nos ajudar. Venha aqui, jovem senhor. Venha também, jovem. Nós vamos orar com toda a igreja, porque Deus tem um milagre para a sua alma. Ele vai te arrancar das garras desta angústia, deste sofrimento que parece que não vai acabar. Em Cristo Jesus você vai receber nova vida. E a igreja vai glorificando, porque Jesus está tocando em almas, em vidas, para que recebam de Deus o perdão. Irmãos, eu confesso de todo o coração que a minha vontade nunca foi tomar uma decisão com Deus, mas era que todos tomassem uma decisão por mim, para que eu continuasse ali na minha mesma posição e condição. Até o dia que Deus me tirou tudo, e eu agradeço a Deus. Deus não é carrasco, Deus não é ladrão, Deus não defrauda ninguém, mas Deus sabia que enquanto houvesse alguém que eu pudesse recorrer, eu ia fazê-lo. Até o dia que eu me encontrei, eu e Deus, Deus e eu. Não tinha mais nada. Existia Deus, o seu perdão e salvação. Existia a morte e a sua destruição. E eu vi a morte subindo pelas minhas pernas. Quem já sentiu o frio da morte, levante as mãos. Não, seja sincero, não é frio de frio. De repente, está sentindo um frio aqui de São Paulo, está pensando que é frio da morte. Quem já sentiu o frio da morte? Frio da morte, aquela coisa horrível. Irmãos, e aquela coisa foi tomando os meus pés e paralisou assim entre as pernas. E eu ouvi uma voz que disse assim: e aí? O que você vai fazer? Eu disse: eu não posso fazer outra coisa a não ser morrer, eu estou morrendo. Aí a única pessoa que tinha em casa foi o pai. Aí eu gritei o pai. Passou o dia: pai, pelo amor de Deus. Mas o meu pai assim foi tão desesperador. Foi aquele pai, tipo partindo. Rapaz, e meu pai levantou assim desesperados. Pobrezinho, nunca mais me esqueço. Aí eu olhei para o pai assim e senti: pai, ora o Salmo 91. Me recordei que o pai estava desviado. Falei: aqui não vai dar para pedir para o pai orar o Salmo 21, porque o pai, Salmo 91, porque o pai não vai saber. Sabe o que meu pai fez? Pegou panos. Pegou pano de cama e colocou a mão e disse: meu Deus, está gelado os teus pés, está gelada a tua perna. E gritou: José, o Kleber está morrendo. E começou a colocar panos quentes nas minhas pernas. Aí eu disse a ele: pai, o senhor não vai poder me ajudar. Não tem socorro. Me recordo que o pai chorando falou: o que você está fazendo, Kleber? Eu não posso fazer nada para te ajudar. Olha como você está morrendo. De novo eu ouvi aquela voz perguntando para mim: o que você vai fazer? Morrer? Você vai aceitar isso? Naquela hora eu disse: não. Espírito de Jesus Cristo, me recordo bem. Se o Senhor dissipar essa morte que já está no meu corpo, se o Senhor me livrar deste fim que ninguém pode me arrancar, eu prometo me levantar para fazer a sua vontade. Irmãos, e não olhei para mais nada. Isso, a única coisa que eu falei foi isso, só deu tempo de falar isso. Eu vi que começou a sair aquela sombra gelada das pernas, a morte começou a ir embora, eu comecei a ver a vida voltar, levantei-me, fui tomar um remédio. Aí abracei o meu pai, ele me levou para o hospital. E depois daquele dia eu entendi que não tinha ninguém ali que pudesse me ajudar a não ser Deus. Só o socorro de Deus. Agora, para desatar o socorro de Deus sobre a sua vida, eu não posso te mentir. Eu tenho que ser sincero. Você hoje aqui precisa escolher a vida para que viva aquilo que Deus tem para você. Amém? Levante as mãos para cá. Fica de pé aqui, queridos. Vamos orar. A morte perdeu. A vida ganhou. O inferno perdeu. Jesus, ele está sendo glorificado. Eu quero ainda dar mais uma oportunidade. Vale a pena? Será que você não está vivendo isso, irmã? Será que não está nas tuas mãos a caneta para colocar um ponto final nesta frase que não se acaba, nesta angústia que não termina? Será que não está nas nossas mãos a decisão de colocar um ponto final nesta situação? Será que não está nas tuas mãos? Será que não esta é a decisão? Será que esse não é o momento que Deus está aqui dizendo, é hoje o dia da tua vitória, do teu milagre? Porque se você recebeu a palavra, entendeu a mensagem, você sabe que ele pode te ajudar. Ninguém pode, mas ele pode, ele tem esse poder. Tem mais alguém? Se tem alguém para reconciliar, venha também, nós vamos orar por você. Se tem alguém para se unir a Cristo, nós não estamos aqui pescando em aquário, mas desejando a tua libertação. Se tem mais alguém para tomar esta decisão, venha, levante a mão para o altar. Vamos orar agora para eles. Diga comigo, Senhor Jesus, todas estas almas, mais forte, diga, todas estas almas, pertence ao Senhor, e o teu socorro e o teu favor será sobre as suas almas para livrar da acusação, da morte, da condenação, porque cremos no sacrifício bendito que o nosso amado Jesus Cristo fez por todas as almas para libertar e salvar. Levante as vossas mãos com muita autoridade, diga comigo, Senhor Jesus, aqui diante do altar, os que estão tomando a decisão, os que estão se entregando, os que estão se reconciliando, agora é a decisão que vai abrir agora todas as portas que te levavam às aflições, vão te levar a desfrutar das bênçãos de Deus. Diga, Senhor Jesus, a partir de hoje a minha vida está entregue nas tuas mãos, e eu creio que o teu perdão purifica e limpa por completo o meu ser. Senhor Jesus,

porque eu desejo viver a tua salvação todos os dias nesta vida e na vida eterna. Levante as mãos para cá, vamos orar por eles e por todos os ouvintes agora. Comece dando glória, glória a Deus, poderoso Deus, maravilhoso, santo, glorioso Pai, é o Senhor que traz o socorro, o alívio. Alabastecando alabaia, Espírito Santo, a tua palavra é infalível, e esta vida veio pelo socorro, Deus poderoso, e aonde havia gritos de angústia, desespero, de aflições e morte, de acusações, meu Pai, que agora, Senhor, o teu bálsamo divino possa, Senhor, alcançar a cada um deles e gerar perdão, salvação, milagres e vitória. Pai de amor, Deus de glória, receba-os em teus braços, em nome de Jesus. Querida, queridos, acompanhe aqui, até aqueles que estão só se reconciliando, nós temos um presente para dar para vocês. Jesus te recebe, Jesus enxuga as suas lágrimas. Venha para cá, isso, aplauso forte para Cristo.

16:59, 4:59. Queridos ouvintes, está aí a mensagem da palavra de Deus, está aí a palavra de Deus para a nossa meditação, para a nossa reflexão. E eu pediria agora para você, o senhor, a senhora que ouviram a palavra de Deus e que aceitaram este convite para aceitar ao Senhor Jesus, eu pediria para vocês agora, o mais rápido possível, procure uma de nossas igrejas Deus e Amor. Chegando na igreja Deus e Amor, fale com os pastores, fale com os obreiros, diga que vocês aceitaram a Jesus através do programa Voz da Libertação e querem deixar os seus nomes no livro da oração. A igreja vai orar por vocês, viu? O povo de Deus vão clamar a Deus em seu favor, tá bom? A vocês que tomaram essa decisão de fé. Para você, o senhor e a senhora que aceitaram a Jesus e também reconciliaram com ele, de uma maneira especial, sejam todos bem-vindos, bem-vindos e bem-vindos à Igreja Pentecostal Deus e Amor.

0: 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A direção geral desta programação em Igreja Deus e Amor está a cargo da serva do Senhor, irmã Ereni Miranda, sede mundial das igrejas Deus e Amor em São Paulo, Avenida do Estado 4568, Liberdade, São Paulo, capital. Sede estadual do Paraná, aqui em Curitiba, Rua Pedro Ivo, 744. Supervisão local, Pastor Júnior Rúbio. Comunicando com todos, Sidney Gonçalves. Agradecendo Oswaldo Vieira lá nos transmissores. Até às 18 horas, programação local falando do amor que é em Cristo Jesus, o Senhor nosso Deus. Permaneçam conosco. Bênçãos e vitórias Deus tem com certeza para todos que estão ligadinhos aí na nossa programação. Prefixo da emissora, já já eu volto.
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3: Queridos ouvintes que acompanham o programa Voz da Libertação, agora na nossa programação, preste atenção, por favor, neste comunicado que também é muito importante acerca da Fundação Reviver.
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1: 5 e 6.
2: Notícias. Habitação. Dinheiro parado no FGTS pode ser usado na compra da casa própria. Olha, a aquisição, a compra da casa própria é um objetivo importante para muitos brasileiros, mas requer planejamento e recursos significativos. O FGTS, por exemplo, pode ser aí um grande aliado nesse processo, oferecendo opções para quem busca financiamento ou quer amortizar dívidas relacionadas à moradia. O saldo disponível na conta do FGTS pode ser utilizado para compra, construção ou financiamento de imóveis residenciais, além de permitir a quitação de parcelas de financiamentos existentes. Existem diversas formas de utilizar o FGTS, como na compra ou construção de imóveis, onde ele pode ser utilizado como entrada ou para pagar a parte ou total do valor do imóvel. Outra opção é a amortização ou liquidação do saldo devedor de contratos no sistema financeiro de habitação ou sistema financeiro imobiliário, desde que o valor do imóvel respeite os limites estabelecidos. Então, para acessar o saldo do FGTS, o trabalhador deve atender a alguns requisitos, como ter pelo menos 3 anos de contribuição e garantir que o imóvel seja destinado à moradia própria. O processo de solicitação é realizado por meio de instituições bancárias com a apresentação de documentação específica. Direitos do consumidor. Você conhece os seus direitos? Aqui no Brasil, o Código de Defesa do Consumidor estabelece uma série de direitos que protegem os consumidores em relações comerciais. Dentre esses direitos, destacam-se a garantia de produtos, a devolução de mercadorias e os prazos de entrega. A garantia pode ser legal ou contratual, variando conforme o produto, mas sempre assegura ao consumidor a possibilidade de substituição ou reparo de itens com defeito. Além disso, os consumidores têm o direito de devolver produtos adquiridos, isso dentro de um prazo de 7 dias, quando feitos à distância, como em compras online, conforme o direito de arrependimento. Outro ponto importante é a proteção contra práticas comerciais abusivas. O código proíbe ações como propaganda enganosa, cobrança indevida e outras práticas que possam prejudicar o consumidor. A transparência nas ofertas e o cumprimento das promessas feitas no momento da venda são direitos que garantem um mercado mais justo e equilibrado para o consumidor. É essencial que os consumidores conheçam seus direitos para evitar prejuízos e garantir um tratamento justo no mercado. Em caso de dúvidas ou problemas com empresas, o PROCON e outros órgãos de defesa do consumidor estão disponíveis para mediar conflitos e assegurar que a legislação seja realmente cumprida.
1: Cinco e dez. Dezessete horas, 10 minutos, até as 18 horas, programação local. Leia Miranda, CD Chorando Sorrindo, Vem Me Ajudar.

programa Voz da Libertação da Igreja Pentecostal Deus e Amor, que segue no seu rádio em AM 1210 kHz da Super Rádio de Curitiba. 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Você, o senhor, a senhora também poderão acessar as páginas da Igreja Deus e Amor ali e ouvir nitidamente o nosso programa, que é o programa Voz da Libertação da Igreja Deus e Amor. Queridos ouvintes que estão ligadinhos aí na nossa programação nesta tarde, o meu assunto agora é para o culto de logo mais às 18 horas.

0: Atenção, Grande Curitiba e região, eu lembro a todos vocês, hoje terça-feira, logo mais às 18 horas, começa a oração, começa o clamor ao Senhor nosso Deus e Pai Todo-Poderoso para o quarto e último culto desta terça-feira, o clamor, a súplica ao Senhor nosso Deus. Lembrando que nesta noite, presbítero Francisco Gonçalves, pregando a palavra de Deus, orando em favor de todos e por certo que a bênção, a vitória de Deus será muito grande, certa e garantida em sua vida. Venham para cá, Grande Curitiba, venham para cá, região metropolitana, receber de Deus as bênçãos e vitórias dos altos céus. Juntamente com o presbítero Francisco Gonçalves, a equipe do evangelismo Jesus está na frente. A bênção de Deus, grande, a bênção de Deus, certa, a bênção de Deus, garantida para a sua vida. Quem tem a bênção, quem tem a vitória para todos, é o Senhor Jesus. Bênçãos de Deus para a vida daquele que crê. Bênçãos de Deus para a vida daquele que confia. Você, o senhor, a senhora que crê no poder extraordinário que há em Cristo Jesus, o Senhor nosso Deus, vem para cá. Vem para cá para a igreja Deus e Amor. Deus o Todo-Poderoso tem uma vitória grande. Deus o Todo-Poderoso tem um milagre para você. Eu falo com pessoas que estão enfermas. Eu falo com pessoas que estão desenganadas dos recursos humanos, sim. Pessoas que estão enfrentando lutas adversas em sua vida. Querido ouvinte, Deus tem a vitória. Deus tem a bênção. Deus tem o milagre. Deus tem a bênção e a vitória certa para todos. Isso sem acepção de pessoas. Isso sem distinção de raça, cor, posição social, nível cultural. Você, o senhor, a senhora, vem para cá. Vem para cá receber de Deus a sua vitória. Pedro Ivo, 744, no centro de Curitiba. Nesta noite, presbítero Francisco Gonçalves, trazendo a mensagem à luz da palavra de Deus e orando em favor de todos pelos dons do Espírito Santo. E ele mesmo faz aquele convite todo especial para o culto desta noite.
1: A paz do Senhor, queridos ouvintes do programa Voz da Libertação, a paz do Senhor, irmãos dos estúdios, quem tem a honra de vos cumprimentar, sou irmão em Cristo, presbítero Francisco Gonçalves. E o motivo da minha participação nessa programação tão especial é para fazer um convite para toda a grande Curitiba e região metropolitana para esta noite de terça-feira. Noite de terça-feira, noite do mover de Deus na Igreja Pentecostal Deus e Amor da Rua Pedro 744, sede estadual do Paraná. Estaremos no prosseguimento da poderosa campanha. Eu mesmo, presbítero Francisco Gonçalves, estarei pregando e orando através dos dons do Espírito Santo de Deus e ungindo todos vocês com óleo. Atenção, atenção, você que está enfermo, né? Você que precisa de uma unção agora, você que precisa da tua bênção, você que está desempregado. Vamos estar orando aí por todos os desempregados, pelos presidiários, você que tem pessoas aí viciada, né? Você que tem pessoas presas, venha nesta noite de terça-feira, aqui na rua Pedro Ivo 744, prosseguimento da poderosa campanha, debaixo das promessas de Deus. E o povo de Deus está debaixo das promessas. Vamos então agora receber a grande bênção aqui na Igreja Pentecostal Deus de Amor, na rua Pedro Ivo 744. Convite especial para toda a grande Curitiba, região metropolitana, Parolim, né? Aqui Vila Torres, é nesta noite, a noite da unção com óleo do mover de Deus aqui na Igreja Pentecostal Deus de Amor. É de facinho acesso, bem facinho acesso. É bem aqui, Pedro Rio 744, centro da cidade de Curitiba, pertinho do Terminal Guadalupe e também da Estação Central. Então, aguardo todos vocês que precisam de uma grande bênção, de um grande milagre, nesta noite, aqui na Pedro Rio 744. Me despeço todos vocês, presbítero Francisco Gonçalves, aguardando todos vocês nesta noite de terça-feira, na Pedro Rio 744. Deus abençoe a todos.
0: Vista então, queridos ouvintes, a confirmação com o servo do senhor presbítero Francisco Gonçalves para a noite de hoje em nossa sede estadual do Paraná, aqui na rua Pedro Ivo, 744. E juntamente com ele, a equipe do evangelismo, Jesus está na frente. Todos são bem-vindos em nome do senhor Jesus, pois o senhor Jesus é ele quem tem a bênção. O senhor Jesus é ele quem tem a vitória de Deus com certeza será muito grande, certa e garantida em sua vida, nesta noite aqui na nossa sede estadual do Paraná, Pedro Ivo 744, no centro de Curitiba. Todos são bem-vindos. E ali no Jardim Paulista, em Campina Grande do Sul, hoje terça-feira, é o culto do PEMU, Projeto Evangelístico Missão Urgente. O culto do PEMU e todos são bem-vindos, em nome do Senhor Jesus, para receber dele as bênçãos e vitórias dos altos céus. Compareçam e sejam todos assim divinamente abençoados e agraciados por Deus. Professor Duílio Calderari, 2857, Jardim Paulista, Campina Grande do Sul, nesta noite o culto do PEMU. Todos são bem-vindos em nome do Senhor Jesus Cristo. E atenção, Grande Curitiba, atenção, região metropolitana. Eu lembro a todos vocês que amanhã, quarta-feira, a bênção de Deus prossegue em sua vida, a bênção de Deus prossegue para a sua casa e também para a sua querida família. 9 horas da manhã, evangelista Maria Lorena, pregando a palavra de Deus, orando em favor de todos pelos excelentes dons do Espírito Santo. Vamos para este aviso, para este comunicado, para esta quarta-feira. Amanhã, dia 27 de maio.
2: Que os saudosos ouvintes, graça com a gloriosa paz do Senhor Jesus, quem vos saúda, sua mãe Cristo, Maria Lorena, nesta quarta-feira, continuação da poderosa campanha Deus despedaça todos os jugos. Não sei qual é o jugo que aflige a tua vida, teu casamento, a tua família, teu trabalho. Em nome de Jesus Cristo, Deus despedaçará todo jugo e te dará a vitória. Creia nesta quarta-feira, às 9 da manhã, eu mesma, sua irmã em Cristo, Maria Lorena, juntamente com o pastor Júnior Fulvio, a irmã Raquel, os demais pastores, estaremos todos de braço aberto, aguardando você e a tua querida família. Não perca nesta quarta-feira, às 9 da manhã, estaremos juntamente com vocês, trazendo esta poderosa palavra, orando pelos mais excelentes dons de Deus e o nome do Senhor Jesus sendo glorificado. Você que está enfermo, desenganado pelos recursos humanos, Jesus Cristo te dará saúde. Venha, traga tua família, traga teu vizinho, traga aquela pessoa oprimida. O Senhor te recompensará com a tua vitória. Quem se despede é a sua irmã em Cristo, Maria Lorena. Não esqueça o endereço da tua bênção, Pedro Ivo 744. Fique todos na paz do Senhor.

0: Então está aí, queridos ouvintes, a confirmação com a serva do Senhor, evangelista Maria Lorena, que na manhã desta quarta-feira vai estar conosco aqui, pregando a palavra de Deus, orando em favor de todos, pelos dons do Espírito Santo, na poderosa campanha Deus Quebra Todos os Jugos. 9 horas da manhã, evangelista Maria Lorena, teremos o culto do meio-dia a 1 hora da tarde, nosso querido irmão, cooperador Wellington, também a presença do servo do Senhor, querido irmão diácono Fernando Zelinski. Teremos o culto das 14 horas. No culto das 14 horas, diácono Alexandre aqui pregando a palavra de Deus e orando pelos dons do Espírito Santo e a bênção, a vitória de Deus grande, certa e garantida para todos. O abençoador é o Senhor Jesus, que por certo ele tem a bênção, que por certo ele tem a vitória para todos. Bênçãos de Deus que nos enriquece sem acrescentar nenhuma dor. Venham para cá, para a Igreja Deus e Amor, nesta quarta-feira. E atenção, ouvintes, porque no culto das 18 horas desta quarta-feira, a presença do nosso pastor estadual, pastor Júnior Rúbio, pregando a palavra de Deus, orando pelos dons do Espírito Santo e a bênção, a vitória de Deus, grande, certa e garantida para a sua vida. Atentos, por favor, porque o servo do Senhor confirma a sua presença para a noite desta quarta-feira.
1: Estimados irmãos, recebam a paz de nosso Senhor e Salvador Jesus. Eu sou o seu irmão em Cristo, amigo e servidor, pastor Júnior Rúbio. Eu quero chamar a vossa atenção para esta quarta-feira, às 19 horas, eu estarei com vocês no prosseguimento da campanha Deus Quebra Todo o Jugo. Você que está sendo oprimido por jugos do diabo, jugos que estão impondo tristeza, angústia, que estão limitando a sua vida, que estão travando o seu crescimento familiar, espiritual, o seu crescimento econômico, o jugo precisa ser quebrado. E só há uma forma de quebrar este jugo, é através do poderoso nome de nosso Senhor e Salvador Jesus Cristo. Nós estaremos em uma noite abençoada com louvor, uma noite com palavra de Deus para a sua vida, uma noite com orações para Deus quebrar todo jugo, uma noite por orações de milagres. E os milagres estão acontecendo. Queremos convidar você, todas as pessoas que você conhece que estão travadas, que estão limitadas por jugos das trevas, o Senhor Deus despedaçará todo jugo. Anote o endereço: Rua Pedro Ivo 744, no centro da cidade de Curitiba. Rua Pedro Ivo 744, bem no centro de Curitiba. Estamos a 100 metros do terminal metropolitano de ônibus do Guadalupe. Esperamos a todos, entrada livre, gratuita, não fazemos acepção de pessoas. Venha, o jugo será quebrado pelo poder da unção, em nome de Jesus.
0: Está então, queridos ouvintes, a confirmação do nosso pastor estadual, pastor Júnior Rúbio, que na noite desta quarta-feira prega a palavra de Deus e ora em favor de todos no prosseguimento da poderosa campanha Deus Quebra Todos os Jugos. Deus quebra, o Senhor Deus despedaça todos os jugos e confirma para a sua vida, para a sua casa, a bênção e a vitória certa. Rua Pedro Ivo, 744, no centro de Curitiba. Esse é o endereço da sua bênção, esse é o local da sua vitória. Bênçãos de Deus para a vida daquele que crê, bênçãos de Deus para a vida daquele que confia. Quem crê no poder extraordinário que há em Cristo Jesus, o Senhor nosso Deus, vem para cá, para os cultos da Igreja Deus e Amor, desfrutar das bênçãos e vitórias de Deus. A bênção de Deus é para todos. Venham para cá, Pedro Ivo 744, no centro de Curitiba. Então, na noite de hoje, presbítero Francisco Gonçalves, pregando e orando pelos dons do Espírito Santo e a vitória de Deus, grande, certa e garantida em sua vida. Lá no Jardim Paulista, nesta noite, no culto do PEMU, cooperador Inês, pregando e orando pelos dons do Espírito Santo, e a dupla, Aguinaldo e Altair, louvando ao santo nome do Senhor nosso Deus, nesta noite, ali no Jardim Paulista. Amanhã, quarta-feira, 9 horas da manhã, evangelista Maria Lorena, e no culto das 19 horas, nosso pastor estadual, pastor Júnior Rúbio, pregando e orando em favor de todos, e a bênção, a vitória de Deus, grande, certa e garantida para a sua vida. Venham para cá, para os cultos da Igreja Deus e Amor, querido ouvinte. A bênção, a vitória de Deus, com certeza, é para todos.
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0: Queridos ouvintes, ligadinhos no programa Voz da Libertação. E agora vamos ouvir um relato de fé. Vamos ouvir um testemunho para termos a nossa fé edificada na pessoa bendita do Senhor Jesus Cristo. Porque estes testemunhos comprovam, querido ouvinte, que o Senhor nosso Deus é o mesmo Deus de ontem, hoje e eternamente. É o Deus da bênção, é o Deus da vitória, é o Deus do milagre, é o Deus que transforma o homem e a mulher pelo seu extraordinário e maravilhoso poder. Preste atenção neste depoimento que vamos ouvir aqui agora na nossa programação.
3: Meu nome é Davi Silva. Eu quero contar uma grande bênção que o Senhor me concedeu. Eu morava em um barraco e o Senhor tinha usado as pessoas dizendo que me daria vitória e que eu conseguiria uma casa. E eu, certa vez, aqui no culto do pastor Lorival de Almeida, e o pastor Lorival de Almeida comentando, né, sobre o propósito de você fazer voto, sobre quando você ajuda a obra de Deus. E eu fiz um voto com Deus. Eu peguei um voto e falei: Senhor, olha, se o Senhor me der a vitória, se o Senhor colocar o meu nome na mão da pessoa, do homem que estiver sorteando ali os apartamentos da CDHU, Senhor, olha, eu vou contribuir com a tua obra num valor X. Eu falei: Senhor, eu vou fazer um valor, esse valor é um valor para abençoar a tua obra. E havia 700 famílias para 140 apartamentos. Comecei a orar a Deus. Deus é um Deus que ele ouve as nossas petições. E passaram-se alguns tempos, né? Como é sorteio, 700 pessoas para 140 apartamentos, 700 famílias para 140 unidades da CDHU. E chegou o dia do sorteio que eles fazem para poder distribuir as unidades da CDHU. Eu já comecei a entrar ali naquele local, em pensamento ligado com Deus. Eu falei: Senhor, dá vitória, Senhor, eu fiz um propósito contigo, eu acredito que o Senhor está ouvindo. E começaram a sortear, né, as unidades da CDHU, e começou a chamar o número 10, né, número 20, fulano, não sei do que, começou a chamar o nome das pessoas, e nada de chamar meu nome. No número 80 já havia chamado várias, 80 pessoas, e nada de chamar meu nome. E aí eu fiquei mais assim, ansioso, né, mais preocupado. Falei: Senhor, que seja feita a tua vontade, né, e fiquei tranquilo. Abaixei a minha cabeça. Quando eu ouvi o número 100, aí gritou: Davi da Silva Ferreira. Eu falei: é eu, essa vitória aí é minha. Pulei, já dei glória a Deus, já dei aleluia. Lembrei do propósito que eu tinha feito com Deus, e o Senhor ouviu o meu propósito. É importante nós fazermos voto com Deus e acreditar que Deus tem poder, né? O Senhor tem poder para poder nos surpreender. O que o Senhor promete, ele cumpre. E até então, hoje eu moro nessa nova residência, né? Na rua Felipe Cardoso de Campos, número 551, na Vila Caiuba, ali no bairro de Perus. E eu quero deixar para você, ouvinte, que de repente, se você quer fazer provas de Deus, se você quer ver se Deus vai abençoar a tua vida, a tua família, faça tudo com propósito. Entre na presença do Senhor com propósito. Meu nome é Davi Silva e agradeço a Deus por essa oportunidade.

seguindo com o programa Voz da Libertação da Igreja Pentecostal Deus e Amor. Queridos ouvintes, está aí este depoimento de fé para nossa edificação espiritual na pessoa bendita do Senhor Jesus. Irmão Davi contando a bênção e a vitória recebida de Deus. Ele conta que morava em um barraco. Veio na Igreja Pentecostal Deus e Amor, ele como membro da Igreja Deus e Amor. Ele estava no culto e Deus revelou pelo seu Espírito Santo, dizendo que o Senhor Deus iria preparar para ele a casa própria. E ele conta que 700 famílias tinha na época para adquirir 140 apartamentos. 700 famílias para 140 apartamentos, um número muito grande, um número expressivo. Queridos ouvintes, o nosso irmão Davi, quando chegou no dia lá em que iria acontecer esse sorteio, ele conta que precisou pegar um número. Ele conta que fez um voto com Deus. Nosso irmão Davi conta que fez um voto com o Senhor nosso Deus para Deus entrar com a providência. Senhor, o Senhor entra com a providência e eu vou fazer um voto para ajudar na sua obra, para ajudar no crescimento da sua obra, um valor X para ajudar na sua obra, ajudar a pagar as despesas da sua obra. E ele conta que estava ali aguardando o espírito de oração. Começou a chamar número 10, número 20, e assim foi. O número dele era o número 100. E ele estava aguardando, estava esperando, e nada. Ele colocou tudo nas mãos do Senhor. Dá para imaginar, querido ouvinte? 700 pessoas, 700 famílias, para 140 apartamentos apenas. É Deus, tem que ser Deus mesmo, com certeza. Mas nosso irmão Davi estava tranquilo, porque ele confiou na providência do Senhor Deus. O Senhor Deus o surpreendeu de uma forma linda, de uma forma maravilhosa. O Senhor Deus surpreendeu ele, confirmando a vitória para a vida dele. O Senhor Deus confirmou a vitória certa. Vitória certa para a vida dele. E o Deus Todo-Poderoso que concedeu para a vida do nosso irmão Davi a vitória certa é o mesmo Deus Todo-Poderoso que concede para você a vitória, concede para o Senhor, para a Senhora, a vitória certa. Venha para cá, ouvintes, venha para cá para a Igreja Deus e Amor. Venham para cá receber de Deus a sua bênção, a sua vitória, pois o Deus da bênção, o Deus da vitória certa, assim como ele abençoou o irmão Davi, ele tem bênção para a sua vida.

O Senhor Deus dá bênção, querido ouvinte. Ele tem uma bênção, ele tem uma vitória grande também para a sua vida. Venham para cá, para a Igreja Pentecostal Deus e Amor, buscar a Deus conosco. O Senhor Deus que concedeu esta porta aberta para o nosso irmão Davi, é o mesmo Deus que quer conceder para a sua vida uma porta aberta, um milagre, uma libertação. Deus quer entrar com a providência, quer solucionar o seu problema. Eu não sei qual é o seu problema, talvez o que o meu irmão, a minha irmã, talvez o que o querido rádio ouvinte esteja buscando de Deus, não seja a casa, o apartamento, você já possui, já tem, ou não está buscando este milagre para a sua vida, talvez a bênção e a vitória que o Senhor e a senhora estão buscando é outra vitória Deus tem para a sua vida. Venham para cá, venham para a Igreja Deus e Amor. Lembrando a todos que a nossa sede estadual do Paraná está aqui mesmo, em Curitiba, na rua Pedro Ivo, 744, esse é o endereço da sua bênção. Nós temos cultos aqui, ouvintes, todos os dias. Pela manhã, à tarde e à noite. E todos são bem-vindos para desfrutar das bênçãos e vitórias de Deus. Querem ser abençoados? Quer a cura divina? Precisa da libertação? Da solução para os seus problemas? Venham para cá, para a Igreja Deus e Amor. Aqui a vitória de Deus é certa, é garantida. O maior interessado em te abençoar é o Senhor Jesus. Afinal de contas, as bênçãos de Deus são elas que nos enriquecem sem acrescentar nenhuma dor. Venham para cá, a vitória de Deus é certa. Mais uma vez o endereço: Rua Pedro Ivo, 744, no centro de Curitiba, Igreja Deus é Amor. Programa Voz da Libertação, da Igreja Pentecostal Deus e Amor, que segue no seu rádio, Super Rádio de Curitiba, falando do amor que há em Cristo Jesus, o Senhor nosso Deus. Comunicando com todos, Sidney Gonçalves. Lembrando a todos que daqui a pouquinho mais às 18 horas começa a oração para o quarto e último culto desta terça-feira aqui na nossa sede estadual do Paraná. Todos são bem-vindos para receber de Deus as bênçãos e vitórias. Bênçãos e vitórias desde os altos céus para a vida daquele que crê. Venham para cá, para a Igreja Pentecostal Deus e Amor. Deus tem vitórias para todos. Nesta noite, presbítero Francisco Gonçalves. Amanhã, pela manhã, 9 horas da manhã, evangelista Maria Lorena conosco, pregando a palavra de Deus e orando em favor de todos pelos dons do Espírito Santo. Teremos o culto do meio-dia a 1 hora da tarde, no culto das 14 horas, diácono Alexandre, e às 18 horas desta quarta-feira, a presença do nosso pastor estadual, pastor Júnior Rúbio, pregando a palavra de Deus e orando em favor de todos. Venham para cá, venham para a Igreja Deus e Amor, venham buscar a Deus conosco. Certamente que as muitas bênçãos e vitórias dos altos céus serão confirmadas para a sua vida. E agora no quadro Família em Foco, a síndrome da supermulher. Irmã Débora Miranda com a palavra aqui na nossa programação e mais este quadro nesta tarde de bênçãos e vitórias.

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2: Hoje eu quero falar sobre a síndrome da supermulher. Eu creio que você já deve ter ouvido falar este termo, né? E como você define a síndrome da supermulher? Alguém pode dizer, talvez aquela mulher que faz múltiplas coisas, desempenha múltiplos papéis ao mesmo tempo e tenta dar a todos eles o nível da nota máxima. Sim. Muitas mulheres têm sido conhecidas por serem excelentes, né, em todas as áreas da sua função. Mas como essas responsabilidades aumentam, essas mulheres começam a entrar em estresse, né? Vários estudos mostram que as mulheres estão muito, mas muito estressadas fisicamente, mentalmente, e isso afeta a família. Por isso nós estamos trazendo esta mensagem, este conselho, este estudo, porque nós podemos melhorar o ambiente familiar. A gente, mulher, né? A gente praticamente faz aquele clima ou tenso ou o alegre dentro da nossa casa, aquele clima leve, né? E enquanto você pensa a respeito dos seus múltiplos papéis, será que você está experimentando uma vida muito cheia de estresse? Será que é ele, em sua vida, uma coisa fora de controle? Ei, mulher, se você se sente estressada fora de casa e no trabalho, eu digo que você não está sozinha. A gente tem aí, por pesquisas, né, que 75% das mulheres que trabalham fora indicam que se sentem estressadas no trabalho, né? E, geralmente, elas são obrigadas a ter uma carga dupla, porque elas trabalham fora e trabalham em casa, né? A gente vê que não somente a gente pode criar conflitos com o nosso esgotamento físico, mental, mas também trazer doenças para a gente, né? Doenças relacionadas ao estresse, tais como úlceras, dores de cabeça constantes, enxaqueca, pressão alta, são muito comuns em mulheres que estão estressadas. E essas doenças muitas vezes podem nos deixar, sabe, com aquele sentimento de tristeza, depressão, desânimo, culpa, né? E espiritualmente, você às vezes pode até se sentir sozinha, indagando até, ah, Senhor, aonde está o Senhor? Ele não está vendo a minha situação, não é? Olha, eu digo como mulher, é importante para nós termos uma vida plena, completa, vibrante e equilibrada. Existem muitas maneiras a gente ter esse equilíbrio, né? Primeiro, a gente tem que fazer boas escolhas e positivas, porque o modo como a gente pensa afeta o modo como sentimos. Então, você tem que fazer escolhas, escolhas boas. Escolha viver contente. Não, eu vou ser feliz, eu vou ser contente e vou estar contente mesmo que as coisas ruins aconteçam, né? Então, você tem que disciplinar sua mente do que ficar com assuntos ruins, depressivos, estressantes. Cultive esses pensamentos, né? Até a própria Bíblia diz, pensai nas coisas que são do alto, porque quem escreveu isso sabia, e a inspiração do Espírito Santo veio até ele, porque sabia que nós viveríamos momentos difíceis e a vida não está nada fácil, não é verdade? Então, você tem que escolher pensamentos que realmente lhe tragam alegria. E é claro que também o tempo está sendo tão escasso para todos nós, né? Vamos saber administrar esse tempo, né? Envolva-se em coisas que realmente valham a pena, né? Não em coisas que... Porque hoje a gente vê que as redes sociais estão tomando lugar das nossas, vamos dizer assim, das nossas diversões, dos nossos momentos com a nossa família. Então, o tempo não espera, né? E a Bíblia fala, vamos remir o tempo. Vamos escolher a fazer coisas importantes e necessárias e urgentes para nós, para nossa vida espiritual e para nossa família, né? E é importante também nós respeitarmos os sentimentos dos outros dentro da nossa casa, né? Não é a sua opinião que é a certa, Não é somente a sua ideia que é a certa, né? Então, nada de você ser agressiva de modo que intimide a outra pessoa, seja da sua família ou amigos do trabalho, que não pensam como você. Não rebaixe e tampouco menospreze a outra pessoa, né? É claro que não seja passiva buscando agradar os outros para evitar conflitos, né? Mas tenha confiança, segurança nas suas colocações. E é importante também lembrar que a gente não está sozinho. Não estamos sozinhas. Por isso é bom construir um bom relacionamento com a família, com superiores no seu trabalho, na igreja, colegas de trabalho, que tudo isso pode elevar a sua qualidade de vida. Por exemplo, o apoio de um círculo de pessoas é tão importante, não é? Eu digo que é, podemos dizer, uma fonte de ajuda, de conforto, tanto para prevenir como para você encarar o esgotamento físico, mental que você esteja passando. E as mulheres, mais que os homens, eu posso dizer, nós mulheres temos facilidade para manter um nível estável de relacionamento. Porque nós somos mais inclinadas a comprar, né? Lembrancinhas, cartões, para presentear parentes e amigos. A gente tem essa tendência, não é verdade? Mais do que os homens. Então, crie um relacionamento, um ciclo de amizade, irmãs na igreja, porque muitas vezes a gente ouve, como eu já ouvi muito, ah, eu não vou me envolver nisso, eu faço ali, eu presto meu culto a Deus, viro as costas, vou embora, não quero saber. Não é assim. Todos nós temos defeitos, não é verdade? Nós também temos que ter o bom senso e a ética, e nos socializarmos, né? Não somos uma ilha, e o próprio Deus disse que não era bom que o homem estivesse só. Bem, para nós terminarmos esse estudo, o mais importante que eu digo, que é o pilar principal para a nossa vida, nós mulheres desenvolvemos um relacionamento íntimo com Deus. Ah, que coisa linda, né? Meu coração, ele pulsa mais forte, ele bate mais forte, ele queima quando nós falamos em oração. O relacionamento com Deus, ele tem de vir através da oração. Então procure manter um horário, né, do seu dia para você estudar a palavra, para você orar. Você não pode dizer, não, eu não tenho tempo, não. O que vai te realmente te dar base, sustentar a sua vida financeira, espiritual, familiar, é o relacionamento íntimo com Deus. Esta é a nossa base, né? Quanto mais rico for o seu momento com Deus, seu relacionamento com Deus, você vai ter menos dificuldade em administrar o seu estresse. Você vai ter menos dificuldades em relacionar-se com a sua família, com outras pessoas. E é importante lembrar que o estresse faz parte da vida, né? E que apenas uma pobre administração do estresse pode levar alguém a uma variedade de desordens, de doenças físicas e emocionais. Então analise os seus papéis como mulher e decida qual deles é o mais importante. E tente alcançar a excelência. E, é claro, mas não abra mão da sua família, né? De estar ali mais perto do seu esposo, da sua mãe, dos seus filhos. E o mais importante de tudo é você continuar tentando conseguir este equilíbrio. Que Deus abençoe e que Deus continue falando a cada coração de você, mulher.
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3: 5:50.

17:53. 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

0: Queridos ouvintes, eu vou agradecendo a todos pelo carinho da sintonia para com a nossa programação. Vou finalizando minha participação por hoje aqui no programa Voz da Libertação da Igreja Deus e Amor, para voltar amanhã, quarta-feira, às 14 horas com todos. A direção geral desta programação e Igreja Deus e Amor está a cargo da serva do Senhor, irmã Ereni Miranda, sede mundial das Igrejas Deus e Amor em São Paulo, Avenida do Estado 4568, Liberdade, São Paulo, capital, sede estadual do Paraná aqui em Curitiba, Rua Pedro Ivo, 744, supervisão local, pastor Júnior Rúbio. Despede-se na comunicação, Sidney Gonçalves, agradecendo Oswaldo Vieira lá nos transmissores. Vem na sequência, prefixo da emissora e a oração das 18 horas. Deus abençoe, Deus guarde a todos, fiquem todos na paz do Senhor Jesus.
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0: 18 horas.
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dia, a oração do entardecer, a oração em que nós colocamos o nosso propósito, o nosso coração, a nossa vida no altar do nosso Deus. 18 horas agora e um minutinho, eu quero te convidar para este momento, para o momento único da oração que nós estaremos vivendo. O livro do profeta Zacarias, olha o que diz as escrituras, capítulo de número 8, a partir do versículo 12, porque a semente prosperará, a vide dará o seu fruto e a terra dará a sua novidade, e os céus darão o seu orvalho, e farei que o resto deste povo herde tudo isso. E há de acontecer, ó casa de Judá e ó casa de Israel, que assim como fostes uma maldição entre as nações, assim vos salvareis e sereis uma bênção. Não temais, esforcem-se as vossas mãos. Sabe o que é isso? Promessa de Deus ao nosso coração. Palavra de Deus para a tua vida. Palavra de Deus para o teu interior. E agora eu quero, junto com você, nós vamos clamar ao Todo-Poderoso agora. E vamos levantar a nossa voz, aquele que tem poder para fazer toda a diferença. Aonde você estiver, se você puder agora, vamos em oração, vamos clamar a Deus. Ele é digno de toda honra, ele é digno de todo louvor, ele é digno de toda a nossa adoração. Maravilhoso, santo e glorioso Pai, Pai de glória, Pai eterno, Pai de amor, ó Deus das luzes,

diz que o Senhor é o nosso Salvador, ó Pai. E está escrito na tua palavra que não há quem possa salvar como o Senhor. Porque antes que houvesse dia, o Senhor é. E não há quem possa fazer escapar das tuas mãos. E operando, Senhor, quem impedirá, meu Pai? Senhor, estamos aqui para prosseguirmos, Pai, neste clamor, nesta oração do Calvário, mas também, ó Pai, o clamor do entardecer, trazendo a Ti, Pai, ó Deus, os 21 dias de oração, de clamor, de jejuns, de preparação para este grande acontecimento, Rei Eterno, deste dia 13 e 14 na nossa sede mundial. Meu Pai, nós colocamos o nosso coração em Tuas mãos, nós entregamos a nossa condição, a nossa vida, a nossa estrutura, e nós pedimos, Pai querido, Deus bendito, nesta hora, perdoa-nos, ó Pai, perdoa-nos, ó Deus, de tudo aquilo que praticamos durante o dia, o pecado que levamos, ó Pai, ó Deus, para a nossa própria alma, porque diz a tua palavra que para as nossas próprias chagas é que transgredimos contra ti. É para a nossa própria confusão, diz a tua revelação, que o homem transgride as tuas leis, meu Pai. Mas nós queremos pedir neste momento, ó Rei Eterno, ó Pai de amor, que o teu Espírito poderoso, meu Salvador, possa nesta hora se apoderar de nós, se apoderar dos teus filhos, Pai bendito, e ministrar este poder, esta palavra, esta promessa, este sinal, este milagre divino, Senhor. Ó Deus bendito, que cada um de nós necessitamos. Pai, esta pessoa que está tão enferma, já está, Senhor, acima de 38 graus esta febre, estas náuseas, este vômito, Senhor, ó Pai de amor, estas constantes convulsão devido a esta febre, Pai, que não baixa, Senhor, este fígado que está, Senhor, infeccionado, este rim, estes pulmões, meu Pai, que tem se queixado, ó Deus, da saturação, de tanta química, de tanta poluição, de tanto antibiótico, Pai. Mas o Senhor nos manda clamar, mas o Senhor nos manda crer, mas o Senhor nos manda receber, ó Pai Eterno, no poderoso nome de Jesus, a autoridade necessária para chegar até a resposta desejada. Pai de amor, nós clamamos a Ti, ó Redentor, e pedimos sobre a vida dos oprimidos, nós pedimos sobre a vida daqueles que estão esperando a Tua libertação, o trabalhar das Tuas mãos. Pai Eterno, venha abençoar a oração da madrugada de hoje, venha operar, meu Pai, em mais um dia de clamor da campanha, meu Redentor, de 21 dias de súplicas, para o Senhor unir o teu povo, para o Senhor abençoar a tua igreja, para o Senhor multiplicar esta semente

ó Deus de amor, aqueles que já não conseguem mais colocar sobre o Senhor as suas esperanças, aqueles que já perderam toda a certeza, toda a confiança, aqueles que já estão, ó Pai, à deriva, ó Deus, na sua vida espiritual, não militam mais pela salvação, não desejam mais os céus, não buscam mais a tua face, meu Deus, mas nesta tarde, Pai, a tarde que o Senhor nos manda clamar, o início de noite que o Senhor está nos dando para mudar toda a situação, meu Deus, olha a aflição deste corpo, olha o peso desta alma. Olha os bombardeios, Pai, espirituais de Satanás em cima deste corpo, em cima desta casa, sobre esta família, e as vidas que ali estão não suportam mais a pressão terrível, ó Pai, a hostigação das trevas, elemar a suricalamaia, mas o Senhor nos manda clamar, o Senhor nos manda como receita lançar sobre ti todas as nossas ansiedades, porque é o Senhor que cuida de nós. Quanta ansiedade sendo usada para devorar esta casa, para abater este jovem, para frustrar esta moça, para destruir o relacionamento deste casal. Esta ansiedade infernal que não deixa mais esta pessoa dormir, Espírito Santo. Ele quer comer, quer descansar, quer ter um momento com a família, mas não consegue.

mas o sangue de Jesus tem poder. Nós te repreendemos, ó Satanás, você não pode mais acessar esta vida, este coração, esta mente, este lar, Senhor. Eu entrego aqueles que agora estão, ó Pai, em bombardeios de horror. O adversário, ó Pai, tem aplicado, tem atacado de uma forma dura e objetiva para fazer este homem, ó Deus, renunciar tudo, para fazer esta mulher, ó Pai, esquecer de tudo. Orecanda la maia, te calamacanta la maia. Esta fonte que se fechou, Pai, já não jorra mais os mananciais.

que agora o Senhor já está procedendo, crendo que agora o Senhor está fazendo o milagre do impossível, a manifestação do sobrenatural. Manifesta, Pai da Glória, Horikalamaya Surya, este socorro celestial. Manifesta, Pai, esta ajuda divina. Olha esta vida, Pai, desesperada com esta enfermidade, com esta gripe, com esta meningite, com esta virose. Olha esta pessoa que está, ó Deus, já provocando até os piores sintomas que lhe estava, Senhor, dominando pelo medo, pelo pânico, porque as notícias, ó Pai, que tem falado, que tem chegado até a ele, são notícias de mortes, ah, meu Pai, de ruínas, de assolação, mas o Senhor nos ensinou, Pai eterno, Pai de amor, confiar, como fez Abraão, e crer contra a esperança, alacalamã, Mancho Rialam.

meu Deus, porque ele queria parar, ela queria retroceder, ele queria entregar, ó Pai, todas as responsabilidades colocadas em sua mão, mas nós pedimos agora ajuda, socorro, a intervenção dos céus, para que este jovem não abandone

Pai, que nos diz que o Senhor é que endereça e coloca uma mesa diante de nós e na presença dos nossos inimigos, para que

A palavra afugenta estes dragões, estas aves de rapina, estes espíritos invisíveis, infernais, meu Pai, que querem amedrontar, que querem, Senhor, afastar aqueles que o Senhor chamou, são convidados, são eleitos, Pai de amor, para estar à mesa contigo, para participar, aleluia, deste banquete glorioso da tua palavra, a cada culto, a cada noite, a cada manhã, a cada tarde, madrugada, Pai Santo, agora oramos, Pai, pelo projeto, Senhor, eu mais um deste culto domingo, venha operar, meu Pai, começa a tua ação, operação das tuas mãos, já 9 da manhã, naquele grande evangelismo, aonde os teus eleitos, teus amados, Pai, os teus ungidos estarão, ó,

pessoas e a tua palavra está sendo ministrada. Abençoa o evangelismo, Pai, do Eu Mais Um neste sábado pela manhã, neste domingo também, para que haja salvação de almas, para que haja libertação de vidas, Senhor, aquelas almas que já estão te calamás, turi mi calamaia, e reveste este revestimento, Pai, este revestimento que nós estávamos precisando, nós estávamos necessitando, esta couraça preciosa e divina, que agora, Pai, pelo teu poder, pode fazer com que tudo chegue ao devido lugar, aquela desordem na empresa, ah, Pai, aquela confusão no coração, adebaraste calamaia, ourimicandalamasturianda, e rei da glória, e Deus de vitória, em nome de Jesus Cristo, nós apresentamos, ó Pai bendito, nós clamamos, Senhor, pela tua resposta, Pai de amor, esta mão que está quebrada, ah, Senhor, estes joelhos torcidos, esta coluna fora do lugar, estes ossos, Pai, que transmite dores insuportáveis para este prédio, Súria, Pai, agora nós pedimos, meu Deus, que o teu Espírito venha comunicar a cada um daqueles que estão orando a tua bênção e que este cérebro possa assimilar e que este corpo volte a funcionar e que estes lábios volte a falar e que esta mente que estava sendo atingida, obrigada, Senhor, aprisionada pelas setas do inferno, que agora elas caiam por terra, todas as setas das trevas, todas as obras do mal. Repreende, Pai, o impedimento do caminho do teu povo. Repreende, ó Deus glorioso, aquele tranca. Repreende, Senhor, ó Pai de amor, os impedimentos que estão fazendo as almas buscar em cisternas rotas, buscar em lugar aonde a alma não pode se deleitar, aonde não há pão eterno, aonde não há cálice da bênção. Quantos agora, Senhor, estão nesta situação, é trabalho sobre trabalho, esforço mais esforço.

escravidão se prolonga. E esta escravidão, ó Deus de compaixão, se acelera cada vez mais. Ah, meu Pai, mas nós pedimos ao Senhor, ensine-nos a viver o teu poder, ensine-nos a viver a tua presença, ensine-nos a viver a tua graça. Alamassurimikandalamaia, ensine-nos a viver a tua glória, Pai Santo. Aqueles que estão suando dia a dia, Pai, trabalhando como verdadeiros como verdadeiras máquinas, Pai, usados e desgastados como verdadeiros objetos.

consegue chegar, aqueles que já estão, Senhor, Pai, com o coração sem esperança, muda esta realidade, Pai, agora, Senhor, que haja uma operação, Tecalamassúria, uma manifestação poderosa do teu Espírito Santo, aquele que trabalha pelo pão, apenas o pão, Pai, não dá para colocar, ó Deus, um centavo ao bolso, para mudar a situação. Aqueles que estão, Senhor, no trânsito, no sinaleiro, aqueles que estão, Senhor, nas vielas, aqueles que estão nas esquinas mendigando, esperando socorro. Aleluia!

Pai eterno, agora nós entregamos aqueles que estão buscando, ó Pai, pelos dons do teu Espírito, aqueles que estão orando pela nossa diretoria, pelo Conselho Geral, pelo Ministério, ó Pai, de pastores, diáconos, presbíteros, obreiros, eles clamam pelos evangelistas, pelos missionários, Pai amado, oramos para que tua obra, Senhor, não desfaleça, oramos para que

recebe o abraço de fogo, Ourabadaraialamassúria, o abraço de fogo do teu Espírito Santo, que agora está queimando esta diabetes no sangue, esta sífilis no globos, nos glóbulos, ó Pai, deste sangue, vai queimando, Jesus amado, queima esta anemia maligna, queima, Senhor, este câncer no sangue, queima este mal no corpo, ó Deus poderoso, quantas almas ligaram o rádio receptor em desespero, meu Salvador, esta fibromialgia, ó Deus, que toma este corpo, esta enfermidade da gota, esta tendinite, esta bursite, Pai, ó Deus, que

crer que o Senhor é Deus de poder, que cura as nossas enfermidades. Oh, meu Deus, dentro desta casa é só músicas profanas. Dentro deste lar é só acusação, é só brigas, é só intrigas, ó Pai. Ó Deus, mas o Senhor manda clamar para que o teu espírito incline o coração dos pais para os filhos, o coração dos filhos para os pais. É o Senhor que manda clamar, ó Pai, para que o coração da esposa se incline para o do esposo, para que o coração do esposo passe a amar a esposa. Meu Deus, vai operando, realizando este milagre tremendo. Aquele casamento que estava se desfazendo devido às dores, à enfermidade desta mulher que não tem paz para se relacionar com a família, que não tem saúde nem mesmo para o mínimo diálogo, Senhor. Mas nós agora clamamos, porque o Senhor não chamou e não permitiu este casamento para que o inimigo destruidor acabe com tudo. Por isso, Pai querido, nós repreendemos agora as setas do maligno. Caia por terra, Satanás, caia por terra, legião das trevas, caia por terra, legião do mal. Há poder no sangue de Jesus Cristo para que a libertação total, para que a manifestação celestial, para que o socorro divino, alamás, tecanda, alamaia. Meu Deus, visita agora, ó Deus, também toda a obra da Fundação Reviver, toda a obra da Associação Help Deus e Amor. Senhor, se com os braços assistenciais desta igreja, Pai, para que aquela creche aqui no Cambuci possa prosperar, para que os nossos asilos e internatos, ó Pai, meu Deus, ali da Reviver, ó Pai, ali, Senhor, em Sarutaiá, em Cesefredo, possa prosperar, ali na Casa Aberta, Pai, aonde a Associação Help Deus e Amor leva por dia, meu Salvador, de 60 a 80 moradores de rua para serem atendidos, assistidos com pão, com água, com roupa, com palavras dadas, alabasterini me clama. Oh, Espírito de Amor, agora, Senhor, eu clamo, eu oro pelos que estão esperando uma resposta magnífica para a causa da sua vida. Ó Senhor, a vida dele, devido à indefinição espiritual, está toda bloqueada, toda amarrada. Senhor, queima agora. Ah, meu Deus, purifica, Rei da Glória. Joga por terra o inferno, joga por terra as trevas, joga por terra o mal. Oh, meu Deus, agora vem com teu socorro celestial, operando de uma forma divina. Oh, Senhor, eu apresento aqueles que estão voltando para casa dentro daquele carro e estão ali estressados, meditando nas dívidas a pagar, os problemas a se resolver, as dificuldades do lar, meu Deus, e esta alma está debaixo do efeito do pânico, mas nós clamamos ao Senhor para que haja, meu libertador, um sinal divino, ainda, Pai, antes do término desta oração, que agora, Senhor, o teu Espírito manifeste com poder na máster e nem me clama, alabaia. Sim, Pai Santo, é o Senhor que está criando já, meu Pai, um novo panorama, é o Senhor que está gerando já um novo ambiente, é o Senhor que já está preparando, Pai, uma nova história para esta vida consumida pelas drogas, consumida pelo crack, consumida pela cocaína. Senhor, nós entregamos, ó Pai de amor, aos teus cuidados, socorre agora na calamancho, socorre de calamasturianda. E Pai de glória, e Deus de vitória, eu te agradeço, Pai eterno, porque agora permanece a vitória do teu amor incondicional, permanece, meu Pai, a tua justiça e a fé. Ó Deus glorioso, oramos
e entregamos as caravanas, Pai, que estão se preparando para vir, que estão se preparando para participar desta celebração e festa dos 64 anos da Igreja Pentecostal, Deus e amor, ó meu Salvador, e basterine me clamaia, ah Pai, agora traz as multidões para te glorificar, sim meu Deus, agora repreende todas as trevas e males e venha glorificar o teu nome, Senhor, dá meu Pai esta postura, esta autoridade, esta graça, para tua filha continuar pregando lá naquele rincão, meu Deus, lá naquele agreste, meu Deus, lá naquele cerro, naquela selva, meu Pai, nós queremos apresentar aqueles que estão ajudando com as suas ofertas, Papai, para a tua obra prosperar, para a tua obra avançar, aqueles que estão com as mãos colocadas na causa, alabasterine me clamaia, oh Espírito Santo, se o Senhor não falar com ele, se o Senhor não libertar a ela destes jogos online, deste telefone nas mãos.

e compromissos que se faz. Oh, meu Pai, agora nós entregamos e confiamos, ó Pai, tudo ao teu cuidado, Pai amado. Eu entrego os dizimistas, eu entrego os ofertantes, eu entrego, Senhor, aqueles que são os trabalhadores e estão com as mãos ali todos os meses, aportando, ajudando no crescimento desta obra. Não deixa faltar a fé, não deixa faltar o ânimo, aonde o maligno já havia sido usado. Lebacanta lamas, ourimi calabaia. E Pai, todo oculto, todo escondido do maligno, oh Pai, joga por terra agora, todo oculto, todo escondido do adversário, do inimigo, agora queima pelo poder que há no teu sangue, queima esta má obra, ouramada canta labaia. Dai a vitória, Senhor. Pai de amor, eu entrego tudo aos teus cuidados, e que aquela alma que estava apenas acompanhando, que possa receber, ó Pai, o troque sobrenatural do teu espírito de poder. Ourabacanda labaia. Sim, meu Pai, obrigado pelo livramento que agora está sendo dado lá, meu Pai, na vida daquele motociclista. Obrigado pelo livramento, pelo abismo fechado. Obrigado, Senhor, pelo escape agora, em nome de Jesus. Aleluia. O Rei da Glória, o Pai de amor, está conosco, ouvintes. Eu sinto a presença dele, eu sinto a glória dele. E se você ainda não sentiu, é porque você não definiu os teus caminhos. Se renda a ele agora, levante as tuas mãos. Diga comigo: Senhor Jesus, recebe, aceita a minha alma em tuas mãos e me sela com o sangue eterno da tua salvação. Aleluia. Quero aceitar Jesus, já está na tela, e agora nós colocamos uma pausa aqui na oração dos nossos estúdios para irmos já direto e ao vivo lá do santuário, pelo Direto com Deus, esse canal do YouTube, e para prosseguirmos com o informativo Reviver agora através das emissoras. Deus abençoe São Paulo, Deus abençoe a todos os moradores da terra.

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0: Espalhe o amor, espalhe a alegria, porque tá chegando agora o nosso informativo Reviver. E quem tem o prazer de falar com vocês é sua irmã em Cristo, Evangelista Eliana Miranda. E hoje aqui para trazer uma palavra do coração de Deus para os nossos corações, em nome de Jesus.
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0: Ame ao seu próximo, esteja atento à necessidade do outro. E nem sempre a necessidade do outro é um prato de comida. Nem sempre a necessidade do outro é ali uma roupa. Mas às vezes a necessidade do outro é ser ouvido. A necessidade pode ser um conselho que você possa dar. Tem aquele ditado que diz assim: se conselho fosse bom, não seria dado, seria vendido. Mas preste atenção, quem fala isso é porque não tem sabedoria de Deus. Porque a Bíblia nos manda aconselhar com os mais sábios, inclusive com os mais velhos. Então, um conselho pode fazer a transformação em uma vida. Ou simplesmente o fato de você dizer para alguém: estou orando por você, ou posso orar por você. Isso já é o suficiente para mudar vidas. E eu tenho visto isto, sabe como? Quando eu viajo para poder fazer aí, cumprir a minha agenda ministerial, a minha agenda evangelística, meu filho Gabriel está sempre junto. E ele tem esse trabalho de ir para a rua. Eu vou evangelizar, vou fazer o trabalho dentro da igreja. E ele não, ele vai para a rua. E quando ele encontra com pessoas, e isso eu já presenciei, ele encontra com pessoas na rua e ele pergunta: posso orar por você? E naquele momento, aquela pessoa, ela não disse: eu tenho um problema, ela não disse: eu tenho uma enfermidade, eu tenho isso, eu tenho aquilo. Não, ela não disse nada, ela só diz: pode. E naquele momento da oração ali, a pessoa começou a chorar. E Deus começou a trabalhar na vida daquela pessoa. Foi muito interessante esse dia, porque a pessoa se sentiu acolhida. Ela simplesmente disse: poxa vida, eu estava passando aqui e não queria contar os meus problemas para ninguém, não queria dividir os meus problemas com ninguém, e você simplesmente me chamou e perguntou se podia orar por mim. Ninguém nunca me abordou na rua e perguntou se podia orar por mim, mas hoje você fez isso e o meu coração se alegrou tanto que eu quero ir na igreja. E sabe o que aconteceu? Isso foi à tarde. Quando foi à noite, nós tivemos o culto lá e ele então aceitou Jesus ali, foi no culto e foi lindo, foi maravilhoso. Então veja bem, fazer o bem em todo tempo, todo momento é momento de fazer o bem, todo momento é oportuno para fazer o bem. Então, não deixe a oportunidade passar. Outro dia, vou contar uma experiência comigo. Eu estava indo para o aeroporto para ir evangelizar e então eu encontrei o motorista do Uber que estava me levando, e ele começou a conversar comigo ali. Começou a conversar e eu comecei a contar para ele sobre o que eu já tinha visto, o que, que Deus estava fazendo e as coisas que acontecem quando eu viajo, o que Deus faz. Eu não consigo contar tudo, porque são tantas coisas. Mas ali naquele momento, eu comecei a lembrar, porque ele perguntou para mim o que eu fazia, porque eu falei que eu viajava e tal, e ele então se interessou para saber o que eu fazia. Eu comecei a falar, falei: eu faço parte de uma igreja, Igreja Pentecostal Deus é Amor, que é uma igreja missionária, uma igreja que envia evangelista, faço parte de uma instituição beneficente chamada Fundação Reviver. E ali então eu fui conversando com ele, e naquele momento aí eu disse para ele, né? Eu disse: ó, eu tô encerrando a minha agenda este ano, era o meu último culto que eu estou indo para pregar, e eu estou encerrando a minha agenda este ano, né? Daí só volto no ano de 2024. Ele virou para mim quando eu fui me despedir dele ali, agradecer que chegamos no aeroporto, e ele disse o seguinte: você pensa
2: que a senhora, ele me disse assim, a senhora pensa que só evangeliza quando a senhora está no altar. Mas eu vou dizer uma coisa para a senhora me evangelizou hoje contando as coisas que a senhora faz, o que Deus faz pra, na vida da senhora, na vida das pessoas, e a senhora nem percebeu. Então, continue falando desse Jesus que a senhora fala com tanta veracidade, com tanta alegria, porque eu também quero esse Jesus com tanta alegria desta maneira. Então preste atenção. Nenhuma oportunidade pode passar desapercebida. Nós temos que aproveitar cada instante. Eu sou aquele tipo de pessoa que gosto de falar. Vocês já sabem, né, que eu gosto de falar. Eu vou no médico, eu vou falar de Jesus. E eu falo de Jesus, senta alguém do meu lado no avião, senta alguém do meu lado ali. Às vezes a gente começa a conversar, às vezes eu puxo assunto, às vezes a pessoa puxa assunto. Eu já vou logo falando da fundação. E quando eu falo do trabalho lindo da fundação, que é um trabalho que nós trabalhamos com idosos, que nós trabalhamos com crianças, já várias pessoas ali já anotou, como é o nome da instituição? A instituição Fundação Reviver. Eu vou entrar lá, eu vou seguir e eu quero ajudar várias pessoas que eu encontrei que nunca tinha ouvido falar da fundação anteriormente, porque não ouve os nossos programas de rádio, não frequenta a nossa igreja, né? E ali, então, essa pessoa ouviu e se interessou pelo trabalho da Fundação Reviver e ali disse parabéns por esse trabalho lindo. E realmente, em todo o tempo que nós temos a oportunidade de falar da bondade de Deus, do amor de Deus, do que Deus tem feito, porque às vezes a gente fala da fundação, né? E parece assim, eu tô mudando outras vidas, mas na verdade quando eu falo da fundação, tô mudando a minha própria vida, porque quando eu tô falando da fundação, é um momento também que serve de reflexão para mim, para eu pensar em tudo que Deus tem feito na minha vida através da fundação. Por isso, não perca nunca. Tá na fila, ó, tô na fila da farmácia, eu falo mesmo. No elevador, eu falo mesmo. E isso é lindo, maravilhoso. Essa semana, eu inclusive estava num shopping que tem perto de casa e eu entrei no shopping e naquele momento que, no elevador do shopping, naquele momento tinha um senhor ali dentro do elevador e eu entrei e falei, boa tarde. Aí ele, boa tarde. Aí ele olhou para mim e falou, Deus é bom, né? Eu falei, Deus é maravilhoso, não tem medida o amor de Deus. Naquele mesmo instante ele olhou para mim e falou assim, por acaso a senhora já serve a Deus? Em que igreja? Igreja Deus é Amor. Aí ele falou para mim da seguinte maneira, a senhora ele já perguntou, a senhora é pregadora? Eu falei assim, sou. Aí ele, quem é a senhora? Eu falei, Eliana. Ele, já sei, Eliana Miranda, nora do missionário Davi Miranda, que faz o programa pelo rádio. Deus abençoe, eu ouço o programa. Então veja como Deus é bom, ele é maravilhoso. Ele reconheceu ali, né, pela minha voz e reconheceu quem eu era naquele momento ali no elevador e eu já pude testificar de Deus ali naquele momento. Então não perca oportunidade. Se eu tô numa fila de espera, eu tô conversando com alguém. Eu entro na loja e eu começo, eu puxo assunto para conversar com a vendedora ali, e aconteceu comigo, até vou dividir mais uma situação aqui, porque aconteceu uma vez comigo que uma pessoa trancou a porta do meu carro, ela parou tão encostado na porta do meu carro que eu não conseguia sair com o meu carro. Bom resultado. Eu tinha todas as chances de ficar muito bravo, pensar, vou agora ficar bravo, vou agora ir atrás dessa pessoa, vou, né? Mas não, eu estava tão tranquila, eu tinha acabado de sair daqui, de fazer o programa, de estar dividindo com vocês as minhas experiências, e aí eu falei, não vou deixar ninguém atrapalhar essa alegria do espírito que eu estou sentindo, esse prazer de satisfação de saber que Deus está fazendo um bom trabalho na minha vida, através da minha pessoa. E ali então, veio segurança. E aí eu pedi para ele, falei assim, olha, você pode anunciar, pedir para a pessoa vir retirar o carro, porque eu realmente não consigo entrar. E sabe como que é, né? Crente de saia para passar de um banco para o outro é muito difícil dentro do carro, né? Aí ele pegou e pediu para anunciar, e estava tão apertado que nem a pessoa, quando veio para poder retirar o carro dela ali, para poder abrir, ela não conseguiu entrar no carro, de tão apertado que estava. Mas eu fiquei ali, aquele segurança disse, vou fazer companhia para a senhora, vou ficar aqui conversando. E nós ficamos conversando. Do que eu falei? Do que eu falei? A boca fala do que o coração está cheio. Falei de Jesus, é claro. Falei da Fundação Reviver. E nós ficamos ali, a pessoa demorou aí uma meia hora. E ficamos ali conversando. No final, depois que a mulher entrou no carro dela, foi embora. Então, eu já ia entrar no meu, me despedi do senhor. Ele disse, olha, vou dizer uma coisa para a senhora. É raro encontrar alguém que tenha coisas boas para poder falar. Mas a senhora mudou o meu dia hoje porque só falou de coisas boas. Não é lindo isso? Fala a verdade se isso não é lindo. Isso é maravilhoso. É testemunhar e testificar de Jesus Cristo onde quer que nós vamos. Então, vamos fazer isso. Vamos falar de coisas boas. 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

0: chegou aquele momento precioso que todos os dias nós ficamos esperando. Eu sempre digo que eu aqui só faço a leitura, mas quem fala ao teu coração é o Espírito Santo de Deus. Tudo é feito com muito carinho pensado para que realmente a palavra do Senhor seja reconfortante, que ela possa ser administrada em nós de forma que não esqueçamos, mas façamos bom uso do que ouvimos aqui. E é o momento de ler a palavra de Deus. Vamos fazer a leitura hoje no Salmo 127, que diz o seguinte: se não for o Senhor o construtor da casa, será inútil trabalhar na construção. Se não é o Senhor que vigia a cidade, será inútil a sentinela montar guarda. Será inútil levantar cedo e dormir tarde, trabalhando arduamente por alimento. O Senhor concede o sono àqueles a quem Ele ama. Os filhos são herança do Senhor, uma recompensa que Ele dá. Como flecha nas mãos do guerreiro, são os filhos nascidos na juventude. Como é feliz o homem que tem a sua aljava cheia deles. Não será humilhado quando enfrentar seus inimigos no tribunal. Muito interessante esta palavra, porque esta palavra, ela fala de construção. E eu entendo esta palavra não somente com a questão de construir uma casa, né? Eu entendo esta palavra mais com a construção de um lar. As paredes da casa são só paredes, paredes de concreto, que é frio, né? Mas o que nós construímos dentro da nossa casa, com a nossa família, tem uma representação que vai passar de geração para geração. E eu posso ver isso na minha vida, sendo usado isso na minha vida, porque valores, atitudes que eu aprendi, né, na minha casa, na minha infância, eu aplico até hoje, principalmente no meu caráter. Eu não só aprendi e aplico na minha vida, mas ensinei para os meus filhos. Então, construir uma casa, mesmo minha mãe não tendo ali experiência, né? Não sendo uma mulher letrada, meu pai não sendo uma pessoa letrada, sendo pessoas muito simples, muito humildes, mas os valores que eles passaram para nós, representado na figura materna e paterna, nas suas atitudes, fez com que eu e meus irmãos tivéssemos um diferencial. E ali, observem bem, se você se preocupar demais com o material e não cuidar do emocional, do sentimental, do familiar dentro de casa, não vai adiantar. Se você não construir dentro da sua família uma base espiritual estruturada, também não vai adiantar. Por quê? Num momento de adversidade, num momento de dor, num momento em que a família e os filhos crescerem, que aquela estrutura sólida, ela pode desmoronar. Não vemos aí que tremores de terras no mundo todo abalam a estrutura inteira de uma cidade, desabriga povos inteiros? Por isso que a nossa essência é muito mais do que a frieza do concreto. A nossa essência, o que nós passamos para os nossos filhos, os valores que transmitimos dentro da nossa casa, né? Que passamos de geração a geração para os nossos filhos, para os nossos netos, são valores que devem ser observados e praticados. Eu me lembro que quando ainda éramos bem jovens, eu e o Daniel, nós tínhamos, o Daniel tinha um costume de falar assim, ó, faz o que eu falo e não, faz o que eu falo e não faz o que eu faço. Éramos adolescentes, né? Então, mas quando vieram os filhos, observamos que as coisas não podiam ser assim, né? As coisas tinham que ser diferentes, além de falar, né? De ensinar ali com palavras, de admoestar os nossos filhos com palavras, nós precisávamos fazer isso também com atitude. Mesmo porque os nossos filhos, de acordo que eles iam crescendo, eles iam cobrando. Ah, mas você não faz isso, você, né? Então, a gente, para poder ter ali, criar seres humanos de caráter, né, de bom coração, com uma vida espiritual diferenciada, então nós precisamos não só realmente falar, mas praticar. Isso é o que representa a casa estruturada nas mãos de Deus. Então, preste atenção. Se não for o Senhor o construtor da casa, será inútil trabalhar na construção. A base vem de Deus. A base vem da nossa base espiritual. Poder entender que o Senhor é aquele que estará, que tem o domínio sobre toda a nossa vida, é muito importante. E observem que um pouquinho mais abaixo vai indo ali e diz o seguinte: olha, os filhos são herança do Senhor, uma recompensa que Ele dá. Isso é muito forte. Se os filhos são herança do Senhor, uma recompensa que Ele nos dá, então observem bem o valor com o qual os nossos filhos precisam ser observados, ensinados, educados, criados para serem seres humanos melhores que nós, melhores do que nós. E nós fazemos isso dando o nosso exemplo. E aqui um pouquinho mais abaixo diz o seguinte, ó: como flecha nas mãos do guerreiro são os filhos nascidos na juventude. Por que que tá falando isso? Nascidos na juventude. Porque na juventude nós temos o nosso vigor. Nós temos o nosso vigor. A palavra de Deus em outra parte até fala que os velhos se cansarão, né? Mas os jovens não, eles não se cansarão. Então, nesse momento em que nós temos aí a nossa juventude, construir um lar, construir uma família, está nos planos e propósito de Deus. Eu sei que nós estamos vivendo tempos em que está se tornando cada vez mais tardio o construir uma família. As mulheres estão deixando para ter filhos cada vez mais velhas, porque estão muito focados em quem? Em buscar uma carreira, em estudarem. Isso não está errado, mas o que nós não podemos deixar para trás é que Deus tem um propósito para nós. Nós viemos a este mundo para viver esse propósito. E esse propósito é sim crescer e multiplicar. Ter uma vida familiar é um propósito de Deus. A família está no propósito de Deus. E aí então vem o finalzinho aqui, olha, selando aqui, ó, selando com um selo todo especial do céu. Como é feliz o homem que tem a sua aljava cheia deles. Não será humilhado quando enfrentar seus inimigos no tribunal. Por quê? Porque o homem que cria uma família honrada, este homem será honrado por toda a sua vida. Onde ele for, a sua honra o precederá. A sua honra será até depois que ele se for. E a Bíblia fala o seguinte, olha, que o bom nome não tem preço. O bom nome, nós vamos embora um dia desta vida, mas o nosso bom nome, a honra que nós passamos, o que nós transmitimos através do nosso nome, isso vai passar de geração para geração e será contado na história. Eu falo até pelo nosso saudoso missionário Davi Miranda, porque agora já está tendo aí a geração de bisnetos que vão ouvir falar do bom nome do avô deles, da avó deles. Isso não é lindo? Pois é, essa é a palavra de Deus para os nossos corações no dia de hoje. Deus abençoe vocês. Muitíssimo obrigado por este carinho maravilhoso. E sim, eu volto, se Deus assim me permitir. Até lá, se Deus quiser.
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0: notícias do governo federal que movimentaram o país no dia de hoje. Olá, boa noite.
1: Boa noite para você que nos acompanha em todo o país.
0: Terça-feira, 26 de maio de 2026.
1: Vamos ao destaque do dia: qualidade de vida.
0: Brasil alcança pela primeira vez patamar mais elevado do índice de desenvolvimento humano.
1: Estudo das Nações Unidas aponta que a educação foi o que mais impulsionou o crescimento. Luana Karen.
2: Na escala que vai de 0 a 1, o país saiu de 0,744 em 2012 para 0,805 em 2024, alcançando o patamar de muito alto desenvolvimento humano.
0: Destaque também para o Bolsa Família, que além da transferência de renda, exige frequência escolar mínima de crianças e adolescentes.
1: Sobre o assunto, vamos conversar ao vivo com o ministro do Desenvolvimento e Assistência Social, Família e Combate à Fome, Wellington Dias.
0: E ainda, Minha Casa, Minha Vida.
1: Presidente Lula entrega mais de 500 unidades habitacionais a famílias que vivem em Manaus.
0: Residencial conta com bibliotecas, duas churrasqueiras, centro comunitário, espaços comerciais e quadra poliesportiva.
3: Vamos contratar até o final desse ano 3 milhões de casas para o povo brasileiro.
1: Hoje, na apresentação da Voz do Brasil, Luciana Vasconcelos e Luciano Seixas.
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1: Pela primeira vez, o Brasil atingiu a classificação IDH muito alto na classificação das Nações Unidas.
0: O Índice de Desenvolvimento Humano mede a qualidade de vida da população.
1: Segundo o estudo, políticas como Bolsa Família colaboraram neste avanço.
2: O desenvolvimento humano no Brasil alcançou o maior nível da história, segundo o radar IDHM 2024, divulgado pelo Programa das Nações Unidas para o Desenvolvimento. Na escala que vai de 0 a 1, o país saiu de 0,744 em 2012 para 0,805 em 2024, alcançando o patamar de muito alto desenvolvimento humano. O indicador leva em conta três pilares: educação, renda e expectativa de vida. A educação foi a área que mais avançou. Saltou de 0,679 em 2012 para 0,798 em 2024. O estudo aponta que políticas públicas de transferência de renda, como Bolsa Família, ajudaram a reduzir o trabalho infantil e aumentar a permanência de crianças e adolescentes na escola. Uma realidade próxima da vivida pelo estudante Gabriele Natanael Gomes. Foi o Bolsa Família que permitiu com que ela e os irmãos frequentassem.

0: Assim, a escola.
1: Meu pai, ele é marceneiro, minha mãe é auxiliar de serviços gerais. Eles sempre trabalharam bastante com a ajuda desse auxílio, dando suporte a mim e aos meus irmãos matriculados na escola, sendo acompanhados ali nos postos de saúde. Eles conseguiram ter mais segurança para trabalhar tranquilos.
0: Em 2012, com a melhoria de renda, a família deixou o Bolsa Família. O pai de Gabriele, o marceneiro Vilmar Manuel Gomes, diz que o cartão do benefício ficou guardado de lembrança.
2: Quando eu comecei a ter a vida melhor, as condições melhor, aí que eu não precisei mais, aí eu fiquei muito feliz de saber que não precisei mais. Essa ajuda já ia passar para outra pessoa.
0: Os dados mostram também redução das desigualdades raciais. Nos últimos 13 anos, o desenvolvimento humano da população negra cresceu em ritmo quase duas vezes maior que o da população branca. Mesmo assim, a diferença ainda existe. Enquanto a população branca chegou ao índice de 0,851, a população negra alcançou 0,774. O ministro-chefe da Secretaria-Geral da Presidência da República, Guilherme Boulos, destacou que é responsabilidade do governo avançar ainda mais.
3: O abismo que separa a renda média da pessoa branca e da pessoa negra, ele é menor, mas ele ainda existe. O abismo que separa a renda masculina da renda feminina, ele é menor, mas ele ainda existe. A gente também tem consciência da responsabilidade de que a gente precisa avançar mais.
0: Em uma rede social, o presidente Lula destacou que o resultado não é coincidência, mas reflexo de escolhas políticas consistentes e coordenadas. E disse que ainda há um longo caminho pela frente, com desigualdades regionais, de gênero e de raça, que precisam ser superadas. Reportagem Luana Karen.
4: E o ministro do Desenvolvimento e Assistência Social, Família e Combate à Fome, Wellington Dias, está conosco aqui no estúdio da Voz do Brasil para comentar esses dados e falar mais sobre o Bolsa Família. Boa noite, ministro.
5: Boa noite, Luciana, a você e todo o Brasil.
4: Ministro, como nós ouvimos na reportagem, em 2024, o Brasil atingiu o melhor patamar de desenvolvimento humano da história e a melhora na educação foi o que puxou esse índice para cima. As contrapartidas do Bolsa Família, que obrigam a manter crianças na escola, tem a ver com esse resultado?
5: Tudo a ver. Veja que a transferência de renda, o Bolsa Família, ele não é só transferência de renda. Ele é um programa que coloca como condicionalidade o cuidado primeiro com a saúde. Ou seja, queremos um brasileiro, uma brasileira saudáveis. Então, se recebe aqui o Bolsa Família, mas aqui a gestante tem que acompanhar ali toda a fase da gestação, os exames. A criança, quando nasce, também ali tem todos os cuidados, vacinas, e é integrado com a educação. A educação como grande alicerce para interromper uma história de vulnerabilidade, de pobreza na família. Então, quando a pessoa está recebendo o Bolsa Família, ali as crianças estão matriculadas, acompanhamos a frequência à aula, a aprovação, agora o pé de meia que ajuda a reforçar mais ainda esse trabalho. E veja o resultado, todo ano a gente comemora uma média de 1.300.000 pessoas que são do Bolsa Família e que termina uma qualificação para ter uma profissão. É um Pronatec, é um curso técnico, é o Acredita, que agora a gente está trabalhando, é um curso superior e, é claro, aqui é uma porta larga para a superação da pobreza. Mas eu queria registrar esse feito, ele é histórico. Eu sou da geração, eu tenho mais de 60 anos, eu sou da geração que viveu o Brasil subdesenvolvido, um país subdesenvolvido. Depois, alcançamos já ali no primeiro mandato do presidente Lula, segundo, numa estratégia extraordinária, já ali no primeiro mandato da presidenta Dilma, o Brasil como um país em desenvolvimento. Nós tínhamos alcançado o IDH 07. E agora entramos no clube dos países com o IDH muito alto, IDH. É o patamar de países da Europa, é o patamar de países da América do Norte, ou seja, é um clube, não é? Infelizmente, que não são de muitos países, mas o Brasil deixa de ser só aquela grande economia, aquele grande produtor de agricultura e melhora a desigualdade. Como disse o presidente Lula, ainda temos que encarar a desigualdade regional. Por isso que essa divulgação da ONU através do PNUD, ela também nos traz um dado bom, que é o IDHM, que é uma medição por município. E aqui permite a gente trabalhar por município, por região do Brasil, não é? Cuidar da população, não é? Como a população de negra e negros, a população de indígenas, ou seja, e com isso alcançar uma igualdade mais completa.
4: É aproveitar esses dados, então, ministro, para poder fazer políticas públicas mais direcionadas?
5: Sim, o Brasil, ele tem muita eficiência em tirar pessoas e famílias da fome, da pobreza, e agora a gente tem uma condição de um passo novo. Como é que, por exemplo, o IDH muito elevado, Distrito Federal, mas como é que a gente olha para várias regiões do Distrito Federal, como o Sol Nascente, né? Como é que a gente olha o estado do Pará, cresceu, mas como é que a gente olha ali para o arquipélago de Marajó? Os três estados que tiveram melhor crescimento, né? O meu Piauí, não é? Que tem uma história extraordinária, Rio Grande do Norte, Alagoas, tiveram um crescimento muito alto. O Piauí, por exemplo, tinha um índice de desenvolvimento humano no começo desse século, 2002, 2003, 0,4, muito baixo desenvolvimento. E passou para baixo desenvolvimento, 0,5, 0,6, médio desenvolvimento. Agora alcançamos 0,74, quase 0,75, né? Já nos aproximando, não é, da média nacional. Então, isso por quê? Porque melhor educação era a pior em educação. Hoje, o quarto melhor em educação. Então, melhora a renda, melhora a expectativa de vida. E eu digo que com essa forma como o Brasil, o governo do Brasil, com o presidente Lula, trabalha, de um lado, tirar da fome, mas superar a pobreza, garantir investimentos, habitação. Ele está entregando casas em Manaus. Significa alguém que pagava o aluguel, ganha um salário mínimo, mas aí paga a metade é para pagar o aluguel. Aquela família fica na pobreza. Então, a necessidade de alcançar várias necessidades do ser humano, e é isso que o projeto do Brasil está trabalhando.
6: Ministro, nós temos aqui dois depoimentos de pessoas que já receberam Bolsa Família e saíram do programa. A primeira é a Stephanie de Mello Oliveira, de Rio Branco, no Acre. Ela conseguiu um emprego com carteira assinada, passou um ano dentro da regra de proteção do programa, né? Antes de sair. Vamos ouvir a Stephanie.
7: É o meu primeiro emprego de carteira assinada, né? Mas já trabalhava em outros lugares, né? Tipo, faxina, diária. Logo quando eu comecei a trabalhar, né? Ainda recebia, né? 650. Aí demorou, acho que assim, uns 4 meses, baixou o valor, né? Foi para 325. Aí recebi uma mensagem, né, do governo, que eu ia receber esse valor durante 12 meses, que quando foi o mês passado, foi suspendido, assim como falaram, né? Quando eu não trabalhava, era só o Bolsa Família.
6: E a gente tem também a Lilian Pinheiro, que ela é empreendedora. Atualmente ela tem um salão em Pernambuco, participou do programa Acredita no Primeiro Passo para conseguir melhorar o negócio. Hoje ela também dá cursos para outras mulheres. Vamos ouvir a história da Lilian.
8: Quando a maternidade chegou na minha filha, eu fiz uma escolha de fazer um curso para cuidar dela. Nesse tempo, eu fui contemplada pelo Cade Único para receber o Bolsa Família. Fiz a inscrição para se tornar cabeleireira. E aí, depois disso, eu não parei mais e só comecei a investir dentro do meu espaço. Eu tinha apenas uma cadeira na garagem da minha casa e o tanque. Foi quando também eu conheci o Banco do Nordeste, onde foi formamos um grupo e participamos do programa Crédito Amigo. Lembro que eu comprei produtos para dentro do meu salão. E daí essa parceria, ela só foi dando continuidade, né? E hoje me tornei especialista em cachos.
6: Pois é, ministro. Tanto o encaminhamento para o emprego quanto o estímulo ao empreendedorismo fazem parte aí dos eixos de mobilidade social que estão ligados ao programa de transferência de renda. Explica melhor para os ouvintes como é que funcionam esses mecanismos.
5: Olha, primeiro, nós criamos aí por uma iniciativa do presidente Lula uma mudança que estimula, né, o trabalho, o emprego, o empreendedorismo, o cooperativismo. Veja já na fala, não é, da Gabriela e na falando inclusive do Vilmar, né, o pai dela, que a partir do Bolsa Família ela pôde estudar, pôde crescer, né, o pai também, e isso é extraordinário. A Stephanie, né, que exato, coloca aí sobre a parte do emprego. A gente criou, tinha um medo de assinar carteira, porque senão ia perder benefício, e a gente criou uma regra de proteção, onde quando alguém vai para o emprego, ali ela não sai do Bolsa Família, a gente mede a renda. A renda precisa alcançar R$ 706 per capita acima desse valor para poder sair de vez do Bolsa Família. E uma família de 5 pessoas tem que ter uma renda de R$ 3.530 na família para poder sair do Bolsa Família. Sai do Bolsa Família, mas não sai do cadastro. Quando perde o emprego, volta de novo para o Bolsa Família. O outro foi a regra de proteção, como disse aí a Stephanie, que ela vai para o emprego, passa a ganhar. Ela ultrapassou a chamada linha da pobreza. Mas ainda assim, a gente deixa por 12 meses. Ela permanece por 12 meses. Esse emprego é para valer, né? Ou é aquele emprego temporário? Então a gente aguarda para ver o que acontece. E ela recebe ali o valor do benefício mais o salário, né? Como ela disse, acumula. Então isso foi uma diferença muito grande na área do emprego. Veja que o Brasil segue crescendo, graças a Deus, 5.300.000 novos empregos desde janeiro de 2023, neste mandato do presidente Lula, e destes empregos, 90% é o povo do Cadastro Único Social, o povo do Bolsa Família, não é, grande parte dos empregos. Agora, também o empreendedorismo, o exemplo aí da Lilian, né, que montou lá, começou ali com a cadeira, depois um salão de beleza, agora a gente apoia, é um mercadinho, é uma pessoa que trabalha com uma pequena indústria, um restaurante, enfim. E, neste caso, também é a mesma regra. Então, nós temos hoje, para você ter uma ideia, no mês de maio, 7 milhões de brasileiros, de famílias, 7 milhões de famílias que estão no emprego, estão como pequeno negócio e recebendo o Bolsa Família, ou recebendo 100% ou recebendo a metade, porque está na regra de proteção. Então, eu quero acreditar no campo, um outro caminho, o cooperativismo, né? O cooperativismo, a gente inclusive está premiando as empresas que mais empregaram o povo do Bolsa Família, não é? Premiando as cooperativas que mais estão ajudando as pessoas a superarem a pobreza. Eu digo que esse caminho do Brasil é tão extraordinário que são 142 países que já acompanham esse modelo do Brasil.
4: Ministro, para a gente finalizar, que a gente tem só um minutinho, o Ministério reformulou o aplicativo e o site do Bolsa Família. Vamos chamar as pessoas agora para ver esse site, esse aplicativo. O que tem de novo?
5: Olha, de novo é mais humanização. Ou seja, através do celular, através de um aplicativo, a pessoa vai poder, por exemplo, eu quero atualizar o cadastro, bloqueou meu Bolsa Família. O que aconteceu? Vai lá no aplicativo e você, inclusive, já resolve. Bloqueou porque não tomou a vacina. Bloqueou porque o filho não está matriculado. Ou seja, ali ele já sabe, é uma linha direto. E mais, abre porta o aplicativo para todos os programas que estão integrados ao Cadastro Único Social. Não é só o Bolsa Família, não é só o BPC. Tem o Pé de Meia, Farmácia Popular, Gás do Povo, Luz do Povo, agora o programa Minha Casa Minha Vida, Melhoria Habitacional, Pronaf, ou seja, tem 56 programas. É uma porta da dignidade, como diz o presidente Lula. Então eu fico muito feliz de ver o Brasil, de um lado, no top 10 dos países, né, que mais desenvolvidos do mundo, e também, é claro, a importância do social, o desenvolvimento social como parte estratégica do próprio desenvolvimento econômico. Isso é potente.
6: Muito bem, nós conversamos com o ministro do Desenvolvimento e Assistência Social, Família e Combate à Fome, Wellington Dias. Muito obrigado, ministro, pela entrevista aqui à Voz do Brasil.
5: Olha, eu que agradeço, e se Deus quiser, vamos voltar para dar boas notícias para o Brasil. O Brasil melhorando, o Brasil crescendo.
4: E hoje o presidente Lula entregou mais de 500 moradias do programa Minha Casa Minha Vida em Manaus.
6: Além do condomínio contar com área comunitária, ele ainda possui escolas e posto de saúde próximos.
9: Dona Aldenora Gomes Brito mal conseguiu aguentar a emoção. Ela é uma das beneficiadas com um apartamento no residencial Morar Melhor em Manaus. A casa própria era um sonho de uma vida inteira.
10: Muito obrigado por essa chave. Hoje esse sonho está sendo realizado. Ganhei meu apartamento completo.
9: Nesta terça-feira foram entregues 576 moradias que vão abrigar pelo menos 2.300 pessoas no residencial Morar Melhor 13, 14 e 15, localizado no bairro Tarumã-Açu. As unidades têm cerca de 50 metros quadrados de área privativa e seguem os novos padrões do Minha Casa Minha Vida, com varanda e espaço para convivência que incluem 3 bibliotecas, churrasqueiras, centro comunitário, área comercial e quadra poliesportiva. O empreendimento recebeu 92 milhões de reais em investimentos do Fundo de Arrendamento Residencial. O presidente Lula falou sobre a retomada e o alcance histórico do programa Minha Casa Minha Vida.
11: Tem gente que nunca tinha tomado banho no chuveiro, tem gente que não sabia o que era uma pia ou lavar um prato numa torneira. Isso é desumano num país que tem todo o potencial de fazer casa para todo mundo. Está na Constituição brasileira que casa é um direito de todo e qualquer cidadão e nós temos apenas que cumprir a Constituição. Por isso, nós criamos o Minha Casa Minha Vida. Vamos contratar até o final desse ano 3 milhões de casas para o povo brasileiro.
9: O presidente Lula também defendeu o fim da escala 6x1.
11: E ontem, no Congresso Nacional, nós fizemos um acordo com o presidente da Câmara e nós vamos acabar com a escala 6x1. O povo vai trabalhar 5 dias e vai poder descansar 2.
9: A entrega do condomínio foi feita com toda a infraestrutura, que inclui água, esgoto, iluminação pública, energia elétrica, pavimentação e drenagem. E o entorno do residencial Morar Melhor ainda conta com creche, escolas e posto de saúde. De Manaus, no Amazonas, Luciana Colares de Holanda.
4: O programa Move Brasil, táxis e aplicativos já está com os recursos garantidos.
6: Uma medida provisória foi publicada hoje, destinando 30 bilhões de reais para o financiamento de carros novos em condições especiais.
4: Os contratos de financiamento serão feitos no mês de junho.
12: Foi publicada nesta terça-feira a medida provisória que abre crédito extraordinário de 30 bilhões de reais para compra de veículos por motoristas de táxi e de aplicativo. A iniciativa faz parte do programa Move Brasil, lançado no dia 19 de maio pelo governo federal. E o objetivo é ampliar o acesso ao financiamento de automóveis voltados ao transporte individual de passageiros. Em uma visita a uma concessionária de de carros elétricos em Brasília, o vice-presidente Geraldo Alckmin afirmou que há uma enorme procura pelo novo programa. Segundo ele, as mulheres terão ainda mais redução na taxa de juros dos financiamentos, porque o governo quer estimular que elas ganhem espaço no setor.
13: Há um estímulo para as mulheres, porque há uma procura grande das mulheres para motorista de aplicativo ou taxista, seja mulher. Então a gente quer estimular que mais mulheres venham participar como motoristas de aplicativo ou táxi.
12: O Move Brasil vai financiar automóveis novos de até R$150 mil, que façam parte da lista de veículos habilitados no programa Mover, permitindo apenas modelos considerados sustentáveis. O vice-presidente destacou ainda que o programa já possui uma linha de financiamento para caminhões e ônibus.
13: Há um segundo programa para caminhões e ônibus de 21,1 bilhões de crédito. Foi incluído neste programa também os implementos rodoviários. E isso vai ajudar muito na logística do Brasil, melhorar a produtividade.
12: Podem participar do novo programa motoristas de aplicativos com cadastro ativo há pelo menos 12 meses, que tenham realizado ao menos 100 corridas nesse período na mesma plataforma, além de taxistas registrados e em atividade. Para se habilitar, o motorista precisa preencher cadastro na plataforma gov.br/movebrasil. A partir do dia 18 de junho, quem recebeu a confirmação de participação no programa poderá procurar as concessionárias e instituições financeiras para análise de crédito. Reportagem Gabriela Noronha.
6: A semaglutida sintética, um medicamento usado para diabetes e para perda de peso, poderá ser produzida no Brasil.
4: O Ozive, medicamento conhecido como caneta emagrecedora, usa o mesmo princípio ativo do Ozempic.
6: O ministro da Saúde, Alexandre Padilha, afirmou que o Brasil vai se beneficiar com essa produção. E o governo já estuda como será o uso pelo Sistema Único de Saúde.
14: Vai produzir aqui no Brasil. Então isso significa derrubar o preço, você começa a ter uma concorrência maior, significa medicamento com segurança, porque foi avaliado tecnicamente pela Anvisa, e significa geração de emprego e renda aqui no Brasil. Nós vamos começar um protocolo no SUS para avaliar como utilizar essas medicações no Sistema Único de Saúde.
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4: Boa noite. 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
16: CNJ aprova contra-cheque único para cumprimento de decisões do STF sobre salários de magistrados.
17: Primeira turma do Supremo mantém decisão que determinou o fim da aposentadoria compulsória remunerada como penalidade máxima imposta a juízes.
16: STJ suspende liminar e mantém concurso do Ministério Público de Mato Grosso com provas em Cuiabá e São Paulo.
17: Boa noite, eu sou Marcela Luiza.
16: Eu sou Walter Lima.
17: O Conselho Nacional de Justiça aprovou hoje, por unanimidade, contra-cheque único para magistrados do país para cumprir decisões do STF sobre verbas indenizatórias.
16: A resolução é da relatoria do presidente do CNJ e do STF, ministro Edson Fachin, Carolina Chaves.
18: Para Fachin, a medida tem como objetivo ampliar a fiscalização dos pagamentos a magistrados.
19: Um contra-cheque por magistrado. Afinal, o que se paga com dinheiro público não pode se esconder em múltiplas folhas. E nesse sentido, o contra-cheque único permitirá uma maior transparência de todos os recebimentos.
18: Com essa resolução, cada magistrado só poderá receber um único documento com detalhamento de salário e de verbas indenizatórias, sem uso de folhas suplementares. O contra-cheque único vai deixar explícito o valor efetivamente totalmente pago na conta de cada magistrado.
17: Mantida a decisão que determinou o fim da aposentadoria compulsória remunerada como penalidade máxima imposta a juízes.
16: O entendimento é da primeira turma do Supremo Tribunal Federal. Marta Ferreira.
20: Em março deste ano, o ministro Flávio Dino, relator do caso, determinou que o Conselho Nacional de Justiça deverá aplicar a perda do cargo de magistrado e a consequente perda de salário como a maior punição por violações disciplinares. Segundo ele, infrações graves devem ser punidas com a perda do cargo de acordo com a interpretação da reforma da Previdência promovida pela Emenda Constitucional 103 de 2019. A decisão foi contestada e analisada pela primeira turma do Supremo. A primeira turma então negou provimento ao recurso e com isso fica mantida a decisão que afastou a aposentadoria compulsória remunerada como sanção disciplinar máxima aplicável a magistrados.
17: Presidente do STJ suspende efeitos de liminar que havia paralisado o concurso público para promotor de justiça substituto do Ministério Público de Mato Grosso.
16: O edital prevê a aplicação da prova objetiva em Cuiabá e São Paulo no dia 14 de junho. Fátima Uchoa.
21: Um candidato impetrou mandado de segurança alegando, entre outros pontos, violação do princípio da isonomia por suposta desigualdade entre candidatos de diferentes regiões do país. O Tribunal de Justiça de Mato Grosso concedeu a liminar, mas o presidente do STJ, ministro Herman Benjamin, destacou que o adiamento repentino da prova, além de causar prejuízos aos candidatos já inscritos, comprometeria o cronograma do concurso, obrigaria a administração a reorganizar todas as etapas do certame e retardar a recomposição do quadro funcional do Ministério Público Estadual. Com a suspensão da liminar, fica mantida a prova objetiva para 14 de junho, tanto na capital mato-grossense quanto na capital paulista.
17: Entrou em vigor a nova regra que obriga empresas a prevenir riscos à saúde mental no ambiente de trabalho.
16: A atualização da norma regulamentadora 1 passa a incluir os riscos psicossociais no gerenciamento das empresas. Anderson Conrado.
22: A partir de agora, empresas e órgãos públicos terão de identificar e controlar situações que possam afetar a saúde mental dos trabalhadores. Entre os fatores estão assédio, pressão excessiva por metas, jornadas prolongadas e sobrecarga no trabalho. Para a Justiça do Trabalho, a nova norma reforça a importância da prevenção e da criação de ambientes de trabalho mais saudáveis.
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17: Uma boa noite.
16: E até amanhã.
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1: Eu sou Paula Groba.
2: E eu sou Humberto Pinheiro.
1: E estes são os destaques de hoje do Jornal do Senado, que começa agora.
2: Aprovada a medida provisória que garante reajuste de 5,4% no piso salarial de professores da educação básica.
1: Avança projeto que limita bloqueios de repasses federais a estados e municípios.
2: Comissão aprova a convocação de presidente do Banco de Brasília para explicar operações com o Banco Master.
1: Boa noite.
2: Boa noite.
1: Uma vitória para a educação. O Senado aprovou a medida provisória que prevê aumento de 5,4% no piso salarial dos professores da educação básica. O texto fixa o valor de 2026 em R$ 5.130,63.
2: A proposta busca dar mais segurança aos educadores e reforçar a valorização da carreira docente em todo o país. Mais informações com o repórter Pedro Pincer.
3: O Senado aprovou uma medida provisória que determina piso salarial de R$ 5.130,63 para os professores da educação básica pública em 2026, um reajuste de 5,4% em relação ao piso anterior. De acordo com a medida, o reajuste passará a considerar a inflação do ano anterior, medida pelo INPC, somada a 50% da média de crescimento das receitas do Fundeb nos 5 anos anteriores. A relatora, senadora professora Dorinha Seabra, do União do Tocantins, destacou a importância de valorizar o trabalho dos docentes.
4: Esse é o nosso apelo para que, a partir do piso, as carreiras sejam reorganizadas nos diferentes municípios brasileiros e nossos estados.
3: Se aplicada por todos os entes federativos, a nova regra deve gerar um impacto de R$ 6,4 bilhões em 2026. As receitas do Fundeb, que financiam 70% dos salários dos professores, cresceram 120% em termos reais entre 2020 e 2026. O texto segue agora para a sanção presidencial.
1: E a proteção às mulheres vítimas de violência doméstica foi ampliada. O plenário aprovou uma proposta que dá mais tempo para que elas denunciem os agressores.
2: O projeto aprovado hoje aumenta de 6 meses para 1 ano o prazo para a apresentação de queixa ou representação criminal, reconhecendo as dificuldades enfrentadas por muitas vítimas para romper o ciclo da violência. O repórter Alexandre Campos tem os detalhes.
5: A senadora professora Dorinha Seabra, do União do Tocantins, que foi relatora da proposta na Comissão de Constituição e Justiça, lembrou que muitas vezes a vítima tem laços afetivos com o agressor. Por isso, o tempo maior para apresentar a queixa é necessário para que ela vença o medo e tome a iniciativa de buscar a ação do poder público.
6: Nós lutamos o tempo todo evitando situações que possam ser utilizadas como estratégias para tirar o direito da mulher poder ter a justiça instalada numa situação de violência.
5: Opinião semelhante tem a senadora Damaris Alves, do Republicanos do Distrito Federal, relatora do projeto na Comissão de Direitos Humanos.
7: Essa mulher, quando está se sentindo mais segura, às vezes num novo emprego, numa nova casa, ela vai ter maturidade, equilíbrio para fazer a denúncia. Então, a gente precisa estender esse espaço, esse tempo, para que ela faça a denúncia da violência.
5: Nos casos de ação penal pública, quando o Ministério Público não oferecer a denúncia, a vítima também passa a ter o direito de queixa ou representação contra o autor do crime no prazo de 12 meses. O projeto segue para a sanção presidencial.
1: O senador Eduardo Girão, do Novo do Ceará, defendeu a regulamentação do ensino domiciliar na educação básica, o homeschooling. Ele criticou a condenação de um casal em São Paulo por abandono intelectual e afirmou que a falta de regras claras gera insegurança jurídica para as famílias.
2: Girão também argumentou que o ensino em casa pode ser necessário para crianças com autismo, depressão, transtornos de aprendizagem ou vítimas de bullying.
8: Defender o homeschooling não significa absolutamente atacar a escola tradicional. Significa reconhecer que nenhuma sociedade livre pode impor um único modelo educacional para todas as famílias e para todas as crianças.
1: Na mesma linha, o senador Hermes Klan, do PL de Santa Catarina, cobrou a votação do projeto que regulamenta o ensino domiciliar na educação básica. Segundo ele, a proposta garante segurança jurídica, fiscalização e transparência para o homeschooling, além de equilibrar a liberdade das famílias com o dever do Estado de garantir a educação.
2: Clã também criticou a demora do Senado em analisar o texto aprovado pela Câmara em 2022.
9: Preservam o interesse público na qualidade pedagógica e na proteção contra abusos e no desenvolvimento integral da criança. O projeto chegou ao Senado Federal em 2022. Já deveria ter sido submetido à deliberação final desta casa.
1: A Comissão de Assuntos Econômicos do Senado aprovou a convocação do presidente do Banco de Brasília, Nelson Antônio de Souza, para explicar as operações realizadas com o Banco Master. O depoimento deve ocorrer na próxima terça-feira. A decisão foi tomada após o presidente da Caixa, senador Renan Calheiros, do MDB de Alagoas, afirmar que o dirigente do BRB condicionou a ida ao Senado à publicação do balanço financeiro do banco.
2: O pedido de convocação foi apresentado pela senadora Damares Alves, do Republicanos do Distrito Federal, que cobra esclarecimentos sobre as operações e os impactos financeiros envolvendo o Banco Master.
1: Hoje a comissão também aprovou um projeto que obriga a Comissão de Valores Mobiliários a apresentar todo semestre um relatório sobre a sua atuação. O projeto ainda aguarda votação em turno suplementar. Durante a votação, o caso do Banco Master foi citado pelos senadores Jaime Bagatoli, do PL de Rondônia, e Damares Alves, do Republicanos do Distrito Federal.
10: Senadora Tereza Cristina, se nós tivéssemos uma CVM, ele estivesse fiscalizando, nós não tínhamos chegado nessa situação que o Banco Master chegou.
11: Somos o órgão fiscalizador e essa comissão é órgão fiscalizador. E a CVM não compartilhava informações com a gente. Eu tenho certeza que se nós tivéssemos, como cai nessa questão do Banco Master, sido acionados institucionalmente, nós teríamos feito alguma coisa.
2: Avançou no Senado o projeto que limita o bloqueio de recursos dos fundos de participação dos municípios e dos estados.
1: A proposta aprovada na Comissão de Desenvolvimento Regional busca a liberação desses recursos para setores essenciais, especialmente nas cidades pequenas. Repórter Patrícia Oliveira.
12: Para pagar dívidas previdenciárias, a União poderá reter no máximo 5% de cada parcela dos fundos de participação dos municípios e dos estados. A proposta do senador Rogério Carvalho, do PT de Sergipe, busca evitar que o bloqueio desses repasses federais afete principalmente cidades com até 50 mil habitantes e comprometam áreas como saúde, educação e infraestrutura. Segundo o relatório da senadora professora Dorinha Seabra, do União do Tocantins, para cerca de um quarto dos municípios brasileiros, essas retenções variam entre 5 bilhões e 7 bilhões de reais por ano.
13: Ao estabelecer o teto de 5%, a proposta alinha a regularização das dívidas previdenciárias com a capacidade financeira dos estados e municípios.
12: A proposta altera a lei do custeio da Seguridade Social e segue agora para a decisão final na Comissão de Assuntos Econômicos.
2: E os Centros Federais de Educação Tecnológica de Minas Gerais e do Rio de Janeiro podem se transformar em universidades tecnológicas federais.
1: É o que define uma proposta aprovada pela Comissão de Educação do Senado, que seguiu para análise do plenário. Repórter Rodrigo Rezende.
14: A mudança na estrutura acadêmica dos Cefetes Mineiro e Fluminense foi aprovada pela Comissão de Educação do Senado. O relator da proposta, senador Camilo Santana, do PT do Ceará, ressaltou que essas instituições sofreram transformações significativas nos últimos anos e, por isso, merecem a mudança.
15: Ao longo das últimas décadas, ambas ampliaram significativamente sua atuação na educação superior, na pós-graduação e na pesquisa aplicada, assumindo perfil acadêmico compatível com o modelo de universidades tecnológicas federais.
14: Conrado Rodrigues, vice-diretor-geral do Cefete de Minas Gerais, explicou como a mudança impacta a organização dos centros de ensino.
16: Ele faz com que os dois Cefetes deixem de fazer parte da matriz orçamentária da Secretaria de Educação Tecnológica, CETEC, passe a fazer parte da matriz orçamentária da Secretaria de Ensino Superior, a SESU, o que é uma matriz orçamentária mais compatível com o que as duas instituições são.
14: Além das sedes nas capitais de Minas e do Rio, os Cefetes possuem diversas unidades em cidades do interior, que seriam transformadas em campus das novas universidades. O projeto segue para análise do plenário do Senado.
2: Com edição de Paula Groba e trabalhos técnicos de Eliseu Caires, o Jornal do Senado fica por aqui. Acompanhe agora as notícias da Câmara dos Deputados. Boa noite.
1: Boa noite e até amanhã.
17: Câmara dos Deputados. Proposta disponibiliza recursos para ações contra alagamento nas cidades.
18: Avança enquadramento da profissão de vigilante como atividade de risco.
17: Deputados opinam sobre projeto que reduz a jornada de trabalho semanal.
19: Boa noite. Pastor Henrique Vieira, do pessoal do Rio de Janeiro, sustenta que interesses econômicos estariam atrasando o fim da escala 6x1. Segundo o deputado, a mobilização popular e o apoio do governo federal fortalecem o debate sobre redução da jornada sem corte salarial.
17: Pastor Henrique Vieira defende a aprovação da proposta, argumentando que a mudança é necessária para melhorar o cotidiano dos trabalhadores. O parlamentar menciona relatos de exaustão física e emocional, especialmente entre mulheres e mães solo.
19: Nito Tato, do PT de São Paulo, critica a resistência de parte do Congresso ao fim da escala 6x1. O parlamentar acredita que a redução da carga horária sem diminuição salarial pode estimular a geração de empregos e movimentar a economia.
17: Para Nito Tato, a Câmara pode dar um passo histórico na construção de uma legislação que traga mais qualidade de vida para os trabalhadores. Ele afirma que a alteração do regime laboral vai permitir mais tempo para descanso, convivência familiar, lazer e cuidados pessoais.
19: Luiz Lima, do Novo do Rio de Janeiro, manifesta preocupação com a proposta que acaba com a jornada de trabalho 6x1. Embora reconheça que o novo modelo possa trazer benefícios ao trabalhador, o deputado critica o impedimento legal para o exercício de atividades no sexto dia da semana.
17: Na visão de Luiz Lima, a medida interfere na liberdade individual e prejudica diretamente cerca de 10 milhões de trabalhadores comissionados como vendedores. O parlamentar defende que o Congresso preserve a possibilidade de complementação da renda familiar.
19: Tadeu Venere, do PT do Paraná, demonstrou sua surpresa com a postura de deputados que usam a tribuna para criticar o projeto que reduz a jornada de trabalho no país.
17: Na avaliação do parlamentar, mais do que meritória, a proposta é justa e vai trazer dignidade ao trabalhador, com tempo para o descanso, lazer e convívio familiar. Para Tadeu Venere, o regime de escravidão imposto por uma jornada exaustiva e mão de obra quase gratuita ficou no passado.
19: Patrus Ananias, do PT de Minas Gerais, também condena os críticos da redução da jornada de trabalho. O parlamentar afirmou que resistência à proposta demonstra o posicionamento daqueles que ainda estão presos ao passado e usam hoje os mesmos argumentos impostos à época da escravidão.
17: Patrus Ananias também parabenizou os empresários brasileiros comprometidos com o bem-estar do trabalhador. Segundo o parlamentar, 5 dias de trabalho e 2 de descanso vão promover o avanço para toda a sociedade brasileira, longe do coronelismo do passado.
19: Murilo Gouveia, do PSDB Fluminense, também defendeu a redução da jornada de trabalho no país. Na avaliação dele, é preciso garantir aos trabalhadores um equilíbrio entre as atividades laborais e a sua vida pessoal.
17: O parlamentar assegurou que a redução nos dias de trabalho vai criar um ambiente mais produtivo e digno ao trabalhador. Hoje, na visão de Murilo Gouveia, os dias exigidos são penosos aos trabalhadores, restringindo momentos de descanso e de cuidado da própria saúde.
19: Helder Salomão, do PT do Espírito Santo, aponta que o relatório da Comissão Especial da PEC do fim da escala 6x1 prevê uma transição da jornada semanal com redução para 40 horas após 12 meses de vigência da lei. Ele lamenta pedido de vista que adiou a votação da matéria.
17: Helder Salomão defende a aprovação da proposta como forma de garantir 2 dias de descanso aos trabalhadores brasileiros. Ele argumenta que jornadas excessivas aumentam o risco de adoecimento, reduzem a produtividade e prejudicam a convivência familiar.
19: Sérgio Turra, do PP do Rio Grande do Sul, critica o fim da escala 6x1 sem período de transição. O congressista avalia que a mudança sem uma fase de adequação mais longa pode prejudicar trabalhadores de menor renda e elevar custos para setores mais vulneráveis da economia.
17: Sérgio Turra pede que o Congresso discuta por mais tempo a redução da jornada semanal, levando em conta as diferenças entre grandes empresas e pequenos negócios. Ele avalia que medidas adotadas sem cautela podem ampliar a informalidade em vez de garantir empregos protegidos.
19: E o relatório sobre a jornada de trabalho pode ser votado ainda esta semana na comissão especial que analisa o tema. O relator propõe o fim da escala 6x1 com 40 horas semanais e transição de 14 meses.
17: O repórter Murilo Souza tem mais informações sobre o texto.
20: O relator da Comissão Especial da Câmara dos Deputados sobre o fim da escala 6x1, deputado Léo Prates, do Republicanos da Bahia, apresentou nesta segunda-feira seu parecer recomendando a redução da jornada de trabalho no país para 40 horas semanais, sem redução salarial e com 2 dias de descanso por semana, um deles preferencialmente aos domingos. A medida está prevista em uma proposta de emenda à Constituição que deverá ser votada pelo colegiado na próxima quarta-feira e, em seguida, pelo plenário da Câmara, antes de seguir para o Senado. Um pedido de vista adiou a votação da PEC na comissão especial nesta segunda-feira. Pela proposta, 60 dias após a promulgação da nova emenda constitucional, o limite da jornada de trabalho cai para 42 horas semanais, já com repouso remunerado de 2 dias por semana. 12 meses após essa etapa, o limite será fixado definitivamente em 40 horas semanais. O texto é a versão do relator para 2 propostas de emenda à Constituição que previam a redução de jornada de trabalho no país para 36 horas semanais. No parecer, Prates argumenta que a transição para 36 horas semanais deve ser gradual e apoiada por políticas públicas, negociação coletiva e incentivo à produtividade.
21: Com a implementação progressiva, estamos permitindo que as empresas e setores planejem os investimentos em tecnologia e na reorganização operacional, em vez de recorrerem imediatamente a eventuais cortes de empregos ou repasse dos custos aos consumidores.
20: A proposta de emenda à Constituição mantém a possibilidade de compensação de horários e de redução de jornada por acordo coletivo, inclusive para regimes diferenciados, como trabalhadores com escalas específicas ou de setores essenciais ou de atividade contínua, de áreas como saúde, segurança, transporte e limpeza urbana. Para pequenos negócios, como MEIs, microempresas e empresas de pequeno porte, a proposta prevê regras específicas para reduzir os impactos da mudança, desde que os empregos sejam preservados. Já profissionais com alta qualificação e salário elevado poderão ter mais flexibilidade na jornada. E nos contratos públicos e terceirizados, a redução só valerá após aditivo contratual. Da Rádio Câmara de Brasília, Murilo Souza.
22: Economia. Tony de Paula, do PSD do Rio de Janeiro, elogia o programa Gás do Povo, iniciativa do governo federal que atende milhões de famílias no país. No entanto, ele alerta para a exigência de que os vasilhames de gás sejam recarregados apenas em fornecedores parceiros das distribuidoras.
23: Para o Tony de Paula, essa prática configura um monopólio de poucas empresas e encarece o custo para a população que fica refém das marcas. O parlamentar pede ao governo que reveja as regras atuais e abra o mercado para a livre concorrência.
22: Habitação. Charles Fernandes, do PSD da Bahia, solicitou ao governo federal a construção de 150 moradias do programa Minha Casa Minha Vida no distrito de Mutans, em Guanambi. Ele explica que a iniciativa busca atender famílias em situação de vulnerabilidade habitacional.
23: Charles Fernandes defende políticas habitacionais como forma de reduzir o déficit de moradia no país. Na visão do deputado, a casa própria representa dignidade, segurança e melhores condições de vida para as famílias.
22: Trabalho. O projeto estabelece como atividade perigosa a profissão de vigilante, o que pode trazer benefícios para a categoria em termos de políticas públicas. A reportagem é de Júlia Lopes.
24: A Comissão de Trabalho aprovou o projeto de lei que reconhece a profissão de vigilante como atividade de risco. A proposta, de autoria do deputado delegado Marcelo Freitas, do União Mineiro, altera o Estatuto da Segurança Privada e estabelece a atividade como perigosa devido à alta exposição ao risco de quem a exerce, independente da utilização ou não de arma de fogo. A norma regulamentadora 16 da Consolidação das Leis de Trabalho, a CLT, define como atividades perigosas aquelas que expõem o trabalhador a condições que podem comprometer sua segurança, saúde física ou mental durante o exercício da função. Essas atividades são classificadas de acordo com o nível e o tipo de risco a que o profissional está sujeito. Atualmente, as ocupações consideradas de risco pela legislação incluem a construção civil, a mineração, a segurança pública, o transporte rodoviário e a indústria elétrica. Para o relator do projeto, o deputado Capitão Alden, do PL da Bahia, o reconhecimento da atividade do vigilante como de alto risco não apenas valoriza o profissional, como também pode contribuir para a formulação de políticas públicas que garantem melhores condições de trabalho trabalho a categoria.
0: Grande parte dos profissionais não recebem auxílios ou indenizações em caso de invalidez ou morte. Isso muitas vezes é uma concessão de uma ou outra empresa, mas isso não estando previsto em lei, faz com que esse profissional fique à mercê dessas empresas. Então, isso é um ganho importante.
24: O texto também destaca que o vigilante é muitas vezes o único elo entre a criminalidade e a sociedade, principalmente em locais onde a presença policial é limitada. Além dos riscos físicos, a pressão constante de atuar em situações de perigo pode resultar em estresse e outros problemas de saúde mental. O projeto segue agora para análise na Comissão de Segurança Pública e Combate ao Crime Organizado. Da Rádio Câmara de Brasília, Júlia Lopes.
3: Segurança Pública.
4: Aloysio Mendes, do Republicanos do Maranhão, afirmou que o Senado é omisso ao não votar a PEC da segurança pública, mesmo diante do avanço do crime organizado no país.
6: Segundo Aloysio Mendes, a imprensa cobrou a aprovação das mudanças. A Câmara fez sua parte ao aprovar a matéria, mas os senadores não avançaram na votação da proposta, a exemplo do que ocorreu com a matéria para diminuir a idade penal.
4: Coronel Ulisses, do União, presta homenagem aos 110 anos da Polícia Militar do Acre. O parlamentar exalta o trabalho dos policiais na proteção da população, especialmente em comunidades isoladas e regiões de fronteira.
6: Ex-comandante geral da PM acreana, Coronel Ulisses, defende a valorização dos profissionais da segurança pública. Ele também sugere melhorias na estrutura, mais treinamento e a aquisição de equipamentos mais modernos.
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3: Comissões.
4: Comissão aprova projeto que cria novo modelo para a incorporação de tecnologias no Sistema Único de Saúde. A repórter Daniela Lessa nos conta como funciona a proposta.
25: A Comissão de Saúde da Câmara dos Deputados aprovou o projeto que cria um novo modelo para a incorporação de tecnologias no Sistema Único de Saúde, o SUS. A proposta institui os chamados acordos de compartilhamento de risco, mecanismo que permite ao poder público adquirir medicamentos, equipamentos e outros tratamentos novos, condicionando o pagamento aos resultados que eles apresentarem na prática. O projeto que altera a Lei Orgânica da Saúde é de autoria do deputado Eduardo da Fonte, do PP de Pernambuco. O relator na Comissão de Saúde, deputado Rafael Simões, do União de Minas Gerais, apresentou um texto alternativo que ampliou o alcance dos acordos. Segundo ele, o modelo permite acelerar o acesso da população a tratamentos inovadores, ao mesmo tempo em que protege o orçamento público.
26: Para que as pessoas hoje possam acessar uma nova tecnologia, há necessidade que isso passe pela aprovação do Ministério da Saúde. E esse é um processo longo. Então, no compartilhamento de risco, nós vamos ter condições de adquirir esses materiais, principalmente os remédios, e avaliar se de fato esse remédio fez o efeito que era prometido. Se ele não fez o efeito, não tem o pagamento. Então, isso possibilita que o Ministério tem aí uma capacidade, inclusive financeira, maior do que acontece hoje, onde nós temos a judicialização muito grande na saúde.
25: O acordo de compartilhamento de risco funciona assim. O governo passa a ter a possibilidade de comprar medicamentos ou equipamentos inovadores e acompanhar ao longo do tempo se eles realmente entregam os resultados prometidos. Se o tratamento não funcionar como esperado, o pagamento pode ser reduzido ou até não acontecer. Segundo o relator Rafael Simões, o modelo ajuda a enfrentar um problema recorrente na saúde pública, que é o alto custo de tecnologias novas, muitas vezes incorporadas por meio de decisões judiciais, sem comprovação suficiente de eficácia. O projeto, que cria um novo modelo para incorporação de tecnologias no SUS, agora será analisado pela Comissão de Constituição e Justiça e de Cidadania. Da Rádio Câmara de Brasília, Daniele Lessa.
3: Saúde.
5: Soraya Santos, do PL do Rio de Janeiro, critica uma cartilha do SUS voltada para gestantes, questionando a substituição da palavra mãe pela expressão pessoas que gestam. Ela diz que o material desconsidera a experiência da maternidade e o papel das mulheres durante a gestação.
8: Soraya Santos também condena outros conteúdos da cartilha relacionados à interrupção da gravidez. A parlamentar acredita que o foco do material deveria estar na orientação sobre pré-natal, parto, puerpério e cuidados com a saúde materna e do bebê.
9: Lucas Redecker, do PSD, comemora o convênio do governo do Rio Grande do Sul com instituições de saúde para realizar mais testes do pezinho no estado. Ele afirma que a medida amplia o diagnóstico de atrofia muscular espinhal e de imunodeficiências primárias em recém-nascidos.
8: Lucas Redecker ressalta que a detecção precoce dessas doenças permite iniciar o tratamento dentro do prazo previsto pelo SUS. Ele pede que o governo federal estabeleça prazos para que todos os estados implementem 5 fases do teste do pezinho.
9: Rodrigo Hollenberg, do PSB do Distrito Federal, comemora a inclusão na pauta de votações de projeto que prevê direitos para pessoas com diabetes mellitus tipo 1. O parlamentar assinala que a proposta garante acesso a medicamentos e demais insumos necessários ao tratamento.
8: Rodrigo Hollenberg explica que a proposta também prevê pausas na escola, no trabalho e em provas de concurso para que a pessoa possa monitorar a glicemia. Ele acrescenta que o acesso a apoios financeiros dependerá de avaliação biopsicossocial, conforme regras da legislação.
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11: Meio ambiente.
9: A prevenção a enchentes pode ganhar mais recursos a partir de proposta que está sendo examinada na Câmara. Acompanhe a reportagem de Maria Neves.
12: A Comissão de Meio Ambiente e Desenvolvimento Sustentável da Câmara dos Deputados aprovou o projeto que destina recursos do Fundo Nacional sobre Mudanças do Clima a ações para conter alagamentos e inundações nas cidades brasileiras. O texto original da deputada Dandara, do PT de Minas Gerais, determinava que o poder público deveria financiar a criação das chamadas cidades esponjas, que adotam medidas como pavimentação permeável e reflorestamento para absorver a água das chuvas. A deputada Leda Borges, do PSDB de Goiás, no entanto, modificou a redação para prever apenas a destinação de verbas para o enfrentamento a inundações e alagamentos em ambientes urbanos. De acordo com a parlamentar, a lei que criou o Fundo sobre Mudança do Clima atribui apenas ao Poder Executivo Federal a competência para decidir sobre a utilização dos recursos. Leda Borges argumenta que a proposta é importante devido aos desastres provocados pelas mudanças climáticas.
13: Nos últimos anos, inundações e alagamentos passaram a ocorrer de forma recorrente em diversos municípios brasileiros. Tais eventos resultam não apenas em expressivos prejuízos econômicos, como também comprometem a infraestrutura urbana, a mobilidade, a saúde pública e, lamentavelmente, provocam perdas humanas, sobretudo em regiões mais vulneráveis.
12: Ao apresentar o projeto, a deputada Dandara explicou que o conceito de cidade esponja foi criado pelo arquiteto e urbanista chinês Kongjian Yu. Segundo relatou, o chinês se inspirou nas práticas tradicionais de populações asiáticas para conviver com as chuvas torrenciais no período das

0: água das chuvas seja reabsorvida o mais rapidamente possível pelo solo, de modo a evitar alagamentos e enchentes. O projeto, que destina recursos do Fundo Nacional sobre Mudança do Clima para combater enchentes e alagamentos em ambientes urbanos, ainda será analisado pelas comissões de Finanças e Tributação e de Constituição e Justiça. Da Rádio Câmara de Brasília, Maria Neves.
1: Homenagem. Gilson Daniel do Podemos registra a realização da Festa do Divino Espírito Santo em Viana, no Espírito Santo. O deputado destaca a celebração de missa na matriz da cidade e convida a população para participar da programação elaborada pela prefeitura.
2: Termina agora o Jornal Câmara dos Deputados com trabalhos técnicos de Everson Urani e apresentação de José Carlos Andrade e Márcio Aquilissardi. Uma boa noite para você.
1: Ótima noite. A Voz do Brasil volta amanhã. 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

0: cidade Sorriso do Brasil, na cidade Sorriso do Brasil, exatamente 8:02, 8:02. Bem-vindos ao meu, ao seu, ao nosso programa Voz da Libertação. Que a paz do Senhor Jesus esteja com todos vocês, amados irmãos. Somos da Igreja Pentecostal Deus e Amor. A Igreja Pentecostal Deus e Amor foi fundada em 1962 pelo saudoso missionário Davi Miranda. A direção, a responsabilidade mundial da nossa igreja, da nossa presidente deliberativa, a irmã Ereni Miranda. Nossa sede mundial está localizada no centro da capital paulista, na Avenida do Estado, 4568. A nossa sede estadual está aqui também no centro da cidade de Curitiba, na rua Pedro Ivo, número 744. Eu sou seu irmão em Cristo, amigo e servidor, pastor Júnior Rúbio. Estou aqui com a minha esposa, a irmã Raquel. A paz do Senhor, irmã Raquel. A paz do Senhor. Como é que você está?
1: A paz do Senhor Jesus. Deus abençoe, queridos ouvintes. Eu estou bem, graças a Deus.

0: Deus, espero que nossos ouvintes também estejam bem na graça do Senhor Jesus.
1: Temos também aqui nos estúdios a nossa irmã Aline Neves. A paz do Senhor, irmã Aline, como a senhora está?
2: Paz do Senhor, pastor Júnior, graças a Deus estou bem. Deus abençoe também nossos ouvintes e nos transmissores conosco, irmão Clério Egídio, nesta noite.
1: Que bênção, que bênção. Bom, vamos orar a Deus, vamos clamar ao Senhor para começar esta programação. Irmã Raquel vai dirigir esta oração.
0: Senhor Deus e eterno Pai, aqui estamos mais uma vez diante da tua presença. Quero te agradecer por esta rica oportunidade que o Senhor nos concede. Venha o Senhor através dessa programação interceder por cada um dos nossos milhares e milhares de ouvintes que nos escutam neste momento. Que o Senhor possa entrar neste lar, que o Senhor possa

0: possa viver. Senhor, abençoa. Dê, Senhor, a tua bênção para cada um dos ouvintes. Em nome de Jesus. Amém e amém, Senhor Jesus.
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3: Oito da noite com 6 minutos, 20 horas e 6 minutos, bem-vindos, nós estamos aqui para anunciar-lhes que Jesus Cristo salva, cura, batiza com o Espírito Santo, Jesus Cristo liberta e Jesus Cristo breve voltará. Este Jesus maravilhoso, ele tem operado na nossa igreja todos os dias. E nesta quarta-feira, nós temos 4 grandes horários de bênção, 4 grandes horários de vitória. Nós começamos já às 9 da manhã com a evangelista Maria Lorena, depois nós temos ao meio-dia o cooperador Wellison Ribeiro, depois às 3 da tarde o diácono Alexandre da Costa, depois nós temos às 7 horas da noite eu mesmo, pastor Júnior, com vocês no horário das 19 horas. Nós queremos chamar a sua atenção porque as quartas-feiras são dias onde nós oramos para Deus quebrar todos os jugos. São muitos os jugos que têm imposto opressão sobre a vida das pessoas. Existem muitas vidas que estão debaixo do jugo da feitiçaria, outros estão debaixo do jugo dos vícios, outros estão debaixo do jugo da miséria, estão passando momentos financeiros complicados, outros estão debaixo do jugo das enfermidades. Enfim, são muitas as coisas que impõem jugos sobre muitas vidas. E a maioria destes jugos, eles não podem ser quebrados por decisões que a pessoa toma, ou por recursos humanos, ou por qualquer outra coisa. Só podem ser quebrados pelo poder de Deus. Principalmente os jugos espirituais. E nós, nas quartas-feiras, oramos para Deus quebrar todo o jugo. E olha, Deus tem feito coisas extraordinárias nestas quartas-feiras. Eu quero que você aumente o volume do seu rádio para que você ouça o que o Senhor Deus está fazendo nas quartas-feiras aqui em nossa sede estadual, na rua Pedro Ivo, número 744. Escute.
4: Você foi curada agora na oração que a senhora tinha?
5: Olha, pastor, eu fui com meu esposo lá no hospital, né?
4: Certo.
5: O ventilador tá muito, aquele ar frio, né? E eu fiquei naquele ar. Daí eu cheguei em casa com a chiadeira, tosse no meu... Sim, sabe?
4: Há quantos dias, mais ou menos?
5: Hoje faz, foi segunda-feira passada, né?
4: Uma semana com chiadeira, tava preocupada.
5: Aí eu fui na farmácia, comprei um xarope, tava tomando.
4: Mas não tava adiantando nada? Não
5: tava nada.
4: Chegou aqui hoje com isso?
5: Aí eu falei, não, senhor, eu vou buscar minha bênção, pagar meu voto.
4: Aleluia.
5: Aí eu cheguei aqui, paguei o voto do livramento, né? Falei pro meu esposo.
4: Sumiu.
5: Sumiu, pastor.
4: Tá curado. Acabou a chiadeira. Jesus curou.
5: Curou.
4: Dai glória a Deus, igreja. Dai glória a Deus, igreja. Dai glória a Deus.
3: É, meus irmãos, o jugo da enfermidade está sendo quebrado pelo poder de Deus. Eu sei que estou falando com pessoas que estão debaixo de jugos, pessoas que estão debaixo do jugo da ansiedade, debaixo do jugo do desespero, pessoas que estão debaixo do jugo da desesperança, pessoas que estão debaixo do jugo do câncer, das enfermidades de origem espiritual e até debaixo do jugo das enfermidades patológicas, as enfermidades físicas, genéticas, hereditárias. Queridos, não importa o que é que está impondo este jugo sobre a sua vida, não importa quem é, quantos são, há quanto tempo, o poder de Deus se manifestará nesta quarta-feira e todo jugo será quebrado. A bênção já começa já às 9 da manhã, presença já confirmada da evangelista Maria Lorena, ela que tem viajado aos quatro cantos da terra. A mais de 100 países já levou a palavra do Senhor, uma mulher de Deus consagrada ao Senhor, uma serva de Deus que está em constante oração e jejum. Inclusive, às quartas-feiras, ela já está já cedinho já, desde as 7 horas da manhã até as 9:30 da manhã, estamos na intercessão global, orando ao Senhor, e você pode vir já mais cedo, você pode chegar já nas primeiras horas da quarta-feira, já às 9 horas da manhã, a irmã Lorena orando ao Senhor, buscando o rosto do Senhor, com uma equipe de irmãos e irmãs de fé, nós também estaremos lá apoiando ela, orando ao Senhor, clamando ao Senhor, e aí quando acaba a oração às 9:30, nós já continuamos o culto, porque a irmã Lorena já prega pela manhã, uma bênção. Inclusive, para não ficar apenas em nossas palavras, nós temos a confirmação da irmã Lorena. Ela confirma a sua presença nesta quarta-feira. Você precisa estar conosco, você precisa vir, você precisa se esforçar. Não pode vir pela manhã? Vem ao meio-dia, cooperador Wellison Ribeiro. Não pode vir ao meio-dia? Vem às 3 da tarde, diácono Alexandre Costa. Não pode vir às 3 da tarde? Venha às 19 horas. Eu mesmo estarei com todos vocês pregando a palavra de Deus. Uma noite de louvor, de pregação, de adoração ao Senhor. Uma noite de clamor a Deus para que o jugo seja quebrado. Vamos escutar a confirmação da evangelista Maria Lorena.
6: Os saudosos ouvintes, graça com a gloriosa paz do Senhor Jesus, quem vos saúda, sua irmã em Cristo, Maria Lorena, nesta quarta-feira, continuação da poderosa campanha. Deus despedaça todos os jugos. Não sei qual é o jugo que aflige a tua vida, teu casamento, a tua família, teu trabalho. Em nome de Jesus Cristo, Deus despedaçará todo jugo e te dará a vitória. Creia nesta quarta-feira, às 9 da manhã, eu mesma, sua irmã em Cristo, Maria Lorena, juntamente com o pastor Júnior Fulpio, a irmã Raquel, os demais pastores, estaremos todos de braço aberto, aguardando você e a tua querida família. Não perca nesta quarta-feira, às 9 da manhã, estaremos juntamente com vocês, trazendo esta poderosa palavra, orando pelos mais excelentes dons de Deus, e o nome do Senhor Jesus sendo glorificado. Você que está enfermo, desenganado pelos recursos humanos, Jesus Cristo te dará saúde. Venha, venha, traga tua família, traga teu vizinho, traga aquela pessoa oprimida. O Senhor te recompensará com a tua vitória. Quem se despede, a sua irmã em Cristo, Maria Lorena. Não esqueça o endereço da tua bênção, Pedro Ivo 744. Fique todos na paz do Senhor Jesus.
3: Aí está, portanto, a confirmação da serva de Deus, a evangelista Maria Lorena. Ela vai estar conosco, lembrando que já desde as primeiras horas, não é? A igreja abre às 6:50 da manhã já estamos abrindo a igreja para começar a oração. É a intercessão global. Estamos neste projeto apoiando aí a evangelista Maria Lorena, eu, minha esposa, uma equipe de pastores, pastor Fernando, também Fernando Zelinski, irmão Alexandre Costa, uma equipe de irmãos, irmão Gabriel, irmãs obreiras também da casa do Senhor. Estamos todos aí apoiando a serva de Deus neste projeto de intercessão global, projeto da nossa diretoria mundial. E nós, venha mais cedo para você já orar ao Senhor, das 7 até as 9:30. Quando acaba a oração, já emendamos com o culto da manhã, aonde a serva do Senhor vai pregar e o poder de Deus vai descer. Para que não fique apenas em nossas palavras, Raquel, vamos ouvir, né? O que Deus está fazendo através da oração da evangelista Maria Lorena. Deus tem feito coisas grandes, Raquel.
7: Sim, o Senhor Deus tem tido misericórdia, o Senhor Deus tem feito grandes obras, maravilhas, milagres, prodígios em nosso meio. O Senhor Deus, Ele está despedaçando o jugo, e só Ele pode despedaçar o jugo na nossa vida, principalmente o jugo espiritual, emocional, quando os nossos pensamentos querem nos vencer, quando imaginamos coisas no nosso pensamento. Diabo às vezes lança setas que às vezes não existem, e as pessoas criam histórias, criam contextos sobre o futuro, ansiedade, depressão, medo do futuro. Esse Deus Todo-Poderoso, Ele despedaça o jugo, porque só Ele tem poder, só Ele tem a unção, e o poder vem dos céus.
3: É isso mesmo. Pessoas estão sendo oprimidas por setas malignas, pensamentos, tantas coisas horríveis, não é? São jugos que o diabo tem colocado na vida das pessoas, são jugos que o diabo tem imposto na vida das pessoas, mas o Senhor Deus está despedaçando todo jugo. Vamos escutar o que Deus tem feito através das orações da evangelista Maria Lorena.
8: Tem uma pessoa, você entrou com tanta dor aqui, e você já está sem ela. Cadê essa pessoa? O Senhor já te curou. O Senhor já te curou. Quem crê, dá um glória. Dá um glória.
9: Muita dor na minha perna.
8: O Senhor já te curou.
9: Amém, amém.
8: Quanto tempo é essa dor?
9: Tá com o quê? Um mês mais ou menos que eu fui atravessar a rua e o... deu assim, por trás do meu joelho.
8: Sim.
9: Isso. Aí fiquei com essas dores insuportáveis. Era dor. Toda noite para dormir, que só misericórdia.
8: Entrou aqui com a dor.
9: Entrei com dor.
8: E agora?
9: Agora, eu não podia nem estar fazendo isso aí que eu tô fazendo aqui, não. Ah, podia não.
8: A dor já foi embora.
9: Cadê? Graças.
8: Quem foi que te curou?
9: Jesus.
8: Então dá um glória, igreja. Dá um glória, igreja. Aleluia. Levanta a mão e dá um glória.
3: É, meus irmãos, o dom da palavra de ciência é um dos 9 dons do Espírito Santo descritos por Paulo lá em Coríntios 9. Nós chamamos carinhosamente de dom da revelação. Por que palavra de ciência? Porque o Senhor, Ele faz com que o pastor, o pregador, o vaso tenha ciência do que está acontecendo na vida da pessoa, ou tenha ciência do que o próprio Espírito Santo acabou de fazer. E quando o pastor, o vaso que está sendo usado pelo Senhor, ele chama essa pessoa através do dom de palavra de ciência, é para que o nome do Senhor seja glorificado, quer seja para curar, quer seja para entregar um recado do Senhor, quer seja para a pessoa saber que foi curada. Muitas das vezes, as pessoas são curadas e não percebem que são curadas. Então o Espírito Santo, através do dom de palavra de ciência, ele faz com que o pregador, a pregadora, tenha ciência do que aconteceu, e aí então chamamos esta pessoa para que o nome do Senhor, apenas o nome do Senhor, seja glorificado. Isso vai acontecer nesta quarta-feira. Quando você chegar na igreja, você não precisa contar o seu problema para ninguém. Você não precisa contar o seu problema para o obreiro, para a obreira, para a pessoa que vier contigo, não. O Espírito Santo de Deus, ele pode revelar o teu problema. Mas mesmo que o Espírito Santo não revele, ele vai te dar a vitória. Tenha certeza disso. Venha com fé. Venha com uma atitude de fé. Não venha duvidando, pois sem fé é impossível agradar a Deus. Não é? Raquel, nós somos aqueles que impedimos a operação de Deus quando nós não cremos. A palavra diz, Hebreus 11:6, sem fé é impossível agradar a Deus. Tem que vir, mas vir com fé.
7: Tem que vir e vir cheio de fé. Não vir duvidando, porque Deus não se agrada quando nós duvidamos da palavra dele. A palavra de Deus é viva, verdadeira e eficaz. Não podemos duvidar da palavra do Senhor Jesus. Fé move o impossível. A fé, ela move montanhas, quer dizer, move os problemas da nossa vida. A fé, ela agrada ao Senhor Deus Todo-Poderoso. Quando temos fé, logo o Senhor se agrada e logo ele nos dá um milagre, nos dá a bênção, porque ele se agradou da nossa oração, se agradou da nossa atitude de vir adorar a Deus, de vir cultuar a Deus, confiar plenamente no seu poder.
3: É isso mesmo, irmã Aline Neves. A incredulidade, a dúvida é algo que se torna uma barreira. Muitas pessoas, elas chegam com dúvida, não é? Elas vêm com uma atitude de curiosidade, uma atitude apenas de assistir, de ver. Ah, eu vou lá para ver como é que é isso. Essa não deve ser a atitude de uma pessoa quando vem à igreja. Ela deve vir com fé, crendo que vai receber a vitória, Maline.
10: Isso mesmo, pastor Júnior. A pessoa, ela tem que vir crendo na palavra do Senhor, pois a própria palavra de Deus, ela produz a fé. E a pessoa que chega com a fé pequena, Deus, ele acrescenta. Então, se vier duvidando, nada vai receber, infelizmente.
3: É isso mesmo. E a senhora tocou num ponto importante, que é justamente a origem da fé. A Bíblia diz em Romanos 10, 17, a fé é pelo ouvir e ouvir a palavra de Deus. É por isso que nós pregamos a palavra, pois a palavra é que gera fé no coração do homem. Então venha ouvir a palavra de Deus. A irmã Lorena terá uma palavra revelada do Espírito Santo para entregar aos nossos corações. Depois da palavra virá a oração por milagres, né? Então venha confiando. Ai, pastor, eu não posso vir às 9 da manhã. Venha ao meio-dia, operador Wellison Ribeiro. Não posso vir ao meio-dia, venha às 3 da tarde, diácono Alexandre Costa. Não posso vir nem às 9 da manhã, nem ao meio-dia, nem às 3 da tarde. Pois bem, temos uma quarta oportunidade que Deus está dando a todos nós, que é às 19 horas. O culto da noite, eu estarei com vocês em nome do Senhor Jesus, pregando a palavra de Deus, orando pelos dons do Espírito Santo, e o Senhor nosso Deus quebrará todo o jugo. Não importa qual seja o jugo que esteja fazendo você sofrer, o Senhor vai quebrar todo o jugo. Qual é o endereço, Raquel, da bênção, o endereço da vitória?
7: Rua Pedro Ivo 744, aqui na capital curitibana.
3: Qual é o ponto de referência, Raquel, para que as pessoas possam chegar à igreja com mais facilidade?
7: Terminal de ônibus Guadalupe, aqui bem pertinho, a poucos passos da igreja aqui, Pentecostal Deus e Amor.
3: É isso mesmo. Todos conhecemos o terminal Guadalupe, não é, Raquel? Está bem próximo, bem pertinho mesmo. O presbítero Luan tem umas pernas um pouco compridas e ele contou esses dias atrás aí, segundo me disseram, os passos, deu cento e alguma coisa passos, mas olha, os passos do presbítero Luan, enfim, não importa, é pertinho, viu? Eu sei que você saindo do terminal, você pode perguntar onde é Pedro Ivo, tá de frente, na mesma quadra ali do terminal, em frente ao Sesc também, ou seja, é um local abençoadíssimo por Deus, um local que o próprio Deus preparou para que você e toda a sua família possam receber as bênçãos do Senhor. Tem outro detalhe importante, viu? Não fazemos acepção de pessoas. Não importa o seu credo religioso, não importa a sua cor, a sua raça, não importa a sua etnia, não importa a sua conta bancária, não importa se você é rico ou pobre, se você é famoso ou anônimo, não é? Se você é alto, baixo, nada disso importa. O nosso Deus não faz acepção de pessoas. Venha tranquilamente, entrada completamente gratuita. Jesus garante a bênção, Jesus garante o milagre para a sua vida nesta quarta-feira. Rua Pedro Ivo, 744, no centro de Curitiba. Vinte horas e 25 minutos, nós vamos ao break. É um intervalo, né? É o intervalo. Vamos ao intervalo e já voltamos com todos vocês.
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gente vai para mais informações aqui. Água é vida. A hidratação constante previne fraqueza e confusão mental nos idosos. No avanço da idade, o corpo humano perde a capacidade natural de sentir sede. Isso faz com que muitas pessoas, na melhor idade, esqueçam de beber água durante o dia. A falta de líquidos no organismo pode causar tonturas, cansaço e até confusão mental. Os especialistas recomendam manter uma garrafa com água sempre visível ali e pertinho das mãos. Beber pequenos goles a cada hora é a melhor estratégia para manter o corpo funcionando e hidratado. A água é o principal combustível para que os rins filtrem as impurezas com eficiência. Sucos naturais e chás claros também ajudam a complementar a hidratação diária necessária. Porém, a água pura deve ser sempre prioridade máxima na rotina de cuidados pessoais. Nos dias de calor intenso, a atenção a esse hábito simples precisa ser totalmente redobrada. A família tem um papel fundamental em lembrar o idoso sobre a pausa para o copo de água. Cuidar da hidratação é um ato de amor que garante a energia e disposição para a rotina. Um corpo bem hidratado é sinônimo de um envelhecimento com muito mais saúde e paz. Luz da manhã. O banho de sol diário é o maior aliado para o fortalecimento dos ossos. Óssea é um dos maiores desafios enfrentados pelas pessoas que estão na terceira idade. Para combater esse problema, o corpo precisa de uma substância fundamental chamada vitamina D. A principal fonte dessa vitamina, que é de graça e natural, é produzida pela luz do sol já nas primeiras horas do dia. 15 minutos diários de exposição já são suficientes aí para ativar essa proteção natural. O ideal é aproveitar o sol da manhã, que é mais suave e não prejudica a saúde da pele. Esse hábito simples ajuda o organismo a absorver o cálcio presente nos alimentos ingeridos. Ossos mais fortes significam menos riscos de fraturas em caso de tropeços ou quedas. Além de proteger o esqueleto, a claridade natural melhora o humor e afasta a tristeza. O contato com a luz do dia também regula o sono, garantindo noites muito mais tranquilas. As caminhadas matinais ao ar livre unem o benefício do sol com o movimento do corpo. É um remédio natural sem custos que o Criador deixou à disposição de todos nós. Aproveitar a luz do dia é cultivar a saúde física e renovar as esperanças da alma.

Em Curitiba, 20h37, este é o seu, meu, nosso programa Voz da Libertação. Eu quero compartilhar com vocês um texto da Palavra de Deus em Malaquias, capítulo 1, versículo 6, que diz assim: o filho honrará o pai e o servo ao seu senhor. E se eu sou o pai, onde está a minha honra? E se eu sou o senhor, onde está o meu temor? Diz o Senhor dos Exércitos a vós, ó sacerdotes que desprezais o meu nome, dizeis: em que desprezamos nós o teu nome? Queridos, o livro de Malaquias, ele surge no período pós-exílio, quando o povo de Israel já havia retornado da Babilônia e reconstruído o templo. A expectativa era de um tempo de renovação, um tempo de santidade, um tempo de gratidão. No entanto, a realidade era outra. O sacerdócio responsável por liderar o culto e representar o povo diante do Senhor nosso Deus havia perdido o senso de reverência. Os sacerdotes ofereciam animais cegos, animais mancos, animais doentes, imperfeitos. Ofertas que nenhum governador humano aceitaria. Homens não aceitariam como ato supremo de honra e devoção. Porém, aquilo que deveria expressar temor, amor, gratidão, tornou-se um ritual descuidado, desleixado, mecânico e sem coração. O texto demonstra a tristeza do Senhor diante de um povo que dizia amar, mas não demonstrava. Através de Malaquias, o Senhor disse: vocês dizem que me amam, mas as suas atitudes dizem o contrário. E o Senhor continua: oxalá alguém fechasse as portas do templo para que vocês não acendessem inutilmente o fogo do meu altar. É como se o Senhor Deus dissesse: eu preferiria o silêncio do que esta adoração sem alma, esta coisa mecânica, esta coisa robótica. Entretanto, o Senhor nosso Deus nunca confronta para destruir, mas para restaurar. Malaquias é uma carta de amor de Deus e não uma carta de ira, como alguns pensam. O Senhor nosso Deus os exortou porque desejava trazer o povo de volta à excelência da adoração verdadeira. Eles precisavam entender que a excelência implicava entrega total. O Senhor não queria uma entrega parcial, uma adoração pela metade. Hoje em dia nós vemos pessoas adorando a Deus parcialmente, né? Adora um pouco o mundo, adora um pouco a vaidade, adora um pouco o materialismo, um pouco a Deus, até os cultos. As pessoas se apressam a sair da presença do Senhor, oferecem um sacrifício pela metade. O culto nem acabou, já está na porta já do culto, querendo ir embora. Ou seja, tiram do altar do sacrifício o sacrifício antes de ser consumido completamente pelo Senhor. São sacrifícios oferecidos pela metade, coisas que desagradam ao Senhor. Estimados irmãos, em nossos dias, nós não oferecemos cordeiros, não é? Mas oferecemos atitudes, oferecemos escolhas, renúncias, tempo, pensamento, prioridades. O altar mudou, sim, não é mais aquele altar de bronze, né? Do Antigo Testamento, não. O altar mudou, mas a missão de adorar ao Criador continua vigente. Assim como Israel, muitos em nossos dias oferecem restos ao Senhor nosso Deus. O tempo que sobra e não o tempo de honra. Oferecem ao Senhor atenção dividida e não a devoção sincera. Oferecem ao Senhor um culto mecânico e não adoração em espírito e em verdade. Fé sem entrega não produz sacrifício verdadeiro ao Senhor. Fé sem entrega é algo simplesmente nominal. O Senhor continua perguntando: se eu sou o vosso pai, onde está a honra? Se eu sou o vosso Senhor, onde está o temor? Será que nós estamos oferecendo a Deus o melhor possível?
Será que saindo antes do culto acabar, nós estamos oferecendo o nosso melhor sacrifício? Será que estando na igreja, olhando para as mãos do Senhor, o que é que o Senhor tem para mim hoje? Qual é a bênção? É um apartamento no Batel? É uma casa no Bigorri? Como é que é Bigorrilho? Fala o nome do bairro, eu até esqueço o nome do bairro. É uma casa aqui no Arru, no Champanhar, que o Senhor tem para mim hoje? Ou seja, as pessoas oferecem a Deus coisas sem entrega, estão mais interessadas no que Deus tem para dar para eles do que dar ao Senhor o melhor. Será que estamos fazendo o melhor para o Senhor? Será que as nossas escolhas refletem que Ele é o nosso maior tesouro? Será que o nosso culto é uma entrega verdadeira ou apenas uma presença física? Será que a nossa obediência é voluntária, é integral ou é ocasional? O Senhor, nosso Deus, nos chama hoje, como chamou a Israel ontem, a devolver-lhe a honra que lhe pertence. Não com sacrifícios imperfeitos pela metade, não é? Mas com corações inteiros, corações sinceros, devotos ao Senhor. Não com rituais sem vida, mas com adoração viva. Não com protocolos e rituais humanos, mas com decisões balizadas pela inerrante palavra do Senhor. Em cada escolha, em cada palavra, em cada oferta, em cada culto, em tudo, precisamos refletir se o que estamos fazendo é o melhor para o Senhor nosso Deus. A excelência que o Senhor Deus pede é a excelência do coração, ou seja, integridade, entrega, devoção, temor, amor real, priorização do reino, da sua justiça. Busquemos a excelência, meus irmãos, pois a excelência é a linguagem daqueles que reconhecem que o Senhor, nosso Deus, é digno que cada passo que nós possamos dar, nós possamos dizer: Senhor, Tu és digno do meu melhor. A mensagem é clara: o Senhor, nosso Deus, não rejeita apenas sacrifício ruim, Ele rejeita a atitude que produziu este sacrifício. Precisamos entender que quando oferecemos o melhor, não exaltamos a nossa capacidade, exaltamos a grandeza do Senhor, nosso Deus. Temos que nos lembrar sempre, meus irmãos, quando a adoração perde a excelência, ela também perde a sinceridade.

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1: Agora em Curitiba, 20 horas e 49 minutos, estamos ao vivo aqui no programa Voz da Libertação. Raquel, qual é o número para o qual os nossos ouvintes e até internautas, pois estamos também transmitindo pelo aplicativo Super Rádio de Curitiba, .com.br, www.superradiodecuritiba.com.br. Mas os que querem participar enviando uma mensagem para o nosso WhatsApp, o que devem fazer? Qual é o número?
2: O prefixo para quem está fora de Curitiba é 41. O telefone é 987474513.
1: Repita, por favor.
2: 987474513.
1: Este é o número, mande aí o seu pedido de oração, mande a sua mensagem, diga de onde você está falando, diga, conte a bênção também, né? Participe conosco, interaja conosco, é um prazer sempre ter a vossa companhia apresentando este programa. Nesta quarta-feira, Deus despedaçará todo o jugo. Vamos ouvir mais milagres. E quando voltarmos deste milagre, já vamos fazer uma oração em favor de todos vocês.
3: Marlene, olha que coisa tremenda. A irmã chegou aqui, não estava ouvindo. Como é que foi, minha irmã? Como é que é o nome da irmã?
4: Jacira. Aqui, eu não escutava desse aqui, ó. Eu estava com o chio, agora escuta a irmã falando.
3: Chegou chiando o ouvido?
4: Chiando, e surda.
5: Surda?
4: Surda.
5: E o Senhor abriu
4: a ouvido. Abriu, não escutava, a irmã não escutava aqui, está fechada meu ouvido, ó. Escutava nesse aqui, ó.
5: Tava fechado.
4: Tava fechado.
5: E agora?
4: Agora abriu.

0: Irmãos, os mudos falam, os surdos ouvem, os cegos veem, os paralíticos andam, os cancerosos são curados. É o que Deus está fazendo. Os jugos das enfermidades estão sendo quebrados pelo poder da unção. Nesta quarta-feira, às 9 da manhã, a evangelista Maria Lorena, ela já confirmou a presença, hein? Você que ligou o rádio agora, você não ouviu, mas ela já confirmou a presença. Ao meio-dia, nosso irmão cooperador Wellison Ribeiro, às 3 da tarde, diácono Alexandre Costa, e às 7 horas, eu mesmo estarei com vocês, pastor Júnior, orando em vosso favor, e o Senhor nosso Deus estará fazendo milagres como estes que vocês acabaram de ouvir, e ainda maiores. E o endereço é tão fácil, né, Raquel?
1: Rua Pedro Ivo 744, aqui na cidade curitibana, aqui pertinho do terminal de ônibus de Guadalupe.
0: É isso mesmo, um local fácil, um local conhecido por todos. E Maline, nós não fazemos acepção de pessoas, não é verdade?
2: Bem isso, pastor, não fazemos acepção de pessoas. Todos são nossos convidados, bem-vindos, em nome de Jesus.
0: Isso, irmãos de outros ministérios, vocês de outras religiões, não fique preocupado. Será que eu vou ser aceito? Será que eu vou ser recebido? Olha, você é o nosso convidado especial para estar conosco nesta quarta-feira, em um dos 4 horários. Escolha o horário que mais lhe convém, pois Deus tem bênçãos para todos vocês. Nós vamos nos preparar para orar, para clamar a Deus neste instante.

0: Soberano Deus, maravilhoso e eterno Pai, é no nome santo, bendito, glorioso de nosso Senhor e Salvador Jesus que nós estamos diante da Tua presença, Senhor, clamando a Ti em favor de todos os nossos ouvintes, de todos os nossos internautas, de todos aqueles, ó Deus, que estão acompanhando-nos neste instante, Senhor. Nós adoramos o Teu nome, nós pedimos perdão dos nossos pecados, nós nos humilhamos diante de Ti, pois sabemos que os nossos pecados impedem as nossas orações de serem ouvidas pelo Senhor. Purifica-nos, ó Deus, Te agradecemos, Te adoramos e Te pedimos para que o Senhor venha abençoar a cada um dos ouvintes. Senhor, convença, Senhor, esta pessoa através do Teu Espírito Santo para que ela venha à Tua casa nesta quarta-feira para receber a palavra de salvação, para ter um encontro real, um encontro verdadeiro contigo, Senhor. Abençoe a irmã Lorena às 9 horas da manhã, abençoe o cooperador Wellison ao meio-dia, abençoe o diácono Alexandre Costa às 3 da tarde, abençoe a minha vida, Senhor, às 19 horas. Usa-nos todos em Tuas mãos, queremos ser palavra profética para essas pessoas, queremos ser boca do Senhor, queremos ser voz que clama no deserto. Opera sinais, prodígios e maravilhas. Salva, Senhor, salva as almas, ó Pai. Em nome de Jesus, quebra, Senhor, todo impedimento. Sabemos que Satanás, ele tenta de todas as formas impedir que as pessoas venham até a Tua casa. Sabemos que Satanás tenta de todas as maneiras impedir as pessoas de virem até a Tua casa, Senhor. Mas nós cremos que o Senhor agora está quebrando todo o laço de Satanás. Nós cremos que o Senhor agora está repreendendo todo o mal. Nós cremos, ó Deus, que o Senhor agora está destruindo todas as barreiras. Pai amado, Pai bendito, em nome do Senhor Jesus, que o Teu povo tenha caminho livre, ó Deus, para vir, para participar conosco, ó Deus, em um destes 4 horários. Em nome do Senhor Jesus, queremos ver o Teu nome sendo glorificado através de cada vida que será salva, de cada vida que será resgatada, através das correntes que serão quebradas, ó Deus. Nós cremos, ó Pai. Abençoa a Tua igreja, abençoa o Teu povo, abençoa os Teus filhos, as Tuas filhas. Confirma a bênção, a vitória. Em nome do Senhor Jesus, nós entregamos tudo nas Tuas mãos. Nós temos a plena certeza e convicção, ó Pai, de que o Teu nome será glorificado na vida de cada uma das pessoas. O Teu nome será glorificado, ó Deus, em cada milagre que acontecerá, em cada prodígio, ó Deus, que acontecer, em cada maravilha, Senhor Deus, que for vivida aqui nesta quarta-feira. Entregamos tudo nas Tuas mãos. Abençoe os nossos ouvintes, os nossos internautas que deixaram seus pedidos de oração. Entregamos todas as coisas nas Tuas mãos, ó Pai. Nós Te pedimos, nós Te louvamos, nós Te agradecemos, no nome de nosso Senhor e Salvador Jesus Cristo. Amém.
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0: 20:57, aí está, portanto, nesta quarta-feira, em 4 horários, às 9 da manhã, evangelista Lorena, Maria Lorena, ao meio-dia, nosso irmão cooperador Wellison, às 3 da tarde, diácono Alexandre Costa, às 7 da noite, eu estarei com vocês em nome do Senhor Jesus, aqui na rua Pedro Ivo, 744, no centro da cidade Sorriso do Brasil. Estamos a poucos passos do terminal de ônibus do Guadalupe. Venham todos entrar. Entrada livre, gratuita. Jesus garante a bênção, Jesus garante a vitória. Eu voltarei com vocês às 22 horas para o boletim informativo do Projeto Cura. É isso mesmo. Agora vocês vão ficar com as irmãs Raquel Rúbio e também a irmã Mirna Santos. É isso mesmo, Mirna Santos, né? E Raquel Santos também. Raquel Santos e a irmã Aline Neves no boletim informativo da Fundação Reviver, recuperando vidas com amor. São as instituições Reviver, fazendo a obra do bom samaritano. Nós vamos à identificação das emissoras logo após trechos desta canção e já voltaremos com as irmãs apresentando este boletim informativo.
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